0: que operam para as bets entre os dias 9 e 14 de outubro vão fazer a devolução.
1: Ainda de acordo com o ministro Dario Durigan, foram identificadas 48 contas em casas de apostas com saldo superior a R$500 mil. Esses perfis estão passando por uma análise mais detalhada por parte do governo. Já o ministro da Justiça e Segurança Pública, Wellington Silva, afirmou que desde a última sexta-feira, mais de 10 mil sites ilegais de apostas foram identificados e retirados do ar.
2: Do ponto de vista de derrubada de sites, o número de hoje, nós já passamos de 10 mil sites encaminhados para a Anatel para derrubada. Nós estamos refinando os fluxos e estamos aprofundando cada vez mais a questão da fiscalização.
1: Em outra frente, o Ministério da Saúde iniciou uma campanha nacional de prevenção aos danos das apostas online, com depoimentos e um tutorial que orienta o usuário a realizar um autoteste para identificar possíveis riscos relacionados às apostas.
3: Eu vi que tinha um monte de gente ganhando e achei que comigo ia ser igual. Eu tava apostando sem parar, só para tentar recuperar o que eu tinha perdido. A depressão e a ansiedade estavam tomando conta de mim.
4: O SUS pode te ajudar a sair dessa situação. As apostas online são um problema, causam dependência, te endividam e destroem sua família.
1: De acordo com o resultado obtido no autoteste, são indicadas opções de orientação e cuidado, como o teleatendimento disponível no Meu SUS Digital, a plataforma centralizada de autoexclusão do Ministério da Fazenda e os serviços presenciais disponíveis no SUS. O material da campanha e o autoteste podem ser encontrados na página gov.br/apostas online. Reportagem Luana Karen.
5: Para registrar denúncias sobre irregularidades ou oferta ilegal de apostas, acesse gov.br/falabr.
6: Lá é possível descrever o caso com informações que possam ajudar na apuração, informando endereços de sites ilegais. Também é possível anexar documentos, imagens e outros arquivos.
5: A denúncia também pode ser registrada de forma anônima. Nesse caso, a pessoa não recebe protocolo nem pode acompanhar o andamento da manifestação.
6: No próximo domingo, milhões de brasileiros vão às urnas para escolher seus representantes no executivo e no legislativo.
5: Para garantir o fluxo no trânsito e garantir que todos consigam chegar aos locais de votação, a Polícia Rodoviária Federal estará de prontidão.
6: O trabalho nas ruas será feito de forma integrada com outros órgãos de segurança.
7: Garantir o livre deslocamento dos eleitores até os pontos de votação, manter a segurança e evitar imprevistos a quem vai votar. A Polícia Rodoviária Federal já está trabalhando para isso desde antes das eleições. E o trabalho inclui a integração com outras instituições, tribunais regionais eleitorais, forças de segurança, instituições públicas vão atuar em conjunto no período eleitoral para definir a mobilização em cada local. A diretora de operações da PRF, Nádia Zilotti, explica que todo o efetivo estará disponível nos dias de votação.
8: Para este próximo domingo, estaremos com todo o efetivo disponível e, além disso, nós temos a publicação de normativos que garantem a fluidez, a segurança viária para o cidadão, por meio da restrição de veículos muito longos ou então que estejam transportando cargas muito pesadas.
7: A restrição de tráfego para veículos pesados vale para os dias 4 e 25 de outubro, primeiro e segundo turnos. E a Polícia Rodoviária Federal orienta que os eleitores se planejem antes de ir votar. Além de se certificar de que está com o título de eleitor em mãos, é importante buscar informações sobre o trajeto até os locais de votação. E a diretora de operações faz um alerta também para quem vai pegar a estrada.
8: Observe as normas de trânsito, utilize o cinto de segurança, peça para os demais usuários do veículo também utilizarem o cinto, não fale ao celular, observe os limites de velocidade. Essa e tantas outras normas de trânsito são essenciais e indispensáveis para que você consiga sair da sua residência e retornar em segurança.
7: A PRF mantém o atendimento à população nas unidades operacionais dos 26 estados e do Distrito Federal. E pelo telefone 191. Reportagem Luciana Colares de Holanda.
5: E as Forças Armadas também vão apoiar a Justiça Eleitoral para que a votação e a apuração ocorram com segurança nas eleições.
6: A atuação mobiliza mais de 26 mil militares de regiões isoladas da Amazônia a grandes centros urbanos.
5: Brasil vai sediar a Copa do Mundo Feminina de Futebol em 2027 e os preparativos para o evento já começaram.
6: Para receber profissionais de outros países que atuarão em atividades relacionadas à competição, o Ministério da Justiça e Segurança Pública publicou regras específicas para autorização de residência temporária de imigrantes que vão trabalhar no Mundial.
5: O diretor do Departamento de Imigrações do Ministério da Justiça, Vitor Sempel, reforça que a autorização não é definitiva e os pedidos poderão ser analisados em até 10 dias úteis.
9: Essa portaria, ela só regulamenta o caso da autorização de residência temporária, até o encerramento do evento ou até 6 meses após o encerramento do evento. Essa portaria, ela cria quase como um fast track, né? Um procedimento acelerado aqui, né? Então, são 10 dias úteis, uma vez protocolado o processo, que o Ministério da Justiça e Segurança Pública tem para analisar aquele pedido.
6: Os pedidos deverão ser feitos pelo Sistema de Gestão e Controle de Imigração no endereço migrante.mj.gov.br.
5: Mais chuvas no sul e estiagem no centro-oeste e norte do país.
6: É o que o fenômeno El Niño deve provocar no Brasil nos meses de outubro, novembro e dezembro deste ano, de acordo com um boletim divulgado pelo INMET, o Instituto Nacional de Meteorologia.
10: O fenômeno climático El Niño deve ganhar força entre outubro e dezembro, período que marca a transição da primavera para o verão. A meteorologista do INMET, Instituto Nacional de Meteorologia, Tamara Parente, explica que se a previsão se confirmar nos próximos meses, o fenômeno deve atingir intensidade muito forte e poderá ser o mais intenso registrado desde 1950.
11: A gente trabalha, né, como uma previsão, mas é certo que o El Niño, pelo menos, será na categoria forte, podendo chegar até dezembro na escala muito forte, que seria ali a última escala de intensidade do El Niño.
10: O cenário previsto para o país é marcado por contrastes. A região sul tende a registrar chuvas acima da média, que pode causar enchentes, alagamentos e deslizamentos de terra. Já as áreas do centro e do norte do país podem enfrentar períodos mais secos, com aumento do risco de incêndios. As temperaturas também devem permanecer acima do normal em grande parte do território brasileiro. O ministro da Pesca e Aquicultura, Edipo Araújo, alerta que o El Niño também pode alterar os níveis de chuvas das regiões norte e sul do país e, consequentemente, impactar nas atividades dos trabalhadores que dependem da pesca.
12: Temos uma sala de crise do governo federal com um olhar transversal aos diferentes segmentos econômicos e sociais que envolve o público que irá sentir os efeitos do El Niño este ano. Teve um efeito moderado para alto que deve impactar e contrair muito o ambiente aquático, o que vai impactar diretamente a atividade pesqueira.
10: O El Niño é caracterizado pelo aquecimento anormal e persistente da superfície do Oceano Pacífico na região da linha do Equador. Durante o fenômeno, que normalmente começa a se formar no segundo semestre do ano, as águas ficam pelo menos 0,5 graus Celsius acima da média por um período de no mínimo 6 meses. A Defesa Civil Nacional possui um serviço de alerta sobre riscos de desastre natural. Para receber informações sobre a região onde você está, é só enviar um SMS para 4199 com o número do CEP ou pelo WhatsApp 61 2034 4611. Reportagem Gabriela Noronha.
5: E como o fenômeno climático El Niño pode atingir o agro? Para responder essa questão, o Ministério da Agricultura e Pecuária lançou hoje uma página oficial com informações e orientações sobre o El Niño e seus possíveis impactos na agricultura e na pecuária brasileira.
6: A página pode ser encontrada no site do Ministério da Agricultura, em gov.br/agricultura.
5: E pescadores e pescadoras de todo o país têm até o dia 31 de dezembro para enviar o relatório anual de exercício da atividade pesqueira, o REAP, de 2021 a 2025.
6: O REAP é uma forma de comprovar o exercício do trabalho. Também contribui para manter a licença de pesca ativa no Registro Geral da Atividade Pesqueira, requisito para o seguro defeso.
5: Para deixar tudo regularizado, vá na plataforma Pesque Brasil, do Ministério da Pesca e Aquicultura.
6: Lá informe o que realmente pescou e comercializou, sem deixar informações de fora. Se não tiver pescado em algum período, informe essa situação no relatório.
5: A diretora do Departamento de Registro e Monitoramento da Pesca e Aquicultura, Elielma Ribeiro Borsen, fala da importância do preenchimento do relatório.
13: Para manter seu RGP ativo junto ao MPA, é necessário que você envie o relatório de exercício de sua atividade, o REAP, que pode ser enviado mensalmente ou ao final de cada ano. Fique atentos para não perder o prazo de envio e preencha corretamente, com todos os dados de sua pescaria, com todos os dados que são solicitados. Essa informação fortalece as políticas públicas da pesca no país, garantindo a visibilidade dessa importante atividade econômica.
6: O contato com a natureza e a educação ambiental ganha um reforço na legislação brasileira.
5: O chamado ECA Ambiental amplia esses direitos para crianças e adolescentes, enquanto uma nova política orienta as escolas sobre educação ambiental e mudanças climáticas.
6: Confira na reportagem de Pablo Mundim.
14: Brincar ao ar livre, ter contato com a natureza e aprender a cuidar do meio ambiente. Esses direitos agora estão expressamente previstos na legislação brasileira para crianças e adolescentes. A nova lei, conhecida como ECA Ambiental, amplia o estatuto da criança e do adolescente e estabelece diretrizes para garantir o acesso a ambientes saudáveis, como praças, parques e áreas verdes. E a escola tem um papel importante nesse processo. A lei incentiva a educação baseada na natureza e a adaptação dos espaços escolares para ampliar essas experiências. E a partir de agora, o país conta com uma política nacional de educação ambiental escolar. Isso significa que as redes de ensino da educação básica devem dar conteúdos relacionados à educação ambiental nas salas de aula. A coordenadora geral de educação ambiental para a diversidade e sustentabilidade do Ministério da Educação, Viviane Vaz Pedro, explica os objetivos da iniciativa.
15: A iniciativa busca fortalecer a educação ambiental nas escolas e apoiar as redes de ensino em ações de prevenção, mitigação e adaptação às mudanças climáticas.
14: A Política Nacional de Educação Ambiental Escolar prevê ainda apoio às redes de ensino na criação de protocolos de emergência climática e planos de adaptação da infraestrutura escolar, principalmente em regiões mais vulneráveis. Em Brasília, projetos ambientais já fazem parte da rotina de estudantes da rede pública. Na Escola Parque, os alunos participam de atividades que estimulam o cuidado com o espaço coletivo e aproximam as crianças da natureza. É o conhecimento na prática, explica a diretora do colégio, Aline Prota Lana.
16: Poder ter aula no meio da natureza e complementar o currículo de uma forma muito rica, porque aqui eles estão trabalhando só na prática, né? Com todas essas áreas, eles estão trabalhando colocando a mão na massa mesmo, podendo vivenciar tudo isso a partir do contexto que eles já estão inseridos.
14: Na Escola Parque, os alunos aprendem a plantar, cuidar e colher alimentos. O coordenador de meio ambiente da escola, Leonardo Rattano, destaca que essas experiências fazem parte do aprendizado dos estudantes e mostram na prática a importância de preservar o ambiente.
17: Com isso a gente vai aos poucos, né, fazendo essa alfabetização ecológica e criando nas crianças, né, essa importância de preservar o meio ambiente.
14: E o aprendizado não fica só na escola. Arnaldo Alves de Souza, estudante de 11 anos, sabe que pode levar para casa o que aprende nas atividades.
18: Que a gente aprende várias coisas e nós pode fazer isso em casa.
14: O ECA Ambiental prevê a atuação conjunta da União, dos estados, do Distrito Federal e dos municípios na implementação das medidas. Já a Política Nacional de Educação Ambiental Escolar contará com uma rede de governança para apoiar gestores e redes de ensino na elaboração de protocolos de emergência climática e planos de adaptação das escolas. Reportagem Pablo Mundim.
5: E foi criada uma rede de proteção a profissionais de educação que sofreram violências relacionadas ao exercício da profissão.
6: Agora eles podem contar com serviço de acolhimento, orientação e informação oferecido pelo Observatório Nacional da Violência contra Estudantes, em parceria com o Ministério da Educação.
19: Profissionais da educação que sofreram violência relacionada ao exercício da profissão podem contar com serviço de acolhimento, orientação e informação. A rede de apoio é oferecida pelo Observatório Nacional da Violência contra Estudantes, em parceria com o Ministério da Educação. A iniciativa é realizada por meio de um projeto de extensão da Universidade Federal Fluminense, no Rio de Janeiro. O serviço de acolhimento, orientação e informação aos que sofreram violência, como profissionais da educação, estão presentes em todas as regiões do país, como explica Erasto Fortes Mendonça, coordenador-geral de políticas educacionais em direitos humanos do MEC.
20: Observatórios regionais sediados em universidades federais nas 5 regiões do país, a rede aproxima o acolhimento das diferentes realidades dos profissionais da educação. O serviço articula apoio pedagógico, orientação jurídica, jurídica e atenção à saúde mental para educadores que sofrem violência em razão de seu trabalho.
19: O serviço integra o eixo proteção e defesa dos profissionais da educação, da Política Nacional de Educação em Direitos Humanos nas instituições de ensino, a EducaDH. Erasto Fortes destaca a importância de os educadores contarem com essa rede de proteção.
20: Proteger educadoras e educadores contra a violência, a censura e a perseguição é defender o direito à educação e à liberdade de ensinar e de aprender.
19: Entre outras situações, o serviço atende casos de desrespeito à autonomia docente e de exposição indevida de voz ou imagem com acusações contra educadores. O serviço atende casos relacionados à censura a conteúdos escolares ou contra aulas sobre temas como gênero, raça e desigualdade social. Locução, Júlio César de Oliveira. Reportagem, Isaías Godinho.
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5: O Mundial dos Animais está logo ali, é domingo, 4 de outubro.
6: E quer lugar melhor para lembrar dessa data do que a Transpantaneira? Fazer esse caminho é como estar num safari de verdade, só que bem aqui no Brasil.
5: Ali você dá de cara com jacarés, capivaras, tuiuiús e um monte de aves coloridas que parecem posar para foto.
6: E a grande estrela que todo mundo quer ver de perto é a onça-pintada, que está na lista de espécies ameaçadas.
5: Por isso, o turismo na região precisa ser feito com muita responsabilidade para proteger e também para proteger a região e todas as espécies que vivem por lá.
21: Imagine percorrer uma estrada em que a qualquer momento o próximo encontro pode estar dentro d'água, no alto de uma árvore ou escondido no meio da vegetação. No Pantanal de Mato Grosso, esse caminho existe. É a estrada Parque Transpantaneira que liga Poconé a Porto Jofre. São cerca de 145 quilômetros de estrada de terra com 125 pontes. Mas, para quem percorre o trajeto, a estrada é muito mais que um caminho. É uma espécie de observatório a céu aberto. Jacarés, capivaras, tuiuiús e dezenas de espécies de aves fazem parte da paisagem. E não é preciso chegar ao destino para começar o passeio. Muitas vezes, a atração está justamente às margens da estrada. A criadora de conteúdo Beatriz Venturini saiu de São Paulo para ter essa experiência.
22: O que a gente sentiu foi mais ou menos como se estivéssemos em um safari, né? Porque a gente andava de carro e não sabia o que esperar na próxima ponte. E a gente sempre se surpreendia, né? O que eu mais gostei, acho que foram os jacarés, pela quantidade, e assim, vimos mais de 20 assim, na mesma ponte. É um espetáculo ver as onças em Porto Jofre, foram experiências maravilhosas, né?
21: Há ainda trilhas e passeios de barco. E quando o dia termina, o Pantanal ganha outros sons e outros moradores começam a aparecer. Mas não se engane, no caso da observação noturna, onde é possível ver antas, um dos maiores mamíferos do Pantanal, é indispensável apoio especializado. É o que explica o coordenador do Centro Nacional de Pesquisa e Conservação de Mamíferos Carnívoros do ICMBio, Rogério de Paula.
23: Passeios aí viram safaris noturnos, né, que levam as pessoas, os holofotes, né, as grandes lanternas de luz que vão fazer a focagem nos campos, aí é um turismo um pouco mais especializado, menos individualizado.
21: Para quem visita a Transpantaneira, cada quilômetro percorrido revela sons e cenas inesquecíveis. Um dos encontros mais esperados, sem dúvida, é com ela. A onça pintada. Para a enfermeira Rosiane Feitosa, o momento é inesquecível.
24: Eu tive a oportunidade de ver a onça no Pantanal. Foi um daqueles momentos que a gente sabe que vai guardar para sempre na lembrança, no coração. Ver um animal que eu admiro tanto, livre e no seu habitat natural, foi emocionante demais.
21: O felino, símbolo da fauna brasileira, é uma espécie ameaçada de extinção e está entre os animais monitorados pelo ICMBio. O trabalho inclui pesquisa científica e ações de conservação, como ressalta o coordenador do Centro Nacional de Pesquisa e Conservação de Mamíferos Carnívoros, Rogério de Paula.
23: Quando a gente fala do turismo, né, se o turismo ele não é bem controlado, ele pode vir a ser um problema. Então a gente tem hoje ali nessa área de observação das onças pintadas, você tem uma rede de trabalho onde muitos piloteiros ali de lanche, barcos que vão levar turistas, eles acabam se concentrando quando se encontra uma onça, porque eles comunicam pelo rádio, todo mundo vai lá mostrar para os seus turistas. Então a gente tem instituído diretrizes, qual que é a distância de aproximação, número de pessoas, né, presentes, e isso a gente começou a ver a necessidade de revisar essa política nos últimos anos.
1: E talvez seja justamente essa a maior experiência de quem atravessa a Transpantaneira, perceber que ali a gente não está apenas passando pela natureza, está entrando no território dela, um território onde cada ponte, cada curva e cada som podem anunciar um novo encontro. Com sonorização de Reinaldo dos Santos, reportagem Karine Melo.
6: E na semana que vem vamos trocar a estrada pelo mar e falar de viagens em cruzeiros brasileiros.
5: Para quem gosta de viajar e conhecer lugares novos, o turismo de cruzeiro pode ser uma boa opção.
6: Eles reúnem lazer e a oportunidade de conhecer vários destinos em um só roteiro.
5: A temporada de cruzeiros começa esse mês e estão previstos 8 navios e 187 roteiros, com oferta de mais de 831 mil leitos.
6: Então vem viajar com a gente e viver essa experiência em alto mar.
5: E essas foram as notícias do governo federal.
6: Uma realização da Secretaria de Comunicação Social da Presidência da República.
5: Com produção da empresa Brasil de Comunicação.
6: Fique agora com as notícias do Poder Judiciário e do Congresso Nacional. Boa noite, bom fim de semana.
5: A gente volta segunda-feira. Boa noite.

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2: STF estabelece regras para petições protocoladas em processos já existentes.
3: Advogados devem identificar processos que envolvam assédio eleitoral.
2: Termina prazo para propaganda eleitoral paga na imprensa escrita.
3: Boa noite, eu sou Marcela Luiza.
2: Eu sou Walter Lima.
3: A presidência do Supremo Tribunal Federal publicou nesta sexta-feira uma resolução com o objetivo de organizar e conferir mais transparência ao envio e à distribuição de pedidos apresentados dentro de processos que já estão em andamento.
2: A medida busca assegurar a regra de que os processos devem ser distribuídos de forma aleatória, mediante sorteio entre os ministros.
3: A norma também pretende reforçar o princípio do juiz natural, evitando que novos pedidos fiquem vinculados automaticamente a um relator específico.
2: A resolução entra em vigor na data de sua publicação e vale apenas para as petições protocoladas a partir dessa data.
3: Advogados devem identificar processos que envolvam assédio eleitoral.
2: A norma vai permitir que a Justiça do Trabalho acompanhe os casos. Marla Lacerda.
4: Ações trabalhistas sobre assédio eleitoral devem incluir um identificador específico no cadastro do processo judicial eletrônico, o PJE. A correta identificação vai dar maior visibilidade ao problema, uniformidade ao tratamento desses casos, além de facilitar a atuação da Justiça do Trabalho. Juízes também devem comunicar ao Ministério Público do Trabalho e ao Ministério Público Eleitoral a existência de fatos que possam caracterizar essa prática. A medida vai ajudar no desenvolvimento de ações de prevenção, fiscalização e combate ao assédio eleitoral, fortalecendo a proteção dos trabalhadores.
3: Há 3 dias do primeiro turno das eleições, termina prazo para propaganda eleitoral paga na imprensa escrita.
2: A regra vale para jornais, revistas e tabloides e está prevista na legislação eleitoral. Guilherme Firmino.
5: Termina hoje o prazo para divulgação paga de propaganda eleitoral na imprensa escrita. Jornais, revistas e tabloides também não podem mais reproduzir essas propagandas na internet. A partir de amanhã, será permitida apenas a distribuição de material gráfico, como santinhos, e a realização de caminhadas, carreatas ou passeatas, até às 10 da noite. No domingo, as sessões eleitorais abrem às 8 horas da manhã e vão até às 5 da tarde, no horário de Brasília.
3: STJ mantém ação de improbidade contra servidor federal após desclassificação da demissão em PAD, processo administrativo disciplinar.
2: A ação civil pública por improbidade foi ajuizada pela União. Fátima Uchoa.
6: Um advogado da União foi demitido por suposto uso de documentos falsos para obter progressão funcional. Em mandado de segurança no STJ, a primeira sessão reconheceu que a conduta seria ilícito administrativo de menor gravidade, que não justificaria a demissão. Então, a União ajuizou ação por improbidade administrativa com base nos mesmos fatos investigados no PAD, mas o TRF4 rejeitou a petição inicial. Agora, o relator na primeira turma do STJ, ministro Sérgio Colquina, afirmou que a decisão em mandado de segurança não impede ajuizamento ou prosseguimento de ação civil pública por improbidade, pois não foram discutidas a existência dos fatos apurados no PAD, nem a autoria do servidor, mas apenas a proporcionalidade da pena de demissão, que foi afastada.
3: Justiça Federal mantém suspensão de associação

0: poderá ser liberado pela justiça para atender necessidades urgentes da população indígena, como saúde e alimentação.
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1: Uma boa noite.
2: Um bom fim de semana e boas eleições.
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1: Eu sou Humberto Pinheiro e estes são os destaques de hoje do Jornal do Senado, que começa agora. Eleição deste domingo renovará 2/3 da composição do Senado Federal. Projeto prevê adaptação para atendimento de saúde digno a pessoas com obesidade. Senado pode acabar com limites de vagas para mulheres em concursos na área de segurança pública. Boa noite. Nas eleições deste ano, o eleitor vai escolher 6 representantes, em uma sequência que precisa ser observada na urna eletrônica. Para o Senado, serão 2 votos. O eleitor deve escolher 2 candidatos diferentes. Os detalhes com a repórter Yasmin Rodrigues.
2: Em 2026, cada eleitor vai votar 2 vezes para o Senado. Mas antes de chegar aos senadores, o eleitor precisa passar por outras escolhas na urna. E saber a ordem dos cargos e a quantidade de números de cada candidato ajuda a evitar erros na hora da votação. A jornalista do Senado, Esther Monteiro, explica a ordem e quantos dígitos devem ser digitados em cada escolha.
3: Primeiro é a vez do deputado federal, são 4 dígitos. Depois, deputado estadual ou distrital, 5 dígitos. E aí é que chega a vez do senador. São 2 votos, 2 nomes diferentes. E são 3 dígitos. E depois é que você vai votar para governador, 2 dígitos, e para presidente da República, 2 dígitos.
2: Também não é possível votar na legenda para senador. Como a eleição para o Senado é majoritária, o eleitor precisa escolher nominalmente 2 candidatos. Em uma eleição, cada estado e o Distrito Federal escolhem 1 senador, na seguinte, 2. Neste ano, serão renovadas 54 cadeiras, o equivalente a 2/3 da casa, e os 2 votos para senador têm exatamente o mesmo peso.
1: 158 milhões de brasileiros vão às urnas neste domingo. O repórter Márcio Maturana traz mais números desta eleição e recomendações da Justiça Eleitoral.
4: Não se pode entrar na cabine eleitoral com celular ou outro objeto que possa registrar o voto. Esses aparelhos têm que ficar com os mesários, mas o presidente do Tribunal Superior Eleitoral, o ministro Cássio Nunes Marques, recomenda que se levem os números num pedaço de papel.
5: A colinha eleitoral de papel pode e deve ser usada para que eleitoras e eleitores anotem os números dos candidatos e possam votar com calma e certeza.
4: Estão cadastrados 158 milhões de eleitores em 5.571 municípios com mais de 517 mil sessões eleitorais, que se somam a 1.351 sessões eleitorais no exterior. São 13 nomes disputando para presidente, 318 para senador e 7.803 para deputado federal.
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1: 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O Senado vai analisar um projeto de lei que obriga os estabelecimentos que prestam serviços público e privado de saúde a se adaptarem para garantir atendimento digno a pessoas com obesidade.

0: Dados do Ministério da Saúde indicam que, em 2024, a proporção de adultos com obesidade no Distrito Federal e nas capitais de estado superou a marca de 25%. Repórter Alexandre Campos.
1: A ideia do projeto é garantir às pessoas com obesidade o acesso à saúde por meio de equipamentos e mobiliário compatíveis com suas especificidades. Macas, cadeiras de rodas, balanças, aparelhos de aferição de pressão arterial e máquinas usadas no diagnóstico por imagem devem ser dimensionados de modo que possam garantir o pronto atendimento dessa parcela da população. Ao afirmar que essa adaptação nos estabelecimentos garante o acesso aos serviços de saúde, a médica e autora do projeto, senadora doutora Eudócia, do PSDB de Alagoas, citou algumas medidas que podem reduzir o número de casos de obesidade e suas complicações.
2: Conscientizamos a nossa população que alimentação saudável, balanceada, exercícios físicos e manter a sua rotina de consultas médicas é de suma importância. Obviamente, também fazer o check-up, né? Uma vez por ano, ao menos. E na classe infantil, é acompanhamento pediátrico.
1: Pelo texto, a assistência às pessoas com obesidade não deverá ser negada ou recusada caso no posto, unidade de saúde ou hospital não haja esse material disponível. A falta de equipamentos adequados também não pode representar qualquer constrangimento, exposição indevida, discriminação ou tratamento indigno.
0: O Senado pode acabar com o limite de vagas para o público feminino em concursos da área de segurança pública. A proposta, já aprovada na Comissão de Segurança Pública e que aguarda votação no plenário, ainda reserva pelo menos 20% das vagas nas polícias e corpos de bombeiros a mulheres. Repórter Bruno Lourenço.
3: O projeto de lei que proíbe a limitação de vagas para mulheres em concursos da área de segurança pública cria ainda a Política Nacional de Valorização das Mulheres para o setor. A proposta reserva também pelo menos 20% das vagas nos concursos públicos para as polícias e bombeiros para o público feminino. A relatora na Comissão de Segurança Pública, senadora Damares Alves, do Republicanos do Distrito Federal, defendeu as medidas.
4: O que queremos? Uma política de valorização da mulher lá na Polícia Militar, no Corpo de Bombeiro, na Polícia Civil.
3: A nova política, que será condição para o repasse de verbas do Fundo Nacional do Setor, estabelece igualdade de oportunidades entre mulheres e homens nas carreiras da segurança pública, fim da exclusividade ou preferência dessas atividades para homens, rejeição de práticas, atitudes e crenças discriminatórias e o enfrentamento do assédio e da violência contra mulheres no ambiente de trabalho.
0: Mulheres vítimas de violência doméstica e familiar em situação de vulnerabilidade social e econômica poderão ter acesso ao Auxílio Recomeço. A proposta é análise na Comissão de Assuntos Econômicos, determina que o benefício de até um salário mínimo será pago mensalmente pelo prazo de 6 meses, podendo ser prorrogado. Pelo projeto, o pagamento poderá ser acumulado com outros programas assistenciais. O custeio do auxílio poderá ser feito com verbas da União ou de fundos específicos de proteção às mulheres. Estados, Distrito Federal e municípios também poderão complementar os recursos. Na avaliação do autor da medida, senador Confúcio Moura, do MDB de Rondônia, a dependência financeira pode dificultar o rompimento da situação de violência sofrida pela mulher.
5: Grande parte das mulheres suportam a violência por causa do homem, protetor do homem, que é um mantenedor da casa, mas tirando ela dali, levando para proteção, garantindo uma sustentação por 6 meses e capacitando essas mulheres, com certeza a coisa melhora.
0: Com trabalhos técnicos de João Lira, o Jornal do Senado fica por aqui. Acompanhe agora as notícias do Tribunal de Contas da União e da Câmara dos Deputados. Boa noite e bom fim de semana.
6: Minuto do TCU.
7: O Tribunal de Contas da União fiscalizou a execução das obras da BR-230 na Paraíba após reclamações da população sobre as condições da rodovia. A auditoria analisou o trecho de 30 quilômetros. O contrato ultrapassou R$560 milhões e a obra avançou apenas 32% em 9 anos. O TCU também identificou risco de paralisação por falta de recursos, problemas ambientais e questões contratuais. Na sessão plenária que analisou o processo, o ministro relator, Walton Alencar, comentou os impactos da situação.
8: O resultado é uma rodovia em obras há muitos anos, com desvios, insegurança viária e prejuízos à mobilidade e à economia da região.
7: Para 2026, estão previstos apenas 12 milhões de reais, sendo que mais de 300 milhões ainda precisam ser executados. Saiba mais em tcu.gov.br.
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9: Discriminação contra pessoas com deficiência nas escolas terá pena maior.
10: Pais de recém-nascidos devem receber treinamento antes da alta hospitalar.
9: Projeto de lei autoriza a instalação de suportes para bicicletas em ônibus.
10: Boa noite. Avança na Câmara a proposta que prevê a instalação de suportes para bicicletas em ônibus. A repórter Silvia Munhato tem mais detalhes.
11: A Comissão de Viação e Transportes da Câmara dos Deputados aprovou o projeto que autoriza a instalação de suportes para o transporte de bicicletas na parte externa ou no interior de ônibus e micro-ônibus. O texto permite a instalação dos suportes nos transportes urbano e rural, cabendo aos estados e municípios definir o percentual mínimo da frota que deve contar com equipamento. A relatora, deputada Leda Borges, do Republicanos de Goiás, explicou que os suportes deverão ser aprovados por órgão ou entidade de metrologia legal, assegurando que a implementação da medida observe critérios de segurança e adequação técnica dos veículos. A proposta que autoriza a instalação de suportes para o transporte de bicicletas na parte externa ou no interior dos ônibus será analisado agora pela Comissão de Constituição e Justiça. Da Rádio Câmara de Brasília, Silvia Munhato.
6: Transportes.
9: Rodrigo de Castro, do União de Minas Gerais, apoia projeto que dispensa até 2032 a cobrança do adicional ao frete para a renovação da marinha mercante em transportes destinados às regiões Norte e Nordeste. O benefício vale para operações de cabotagem, navegação fluvial e lacustre.
10: Rodrigo de Castro considera que a prorrogação pode reduzir os custos de transporte nessas regiões, já que o adicional é cobrado sobre o frete marítimo.
9: Gutenberg Reis, do MDB do Rio de Janeiro, apresentou o projeto que autoriza o Instituto Cultural Marinha Mercante a instituir 14 medalhas e ordens honoríficas. A proposta busca valorizar contribuições para áreas como transporte, segurança da navegação e economia do mar.
10: O deputado ressalta a importância estratégica da Marinha Mercante no desenvolvimento econômico, logístico e energético do Brasil. Gutenberg Reis reitera que o reconhecimento de profissionais que contribuem para o crescimento sustentável do setor pode fortalecer a cultura marítima.
6: Economia.
9: A Câmara analisa a proposta de emenda à Constituição que permite que estados e municípios concedam créditos do imposto sobre bens e serviços para doadores e patrocinadores de projetos culturais e esportivos. Na visão de Luiz Fernando Faria, do União de Minas Gerais, a medida preserva o financiamento desses setores após a reforma tributária.
10: O texto estabelece que o comitê gestor do IBS vai definir critérios para a liberação dos incentivos sem comprometer a arrecadação dos entes federados. Luiz Fernando Faria ressalta que o apoio tributário à cultura e ao esporte é fundamental para movimentar a economia criativa.
9: Stefano Aguiar, do PSD de Minas Gerais, defende a ampliação da imunidade tributária para entidades esportivas sem fins lucrativos. Proposta sobre o tema em análise na Câmara é que para essas organizações, as instituições de educação e assistência social impedindo a cobrança de impostos sobre patrimônio, renda e serviços.
10: A medida reduz os custos dessas entidades e fortalece atividades esportivas voltadas à inclusão social, à formação de atletas, à educação e à promoção da saúde. Stefano Aguiar explica que a medida alcança organizações ligadas aos movimentos olímpico, paralímpico, clubístico e educacional.
9: A Câmara aprovou e enviou ao Senado o projeto que estabelece diretrizes para a política industrial, tecnológica e de comércio exterior do país. Antônio Doido, do MDB do Pará, Popular apoia a matéria que prevê, entre outros pontos, metas para ampliar a produção, gerar empregos e reduzir desigualdades regionais.
10: Antônio Doido esclarece que o governo federal deverá apresentar essa política ao Congresso no primeiro ano de cada mandato presidencial. A proposta também determina a prestação de contas anual sobre o cumprimento das metas e os resultados das medidas adotadas.
9: Afonso Florence, do PT da Bahia, sugere a criação do Registro Nacional de Beneficiários Finais sob gestão da Receita Federal. A proposta obriga a identificação das pessoas físicas que realmente controlam ou lucram com empresas e fundos de investimento no país.
10: De acordo com Afonso Florence, o objetivo é acabar com o uso de laranjas em empresas de fachada. A medida, na avaliação do parlamentar, integra cadastros públicos para combater a lavagem de dinheiro, a sonegação fiscal e a infiltração do crime organizado na economia.
6: Educação.
9: A Comissão de Educação aprovou uma proposta que prevê punição mais rigorosa para quem discriminar pessoas com deficiência nas escolas. A reportagem é de Agui Pontes.
12: A Comissão de Educação da Câmara dos Deputados aprovou uma proposta que pune com mais rigor atos discriminatórios contra crianças nas escolas públicas e privadas. O projeto da deputada Samia Bonfim, do PSOL de São Paulo, prevê multa de 3 a 20 salários mínimos para o profissional envolvido. Segundo a relatora, a deputada Fernanda Melchiona, do PSOL do Rio Grande do Sul, a proposta se concentra principalmente em dar um nome para os tipos de violência e discriminação que uma criança, adulto ou adolescente com deficiência pode sofrer em um ambiente escolar. Eles seriam dificultar a matrícula, impedir ou inviabilizar a permanência na escola, excluir o aluno das atividades de lazer e cultura, negar profissional de apoio capacitado para atendimento da criança ou adolescente, negar a adaptação do currículo, isso além das demais formas de discriminação previstas no Estatuto da Pessoa com Deficiência. Práticas de bullying e de abuso de autoridade também seriam punidas, segundo o texto aprovado. Pela Constituição, as escolas públicas ou privadas já são obrigadas a se adaptar às necessidades do estudante. No entanto, segundo Fernanda Melchiona, isso não impediu que famílias enfrentassem entraves para ter e manter acesso à educação para pessoas com deficiência.
13: A gente recebe esse relato de negativa de matrículas, a gente recebe o relato de falta de pessoal capacitado, a gente recebe o relato de exclusão desse aluno nas atividades ou aluna nas atividades de cultura e lazer. Então, esses temas são claramente discriminatórios.
12: Segundo a proposta, outro ato previsto é a obrigatoriedade de formação continuada de professores e de equipes de suporte para receber estudantes com deficiência. A proposta está agora na Comissão de Finanças e Tributação. Deve seguir depois para a Comissão de Constituição e Justiça. Da Rádio Câmara de Brasília, Agui Pontes.
6: Segurança Pública.
10: O projeto de Átila Lira, do PP do Piauí, tipifica como crime o descumprimento de medidas cautelares alternativas à prisão. O texto pune com reclusão de 2 a 5 anos o infrator que, por exemplo, romper a tornozeleira eletrônica ou descumprir horários de recolhimento.
9: Átila Lira argumenta que a legislação atual deixa as forças de segurança sem respaldo para prender em flagrante quem desrespeita ordens judiciais. Ele argumenta que a criação de um crime autônomo garante a prisão imediata e fortalece a eficácia das decisões da justiça.
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6: Saúde.
10: A Câmara analisa projeto que prevê treinamento de primeiros socorros para pais de recém-nascidos antes da alta hospitalar. O objetivo é evitar a morte de crianças, especialmente por engasgo, como informa o repórter Luiz Cláudio Canuto.
15: A Comissão de Saúde da Câmara dos Deputados aprovou o projeto que determina treinamento de primeiros socorros para pais ou responsáveis de recém-nascidos antes da alta hospitalar. O texto inclui no Estatuto da Criança e do Adolescente a obrigatoriedade de hospitais oferecerem orientação e treinamento para isso, com ênfase em manobras para desobstrução das vias aéreas. O texto original da deputada Camila Jara, do PT do Mato Grosso do Sul, obrigava o oferecimento de treinamento antes da alta. A relatora, a deputada Marussa Boldrin, do Republicanos de Goiás, dispensa a obrigação se os pais ou responsáveis tiverem sido capacitados para isso no pré-natal. O deputado Padre João, do PT de Minas Gerais, leu o parecer na Comissão de Saúde no lugar da relatora e afirma que pequenos objetos podem ser fatais.
16: O engasgo, né? Popularmente o engasgo, que é essa obstrução das vias respiratórias, até por aleitamento, sobretudo mamadeira ou bico, ou pequenos alimentos. Os dados que só em 2024 tivemos 300 óbitos de crianças. E olha que com treinamento você salva essa vida. Isso aconteceu comigo recente, numa reunião, uma pessoa adulta, ao alimentar, estava na mesa do refeitório, engasgou com o alimento. Teve um colega que era também devidamente capacitado, salvou a pessoa. Quando ela torna obrigatório, é o momento que os pais estão empolgados com a criança, estão muito propícios a acolher esta formação. E que, de fato, como vimos, salva a vida.
15: Há cerca de 300 mortes de crianças com menos de um ano no país em 2024 por engasgo, são dados do Ministério da Saúde. A orientação é uma medida de proteção à vida e à saúde das crianças nos primeiros meses de vida, na opinião da relatora Marussa Boldrin. A proposta que determina treinamento de primeiros socorros para pais ou responsáveis de recém-nascidos antes da alta hospitalar ainda precisa passar pelas comissões de Previdência, Assistência Social, Infância, Adolescência e Família e de Constituição e Justiça. Para virar lei, precisa ser aprovada pela Câmara e pelo Senado. Da Rádio Câmara de Brasília, Luiz Cláudio Canuto.
17: Agricultura. Marcelo Moraes, do PL do Rio Grande do Sul, é contrário à portaria do Ministério da Agricultura que estabelece novas regras para a classificação e comercialização de morangos. Na visão do parlamentar, as exigências aumentam a burocracia e os custos para os produtores.
18: Marcelo Moraes argumenta que as regras podem provocar a rejeição de lotes e prejuízos, principalmente para pequenos e médios produtores. O deputado também alerta para possíveis impactos na oferta de morangos e nos preços ao consumidor.
17: André Abdon, do PP do Amapá, apoia projeto que suspende decreto do governo federal responsável por ampliar a estação ecológica de Taiamã, localizada nos municípios de Cáceres e Poconé, em Mato Grosso. Com a mudança, a unidade de conservação passou a ter cerca de 68 mil hectares.
18: André Abdon considera que a ampliação precisa ser revista diante dos impactos sobre propriedades rurais e atividades de pecuaristas e pescadores. A justificativa do projeto também questiona o processo de consulta pública realizado antes da edição do decreto do Executivo.
17: Previdência. Aline Gurgel, do União do Amapá, defende o projeto que regulamenta a aposentadoria especial dos agentes comunitários de saúde e dos agentes de combate às endemias. A proposta prevê aposentadoria a partir dos 50 anos para mulheres e 52 para homens, com pelo menos 20 anos de atividade na função.
18: O projeto também permite a aposentadoria com 15 anos de atuação como agente, somados a 10 anos de contribuição em outra atividade. Aline Gurgel lembra ainda que a proposta garante que o benefício seja integral e tenha os mesmos reajustes dos salários dos profissionais que estão na ativa.
17: Trabalho. A Comissão de Constituição e Justiça aprovou uma proposta que integra servidores de ex-territórios à União. A repórter Paula Bittar acompanhou a votação.
19: A Comissão de Constituição e Justiça da Câmara aprovou uma proposta que permite que agentes públicos dos ex-territórios do Amapá, de Rondônia e de Roraima optem por receber remuneração da União. A medida alcança servidores da ativa e aposentados. Para ter esse direito, o agente público deverá ter trabalhado no território ou mantido vínculo com a administração pública local até 10 anos após a transformação do território em estado. A proposta também pode aumentar a remuneração de algumas categorias, como policiais e bombeiros militares. De acordo com o relator na CCJ, deputado Acácio Favacho, do MDB do Amapá, o texto mostra-se compatível com os princípios constitucionais que asseguram segurança jurídica, tratamento isonômico entre servidores públicos e valorização do serviço público.
20: A ampliação do período de enquadramento para os 10 primeiros anos de criação dos estados mostra-se compatível com própria lógica da Constituição de transição administrativa adotada pela União no processo de consolidação federativa dessas unidades federadas.
19: Rondônia foi transformada em estado em 1981. A União pagou a folha salarial local durante 10 anos após essa mudança. Amapá e Roraima foram transformados em estados pela Constituição de 1988. Nesses casos, o período de transição foi de apenas 5 anos. Poderão integrar o quadro em extinção da União servidores públicos federais e municipais e policiais que trabalhavam nos ex-territórios até a transformação em estado. Servidores admitidos pelo Amapá e por Roraima até outubro de 1998, servidores admitidos por Rondônia até dezembro de 1991 e pessoas que mantiveram relação de trabalho efetiva ou não com a administração pública dos ex-territórios, estados ou municípios. O agente público deverá ser enquadrado no cargo ou emprego de origem ou em outro equivalente. Nos casos de desvio de função, o enquadramento poderá ocorrer em cargo equivalente às atividades efetivamente exercidas. Para isso, a pessoa deverá comprovar a escolaridade ou a habilitação exigida à época. O texto também garante o pagamento das gratificações e outros valores relacionados ao cargo ou emprego em que o servidor for enquadrado. Os servidores continuarão trabalhando para os estados ou municípios até serem aproveitados por um órgão federal. Nesse período, o estado ou município não terá custo com essa cessão. A proposta estabelece que soldos adicionais, benefícios, indenizações, vantagens e demais direitos remuneratórios dos policiais e bombeiros militares dos ex-territórios do Amapá, de Roraima e de Rondônia, incorporados ao quadro em extinção da União, não poderão ser inferiores aos pagos aos policiais e bombeiros militares do Distrito Federal. Essa regra vale para militares da ativa, reformados, da reserva remunerada e pensionistas. O deputado Dorinaldo Malafaia, do PDT do Amapá, considerou que a proposta retira servidores de um limbo jurídico.
21: A transição que se fez de território para estado, infelizmente, não cumpriu um papel importante que foi valorizar e acolher esses servidores do ex-território que ficaram no limbo jurídico, que ficaram para trás, que tiveram perdas sociais, econômicas e que, portanto, essa emenda parlamentar, ela possibilita essa correção.
19: A deputada Silvia Cristina, do PP de Rondônia, também defendeu que a PEC faz justiça.
22: Nós não falamos simplesmente de uma questão administrativa ou remuneratória. Nós estamos falando de uma história de reconhecimento e, acima de tudo, de justiça. Nós estamos falando de homens e mulheres, trabalhadores, que trabalharam para uma construção de todos esses estados, que prestaram serviços políticos, justamente durante um período de profunda transformação institucional, quando deixamos de ser território federal e passamos a condição de estado.
19: A análise da admissibilidade pela CCJ é apenas o primeiro passo na Câmara. Agora, a proposta ainda precisa passar por uma comissão especial e pelo plenário em dois turnos de votação. Como veio do Senado, caso não seja modificada pelos deputados, segue então a promulgação. Da Rádio Câmara de Brasília, Paula Bittar.
18: A falta de profissionais qualificados em pequenos municípios motivou a apresentação de projeto de Emidinho Madeira, do PL de Minas Gerais. A proposta permite, em situações excepcionais, que servidores públicos sejam pagos com recursos de parcerias firmadas com organizações da sociedade civil.
9: O projeto exige que não haja conflito de horários entre as atribuições do cargo público e as atividades desempenhadas no âmbito da parceria. Emidinho Madeira avalia que a proibição atual dificulta a execução de serviços de saúde, educação e assistência em cidades com pouca mão de obra especializada.
18: A formalização e o incentivo à garimpagem artesanal no Médio Jequitinhonha, em Minas Gerais, é o objetivo de projeto de Gilberto Abramo, do Republicanos. A ideia é priorizar os donos de terras e as cooperativas da região na hora de pedir a autorização para garimpar em terrenos pequenos de até 15 hectares.
9: Gilberto Abramo entende que desburocratizar a regularização é essencial para movimentar a economia e tirar trabalhadores da informalidade. Segundo ele, a medida exige respeito às questões ambientais, promovendo a recuperação de terrenos degradados e o uso de técnicas mais sustentáveis.
18: Termina agora o Jornal Câmara dos Deputados, produzido pela Rádio Câmara, com trabalhos técnicos de Wellington Teles e apresentação de Val Monteiro e Luciana Vieira. Uma boa noite para você.
17: A Voz do Brasil volta na segunda-feira. Boa noite e bom fim de semana.
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2: Olá, eu sou Bárbara Pereira, seja muito bem-vinda, seja muito bem-vindo. É um prazer receber você no Intriga Internacional. Em dezembro de 2015, era aprovado o Acordo de Paris na COP21, a Conferência do Clima, um tratado internacional que previa que os países fariam esforços para evitar que o aquecimento global ultrapassasse a marca de 2 graus em relação aos níveis pré-industriais até o fim do século. Na ocasião, 195 nações assinaram um acordo. Um ato visto naquele momento como histórico, porque demonstrava para o mundo que os governantes iriam se comprometer a reduzir as emissões de gases de efeito estufa. 10 anos depois, muita coisa não havia caminhado como se esperava. As emissões de gases de efeito estufa nos países não diminuíram. Os eventos climáticos extremos cresceram e as discussões sobre financiamento empacaram. Além disso, os Estados Unidos, sob a gestão de Donald Trump, saíram do acordo. Diante desse cenário, a pergunta que ficou foi: afinal, acordos internacionais sem mecanismo de punição são realistas ou apenas uma ilusão diplomática? Vamos entender esse assunto com os nossos entrevistados? Venha com a gente, o Intriga Internacional começa agora.
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2: Sobre esse assunto, a gente conversa agora com Raquel dos Santos. Ela é professora de Relações Internacionais da Universidade Federal Fluminense. Professora Raquel, muito obrigada por aceitar o nosso convite para conversar com a gente aqui do Intriga Internacional.
3: Muito obrigada pelo convite. É um prazer estar aqui com vocês conversando sobre esse tema tão importante.
2: Que bom, professora. Vamos falar dos tratados e acordos internacionais. Como é que as relações diplomáticas veem esses instrumentos como uma forma aí de manter relações, né, entre países? O que que esses acordos e esses tratados representam do ponto de vista das relações internacionais?
3: Os tratados, eles são celebrados entre os estados, né, do ponto de vista de criar um ordenamento jurídico internacional que consiga trazer previsibilidade para o sistema internacional. Então, ou seja, quando a gente está falando da criação, do estabelecimento de tratados em diferentes temas, seja na área ambiental, nos direitos humanos, na economia, todos esses tratados têm um objetivo comum de institucionalizar as relações cooperativas, ou seja, as relações de cooperação entre os estados. E essas relações de cooperação entre os estados, nessas diferentes áreas, elas vão trazer esse aspecto do que é previsível, o que é esperado de um estado em relação ao outro, em relação ao sistema internacional. E nesse sentido, esse aspecto da previsibilidade, ele é fundamental para diminuir algo que é muito conhecido dos internacionalistas, que é a perspectiva da anarquia do sistema internacional. O que isso significa na prática? Significa que o sistema internacional não possui um poder soberano, supranacional, que paire sobre os estados, impondo a eles uma conduta. A comparação é sempre em relação ao Estado nacional e ao direito interno. O direito interno, ele funciona de uma determinada forma, né? E pelo seu caráter impositivo em relação não apenas às instituições nacionais, como também aos seus cidadãos. No ponto de vista, quando a gente olha para o direito internacional, ele funciona a partir de um outro mecanismo, que é o mecanismo de coordenação. Então, ou seja, esses estados, eles não são obrigados a assinarem tratados. Mas uma vez que esses estados decidem assinar um tratado, seja ele qual for, ele é obrigado a seguir aquelas normas. A grande questão que se coloca no direito internacional é o elemento de obrigatoriedade de cumprimento dessas normas. E aqui começa um problema do direito internacional. Qual é o fundamento de obrigatoriedade? E isso vai caminhar por diferentes perspectivas. Então, nesse sentido, uma base teórica que vai dizer que o direito internacional também é obrigatório, o fundamento de obrigatoriedade dele vem do sentido de um princípio romano, pacta sunt servanda. Uma vez contratado, o contratante é obrigado a seguir aquela norma. O grande problema é que muitas questões, e principalmente questões relacionadas aos direitos humanos, ao direito ambiental, nós não temos mecanismos de punição. E isso acaba enfraquecendo, de certa forma, o cumprimento de determinadas, enfim, regramentos, normas que são estipulados dentro do ordenamento jurídico internacional. Então, ou seja, a constituição da sociedade internacional, ela se fundamenta nesse aspecto da coordenação entre os estados de mutuamente atuarem em prol de uma área, enfim, para estabelecerem regras comuns de interação entre eles.
2: E aí, uma vez que os tratados existem, há uma certa, digamos, olhares diplomáticos para países que não aderem a um determinado tratado? Vamos trazer aqui um fato que é atual e é cada vez mais crescente, que são os tratados em relação a questões climáticas, né? Há uma grande expectativa de que o mundo, né, pelo menos por parte da ciência, de que o mundo caia em si em relação às questões climáticas, e aí você precisa sim, né, de tratados e acordos, uma vez, como você mesma disse, não existe uma governança global, esses tratados e acordos superem aí essas questões à medida que os países vão aderindo. Quando um país não adere, como é que o olhar diplomático afeta essas relações com esses países que não são ali muito abertos à adesão?
3: O que ocorre na prática? O sistema internacional, ele tem os seus próprios mecanismos de incentivo e punição para aqueles estados que não aderem a esses tratados. E aí, do ponto de vista, por exemplo, do direito internacional do meio ambiente, isso é mais problemático, por exemplo, quando a gente compara, por exemplo, com o regime internacional de controle de armas de destruição em massa, que se expressa no Tratado de Não Proliferação Nuclear. Então, ou seja, se criou uma mítica em torno, por exemplo, da questão nuclear, em que um país que persegue o desenvolvimento do artefato nuclear, ele é visto como pária no sistema internacional. No entanto, no meio ambiente, no regime internacional, né, de proteção ao meio ambiente, por mais que os estados tentem criar incentivos para que cada vez mais os estados façam sua adesão a esses tratados, não há exatamente uma punição. E aí o que acontece? Né? Esse aspecto, né, de criação de regras escritas e não escritas, ou seja, nenhum estado é obrigado a fazer parte, né, de um tratado internacional voltado para o meio ambiente, por exemplo, o Acordo de Paris. Mas, uma vez que ele participa, ele é obrigado a seguir. Isso é um ponto. Mas e aquele estado que não participa? Ou então, por exemplo, vamos pegar o exemplo dos Estados Unidos, que em 2025 se retiraram do Acordo de Paris. Não há uma punição. Não há um aspecto de penalidade para esse estado que se retira, e principalmente quando estamos falando da política das grandes potências. Então, ou seja, há uma limitação muito grande na efetivação do cumprimento, né, das obrigações, inclusive quando a gente pensa esses grandes acordos voltados, por exemplo, o próprio Acordo de Paris, quase 200 estados são signatários. Não significa que esses quase 200 estados que são signatários do Acordo de Paris estão efetivamente cumprindo suas obrigações.
2: Agora, professora, quando, por exemplo, há um acordo, talvez aqui o próprio Acordo de Paris sirva como exemplo, mas quando há um acordo dessa dimensão, dessa natureza, em que países chamados de potências médias ou outros países menores, do ponto de vista aí de população ou de território, território não aderem, eles podem sofrer alguma pressão das chamadas grandes potências?
3: Sim, isso ocorre através de diferentes mecanismos. Eu trago, por exemplo, a política de condicionalidades que pode ocorrer. Por exemplo, a Organização Mundial do Comércio anda paralisada, mas no seu, enfim, vamos pensar aqui num passado mais ativo dela, uma condicionalidade importante era que o Estado cumprisse as metas, né, estabelecidas pelos tratados relacionados ao sistema de proteção ao meio ambiente. O Banco Mundial, por exemplo, pode criar uma condicionalidade em que, para conceder um empréstimo para um determinado Estado, esse Estado, ele obrigatoriamente vai ter que demonstrar que aquele projeto é parte, né, de metas de desenvolvimento sustentável. Então, assim, não há um mecanismo direto de punição ou retaliação, como uma sanção econômica, mas há um aspecto indireto de criação de condicionalidades, por exemplo, para empréstimos.
2: E aí, fazer parte de acordos pode ser visto tanto como soft power como hard power por parte dos players aí, dos países em questão?
3: Sim, em alguma medida, principalmente de soft power, porque aquele Estado, ele demonstra para o sistema internacional, né, uma boa vontade, e muito do direito internacional, né, ele também, né, um pilar importante é o Estado, né, demonstrar que há uma predisposição para o cumprimento de normas. E nesse sentido, analisar a efetivação desses tratados também parte desse processo de estabelecimento de diretrizes, de pilares, né, de princípios, de práticas que vão nortear a governança global. E aí, né, é importante a gente lembrar que essa governança global, ela se expressa a partir da ONU, a partir dos seus programas. Então, por exemplo, o PNUMA, né, que é o Programa das Nações Unidas para o Meio Ambiente, ou mesmo a ACNUR, o Alto Comissariado das Nações Unidas para os Refugiados. Isso vai criando um corpo de, enfim, né, de estrutura no sistema internacional, que faz com que esses países tendam ao cumprimento das normas. Não quer dizer, e aí, ou seja, o cumprimento das normas acaba sendo muito a critério de cada Estado. E aí, mais uma vez, essa é a grande questão, que a gente fala de uma governança global, mas a gente não consegue falar de um governo global. Não há fundamento jurídico para a existência de um governo global. A ONU não é um governo global, e nem as outras instituições internacionais são um governo global que possa se impor sobre o Estado nacional, porque aí a gente, né, vai lembrar do princípio da soberania, respeito aos assuntos internos dos Estados. Então, ou seja, de forma aberta, essas instituições não têm capacidade de ingerência na política nacional. Entretanto, o sistema internacional tem tentado contornar essas limitações e estabelecer ali minimamente algumas jurisdições internacionais quando se fala de questões transfronteiriças, quando a gente está falando do sistema de proteção internacional aos direitos humanos. Então, por exemplo, as cortes regionais de direitos humanos, elas têm a capacidade de julgar casos e os Estados, né, serem responsabilizados internacionalmente. Esse é um princípio do direito internacional, ou seja, é o princípio da responsabilidade internacional. Os Estados, eles podem virem a ser punidos nesse sentido, condenados, e têm a obrigação de fornecer reparação. Então, ou seja, isso ocorre em diferentes âmbitos. A própria formação do direito ambiental, ela vai muito nesse sentido, né? Ele nasce de uma disputa, não exatamente o direito ambiental, mas enfim, parte, né, da proteção ao direito do meio ambiente nasce nesse sentido, de uma disputa transfronteiriça entre Estados Unidos e Canadá. E a partir disso, né, por quê? Porque o Canadá tinha colocado uma indústria que estava poluindo, era próxima da fronteira com os Estados Unidos, e os Estados Unidos processam o Canadá, ou seja, responsabilizam internacionalmente o Estado canadense pela poluição que estava sendo levada para o território norte-americano. Então, ou seja, isso é um exemplo bastante interessante, e aí eu acredito que as questões do meio ambiente, elas são muito contundentes nesse sentido da nossa interdependência no sentido ambiental. Então, ou seja, a própria pauta de pensar como que determinados eventos, por mais que localizados dentro do Estado Nacional, podem repercutir, né, sobre, enfim, uma região ou sobre o próprio globo terrestre como um todo. E as mudanças climáticas são exemplos bastante evidentes disso.
2: Agora, professora, a senhora citou aí, né, os Estados Unidos se retiraram do Acordo de Paris e a pressão contrária, né, de não houve uma pressão por parte dos outros estados em relação aos Estados Unidos por tomarem essa medida, assim, o quanto isso também é desigual, né, porque grandes potências podem pressionar potências médias e menor e potências pequenas, né, nos seus vários aspectos aí desse pequeno, e aí o contrário não acontece, né? Não existe nenhum mecanismo, além do direito internacional, de punição a um país que decide se retirar do Acordo de Paris, no caso dos Estados Unidos, mesmo sabendo que os Estados Unidos são grandes poluidores, né?
3: Sim, exatamente, não há essa possibilidade. Quando a gente está falando, né, da política internacional das grandes potências, o princípio da soberania, ainda que a gente possa contestar esse princípio de soberania que, né, nasce lá, traz, né, com um princípio muito vinculado à paz de Vestfália, no 1648, em que o princípio da soberania vai ser estabelecido, e ainda que a gente não esteja falando desse princípio ipsis literis, que, enfim, ele se modificou bastante, mas na prática a gente percebe que as grandes potências têm uma margem de manobra maior, né, nesse sentido, em que elas podem fazer ou, né, têm uma liberdade maior para, né, agirem conforme os seus interesses nacionais.
2: E aí, no caso, neste caso dos Estados Unidos especificamente, nem a pressão pública, porque vários países reclamaram, obviamente, né, do fato de um dos grandes poluidores não aderirem a um pacto global, nem essa pressão pública trouxe nenhum benefício para esse acordo, né? Para a manutenção desse acordo.
3: Não, exatamente. Por mais que exista uma pressão pública interna, né, dentro dos Estados Unidos, externa aos Estados Unidos, essa pressão, ela acaba funcionando muito no sentido de demonstrar os limites das instituições internacionais, e aí aqui eu tomo instituições internacionais como um termo bastante amplo, não apenas as organizações internacionais, mas as próprias práticas, né, e também os valores internacionais, mas que tem um efeito limitado, né? Não tem um efeito prático, sensível, que de fato vai reverter, por exemplo, essa situação, né, que os Estados Unidos vão voltar para o Acordo de Paris em breve. Entretanto, eu acho que é importante chamar a atenção para o fato de que não quer dizer que essa pressão seja totalmente nula, e principalmente quando a gente olha para essa decisão e percebe também que às vezes é uma decisão pautada numa decisão de governo e que num segundo momento a gente pode ver essa decisão ser revertida. Então, por exemplo, os Estados Unidos, né, já se retiraram da OMS na década de 80, depois retornaram. Então, ou seja, não quer dizer que porque um país se retirou, que ele não possa voltar também.
2: E aí, hoje, a gente falou bastante do Acordo de Paris, mas há, obviamente, outros tratados internacionais, outros acordos em vigor. E aí, existe algum desses tratados ou acordos que esteja aí correndo risco de continuidade, enfim, né? A possibilidade de deixar de existir, de ser extinto. Há algum, neste momento histórico que a gente está vivendo, vivendo de muitas tensões. Existe algum que esteja correndo risco?
3: Então, assim, o arcabouço jurídico, né, do internacional, ele tem uma série, né, de brechas nesse sentido. Eu não vou dizer que existe algum acordo correndo risco de desaparecer, assim, né, de uma hora para outra, porque isso não se dá dessa forma. Mas eu citaria diretamente o Tratado do Espaço Exterior, de 1967, que foi criado durante a Guerra Fria, dentro de um contexto, né, de bipolaridade, e que hoje em dia, com todos os desdobramentos que nós vemos, né, pelo avanço tecnológico, pela nova corrida espacial, a gente vai verificando que é um tratado que tem sido contestado e que também tem seus limites, muito por conta também do próprio ambiente em que ele foi formulado. Então, assim, Tratado do Espaço Exterior, por exemplo, ele, né, ele é o documento que vai determinar que o espaço exterior é um domínio público internacional e, portanto, pertence a toda a humanidade. Isso é um ponto. Mas quando a gente vê, né, empresas como a SpaceX, né, do Elon Musk, falando, né, debatendo questões, né, relacionadas à mineração espacial, à construção de bases lunares, enfim, de outros corpos celestes sendo, né, vindo a ser explorados, a gente percebe que há ali um problema, né, diante do direito internacional, porque se nós estamos dizendo que o espaço exterior é um domínio público internacional e pertence a toda a humanidade, como será feita a atribuição de propriedade, por exemplo, no caso dos recursos que forem extraídos no caso da mineração espacial? Então, ou seja, a mineração espacial é uma tecnologia que ainda está buscando ser desenvolvida. Ainda não temos essa tecnologia propriamente. Mas quando alcançar esse desenvolvimento tecnológico, como que fica essa questão de atribuição de propriedade? Uma empresa privada que vai e explora, por exemplo, recursos minerais na Lua, ela tem esse direito? Ela não tem esse direito? Como que vai ser feito esse estabelecimento de regras no ambiente do espaço exterior? São questões que ainda estão sendo debatidas. Então, eu não diria que o Tratado do Espaço Exterior, por exemplo, corre o risco de desaparecer, mas que ele tem grandes chances, né, de ser reformulado ou, enfim, emendas virem a ser, né, realizadas, é um tratado que eu vejo muito possível que socorra.
2: Até porque eu imagino que essa pergunta esteja sendo feita, de afinal, a Lua pertence a quem, né? A humanidade, ao planeta como um todo, ou ao quem chegou lá primeiro? É filosófico, mas é real, né? Qual é o impacto que a gente está falando aqui da Lua, mas pode ser qualquer outro planeta, tem no fator Terra? E aí, a fator Terra não pertence ao Elon Musk ou a figura de qualquer outro empresário, e sim a humanidade, né?
3: Exatamente. Então, nesse sentido, né, a exploração de corpos celestes é um tema que ainda pode render um grande debate internacional nesse sentido e uma reformulação do regime internacional vinculado, né, a exploração do espaço exterior.
2: Agora, professora, a gente, neste episódio, quer discutir efetivamente o papel dos acordos internacionais quando não tem mecanismos de punição. E aí, essa eu imagino que seja uma pergunta que seja bastante discutida nas relações internacionais, é o quanto eles têm de realistas diante de questões que são mundiais. A gente está falando aqui de meio ambiente e, portanto, de tentar conter a crise climática que já está instalada. Então, a gente está dando isso como um exemplo aqui no episódio de hoje. Ou esses acordos sem punição podem ser vistos como uma espécie de ilusão diplomática?
3: Falar numa ilusão diplomática é bastante forte, ainda que a imagem seja bastante nítida quando a gente pensa, enfim, das diversas metas que não foram cumpridas ao longo, né, dos anos. Tudo isso, e isso é uma pergunta fundamental, como que a gente consegue de fato implementar um direito internacional sem punição, né? Eu acho que acho que a primeira pergunta que surge, principalmente para os estudantes, né, de relações internacionais, ou mesmo público de uma forma geral, então, se não há punição, como que os estados, né, vão de fato cumprir essas metas. E aí a gente retorna, né, tanto para a teoria do direito internacional público, em que, ou seja, a gente tem algumas vertentes importantes, e uma vai dizer que o elemento de obrigatoriedade, né, de cumprimento da, né, do que está estabelecido num tratado é a vontade do Estado. Então, ou seja, é o voluntarismo. Uma vez que ele adere a esse tratado, ele se auto-obrigou a cumprir aquele tratado. Auto-obrigar a cumprir aquele tratado, os próprios entes internos daquele Estado também precisam, vigiá-lo, né? Ou seja, para que aquilo seja cumprido. Mas, ao mesmo tempo, a gente tem um ambiente internacional que, a depender da matéria, ele se faz mais ou menos presente no cumprimento dessas metas. Então, o grande problema, ele se estabelece em áreas como essa que a gente está falando aqui, direito internacional do meio ambiente, em que a gente tem interesses muito fortes das grandes potências em permanecer no modelo de desenvolvimento que eles possuem, e ao mesmo tempo eles são os que mais possuem capacidade de reverter, por exemplo, a questão das emissões, seja por terem mais recursos, seja por também conseguirem investir em outros estados para diminuir os efeitos, por exemplo, de gases de efeito estufa. Ao mesmo tempo, a gente pensar o que faz os países cumprirem, a gente pode pensar que existem alguns mecanismos importantes que são criados. Então, por exemplo, a questão da transparência. A cooperação, ela incentiva, né, que os estados informem regularmente, por exemplo, as suas emissões. Então, ou seja, como está o andamento das políticas públicas internas voltadas para o combate às mudanças climáticas, e essas informações que vão sendo passadas, elas também vão passando por revisões técnicas, por relatórios, por processos multilaterais, né? E essa exposição pública desses dados, né, sobre o desempenho, acaba criando uma pressão política e mesmo de reputação daquele estado no sistema internacional. E isso pode melhorar ou piorar a imagem daquele estado no sistema internacional. A outra questão importante é, por exemplo, o estabelecimento de cotas diferenciadas para países em desenvolvimento, países desenvolvidos, nesse sentido do combate ao aquecimento global. A outra questão importante é a própria pressão doméstica internacional. Então, ou seja, uma contribuição de um Estado, ela passa a ser incorporada, né, nas políticas nacionais, na legislação, nos investimentos, no próprio planejamento econômico daquele Estado. Então, ou seja, esse princípio, por exemplo, que é estabelecido pelo Acordo de Paris, né, das contribuições, né, nacionalmente determinadas, né, as NDCs, ele é fundamental para pensar a implementação desse acordo, porque uma vez que essa, né, contribuição nacional, né, nacionalmente, né, ela vai sendo incorporada pelos parlamentos, pela sociedade civil, os próprios investidores, as empresas, os outros estados. Então, quando a gente vê empresas investindo em campanhas, Dia Mundial Sem Carro, são efeitos dessas políticas internacionais.
2: Para a gente poder fechar, eu entendo quando a senhora traz isso, mas por outro lado tem uma sensação na população de que muitos desses acordos não vão a lugar nenhum. Isso aí eu estou falando do senso comum, mas que obviamente também tem o seu lugar de fala, né, para usar a expressão do momento. Em tempos de recrudescimento das relações internacionais, especialmente dessas formas um pouco mais, menos diplomáticas, e a gente pode trazer aqui, eu pensar em algumas dessas relações, como, por exemplo, o governo americano, quando instiga um conflito ali com seu país vizinho, que é o Canadá, quando diz que vai na ONU, semana passada, ameaça ali acabar com o Irã, enfim, em tempos de recrudescimento, né, nessas conversas, o quanto esses acordos internacionais podem perder credibilidade.
3: Sim, eu acho que esse é um ponto fundamental, porque quando a gente tem um esvaziamento da legitimidade de uma pauta, ou mesmo os países entendem que é uma pauta legítima, mas né, há uma dificuldade de implementação dos objetivos ali propostos, a gente vai perceber que há um fracasso, né, ou pelo menos essa noção de senso comum de fracasso, ela vai aparecer. Então, quando a gente pensa no próprio direito internacional, no senso comum, o que a gente percebe é uma perspectiva de que ele não serve muitas atividades, né, no sistema internacional, porque

0: me pergunta a questão sobre se a gente não percebe um esvaziamento, a gente está dialogando diretamente com a crise do multilateralismo. Então, ou seja, a gente está vivendo a crise do multilateralismo. A gente está vivendo um momento em que a gente vê as pessoas se questionando, né, enfim, sobre o funcionamento das instituições internacionais e se elas de fato têm capacidade para trazer um ambiente mais pacífico para as relações internacionais, né? Porque quando a gente olha para as instituições internacionais, a gente tem esse questionamento porque, à primeira vista, o que a gente identifica é que há um fracasso dessas instituições internacionais em grandes temas. Estamos falando do meio ambiente, mas poderíamos estar falando também da questão, por exemplo, dos direitos humanos. Então, ou seja, são pautas importantes, né, fundamentais, ou também o direito ao desenvolvimento, que também é uma pauta fundamental, mas que a gente percebe que as instituições internacionais têm limites importantes. Isso não quer dizer, e aí todos os analistas vão muito numa direção próxima, que é: não significa que as instituições internacionais não devam existir. Significa que essas instituições internacionais precisam ser reformadas e atender, de fato, aos anseios da sociedade internacional.
1: Tá certo. Professora Raquel dos Santos, professora de Relações Internacionais da UF, a Universidade Federal Fluminense, muito obrigada pelas suas explicações hoje aqui no Intriga Internacional. Foi uma ótima conversa.
0: Muito obrigada, Bárbara, pelo convite. Foi uma satisfação estar aqui conversando com você.
1: E bom, até a próxima. Tchau, tchau.
0: Até. Tchau, tchau.
2: Destrinchando.
1: Agora a gente conversa aqui no Intriga Internacional com a professora Ana Carolina Marçom. Ela é professora de Relações Internacionais. Professora, muito obrigada por aceitar o nosso convite para essa conversa.
3: Eu que agradeço, Bárbara, sempre um prazer conversar com você.
1: Professora, diante de tudo que a gente vem acompanhando aí nas relações internacionais, né, muitos ruídos, eu acho que a gente pode usar essa palavra, né, para não chegar à palavra conflitos, mas vamos falar aí de ruídos, alguns embates. Como é que a gente pode ver a figura do acordo ou do tratado hoje, né? Como é que esses acordos e tratados podem ser vistos dentro das relações internacionais? Eles têm, de fato, o seu papel, o seu lugar?
3: Bom, Bárbara, eu acredito que sim, eles tenham o seu lugar, eles tenham a sua relevância. Qual é o problema hoje? Então, nós olhamos para os tratados internacionais, os acordos vigentes, e nós vemos que eles estão sendo cada vez mais desmantelados. Então, quando, por exemplo, nós em relações internacionais falamos dos regimes internacionais, dentro dos regimes nós temos as instituições, os acordos e os atores que interagem, que regem determinada pauta no sistema internacional. Então, por exemplo, no regime de meio ambiente, nós temos o protocolo de Quioto, o acordo de Paris, o PNUMA, que é a organização da ONU para o meio ambiente, o Greenpeace. Então, temos uma série de atores aí interagindo. Só que o que que acontece? Nós falamos muito sobre o desmantelamento das instituições e pouco olhamos para esses acordos, que também compõem os regimes internacionais. Então, hoje, os acordos, eles estão parecendo um pouco esvaziados de significado, porque nós vemos os países firmando acordos que eles não necessariamente desejam manter. Mas é importante nós lembrarmos que isso não é de agora, tá? Se a gente olha para o histórico do cenário internacional, isso já acontecia antes. Às vezes, é mais interessante para o país assinar o tratado, muito mais por uma questão reputacional, do que de fato seguir aquele tratado. Então nós temos uma série de países que são signatárias da Declaração Universal de Direitos Humanos e que acabam violando direitos humanos nos seus países. E quando nós olhamos para isso, pensamos: ok, mas o que significa isso? Então, os países estão fazendo esses acordos, estão fazendo esses movimentos para quê? Então, eu acredito que sim, os acordos, eles ainda sejam extremamente importantes, eles ainda têm o seu espaço, porém, qual é o problema hoje? O problema é os países, eles não estão tão inclinados a seguir esses acordos. E tudo no sistema internacional

0: acaba dependendo da vontade dos países. Então, se a gente pensa, por exemplo, nas organizações internacionais, discute-se muito do porquê a ONU está tão ineficiente. Porque os estados não querem ampliar o seu escopo. E a mesma coisa funciona quando nós olhamos para os acordos. Então, por que o Acordo de Paris não vai para frente? Por que o Tratado de Não Proliferação acaba ficando, caindo em ouvidos moucos? Por que os países não têm interesse em abrir mão de parte da sua soberania para fazer o reforço daquele tratado? Porque outro ponto importante é que quando um país ele assina um acordo, assina um tratado ou ele aceita participar de alguma organização internacional, ele está abrindo mão da sua soberania total de fazer o que ele bem entende em troca da participação no sistema internacional. Só que boa parte dos países não reconhecem isso, acreditam que sua soberania seja absoluta, independente de assinarem acordos que acabem limitando a sua ação. Então, nós vemos que não existe esse interesse dos estados em realmente promover esses acordos, fazer com que eles de fato aconteçam. De muitos estados nós ainda temos. Então, é importante ver que, em algumas pautas, é mais fácil promover esses acordos, como, por exemplo, acordos comerciais. Em outras, é um pouco mais difícil, questão ambiental acaba batendo aí no interesse de muitos estados. Mas existem estados hoje que ainda têm esse interesse, outros que não querem, porque estão se voltando para esse isolacionismo. Mas isso não significa que nós devamos abandonar todo e qualquer tratado, que esses acordos, tratados, essas normas que regem as interações no escopo, no campo internacional, que elas devam ser abandonadas.
1: E aí fica uma pergunta sempre para quem é leigo, né, no assunto, é que se não há sanção, se não há punição, isso poderia ser automaticamente lido como não preciso cumprir. Qual é a relação entre sanção, ausência de sanção e ausência de punição e o envolvimento efetivo daquele Estado-nação de cumprir aquilo que ele acordou?
0: A sanção, ela pode ser um ótimo mecanismo de coerção. Eu gostaria de retomar um pouquinho aqui na história. Vamos olhar, por exemplo, para a Liga das Nações. A Liga das Nações, que surgiu no pós-Primeira Guerra Mundial, foi a primeira organização ou de escopo global para a promoção da paz no cenário internacional. E a Liga das Nações, que surgiu com o Woodrow Wilson em 1914, ela foi idealizada, perdão, em 1919, ela foi idealizada justamente para pensar nessa situação de paz a partir de uma perspectiva coercitiva. Então, a Liga previa uma série de sanções. Mas o que que aconteceu? A Liga é um grande exemplo de que as sanções não necessariamente vão funcionar da maneira como elas foram pensadas. Então, quando em 1930, na década de 30, Hitler ascendeu ao poder na Alemanha, o Mussolini ascendeu ao poder na Itália, e eles tiraram esses países da Liga e começaram a agir por conta própria, a Liga, que tinha reforço punitivo, tinha medidas de sanção, coerção aos estados, ela não conseguiu reforçar essas medidas. Por quê? Novamente, depende da vontade dos estados. Então, depende dos estados membros desejarem impor aquela sanção. Por que que os estados, eles relutavam muito? E usando o exemplo da Liga, era um cenário internacional diferente, uma série de países colonizados. Então, os participantes, os membros da Liga, eles eram menos, bem menos do que nós temos na ONU. Na ONU, por causa da experiência da Liga, o único órgão da ONU que surgiu com esse escopo de mandatório foi o Conselho de Segurança. Então, o Conselho de Segurança surgiu com essa ideia de ser o corpo que pode impor sanções políticas, diplomáticas, militares, econômicas, e os demais órgãos, eles não teriam esse poder, tem caráter recomendatório. Mas o que que acontece? Apesar do Conselho de Segurança poder colocar essas sanções, nem sempre as sanções funcionam. Então, a ideia era, com as sanções, os acordos que tivessem sanções previstas, fariam, balizariam melhor a ação dos estados dentro daquilo que era esperado. Porém, nós sabemos que não é bem assim que funciona. Por quê? Os estados, eles relutam em colocar essas sanções em boa parte dos seus homólogos no sistema internacional. Porque se eu estou colocando sanção a determinado país agora, o que impede que ele coloque sanção a mim no futuro? Então, bate no princípio de reciprocidade da soberania, por exemplo. Se eu me proponho a reforçar a defesa de direitos humanos em determinado país por meio de sanções, o que proíbe, o que impede que ele faça o mesmo comigo no futuro? Então nós vemos que existe uma resistência dos estados nesse sentido. É preciso reconhecer que essa resistência acontece entre estados do norte global. Quando nós estamos falando de estados do sul global e principalmente estados do continente africano que tiveram a sua independência bem mais tardia, alguns estados do continente asiático e da região do Oriente Médio, essas sanções, elas já são mais fáceis de ser aplicadas. Por quê? São estados vistos como questionadores do status quo no cenário internacional. Então, não gera tanta polêmica dentre os estados, eu digo. Claro que na opinião pública já gera uma outra repercussão. Mas entre os estados, é mais fácil agir dessa forma em países do sul global, porque os países do norte acabam se apoiando nesse sentido. Então, por mais que o acordo tenha os mecanismos de coerção, não necessariamente eles serão usados, ou se usados, de fato terão um efeito. Outro caso que nós temos de exemplo é o caso da Rússia. Então, com a recente, que é recente, já tem 4 anos que está acontecendo, mas a guerra que vem, a Rússia vem promovendo contra a Ucrânia, desde que a Rússia entrou na Ucrânia, os Estados Unidos e o Ocidente colocaram sanções econômicas à Rússia, tentando estrangular a economia russa. Para forçar o líder russo, Vladimir Putin, a vir para a mesa de negociação e vir de uma forma mais aberta à negociação, não tanto impositora. Elas não deram certo.
1: A gente pode pegar o exemplo do Acordo de Paris, pouco mais de 10 anos, né? 2015 a 2025, aí 11 anos depois. O que que a gente aprendeu, o mundo aprendeu em relação ao Acordo de Paris? O que que ele trouxe de exemplo para as relações internacionais?
0: Bom, na questão ambiental, o Acordo de Paris, ele foi muito importante porque o protocolo de Kyoto tinha ficado muito como um mercado de carbono. Então, na questão de conteúdo em si, apesar de um pouco esvaziado, foi muito importante, foi um passo significativo na agenda ambiental. Mas qual é o problema quando nós olhamos do ponto de vista de tratado? Foi um tratado, um acordo muito antecipado. Quando estava sendo negociado, teve ampla participação da sociedade civil, de ONGs. Esperava-se mais desse acordo, no sentido de ele realmente trazer alguma ação mais efetiva por parte dos estados. Mas o que nós vimos foi o movimento contrário. Tanto que o Acordo de Paris, ele quase que morreu. Não tem nada muito avançado nessa linha ambiental. Muito também porque, com o ressurgimento do unilateralismo, essas pautas ambientais, direitos humanos, elas acabaram ficando em segundo plano. Então, o que o Acordo de Paris mostra é que ele mostra, traz pra gente exatamente essa característica do sistema internacional que eu comentei, de tudo depende da vontade dos estados. Depende dos estados quererem fazer com que aquele acordo aconteça. Então, foram, negociaram muito porque deviam uma resposta à opinião pública. Você não pode, não é bem visto falar abertamente que você é a favor do desmatamento de determinados estados, determinados governos sejam e promovam o desmatamento ambiental em seus países. Então, a gente percebe que nessa questão, o Acordo de Paris, ele nos mostra muito como os acordos, eles, por diversas vezes, são esvaziados de significados. Então, foi negociado, mas não levou a nenhuma ação concreta. Então, eu acho que o Acordo de Paris, infelizmente, esperava que ele fosse algo que trouxesse mais retorno, mas eu acredito que, infelizmente, ele nos mostra exatamente esse movimento de depende da vontade dos estados. Só que os estados, e é também importante nós termos isso em mente, que eu estou aqui falando estado, o que é o estado? O estado é o governo que estiver ali naquele momento. Então, quando o protocolo, quando o acordo de Paris foi negociado, o cenário internacional tinha mais governos da esquerda do espectro político, que tem essa tendência maior da defesa do meio ambiente, da defesa do multilateralismo, dos acordos internacionais. De lá para cá, nós vimos essa ascensão vertiginosa da extrema-direita, que já vem com uma pauta mais isolacionista e voltada para questões comerciais. Então, a gente percebe que o acordo, todo e qualquer acordo, depende dos governos que estiverem no poder naquele momento para fazer com que esse acordo de fato entre em vigor, que ele aconteça. Então, infelizmente, o Acordo de Paris é um grande exemplo de um acordo que acabou ficando completamente esvaziado de significado.
1: Pois é, diante da saída do governo americano desse acordo, de não querer mais pactuar neste acordo com as ações que estavam neste acordo, como é que fica a própria imagem da construção de um acordo? Você falou, depende do governo que estiver em cada lugar, em cada momento histórico. E aí, olhar para a imagem do acordo pode parecer já de cara esvaziado, não?
0: Com certeza. Porque quando nós olhamos hoje, é exatamente isso que você estava falando. Parece que nenhum acordo vai para frente. Então, é só nós olharmos para o exemplo do presidente estadunidense, o Donald Trump. Nenhum acordo vai para frente com ele. Por quê? Ele já mostrou essa predisposição dele a não negociar. Ele quer que os países vão até ele, que os governos vão até ele pedindo por favores, que não é a realidade do cenário internacional. Então, infelizmente, parece mesmo dar essa sensação de que nós ficamos de mãos atadas, não tem o que fazer, mas o que nós, como sociedade civil, podemos e devemos fazer é cobrar as lideranças que nós colocamos no poder. E eu estou falando não só da sociedade civil do Brasil, mas da sociedade civil em nível internacional. Hoje nós conseguimos acompanhar qualquer movimento do cenário internacional. E é a sociedade o que vai pautar boa parte desses movimentos. Então, quando tem uma cobrança maior, mais efetiva da sociedade civil, nós conseguimos ver, de fato, uma ação mais efetiva dos estados. Porém, o que nós vemos agora? Não existe um interesse por parte dos estados em fazer com que esses acordos aconteçam. A sociedade civil, por si só, não tem a capacidade jurídica no cenário internacional, no direito internacional, de firmar esses acordos. Então, depende dessa cobrança da sociedade em relação aos estados. Então, infelizmente, sim, o que nós vemos hoje e que nós não podemos esquecer é que os governos que estão no poder em todo e qualquer país são reflexos das sociedades pelas quais eles foram eleitos. Então, o que nós vemos é que, sim, existe uma propensão da sociedade civil a se voltar para esse isolacionismo também, a se voltar para o antiglobalismo, a ver o cenário internacional, os acordos internacionais com grande desconfiança. Então, infelizmente, nós estamos vendo que o problema não são só os estados, porque os estados acabam sendo fruto da sua própria sociedade, de quem majoritariamente conseguiu se eleger. Então, vemos que esse é um problema do sistema como um todo. A população, a sociedade civil internacional também está envolvida nisso. E como eu falei, infelizmente participa de maneira muito ativa nesse recrudescimento do multilateralismo, dos acordos e do cenário internacional como um todo.
1: Se a gente continuar nessa escalada de países como os Estados Unidos, cada vez mais se isolando de questões coletivas, tomando posicionamentos que são seus e únicos diante de um mundo que é diverso, a gente pode ter aí, em breve, talvez, a extinção de grandes acordos, de grandes tratados que têm a ver com a humanidade comum, a própria existência da humanidade, que é, por exemplo, nas questões ambientais?
0: É interessantíssima essa pergunta, Bárbara, porque bate em um dos principais debates da Academia de Relações Internacionais hoje, que é exatamente essa ideia de que vai ser do sistema internacional no futuro? O que será dos regimes que nós conhecemos, das instituições vigentes, dos acordos? Então, nós vemos que sim, existe um isolacionismo muito forte e principalmente por parte de países muito relevantes. Se nós olhássemos para um país muito pequeno, que não tem uma tão grande no cenário internacional, fazer uma política isolacionista não seria tão complicado. Agora, um país como, por exemplo, Estados Unidos, agir da maneira como está agindo, nos leva a esse questionamento de, ok, até que ponto nós conseguimos fazer a manutenção do sistema internacional? Então, eu acredito que, novamente, depende de quem está no poder. Eu acredito que agora nós estamos vendo essa ascensão da extrema-direita, mas que ela não vá durar para sempre. Então, que esse é um momento que nós estamos vivendo, mas eu acredito que sim, nós temos que tomar muito cuidado. Caso mais países comecem esse movimento isolacionista, como, por exemplo, foi a Inglaterra no Brexit, a própria União Europeia, que a qualquer problema fecha fronteiras. Então, caso esse movimento aconteça, é muito provável que os acordos vigentes no sistema internacional, eles percam a sua relevância, percam o seu significado e as normas internacionais pelas quais nós vivemos, elas acabem sendo diluídas. Porém, eu não acredito que esse seja o futuro do sistema internacional. Hoje tudo é possível, então eu acredito, eu nunca falo que é impossível, eu não acredito que nós estejamos vendo o fim da ordem internacional como nós conhecemos, essa ordem internacional pós-Segunda Guerra Mundial, baseada no multilateralismo, nos acordos multilaterais, nos tratados. Eu só acredito que aconteça uma reformulação, principalmente com a ascensão do Sul Global. Então, nós estamos vendo que em diversos vácuos deixados pelos Estados Unidos, a China vem entrando. A China está cada vez mais ocupando esses espaços de poder deixados pelos Estados Unidos por causa dessa política isolacionista e junto com ela. Nós vemos os BRICS surgindo cada vez mais fortes, acordos saindo do escopo dos Estados Unidos e indo para outros países. Vimos que, por exemplo, o presidente Lula, de forma muito inteligente, buscou acordos com outros países do Sul Global. Então, buscou acordos com a própria China, chegou aí na Coreia, uma época que não é considerada Sul Global, mas foi buscar com a Índia, firmou uma série de parcerias importantes. Então, vemos que existe essa reconfiguração do sistema internacional. Então, como eu falei, eu acho altamente improvável que nós vejamos o colapso do sistema como nós conhecemos. Então, eu acredito que a ONU continue existindo, apesar de esvaziada de poder e de capacidade de agir, mas ela continue existindo, que os tratados vigentes continuem existindo, mas que os tratados, principalmente, passem por alguma reformulação, ainda mais por causa de todo esse isolacionismo do Donald Trump, que coloca uma dificuldade para os outros países negociarem. Então, é possível que nós vejamos essa reformulação também já com um olhar mais pautado nessa ascensão chinesa.
1: Você acredita que as chamadas potências médias podem aí sustentar essa manutenção diante desses ruídos das superpotências? Há espaço para que as chamadas potências médias sejam essas mantenedoras aí de certos, né, não só acordos, tratados, de uma certa ordem mundial?
0: Sozinhas, não. Eu acredito que as potências médias, que são esses países que conseguem agir como potências dentro do seu entorno regional, mas não no cenário internacional, elas consigam ter essa capilaridade no seu entorno regional, como o próprio conceito diz, mas não no sistema como um todo. Então, sozinhas, elas não vão conseguir ter essa força. Por exemplo, o Brasil é considerado uma potência média. Brasil sozinho no sistema internacional não conseguiria fazer nada. Então, o que nós vemos o presidente Lula fazendo em todos os momentos? Ele se alia à China, ele tenta conversar com países da União Europeia, ele tenta trazer aqui a própria Índia. Então, eu acredito que as potências médias, elas possam ser esse agente, se agirem em conjunto entre si, porque não possuem a força para agir sozinhas no cenário internacional, ou se elas agirem com outras potências do cenário internacional, que não estão nessa linha de isolacionismo que o Donald Trump vem promovendo nos Estados Unidos.
1: Diante de tudo isso que a gente conversou aqui, o quanto esse esvaziamento da ONU também tem impactos na própria construção de novos acordos?
0: Ah, tem um impacto completo na construção de novos acordos, porque é só nós olharmos, nós acompanhamos há pouco tempo os discursos de abertura da Assembleia Geral da ONU, e nesses discursos nós vimos um caráter eleitoreiro de todos os países. Então, em absolutamente todos os países que discursaram, eles estavam mais conversando com a sua base do que, de fato, fazendo proposições para o sistema internacional. Então, vemos que a ONU, que é o fórum internacional que surgiu para esse debate multilateral e construção do sistema internacional, quando ela é esvaziada, os acordos multilaterais, eles se tornam cada vez mais difíceis de acontecer. O que nós vemos hoje é o surgimento do que alguns acadêmicos estão chamando de minilateralismo, que são acordos multilaterais, mas com bem menos países. Então, ao invés de você, de fato, ter um acordo multilateral com muitos países, você tem poucos países fazendo esses pequenais e que acabam não sendo bilaterais ou trilaterais, porque só envolvem mais do que 4 países. Então, esse seria aí o único critério para essa classificação. Então, o minilateralismo vem substituindo o multilateralismo. Então, eu acredito que a ONU, importante também sempre analisar, é que a ONU, desde que ela foi criada, ela não foi tão efetiva, principalmente no campo político. Se nós olharmos para a Assembleia Geral da ONU e o Conselho de Segurança, desde que ela foi criada, a ONU foi criada em 1945. Quando ela entrou em vigor, a Guerra Fria já tinha eclodido. Então, desde que ela entrou em vigor, o Conselho de Segurança ficou travado. Nada era aprovado no Conselho de Segurança, porque Estados Unidos e, na época, União Soviética travavam qualquer pauta que fugisse dos interesses deles. E logo que acabou a Guerra Fria, Estados Unidos acabaram emergindo como única potência no cenário internacional, não tinham interesse em resolver os problemas que de fato estavam surgindo no cenário internacional naquele momento, que eram as guerras civis na África, genocídio, guerras civis na Europa Oriental. Eles não tinham interesse nenhum em tentar ajudar a população, por exemplo, desses países. Então nós vemos que quando nós olhamos para Conselho de Segurança, Assembleia Geral, a ONU sempre foi um pouco ineficiente, para não falar bastante. Ela sempre foi ineficiente. Os órgãos que funcionavam da ONU eram os órgãos técnicos. Por exemplo, a Organização Mundial da Saúde, a OMC, a Organização Mundial do Comércio, que foi criada mais tarde, né, em 1995, mas antes já existia o GATT, que funcionava. Então, por que hoje nós falamos tanto de uma crise do multilateralismo? Porque agora essa crise chegou num patamar tão forte, tem capilaridade nos órgãos técnicos.
1: E a gente fica aqui imaginando o quanto esse corpo técnico deve sofrer, né, professor? Corpo diplomático de um país no corpo técnico da ONU, tentando fazer construções que são relevantes para o avanço da humanidade, elas emperram numa única figura, ou talvez nessa figura e seu entorno, né, os seus colaboradores de determinados países, né? O quanto há de frustração no trabalho dessas equipes, não?
0: Com certeza, porque é você ter todo o conhecimento técnico, principalmente quando nós falamos de funcionários da ONU. Porque uma coisa é o corpo político, que é o que você estava comentando, os diplomatas que estão ali para representar os países. Agora, esse corpo técnico, que são os funcionários da ONU, que estão ali para tentar fazer algo em prol do bem internacional, do bem comum, e são travados em tecnicalidades jurídicas internacionais e na falta de vontade dos estados, eu imagino que para eles isso deva ser aterrador.
1: É verdade. Professora, foi uma ótima conversa. A gente agradece mais uma vez a sua participação aqui no Intriga Internacional. Professora Ana Carolina Marçon, professora de Relações Internacionais. Volte mais vezes, viu?
0: Com certeza. Eu que agradeço novamente. É sempre um prazer.
1: Até a próxima. Tchau, tchau. O Intriga Internacional de hoje vai ficando por aqui. Eu agradeço a você que ficou com a gente até o final desse episódio. 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
1: E aí, apaixonados por história, beleza? Bárbara Pereira na área para revirar uma história incrível da construção de Brasília. Imagina que hoje, em 2026, há destroços do que um dia foi uma favela embaixo do Lago Paranoá, em Brasília. Isso mesmo, uma história, como eu disse, que está atrelada à construção da nova capital do Brasil lá nos anos 60. Entre 1957 e 1959, a Nova Cap, a empresa responsável pelas obras que dariam forma à nova capital do país, criou um acampamento temporário para que os trabalhadores da construção se instalassem ao lado dos canteiros de obra. Acontece que os trabalhadores levaram também suas famílias, o que acabou originando uma vila que ganhou o nome do próprio profissional da empresa responsável por organizar os trabalhadores no local. A Vila Amauri foi sendo inundada lentamente e, por isso, muitos dos seus moradores acreditaram que poderia reverter. Muitos dos seus moradores acreditaram que poderiam reverter a situação e permanecer ali. Não foi o que aconteceu. As águas subiram, dando lugar ao Lago Paranoá, e os moradores foram realocados para as chamadas cidades satélite, como Sobradinho, Taguatinga e Gama. Uma história desconhecida de muitos brasileiros e que a gente vai revirar hoje, agora, aqui com os nossos convidados. Bora lá? A nossa conversa agora é com a professora Maria Fernanda Dernton. Falei certo, professora? Espero.
5: Falou muito bem.
1: Ela é do Departamento de Teoria e História da Arquitetura e Urbanismo da UNB e também integra um grupo de pesquisa sobre capital e periferia. Professora, muito obrigada por aceitar o nosso convite para essa conversa.
5: Obrigada a você pelo convite.
1: Vamos contar essa história da Vila Amauri, né? A gente ficou aqui bastante curioso sobre essa história que está escondida debaixo d'água. Antes da gente chegar lá, né, no fato dela estar submersa, ainda tem alguns vestígios dessa vila, vamos começar contando um pouquinho para o nosso ouvinte o que foi, como é que foi a organização dessa vila para a construção da capital. Como é que ela surge, professora?
5: A Vila Amauri, ela é muitas vezes vista como uma espécie de um episódio isolado na história de Brasília, ou uma curiosidade da construção, mas ela tem uma importância muito maior do que isso, e ela tem uma história que é uma história, no fundo, de boa parte dos trabalhadores que construíram a Brasília e acabaram indo morar em ocupações precárias, né? Ou a gente poderia chamar mesmo de favelas. E no caso da Vila Amauri, inclusive ela tem esse nome por conta de um funcionário da Nova Cap, Amauri de Almeida, que teria contribuído para que fosse instalada ali a vila naquele lugar. Então, a Vila Amauri, ela foi construída com autorização da Nova Cap. A Nova Cap é a empresa pública que foi criada pelo presidente JK em 1956, para planejar, para construir a capital, para gerir todo o processo de transferência. Então, a Nova Cap era uma empresa pública que se comparava assim, a um mini estado, tamanha as suas atribuições. E quando a Vila Amauri foi concebida, né, pela Nova Cap, na verdade já tinha o processo de construção de Brasília, já tinha tido início há alguns anos, desde 1956, e foi um processo que desde o início envolveu pessoas, famílias de imigrantes que se instalaram irregularmente nos arredores dos principais canteiros de obras. Isso aconteceu porque Brasília atraiu muito novos trabalhadores em busca de oportunidades de emprego, mas quem tinha direito aos alojamentos das construtoras eram os homens solteiros e que tinham contrato de trabalho. Então, as famílias de imigrantes pobres que não encontravam lugar para morar acabavam se ocupando irregularmente aí os arredores do canteiro de obras. E logo a Nova Cap vai perceber, né, que nos primeiros anos já da construção de Brasília, ela vai inclusive mandar um grupo de assistentes sociais vistoriar o terreno de Brasília e vai ver, olha, formaram-se favelas com muita rapidez e precisamos de alguma forma lidar com isso. E a Vila Amauri, ela surgiu a partir da ideia de reunir favelas que existiam no território e barracos precários num só lugar. E aí o papel do funcionário da Nova Cap, o Amauri, para fazer esse contato com as pessoas. Então ela surgiu como uma espécie de solução mesmo da Nova Cap, no sentido de reunir as favelas num lugar, às margens do que viria a ser o lago artificial do Paranoá, de forma a facilitar a futura remoção dessas famílias.
1: E aí, como a senhora mesma apontou, ela é o retrato do que foram muitas construções no Brasil também, a gente pode dizer assim, mas especificamente da própria capital. E quem eram essas pessoas que estavam nessas construções, né? São trabalhadores do Brasil inteiro, mas majoritariamente de qual região? Quem eram essas pessoas?
5: Essas pessoas, elas vão ser chamadas de candangos, inclusive os discursos políticos vão falar em candangos, mas a palavra candangos não expressa a diversidade dessas pessoas, né? Em geral, quando se fala candango, se pensa em homens, né, e vindos do Nordeste, mas havia uma diversidade grande. Então a gente vai ter famílias que vão vir em boa parte de Goiás, que vão vir também do Nordeste. Em 58, por exemplo, tem um afluxo muito grande por conta de um episódio grande de seca que assolou o Nordeste, mas são pessoas que vão buscar emprego aqui e são muitas vezes homens que vêm sozinhos, até algumas mulheres que se aventuram, pessoas que vêm sozinhas e depois trazem a família, muitas crianças. Então a gente começa a ter já por volta de 59, nos anos 60, a própria Nova Cap vai fazer um contínuo levantamento de quem são as pessoas vivendo nessas ocupações precárias e vai ver que é a população típica de quem mora em favelas em outros lugares do Brasil. Então, são pessoas muito jovens e tem muitas crianças também.
1: E aí, quando a gente faz uma pesquisa rápida sobre a história da Vila Amauri, o que começou, que poderia estar no imaginário de muita gente, de que seriam ali uma, duas ou três casas ou uma vila, se transforma numa cidade, né? Havia comércio, havia tudo que comporta uma favela como conhecemos hoje, né?
5: Pois é, ela tinha pelos depoimentos orais que a gente tem, né? Até pelas imagens a gente vê que ela tinha assim uma dinâmica social bastante intensa. E o que é comum nessas ocupações precárias e nas favelas é que as pessoas arrumam também meios informais aí de garantir a sua renda. Então você tem as pessoas que cuidam das crianças das outras, que abrem um pequeno comércio, que costura em casa, né? Ou o bar. Então, a Vila Mauri tinha mesmo essa, assim, vitalidade social e comercial, econômica, digamos assim. Inclusive, você sabe que a própria Nova Cap, ela supervisiona essas ocupações precárias e ela, inclusive, a administração de Brasília, numa certa altura, vai fazer, inclusive, uma lei autorizando que em barracos de ocupações precárias haja comércio, no sentido mesmo, assim, de reconhecer essa vitalidade, mas não poderia ser, isso não poderia acontecer nos barracos dentro do plano piloto, que era a área especialmente visada em termos de remoção de favelas. E a grande preocupação desde o início de Brasília vai ser justamente, do ponto de vista dessas autoridades, garantir a construção do plano piloto conforme o projetado em 57 pelo Lúcio Costa. Então era assim, era imprescindível também evitar conflitos ou problemas que pudessem perturbar o andamento das obras.
1: E aí a vila foi obviamente pensada pela Nova Cap para ser um lugar temporário. O que que acontece nesse meio tempo entre essa construção toda que já falamos aqui, né? Tem todo um espaço ocupado com uma organização social e aí há um momento em que as águas iriam ali subir, né? As águas subiriam para o Lago Paranoá. Tem todo um episódio aí nesse meio do caminho, né? As pessoas resolvem ficar nesse local, porque obviamente não tinha outro local para ir. Como foi esse processo?
5: Pois é, do ponto de vista da Nova Cap, a ideia da Vila Mauri era, então, digamos assim, facilitar a futura remoção das favelas, tendo em vista removê-las para outros lugares mais distantes. Do ponto de vista das pessoas que se instalaram ali, elas, primeiro que se instalar ali, como aquilo tinha uma certa autorização, como lugar onde elas poderiam se estabelecer, significava que essas pessoas não estariam sujeitas à remoção do mesmo modo que estariam em outros locais. Né? Havia uma expectativa, bom, ali vai ser algo, uma solução mais coletiva. Provavelmente essas pessoas esperariam também se juntar às demandas coletivas para conseguir lotes em outros locais. E do ponto de vista da Nova Cap, instalar a Vila Mauri ali nas margens do que viria a ser, né, numa margem que viria a ser inundada quando a barragem para criar o Lago Paranoá estivesse completa, era assegurar mesmo que aquilo teria que ser removido de um modo ou de outro. A gente tem depoimentos falando que, no entanto, que a barragem se completou antes do previsto e que esse momento, então, das pessoas terem que sair dali, acabou sendo muito menos organizado do que se esperava e tem, assim, depoimentos bastante assim chocantes das pessoas falando da água subindo e elas tendo que sair de qualquer forma das suas casas. Mas uma coisa que é muito interessante no caso da Vila Mauri e que é muito pouco assim comentada é que a Nova Cap chegou a fazer em 59 um planejamento de como seria a remoção dessas pessoas para cidades satélites, já pensando em transferir as pessoas da Vila Mauri para Sobradinho e para Taguatinga, que estavam em construção. Então, a Nova Cap formou uma comissão formada por três pessoas, era um assistente social, uma freira e um técnico do Instituto Nacional de Imigração e Colonização, e essas três pessoas fizeram um planejamento sucinto de como seria a transferência. Então, quem viria a ser transferido primeiro, como seria o processo de desmontar o barraco e levar para Sobradinho ou para Taguatinga, o que deveria haver em Sobradinho e Taguatinga, como seriam esses lotes, como seriam essas cidades satélites, isso em 59. Inclusive, eles vão pensar justamente em evitar uma transferência dessas pessoas como a de Taguatinga, que tinha sido pouco anterior, que no entender assim dessas autoridades da nova CAP foi muito mais ali feita no calor do momento e sem tanta organização. Então, esse plano para a transferência da Vila Mauri, das pessoas da Vila Mauri para as cidades satélites, ele é o primeiro de uma série de planos para construir cidades satélites. E assim, os métodos, as abordagens, o sistema de transferência que foi pensado ali, no fundo vai ser aquele que vai ser adotado nas décadas seguintes, ao longo inclusive da ditadura militar. Então, se a gente for ver, por exemplo, o processo de criação de Ceilândia a partir da remoção da Vila Iapei, uma imensa favela de fins dos anos 60. Esse processo, ele adota métodos e abordagens que são muito similares a esses da Vila Mauri.
1: A senhora usou aí a expressão barrar. Eu não perguntei sobre isso. Pois é, como eram as construções? Eram de madeira dessa vila? Não houve nenhum processo de instalação mais adequado por parte da nova CAP? Eram construções com, enfim, de que natureza?
5: Pois é, eram construções muito improvisadas, feitas pelas próprias pessoas com os restos das obras de construção de Brasília. Então as pessoas, se usava muita madeira, né, ainda se usa, né, nas construções feitas de concreto. E essa madeira, né, as pessoas acabavam levando o que sobrava aí das grandes construções para construir as suas próprias casas. A nova CAP, em fins dos anos 50, ela chega a pensar em fazer construções provisórias, uma vez que as pessoas fossem removidas, ela pensa em fazer construções provisórias de madeira com instalações coletivas, tipo sanitários e banheiro, mas a gente não tem nenhuma evidência de que isso aconteceu, né? E essa ideia de você transferir as pessoas do barraco de madeira feito, né, autoconstruído, para alojamentos provisórios de madeira, era o que estava acontecendo mais ou menos nessa mesma época também no Rio de Janeiro. Então a gente vai ver que o modo de lidar com as favelas em Brasília é muito similar ao modo de lidar com as favelas no Rio de Janeiro. E assim, desde fins dos anos 50 até os anos 70, a gente vai ter a ideia da remoção como o principal modo, a principal abordagem para lidar com essas construções. E uma coisa assim curiosa e chocante dessa maneira de pensar as remoções é que as remoções eram feitas de modo que as próprias pessoas, ou com auxílio de técnicos e assistentes sociais da Nova CAP, os barracos das pessoas vão ser desmontados, vão ser levados de caminhão da própria Nova CAP, ou com auxílio de algum órgão, e como Forças Armadas, vão ser levados para a cidade satélite, e nas cidades satélites as pessoas eram levadas para um lote que ia ser designado a essa família, e a família na cidade satélite então pagava esse lote em prestações, mas ela tinha que reconstruir o seu próprio barraco na cidade satélite. Então essa ideia, né, do Estado provendo, né, ofertando habitação de cunho social, ela não está presente no início de boa parte das cidades satélites. O método que predomina, né, no início de boa parte das cidades satélites é a remoção da favela e a reconstrução do barraco pela própria família, com ajuda ali dos vizinhos, né, com um sistema de ajuda mútua no lote na cidade satélite. E no caso da Vila Mauri, foi isso que foi previsto também.
1: Pois é. E aí, professora, as águas começam a subir e muitas famílias ainda estão na própria Vila Mauri, a senhora mesmo citou, né, algumas famílias saíram já com água em parte da perna, porque acreditavam que podiam ficar e aí foram removidas com uma certa correria, né, por parte até da própria Nova CAP. Como é que foi esse episódio para as famílias, né? Como é que foi essa retirada? Tanto que até hoje tem ainda resquícios dessas construções embaixo do lago, lá dentro do Lago Paranoá, né?
5: Pois é, esse processo, ele é difícil, assim, da gente entender, até por falta de evidências, assim, do que teria acontecido com as diferentes famílias, mas a gente tem, por exemplo, os depoimentos orais, e o Arquivo Público do Distrito Federal tem um programa de história oral com os migrantes que se estabeleceram nascentes cidades satélites, e tem pessoas, inclusive, que falam da moradia na Vila Mauri. Então, houve, né, algumas pessoas que foram transferidas para cidades satélites, mas também há os depoimentos que falam das águas enchendo e da pessoa não saber para onde ia, o que fazer. Então são depoimentos bastante assim desesperadores, porque no fundo, para as pessoas mais pobres e para os trabalhadores das construções, a questão, e para suas famílias, a questão da moradia vai ser assim, a questão crucial aqui em Brasília, porque é uma política de oferta de moradia muito, muito restrita, muito limitada. Então, no caso da Vila Mauri, muitas pessoas tiveram que simplesmente sair correndo, abandonar suas casas. Então, há notícias assim, de que as águas subiram e boa parte daquilo que era, né, a vida da casa ficou submerso, né? Então tem brinquedos, louças, né? Coisas assim do uso cotidiano, né? Que ficaram submersos no Lago Paranoá.
1: E essas famílias, como a senhora falou, ainda tem remanescente desse local aí, né? Para onde a maioria foi? Qual foi a nova CAP ajudou a fazer esse processo de transferência ou não? O que dizem os documentos sobre esse apoio ou não da própria nova CAP?
5: A nova CAP procurou organizar, né, o processo de transferência de favelas para cidades satélites, e o caso da Vila Mauri foi um desses, né? E aí a gente sabe que algumas pessoas foram mesmo para Taguatinga e Sobradinho. A questão é que, do ponto de vista dos assistentes sociais que estavam organizando esse processo de transferência das famílias, se esperava que eles supervisionassem o processo, mas não dessem assim, muitos recursos para as pessoas. Do ponto de vista da assistência social, havia uma teoria que era muito influente no Brasil, né, desde fins dos anos 50, nos anos 70, até o início dos anos 70, essa teoria vai ser influente, que é uma teoria que se chama Teoria do Desenvolvimento da Comunidade. E essa teoria é baseada na ideia de que não se deve dar, assim, recursos para as pessoas, porque se esperava que as próprias pessoas tivessem com o seu esforço próprio que superar os seus problemas. Então, a ideia é que as pessoas se unissem por meio da ajuda mútua, de um esforço conjunto para construir suas casas, para construir as fossas séticas, para ajudar a construir a própria cidade satélite, expandindo a infraestrutura. E essa teoria acreditava, então, que isso geraria um sentimento de comunidade entre as pessoas, um apego ao lugar, né, um senso de iniciativa. Só que, no fundo, essa teoria vai o que acontece na prática é que as pessoas vão ficar muito sobrecarregadas, porque elas têm que trabalhar durante o dia e ainda têm que, nas suas horas livres, construir a sua casa, tentar melhorar a sua própria cidade. Então, os depoimentos falam justamente disso, de pessoas que trabalhavam muito, trabalhavam o dia inteiro, justamente porque não havia maior apoio nem na construção das casas, nem na construção da própria cidade, né? Esse método de formação das cidades satélites, de onde vieram as pessoas da Vila Mauri e de outras favelas, pressupunha o seguinte, que a pessoa vai se estabelecer num lote e vai construir o barraco na parte da frente desse lote, e aos poucos a própria família vai construir uma casa de alvenaria na parte ali do meio do terreno para os fundos, e depois que fizer isso, ela não vai mais, pode demolir o barraco e morar na casa de alvenaria. Mas era a ideia que as próprias famílias fizessem isso. e se juntassem com outras pessoas para fazerem isso por meio de um sistema de ajuda mútua. É essa abordagem, né, que vai dominar o modo como a Nova CAP vai lidar com favelas, desde Taguatinga, Vila Mauri, até as outras que se seguem, com Ceilândia. Então, muitas vezes se acredita que é uma simples negligência por parte das autoridades, mas é deliberadamente uma ideia de não fornecer recursos, né, na expectativa de que as próprias pessoas tivessem que trabalhar com seu esforço, né, para construir as cidades satélites, né? Então é como se essas pessoas, no fundo, elas tivessem cada uma, as famílias têm que construir duas cidades, elas estão construindo o plano piloto e a sua própria cidade satélite.
1: Sim, é a ideia da meritocracia já muito, né, já aí na nossa sociedade. Agora, tem que ter esforço para conseguir alguma coisa. Agora, professora, como é que a gente pode ler o que vem depois disso? Porque a gente hoje está discutindo essa história ainda pouco conhecida da própria construção de Brasília. A gente pode entender que vem aí um apagamento por parte do governo, e aí estou falando de estados, pode ser de Juscelino e governos posteriores em relação a esses episódios?
5: Sim, com certeza. Então, tem todo os discursos políticos, as narrativas da época da construção de Brasília vão ser sobretudo no sentido de fazer a apologia da nova capital, e é curioso, eles não deixam de se referir aos trabalhadores, mas no fundo o que vai se veicular muito é essa ideia do candango como um homem, inclusive não pensam na mulher, sobretudo ele aparece, parece, né, como um homem, é uma figura dos discursos políticos dessa época, que seria totalmente assim, dedicado à construção de Brasília, que seria heróico, que suportaria esse fardo dos trabalhos. Então há muitos discursos que falam desses bravos homens que construíram a nova capital. Então, ao mesmo tempo que você tem, por um lado, uma espécie de glorificação romantizada dessa figura do trabalhador, tem uma precarização muito grande dos lugares onde essas pessoas vivem, e mesmo assim uma tentativa de blindar Brasília das críticas, de modo que muitos desses episódios violentos ou de conflitos vão mesmo ficar assim silenciados, né? E só vão emergir mais tarde, né? Por conta de uma série de trabalhos, né, que vão buscar justamente analisar a experiência dos trabalhadores, o cotidiano de Brasília, para além das narrativas de protagonistas, das narrativas de técnicos, né, que no início vão ser muito no sentido mais da celebração da capital, né?
1: Professora, a gente não pode terminar esse episódio sem falar do seu grupo de pesquisa, o capitaleperiferia.unb.br. Quem quiser conhecer mais, não só, né, a pesquisa relacionada à Vila Mauri, como outros trabalhos ligados a essa relação, né, entre periferia e o seu entorno, o que que a gente pode encontrar nesse grupo de estudo? O que que é o grupo de estudos?
5: Então, é um grupo interdisciplinar, então tem pessoas da arquitetura e urbanismo, da comunicação, da história, e são pessoas que estão em diferentes estágios da vida acadêmica, então tem pessoas da graduação, do mestrado, doutorado, e tem também pessoas que são de coletivos, como por exemplo o Gudacei, que é um artista ligado ao programa Jovem de Expressão, que atua com jovens na Ceilândia. E esse conjunto de trabalhos, nós nos reunimos regularmente, é um conjunto de trabalhos no sentido de tratar das relações entre o plano piloto e os espaços situados além do plano piloto, que são o nosso principal objeto de estudo. Então, a ideia do grupo de pesquisa é ver Brasília não, nem tanto, né, como esse lugar monumental, né? Ou falar dos seus protagonistas já bem conhecidos, mas falar da história menos conhecida justamente desses espaços e territórios, né? Que estão além do plano piloto e que no início foram chamados de cidades satélites. E aí o grupo trata tanto de questões ligadas propriamente assim ao planejamento urbano, ao urbanismo, à urbanização, como também a gente trata das representações sociais. Então tem alguns trabalhos muito legais, feitos pelos pesquisadores do grupo, que usam fontes de estudo menos convencionais para Brasília. Então tem os dossiês de patrimônio, os anúncios classificados que aparecem nos jornais, os grafites, a literatura, né? Porque essas fontes propiciam justamente a gente ver quais são assim, as disputas em torno da história e da memória de Brasília, e como diferentes grupos vão elaborar formas de pertencimento a essa história e essa memória de Brasília.
1: Tá certo. Professora Maria Fernanda Derntow, do Departamento de Teoria e História da Arquitetura e Urbanismo da UNB. A professora também integra o grupo de pesquisa sobre capital e periferia que falamos agora. Vou repetir aqui o site capitaleperiferia.unb.br para conhecer esse trabalho, que é bem bacana, viu, professora? Gostamos muito aqui das histórias e das histórias, dessas histórias que envolvem pessoas, né? Porque em qualquer campo tem gente envolvida, e arquitetura e urbanismo não são diferentes, né? Muito obrigada, viu?
5: Ah, eu que agradeço pelo convite e pela oportunidade também de falar do meu trabalho e do trabalho do grupo de pesquisa. Muito obrigada.
1: Obrigada, até a próxima. Tchau, tchau.
5: Tchau.

0: ela começa a se formar como, professor? Porque depois a gente vai falar do episódio do alagamento, mas como é que ela começa a se formar para ser ali ponto de apoio para a construção de Brasília?
1: Olha, Bárbara, eu gosto de começar a falar da Vila Mauri tentando recobrar um pouco a imagem que a gente tem de Brasília, né? Então, quando a gente costuma colocar, mesmo no Google, ou quando a gente vai em alguma exposição da área sobre arquitetura e urbanismo, sobretudo sobre o movimento moderno, a gente sempre tende a encontrar imagens que relatam a monumentalidade da cidade, né? Os edifícios desenhados pelo Oscar Niemeyer, ou uma menção ao plano piloto do Lúcio Costa. Então, como pesquisador da área de história, sempre me deixou curioso tentar entender que outras imagens possíveis são encontradas sobre a construção da cidade, né? Porque a gente entende muitas vezes que na nossa profissão e no nosso ofício, né, as imagens de canteiros de obras das arquiteturas que são construídas são apagadas, né? Muitas vezes elas não vêm à tona. Então eu sempre fiquei curioso de tentar ver qual é a outra Brasília que estaria ali que não está sendo narrada. Então, o meu encontro com a Vila Mauri vem, né, dessa curiosidade de entender a situação do canteiro de obras da construção da Capital Federal, que eu acho que é emblemática, assim, para a história do século XX, um pouco do sintoma do nosso país, assim, né, naquele contexto, mas que nos ajuda hoje a pensar a situação do presente a partir dessa luz. A Vila Mauri, ela nasce desse sintoma de construção da cidade, visto que... Bom, a gente entende que a construção, né, da cidade aconteceu em 3 anos, então houve uma espécie de suspensão das leis trabalhistas que possibilitaram uma velocidade, né, uma aceleração da construção. Então a gente entende, né, que os candangos, né, os construtores da cidade, eles tinham jornadas de trabalhos longuíssimas, né, muitos vinham de regiões do Nordeste do país, né, que acabavam encontrando pau de arara e que sonhavam com a construção da cidade com essa possibilidade de mudança e ascensão social, e migravam em direção para Brasília para construir a cidade. Então isso desde 1957, né, a cidade vem recebendo esse acúmulo de construtores. A gente pega as revistas e jornais da época, a gente vai ver inúmeras propagandas, não só do governo, mas de marcas mesmo, de indústrias, que associavam a construção da cidade com esse futuro, né, moderno, com essa possibilidade de ascensão, que atraísse esses construtores. E a Vila Mauri, ou Vila do Bananal, também como foi chamada, ela começa a existir nas vésperas da inauguração. A Nova Capa, ela faz com que exista a possibilidade da ocupação acontecer, né, visto que as ocupações, né, dentro do plano piloto só eram possíveis dentro do modelo de acampamento, né, da vila de construtores das próprias construtoras, mas a Nova CAP permite a ocupação da vila do Bananal acontecer em 1959, nas vésperas da inauguração, como um sintoma mesmo da necessidade de celeridade das obras. E ali chega a receber cerca, né, mais de 10 mil pessoas ocupando aquela região. Então não é uma história, né, já perto da inauguração, mas ela mostra um pouco o que foi a presença maciça dessa população que residiu ali nesse sonho de pertencimento na cidade.
0: Pois é, a gente, quando faz uma pesquisa, como você falou, joga no Google, ela ganha esse nome, a Mauri, em homenagem ao engenheiro que organizava esse trabalho ali naquele pré-construção ali, pré-inauguração da capital. Mas você agora já trouxe outro nome, o nome Bananal, né?
1: Uhum. As vilas, né, essas ocupações, elas acabavam ganhando nomes populares, né? A gente tem noção, por exemplo, de uma chamada Sacolândia, né, que foi também registrada pelo Pierre Verger, pelo Marcel Guterrot, quando ele vai fazer uma cobertura, né, da construção da cidade para a revista Brasília, e fotografa essas vilas de moradores. Como eu disse, né, elas eram ilegais, né, elas foram permitidas assim, em vista grossa, e esses construtores acabavam aproveitando os sacos de cimento e restos de madeira da própria obra para construir os casebres, né? A gente entende também, né, que dentro do plano piloto era uma ocupação majoritariamente masculina, né, por conta da necessidade de operários, e nessas vilas e pequenas ocupações que existiam dentro do plano piloto, alguns desses construtores vinham com

0: famílias, né, com mulheres e filhos. Então tem essa relação também, que a Sacolândia, a Vila do Bananal e a Vila Mauri também tinham, né, de ter presença feminina, presença de crianças que estavam ali dentro do próprio canteiro.
1: E aí, alguns relatos dizem que ela era estruturada como uma cidade mesmo, embora fosse uma ocupação, como você apontou, elas acabaram criando ali, tendo características de cidade. Como é que ela era estruturada? Como era a Vila Mauri, a organização?
0: Olha, eu gosto de olhar a Vila Mauri também um pouco como se deu a própria organização do canteiro de obras da cidade, né? Como eu disse, as ocupações formais, né, legais, eram de acampamentos de tipo tenda, mas existiam essas ocupações com casebres, sobretudo de madeira, que eram organizadas ali dentro do plano-piloto. Eu gosto de pensar isso como um sintoma da construção, porque, né, quando a gente retoma essas imagens monumentais da cidade, a gente é ensinado a ver nas imagens, né, essa dimensão do avanço técnico, né, sobretudo no desenvolvimento do concreto armado, do vidro. E, de algum modo, a gente não se pergunta como é que aquilo foi construído. Então, aquilo foi construído sobretudo com formas de madeira, né? E o canteiro da obra era um canteiro muito precário, era muito rudimentar. E foi necessário, né, para a celeridade da construção, um saber fazer específico de construtores e construtoras, que tem a ver um pouco com a forma como a autoconstrução se dá no país, né? Então, essa dimensão da bricolagem, né, de você conseguir aproveitar materiais distintos para produzir um tipo de arquitetura que tem uma dimensão efêmera, mas ela consegue abrigar famílias ali a partir do muito pouco, né, a partir de poucos materiais, e que de alguma maneira está presente na Vila Mauri também, né? É uma autoconstrução que se deu de forma orgânica e se alastrou, né? Ela ganhou um volume considerável ali na cota da implantação do lago.
1: Tem-se dimensão de quantas casas eram, número de famílias, enfim, dessa organização social mesmo, até se tinha mercado, tinha mercadinho, tinha comércio, enfim, de como essas pessoas se organizavam para estar ali.
0: Olha, o que a gente tem é um censo da época, mas em termos de história mesmo, é uma coisa que é difícil quantificar, né? Como eu disse, a forma como foi documentado o canteiro de obras de Brasília, as ausências e silêncios contam muito, né? Então, eu gosto sempre de lembrar um trabalho da artista plástica Rosângela Renault, chamado Imemorial, que trabalhou com o arquivo da Nova CAP, e ela, vasculhando os arquivos, identificou uma série de personagens, né, que eram construtores e construtoras, mulheres, crianças, que não tinham documentação e que permanecem no limbo, assim, né, quase como fantasmas dessa construção. Então, a gente não saber exato a quantidade de falecimentos, né, ou de construções desse tipo em Brasília revela muito também do que, de algum modo, o governo dali tentou conter, né? A ausência desses dados diz alguma coisa. Mas, em termos quantitativos, a gente imagina, né, uma cerca de dezena de milhares de pessoas. Algumas imagens que dão para ver um pouco, né, a dimensão dessa ocupação, já com esse entendimento de que quando a barragem fosse aberta, né, toda aquela ocupação seria inundada.
1: Agora, você falou aí, né? Eram trabalhadores, em sua grande maioria acabavam levando suas mulheres, suas famílias. E a gente sabe que Brasília é uma constituição aí de várias pessoas de vários lugares do país. Mas os trabalhadores eram especificamente do Nordeste? Quem eram essas pessoas? Elas vinham de onde?
0: Tem um trabalho muito bom, importante para o campo, de Nair Heloísa Bicalho de Souza, se eu não me engano, chamado Os Construtores de Brasília, que tem um trabalho bem rigoroso, né, no censamento demográfico dessas populações de construtores. A gente entende, sobretudo pelos anos 40, 50 e diante, né, nessas migrações de seca de populações nordestinas em direção a São Paulo ou Rio de Janeiro, né, o sudeste do país, que a emergência da construção de Brasília criou uma espécie de triangulação nesse pêndulo. Então, muitos desses migrantes que se direcionavam ao sudeste passaram a ir para Brasília. A gente entende, né, que também existia por parte do governo, né, por parte do Estado, essa imaginação de que após a construção essas famílias elas naturalmente sairiam, né, do canteiro de obras, esses, sobretudo os operários, mas a gente sabe que não foi isso que aconteceu, né? Boa parte de fato saiu de Brasília após a construção em direção ao sudeste ou retornando ao nordeste, muito poucos, mas muitos ficaram na cidade nessa busca de ascensão social.
1: E daí surgiram as favelas que hoje existem ali, o Sol Nascente, enfim, algumas dessas comunidades, né?
0: Exato, exato, né? Isso acaba atraindo populações também, né? A gente entende essas migrações também como polos de atração de famílias, né? Muitas vezes vem um familiar, depois esse familiar vai trazendo outros, ou a família ampliada vai migrando também, isso acaba gerando um fluxo migratório intenso. Tanto é que tem um projeto de 1971, do Lúcio Costa, para uma proposta que ele faz para a capital da Nigéria, chamada Abuja, e lá ele já desenha dentro do plano piloto, né, o que ele chama de dreno, né? É uma espécie de imagem assim, de um corredor agroecológico, digamos assim, que serviria para que essas populações migrantes que viessem do interior encontrassem essa barreira e não entrassem na capital, assim, possibilitando a migração de entrar, e também para os construtores que estivessem dentro do plano piloto migrassem após a construção para esses limites da cidade, para terem oferta de trabalho. Então, o que ele vê ali acontecer em Brasília, né, esse fenômeno da permanência dos construtores, nesse projeto de 71, que não foi construído, ele já tenta dar uma outra solução.
1: Agora, voltando ali àquele momento, àquele período da construção, teve aí um momento de rescisão de contrato com a nova CAP por Juscelino Kubitschek. O que houve ali? Foi a demora na construção? Houve algum... Qual foi o entrave? Havia algum entrave? O que aconteceu nesse momento para que Juscelino fosse lá e dissesse, não, vamos... rescindir esse contrato?
0: Olha, sobre isso eu não sei te dizer particularmente, né? O que eu consigo te afirmar era esse clima mesmo de urgência da construção da cidade. Também, né, isso acabou sendo, até para a história da construção do Brasil, um episódio muito traumático, né? Foram muitos acidentes de trabalho, regimes exaustivos de construção e de labor. Como eu disse, né, a própria técnica construtiva do concreto armado, ela exige dos construtores e construtoras um risco, né, um grau de risco, e também as precariedades do próprio canteiro de obras, né? Então a gente tem situações limites que aconteceram dentro do canteiro de obras, como a já conhecida chacina da GEB, né, que foi um episódio também traumático ali nesse canteiro e que revela um pouco dessa tensão, né? O Lúcio Costa, ou o Niemeyer, já não me lembro agora, no documentário do Vladimir, conta, né, que a gente tem que imaginar que aquilo não era um faroeste, assim, né? Era uma situação muito dura, assim, né? Então, essa chacina, por exemplo, ela nos jornais aparece muito pouco, aqui ali aparece notificada uma morte, a gente também não consegue contabilizar o real, né, o fato real. Mas o que se conta é que ali na proximidade de um carnaval, a construtora deixa de pagar o ordenado, isso gera uma tensão entre os operários e é servida uma comida estragada, alguma coisa do tipo, que acaba levando a uma movimentação operária. Eles tentam uma espécie de greve, eles são contidos pelo policiamento, né, da própria, do próprio canteiro de obras. Em princípio eles vencem, à noite há uma chacina, né? Uma espécie de episódio aí que a gente também não consegue verificar em verdade como aconteceu, quantas pessoas foram falidas, mas se conta isso de que a polícia chegou no canteiro atirando. Então esses episódios eu acho que ajudam a entender um pouco, né, da gravidade do que foi esse canteiro de obras da cidade, né?
1: E aí houve, claro, uma resistência e com todo direito, das famílias de que não queriam sair desse local por conta, né, de estarem ali, terem construído algum, né, algum local de moradia, mesmo que você tenha dito, alguns com um pouco de cimento, outros com um pouco de madeira, mas enfim, você consegue se estabelecer, consegue montar ali um mínimo básico para você sobreviver, e aí chega o momento em que essas famílias vão ser retiradas e elas resistem. Como é que foi esse processo?
0: O caso da Vila Mauri, eu acho que é paradigmático, porque a gente entende, né, que essas ocupações, elas perduraram no plano piloto desde a inauguração da cidade, digamos assim, e ganharam uma velocidade de erradicação a partir dos anos 70, né? Então, durante muito tempo, a gente associou a erradicação das invasões, como era chamada, né, essas ocupações, com a construção da CEI, né, Companhia de Erradicação de Invasões, que foi feita ali em 1971, e que acelerou o processo de remoções dessas ocupações restantes dentro do plano piloto para as cidades satélites vizinhas. Mas, como eu estava dizendo, né, o episódio da Vila Amauri é paradigmático, porque essa movimentação né, ela já está registrada no próprio plano, no próprio canteiro. Né? Então, quando a Nova CAP permite a ocupação em 1959 nessa cota específica, ela já sabe que com a abertura do Lago Paranoá, naturalmente essas populações seriam expulsas. Então, eu gosto de dizer isso, né, que a expulsão, ela faz parte do plano. Ela já fazia parte do plano e essas famílias são já com o avanço das águas, né, que também não se deu de uma maneira assim, rápida, né. Paulatinamente a água foi chegando, as famílias foram tendo suas casas inundadas aos poucos, de forma traumática, digamos assim, e elas foram sendo realocadas para cidades satélites como Sobradinho. Então, Maria Fernanda Dentel, que é uma professora da UNB, né, ela chama atenção também, né, sobre esse processo de remoção ter sido paradigmático para o próprio desenvolvimento da campanha de erradicação das invasões depois, e também para a história de Brasília ser uma história de favelas mesmo, né, da gente poder contar a história da construção a partir dessa perspectiva de como as favelas foram importantes para erguer o monumento no Planalto Central.
1: Esse episódio da água subindo aos poucos é muito assustador quando a gente olha agora, né, olhando para trás, porque as famílias foram ficando, né? A gente entende que já estava no planejamento, mas é claro que havia ali, eu imagino, uma esperança dessas famílias de se estabelecerem ali, e elas foram ficando mesmo com a água subindo, né?
0: Exato. Eu gosto de falar de Brasília, né, a partir dessa dimensão quase um fantasma, assim, né? Porque tem tanto essa coisa da assombração, né, dessas coisas que foram contraditórias ao próprio plano, com a segregação e a expulsão, mas também com essa dimensão de fantasia, né, que essas populações, inclusive os construtores, né, todos sonhavam com a construção da cidade. Todos acreditaram e compraram esse sonho de que Brasília mudaria o país. Então é um sonho, Clarice Lispector diz que Brasília é uma estrela espatifada, né? Então essa imagem desses escombros, né, da cidade da Vila Mauri, que permanece no interior do lago, eu acho que é uma imagem muito forte para falar desses sonhos que foram ali sonhados, né, foram imaginados e que não puderam permanecer, né? Acho que chama a atenção sobre isso. E muito dessa história, também vale dizer, ela só é possível de ser contada a partir dos relatos orais, né? Os documentos são raros, e aí, né, historiadores como Ivani Neiva, né, que recuperam a partir da história oral um pouco desses testemunhos, né, tem essa dimensão de serem pessoas sobreviventes de alguma forma, né, que passaram por essa tragédia.
1: Pois é, para o nosso ouvinte poder entender, a Vila Amauri existe ainda debaixo d'água, ela está lá, né? Quando você joga na internet para fazer uma pesquisa básica, já tem mergulhadores que fizeram imagens de destroços que estão lá, destroços de ruínas, vamos dizer assim, de restos do que sobrou dessa Vila Amauri. Tem ônibus lá embaixo, tem objetos de famílias que estão ali embaixo do Lago Paranoá, né?
0: É isso, dá para perceber calçamentos, pedaços de madeira, combis, né? Placas, então tem uma ordem de escombros, né? que foram tão ali inundados e que contam essa história, assim, né? Quase como uma aparição mesmo. Tem um trabalho muito importante do Beto Barata, que é um fotógrafo, fez imagens também subaquáticas que contam essa história e materialmente dá para se perceber, né? Essa ocupação. E eu tenho uma espécie de intuição, assim, hoje no plano piloto existe a ocupação da Vila Planalto, né? É um dos únicos pontos dentro do plano em que ainda guarda uma memória do que foram essas ocupações informais, digamos assim, e de alguma maneira a Vila Planalto ela sobrevive porque ela está numa cota um pouco mais alta que o Lago Paranoá, então muito provavelmente existia ali uma espécie de desmembramento, né, dessa grande vila que chegou até a cota da Vila Planalto, mas que está nessa bacia, né, nessa região mais baixa onde se tornou o lago.
1: Essas famílias, elas foram saindo à medida que a água foi subindo, né? Isso que eu, só retomando, porque esse é um ponto para mim muito assustador. Quando você trouxe a dimensão do sonho, isso ficou para mim como algo, elas sonharam até o último minuto, né? Porque teve famílias que saíram às pressas, deixando tudo para trás e com a água já no joelho, enfim, na altura do joelho, porque acreditavam que poderiam continuar ali. Então, o sonho sonhado foi até o fim, né? Isso que você traz da dimensão do sonho é algo muito interessante.
0: Sim, e também de ter, de alguma forma, evidenciar, né, um pouco dessa violência mesmo, né, do Estado na relação com essa ocupação, assim, né? Ela já estava... Não é um acidente, né? Ela não é um acidente. Ela foi, de alguma forma, premeditada, né? No sentido de que já se sabia que a barragem seria aberta e de que aquela ocupação seria naturalmente inundada, digamos assim, com esse objetivo da eliminação desses corpos, né? Que ali ocupavam o plano piloto. Então, acho que tem uma natureza também traumática que me assusta perceber, né, que muito pouco se falou sobre esse episódio, viajando, assim, apresentando a Vila Mauri desde que a gente publicou esse artigo há mais de 10 anos, né? A gente, hoje eu acho que já tem uma circulação e um entendimento, sobretudo a partir dos trabalhos de história oral, mas de como as pessoas não sabiam dessa história, né? Não conheciam essa história, mesmo entre pares, arquitetos. Isso era uma coisa que não era dita, né? Uma espécie de tabu mesmo sobre a construção.
1: Não houve nenhum processo, pelo menos nas suas pesquisas, o que você vem observando, de pensar política pública de transição para essas pessoas, né? Foi realmente, construiu, acabou o seu trabalho, tchau. E esse tchau foi se virem, né? Não teve ali nada que pensasse uma política de transição para essas pessoas.
0: O que se tem, aí também graças a estudos de grandes pesquisadores como a própria Maria Fernanda Dentel, né, ela vem chamada a atenção de que a realocação dessas famílias, elas chegavam nas cidades satélites com algum tipo de planejamento dado, né, obviamente não o mesmo da plano piloto, mas tinham outras lógicas de ocupação, então a própria lógica da ajuda mútua, né, ou seja, os próprios construtores desenvolvendo a infraestrutura necessária para ocupação, que revela o quão precário foi essa realocação, né? No caso da Vila Mauri é isso, boa parte das famílias foram direcionadas para a cidade satélite de Sobradinho. O que eu gosto também de pensar em relação à Vila Mauri, tenho feito essa associação, né, dessa cidade que está dentro do lago e que de alguma forma, né, imaginar que ali dentro tem uma cidade. Eu tenho aproximado, obviamente, com bastante cautela, porque são momentos históricos muito distintos, né? E também contam histórias de revoluções muito distintas da cidade de Canudos, né? Então, Canudos é também uma vila, né, de Belo Monte, que foi libertária no sentido ali da pós, plantação da República, né? Tinha uma dimensão libertária que a Beatriz Nascimento associa as dimensões de lutas abolicionistas e de ocupações do tipo quilombo, que foi dizimada, né, pela República na Guerra de Canudos. Essas famílias elas são realocadas para uma outra cidade, a Nova Canudos, e também, assim como a Vila Mauri, entre os anos 40 e 60 é construído um açude, o açude do Cocorobó, e essas populações precisam sair dessa Nova Canudos porque a cidade vai ser inundada. Então, em 1990, né, 94, as ruínas da antiga Canudos começam a emergir, porque a cota do lago baixa, e a gente consegue ver as marcas dessa Canudos ali presente dentro do açude do Cocorobó. E eu gosto de aproximar com essa imagem da Vila Mauri, como essa cidade também dentro do lago, um pouco como os fantasmas, né, desses sonhos de modernidade, de progresso, de emancipação política que o Brasil sonhou, mas que para isso, né, se associou a uma lógica aí sacrificial, né? Ou seja, esses corpos, esses sujeitos precisaram ser inundados, apagados, né, da história para que pudesse, essa narrativa de país pudesse existir.
1: Tá certo. Professor Dilton de Almeida, professor de arquitetura e urbanismo da UFBA, a Universidade Federal da Bahia, muito obrigada por essa conversa, ela foi muito esclarecedora de um período da nossa história e que a gente ainda tem impactos até hoje, que é a qualidade de vida dos trabalhadores da construção civil, especialmente daquele momento em que se pensava ali um Brasil, né, diferente, falava que era o país do futuro e já trazia questões sociais que nos atravessam aí ao longo da história, né? Muito obrigada, viu?
0: Ah, eu que agradeço. Eu acho sempre importante a gente tocar nesses assuntos, né, pra gente entender também um pouco o presente, o que é possível em termos reparatórios ou de imaginar um outro país possível. Essas histórias são importantes de serem lembradas. Assim, agradeço muito a oportunidade e espero poder encontrá-los novamente.
1: Vai sim, volte mais vezes. Muito obrigada. Tchau, tchau.
0: Tchau, tchau.
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1: Em 21 de abril de 1960, o Brasil assistia a um dos momentos mais ousados de sua história, a inauguração de Brasília como nova capital federal. A ideia de transferir a capital para o interior era antiga e já constava na Constituição de 1891, mas foi o presidente Juscelino Kubitschek que tirou do papel dentro do seu plano de governo conhecido como 50 anos em 5. As obras começaram em 1956, em pleno Planalto Central, numa região praticamente deserta. Em pouco mais de 3 anos, uma cidade inteira surgiu do chão vermelho do Cerrado. O urbanista Lúcio Costa desenhou o plano piloto, em formato que lembra um avião ou um pássaro de asas abertas. Oscar Niemeyer criou os palácios e edifícios de linhas curvas, que se tornaram símbolos do país, e Burle Marx cuidou do paisagismo. Mas a grande força dessa construção foram os trabalhadores, os chamados candangos, vindos de todo o Brasil, sobretudo do Nordeste. Eles se revezavam dia e noite para cumprir o prazo. Muitos deles ficaram e formaram as primeiras comunidades da região. No dia da inauguração, houve missa, desfile e cerimônias na Praça dos Três Poderes. O Rio de Janeiro deixou oficialmente de ser a capital do país. A mudança tinha um propósito: integrar o território nacional e levar o desenvolvimento para o interior. Mas nem tudo foram elogios. A obra foi criticada pelo alto custo e pelo endividamento que gerou, e os efeitos disso foram sentidos durante anos. Ainda assim, Brasília se consolidou como símbolo de modernidade e planejamento. Em 1987, foi reconhecida pela Unesco como Patrimônio Cultural da Humanidade. Prova de que aquele sonho ousado deixou uma marca duradoura na identidade brasileira. Pessoal, espero que tenham curtido esse episódio. 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Obrigada pela companhia de sempre e um forte abraço.
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4: 4:01, seja muito bem-vindo, muito bem-vinda. Começa agora mais uma edição do Entretanto aqui na Rádio Sputnik, na Metropolitana em 80.5 FM no Rio de Janeiro. Também estamos nas principais plataformas de áudio. Hoje é sexta-feira, dia 2 de outubro de 2026. O Entretanto é uma produção da agência de notícias russa Sputnik Brasil. Eu sou o Leonardo Macaxeiro. Lembrando que o Entretanto tem produção de Carlos Júnior, na operação de áudio Renato Silva, na operação de vídeo Isaac Roberto, e quem está aqui com a gente também é o nosso analista de assuntos políticos nacionais e internacionais, Rafael Machado. Rafa, boa tarde para você. Hoje, 2 de outubro, último dia útil antes das eleições brasileiras. É, a gente lá atrás em janeiro comentava, né, sobre tudo aquilo que poderia acontecer, e agora as eleições estão perto. Enfim, depois de tanto tempo, a gente tá chegando o dia que a gente tanto aguarda, né? Isso, Rafa, boa tarde.
5: É isso aí, Leonardo, boa tarde. Sinto uma honra estar participando aqui do programa Entretanto. É a primeira eleição presidencial que a gente cobre, né? O nosso programa não é tão antigo assim, então muito interessante poder não apenas acompanhar enquanto cidadão esses eventos, mas também como jornalista.
4: Com toda certeza, Rafa. E olha, também para comentar as eleições brasileiras que acontecem no próximo domingo, está aqui com a gente tem o prazer, a honra de ter a Ana Prestes, ela que é analista internacional, doutora em ciência política pela Universidade Federal de Minas Gerais e em história pela Universidade de Brasília. Ana, seja muito bem-vinda mais uma vez aqui, um Entretanto, um prazer tê-la com a gente.
6: Obrigada, prazer estar aqui, gente. Muito bom nessa expectativa aí do primeiro turno.
4: Com certeza. E olha, vamos às principais notícias de hoje, sexta-feira. TV Globo cancela debate e alega insegurança jurídica. Embaixada dos Estados Unidos no Brasil suspende serviços consulares antes da eleição presidencial. Tem também atualizações do trânsito aqui na cidade do Rio de Janeiro. Tem a previsão do tempo para o fim de semana. Fica com a gente porque tá só começando o programa Entretanto.
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4: A TV Globo cancelou o debate entre os candidatos à presidência da República, que seria realizado na noite de ontem, quinta-feira, dia 1º de outubro. Segundo a emissora, a decisão foi tomada depois do recebimento de duas notificações judiciais que interferiram nas regras previamente acordadas com os partidos. E é com as repercussões desse cancelamento que a gente começa o Entretanto de hoje.
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4: A primeira decisão foi da ministra Estela Aranha, do Tribunal Superior Eleitoral, atendendo a um pedido da coligação do presidente Lula. Ela proibiu a Globo de manter no cenário um púlpito vazio, identificado com o nome do candidato ausente, e também impediu que os demais participantes formulassem perguntas destinadas a ele. A segunda decisão veio do Supremo Tribunal Federal. O ministro Gilmar Mendes determinou que a Globo incluísse no debate o candidato Renan Santos, do partido Missão. A emissora afirmou que as regras para a participação haviam sido definidas anteriormente e assinadas pelos partidos. Na nota em que anunciou o cancelamento, a Globo manifestou discordância com as mudanças determinadas pouco antes do programa. Antes do cancelamento, os candidatos Romeu Zema, do Novo, Augusto Cury, do Avante, e Ronaldo Caiado, do PSD, já estavam nos estúdios da emissora. Lula havia informado anteriormente que não iria participar do encontro. Flávio Bolsonaro, que é do PL, também desistiu de comparecer poucas horas antes do debate. O encontro seria esse último debate presidencial antes do primeiro turno das eleições, que está marcado para o próximo domingo, dia 4 de outubro. Quero trazer a Ana Prestes para ela comentar um pouco esse assunto, porque, Ana, muito antes do cancelamento desse debate ontem, lá que seria realizado na TV Globo, o Lula já havia confirmado a participação no Flow Podcast, que, para quem não conhece, talvez seja um dos mais populares programas desse formato aqui no Brasil. Foi fundado lá em 2018, um dos primeiros podcasts por vídeo aqui no nosso país e que faz muito sucesso. por mais que o debate não tenha acontecido, até pela estratégia montada, a gente pode considerar o Lula um vencedor desse debate?
6: Acho que sim. Porque no meio de toda essa confusão, o presidente Lula foi, digamos assim, o mais previsível, né? Ele falou que não iria ao debate, agendou uma outra atividade para o momento do debate e acabou ficando um contraste, né, entre as idas e vindas ali da Globo e a organização da campanha do presidente Lula de chamar a militância e a sociedade brasileira como um todo para escutar e assistir também, né, ali pelo YouTube a entrevista dele no Flow. E de certa forma, sim, o presidente Lula foi, teve vantagem, eu acho, nessa de ter saído fora dessa confusão.
4: E Ana, aproveitando que a gente está falando desse assunto, a estratégia também do Lula de atingir um público, que é um público mais jovem, né? Que é o público que acaba consumindo mais essa questão do podcast, dos vídeos na internet. É um público que até algumas pesquisas apontam que muitos, né, preferem, por exemplo, o Renan Santos. É um público, né, um pouco diferente. Também é uma boa estratégia, já que a gente está há tão poucos dias da eleição?
6: Acho que sim, é uma boa estratégia, porque ela é também perene, né? Ela tem um impacto momentâneo ali, importante, e teve uma audiência importante, e ela tem subprodutos dela, né? Então você tem os cortes, você tem a possibilidade de voltar lá para assistir, você tem como propagar. É lógico que esse público que você citou aí, que é o mais atraído inicialmente, inclusive para participar ali ao vivo, né? A gente que acompanhou percebe isso, é um público que está acostumado em consumir esse tipo de comunicação da plataforma do YouTube, esse tipo de podcast. E ele te dá potencial e capacidade de ampliação, difusão do alcance a partir dos subprodutos dele, né?
4: Perfeito, Ana. Obrigado pela resposta. Rafa, quero ouvir você também um pouco sobre a estratégia do presidente Lula, que já havia sido definida bem antes do cancelamento desse debate. Para você, na sua avaliação, também foi bem montada essa estratégia pela equipe do presidente Lula?
5: Bem, eu diria que o que foi bem montado foi a vinculação entre essa tática, né, de não comparecer a debate e a ativação do judiciário, né, a judicialização da questão, para poder garantir que, caso o debate acontecesse, não houvesse ali o púlpito com o nome do Lula, né? Porque assim, seria ruim para a imagem do Lula, seria ruim para o Lula se o debate tivesse acontecido e tivesse ali, né, um púlpito com o nome do Lula e os candidatos pudessem fazer perguntas para o Lula na ausência dele. O que, assim, da perspectiva do próprio debate em si, é claro que é ali uma maneira da Globo criticar a ausência do Lula, o que também da perspectiva da Globo, da mídia, das pessoas que se interessam por debate, né, é perfeitamente legítimo. Mas dessa perspectiva aí do ganhar ou perder, era uma situação na qual funcionou pro Lula, porque ele alcançou também o objetivo de impedir o debate, ou de pelo menos impedir a presença de um púlpito com o nome dele. Se ele não tivesse conseguido isso, ou não tivesse conseguido isso a tempo, aí teria sido péssimo, aí teria sido ruim ele não comparecer no debate. Então só foi uma boa tática porque tudo se encaixou. Ainda assim foi arriscado, né? E aí tem que ver também como é que vai ser pro segundo turno, porque talvez não comparecer nos debates tenha sido interessante no primeiro turno, mas talvez não comparecer neles não seja bom pro segundo turno, né? Então, não necessariamente a estratégia adotada no primeiro turno em relação a esse tema não necessariamente vai ser a melhor estratégia para o segundo turno. Porque aí o ônus de não estar presente, especialmente nos debates em que o Flávio Bolsonaro esteja presente, não estar presente para rebater, para contrariar, para questionar, para poder cutucar e assim por diante, aí talvez cobre um preço bastante alto. Mas eu também não tenho certeza se a equipe do Lula vai enxergar isso, até porque a gente tem também que levar em consideração que talvez o Lula em 2026 não esteja tão interessado ou tão... Não esteja no melhor momento para aquele tipo de enfrentamento duro que ele teve com o Jair Bolsonaro em 2022. A gente tem que sempre entender também que o tempo passa, né? E que nem sempre um candidato ele vai estar na mesma condição que ele esteve em outros momentos, em outras eleições nas quais ele participou. Então, mas eu penso que eles vão sim considerar que é interessante para o Lula comparecer em debate entre o primeiro e o segundo turno. Mas para esse momento, pelo fato de que tudo se encaixou, né, acabou sendo bom, acabou sendo positivo. E agora bem, é interessante também relativizar um pouco essa questão, porque não há certeza de que apenas o Lula seria prejudicado aí com esse debate. Porque eu realmente acho também que, para muitos candidatos que estavam ali, mais valeria bater no Flávio Bolsonaro até do que no Lula, né? Porque vários ali compartilham ou disputam o mesmo campo político e seria mais interessante para eles tentar rebaixar o Flávio Bolsonaro ou tentar tomar um pouco ali da posição do Flávio Bolsonaro do que qualquer outra coisa. Então também tem camadas essa situação, né? Porque o Renan Santos, ele disputa o campo da direita, mas ele é um inimigo irreconciliável com o bolsonarismo. Então o foco do Renan Santos talvez seria de fato mesmo mais o Flávio Bolsonaro do que o Lula, né? E a gente não sabe também como outros atores ali iriam se comportar. Tinha muita gente que previa que o Caiado ia desistir, mas ele não desistiu. Até porque talvez o PSD esteja pensando em 2030. E aí será que isso não significaria que ele tentaria também tomar voto do Flávio Bolsonaro? Então assim, também... Nada é 100% certo, né? Mas, no sentido geral, a estratégia do Lula fez sentido porque tudo acabou se encaixando.
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4: 4h14, o ministro Flávio Dino do Supremo Tribunal Federal, na manhã de hoje, defendeu a atuação do Judiciário em decisões relacionadas às regras dos debates eleitorais. A manifestação ocorreu após o cancelamento presidencial que seria realizado pela TV Globo ontem à noite. Em uma publicação nas redes sociais, Dino afirmou que faz parte da separação entre os poderes a justiça ser acionada para solucionar controvérsias. Para ele, os magistrados cumprem essa função de maneira independente nas democracias. O ministro mencionou as decisões de Cássio Nunes Marques, presidente do Tribunal Superior Eleitoral, de Gilmar Mendes, do STF, e de Stella Aranha, do TSE. Segundo ele, as três decisões foram legítimas, assim como são legítimas as discordâncias sobre o conteúdo delas. Nunes Marques garantiu a participação de Romeu Zema no debate. Gilmar Mendes determinou a inclusão de Renan Santos. Já Stella Aranha proibiu a exibição do púlpito vazio de Lula e também impediu que os participantes fizessem perguntas direcionadas ao presidente, que havia decidido não comparecer. A Globo informou que as determinações judiciais alteravam regras previamente acertadas com os partidos e provocaram, na avaliação da emissora, insegurança jurídica. Quero trazer a Ana para ela comentar um pouco sobre a fala do Flávio Dino. Ana, você concorda com esse posicionamento dele? Assim, faz parte, de fato, a atuação da justiça para garantir que essas controvérsias sejam solucionadas?
6: Com certeza, é para isso que a gente tem a justiça, né? Por isso que a gente tem lá o STF, o Tribunal Superior Eleitoral também, justamente para dirimir as questões jurídicas. Agora, nesse caso em específico, a gente precisa colocar na mesa, né? E é preciso avaliar até para o futuro, né? Como a própria Globo preparou esse debate, né, preparou as regras desse debate, coordenou com os partidos, porque ela mesma deixou muitas vulnerabilidades, né? E ela tem um histórico também de uma certa oscilação, para dizer o mínimo, no modelo de debate, né? Inclusive, se faz debate, se não faz debate, quem é convidado para o debate, se tem cadeira vazia, se não tem cadeira vazia, vai tudo ali muito ao bel prazer da própria Globo, né? E eu acho que dessa vez ela foi a grande derrotada desse processo todo, porque demonstrou uma certa empáfia, uma certa arrogância, né, na hora de preparar este momento, porque também fazer sempre tão em cima da hora. Então, acabou que essa falta de preparo deles gerou justamente a possibilidade de tantos recursos. E que o lugar certo para dirimir esses recursos, como disse o Flávio Dino, é a justiça, né? Você tem que apelar aos juízes para fazer para organizar as controvérsias. Né?
4: Pois é, ô Ana, me chama a atenção até um detalhe, né? Que lá em 2022, né, nós tivemos o debate da Globo, inclusive com a participação do Padre Kelmon, né? Que era um candidato meio, né? Meio personagem um tanto quanto diferente e que acabou ficando marcado muito mais pelas pérolas ou pela figura em si do que por qualquer proposta ou coisa nesse sentido. Eu acho que o povo brasileiro, quando esse tipo de coisa acontece, fica até um pouco perdido, né? Por que em 2022 o Padre Kelmon pode estar, mesmo sendo um personagem tão esdrúxulo, e o Renan Santos, que é um cara que vem subindo nas pesquisas, pouco, obviamente, né? A gente tem uma polarização grande, mas um cara que começou com 0% e que agora subiu um pouquinho, não pode. Fica até na cabeça do povo brasileiro, assim, uma coisa meio, né? Não sei se... O povo brasileiro fica meio perdido nessas horas, né?
6: É exatamente sobre isso que eu estava falando, né? Eles mesmos criaram essa fragilidade, né? Essa vulnerabilidade para esse debate que, primeiro, que eles se arvoram, né, como grande centro, né, de comunicação, né, e todos têm que afluir para esse grande centro para poder ter participação aí nessa que fosse assim a ágora prioritária, né? E eles oscilam. Se você for pegar as últimas duas décadas, né, se você pode pegar aí desde o período da redemocratização até se a gente for mais para trás, varia muito, né, de eleição para eleição, como eles modulam, inclusive, essas regras. Então, esse exemplo que você deu é perfeito. Padre Kelmon naquele ano de 2022, e agora o Renan pode, não pode, ou o Zema pode, depois não pode. Então, tem cadeira vazia ou não tem cadeira vazia, né? Tem púlpito. Então, ele, por isso, é justamente o que eu estava falando anteriormente. Eles mesmos criaram essas possibilidades de questionamento das regras do debate.
4: Perfeito, Ana. Obrigado pela resposta. Rafa, quero trazê-lo para ouvir um pouco você também sobre essa questão da justiça, né? A gente tem aí tantos atores envolvidos nesse cancelamento do debate da Globo e a Globo se posicionando, enfim, né? Dizendo que tudo aquilo que havia sido combinado acabou mudando e por isso, assim, dá para entender também o lado da TV Globo ou não, Rafa? Para você, a prioridade deveria o debate acontecer para, de fato, a população brasileira ter acesso às informações de cada candidato, a propostas, enfim.
5: A reação da Globo, ela tem a sua lógica, né? Tem uma lógica interna aí. E ela, me parece uma reação natural diante dessa normalização da interferência do judiciário nos assuntos eleitorais, né? Agora, hoje em dia, não se dá um passo sem que um ministro diga como que devem ser as eleições. E sempre mudando, sempre mudando, sempre mudando. Muito difícil considerar que toda decisão de um ministro do STJ, quer dizer, do STF ou do TSE, é 100% isenta, neutra, técnica. Não, a gente sabe que a gente acabou de sair de uma situação do enfrentamento interno no STF que se pautava exatamente na questão da possível parcialidade dos ministros em relação a determinados tópicos. né? Então essa judicialização de tudo, que não é apenas a questão das eleições, mas de cada aspecto da sociedade brasileira, uma judicialização que a gente normaliza, quando na verdade, pela nossa concepção, né, de democracia liberal, aquilo que normatiza é a atividade legislativa e não a decisão judicial, né? A gente meio que está adotando um modelo estadunidense, um modelo anglo-saxão, de que o que prepondera, o que se sobrepõe é a decisão judicial e não mais a atividade legislativa. Você não tem aquela regularidade, aquela estabilidade da norma, da lei. Você tem a jurisprudência, você tem ali, né, a constante mudança do que é verdade, do que é mentira, do que pode, do que não pode, não com base na atividade dos políticos que nós elegemos, mas com base em decisões, às vezes, monocráticas de juízes e ministros. Então, assim, o que isso gera é insegurança, né? Não apenas em relação ao que a Globo deveria fazer ou não deveria fazer, porque ela está, a Globo estava ali numa situação de tá, pode ou não pode o Renan, pode ou não pode o Zema, bota ou não bota o púlpito do Lula, faz ou não faz debate, e isso é causado exatamente por essa instabilidade da decisão judicial como sendo ali o pilar de tudo que acontece no nosso país. Mas não é apenas um problema nessa situação, mas um problema que tem sido constante. Muitas vezes você não tem certeza nem mesmo sobre se a sua conduta é ou não é criminosa, porque cada vez mais isso vai depender mais da hermenêutica do juiz, de às vezes a gente chegou num ponto no Brasil que em contrariedade com os princípios do direito, até no direito penal a gente faz interpretação extensiva, né? A gente faz analogia, o que chamam de analogia em mala partem, né? Analogia em prejuízo do réu, em prejuízo do investigado. Então existe também aí uma manifestação desse ativismo judiciário nisso que aconteceu, gerando uma certa insegurança para a Rede Globo, tal como muitas vezes a atividade judicial no nosso país gera insegurança para empresas, para cidadãos, para os réus e para uma série de outros atores na nossa sociedade. Então, ao mesmo tempo que é claro que a Globo estava ali preparando um palco, né, no interesse da própria Globo, ela também se deparou com uma situação de insegurança, e diante de uma situação de insegurança e de incerteza, a atitude dela tem também a sua lógica, tem o seu sentido.
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4: 4h23, o Ministério Público Eleitoral entrou com ações no Tribunal Superior Eleitoral contra candidatos à presidência por suspeitas de propaganda irregular. O nosso repórter Vinícius Fernandes já está aqui com a gente, vai trazer os detalhes disso. Vini, boa tarde.
9: Boa tarde para você, Léo, boa tarde a todo mundo que está acompanhando. Entretanto, então, entrando com essas ações no Tribunal Superior Eleitoral contra esses candidatos à presidência por suspeita de propaganda irregular na internet. Segundo o MP, as campanhas usaram sites, perfis e outros canais digitais que não foram informados previamente à Justiça Eleitoral. A legislação determina que os endereços eletrônicos usados para propaganda sejam comunicados à Justiça Eleitoral. Canais já existentes devem ser informados no registro da candidatura. Os criados durante a campanha precisam ser comunicados em até 24 horas para o Ministério Público. A regra importante é para garantir a fiscalização, a transparência e a identificação dos conteúdos publicados. O vice-procurador-geral eleitoral Alexandre Espinosa pede a aplicação de multas que podem variar de 5.000 a 30.000 reais ou chegar ao dobro do valor gasto com a propaganda. Entre os alvos das ações estão Flávio Bolsonaro do PL, Luiz Inácio Lula da Silva do PT, Leonardo Avalanche do PRTB, Clariana Barão do DC, Rui Costa Pimenta do PCO e Wilson Grassi do Democrata. Também são citados as chapas formadas por Renan Santos e Coronel Medina do Missão, Hertz Dias de Vanessa Portugal do PSTU, Raquel Brício e Samara Martins da UP e Edson Costa e Cleusa dos Santos do PCB. As representações ainda envolvem Antônio Carlos, candidato a vice na chapa de Rui Costa Pimenta, e Eduardo Girão, candidato a vice na chapa de Romeu Zema. Agora os casos serão analisados pelo Tribunal Superior Eleitoral. Léo.
4: Perfeito, Vini, obrigado pelas informações. Aproveitar que a gente estava falando de eleições, Vini, o primeiro turno acontece nesse domingo e os eleitores precisam estar atentos às regras para o dia da votação, o que inclui aí as manifestações políticas, uso de equipamentos eletrônicos, acesso à cabine de votação. Conta os detalhes aí pra gente, as informações.
9: Olha, então falta pouquíssimo tempo, né, para o primeiro turno das eleições. Você já preparou seu título, já sabe onde votar?
4: Tá tudo pronto, tá então, tudo resolvido.
9: Então, muitos eleitores já podem já fazer essa consulta no site do STE, do Superior Tribunal Eleitoral, do STE, para poder consultar o local de votação e já se preparar para domingo, né? Ou seja, mais de 158 milhões de eleitores vão às urnas em todo o país para escolher deputados federais, deputados estaduais, dois senadores, governadores e o presidente da República. A votação acontece das 8 da manhã às 5 da tarde, pelo horário de Brasília. Quem estiver na fila depois das 5 da tarde recebe uma senha e pode votar tranquilamente após esse horário. E para evitar as dúvidas na hora de votar, o eleitor pode levar uma colinha de papel com os nomes e os números dos candidatos. O ministro Nunes Marques, do Tribunal Superior Eleitoral, explica que o eleitor pode levar essa colinha para consultar os números dos candidatos na hora da votação.
8: É importante ressaltar que 6 cargos estarão em disputa, sendo 2 vagas para senador. Dessa forma, a colinha eleitoral de papel pode e deve ser usada para que eleitoras e eleitores anotem os números dos candidatos e possam votar com calma e certeza.
9: Então, a ordem dos votos será a seguinte, né? Primeiro deputado federal, depois deputado estadual, os 2 senadores, governador e, por último, presidente da República. Já o celular, câmeras filmadoras, outros dispositivos que possam registrar o voto não podem ser levados para a cabine, como destaca Nunes Marques.
8: Equipamentos de radiocomunicação ou qualquer outro instrumento que possa comprometer o sigilo do voto, mesmo que estejam desligados. A regra vale inclusive para óculos inteligentes capazes de filmar ou fotografar.
9: O eleitor pode usar o celular então para mostrar o e-título aos mesários, mas deve deixar o aparelho no local indicado antes de votar para preservar o sigilo do voto. No dia da eleição é permitida a manifestação individual e silenciosa da preferência política. Isso inclui camisetas, adesivos, broches e bandeiras. Não pode haver boca de urna, distribuição de material de campanha, abordagem ou tentativa de convencer outros eleitores, comícios, carreatas, alto-falantes ou aglomerações com roupas padronizadas, segundo a Justiça Eleitoral. Quem trabalha no domingo tem direito de se ausentar pelo tempo necessário para votar sem desconto no salário. Eleitores com mais de 80 anos têm prioridade e pessoas com deficiência ou mobilidade reduzida podem ter um acompanhante de sua escolha para acompanhar a votação, auxiliar, no caso, na votação. Para votar é preciso apresentar então um documento oficial com foto. Entre os documentos aceitos estão o e-título, RG, passaporte, CNH e carteira de trabalho física. Documentos vencidos também podem ser utilizados desde que permitam a identificação do eleitor. Também é importante verificar se o local de votação foi alterado. Por exemplo, aqui no estado do Rio de Janeiro, por exemplo, nessa eleição, 670 mil eleitores tiveram a sessão transferida. Então é importante você consultar antes de ir ao local de votação, porque pode ter ocorrido mudança. Então o local pode ser consultado pelo site do TSE ou pelo aplicativo e-título, que pode ser baixado nessa eleição até no dia da votação. E tem mais uma informação importante para quem vai se deslocar. Em diferentes capitais e cidades aqui do país, o transporte público coletivo deve ser oferecido gratuitamente no dia da eleição. No Rio de Janeiro, aqui, os ônibus intermunicipais, trens, metrô, barcas irão operar de graça no domingo, das 6 da manhã às 8 horas da noite. Na capital fluminense, a medida vale também para os ônibus municipais do corredor BRT e também para o VLT, o veículo leve sobre trilhos, e também combos e vans registradas pela prefeitura. Candidatos, partidos e federações não podem oferecer transporte a eleitores com finalidade eleitoral, e quem estiver fora do domicílio eleitoral poderá justificar a ausência nas mesas de justificativa nas sessões eleitorais, que funcionam também das 8 da manhã às 5 5 da tarde ou também pelo aplicativo e título, conforme as regras da Justiça Eleitoral. O segundo turno, caso seja necessário, será no dia 25 de outubro, também das 8 da manhã às 5 da tarde, pelo horário de Brasília. E lembro, você acompanha todos os detalhes da apuração ao longo deste domingo, com informações atualizadas em tempo real no site e nas redes da Sputnik Brasil e também aqui na Rádio Sputnik, Léo.
4: Perfeito, Vini. Obrigado pelas informações. E é importantíssimo isso que o Vinícius falou. Nós temos 6 candidatos a escolher, então são muitos números. E hoje em dia, onde a gente vai, a gente leva o celular. Mas para a cabine de votação não pode. Então vamos organizar antes as colinhas, né, no papelzinho direitinho, para que a gente não tenha nenhum problema na hora de votar, todo mundo possa votar com muita tranquilidade, muita calma. Afinal de contas, são 6 candidatos que a gente tem que escolher.
9: Haja memória.
4: É, haja memória. É melhor colocar no papel para ninguém se perder. Vini?

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2: 4:33. O presidente é... Na verdade, não. Tô aqui na página errada do programa, gente. Não pode esse tipo de coisa acontecer, né? Mas acontece. No programa ao vivo acontece. Bom, a gente dá continuidade aqui no Entretanto. Os Estados Unidos suspenderam todos os serviços consulares no Brasil a partir de hoje, sexta-feira, dia 2 de outubro. A decisão foi tomada por motivos de segurança, alega um comunicado da missão diplomática norte-americana. Eles recomendaram enfaticamente que os cidadãos americanos que se encontrem em situação de emergência não se dirijam ao edifício da embaixada, ao consulado ou a outras instituições diplomáticas. Em comunicado, o governo dos Estados Unidos não especificou quais supostas ameaças motivaram essa medida. Após ter feito o anúncio, o Departamento de Estado dos Estados Unidos afirmou que o comunicado foi publicado em razão da administração de Trump priorizar a segurança e a proteção dos cidadãos americanos. E olha, o Lucas de Andrade, que é nosso repórter aqui da Rádio Sputnik na Metropolitana, fez uma reportagem sobre o assunto e ele vai trazer mais detalhes aqui pra gente.
3: Quem precisou dos serviços do consulado dos Estados Unidos no Rio de Janeiro nesta sexta-feira foi surpreendido com portas fechadas e um curto texto de orientação com o título Aviso Importante, afixado no prédio localizado na Avenida Presidente Wilson, no centro da cidade. A decisão seguiu a orientação da Embaixada Norte-Americana em Brasília, que suspendeu os serviços consulares em todas as cidades do Brasil com atendimento presencial por questões de segurança. No comunicado do órgão diplomático, não foram detalhados os motivos nem a duração da medida. Pela nota, cidadãos dos Estados Unidos com necessidade de assistência emergencial não devem se dirigir à embaixada, aos consulados ou a outras instalações diplomáticas norte-americanas. Mas não foram especificados quais serviços consulares deixarão de ser fornecidos, nem houve esclarecimento se seguirão com a emissão de vistas e passaportes durante o período de fechamento. A única orientação dada foi acionar o oficial de plantão de cada unidade em Brasília, Porto Alegre, Recife, Rio de Janeiro e São Paulo, onde os consulados devem permanecer fechados. O Departamento de Estado dos Estados Unidos afirmou que a medida foi tomada após uma orientação do governo de Donald Trump para priorizar a segurança e a proteção dos seus cidadãos. Após a iniciativa norte-americana, a Embaixada da Austrália em Brasília também fechou as portas nesta sexta-feira por motivos de segurança. Em nota, o governo australiano citou o alerta emitido pelos Estados Unidos e recomendou que seus cidadãos evitem instalações diplomáticas norte-americanas no Brasil. Foi mencionado ainda o risco de terrorismo às vésperas do primeiro turno das eleições gerais e o Brasil foi classificado no nível 2 de uma escala de 1 a 4 que recomenda alto grau de cautela. Para casos urgentes, australianos devem contatar o Centro de Emergência Consular em Canberra. As duas suspensões ocorrem em meio a alertas da Agência Brasileira de Inteligência sobre possíveis novas interferências externas na eleição brasileira. Estados Unidos e Austrália integram, junto à Nova Zelândia, Reino Unido e Canadá, a parceria de inteligência Five Eyes, formada em 1946 no pós-Segunda Guerra Mundial, para cooperação em segurança, inteligência e defesa. Reportagem Lucas de Andrade.
2: Agradeço ao Lucas pelas informações e quero trazer a Ana Prestes para a gente comentar um pouco sobre esse assunto. Ana, é uma atitude do governo dos Estados Unidos que chamou a atenção, de fato, essa suspensão dos serviços consulares antes da eleição aqui no Brasil. Quero entender com você o seguinte: a gente tem que ficar, de fato, aí com uma pulguinha atrás da orelha com relação ao verdadeiro desejo dos Estados Unidos com relação a essa eleição, o que Donald Trump pretende, ou essa atitude é mais para colocar uma pressão nas eleições que acontecem no domingo?
4: É uma forma de interferência.

0: Isso também é num momento em que está todo mundo focado aqui no Brasil, né? Nós estamos focados nas nossas eleições. Você chama a atenção, né? Os Estados Unidos, eles chamam a atenção para eles, né? Isso é uma forma indireta também de intervir. E enquanto a gente fazia aqui o programa, eu fui acompanhando pelo X, além dos Estados Unidos e Austrália, Canadá e Reino Unido também já emitiram alertas para os seus cidadãos que estão no Brasil. Então, o que é isso? Isso é parte da construção de um ambiente, um ambiente de tensão, um ambiente de dúvida, um ambiente de imprevisibilidade, né? De tentar mostrar que há incerteza, de que há risco de algum tipo de violência. Até, assim, o próprio fato de ser algo muito difuso faz parte do projeto, né? Faz parte do plano, né? Você criar um ambiente para suscitar dúvidas, mais tarde abrir uma possibilidade de questionamento, né? Questionamento das eleições, que é tudo que os Estados Unidos querem, eleições questionáveis, eleições passíveis de interferência, de ingerência, de não reconhecimento, de mandar não sei quem, representante da OEA, esse tipo de coisa. Então, isso não é um fato isolado, isso faz parte de um projeto, um processo que iniciou há alguns meses e que faz parte do projeto maior que está lá no documento de dezembro de 2025 da nova Estratégia de Segurança Nacional dos Estados Unidos, de uma ofensiva aqui na América Latina e no Caribe, né, com extraterritorialização da justiça dos Estados Unidos, de ações dos Estados Unidos, faz parte... Uma série de medidas que eles tomaram nos últimos meses fazem parte, né? O próprio sequestro do Maduro, foi invasão da Venezuela, invasão militar da Venezuela, o afastamento do Panamá do cinturão e rota, o acordo militar que foi firmado com o Paraguai, que transforma o Paraguai em quase inteiro numa base militar dos Estados Unidos, a interferência na eleição da Colômbia, o golpe que está em curso neste momento na Bolívia, também acabei de ler a carta do vice-presidente da Bolívia, dizendo que pode ser preso a qualquer momento, da mesma forma que o procurador-geral foi preso, o procurador que estava responsável pelas investigações com relação ao Fernando Cerimedo, que é amigo da família Bolsonaro e que tem as suas relações também com os Estados Unidos. Ou seja, a gente está vivendo dentro de um caldo de ações deliberadas a partir do Departamento de Estado, não tem a menor dúvida. Essa decisão do Marco Rubio é uma decisão encaminhada pelo Marco Rubio de alerta para cidadãos dos Estados Unidos, fechamento de consulados, fechamento de embaixadas e coordenado com outros países. Porque é interessante, foi Estados Unidos, agora depois foi Austrália, depois foi Canadá, depois foi Reino Unido, isso tudo é coordenado. Então, aquilo que a gente falava lá atrás, meses atrás, de que as eleições brasileiras estariam passíveis, né, seriam alvo de uma pressão externa e de ações de ingerência e de interferência, vai se concretizando. Vai se concretizando aos poucos, e essa, para mim, está muito claro que isso de hoje faz parte desse pacote Rubio aí para as eleições do Brasil.
1: Perfeito, Ana. Inclusive, quem está no Telegram da Sputnik Brasil já está atualizado com relação a esse assunto. Informação de momento, Rubio foi quem determinou a suspensão de atendimentos diplomáticos dos Estados Unidos no Brasil, como você bem antecipou. Quero ouvir o Rafa sobre esse assunto, porque, Rafa, não só Estados Unidos, também Austrália, cancelando os serviços aqui no nosso país nessa sexta-feira. Queria entender com você, Rafa, como é que você vê a atitude desses dois países, já que a gente está falando aí de uma eleição no Brasil que ocorre daqui a dois dias.
2: Bem, um passarinho me contou que a equipe dos Estados Unidos aqui no Brasil, né, a equipe diplomática dos Estados Unidos no Brasil, ou mais especificamente o setor de segurança da equipe diplomática dos Estados Unidos no Brasil, teria recebido a informação e eles teriam se reunido com a polícia militar para repassar isso, teria recebido a informação de que haveria uma célula extremista ligada à esquerda brasileira que estava se preparando para fazer um atentado ali, ou um ataque, ou alguma coisa do tipo, nas instalações diplomáticas dos Estados Unidos, tá? Evidentemente, a gente vai ter que acompanhar ao longo do final de semana, mas aí a gente está ou tratando aí de uma cortina de fumaça, né? Ou de uma operação psicológica, ou talvez até mesmo daquilo que chamam de falsa bandeira. Primeiro a gente tem que ver para ver o que vai acontecer durante as eleições e nos dias seguintes às eleições. De primeira, eu ficaria com a opção de ser uma operação psicológica, né? Uma psyops, visando gerar um clima de tensão, né? É como se fosse uma programação preditiva. Você começa a agir como se algo estivesse errado, e aí as pessoas observam isso e passam, de fato, a achar que tem algo de errado e a agir como se algo estivesse errado, né? Porque o ser humano, ele é muito suscetível a certas impressões que ele recebe psicologicamente, né? De modo que se você lança um alerta, né? É como se fosse ali o grito de fogo dentro de um cinema ou dentro de um teatro em que não tem nada acontecendo, não tem nada pegando fogo, mas evidentemente se alguém entrar correndo, abrir a porta, entrar correndo e gritar fogo, fogo, fogo, vai todo mundo sair correndo, né? Então, essa existe aí uma dimensão psicológica, é o que eu acho plausível, né? É o que eu acho provável. Evidentemente a gente vai ter que aguardar os dias seguintes para ver se de fato vai acontecer, sei lá, protestos ou alguma outra coisa poderia acontecer perto das instalações diplomáticas dos Estados Unidos. Mas, a priori, pelo menos antes que as coisas aconteçam, eu colocaria como sendo mais provável se tratar de uma operação psicológica, já apontando para gerar um clima de incerteza ou um clima de tensão, né? A não ser que, de fato, enfim, exista algum tipo de informação privilegiada a qual a gente não tem acesso, ainda que uma determinada pessoa tenha, de fato, me dito algo nesse sentido. E aí, enfim, a gente vai ver se realmente vai acontecer alguma coisa. Porém, também, mesmo que houvesse algum tipo de informação privilegiada, atentemos para a possibilidade, né, ou pelo menos atentemos para o fato de que ao longo dos últimos meses o governo dos Estados Unidos categorizou algumas organizações criminosas brasileiras como sendo organizações terroristas, né? Ainda que isso não tenha tido nenhum tipo de repercussão material e objetiva, né? Diferentemente do Equador, diferentemente de alguns outros países, não houve nenhuma operação dos Estados Unidos no Brasil ou nas fronteiras brasileiras ou qualquer coisa do tipo. Os Estados Unidos têm privilegiado intervenções nas quais eles contam com a anuência do país em questão, que é o caso do Equador, é até mesmo o caso do México, né? O México autoriza intervenções dos Estados Unidos no seu território, autoriza a atuação da DEA, a atuação de outras forças armadas dos Estados Unidos. Então, não aconteceu nada no Brasil em relação a isso, porém também levamos em consideração que ao falar aí, ao lançar um alerta desse tipo, né, falando em risco, falando em perigo, falando em problema, e a gente talvez tenha que associar isso com essa questão de uma designação de certas organizações como organizações terroristas, né? Então, certamente fechamento de instalações diplomáticas apontam para um problema. O problema ou é real ou não é real, né? Por enquanto, eu acho que é mais seguro considerar que não é propriamente um problema real e que se trata de uma decisão que visa gerar um certo clima psicológico para que esse clima depois possa ser explorado num outro momento.
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1: 4:47. Eu queria agradecer a Ana Prestes pela participação no programa de hoje. Ela que é analista internacional, doutora em ciência política pela Universidade Federal de Minas Gerais e em história pela Universidade de Brasília. Ana, sempre um prazer tê-la aqui com a gente. Obrigado pela participação no programa de hoje e até uma próxima edição do Entretanto. Sei que daqui a pouco você vai retornar aqui com a gente.
0: Tá bom, obrigada Léo, obrigada também ao Rafael, sempre aprendo muito com ele quando eu participo aqui com ele, e parabéns pelo programa, vou ficar aqui ouvindo vocês também ainda um pouquinho, mas já vou entrar em uma outra agenda, obrigada.
1: Valeu, Ana, obrigado, sempre um prazer tê-la aqui com a gente. Olha, a gente vai dar continuidade aqui ao Entretanto, porque ontem teve, inclusive, uma afirmação do presidente Lula que causou aí um pouco de polêmica no podcast, no Flow Podcast, né? A descoberta de petróleo pode transformar o Brasil em um dos maiores produtores mundiais, foi o que disse o presidente Luiz Inácio Lula da Silva. O presidente informou que o Brasil descobriu reservas de petróleo na margem equatorial, localizadas a cerca de 575 quilômetros da costa do Amazonas e 135 quilômetros do Amapá, em águas profundas de até 7.000 metros. Além disso, ele disse que o governo pretende usar esses recursos para resolver problemas históricos, como é o caso da seca no Nordeste, por meio da transposição das águas do Rio São Francisco. E ele disse o seguinte: reservas brasileiras recém-descobertas vão deixar Trump com inveja. E aí eu quero trazer o Rafa para comentar um pouco sobre esse assunto, porque, Rafa, a relação Brasil-Estados Unidos, eu acho que historicamente nunca esteve tão tensa quanto atualmente, né? Principalmente em razão de tudo que aconteceu nesse ano de 2026. Essa fala do Lula, ela, na sua avaliação, ela pode ter algum tipo de repercussão mais à frente? É algo mais interno para que chegue aos seus eleitores? Como é que se avalia essa fala do Lula dizendo que o Trump vai ficar com inveja desse petróleo descoberto aqui no Brasil?
2: Bem, esse tipo de fala, deixando de lado o conteúdo em si, porque a gente muito falava sobre a margem equatorial, mas a grande questão da margem equatorial é que nós ainda nem tínhamos certeza sobre a quantidade de petróleo que havia ali, porque tratava-se ali da luta para tentar garantir que seria possível investigar se havia petróleo na margem equatorial, o que estava sendo barrado pelo lobby ongueiro, que tem aí cadeira cativa dentro do governo do próprio Lula, tem aí uns 4, 5 ministérios que são ocupados na prática por ex-funcionários de ONGs, né? Existe aí uma porta giratória entre o atual governo e uma série de ONGs progressistas que eram financiadas, inclusive, a partir do exterior, especialmente durante o governo Biden, mas também durante outros governos. Então, existiu esse impedimento, que era representado principalmente pela Marina Silva, também pelo Ibama. Mas em determinado momento, penso eu que por motivos políticos, inclusive por motivos de articulação, o governo decidiu adotar a posição ali, a posição desenvolvimentista em relação a essa questão da margem equatorial. Ou seja, a posição de defender a necessidade de explorar a margem equatorial para o benefício do Brasil, para o benefício dos cidadãos, especialmente dos cidadãos das regiões próximas, dos estados próximos à margem equatorial. Ou seja, a região norte, que inclusive a gente já falou aqui no Entretanto, por exemplo, Manaus e Belém, com uma parcela significativa da sua população vivendo em favelas, vivendo em condições bastante precárias, né, com essa falta de investimentos e assim por diante. Então tem esse tópico aí que avança um pouco, né, e se de fato descobriram uma quantidade significativa de petróleo, então isso é uma informação bastante importante. Agora, o motivo de lançar essa informação, bem, ele pode considerar que ao lançar essa informação, ele talvez se veja como, né, ele certamente se vê como o candidato mais adequado para poder dar ali o bom tratamento em relação a esse tema, até pelo fato de que a campanha do Flávio Bolsonaro já se posicionou em uma série de ocasiões com uma perspectiva mais privatista, né? E numa perspectiva mais privatista, talvez não seja possível explorar a margem equatorial da maneira que a gente espere. Mas talvez também seja uma sinalização para o exterior, no sentido de apontar que o Brasil possui determinados recursos em relação aos quais o Brasil estaria disposto a dialogar, né, para a possibilidade, enfim, de investimentos, né? A gente sabe que hoje o antigo monopólio da Petrobras no Brasil, ele passou por uma série de relativizações, né? Não existe mais aquele nível de monopólio que existia no passado, né? Então pode ser também uma sinalização para o exterior, visando exatamente mostrar que o Brasil, tendo aí esses recursos naturais, pode estar disposto a dialogar com outros países, inclusive com os Estados Unidos, ou mesmo com países que não são os Estados Unidos, caso os Estados Unidos não adotem aí uma postura razoável em relação às suas relações com o Brasil numa eventual continuação de um governo Lula.
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0: Agora são 4 horas e 54 minutos. O presidente Lula participou de uma caminhada no centro aqui do Rio de Janeiro, hoje, agora há pouco, em um ato de campanha que reuniu milhares de pessoas. Quem tem os detalhes e acompanhou de perto como foi esse ato é o nosso repórter Paulo Fonseca.
1: Na reta final para o primeiro turno, o presidente candidato à reeleição Luiz Inácio Lula da Silva participou de um ato no centro do Rio nesta sexta-feira. Eduardo Paes, candidato ao governo do estado pelo PSD e apoiado pelo PT, não participou. Durante o discurso, Lula se preocupou com a abstenção e pediu que eleitores com mais de 70 anos compareçam às urnas, mesmo com voto sendo facultativo nessa faixa etária.
2: Votar, porque quando a gente vai votar, a gente não está pensando na gente. Uma pessoa de 70 anos tem neto, tem bisneto, tem filhos e precisa votar para garantir a democracia desse país.
1: Lula também voltou a atacar os adversários ao citar as investigações envolvendo o Banco Master e as fraudes do INSS. Durante o ato, ele também afirmou que o seu governo descobriu as fraudes e disse que a oposição não terá paz.
2: A gente não pode permitir que a quadrilha do Banco Master volte a governar esse país. A gente não pode permitir que a quadrilha da Previdência Social volte a governar esse país. A gente não pode permitir que esse país eleja uma pessoa que, sendo senador da República, foi defender um policial que matou a menina de 5 anos de idade.
1: O presidente também afirmou que não vê a necessidade de segundo turno e disse estar convencido de que vai vencer a eleição já neste domingo. O ato reuniu, entre outros, Benedita da Silva e Pedro Paulo, candidatos ao Senado no Rio, além dos prefeitos da cidade Eduardo Cavalieri e de Niterói, Rodrigo Neves. Ao longo da mobilização, houve registros de pessoas passando mal e de um vidro de uma estação do VLT que foi quebrado. Diante da movimentação, Lula pediu a palavra e orientou os apoiadores a manterem a calma. Reportagem Paulo Fonseca.
0: Obrigado, Paulo, pelas informações. Esse ato do Lula aconteceu agora há pouco, à tarde, aqui no centro do Rio de Janeiro. Rafa, eu queria trazê-lo para ouvir um pouco a sua opinião sobre esse último ato do presidente Lula antes das eleições de domingo, porque se a gente pegar os números do Rio de Janeiro, na eleição de 2022, Jair Bolsonaro foi mais votado em 70 dos 92 municípios aqui do Rio, né? Inclusive, aqui na capital, Jair Bolsonaro derrotou Lula. O Jair e os filhos de Jair, enfim, são aqui do Rio de Janeiro. É um pouco, é uma forma também do Lula querer demonstrar força na cidade do seu principal adversário, que é o Flávio, ele fazer esse último ato aqui bem no centro do Rio de Janeiro?
3: Bem, parece que sim, com certeza. A gente tem que recordar que nas eleições de 2022, apesar da propaganda, ou às vezes da comunicação social em redes sociais destacar muito, por exemplo, um papel do Nordeste em eleger o Lula, na verdade, o Nordeste foi a única região do Brasil em que o Bolsonaro cresceu em comparação com 2018. Né? Na verdade, aquilo que garantiu a vitória para o Lula nas eleições de 2022 foi, de fato, o foco no Sudeste, especialmente Minas Gerais e São Paulo. Né? Pelo fato de você ter ali colégios eleitorais maiores, né? Pelo fato de uma série de decisões tomadas no governo Bolsonaro terem prejudicado, por exemplo, ali esses setores de classe média que são mais fortes na região Sudeste. O Sudeste teve um papel importante em garantir a eleição do Lula, né? Garantir a eleição do Lula. Então, existe também esse elemento aí de focar numa área, numa região que seria chave para que se possa, para que o Lula possa garantir a sua vitória, né? Então, a gente tem que levar exatamente isso em consideração. Tem também que levar em consideração o seguinte: Quando a gente compara algumas intenções de voto no Rio de Janeiro agora, né? Quando digo algumas intenções de voto, me refiro aí à variedade que existe, à variação que existe entre diferentes institutos de pesquisa. Porém, no momento atual, a gente vê que o Flávio Bolsonaro está na frente, né? No Rio de Janeiro, especificamente. Ele está ali, por exemplo, na Quest, creio eu, com 44% dos votos, e o Lula com 34%. E o Lula caiu bastante nas últimas semanas, enquanto o Flávio Bolsonaro teria crescido. Agora, em 2022, a diferença não foi tão significativa assim. Tudo bem que nessas pesquisas eles ainda levam em consideração indecisos, levam em consideração uma série de outros elementos estatísticos, né? Enquanto, por exemplo, quando a gente olha ali nos números mais puros, mais depurados, de 2022, após as eleições, o Jair Bolsonaro ele levou 52% dos votos, enquanto o Lula levou 47% dos votos. Né? No primeiro turno, Jair Bolsonaro tinha levado 47% e o Lula tinha levado 43%. A diferença parece maior agora do que em 2022. Então, talvez o Lula queira também tentar cobrir esse gap, essa falha que exista no Rio de Janeiro, essa maior tendência, né, do público do Rio de Janeiro para dar o seu voto ao Flávio Bolsonaro, e aí tentar compensar isso exatamente com o encerramento que se dê exatamente naquela região, se dê exatamente no, na região que é o reduto do bolsonarismo, né? Reduto do bolsonarismo, mas que pode enfrentar alguns problemas, né, da perspectiva do bolsonarismo, tanto em relação à eleição para governador, em que o Eduardo Paes, que é aliado do Lula, está em primeiro, ainda que o Ruas esteja se aproximando, né? A gente pensava até na possibilidade de uma vitória do Paes no primeiro turno, mas parece que isso não vai se configurar, né? Existe agora uma chance significativa de irem para o segundo turno. E a Benedita da Silva, como senadora, também está bem cotada, né? Então é interessante que, apesar de nas pesquisas para a presidência a vantagem do Flávio Bolsonaro seja muito grande, em outras eleições, talvez o Lula, né, o PT esteja conseguindo virar. Talvez ele consiga colocar alguém do PT no Senado, sendo que nesse momento as três cadeiras do Senado do Rio de Janeiro são ligadas ao bolsonarismo, são ligadas à direita. E talvez o Lula também consiga ali colocar um aliado dele como governador. Então é interessante esse foco no Rio de Janeiro. Faz sentido tanto para tentar suprir aí uma necessidade aí de cobrir um pouco esses números ruins do Lula especificamente no Rio de Janeiro em comparação com o Flávio Bolsonaro, mas também faz sentido porque se existem essas boas chances para a Benedita da Silva e para o Eduardo Paes, significa que existe um público que pode ser trabalhado e puxado para votar no próprio Lula para as eleições presidenciais.
0: Perfeito, Rafa. Obrigado pela resposta. Agora, Rafa, tem um detalhe, né? Você falou sobre o Eduardo Paes. Mais um evento do presidente Lula em que o Eduardo não estava presente. A gente pode interpretar isso até como uma orientação do partido dele, afinal de contas, Eduardo Paes é do PSD e o PSD tem um candidato a presidente da República que é o Caiado. A gente pode entender dessa forma que, de repente, ele respeitou aí um posicionamento do partido?
3: Olha, eu acho que não se vincula necessariamente à questão do PSD pelo fato de que o PSD, de fato, liberou nos estados as articulações, né? Os vínculos com o Lula, vínculos com o Flávio Bolsonaro. O Kassab, ele liberou para os vários políticos do PSD fazerem as suas alianças locais conforme as circunstâncias. O que é muito típico dos partidos de centrão, né? Os partidos de centrão, de um modo geral, especialmente nas eleições municipais mas muitas vezes também nessas eleições nacionais, né, nessas eleições que são nacionais e estaduais, eles costumam liberar, né, o MDB faz isso, vários outros partidos fazem isso, eles liberam seus políticos para que eles façam ali as suas articulações. E aí, no caso do Eduardo Paes, isso faz sentido porque não é pelo fato de que o Paes tem, em tese, né, o apoio do Lula, que o eleitorado do Eduardo Paes é de esquerda. Né? Não é isso que acontece. O eleitorado do Eduardo Paes é um eleitorado bastante heterogêneo. Você vai ter ali figuras ali, setores mais conservadores, vai ter ali pessoas das classes populares, você vai ter algumas pessoas progressistas que vão votar no Eduardo Paes contra o Ruas. Então é um eleitorado heterogêneo que conta, inclusive, com o eleitorado evangélico. Né? Conta com o eleitorado evangélico proporcionalmente mais até do que o próprio Lula numa escala nacional, que já começou a conseguir puxar uma parte do eleitorado evangélico. Né? Então acho que atende mais ao fato de que o eleitorado do Eduardo Paes não é o eleitorado petista. Existem pontos de contato, mas existem também aí diferenças, né? São círculos ali que se tocam, né? Às vezes se interpenetram, mas que não se confundem e que também não são concêntricos, e que por isso, para não associar excessivamente a sua imagem ao Lula e com isso não perder talvez voto de algumas pessoas que vão votar Bolsonaro para presidente e Paes para governador, não vão votar Ruas necessariamente, exatamente para poder não afastar esse eleitorado potencial que eu imagino que o Eduardo Paes está, né, apesar de ter o apoio do Lula, nessa reta final, evitando associar muito a sua imagem ao Lula.
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0: 5:07, eu quero aqui fazer um convite para você que acompanha o Entretanto a participar do programa com a gente pelo WhatsApp. Você pode enviar perguntas, dúvidas, sugestões, enfim, contribuir com o nosso programa. Nosso WhatsApp é o 21 980650066. Você fica à vontade para mandar mensagem por texto ou então por áudio, que a nossa equipe de produção encaminha aqui pra gente. A gente traz o assunto que você indicar para o nosso debate, para a nossa conversa, enfim. Ajude a construir o Entretanto. Lembrando que, através do nosso site noticiabrasil.net.br, você também nos assiste com imagens. No site metropolitanario.com.br, você também consegue acompanhar aqui as imagens do estúdio da Rádio Metropolitana, enfim, você consegue nos assistir também através do vídeo. Agora, com os assuntos internacionais aqui no Entretanto, o presidente dos Estados Unidos, Donald Trump, não descartou a possibilidade da instalação de uma base militar norte-americana na Venezuela ou em outro país da América do Sul. Questionado por jornalistas na Casa Branca, Trump afirmou que o governo americano está avaliando diferentes possibilidades e destacou que Washington mantém, segundo ele, boas relações com a Venezuela. A declaração ocorre em meio à ampliação das relações entre os dois países. De acordo com a imprensa britânica, os Estados Unidos também estariam buscando aumentar o acesso aos recursos minerais venezuelanos, incluindo o ouro. No fim de agosto, Trump anunciou um acordo com a Venezuela envolvendo o setor de petróleo. Pelo acordo anunciado pelo presidente americano, Washington teria acesso ao desenvolvimento de 17 campos venezuelanos de petróleo, com reservas estimadas em aproximadamente 65 bilhões de barris. Até o momento, Trump não anunciou uma decisão sobre a instalação dessa base. A declaração ainda está na questão da possibilidade. Ele sugeriu como alternativa algo assim considerado pelo governo dos Estados Unidos. E eu quero trazer o Rafa para a gente entender um pouco sobre o porquê Donald Trump tem interesse em estabelecer bases militares aqui na América do Sul. Qual o real interesse dele? É a questão do petróleo? São os recursos minerais? O que está por trás dessa estratégia de Donald Trump, Rafa?
3: Bem, a gente sabe que nesse governo Donald Trump, esse segundo mandato, vem à tona, vem a público, a explicitação de uma retomada da doutrina Monroe, que estava implícita já desde o governo Barack Obama. Ou seja, desde o governo Barack Obama, a gente já viu os Estados Unidos redobrando a sua atenção sobre a América Latina, a América Ibérica. Isso se expressou, por exemplo, através de uma medida de golpes, revoluções coloridas, sanções contra a Venezuela. Isso começa no governo Barack Obama, visando exatamente compensar uma perda de influência dos Estados Unidos que havia se dado, havia se apresentado ao longo das primeiras duas décadas do novo milênio. Então houve uma perda de influência dos Estados Unidos, começaram a aparecer governos que, mesmo quando não rompiam com os Estados Unidos, tinham uma visão da ordem internacional num sentido mais multilateral e menos ocidentocêntrico, e os Estados Unidos passaram a querer isso voltar à situação tal como ela era antes, na época do consenso de Washington. Isso alcança, evidentemente, um nível maior de governo a governo. Então, o governo Barack Obama foi um governo bastante intervencionista no nosso continente, na nossa América. O primeiro governo Trump foi mais intervencionista, o governo Biden foi ainda mais intervencionista do que o primeiro governo Trump. Então, a gente vem aí numa sequência que mostra uma continuidade entre os vários governos dos Estados Unidos no que concerne a nossa região, a nossa América, a América Latina ou Ibérica. Pode haver, muitas vezes, divergências entre diferentes presidentes em relação a temas como, por exemplo, a Eurásia, ou outros temas como, talvez, certas questões do Oriente Médio e assim por diante. Mas, em relação à América Latina, existe muita continuidade, desde o Barack Obama, na maneira pela qual a Casa Branca lida com a nossa região. E aí, no que concerne qual seria o interesse fundamentalmente, é garantir que essa região do mundo esteja sob a tutela permanente dos Estados Unidos. De modo que, ao se enfrentar, né, comercialmente, diplomaticamente ou mesmo militarmente, né, aos Estados Unidos se enfrentarem nessas dimensões com outras potências, os Estados Unidos tenham consigo não apenas o próprio poder, não apenas os próprios recursos, mas também o poder, né, as capacidades potenciais de todos os países da região. Que os Estados Unidos possam recorrer aos países da região, por exemplo, para votarem de maneira alinhada na ONU, para enviarem tropas junto com os Estados Unidos para possíveis aventuras em outras partes do mundo, para cederem os seus recursos naturais para a exploração por parte dos Estados Unidos. Então, tudo isso entra na equação dos Estados Unidos. Agora, o cerco à América Ibérica, um cerco que se expressa através da proliferação de bases militares no entorno, né, da região. Você vai ter ali instalações militares no Caribe, instalações militares na Colômbia, uma presença militar significativa no Equador, no Peru. Cada vez mais também, por exemplo, a gente pensa aí, claro, quando a gente fala em Malvinas, não são os Estados Unidos, mas é a OTAN, né, que tem base militar nas Malvinas. Tem bases militares em outras ilhas do Atlântico Sul. Isso está, em alguma medida, voltada contra o Brasil. Está voltado contra o Brasil, independentemente de governo. Não é porque é o Lula. Isso não existe, né? Uma coisa são as divergências de governo. Outra coisa são as questões de Estado. E as questões de Estado transcendem os partidos e transcendem até mesmo os presidentes. Trata-se aí do fato de que a percepção geopolítica dentro dos Estados Unidos é de que um único país da América do Sul seria capaz, potencialmente, de no longo prazo rivalizar com os Estados Unidos e colocar em questão a hegemonia unilateral, unipolar, dos Estados Unidos nas Américas, no hemisfério ocidental. Seria o Brasil, pelo fato de que o Brasil é o maior país da América do Sul, tem a maior população, tem aí o maior PIB, as maiores forças armadas, o maior reservatório, por assim dizer, de recursos naturais, com pouquíssimas exceções. Então, é o país que possui o maior potencial. É o país que, se alcançar um determinado caminho de desenvolvimento, tem tudo para se tornar uma potência. E o Brasil se tornando uma potência seria um caminho natural ele se tornar aí o polo, por assim dizer, o polo geopolítico, no mínimo, da América do Sul, talvez de toda a América Latina. E aí nós teríamos um macrocontinente americano dividido aí, em termos de área de influência, talvez, entre duas potências. A América do Norte, talvez Caribe, com os Estados Unidos. E a América do Sul, né, talvez América Central também, com o Brasil. Isso é algo que os Estados Unidos não podem aceitar. É por isso que a geopolítica dos Estados Unidos, já há muitas décadas, tem sido voltada para ou garantir que os Estados Unidos estarão num alinhamento, quer dizer, garantir que o Brasil estará num alinhamento automático com os Estados Unidos, ou, no mínimo, bloquear o caminho do Brasil na direção do desenvolvimento. Né? Na época, por exemplo, do governo Vargas, mas o período democrático do governo Vargas, o Brasil procurou os Estados Unidos para poder dar início ao seu programa nuclear, para fins civis. Né? Porque os Estados Unidos compravam urânio do Brasil, e aí o Brasil queria renegociar essa questão das relações com os Estados Unidos para poder garantir que uma parte desse urânio ficaria aqui no Brasil. E os Estados Unidos não queriam negociar. Não queriam, por exemplo, trocar urânio por tecnologia, não queriam enviar técnicos para poder ajudar no programa nuclear brasileiro. Ao contrário, foram tentando tornar difícil que o Brasil desenvolvesse um programa nuclear. Depois, os militares avançam bastante com o programa nuclear brasileiro, mas às escondidas em relação aos Estados Unidos. E tiveram que procurar a Alemanha e o Iraque do Saddam Hussein para conseguir avançar com o programa nuclear brasileiro. Né? Então, isso é apenas um exemplo entre muitos. A gente sabe que os Estados Unidos impulsionaram o golpe militar de 64 contra o Jean Goulart pelo fato de que havia ali um projeto nacionalista, sindicalista, que não estava alinhado com os Estados Unidos, mas depois são também os Estados Unidos, na época do Carter, né, presidente Carter, que pressionam pelo fim da ditadura militar no Brasil. Porque na época da ditadura militar, existe um golpe dentro do golpe, né, que é ali a ascensão do Geisel, que assume um caminho contra os Estados Unidos. Né, assume um caminho de desenvolvimento na contramão dos Estados Unidos. Reconhece o governo da República Popular da China, trava relações com a China, reconhece a revolução em Angola, reconhece a revolução em Moçambique, governos que eram, inclusive, socialistas, tanto em Angola quanto em Moçambique, depois da independência em relação a Portugal. Tudo isso é feito pelo governo Geisel, criou várias estatais, né? Deu um impulso no programa nuclear brasileiro. Tudo isso era considerado um grande perigo, um grande risco para os Estados Unidos e a hegemonia dos Estados Unidos na América Latina. Então, desde já nessa época, uma questão de décadas, os Estados Unidos tentam manter a região sob controle, e na medida em que posicionam ativos militares, esses ativos militares sempre estiveram posicionados contra o Brasil. Né? Então, a gente não sabe se vai ter, né, uma base militar dos Estados Unidos na Venezuela, mas se tiver uma base militar dos Estados Unidos na Venezuela, além da finalidade de garantir a dominação dos Estados Unidos sobre a Venezuela, talvez o objetivo de longo prazo, o alvo de longo prazo, seja exatamente garantir a manutenção desse cerco contra o Brasil, né, através ali de mecanismos de intimidação e de pressão.
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0: 5:20. Os candidatos ao governo do estado aqui do Rio de Janeiro cumprem agenda nesta sexta-feira. Quem tem os detalhes é o Lucas de Andrade. Lucas, seja bem-vindo aqui ao Entretanto. Boa tarde.
7: Boa tarde, Léo. Boa tarde também para quem está nos acompanhando aqui no Entretanto. 8 dos 9 candidatos ao governo do Rio tiveram compromissos de campanha nesta sexta-feira. André Marinho, do Novo, fez panfletagens na Central do Brasil, no centro do Rio, na Barra da Tijuca, na altura do Barra Shopping, e no Recreio, na Zona Oeste da capital. Antony Garotinho, do Republicanos, cumpriu agenda na Baixada Fluminense, com passagens por Magé, Duque de Caxias, São João de Meriti, Nilópolis e chega agora à noite aos municípios de Nova Iguaçu, Queimados e Japeri. Coronel Busnello, do Missão, fez uma passeata na Praça Arariboia, em Niterói. Ciro Garcia, do PSTU, fez uma panfletagem na refinaria de Duque de Caxias, a Reduque, da Petrobras, na Baixada Fluminense. Douglas Ruas, do PL, participou de carreatas em Sepetiba e em Magalhães Bastos, na Zona Oeste do Rio. Eduardo Paes, do PSD, fez uma caminhada na Avenida Governador Amaral Peixoto, no centro de Nova Iguaçu, acompanhado de prefeitos da Baixada Fluminense. Juliette Pantoja, da Unidade Popular, fez panfletagens nos bairros de Vicente de Carvalho, Vista Alegre, Grajaú e Botafogo, e se reúne agora à noite com apoiadores no Morro do Santa Marta e em Copacabana. William Siri, do PSOL, participou de um ato da campanha à reeleição do presidente Luiz Inácio Lula da Silva, do PT, no centro do Rio. O candidato Luan Monteiro, do PCO, não divulgou a agenda. Léo.
0: Perfeito, Lucas. Obrigado pelas informações. Agora, 5:21.
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0: Presidentes da Rússia, Vladimir Putin, e dos Estados Unidos, Donald Trump, fazem esforços para uma resolução diplomática do conflito ucraniano. A informação é do diretor-geral da Agência Internacional de Energia Atômica, Rafael Grossi, em entrevista à Sputnik. Ele considera urgente e necessária a diplomacia no nível dos presidentes e disse ver esforços dos dois líderes, além das negociações com os enviados especiais Steve Witkoff e Jared Kushner em Moscou. As declarações dele foram precedidas por negociações do enviado especial russo Kirill Dmitriev em Washington na semana passada e pelo encontro do presidente russo Vladimir Putin com os enviados especiais norte-americanos no início do mês em Moscou. Rafa, olha, contatos entre Putin e Trump necessários para resolver essa crise ucraniana. Agora eu quero entender com você o seguinte: se de um lado, né, a gente percebe, inclusive na fala de Vladimir Putin, ele falou isso ontem, inclusive em entrevista, dizendo que a relação com Donald Trump é muito boa, ela já vem de outro tempo e que é uma relação de fato muito boa, mas se existe essa proximidade com o Trump, o que falta para o Trump levar aquilo que é necessário para resolver o conflito para o lado da OTAN e também da Ucrânia?
3: É interessante que, bem, em primeiro lugar, essas relações são muito positivas, porque na época do governo Biden, as relações entre Estados Unidos e Rússia alcançaram ali o seu pior momento em décadas, né? Se a gente considera aí a Federação Russa como continuação geopolítica da União Soviética. Então, especialmente nos últimos meses do governo Biden, a gente estava ali diante de certas situações, diante de um momento que em alguns pontos recordava muito a crise dos mísseis, né? A crise dos mísseis de Cuba, momento no qual o mundo esteve muito perto de uma guerra nuclear, né? De um desastre nuclear. Então, as relações entre o governo Biden e o governo Putin não eram boas. O Putin, naquela entrevista que ele fez com o Tucker Carlson, jornalista estadunidense, ele comenta, por exemplo, para a surpresa do Tucker Carlson, que nem antes, nem depois do início da Operação Militar Especial, em nenhum momento, ou seja, nem nos meses anteriores, nem ao longo de toda a Operação Militar Especial até o final do mandato do Biden, em nenhum momento o Biden tentou telefonar para a Rússia. É claro que existe um acesso mais ou menos fácil, né? Porque são aí duas lideranças mundiais muito importantes, né? Então, se o presidente dos Estados Unidos quisesse falar com o presidente da Rússia, ele teria conseguido, né? Ele teria entrado em contato. E em nenhum momento isso aconteceu. Não houve qualquer tentativa de contato, mesmo num momento extremamente delicado, em que havia, por exemplo, uma série de atos de escalada. O regime de Kiev, o regime ucraniano, em alguns momentos atacando, inclusive, usinas nucleares, tanto da própria Ucrânia quanto usinas nucleares russas, países da OTAN cedendo, né, ou autorizando o uso de mísseis de longo alcance, de alto poder de destruição contra alvos dentro do território pré-2014 da Federação Russa, né? Então havia ali uma série de atos que representavam a violação de linhas vermelhas e que, portanto, poderiam levar a uma escalada mais generalizada. Então é apenas com a chegada do Trump que foi possível dialogar. Então isso em si só é positivo. Porém, muito claramente, o Trump age como se não fosse da conta dele, né? Apesar de OTAN ser sinônimo de Estados Unidos, não existe OTAN sem Estados Unidos. A OTAN foi criada para formalizar a ocupação militar do continente europeu após a Segunda Guerra Mundial. Quando a gente fala aí na Segunda Guerra Mundial, ainda que evidentemente os derrotados imediatos são os países do eixo, né? No caso do continente europeu, principalmente Alemanha e Itália, mas da perspectiva geopolítica, a estrutura geopolítica derrotada, que sai derrotada na Segunda Guerra Mundial, é a Europa como um todo, né? Que se vê dividida ali pela cortina de ferro e que se vê militarmente ocupada, uma parte ocupada pela União Soviética, mas a outra parte ocupada militarmente e também sem soberania, mas ocupada pelos Estados Unidos. A OTAN serve exatamente para poder formalizar, dar ares de uma aliança, dar ares voluntaristas para aquilo que é a ocupação militar do continente europeu pelos Estados Unidos. A expectativa soviética e também de muitos outros atores era de que, com o fim da Guerra Fria e com a dissolução do Pacto de Varsóvia, que era exatamente aquela aliança militar / presença militar soviética nos países do leste europeu, com o fim disso, a OTAN também se dissolveria, mas ao invés de se dissolver, ela avançou sobre os países do leste europeu. Então, às vezes o Trump age como se não fosse da conta dele, né? Como se não tivesse havido um papel do Departamento de Estado dos Estados Unidos, fundamentalmente, no fomento do Maidan, no fomento de todos os eventos que aconteceram na Ucrânia e que levaram à necessidade da Operação Militar Especial. Recordemos que no primeiro governo, Trump, ele também vendeu muitas armas para a Ucrânia, ele ajudou a armar e preparar as forças armadas ucranianas. Então, falta aí talvez mais vontade até do que aquilo que ele tem demonstrado, porque é óbvio que, como principal potência do mundo, como um dos principais financiadores da Ucrânia, como um país que possui grande influência na Europa, como o principal país financiador e equipador, por assim dizer, da OTAN, é óbvio que os Estados Unidos poderiam ter um papel ainda maior em garantir que a Ucrânia sentaria com a Rússia para poder negociar de uma maneira sincera. A gente pode tentar especular, trata-se aí de um problema de que o Trump não tem unanimidade no seu próprio governo. Talvez no próprio governo Trump, outros atores, secretários, o Pentágono, o Deep State, né, a CIA e assim por diante, talvez esses vários atores sejam apoiadores da Ucrânia. O Marco Rubio, por exemplo, ele, especialmente nos primeiros momentos ali da Operação Militar Especial, ele se posicionou, por exemplo, de uma maneira muito pró-ucraniana, né? E também entre 2014 e 2022. Então pode ser aí uma divergência entre o Trump e o Rubio, pode ser também o papel do Pentágono, pode ser o papel aí de outros setores, ou de setores políticos, né? Ou mesmo empresariais, que querem dar continuidade ao apoio à Ucrânia, ou mesmo que seja um apoio velado, um apoio indireto, dado ali através do da interação entre o complexo militar industrial e os países europeus, a gente pode especular. Ou simplesmente o próprio Trump talvez esteja ganhando tempo. Pode ser que ele esteja ali apresentando uma face pacífica também para poder agradar a um setor do eleitorado dele, porque independentemente do posicionamento do governo Trump, o eleitorado do Trump é crítico da Ucrânia, é um eleitorado anti-Zelensky, né? O eleitorado Trump não tolera o Zelensky, não tolera a ajuda dos Estados Unidos à Ucrânia. Então também pode ser uma sinalização para o seu próprio eleitorado, que é importante nas vésperas das eleições, das midterms, ao mesmo tempo em que na prática continua aquela operação, que é uma operação de Estado dos Estados Unidos, que visa apontar aí para um enfraquecimento, um desgaste da Federação Russa. Então, existe uma complexidade aí na posição hoje, na posição dos Estados Unidos em relação à Ucrânia, em que muitas vezes

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1: 5:31, hora da gente falar de como será a previsão, como está a previsão do tempo para o fim de semana aqui na cidade do Rio de Janeiro. Para o sábado, previsão de chuva, na verdade, dia chuvoso durante o dia, a noite, mínima de 19 graus, máxima de 22. No domingo, sol e muitas nuvens de manhã e chuva forte à tarde, noite com a possibilidade ainda de pancadas de chuva. No domingo vai esquentar um pouquinho. Se amanhã a máxima é 22, no domingo a máxima chega aos 30 graus.
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1: Os Estados Unidos não descartam realizar ataques no Iraque caso identifiquem ameaças em seu território, apesar do encerramento oficial de sua operação no país contra Daesh, segundo fontes da imprensa norte-americana. As forças dos Estados Unidos também poderão realizar ataques contra alvos em território iraquiano a partir da Jordânia, caso identifiquem ameaças aos militares ou então ao interesse de Washington. A reportagem acrescenta, citando a fonte, que caso o grupo saia do controle do Iraque e da Síria e esses países solicitem ajuda aos Estados Unidos, as forças norte-americanas poderão inclusive retornar aos seus territórios. Rafa, queria ouvir um pouquinho de você, porque Washington não descartando novas ações militares no Iraque nesse momento. Bom, Estados Unidos estão envolvidos em uma série de situações em todo o mundo. Inclusive aqui no Entretanto a gente vem trazendo principalmente o conflito no Iraque, né, essa guerra no Iraque, o quanto os Estados Unidos perderam em equipamento, em pessoas também. E aí a gente ouve que existe a possibilidade de novas ações militares no Iraque. É o momento para isso? Estados Unidos ainda tem fôlego financeiro e estrutural para isso?
2: Bem, a grande notícia, ou uma das grandes notícias internacionais dos últimos dias, é a retirada total de tropas dos Estados Unidos do Iraque. Após 23 anos, a invasão do Iraque foi em 2003, salvo engano, no espaço ali de aproximadamente 15 dias, eles derrubaram o governo do Saddam Hussein. Em 15 dias, eles conseguiram derrubar o governo do Saddam Hussein. Não parece uma grande coisa, porém o Iraque, especialmente ali anos 70, anos 80, era a principal potência militar do Oriente Médio. Era mais forte que o Irã, era mais forte que a Arábia Saudita, que o Egito, era mais forte que Israel, segundo muita gente. Era a principal potência militar de toda a região do Oriente Médio. Era apoiado, inclusive, pelos Estados Unidos. O Iraque foi armado pelos Estados Unidos. O Iraque de Saddam Hussein foi armado pelos Estados Unidos na guerra contra o Irã. Porém, entre a Guerra do Golfo e a invasão do Iraque em 2003, o Iraque veio sofrendo uma degradação das suas capacidades militares, tanto pelo fato de que na Guerra do Golfo mesmo muita coisa foi destruída, mas também porque a partir de então foram impostas sanções bastante draconianas que o Iraque, um país que não é tão grande assim e que não era tão autossuficiente, acabou não conseguindo lidar com essas sanções. Então, assim, em 10 dias, em 15 dias, o governo dos Estados Unidos foi capaz de eliminar o governo do Saddam Hussein e aí partiu para, supostamente, tentar estabilizar o país. Na verdade, havia ali um projeto, claro, para extrair o máximo de lucro possível, né? Um projeto centrado ali na chamada Zona Verde de Bagdá. Inúmeras empresas dos Estados Unidos participaram nisso. É claro que não foi exatamente pelo petróleo, porque a invasão do Iraque foi para agradar o Estado de Israel, para atender um pedido de Israel. Mas é claro também que, na medida de que, enfim, isso aconteceu, as empresas de petróleo, até o McDonald's, todas as empresas aí importantes dos Estados Unidos correram para a Zona Verde de Bagdá para poder tirar o máximo de lucro em relação ao caos que havia se instalado no Iraque. Muitas pessoas morreram. As prisões controladas

0: nos Estados Unidos, no Iraque, eram um terror. O ISIS, né, às vezes chamado Daesh, às vezes chamado Estado Islâmico, o ISIS nasce nas prisões iraquianas administradas pelos Estados Unidos, né, pelos Estados Unidos e pelas autoridades iraquianas. Então nasce ali o ISIS, segundo algumas fontes, nasce fomentado pelos próprios Estados Unidos para poder acelerar a desestabilização da região. Então, assim, morreram. Quando a gente associa todas as mortes que aconteceram, as mortes violentas que aconteceram no Iraque ao longo dos últimos 20 anos, a essa invasão do Iraque pelos Estados Unidos, né, quando a gente leva em consideração que o ISIS não existiria se não fosse os Estados Unidos, então morreram milhões de iraquianos. Morreram milhões de iraquianos. Mas agora essa presença militar acabou. Após 23 anos, primeiro, a presença militar iraquiana recuou para o nordeste do país e agora, aparentemente, há um abandono completo ou quase completo do território do Iraque pelos Estados Unidos. Por que que isso aconteceu? Por causa do Irã. Né? O Irã e também as milícias xiitas iraquianas que são aliadas do Irã, utilizando drones e mísseis, bombardearam bases dos Estados Unidos no Iraque com uma intensidade que tornaram a continuidade da presença militar estadunidense no Iraque impossível. Bases inteiras ali foram danificadas, destruídas, equipamento militar destruído. Durante o auge do conflito entre Estados Unidos e Irã, era diariamente ataques com drones e ataques com mísseis. Em muitos casos, ataques que não vinham do Irã, como eu falei, vinham dessas milícias iraquianas que são aliadas do Irã. Né? Existe, por exemplo, um Hezbollah iraquiano que é aliado do Irã. Existem ali uma série de milícias iraquianas atacando, que estavam atacando bases dos Estados Unidos no Iraque. Então essa é uma derrota militar imensa. É uma derrota militar imensa. Quando eles falam que podem voltar a qualquer momento, caso haja necessidade, é que agora não há mais necessidade de estarmos no Iraque. Eles estão fazendo controle de danos. É um discurso, né, para salvar a própria face, né? Porque isso que está acontecendo no Iraque é uma humilhação homérica dos Estados Unidos. Tal como a saída dos Estados Unidos do Afeganistão, após ali o avanço do Talibã para cima de Cabul, foi uma imensa humilhação militar para os Estados Unidos, que aconteceu no governo Biden. E agora acontece algo semelhante, ainda que menos desorganizado, durante o governo Trump. Eles estão saindo para evitar perder mais coisa também, é claro. Né? Então isso acontece porque eles não conseguem sustentar a sua presença militar. Tal como muitas dessas bases na Jordânia, no Kuwait, no Catar, no Emirados Árabes Unidos, que foram danificadas pelo Irã, não vão ser reconstruídas. Eles não vão conseguir voltar ou se manter nessas bases destruídas nesses países. De modo que estamos vendo o Irã limpar o Oriente Médio em relação à presença militar dos Estados Unidos. Os Estados Unidos agora podem falar que vão voltar a qualquer momento, que estão aí, estão perto, que se pedirem eles voltam e por aí vai, mas não é tão fácil assim. Não é tão fácil assim. Na verdade, se acontecer um retorno aí do ISIS, quem vai enfrentar e derrotar de novo, porque quem derrotou o ISIS na época do Qasem Soleimani foi a aliança entre Rússia, utilizando principalmente a sua força aérea e também as companhias militares privadas, como o Grupo Wagner, e a Guarda Revolucionária do Irã. Foi a aliança entre Rússia e Irã, e é claro, com a ajuda das milícias iraquianas, do exército árabe sírio, né, da época do Assad, do Hezbollah, isso derrotou o ISIS. Então, se o ISIS ganhar força novamente, quem vai derrotar vão ser esses países e essas estruturas. O resto aí é discurso de propaganda e controle de narrativa, tentativa de controle de narrativa por parte dos Estados Unidos.
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3: 5:41. Empresas brasileiras já sentem no caixa o impacto do tarifaço de Donald Trump. Em alguns casos, as vendas para os Estados Unidos caíram 60%. Em outros, foram zeradas, de acordo com uma reportagem de um portal brasileiro. Segundo executivos do setor de manufatura, o mercado americano representava 40% do faturamento em 2025 e este ano chega a praticamente zero. Além do impacto das tarifas, os clientes têm reclamado da falta de previsibilidade na compra de equipamentos. A Câmara Setorial de Máquinas, Equipamentos e Componentes do Setor de Defesa e Segurança da Associação Brasileira da Indústria de Máquinas e Equipamentos considera que o impacto inicial é maior entre empresas com menor capacidade de caixa e menor grau de internacionalização. Representantes do setor afirmam que diversificar as vendas para novos países e buscar novos mercados pode ser um paliativo. Ao mesmo tempo, avaliam que substituir o tamanho e a importância dos Estados Unidos não será simples. A Agência Brasileira de Promoção de Exportações e Atração de Investimentos, a APEX, aponta que mercados como o Canadá, México, Alemanha, Turquia, África do Sul, Nigéria, Etiópia, Indonésia, Singapura, Índia e China estão entre os possíveis destinos para diversificar as exportações. A União Europeia também aparece como uma das alternativas, como parte da indústria. O acordo comercial entre o Mercosul e o Bloco Europeu cria condições mais favoráveis para ampliar o comércio entre os dois blocos. Segundo a Confederação Nacional da Indústria, a expectativa é que as tarifas de mais de 5 mil produtos sejam zeradas. Desse total, 93% dos novos itens beneficiados imediatamente são bens industriais. E aí, Rafa, quero trazê-lo para a gente comentar um pouco sobre esse assunto, tarifaço de Trump já atrapalhando as vendas de empresas brasileiras. E aí eu quero entender com você o seguinte, você enxerga a possibilidade, Rafa, desse tarifaço, dessas tarifas diminuírem, serem zeradas num curto prazo? Porque o que a gente sabe, né? Nós temos eleições aqui no Brasil, né, no fim de semana. Nós ainda vamos ter eleições também nos Estados Unidos. Talvez esperando passar esse período eleitoral, você enxerga essa possibilidade, talvez esse tarifaço de fato ser derrubado?
0: Olha, eu não visualizo o tarifaço sendo zerado, né? Sendo derrubado completamente, nem em caso de vitória do Flávio Bolsonaro, nem em caso de vitória do Lula. Eu acho que não vai fazer diferença em relação à existência de algum tarifaço. O que pode haver é uma diferença nos rumos da negociação, por exemplo, no que concerne obstáculos para negociação, no que concerne dificuldades de negociação, para conseguir ou algumas isenções ou uma pequena redução, talvez em relação à maioria dos produtos, em relação a todos os produtos ou em relação a uma parte dos produtos, né? Talvez, por exemplo, haja uma maior dificuldade, se for o Lula presidente do Brasil, para poder negociar isso com o Donald Trump. Talvez com o Flávio Bolsonaro tenha uma pequena facilidade a mais, supostamente, mas não vai ser zerado, porque isso se trata aí de uma política de Estado. E é uma política que, ainda que a gente, evidentemente, faça uma leitura do tema, uma leitura centrada no Brasil e na questão política brasileira, o Trump tem distribuído tarifaços para todo mundo, né? Tarifaços para cima da Europa, para cima do Japão, para cima de uma série de países, até mesmo em relação à China. E na maioria desses casos, as tarifas não foram zeradas, não houve volta atrás. Houve negociação para encontrar ali um ponto comum, uma média, né, para diminuir um pouco o patamar desse tarifaço. Então, por mais que o tema Bolsonaro a gente sempre mencione muito vinculado aí a essa pressão dos Estados Unidos em relação ao Brasil, especialmente essa pressão econômico-financeira, isso atende, na verdade, a uma política um pouco mais abrangente do atual governo dos Estados Unidos. Então, seja com o Lula, seja com o Bolsonaro, se alguém vai, por exemplo, votar com base em considerar que há uma saída muito clara para esse em relação a esse tarifaço, eu diria que, independentemente do voto, isso tende a permanecer, pelo menos durante o próprio governo do Donald Trump, como política de Estado, né? E aí pode haver algumas dificuldades ou facilidades maiores para negociar. Ainda assim, com o Lula, o governo dos Estados Unidos vai ter que chegar a algum tipo de entendimento com o governo brasileiro. Porque essas relações comerciais entre Brasil e Estados Unidos são importantes, inclusive para os Estados Unidos, né? Então é a maneira como eu vejo como que isso vai se desenvolver. No curto prazo não vai mudar nada, mas vai ter necessidade de negociação. E os Estados Unidos vão negociar, mas não vão eliminar as tarifas.
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3: 5:48, o conselheiro do presidente iraniano Amir Al-Mousavi afirmou que os países amigos da Rússia demonstram força, enquanto na avaliação dele, aliados dos Estados Unidos mostram fraqueza. A declaração foi feita durante o 9º Fórum Internacional Cáucaso do Norte, realizado na Rússia. Al-Mousavi também é diretor da Fundação de Estudos Estratégicos ASFAR. Durante a sessão plenária, o analista afirmou que os aliados da Rússia deveriam se orgulhar dessa relação e declarou que Moscou possui, segundo ele, inúmeros amigos de verdade. Ele citou o Irã como um dos principais parceiros russos no Oriente Médio. Ele afirmou que Teherã representa um exemplo de força e resistência diante das ações dos Estados Unidos e também de outros países ocidentais. O conselheiro iraniano também declarou que seu país demonstrou resiliência diante das ações de Israel. O Fórum Internacional do Cáucaso do Norte acontece entre os dias 2 e 3 de outubro, né? Entre hoje e amanhã, sábado. Como eu já falei, na Rússia, esse encontro reúne representantes de mais de 20 países, tem como objetivos ampliar a cooperação internacional e interregional, fortalecer os laços humanitários e promover o diálogo intercultural e interreligioso. Eu quero trazer você, Rafael, para comentar um pouco sobre esse assunto. Primeiro, sobre esse fórum, a importância da realização desse fórum na Rússia, e depois queria que você falasse também um pouquinho dessa relação Rússia-Ira.
0: Bem, em relação a esse tópico, né, do papel internacional da Rússia e da medida em que a gente tem visto, na hora que a gente analisa o comportamento das grandes potências contemporâneas, os Estados Unidos demonstrando fraqueza e a Rússia demonstrando força, demonstrando resiliência, a gente tem que concordar. Eu estava mencionando, por exemplo, num dos tópicos anteriores, o fato de que os Estados Unidos foram colocados para correr do Iraque. Os Estados Unidos não conseguiram impor seus objetivos em relação ao Irã, em relação ao Golfo Pérsico. Os Estados Unidos têm se deparado com uma série de reveses bastante significativa. O mundo está almejando ali uma desdolarização. O dólar está perdendo a sua capacidade de influência. Ao mesmo tempo, a Rússia, que sofreu sanções draconianas, sanções imensas, sem precedente, foi capaz de não apenas sobreviver economicamente, mas a gente poderia dizer que, da perspectiva da soberania econômica, a Rússia ela é mais saudável hoje do que era antes da operação militar especial. Porque se no passado havia uma certa dependência em relação a uma série de empresas estrangeiras, uma série de empresas ocidentais, muita coisa era importado, muita coisa era, às vezes, produzido na Rússia, mas por empresas estrangeiras. E aí você tem aquele extrativismo capitalista, né? Porque a empresa, às vezes, lucra dentro do país, mas o capital, o seu lucro, é remetido para fora. Então, às vezes, isso acontecia. A Rússia foi forçada a produzir com empresas nacionais, estatais ou privadas, muito daquilo que ela precisava, né? Então isso representou um impulso para a indústria russa, e ao invés de colapsar, ao invés de entrar em crise, mesmo sendo cortada completamente do sistema econômico financeiro internacional, a Rússia não apenas conseguiu sobreviver, mas conseguiu crescer. É claro que tem, você vai encontrar alguns problemas, vai encontrar algumas questões que precisam de ajustes, ainda mais quando a gente leva em consideração ataques terroristas realizados pela Ucrânia dentro do território da Federação Russa, como ataques contra postos de gasolina, contra refinarias. Porém, numa perspectiva macro, a economia russa hoje é mais forte do que era, por exemplo, 8, 9, 5, 6 anos atrás. Então, hoje, acho que o mundo enxerga para a Rússia, talvez até com mais confiança, do que quando ela olha para os Estados Unidos, que só tem recuado, ou quando tenta se impor, precisa recorrer a violações do direito internacional, violações ali de princípios internacionais básicos, como aconteceu com o sequestro do Nicolás Maduro na Venezuela. Agora, em relação especificamente às relações Rússia e Irã, elas foram extremamente estratégicas e são extremamente estratégicas para ambos países, porque ambos países são países sancionados. Portanto, são países que tiveram as portas do Ocidente fechadas. E na medida em que tiveram as portas do Ocidente fechadas, passaram a olhar um para o outro como parceiros comerciais, parceiros tecnológicos, parceiros logísticos, parceiros diplomáticos. O que tem sido importante para ambos, né? Então, essas trocas aí entre o Irã são maneiras pelas quais ambos países contornam as sanções ocidentais e as pressões ocidentais. E de modo que hoje essas relações estão no seu melhor nível. Na época da União Soviética, por exemplo, a situação não era tão boa nas relações entre Irã e União Soviética. Hoje, essas relações são as melhores relações que Rússia e Irã já tiveram em toda a sua história e têm sido muito importante para as economias de ambos países.
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3: 5:55, hora de falar com você, motorista, sintonizado em 80.5 FM, aqui na Rádio Sputnik, na Metropolitana. Informações do Centro de Operações Rio, o COR. A gente vai fazer um giro de trânsito pelas vias expressas, Avenida Brasil com retenções no sentido Zona Oeste, na altura de Ramos e também da Penha até Realengo. No sentido centro, retenções também na altura de Ramos. Linha vermelha com retenções no sentido Baixada, no trecho entre o Caju e o Galeão. Já no sentido centro, retenções entre a Maré e São Cristóvão. Tem também informações da Ecovias Ponte, que é concessionária responsável aí pela Ponte Rio-Niterói. Informação de momento, sentido Rio de Janeiro, fluxo com lentidão na saída para a Avenida Brasil. Travessia prevista em 17 minutos. Já no sentido Niterói, fluxo com lentidão dos acessos ao pedágio, travessia prevista em 37 minutos.
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3: A gente vai chegando a 57 minutinhos, vai chegando ao fim mais uma edição do Entretanto. Rafa, queria agradecê-lo pela participação no programa de hoje, sexta-feira. Um bom fim de semana para você. Na segunda-feira a gente já vai estar de volta aqui com o resultado das eleições no Brasil, a nível federal, estadual, enfim. Segunda-feira a gente vai ter muito o que falar sobre as eleições aqui no nosso país. Bom fim de semana para você. Boa votação também, Rafa. Um abraço.
0: É isso aí, Léo. Sempre uma honra estar participando do programa. Entretanto, desejo aí um final de semana tranquilo para todos vocês aí, tanto a nossa galera da rádio como o nosso público. E é isso aí, nos vemos na segunda-feira.
3: Nos vemos na segunda, Rafa. 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Eu desejo a todos um bom fim de semana. Na sequência da programação, Pedro Henrique Lima e o comandante Robson Farinazzo aqui com o Casus Belli. Bom fim de semana para você. Na segunda-feira a gente está de volta aqui no Entretanto a partir das 16h. Um abraço.
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0: Dados da Associação Brasileira de Organizadores de Corridas de Rua e Esportes Outdoor, a Abracel, mostram a dimensão do crescimento do mercado de corridas no Brasil. Em 2024, a associação registrou 2.827 eventos. No ano passado, esse número já saltou para 5.241, um aumento de 85%.
1: Entre os estados que mais chamam a atenção está Alagoas, que passou de 4 eventos em 2024 para 36 no ano passado, crescimento aí de 800%. Em segundo lugar, aparece o Pará, que saltou de 23 corridas em 2024 para 131 no ano passado, um aumento de 470%.
0: Por outro lado, Rondônia registrou queda de 11% no número de corridas, passando de 54 para 48 eventos. No Piauí, foram registradas 7 corridas em 2024 e no ano seguinte não foi realizado nenhum evento da modalidade.
1: O levantamento considera apenas corridas oficiais com base na legislação vigente e em dados da Confederação Brasileira de Atletismo, a CIBAT, das federações estaduais e do Distrito Federal, evitando aí duplicidade entre as bases de dados.
0: Eu sou o Kaique Santos.
1: E eu sou o Rafael Costa e você está ouvindo o podcast Jabuticaba Sem Caroço, da Agência de Notícias Internacionais Sputnik Brasil.
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1: 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Agora sim, vamos entender mais sobre os desafios para a Abracel na realização das corridas em todo o país.
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1: O Jabuticaba Sem Caroço bate um papo agora com a Luciana Silva, ela que é diretora de projetos na Associação Brasileira dos Organizadores de Corridas de Rua e Esportes Outdoor, a Abracel. Lu, seja mais que bem-vindo ao Jabuticaba, como vai?
3: Obrigada, estou ótimo. E vocês? Obrigada aí pela essa abertura aí da gente falar um pouquinho do nosso mercado.
1: É, esse mercado tá bombando, né, Lu? Bom, e de acordo com dados da Abracel, né, mostram aí um salto expressivo de 85% no total de corridas de rua entre 2024, que vocês registraram ali cerca de 2.827 corridas, e já em 2025 foram 5.241. Isso é, você enxerga esse crescimento como um sinal sustentável do mercado ou há ainda uma preocupação quanto à infraestrutura e à capacidade organizacional dos eventos? Conta pra gente.
3: Bom, Rafa, o crescimento é muito positivo, né? Principalmente porque demonstra a força que a corrida de rua conquistou no Brasil. Então a gente ainda acha que isso é muito efeito pós-pandemia, né? Porque na pandemia as pessoas entenderam que a atividade física, ela pode sim, né, salvar vidas. Só que hoje ela vai, né, vocês viram aí, né, pelo crescimento, ela vai muito além de uma modalidade. Então ela movimenta turismo, ela é provedor de saúde, ela movimenta entretenimento, a tecnologia hoje está muito em alta nos eventos, todo um ecossistema, geração de emprego, também da cadeia econômica. Então, ao mesmo tempo, para nós da Abracel, crescer não pode significar simplesmente realizar mais provas. A gente precisa crescer com responsabilidade. Então, quanto maior o mercado, né, mais a gente precisa de profissionalização, principalmente dos organizadores. Então, isso envolve um monte de coisa, né? Eu gosto de falar assim que corrida de rua, ainda mais que os treinões, né, os grupos também cresceram com o mercado, uma corrida de rua com seu permit técnico, ele tem que ter planejamento operacional, estrutura médica, gestão e também integração do poder público. Então, é justamente por isso que nós da Abracel temos ampliado a nossa atuação, né, principalmente capacitação, produção de conhecimento e articulação institucional. Então, o mercado sustentável não é apenas aquele que cresce em quantidade, mas aquele que evolui também em qualidade. Então, esse é o nosso maior desafio, né, crescer, mas crescer com qualidade.
0: Luciana, vamos falar aqui um pouco mais, inclusive, desse crescimento em alguns lugares, né, começando pelo Nordeste, estados como Alagoas tiveram um aumento aí de 800%, passando de 4 para 36 eventos. O Ceará registrou um crescimento de 300%, saltou de 49 para 196. O que justifica essa expansão acelerada no mercado de corridas de rua, na região Nordeste especificamente, por exemplo?
3: Eu gosto muito, né, de ver esse crescimento do Nordeste, né? Então, há muito tempo era Sudeste e Sul, né? Hoje, se eu não me engano, o Nordeste está quase empatando aí com o Sul. E isso mostra muito a descentralização, né, da corrida brasileira. Então foi o que eu falei, né? Há muitos anos teve uma concentração do Sul-Sudeste e hoje a gente vê novas regiões se fortalecendo, fortalecendo seus calendários e desenvolvendo seus próprios ecossistemas. Então, há uma combinação de fatores, né, que pode contribuir para isso. Então, principalmente o aumento do número de praticantes, né, que a gente já falou. Então, a gente também aí tem também o fortalecimento das assessorias, das comunidades, das crews, o interesse das marcas e, principalmente, os eventos ligados a turismo e entretenimento, né? Eu acho que o Nordeste é muito forte nisso, né? Essa ressalva, né, que os números demonstram o crescimento das provas oficiais registradas, mas também isoladamente não permite afirmar qual desses fatores foi o mais determinante de cada estado. Então, assim, a gente atribui muito no Nordeste essa força do turismo e entretenimento. E também aqui na Bracel, né, só para ressaltar, nós também temos feito eventos regionais, né, para a gente entender cada vez mais do porquê aí desse crescimento em outros estados fora do eixo Sul-Sudeste.
1: Perfeito, é isso. E os nordestinos também mostrando que tem força nas pernas, né, Lu?
3: Nossa, é muito legal, muito legal. A gente acabou de ter a Maratona de Salvador, agora ano que vem vai ter a Maratona da Bahia, então, nossa, eu assim, tenho um brilhinho no olho pelo Nordeste.
1: Que bom, bacana, né? Isso mostra que a corrida de rua tá indo de norte a sul, de leste a oeste, né? Bom, em São Paulo quase dobrou o número de provas, né? Saltando aí de 734 para 1.311 eventos, enquanto Minas foi de 274 para 433 corridas. E eu te pergunto, como vocês lidam com os desafios de saturação, digamos assim, do calendário e também de ocupação do espaço público nas capitais dessas grandes metrópoles, né? Que a gente sabe, São Paulo aí é a maior que nós temos, né? Então imagino como que é movimentar São Paulo para que os corredores possam correr aí as vias com segurança, né?
3: Na verdade, talvez esse seja um dos maiores desafios do mercado, né? Porque quando o número, né, dos eventos cresce muito, a discussão deixa de ser apenas sobre capacidade de realizar uma corrida, mas também sobre a capacidade da cidade de absorver aquele calendário. Então, a gente acredita muito que é necessário melhorar cada vez mais o planejamento em conjunto, né, entre organizadores, prefeituras, órgãos de trânsito, secretaria de esporte, segurança, saúde, né? A gente sempre vai bater nessas frentes, né? Mas também a gente precisa pensar em distribuição de dados. Então, isso é muito desafiador, mesmo porque quem geralmente distribui as datas é a própria prefeitura. Então, e eu vejo que muitas vezes a gente concentra a prova em um só lugar. E com isso, a gente precisa também pensar em distribuição de novos percursos, descentralização das provas para outras regiões e municípios que possuem potencial para receber eventos. Então, eu acredito muito também, né, como eu estou no interior de São Paulo, que essa saturação do mercado em São Paulo vai fazer cada vez mais crescer o interior. A rua é um espaço compartilhado, né? Então, a corrida precisa ser planejada, considerando não apenas o atleta, mas também moradores, comerciantes, mobilidade urbana e todos que convivem nesse território.
1: E Lu, então falando um pouco mais sobre, pegando um gancho na fala do Kaique, né? Considerando que os dados cobrem aí 27 federações estaduais com comportamentos, né, e demandas diferentes, qual tem sido aí o papel da Abração em articular com as federações estaduais de atletismo para garantir aí a segurança, a aferição correta de percursos e a qualidade técnica das provas, né?
3: Na verdade a gente tem feito o trabalho, né, de aproximação, principalmente, né, com a Confederação Brasileira de Atletismo e nos aproximando também das federações, justamente para que a gente melhore essa né, que a gente se aproxime, converse e melhore essas articulações cada vez mais, para que a gente tenha eventos cada vez mais profissionais. Em 2026, esse ano, a gente assinou um acordo de cooperação, que é Abracel, CBAT, Fórum Nacional de Secretários Estaduais de Esporte e Associação Brasileira dos Secretários Municipais. Então, isso também é mais um exemplo que demonstra que o nosso objetivo está em ampliar a disseminação das regras, né, relacionadas aos permits, né, porque a gente não pode colocar uma corrida sem permit, padronizar critérios e melhorar também o diálogo entre esportes, organizadores e poder público. Então, para a gente, esse diálogo é fundamental, porque segurança, qualidade técnica, profissionalização não é responsabilidade de um único agente. Então, só para complementar aí a pergunta anterior.
4: Aí, Luciana, falando um pouco, né, do que proporciona aí a corrida de rua também, né, a gente sabe, e eu como atleta amador também de corrida de rua há pouco mais de um ano, sei também do quanto é gratificante acumular ali, após o término, as medalhas, né, muito ali do que principal que a gente tem. Com o volume total de eventos no Brasil, saltando de 2.827 para 5.241 no período, qual tem sido o impacto dessa alta demanda na cadeia de suprimentos também? Né? A gente está falando aqui, né, de medalhas, da cronometragem dos gradis que são necessários para organizar. Eu queria que você comentasse um pouco para nós sobre isso também, desses custos operacionais para os organizadores, dessa logística toda que vem com os materiais necessários para a organização de uma corrida de rua.
3: É um ecossistema, né? Então, falando do crescimento, o efeito para o ecossistema é direto, tanto que você vê que o quanto que cresceu, né? Não sei se vocês acompanham isso, mas cresceu muito o número de fornecedores, né, da nossa cadeia, que é camiseta, medalha, N coisas, até empresas de ambulâncias teve crescimento. Então, é um efeito direto. Então, quando a gente dobra o número de eventos oficiais em um período tão curto, né, toda a cadeia também tem um impacto, né? Então, teve crescimento de tudo, né? Medalha, camiseta, estrutura, gradis, ambulância, né? Nem tudo o atleta vê, né? As equipes médicas. Hoje a gente tem equipes médicas profissionalizadas em atender corrida de rua, né? Segurança, hidratação, também a parte de comunicação, mão de obra, né, logística. Então, isso exige mais planejamento dos organizadores e dos fornecedores, mas também reforça a importância de calendários definidos com antecedência. Então, quanto mais a gente consegue anteceder calendário, mais a gente consegue ter uma organização da cadeia. Então, o crescimento traz oportunidades econômicas para toda a cadeia, mas também aumenta, né, uma responsabilidade operacional.
1: Bom, e para tudo isso acontecer, como você já trouxe aqui, o diálogo com as prefeituras precisa ser o pontapé inicial, acredito eu, né, Lu? Bom, e com esse volume de corridas, né, aqui no Rio de Janeiro, por exemplo, eu confesso, tá? Às vezes eu tô voltando de festa no sábado, na madrugada de sábado para domingo.
3: Quando a galera saindo para correr.
1: Às vezes a galera já está correndo, aí bate um ranço dessa galera, eu falo, gente, esse povo é muito fitness, cara, porque eu tô saindo de uma balada agora, 4 da manhã, e o povo já tá aqui ensandecido, correndo no aterro. E por outro lado, tem isso também, né? Que se fecha o aterro para esses eventos e também para a população poder aproveitar e fazer suas corridas, enfim, seus exercícios, suas atividades, seja lá o que for, aqui no nosso aterro do Flamengo. E aí eu te pergunto, quais são hoje os principais gargalos burocráticos que vocês têm mapeado para justamente a liberação de alvarás e também do uso das vias públicas?
3: O Brasil possui realidades municipais muito diferentes. Então, assim, às vezes até entre cidades aqui, falando do interior, a gente, né, cada prefeitura age de uma maneira. É desafiador pra gente a falta de uniformidade de procedimentos, prazos e exigências. Então, né, eu gosto muito de ressaltar isso, né? A corrida, ela envolve esporte, ela envolve trânsito, ela envolve saúde, segurança, às vezes até meio ambiente e diversos órgãos públicos. Então, quando esses processos não estão integrados, aumenta a burocracia e diminui a previsibilidade para cada organizador. E o acordo institucional firmado agora em 2026 da Abracel com a CBAT e os representantes, gestores estaduais, municipais, vai justamente nessa direção, né? Ampliar informação, diálogo e segurança jurídica e operacional.
4: É, Luciana, tocar num ponto aqui um pouco mais sensível também, que é como vocês tratam, né, a questão ali de quem pode participar ou não de uma corrida de rua, no sentido de pensar a saúde dessa pessoa, né? Você até trouxe aqui que entre os elementos desse ecossistema todo das corridas de rua tem as ambulâncias, obviamente, porque intercorrências podem acontecer, que a gente tá falando de um esporte ali que muitas vezes pode se tornar de alta intensidade, não é um esporte que é para todo mundo, ou na verdade até é para todo mundo, mas que tem que ter um certo preparo e algumas pessoas mais do que outras, né? Enfim, que é uma coisa que a gente vai abordar aqui também nesse episódio mais propriamente, mas pensando aqui responsabilidade, né? De como a corrida de rua organiza isso, fica bem em regulamentos, vocês exigem nas organizações de vocês que as pessoas preencham algum tipo de formulário nesse sentido, para também se proteger, né, dessas responsabilidades. Como que fica essa questão toda?
3: Bom, é um tema que avançou muito recentemente, né? Então a Abracel participou junto da CBAT e a Sociedade Brasileira de Medicina do Exercício e do Esporte e da construção de um movimento chamado Corrida Segura, né? Uma campanha que a gente tá aí, era para ela ter um prazo, mas a gente sempre vai ter que falar de Corrida Segura. E quando a gente fala de Corrida Segura, a gente fala também da responsabilidade do atleta. Então, a corrida cresceu e com isso muitos praticantes, muitos atletas, às vezes eles começam a correr sem procurar um médico, sem procurar um profissional de educação física que o treine, né? Ninguém pode sair correndo, né? Ah, vou correr amanhã 21K, né? Não dá. Então a gente, a corrida segura, ela leva muito isso, né, para a sociedade, que é a conscientização do atleta dele correr de forma segura também, né? De evoluir de forma segura. Então, em abril desse ano, né, a CBAT publicou o anexo 3 à norma 7. Então, essa norma 7, ela tem recomendações para o plano de segurança e emergência em corridas de rua, né? Então, o organizador, ele faz a sua parte para cumprir essa norma. Então, esse documento aborda N coisas, né? O planejamento preventivo, a integração médica, logística, mitigação de riscos, sempre tendo como referência boas práticas internacionais, né? Então, eu gosto de falar assim, ó, que o organizador, ele tem a federação acima dele, acima da federação a gente tem a Confederação Brasileira e a gente tem a World Athletics, que dita aí, né, regras mundiais para do atletismo. Então, eu acredito muito que o caminho é transformar segurança em parte central do planejamento da prova e não uma obrigação tratadas apenas no final da operação. Mas a gente já tem aí a corrida segura, que a gente tem a conscientização, né? Eu acho que são, né, mais de 14 milhões de pessoas correndo no Brasil. E a gente, é nossa responsabilidade levar o atleta também que ele tem que ter responsabilidade sobre a vida dele durante o seu treinamento de corrida.
1: É isso, até porque, né, cada um sabe de si, teoricamente, né? Se eu vou correr uma maratona aí de 42K, então eu realmente preciso entender que o meu corpo está apto para isso, né? É o que você está trazendo, terceirizar essa responsabilidade da própria vida. E por outro lado, né, a gente acompanhou aqui, tivemos, por exemplo, dois atletas que já correm e já, enfim, fazem exercício de corrida há muitos anos. Tivemos um falecimento de uma corredora que corria, ela morreu, se eu não me engano, acho que com 42 anos e corre desde os 10. Ela faleceu assim que ela chegou na largada. Um outro cara também, assim, né, casos que aconteceram no Brasil em estados diferentes. Então, assim, realmente é um ponto que os atletas e os corredores, sejam os amadores e os profissionais, precisam ter, né? Agora, vamos falar um pouquinho sobre os resíduos deixados no pós-evento. Isso daí é um ponto. Centenas de milhares de copos plásticos e garrafas são descartados a cada fim de semana, né? Que tem aí os eventos de corrida. E aí eu te pergunto, Lu, quais são os projetos ou recomendações para tornar os eventos mais sustentáveis?
3: É um tema que pra gente precisa ganhar cada vez mais espaço, né? Na nossa agenda, na agenda dos organizadores. A gente vê aí fora do Brasil, né? Programas, né, já bem elaborados. A gente precisa trabalhar redução, né, de descartáveis, coleta seletiva, gestão adequada dos resíduos, planejamento, né, do ponto de hidratação, reutilização de materiais, parcerias com cooperativas e fornecedores. Mas porém, né, eu acredito muito que a sustentabilidade, ela precisa ser tratada de maneira mais ampla, envolvendo outras coisas, né, mobilidade, produção de materiais, né, logística, relação com o território também. Então, né, a gente tem aí N realidades em torno do Brasil. Mas é uma pauta que com certeza a gente acredita que o mercado brasileiro ainda tem bastante espaço para evoluir.
4: É, e Luciana, você acredita, né, pensando aqui na, nesse modelo de organização, de inscrição, de quem participa, queria que você falasse do acesso à participação nessas provas também, nas corridas de rua. Elas são democráticas? Como que vocês estão, né, lidando também com esse valor do número de peito, que geralmente ali é o principal, né, para ter acesso ao pórtico de largada? Ele é acessível para todos os corredores? Hoje, na verdade, tem uma diversidade, né, de possibilidades de inscrição, de kits que contenham outras coisas, ou não. E até queria que você comentasse também, porque é muito legal ver como participante também a participação, né, de pessoas com deficiência nesses eventos. Tem até a largada antes, né, e a gente, né, espera ali. Então fala um pouco sobre isso pra gente, por favor.
3: Quando um atleta vai numa prova, ele não compra um número de peito, né? Ele compra uma inscrição para ir no evento. E isso envolve uma estrutura gigantesca, né? Ele envolve todo um planejamento do organizador, ele envolve pessoas que estão trabalhando para esse planejamento, ele envolve toda uma estrutura, né? E isso também tem vários. Tem uma diversidade grande, né, do kit que entrega. Então, ele é uma estrutura, gigantesca e é uma estrutura, né, que tem um valor, né. Então, a corrida é uma das modalidades esportivas, né, com maior potencial de democratização, porque pode ser praticada em diferentes idades, ritmos, níveis de performance. Então, eu falo que o maior esporte do Brasil é o futebol. Mas a corrida, eu acho que já ultrapassou. Talvez o maior esporte do Brasil hoje seja a corrida. A diferença é que o futebol, não é todo mundo que pode ir lá, entrar no campo de um jogo profissional e jogar. E a corrida, sim, qualquer um pode correr, né? Desde que procure um médico, procure um profissional de educação física, né? Você tem que ter um ecossistema também para o atleta poder praticar a corrida com saúde, né? E responsabilidade. Porém, tudo isso não significa que todas as barreiras de acesso também tenham sido eliminadas. Então, preço de inscrição, deslocamento, equipamento, né? Tudo que eu falei aí pode limitar a participação dos atletas. Então, é necessário pensar em um monte de coisa, né? A gente preza muito pela segurança dele nas nossas provas. Então, precisa pensar também em como colocar cada vez mais, né, as pessoas com deficiências de forma mais democrática nas provas. Então, a própria norma 7 da CBAT possui atualmente um anexo específico sobre participação dos atletas com deficiência em corridas de rua. Eu não sei se responde muito bem, mas em relação à deficiência, a gente tem uma norma, né, da participação desses atletas nas nossas corridas. Em relação à inclusão, falando, a corrida é democrática, qualquer um pode correr? Pode correr. Porém, para correr no evento, ele precisa pagar a estrutura que ele está participando desse evento. Então, isso tem N formas de acontecer, né?
1: E Lu, só pra gente finalizar aqui, como que a Abracel já está se movimentando, né, para captar novos investidores, novos parceiros? Conta pra gente, para os próximos anos, né?
3: Bom, essa é a pergunta que eu mais gosto de responder, né? Porque a Abracel, a gente é uma tríplice, né? Então, a gente tem três grandes frentes, que é o político, com tudo isso que a gente conversou sobre as articulações políticas que a gente tem que ter cada vez mais para melhorar o setor. O networking, porque é muito legal, gente. A gente tá num grupo de 80 concorrentes, entre aspas, só que a gente tem tanta troca lá dentro. Um organizador liga pro outro quando tem alguma dúvida, quando quer fazer uma melhoria, quando tem algum problema. Então, essa troca é muito rica entre a gente. E a terceira dela, que eu mais gosto, é a capacitação. Então, educação e profissionalização estão entre os principais pilares nossos. Então, a gente já desenvolveu grandes iniciativas, como o Summit Abracel CBAT. A gente está indo para o quinto ano em 2027. Então, a gente começou num evento pequeno. Hoje, a gente está no evento lá no, né, grandioso, né, cada vez mais no Pacaembu, onde a gente, né, tem aí 2 dias de trocas, grandes palestrantes, grandes pautas. A gente tem os webinars, a gente tem os encontros regionais, né, criando espaços de formação, troca, experiência, conexão, né, entre os organizadores, especialistas, federações, marcas, poder público. Então é muito legal a gente conseguir ter cada vez mais, né, esse diálogo. A gente também tem o Abracel Academy, né, que é uma capacitação que a gente tem nas grandes maratonas. Então a gente teve esse ano na SP City Marathon. Então o organizador da grande maratona recebe os filiados de todo o Brasil para uma capacitação, onde ele vê tudo que está rolando naquela prova. E além disso, né, a gente tem avançado cada vez mais na regionalização dessa atuação. Então acho que é por isso que a gente está vendo aí outros estados crescerem. A gente estreou esse ano, né, o Summit Regional. Então a gente entregou o Summit Sul. A gente acabou de entregar agora na Maratona de Salvador o Summit Nordeste, foi muito legal, né? Vários filiados, vários organizadores novos. E agora em novembro a gente vai ter o Summit Centro-Oeste, que vai ser em Brasília. Então, para o nosso entendimento, o crescimento do mercado precisa ser acompanhado por um movimento igualmente forte de capacitação. Então é isso, então a gente quer corridas de rua cada vez mais profissionais, seguras, sustentáveis e também capazes de entregar uma experiência de qualidade para todos os atletas que participam dos nossos eventos.
1: É isso, Jabuticaba Sem Caroço teve o prazer de bater esse papo com a Luciana Silva, ela que é diretora de projetos na Associação Brasileira dos Organizadores de Corridas de Rua, Esportes Outdoor. Lu, muito obrigado pela sua participação no Jabuticaba e volto sempre.
3: Obrigada, Kaique, obrigada, Rafa, por abrir esse espaço para nós também.
4: Tchau, tchau.
3: Tchau.
0: Além do preparo físico para a corrida, conhecer as próprias condições de saúde é fundamental antes de encarar provas de maior intensidade. A triatleta Raquel Furtado, de 46 anos, que corria desde os 10 anos de idade, sofreu uma parada cardiorrespiratória enquanto corria no parque da cidade em Brasília. Outro caso envolve o publicitário Júlio Barreto, de 50 anos, que sofreu uma parada cardíaca ao completar os 21 quilômetros da SP City Marathon, na zona sul da capital paulista.
1: Se de um lado a corrida oferece o desafio de superar os próprios limites e bater recordes, do outro é preciso estar atento aos sinais do corpo. E é sobre esse equilíbrio entre desafio, superação e cuidados com a saúde que a gente segue falando com o nosso próximo convidado.
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4: O Jabuticaba Sem Caroço recebe agora o Dr. Ricardo Contesini, especialista em cardiologia pela Sociedade Brasileira de Cardiologia, a SBCAMB, né, Associação Médica Brasileira. Ele é pós-graduado em Medicina Esportiva pela Unifesp, chefe do setor de cardiologia do esporte do Instituto Reaction e também autor e editor do livro Cardio Esporte. Doutor, muito bem-vindo aqui ao nosso podcast. Obrigado por conversar com os ouvintes da Rádio Sputnik. Como vai?
5: Olá, tudo bem? Muito obrigado pelo convite. É um prazer e uma honra aqui estar participando com vocês.
4: Doutor, a primeira mensagem que talvez seja importante deixar aqui, embora sejam necessários alguns cuidados para evitar problemas mais graves, é que correr faz bem ao coração. Mas existe uma ideia de que se a pessoa corre regularmente, ela necessariamente está protegida de um problema cardíaco durante uma prova. Isso é um mito? Os casos recentes envolvendo morte de pessoas em provas de corrida chamam a atenção porque não estamos falando necessariamente de pessoas sedentárias que decidiram correr em uma prova sem preparo. O que esses episódios ensinam sobre a falsa sensação de segurança que pode existir entre corredores experientes?
5: Olha, muito bacana a gente falar sobre isso, porque tem alguns pontos que devem ser muito esclarecidos, assim, né? Primeiramente, a prática de exercício contínuo e rotineira, como corrida, bicicleta ou até musculação, academia, ela evita a gente de ter vários problemas, não só cardiovasculares, então reduz a chance de infarto, reduz a chance de derrame, de colesterol, de diabetes. Mas o próprio fato da pessoa ser ativa e realizar atividade física diminui chances de mortalidade em geral. Então diminui a chance de câncer, diminui a chance também de osteoporose, diminui a chance de outras doenças. Então a prática de exercício ela é sempre benéfica e muito bem-vinda. O que acontece, e é isso que a gente tem que esclarecer para a população, é que a atividade em si, ela não é o fator para uma morte súbita ou um fator para alguma doença em específico. Na verdade, o que acontece é que a pessoa, muitas vezes, ela já tem uma doença que ela não conhece, então ela já tem uma alteração cardiológica, ela já tem fatores de risco que ela ainda desconhecia, e a atividade física acaba sendo um gatilho. Então, isso não é ocasionado pela atividade física, mas sim pelo desconhecimento de alguma doença prévia que essa pessoa acabou não fazendo exame ou pelo menos não conhecia essas alterações E aí sim a atividade física ela pode entrar como um gatilho para esses problemas. E como que a gente resolve isso, né? Que eu acho que a grande mensagem é essa, que é a avaliação, né? Principalmente cardiológica, com médico experiente, um cardiologista do esporte, ou até um médico do esporte, uma avaliação inicial antes de realizar uma atividade física de alta intensidade, como maratonas, como triatlon, etc., poder realizar essa avaliação, porque aí a gente diminui o risco de ter qualquer evento cardiovascular.
4: Perfeito. E existe uma recomendação geral para que todo mundo que queira participar de uma corrida de rua passe, então, por uma avaliação cardiológica? Ou isso depende também da idade, histórico, sintomas eventuais que a pessoa sinta, o nível também de treinamento e distância da prova?
5: Ótimo. Na verdade, o que a gente precisa enfatizar é, se você vai realizar uma prova, uma corrida de rua, ou se você vai iniciar um protocolo para poder correr uma corrida de rua ou para fazer qualquer outro tipo de atividade física de maior intensidade, é essencial que você tenha uma avaliação que a gente chama de avaliação pré-participação, que é uma consulta médica com um cardiologista do esporte, um cardiologista, que avalie a sua condição para poder liberar você para fazer a prática do exercício. Super importante também a gente enfatizar que se o indivíduo vai mudar de categoria, por exemplo, você corria 5 e 10 quilômetros, aí você quer passar para 21, quer passar para 42 quilômetros,

0: Caio, se você tem dor no peito, isso a fazer a prática do exercício, é essencial que você faça uma avaliação prévia para avaliar coração, avaliar pulmão e avaliar se não tem arritmia ou outras alterações que possam ser um fator de risco para a prática do exercício.
1: Tá ótimo. E aí vou pegar o gancho justamente sobre isso, né? Sobre a gente quando pensa a distância. Muita gente começa a correr com a distância mínima de 4 ou 5 quilômetros. Aqui me incluo como um atleta também de corrida pouco mais de um ano. Achei que não era para mim, o bicho da corrida me picou e já, né, virei, fiz uma vez meia maratona faz mais ou menos um mês. Partindo aqui. Primeiro num ritmo mais confortável as pessoas começam aí, mas há uma tendência então, né, de algumas pessoas quererem diminuir o ritmo por quilômetro, o famoso pace, né, em inglês, que é conhecido aí, e também ir aumentando essa distância depois. O que que muda no organismo quando uma pessoa sai, do seu nível habitual de esforço e passa a correr 7, 10 ou 15 quilômetros, por exemplo, ainda não chegando na parte da meia maratona? Em qual momento o exercício deixa de ser apenas uma atividade saudável e passa a representar também uma carga cardiovascular importante que tem que ser olhada com mais atenção?
0: A avaliação, ela deve ser feita para qualquer distância, tá, Kaique? Então, é importante que, quando você for iniciar a prática do exercício, você já faça uma avaliação. Agora, a gente costuma brincar com os pacientes e com os alunos que, assim, 5 e 10 quilômetros provavelmente é bom para todo mundo, né? Então, se você faz uma atividade física de 5 a 10 quilômetros de corrida, claro que você necessita de uma avaliação prévia, mas isso vai sempre trazer benefícios para a saúde e não tem tanto problema. Agora, quando você começa a passar para 21 quilômetros, 42 quilômetros, ultramaratona, triatlo, etc., é super importante que você faça uma reavaliação da sua condição cardiovascular, porque você vai colocar não só o coração, mas como todos os músculos, osso, cartilagem, articulações, à prova quando você começa a aumentar muito a intensidade do treinamento. Isso não quer dizer que você não possa fazer, mas isso quer dizer que você tem que fazer uma avaliação mais pormenorizada, e aí não só com cardiologista, mas é importante que passe também com ortopedista para avaliar articulação, osso, músculo, porque são distâncias que implicam em uma maior desgaste e também uma maior preparação para a sua condição, não só muscular, como cardiológica também. Mas é importante também a gente avaliar que tem indivíduos, né, que gostam, já estão começando a correr há 1 mês, 2 meses e falam assim: ah, vou fazer minha maratona daqui 3 meses, né? Então é importante a gente também orientar que mesmo a corrida, por ser extremamente saudável, é uma atividade física democrática que você pode fazer, é importante que você vá fazendo aos poucos, que você vai aumentando a sua condição, mas isso de uma forma gradual, e não simplesmente achar que vai colocar um tênis e completar uma maratona depois de 3 meses, né?
1: Exato. E falando aqui da minha experiência própria, depois de um ano de corrida, mas claro, correndo muitas ali de 5 km, uma ou outra de 7, depois cheguei a 10, e aí enfrentei esse desafio da meia maratona, fazendo ali, seguindo que hoje em dia, né, facilita muito as planilhas de treino para você ir ali, né, fazendo com calma e seguindo orientações de quem entende sobre esse assunto. Aí a gente chega lá e ainda assim foi bem difícil. Após os meus 16, 17 quilômetros ali, já tava ali, já quase, né, achando que seria impossível, mas o corpo ainda aguentava, né? Respeitei o meu corpo ali, diminuí, deu certo. Então, isso que o doutor fala, né, é muito importante a gente reforçar aqui. Doutor Ricardo, queria que você comentasse também sobre a história, né, de informações da história do paciente que chamou a atenção, também de vocês cardiologistas, antes de liberar alguém para uma atividade de maior intensidade, pensando que a gente falou aqui nos 21, 42 quilômetros. Pessoas que têm histórico familiar, por exemplo, de morte súbita ou hipertensão, colesterol elevado, diabetes ou outros sinais, devem, são melhor considerados aí, para esse atleta amador, para esse corredor, procurar também uma avaliação com mais urgência? Isso deve ser levado em consideração?
0: Sem dúvida, tudo deve ser levado em consideração, né? Então, história familiar positiva, então, se você teve pai, tio, a mãe, pai, tio, avô, irmão, que já tiveram algum evento cardiovascular, como infarto ou derrame, é super importante.

0: importante que você faça uma avaliação. Isso não só para atividade física, né, Kaique? Isso vale para a vida, né? Então, se você já tem familiares de primeiro grau que tiveram algum evento cardiovascular, alguma alteração, é super importante que você faça uma avaliação. Mas falando especificamente nos pacientes que vão iniciar um quadro de corrida, os fatores de risco são muito importantes. Então, se o paciente é hipertenso, se ele é diabético, se ele é dislipidêmico, né, que é colesterol alto, se ele é obeso, então tudo isso tem que entrar na conta do cardiologista para poder fazer essa avaliação inicial. Mas o que mais chama atenção, e é isso que vale a pena a gente colocar para toda a população, é sintoma, Kaique. Então, se você tem algum sintoma diferente durante a prática esportiva, isso é um sinal de alerta. Então, se você teve dor no peito durante a prática, se você teve uma falta de ar desproporcional, muito acima daquilo que é o rego normal, se você tem um cansaço, uma fadiga extrema que você não tinha antes, principalmente se você teve desmaio, então isso também síncope, né, que é o desmaio, nunca é normal durante o esforço, a gente tem que pesquisar. Então eu costumo falar o seguinte: se você teve sintoma desproporcional durante a prática, isso é um sinal de alerta. Já os fatores de risco, sejam adquiridos ou não, que você tenha, também é importante ter uma avaliação inicial prévia. Então, pacientes que são tabagistas ou que foram tabagistas, pararam de fumar e agora querem fazer uma atividade física até para ganhar mais saúde, também é importante que tenha uma avaliação prévia antes de iniciar esse treinamento.
1: Falando especificamente, então, sobre o que é avaliado, né? Quando a gente fala em avaliação cardiológica antes de correr, acho que talvez muita gente pense imediatamente numa bateria enorme aí de exames. O que realmente precisa ser avaliado? Qual que é a função do eletrocardiograma, do teste ergométrico, do ecocardiograma e eventualmente até do teste cardiopulmonar de exercício? O que cada um, né, consegue responder sobre a saúde dessa pessoa?
0: Vale a pena a gente sempre enfatizar que o mais importante é a consulta médica e o exame físico, obviamente, né, para conhecer a história do paciente. É super importante também saber o histórico de atividade física, né, competitivo desse indivíduo. Então, quais foram as modalidades que ele já competiu, o que foi a atividade física que ele já fez, porque isso já traz muitas informações para a gente. Mas, em geral, para pacientes abaixo de 35 anos, que não tiveram nenhum fator de risco, não tem hipertensão, não tem diabetes, não tem colesterol, não teve nenhum evento, não tem história na família, o eletrocardiograma, o exame físico e a consulta já é o suficiente para a gente poder liberar. Agora, naqueles indivíduos acima de 35 anos ou que já têm fatores de risco cardiovascular, é importante que a gente acrescente outros exames que vão ajudar bastante a gente na avaliação desse coração. E aí o teste ergométrico se torna essencial para essa avaliação. Então a gente pede sim para a gente poder saber como o coração se comporta durante o esforço. Já o ecocardiograma, ele já não entra como uma necessidade absoluta desses indivíduos para uma avaliação para atividade física, mas ele é bastante utilizado quando a gente encontra alguma alteração. Então, né, no exame físico auscultou um sopro, ou teve alguma dúvida em relação a alguma parte do exame físico, ou no eletrocardiograma, ou no teste ergométrico teve alguma alteração, aí o ecocardiograma também entra como importante para poder fazer essa avaliação. Outros exames, como a angiotomografia de coronária, ecoestresse, cintilografia, aí é só se durante a avaliação chamou atenção alguma possibilidade de doença, e aí vai depender muito do médico e da avaliação que tenha sido feito. Mas, em suma, Kaique, então, é eletrocardiograma, além da avaliação física e do exame físico, né, a avaliação anamnese, né, que é a consulta médica e o exame físico, e muitas vezes o teste ergométrico também é primordial para a gente poder fazer essa avaliação.
1: Tá aí, você falou, doutor Ricardo, citou uma parte de uma faixa etária, né, uma idade ali para algum desses exames, até 35 anos. Queria partir desse gancho também, se existe uma faixa etária específica, também considerando passando dessa idade, considerando que, exemplos, a gente teve, né, atleta experiente, mas com 50 anos, que faleceu, né, durante, após corrida, mas pegando esse exemplo aqui, se existe também uma idade específica, uma faixa etária, para esse corredor, mesmo que seja experiente ou não, também se atentar melhor, precisa de cuidados especiais, o que muda, né, como que o nosso corpo responde, como que o coração também muda conforme a nossa evolução mesmo, né? Quando a gente vai completando outras idades, enfim. Como que é isso? Tem orientação específica para algumas faixas etárias?
0: Então, na verdade, o que acaba guiando a gente em relação às faixas etárias é que abaixo dos 35 anos, as principais causas de morte súbita é a miocardiopatia hipertrófica, a miocardite e a displasia ritmogênica do ventrículo direito, que são doenças genéticas são doenças genéticas e que devem ser avaliadas. E aí, por isso que a gente pede aqueles exames que eu solicitei anteriormente. Acima dos 35 anos, Kaique, começa a ter a própria alteração do envelhecimento. Então, e principalmente acima dos 50 anos, aumenta muito a chance de evento cardiovascular por questões de saúde ou de fatores de risco, como a gente falou anteriormente. Então, mesmo que esse indivíduo já tenha uma prática de atividade física contínua, ele faça direitinho, isso é super importante, mas ele não está imune que tenha algumas outras doenças, como eu expliquei, como as doenças genéticas do dia a dia. Então, vale a pena sim, principalmente após os 50 anos, ter uma avaliação mais específica, principalmente voltada para o coração, para poder avaliar a necessidade de alguns outros exames. Então, o que a gente orienta é que procure seu cardiologista, procure seu médico, que essa avaliação é super importante. Mas a gente não acaba não dividindo tanto por idade, né? Então foi aquilo que eu falei, acima dos 35 anos já é primordial uma avaliação anual para poder liberar esses indivíduos para poder fazer atividade física. E o que vai guiar muito a gente em relação a outros exames é o histórico físico, é o histórico desse paciente, o histórico familiar e também os fatores de risco. Aí depende da idade, se esses indivíduos já tiveram alguma alteração, eles devem ser avaliados de uma forma mais pormenorizada.
1: Doutor Ricardo, agora falando aqui de quando a pessoa finaliza uma prova, no caso do atleta Júlio Barreto, que infelizmente acabou, né, falecendo, a parada cardíaca aconteceu depois que ele completou os 21 quilômetros. Existe alguma razão fisiológica para os minutos imediatamente, ou até segundos, né, imediatamente posteriores ao término de uma prova que merecem atenção especial? Como que é isso após ali, deu tudo certo, mas podem vir sinais após também, e como que a gente evita isso também?
0: Pois é, a gente considera como uma morte súbita do esporte até 2 a 6 horas depois de você terminar uma prova ou um exercício.
1: Nossa, é bastante tempo até.
0: Então não é porque você acabou a prova que você ainda está imune, né? Então você tem que até 2 a 6 horas, se tiver uma morte súbita, ela é ainda considerada em decorrência do próprio exercício. Então arritmias podem aparecer nesse pós-prova. O fato de você ter, por exemplo, completado uma maratona, ou 21 quilômetros, né, como aconteceu com esse último corredor, vamos supor que ele tinha alguma alteração que ele não conhecia, uma placa na coronária, ele tinha uma angina, ele tinha alguma alteração no coração que ele não conhecia, isso pode acontecer na pós-prova, não necessariamente só apenas a prova. Durante a prova você tem um maior risco, mas isso ainda pode permanecer por algumas horas após completar. Então, se você tem sintomas, se você teve alguma alteração, se você teve dor e isso aconteceu após a prova, isso também é sinal que você precisa procurar o seu cardiologista ou o seu médico para poder reavaliar, né? Então, todo esse contexto é importante, mas na avaliação pré-participação, aquela avaliação inicial que eu falei que a gente faz antes desses indivíduos, 90% das vezes a gente encontra alguma alteração e a gente consegue prevenir que tenha um evento de morte súbita. Então é isso que é importante a gente chamar atenção. A atividade física por si só, ela não é causa de morte súbita ou de alteração nesses atletas. O que acontece é alguma doença pré-existente que era desconhecida, e aí sim a atividade física acabou sendo um gatilho. Por isso que a gente orienta que todos esses pacientes que vão correr 14 quilômetros, 15 quilômetros, 21 quilômetros, 42 quilômetros, eles devem fazer uma avaliação prévia, porque isso pode fazer diferença em relação a essas alterações que a gente está vendo nos últimos tempos.
1: E doutor, é recomendável continuar caminhando depois da chegada, depois de passar ali do pórtico, em vez de parar abruptamente, ou isso não necessariamente? Quais situações isso é especialmente importante?
0: Isso é sempre importante, né? Você está vindo de uma corrida com um pace alto, você está vindo uma velocidade boa e forçando bastante tanto o coração quanto a parte muscular. Então é importante quando você cruza a linha de chegada que você diminua esse ritmo para esperar o coração e até a musculatura aí voltando aos poucos ao normal, né? Eu sei que muita gente não faz isso, mas é super importante porque isso realmente evita alguns problemas. Existe uma doença que chama síndrome vasovagal ou disautonomia, que ela acontece, quando a gente vê aquelas pessoas que desmaiam logo após a chegada e etc., muitas vezes elas têm essa doença e o importante é que vá diminuindo o ritmo aos poucos e não simplesmente cruzou a linha de chegada e já para, sabe? Porque isso sim pode, você diminui muito, muito rápido, né? Essa frequência cardíaca, essa pressão arterial e a pessoa pode ter sintomas, né? Então, sim, a gente orienta que, principalmente após provas de longa distância, que após a linha de chegada a pessoa ainda caminhe e fique um pouquinho ativa e não simplesmente já pare, porque isso pode sim dar algumas alterações.
1: Em muitas provas, após a corrida, ou eu acho que praticamente todas ultimamente, são entregues ali, pelo menos, né, bananas ou bebidas isotônicas. São importantes serem consumidas logo após o término da atividade? Em quais situações essa reposição de eletrólitos, né, que também vem ali nessas bebidas, é importante? Quando ela pode talvez ser desnecessária? E aí aqui a pergunta, né, adaptando, porque a gente observa muita gente que recebe e não necessariamente consome imediatamente ou até, né, deixa para tomar depois. Como que você vê essa questão? Qual que é a orientação nesse sentido?
0: Bom, vamos reparar isso em alguns pontos, né? Hidratação é sempre importante, então principalmente quando você vai fazer uma atividade física de longa duração, você perde muita água pelo suor e você também perde sais minerais pelo suor durante a prática. Então naqueles indivíduos que vão ter atividade física e vai superar uma hora e meia, duas horas, é super importante que vá fazendo essa reposição, porque o suor faz com que você perca não só água, como sais minerais, e isso é importante para você poder repor e poder completar a prova. Quanto à glicose, né, tanto a glicose quanto os triglicérides, eles são substâncias que eles vão fornecer energia para o músculo continuar a atividade física. Então, tanto a maltodextrina ou a palatinose, que são substâncias, né, que a gente acaba utilizando, né, principalmente nas atividades físicas de alta duração, elas são importantes nessa reposição, porque elas ajudam a você a perpetuar a prática do exercício. Então, você fornece energia para os seus músculos, ele consegue desempenhar melhor a função dele nessas provas de longa distância. Claro que isso depende de pessoa para pessoa, a gente tem que avaliar o indivíduo quando ele vem para a primeira consulta, mas em média a gente pede para fazer uma reposição a cada hora, né? Então a cada hora de atividade física é importante que reponha um pouco de glicose através da maltodextrina, por exemplo, para poder recuperar esse glicogênio muscular, né, e poder disponibilizar glicose para o músculo continuar fazendo o trabalho. Mas hidratação e sais minerais também é super importante, por exemplo, principalmente nas atividades físicas ao ar livre, em dia de muito calor, porque isso ajuda não só a repor água, mas também como sais minerais que a gente perde durante a prática esportiva.
1: E existem riscos cardiovasculares de usar estimulantes, pré-treinos, energéticos ou outras substâncias para tentar melhorar o desempenho, né, nas corridas, doutor?
0: Isso é super perigoso, né? Principalmente termogênicos e também anabolizantes, né? Que infelizmente as pessoas acabam utilizando, eles aumentam muito o risco cardiovascular, né? Então, os termogênicos também aumentam o risco cardiovascular, como efedrina, etc. Por quê? Porque isso estimula o coração. Então, o coração já vai ser colocado à prova durante uma prova. Ele já aumenta a frequência cardíaca, já aumenta a pressão arterial. Tudo isso para manter o corpo em exercício. Aí você toma estimulantes como termogênicos, que aumentam ainda mais a frequência cardíaca, aumentam ainda mais a pressão arterial, e isso pode ser sim um fator de risco durante a prova, né? Então isso pode predispor a arritmias, etc. Durante muitos anos a gente tinha cafeína como principal vilão. Hoje a gente sabe que até 200 miligramas de cafeína por dia, isso não traz nenhum risco, pode até ajudar a performance, mas quando se passa de 300 miligramas de cafeína, e aí a gente tem que tomar cuidado, porque muitos desses isotônicos e muitos dos energéticos, eles têm uma quantidade maior de cafeína, que isso sim pode prejudicar não só a cafeína, como a taurina também. Isso pode trazer risco para os pacientes que acabam utilizando isso de uma forma mais contínua, né? Então, sempre vale a pena você conversar com seu médico, com a sua nutricionista do esporte, antes de iniciar tanto os pré-treinos quanto os repositores ou os suplementos, porque primeiro que não é todo suplemento que você precisa. Eu costumo falar que, como o próprio nome diz, isso é para suplementar. Então, se você faz, se você tem uma alimentação adequada, se você tem uma vida mais regrada, muito provavelmente você não vai precisar de suplementos. Claro, se você for um ultramaratonista, se você for um triatleta, pode ser que muitas vezes só com a boca você não consiga repor todos os nutrientes que você precisa. Mas na grande e imensa maioria das pessoas, sua alimentação já é o suficiente. Mas sempre lembrando, como eu falei agora há pouco, que tanto a hidratação quanto a glicose muitas vezes são importantes nessas práticas de longa duração.
1: Agora, doutor Ricardo, mesmo com um atleta bem preparado, uma pessoa que siga todos esses cuidados que a gente está falando aqui, existe uma segunda camada de segurança que depende da organização da prova. E aqui acontecimentos que podem surgir mesmo com todos esses cuidados, até porque, né, a gente não controla todo o nosso corpo em relação também ao ambiente, né? Às vezes pode estar muito calor, enfim, ao que pode acontecer, as surpresas mesmo. Quais são os elementos que não deveriam faltar numa corrida de rua? Qual que é a importância também, né, dos desfibriladores, equipes treinadas para reanimação, ambulâncias e postos médicos distribuídos pelo percurso, caso alguma eventualidade venha a acontecer com algum atleta?
0: Inclusive, isso já é lei, né? Então, deveria sim ter desfibrilador em todas essas provas. Isso é super importante, isso faz a diferença entre sobreviver ou morrer. Então, desfibrilador é de extrema importância que tenha em todas as provas. Inclusive, sugiro a todos os praticantes de exercício que vão se inscrever, que se souberem que não tem desfibrilador ou uma equipe médica preparada para qualquer emergência durante a prova, não se inscreva, porque isso pode sim fazer diferença entre a vida e a morte, né? Então, os desfibriladores são, já é lei, e são essenciais. Equipe médica treinada com cardiologista e ambulância também é super importante que tenha, porque em qualquer eventual alteração ou uma fatalidade durante a prova, o mais importante é o tempo de resposta, é o tempo de chegada da equipe médica e também do desfibrilador para poder fazer a reanimação desse indivíduo. Então, isso é essencial. E postos de hidratação também são importantes, porque a hidratação é essencial, né, durante provas de longa distância. A equipe médica da linha de chegada, para pacientes que tiveram hipertermia, né, em dias que tem muito calor, e poder também fazer o gelo e também o primeiro atendimento, é essencial. Então, desfibrilador tem que ter. A gente fala que até 5 a cada 10 quilômetros de prova tem que ter um desfibrilador para poder chegar rápido caso alguma coisa aconteça. Equipe médica treinada com ambulância, porque muitas vezes a transferência também é importante para já se fazer alguma abordagem mais específica. Então tem que ter uma ambulância também disponível para transferir esse indivíduo. Então, e também esses postos de atendimento ao longo da prova também é de suma importância para evitar essas fatalidades que vêm ocorrendo ultimamente.
1: Para fecharmos, doutor Ricardo, trazendo aqui um exemplo também de uma situação, em abril de 2026, o brasileiro Robson Oliveira estava quase batendo o recorde pessoal na maratona de Boston, e aí ele parou a prova para ajudar um outro corredor cair sem forças, né? Se juntou a outra atleta e depois eles cruzaram juntos a linha de chegada. Numa situação como essa, se um corredor cai, né, na nossa frente, desmaia, não responde, que uma pessoa que não é médica, antes ali de chegar a todos os cuidados de especialistas, pode fazer nos primeiros minutos? Há algo a ser feito, além, claro, de comunicar a equipe da corrida que de repente não viu, mas tem algo que é possível alguém que não tenha experiência fazer ali para tentar ajudar, talvez, a reanimar essa pessoa, enfim?
0: Então, existem alguns cursos que podem ser feitos por qualquer pessoa, que a gente chama de Basic Life Support, que é o BLS, né, que é disponível para a população geral, que é para prestar esse primeiro atendimento, né, para quando você vê uma pessoa caída. Mas acho que o mais importante é, primeiro, chamar, pedir por ajuda. Então, sentiu que alguém está caído, chame por ajuda, porque a pronta resposta da equipe médica é o que mais tem impacto para salvar a vida dessa pessoa. Em segundo lugar, você estimula para saber se essa pessoa está respondendo, né? Então, muitas vezes essa pessoa pode estar engasgada ou pode ser alguma outra alteração. Então, é importante que você perceba se ela está consciente. Se ela estiver inconsciente e sem resposta, é para chamar a equipe médica, posicionar a pessoa onde ela estiver. Se não sei se foi trauma, se não foi trauma. Então, você tem que avaliar esse primeiro momento, mas é pedir por ajuda, né? Se você não tiver o treinamento inicial, não se deve começar massagem, não se deve começar compressão sem ter uma avaliação inicial de pessoa experiente ou treinada.
1: Tá aí, esse então o Dr. Ricardo Contenzini conversando com a gente aqui no Jabuticaba Sem Caroço. Ele que é especialista em cardiologia pela Sociedade Brasileira de Cardiologia, da AMB, Associação Médica Brasileira, pós-graduado em Medicina Esportiva pela Unifesp, a Universidade Federal, né, de São Paulo, chefe do setor de cardiologia do esporte do Instituto Reaction e também autor e editor do livro Cardioesporte. Doutor, muito obrigado pela participação aqui, por essa aula realmente que a gente teve sobre esse assunto. Muitas questões, inclusive, que eu mesmo, como um atleta há pouco mais de um ano, não conhecia. Acredito que outras pessoas que estão nos ouvindo e que também correm, talvez não saibam também, ou ficaram sabendo agora. Muito obrigado.
0: Imagina, eu que agradeço o convite, para mim é sempre um prazer, me mantenho à disposição para quando for necessário. Peço para as pessoas que quiserem me seguir nas redes sociais, né? O meu site é www.cardiologistaesportivo.com.br ou no Instagram, @dr.ricardocontesini. Estou sempre à disposição para esclarecer dúvidas e para qualquer coisa que vocês precisarem. Muito obrigado pelo convite, foi uma honra.
1: Até uma próxima, doutor. Um abraço, tchau, tchau.
0: Um abraço.
1: É isso, nosso tempo acabou, então chegou a hora de colocar ponto final em mais um episódio do Jabuticaba Sem Caroço. 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
2: 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Tchau e até o próximo episódio.
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5: Olá pessoal, mais um Mundioca chegando e hoje a gente vai falar daquilo que pode ser uma nova forma de neocolonialismo na África, usando a saúde para colocar países dependentes de outros. No Quênia, a população em massa se colocou contra a instalação de um centro dos Estados Unidos que estuda o ebola no país.
6: O mais curioso que eu achei, Marcelo, é que esse centro, ele vai ficar dentro de uma base militar. É uma instalação de quarentena e isolamento para americanos expostos ao ebola, construída dentro dessa área militar queniana. O centro vai ficar na base aérea de Laikipia, perto da cidade de Naniyuki, na cidade central do Quênia, que fica a mais ou menos, Marcelo, 185 quilômetros ao norte de Nairobi.
5: O que se desenha é o seguinte: países africanos têm os patógenos, as doenças. Os americanos chegam para estudar. Só que a pergunta que fica é: o que que a população local ganha com isso?
6: Talvez não ganhe nada, né, Marcelo? Talvez quem ganhe, eu digo isso com quase absoluta certeza, sejam os americanos, porque eu nunca vi, principalmente nesse tempo aqui cobrindo a África pelo Mundioca, algum acordo que os americanos privilegiassem os africanos. Nem o presidente Barack Obama, que tinha familiares no Quênia, conseguiu fazer algo pelo país. Muito pelo contrário, os quenianos odeiam Barack Obama. Vamos ouvir nosso primeiro convidado.
5: Mundioca tem o prazer de voltar a conversar com o Gustavo de Andrade Durão, historiador, professor de história, doutor pelo programa de história comparada do UFRJ e com estágio na Science de Paris. Além disso, ele é professor adjunto na Universidade Estadual do Piauí e do programa de mestrado profissional em ensino de história. Professor Gustavo, muito obrigado mais uma vez por ter aceito o nosso convite e estar de novo aqui no Mundioca. Tudo bom?
7: Tudo bem. Eu que agradeço, Marcelo, o convite, e é sempre um prazer aqui falar com vocês.
5: Professor, o Quênia se mostrou irritado, outras nações se mostraram irritadas. O episódio do centro de Ebola no Quênia revela uma nova forma de assimetria nas relações entre países ricos e países africanos, na qual a segurança sanitária das potências passa a ser administrada também no território africano?
7: É muito interessante a gente ver isso que está acontecendo, né? Que essa ingerência norte-americana desse hiper mega neoimperialismo dos Estados Unidos chegar agora no continente africano, não podia ser diferente, né? E a gente tem agora o caso do Quênia como emblemático de mostrar pra gente o que deve ser feito, o que pode ser feito diante dessa ingerência, diante dessa perda mesmo da soberania, né? A tentativa de tirar a soberania dos países. E no caso do Quênia, que tem uma história aí de intervenção colonial muito forte, é muito interessante o que aconteceu ultimamente com essa questão do centro norte-americano que está sendo instalado, né, projeto de instalação desse centro de contra a Ebola lá no Quênia.
5: Quem controla os patógenos africanos também controla uma parte do futuro da indústria farmacêutica mundial, na sua visão?
7: De uma certa forma, a gente fica sempre refém desse mercado, né? Desse mercado farmacêutico, né? E de uma certa forma, hoje em dia, já não teria mais tanta necessidade dessa luta contra o Ebola. Isso já é uma preocupação mais norte-americana em relação a isso, visto que a epidemia de Ebola já cessou já faz algum tempo, né? Então, sim, a gente acaba ficando refém desse mercado farmacêutico e dessas questões da ciência mesmo, né?
5: Quando um país estrangeiro, professor, ele instala uma estrutura de biossegurança dentro de uma base militar que fica na África, na sua visão, quem é que definiria as prioridades? O governo anfitrião, a população local ou o país que financia e utiliza a estrutura?
7: É, de uma certa forma, deveria, né? A gente deveria sempre prezar pela população, né? Pela parte da população local, pelas necessidades, né? Do contingente do país. Só que o que a gente vê hoje nessas relações tão conturbadas neocoloniais, né, é justamente os acordos, né, com os governos dos estados africanos e mesmo asiáticos ou aqui mesmo nas Américas, com esse poderio mais, né, forte, soberano dos Estados Unidos, né? Então, a gente vai falar daqui a pouco sobre isso, mas tem algo que a gente precisa refletir sobre os acordos escusos entre os estados que não chega a grande parte da população, né?
5: Agora, se o centro queniano foi planejado principalmente para atender cidadãos americanos, por que que o risco sanitário deveria ser assumido pela população do Quênia?
7: Exatamente. O que a gente vê, na verdade, né, é que o projeto, ele estava focado para a base aérea de Laikipia, né, na cidade de Naniquipe, né, que é mais ou menos 150-200 quilômetros de Nairobi, né? Então esse projeto era feito visando os cidadãos norte-americanos expostos ao Ebola, né? Não tinha uma preocupação com o contingente da população local. E, de uma certa forma, isso ia ferir, com certeza, parte da população, visto que os investimentos iam ser muito poucos perto do que ia se ter de benefício para os Estados Unidos, né? E muito pouco mesmo para os cidadãos locais. Então, era um projeto visando beneficiar estritamente os norte-americanos.
5: O medo do governo americano é que Ebola, antrax, cólera sejam usados como armas químicas?
7: Essa é, na verdade, uma retórica que se utiliza, né? Que essas epidemias, que essas doenças possam surgir de modo a funcionarem como armas químicas. Mas a gente precisa refletir também que isso pode beneficiar, né, a criação de uma estrutura norte-americana nessas bases, acabando totalmente com a soberania dos países e deixando o país, no caso o Quênia, totalmente exposto para intervenções militares, né, e até sendo usado como um espaço bélico para beneficiar estritamente os Estados Unidos, né? Então, se a gente vê essa preocupação na retórica, né, com a guerra química, a gente também precisa pensar que grande parte da população vai reagir justamente porque esse projeto vai, além de deixar a população com risco de exposição ao vírus, pode abrir um precedente para uma instalação militar dentro do Quênia.
5: Agora, essa revolta popular em Nanyuki, ela pode ser interpretada como uma reação de soberania nacional contra uma relação de dependência histórica entre os países africanos e as potências ocidentais?
7: De uma forma sim, porque foi uma possível importação dessa doença, né, para um país que até então não tinha registrado casos, né. O sistema de saúde queniano tem condições, mas tem uma fragilidade de lidar com os casos de ebola, né? E faltou muita transparência na relação entre os governos, né? Na minha concepção, nós, enquanto observadores externos, vemos, né, que é uma ameaça da soberania, vemos que é algo totalmente imposto, fruto desse neocolonialismo. Contudo, a gente precisa pensar também que as reações da população podem ser até contra a permissividade do Estado queniano. O que eu quero dizer é que isso pode ser uma resposta a uma ingerência do próprio Quênia em relação a isso. Como nós temos aqui muitas vezes, né, as situações que a população se rebela e tal, não é somente contra o poderio norte-americano e essas formas de ingerência dos Estados Unidos, mas é também em relação à permissividade dos estados em relação a isso e à fragilidade das relações entre a população comum, o cidadão comum e o poder estatal diante das relações internacionais.
5: Mas até que ponto a utilização de bases militares africanas para projetos de saúde de países estrangeiros mistura assistência humanitária, os interesses estratégicos e projeção de poder, professor?
7: Isso é muito interessante a gente pontuar, Marcelo, até porque quem vai tomar a decisão em relação ao fim, né, a não instalação dessa base, né, vai ser o STF, né, ele que vai colocar ali que não vai poder ser feito agora esse projeto, né. Então, nessa relação de poderes, a gente vê que o Supremo vai suspender essa instalação para que fique mais claro do governo, em relação ao governo, tanto o governo queniano quanto o projeto norte-americano, desses acordos e a garantia de segurança da população, a garantia de que vai deixar algo, vamos dizer assim, de infraestrutura, de tecnologia, para que, se futuros casos aconteçam, a população está garantida em relação a isso, né? Então, como eu estava dizendo, esse projeto, enquanto imposição externa, ele vai denunciar de que forma os projetos humanitários estão travestidos de intervenções, ou melhor, como as intervenções, nesse sentido, totalmente intervenções contra a soberania, aparecem travestidos de projetos humanitários. Isso é muito sério e a gente tem que ficar muito atento em relação a isso.
5: A transferência de amostras biológicas e informações genéticas de vírus africanos para os laboratórios estrangeiros, isso pode reproduzir no campo da saúde uma lógica semelhante àquela exploração histórica de recursos naturais do continente?
7: Exatamente isso. Porque se a gente tem uma instalação militar, se a gente tem o uso dos recursos materiais, né, dos recursos naturais. Se a gente tem, a gente vê que, por exemplo, historicamente, o Quênia foi um país que teve grande parte do seu desflorestamento existente, né, desde a década de 90, mas ainda possui algumas bases de riqueza que poderiam ser úteis aos Estados Unidos, além da sua posição geográfica, né, de ter parte do contato com o Oceano Índico. Então, de uma certa forma, tem que se pensar e se refletir muito em relação a isso, porque só quem tem a perder é o povo do Quênia, né, e tem muita coisa a se ganhar. Os Estados Unidos têm muito a ganhar em relação a esse projeto e a essa maneira de intervenção, né?
5: A gente podia fazer alguma analogia ao que acontece hoje na África? O Quênia é um dos países que estão sendo usados para o desenvolvimento de estudos, ao que aconteceu na China em relação à pandemia?
7: Sim, sim, com certeza. E aí a gente pode ver, né, o que acontece na pandemia é que os Estados Unidos acabam colocando a China como a culpada, né, como quem foi que produziu o vírus e tudo mais, e gera um clima de instabilidade, de desconfiança muito grande, e até nas relações entre os países. Então, de uma certa forma, a gente tem que ter muito cuidado, e a gente está num momento muito sensível das relações. O presidente Donald Trump fez um comentário na ONU falando que todos os países que estiverem contra os seus interesses nacionais serão vistos como inimigos, serão atacados e terão uma intervenção à altura, né? Então a gente vê que esse tipo de discurso vai deixar o Quênia muito sensível numa situação, porque a população precisa dessa segurança interna, né, sem esse risco sanitário. Então, o governo tentando aí uma preparação nacional desse projeto, né, para que ele possa cumprir o seu objetivo sem ferir a autonomia. Mas, entretanto, quando a gente vê que os países estão indo contra os desígnios, né, desse neocolonialismo, eles acabam se tornando inimigos, e a resposta dos Estados Unidos tem sido através da violência, né? A gente até tem falado bastante, tem pontuado bastante o potencial de violência e de retorno que os Estados Unidos está assumindo, quase como um grande valentão nesse contexto internacional, em que os países que não cumprirem as suas demandas são vistos como inimigos e têm grandes represálias que podem afetar bastante as suas estruturas, né?
5: Na sua visão, professor, quem deveria ser o principal beneficiário dessas descobertas científicas que são obtidas através dos patógenos identificados em populações africanas? As empresas que desenvolvem os medicamentos, e a gente sabe que não existe almoço grátis, né? Ou os países e as comunidades onde esses patógenos estão?
7: Isso é muito importante a gente ver, Marcelo, porque no sentido de que a gente não tem o controle das terras, a gente não tem o controle das descobertas, a gente não tem o controle dos avanços científicos nesse sentido, e geralmente isso vai para a mão das grandes empresas, né, das grandes farmacêuticas. Isso sai do controle da população, sai do controle, né, desse espaço nacional. Muitas vezes vai ser trabalhado, esses patógenos vão ser trabalhados fora dos países, chegam para a população num fator muito econômico, muito fora dos padrões do que se pode ter, né? E isso vai gerando um momento de grande desestabilidade, né, entre o que se produz, o que se tem, né? A gente vê também aqui no nosso caso da Amazônia e agora, né, o grande assunto são as terras raras. A gente vê que a ambição internacional está sendo por esses espaços, pelo controle das matérias-primas, dos recursos, e pela, eu diria, até o monopólio desses saberes, que não chegam à população, ou quando chegam na população, chegam num custo muito mais alto do que se pode arcar, né?
5: Eu lembro do posicionamento de Brasil e de Índia, que muitas vezes buscaram quebrar patentes, né? Foram para a justiça buscar o benefício maior de populações que não poderiam comprar o remédio. Isso pode ser replicado na África?
7: Sim, sim, com certeza. A gente pode lembrar também do caso da Libéria em 2014, quando os centros de tratamento de ebola financiados pelos Estados Unidos vão ter aqui, né, vão ter uma resistência grande parte da população, né, medo dessa contaminação desse centro e tudo mais, mas acaba tendo como resultado, né, o envolvimento comunitário desses centros e tal para conter, né, o surto de ebola e cria-se pela uma das primeiras vezes, né, que se cria um debate mais claro sobre essa dependência externa da cooperação, né, que é vista como necessária, mas não pode ser a única, o único meio, né? Certamente esses centros e os próprios benefícios da ciência, né, das descobertas científicas, como os patógenos, por exemplo, deveriam estar popularizados, deveriam estar em acesso, a população ter maior acesso a esses recursos, né? Então, é uma situação muito complexa no ponto de vista de que esse subdesenvolvimento, e aí eu sempre gosto de chamar atenção para os clássicos, né? Há um livro que vale muito a pena ser lido ainda hoje, apesar de já ser um clássico já datado, né? O livro do Walter Rodney, Como a Europa Subdesenvolveu a África, vai trabalhar exatamente isso, né? Como desde o colonialismo se tem uma questão de manutenção de uma subserviência, né? Na verdade, o continente africano nunca foi assim tão dependente como está agora, em função do crescimento tecnológico no mundo inteiro, de não ter acompanhado através das revoluções industriais, né? Então, de uma certa forma, isso acabou deixando os países muito abertos, muito frágeis em determinados momentos, nessas medidas que vêm como ajudas humanitárias, como a gente falou, e acabam se tornando espaços que priorizam subtrair o cidadão comum, subtrair o tratamento das doenças, né, para dessas pessoas que não podem pagar por isso, né?
5: E é exatamente isso que a gente vê, né? Países africanos compartilham os patógenos, os agentes biológicos, mas depois vem as vacinas com preços que não são acessíveis à maior parte da população, até mesmo para os governos, né? Ou seja, fica uma transferência desigual de valor, não?
7: Uhum, exatamente. E também a gente pode lembrar, né, de uma outra questão que que eu relato ao que a gente está falando, por exemplo, em Uganda, os projetos biomédicos que vão acontecer no país, né, para instalação de centros de pesquisas, estudos em relação às doenças. E aí, o que se viu em relação a isso? Até em relação à Covid, né, teve, de uma certa forma, um debate em relação a isso. A grande crítica e a grande coisa que a gente tem que prestar atenção é que, devido a essas situações de instabilidade ou mesmo, né, de não conseguir frear essas intervenções, esses países podem ser vistos como verdadeiros laboratórios humanos, de experimentação, onde a vida humana não tem valor, onde é visto que pode dar certo ou não ali em relação àquelas populações que historicamente, né, devido a um racismo atroz aí, o cientificismo do século XIX, são vistas como menos humanas ou menos importantes diante do jogo global aí. Então a gente tem que pensar, a gente tem que questionar muito sobre essa exploração científica na sua relação com a autonomia nacional, porque é desumano a gente ver isso acontecer e certas propostas, né, falando assim, faremos a experimentação em tal país na África, né, se não der certo não tem problema. Mas se a gente transportar essa questão para os países europeus ou para os Estados Unidos, isso soa como um ataque, né, humanitário dos direitos humanos, né? Então, a vida humana é diferente, porque dependendo do país em que se nasce, né, essa é uma questão para a gente se perguntar, né?
5: O quanto estão certos os países africanos que agora estão exigindo benefícios obrigatórios na tentativa de romper o que é chamado por muitos de colonialismo científico, garantindo que o conhecimento adquirido em cima dos recursos biológicos africanos também sejam divididos com o continente.
7: É como a gente está falando aqui, sabe, Marcelo, no final das contas, fica uma questão muito complicada, né? Porque se esses países se isolam totalmente, eles não têm recursos para minimamente se reestruturarem diante das crises, diante das guerras, que a gente não pode deixar de falar, né? Das guerras como a que está acontecendo no Sudão, como a que está acontecendo em Cabo Delgado, né? Então as guerras, os conflitos são muito grandes e, nesse sentido, se os estados nacionais africanos se fecham para essa ajuda, para esse auxílio, eles ficam muito isolados, né? Mas também, por outro lado, eu acho que está sendo salutar, como, por exemplo, né, a gente viu a questão, né, das chegadas das tropas da ONU no Haiti em 2010, a gente perceber que há sim um projeto de violação da soberania, de negligência internacional em relação a esses países africanos, né? Então, hoje, até o papel da ONU, a gente está questionando em relação a isso, porque quem domina, né, as decisões na ONU, infelizmente, hoje, é os Estados Unidos, né? E de uma certa forma, a própria ONU, a própria Organização das Nações Unidas, não é mais aquela organização que era capaz de frear um conflito, de negar certas atitudes, né? A gente está vendo hoje o que os Estados Unidos estão fazendo com o mundo, e o silêncio, né? O caso da Ucrânia e da Rússia, o caso da Palestina, né? E essas ações humanitárias da ONU são vistas hoje com desconfiança, até por uma questão delas serem utilizadas como joguete nas mãos dos Estados Unidos, né?
5: Professor, o senhor também entende que esse impasse entre países desenvolvidos e países do sul global em negociações da Organização Mundial de Saúde mostra que disputa pelo poder científico, na verdade, pode ser tão importante quanto a disputa por petróleo, minerais ou território?
7: Com certeza, Marcelo, com certeza. Essa situação, ela é muito complexa, e a gente vê que essa indústria farmacêutica e essa parte das descobertas científicas, ela é cada vez mais ligada a esse projeto englobante, né? Esse projeto, eu diria até, com perdão aqui da palavra, megalomaníaco do capitalismo, né? O capitalismo, ele tá se tornando um monstro que vai engolindo cada vez mais as coisas, e de uma certa forma a gente já vê como essas indústrias farmacêuticas e como essas descobertas científicas, elas só acontecem em função desses países que têm essas riquezas naturais, que têm esse, vamos dizer assim, essas matérias-primas para essas descobertas. E é muito estranho, né, para não dizer revoltante, a gente ver isso tudo caindo nas mãos dos países desenvolvidos e o sul global tendo pouquíssimo acesso em relação a isso, né? O caso, assim, me permita citar uma questão, né, mais abrangente, né? O caso agora das canetas emagrecedoras é uma relação em relação a isso, né? Era uma coisa relativamente simples, mas vai ficando complexa, vai ficando mais caro, eles vão deixando que as patentes não sejam quebradas, né? Então isso vai ficando cada vez mais difícil, que era um problema de saúde pública, vai se tornando um problema, vai tornando uma questão que só um grupo social, as elites, vai poder ter acesso. Sem falar dos tratamentos, né, que não é tanto uma realidade nossa no Brasil, mas é em alguns países africanos, dos tratamentos de saúde que não são oferecidos dentro dos países africanos, e grandes contingentes populacionais têm que ir ou para a Europa ou para os Estados Unidos para fazerem os tratamentos, para terem acesso a um sistema mínimo de saúde, né, sendo que até alguns planos de saúde, aí que eu estou falando do caso, né, de Senegal, Cristal, Costa do Marfim, tem ainda acesso à metrópole, né? Antiga metrópole. Então, eles, essas pessoas vão para a França para terem, né, o seu tratamento de saúde via plano de saúde, que são muitas vezes caríssimos, e chegando lá tem todo um sistema que eles têm que fazer parte, que é exploratório, né, na medida que eles deveriam ter minimamente uma estrutura para as suas cirurgias, para os seus tratamentos e tudo mais, né?
5: O caso do Quênia mostra que projetos de saúde internacional sem transparência, consulta pública e a participação das comunidades, eles podem fracassar mesmo quando são apresentados como iniciativas de segurança sanitária?
7: Exatamente, exatamente. E mostra, além disso, que o poder da população é muito forte em relação a isso. Que no Quênia, esses protestos em massa, né, as mortes registradas, né, o medo da implantação dessa doença, da importação da doença, né, vai ser forte. Outros momentos, né, a resistência por medos de contaminação, o receio em relação às próprias políticas da ONU nas ações humanitárias, né, a crítica desse grande laboratório humano, não é o caso exatamente Quênia, né, mas em alguns países africanos. Isso tudo é visto com muita desconfiança pela população e gera muitas revoltas, né, o que mostra que ainda falta muito uma relação de paridade, né, e de diálogo dos estados nacionais com as suas populações, né? Uma mediação dessas medidas, dessas posturas, explicando os seus benefícios, explicando, né, deixando claro como isso vai ser desenvolvido, que vai ser deixado de legado, de uma certa forma, desses projetos, né? E não meramente projetos que vão suprir uma necessidade internacional e trazendo aí grandes prejuízos a posteriori para essas realidades nacionais.
5: Para a gente terminar, professor, a União Africana falou recentemente que deseja se aproximar do BRICS, principalmente no que diz respeito a investimento de projetos. Esse financiamento poderia levar o continente africano a construir infraestruturas próprias de laboratórios, bancos genéticos, produção de vacinas e medicamentos para reduzir exatamente essa dependência tecnológica das grandes nações, dos grandes laboratórios?
7: Sim, ao meu ver, sim, Marcelo. A gente pode ver que essa aproximação seria extremamente salutar à medida que o Brasil, pouco a pouco, vai conseguindo, né, relações com a China, com a própria Rússia, para tentar diminuir essa extrema dependência dos investimentos norte-americanos, né, e transformar isso, né, em coisas, em medidas próprias ao nosso sistema de saúde, ao nosso sistema da prevenção de doenças e tudo mais. Agora, a minha única ressalva a essa aproximação, né, é que a gente também não pode esquecer que dentro da dinâmica do continente africano, a África do Sul sempre leva muita vantagem. Né? Então seria muito interessante se essa relação se desse de modo equivalente, né? Ou pelo menos pensando as regiões, né, os países africanos que estejam com maior fragilidade, né? Por exemplo, o próprio centro de prevenção de doenças, de epidemias, né? Como por exemplo o HIV, que ainda não é mais uma grande questão, mas ainda assim se precisa pensar no continente africano. Então, de que maneira o Brasil poderia trazer investimentos nesse sentido? Claro, através de um diálogo entre os estados nacionais, a população, né, através de medidas que favorecessem esses países e deixassem claro que nós não estávamos ocupando esse papel visto, né, como algo negativo dos Estados Unidos. E só se serve de referência, ele já tem uns 10 anos, mas tem um documentário muito interessante sobre de Moçambique, onde a escritora Paulina Chiziane fala com receio da política imperialista, entre aspas, do Brasil, né? Então, é só para chamar a nossa atenção que a gente tem que aprender com os erros que a gente está vendo nos Estados Unidos para que a gente tenha relações mais de paridade, de equidade com esses países, né? E de relações mais humanas e menos hierárquicas, no sentido de que nós temos e vocês não, né? E enfim, oferecer trocas leais a esses países, a esses estados nacionais, é algo que ia beneficiar bastante as nossas relações Brasil-África.
5: A gente acompanhou a análise geopolítica do professor Gustavo de Andrade Durão, ele que é historiador, professor de história, doutor pelo programa de história comparada da UFRJ, com estágio na Science em Paris, além de ser professor adjunto na Universidade Estadual do Piauí e do programa de mestrado profissional em ensino de história, também no Piauí. Professor Gustavo, muito obrigado mais uma vez por estar conosco, espero que você tenha gostado de conversar comigo e com os nossos ouvintes.
7: Eu que agradeço. Eu gostei bastante, agradeço aí a oportunidade e fica aqui a nossa reflexão para a gente continuar, né, os nossos estudos, as nossas pesquisas.

0: cobertura, não tem nem vacina, né? Porque as pessoas lá não convivem com isso. Basta uma pessoa infectada ou algumas pessoas infectadas para transformar aquilo ali numa epidemia e a gente já viu isso algum tempo atrás.
1: Exatamente, não muito tempo atrás. Vamos ouvir o nosso segundo convidado.
2: Mundioca, tenho um enorme prazer de ouvir mais uma vez a Natália Fingerman, professora de Relações Internacionais da Escola Superior de Propaganda e Marketing, a SPM. Tudo bem, Natália? Seja bem-vinda aqui ao Mundioca.
3: Tudo bem, um prazer estar mais uma vez com vocês, Mel, Marcelo, muito bom.
0: Sempre é bom falar contigo. A gente quer saber o seguinte, os países africanos já estão cansados de serem locais de experimentos. E essa questão que aconteceu do centro de Ebola no Quênia revela uma assimetria nas relações entre países ricos e africanos. Eu queria que você desenvolvesse isso. Por que que quando tem que fazer algum trabalho num país pobre ele oferece o risco patológico para defender os habitantes dos países ricos?
3: É uma ótima pergunta, né, Marcelo? A gente tem uma situação hoje que tem uma crise do Ebola que não está dentro do Quênia, né? Mas ela tá na fronteira do Quênia. Então, hoje, grande parte ali, né? De Ruanda, Uganda, tem tido aí muitos casos de Ebola e são casos que não têm tido um controle sanitário da maneira adequada, até mesmo pela falta de recursos que a Organização Mundial da Saúde tem sofrido após a saída dos Estados Unidos. E o governo norte-americano faz essa proposta de construir um centro de saúde para cuidar da população norte-americana que tivesse em trânsito na região. E isso foi muito questionado pela oposição do governo. E essa relação desigual que a gente vê nesse caso é uma relação recorrente quando a gente pensa nas relações internacionais e nas relações principalmente entre os Estados Unidos e o continente africano. Agora, por que fazem isso? Muitas vezes isso é feito em troca de alguns benefícios privados para essas elites governantes. Então, quando a gente percebe algo que está acontecendo nesse sentido, a gente acaba vendo desvios, né, de recursos que deveriam ir para fundos públicos estão indo para fundos privados. Então, eu acho que esse é um dos motivos que mantém esse sistema neocolonial funcionando.
0: Agora, quando um país estrangeiro instala uma estrutura de biossegurança dentro de uma base militar africana, quem deveria definir prioridades? O governo anfitrião, a população local ou o país que está financiando e utilizando a estrutura?
3: Em termos de soberania, deveria ser o governo local que deveria definir as prioridades, não é mesmo? É lógico que se a gente está falando de uma estrutura militar, onde nesse contrato já foi concedido, já foi aberto, vamos dizer, toda a soberania, como é o caso que a gente viu na Groenlândia agora acontecendo, aí o outro governo vai definir. Mas isso coloca, lógico, em risco a própria população local. Então, uma população que esteja atenta a uma situação como essa, ela vai, de fato, questionar o que está acontecendo, como no caso do Quênia, mas também eu acho que a gente tem outros países da região que têm feito negociações, né, de acordos de saúde em troca de recursos biológicos e dados. E isso tem gerado muita polêmica internacional e muita polêmica entre a população local também.
2: Agora, além dessa base de saúde que a gente já conversou, eles também estão pensando numa estrutura para uma base militar. Como é que isso vai funcionar? O governo queniano, que é um histórico aliado dos Estados Unidos, está de acordo? Teve manifestação a respeito desse assunto?
3: Então, o governo do Ruto, ele tem tido assim essa aproximação, eu diria, muito grande com o Ocidente e, logicamente, com o próprio Estados Unidos. E ele tem feito isso de uma maneira muito hábil, porque ele, além de se aproximar dos Estados Unidos e do Ocidente como um todo, e tendo ido participar da última reunião do G7 que aconteceu na França, que ele foi convidado especial do Macron, ele mantém ainda relações também próximas com a China, porque afinal a China representa aí a maior parte do comércio bilateral, né, entre os dois países. Então a gente vê essa habilidade. Agora, o fato de você ter dentro do Quênia uma base militar, essa base militar, ela assim, não tem nenhuma novidade quando a gente pensa em termos de base militares na África, né? A gente tem vários países no continente africano que têm base militar norte-americanas, como temos também na América Latina, né? Os Estados Unidos é o governo que mais tem bases militares no mundo. Então, assim, o

0: só para ter um exemplo, né? Os Estados Unidos sempre coloca a China como uma grande ameaça. Mas se a gente for pensar, a China, ela só tem uma base militar em Djibouti, em todo o continente africano. Já os Estados Unidos já tem algumas e tem espalhada em todo o mundo. Eu não lembro o número exato de bases militares que os Estados Unidos têm, mas essa é uma praxe dos Estados Unidos de manter bases militares. E aí cada acordo e cada base militar é feito uma negociação bilateral. Então, tem alguns acordos que a base militar tem permissão não somente dentro da base, mas também numa região aí, é uma área de segurança ao redor, tem outros que não, tem alguns que têm uma característica de ser mais colaborativo, com transferência de tecnologia e também treinamento, né, técnico para os exércitos, né, para as forças armadas desses países. Então, depende muito de como se dá, né, e for sendo construída esse processo de negociação. É lógico que hoje a gente sabe que o Donald Trump é um político que tem feito um tipo de política externa, que é uma política externa na base da chantagem, né, e que tem visado somente favorecer os Estados Unidos, né? Ele não tem atuado uma estratégia de política externa que busca, vamos dizer assim, compartilhar um pouco os ganhos.
1: Agora, Natália, como é que você vê, até que ponto essa utilização de bases militares na África para projetos de saúde de países estrangeiros, quanto isso aí mistura assistência humanitária, interesses estratégicos, projeção de poder? Como é que você analisa isso?
0: Olha, eu acho que isso é muito mais uma estratégia de projeção de poder, né, do que uma estratégia de assistência humanitária. Quando a gente pensa em teórico de relações internacionais, tem um autor que eu gosto muito, que, enfim, é o pai do realismo, que é o Morgenthau. E o Morgenthau, ele tem um texto que ele vai falar sobre ajuda internacional. E ele vem deixar claro o que que é ajuda internacional. E ele vai criar categorias, né, de diferentes tipos de ajuda internacional. Então ele vai falar, olha, ajuda humanitária é a única ajuda que não é autointeressada. Todos os outros tipos de ajuda são autointeressadas, ou seja, elas são ajudas, né, parecem ser uma ajuda, mas de fato elas visam maximizar o interesse daquele Estado. E entre as categorias que ele cria, ele coloca, né, de prestígio, desenvolvimento econômico e a militar, né? Então ele vai falar muito sobre a ajuda militar e como essa ajuda militar, envolvendo ou não, vamos dizer, um centro de saúde, ela tem sempre um objetivo autointeressado, ou seja, sempre busca maximizar os interesses daquela nação que está promovendo aquela ajuda. A grande diferença, entre outras estratégias, vamos dizer, de política externa, é que ela não se apresenta como uma autointeressada, né? Ela não deixa claro isso no seu discurso, mas de fato, do ponto de vista, né, do Morgenthau, ela vai sempre buscar maximizar os interesses norte-americanos. E se a gente for pensar em termos de posicionamento no mapa, né, aonde está o Quênia, é sempre interessante a gente tentar olhar para o mapa da África, a gente vai ver que o Quênia está, não é mesmo, voltado aí para a Ásia. E, logicamente, o governo norte-americano, pensando que hoje os Estados Unidos vê como algo provável ter um conflito entre Estados Unidos e Ásia no futuro, é nada mais interessante do que você ter dessa intermediação aí, não é mesmo, entre o Ocidente e Ásia, sem ser ali pelo lado do Pacífico, estruturas militares e estruturas também de centros de saúde. Então, eu vejo que esse posicionamento está muito relacionado aos interesses e às propostas futuras que os Estados Unidos vê para si mesmo.
2: Você acha que parcerias, possíveis parcerias com países do sul global, elas poderiam ampliar a autonomia sanitária do Quênia e sob quais condições seriam essas?
0: Sem dúvida, né? Parcerias entre o Sul Global é uma estratégia muito interessante quando a gente pensa em melhoria sanitária. O Brasil, inclusive, por meio da Fiocruz, por meio da Farmingos, teria uma capacidade, uma competência técnica para dar apoio, né? A própria Anvisa também. A gente tem uma estrutura muito consolidada que poderia transferir conhecimento para esses países, ampliando as suas próprias capacidades. No entanto, isso é um projeto de longo prazo, não é algo que a gente teria um resultado imediato, porque a gente sabe que transferência de conhecimento e transferência de tecnologia leva tempo e é necessário você ter muitos atores locais envolvidos, tanto aqui quanto lá. Então, o Sul Global, ele se apresentaria como uma alternativa se ele também tivesse mecanismos mais estruturados para fazê-lo. O que a gente percebe hoje é que muitas vezes as iniciativas do Sul Global, elas são iniciativas que começam e aí a gente tem alguma mudança de governo, alguma mudança de interesse e elas acabam não tendo continuidade. Então, esse caminho teria que ser pensado talvez de uma maneira conjunta em algum fórum maior, né, multilateral, por meio, eu acho que a OMS poderia cumprir muito bem esse papel, a Organização Mundial da Saúde. Se os países, até mesmo do Sul Global, ou os países, vamos dizer assim, sem ser os Estados Unidos, passassem a fornecer um maior financiamento para a OMS, que hoje ela tenta cumprir o seu mandato, mas de uma maneira muito aquém daquilo que ela poderia fazer. E isso está muito relacionado à escassez de recurso que ela tem.
1: Na tua visão, por que que o acesso aos patógenos deve ser tratado como um bem de interesse global, mas o acesso aos produtos desenvolvidos a partir deles chega para pouca gente?
0: Uma ótima pergunta. Olha, tem um protocolo que foi lançado em 2010, que é o Protocolo de Nagoya. O Protocolo de Nagoya, ele vai ser criado na Convenção sobre Diversidade Biológica e ele vai discutir muito essa questão do consentimento prévio do país fornecedor, né, na questão do patógeno, e que você deve fornecer um patógeno somente a partir do momento que os benefícios que vão vir oriundos desse patógeno forem compartilhados. Então, existe uma preocupação internacional de que se você vai ter acesso ao meu material biológico, um país desenvolvido, por exemplo, tem acesso ao material biológico de um vírus para o desenvolvimento de uma vacina, é importante que essa vacina, quando, né, seja bem-sucedida, seja desenvolvida, ela seja compartilhada com aquele país que forneceu o acesso. Então, a gente tem uma discussão que já começou lá em 2010 e que hoje se mantém dentro do âmbito do OMS, tem alguns instrumentos buscando aprimorar e aprofundar esse processo, né, esse mecanismo de como deve funcionar, mas é lógico que o governo do Donald Trump é um governo que não respeita isso, né, e que tem feito propostas para muitos países do continente africano, falando, olha, eu gostaria de ter acesso a tudo, mas eu não posso me comprometer a entregar nenhum benefício ou nenhum retorno sobre esse acesso para vocês. E muitos países aceitaram isso. Em troca do quê? Em troca de recursos financeiros para a área da saúde. Porque como o governo dos Estados Unidos acabou com muitos programas da área da saúde, que o principal deles é o PEPFAR, que era um programa muito grande voltado para o HIV, muitos desses países ficaram sem recursos para dar continuidade. Então, a gente tem uma estimativa que aproximadamente 800 mil pessoas morreram pelo fato de não terem mais acesso a esses programas entre o ano de 2025. Então, a gente teve até um número de pessoas que morreram. Então, esses países, eles estão, muitos não têm orçamento público para cobrir esse gasto. E eles acabaram aceitando. E aí, por exemplo, os que aceitaram, né? Ruanda, Etiópia, Uganda, Nigéria, né, são países que aceitaram esse esquema do American First Global Health, que é o nome do programa. E eles não têm previsão de ter qualquer troca em relação a esses patógenos que os Estados Unidos, em contrato aí, pede acesso.
2: A União Africana, ela poderia ou deveria estabelecer algumas regras comuns para negociar instalações sanitárias e também para compartilhar os dados?
0: Deveria, poderia, mas não tem feito. Acho que sim, acho que seria o papel da União Africana e logicamente que dentro do continente africano seria muito interessante que se esses países elevassem essa pauta, né, e conseguissem chegar a um consenso equitativo entre eles, porque isso iria fortalecer o processo de negociação individual de cada um deles com os Estados Unidos. Mas o que a gente tem visto, né, desde então, é cada país negociando de forma bilateral com o governo norte-americano, alguns países se recusando, né? Então a gente tem o Zimbábue, por exemplo, que se recusou a aceitar $300 milhões do governo norte-americano, porque falou que não iria compartilhar nenhum recurso biológico e de dados se houvesse nenhum tipo de benefício para sua população. E, inclusive, eu acho que é isso que é interessante a gente perceber. Veja, isso acabou sendo de conhecimento público, né? Porque os governantes desses países africanos que recusaram ficaram indignados com uma proposta como essa, né? E acabaram publicizando esses acordos e deixando claro as suas posições e falando, né, isso para a sua população. Então, a gente talvez não tivesse tanta informação como a gente tem hoje sobre isso, se a gente não tivesse países que não, esse tipo de jogo eu quero mais, né? Esse tipo de relação com um país desenvolvido eu não aceito, tem que ter um limite. Então a gente viu países que colocaram esse limite, né? Gana é um outro país que também rejeitou essa exigência de ter acesso aos dados de saúde da população e também do acesso aos patógenos. Então a gente vê umas iniciativas de poucos países indo nesse sentido. Mas é lógico que tem países que talvez nem mesmo compreenderam assim, o quão problemático é você construir uma relação tão desigual, pensando principalmente quando a gente pensa não somente de acesso a dados genéticos de patógenos, né, de vírus, bactérias, mas quando a gente pensa de dados da população mesmo, né, dados de acesso à saúde daquela população.
1: Agora, você está falando de governo dos Estados Unidos. E aí eu te pergunto, China, Índia, Rússia, Brasil talvez, eles não poderiam oferecer alternativas de cooperação científica e farmacêutica a países africanos?
0: Poderiam e eu acho que eles oferecem, né? Principalmente a gente viu esse movimento muito grande, e aí eu diria principalmente da China, né? Durante a pandemia da Covid. Então, acho que a gente tem algumas movimentações nesse sentido. É lógico que a gente tem uma movimentação maior quando a gente pensa na China, mais vinculada à questão de tratamento. Então, a gente tem bastante transferência de médicos, enfermeiros para algumas regiões. Isso é uma atuação que a China faz tradicionalmente já no continente africano, assim como os cubanos, né, sempre fizeram. Então, mas eu acho que não tem essa preocupação, sabe? De querer, vamos dizer assim, substituir esse papel que os Estados Unidos antes fazia sem solicitar ou sem impor, né, como uma medida de troca, o fato de você estar recebendo patógeno. Então, me parece que acho que a gente não teve discernimento desses países, acho que é essa palavra.
2: E os Estados Unidos, nesse caso que a gente está citando, eles vão controlar a instalação, fiscalizar a segurança e vão responder por possíveis danos? Quem é que vai estar de olho neles?
0: Ninguém, né? Acho que ninguém, né? Menina, acho que ninguém.
2: Curto e grosso, né? Ninguém.
1: Próxima.
0: Ninguém. Talvez a imprensa, acho que a imprensa pode estar de olho neles, né? Talvez a gente veja a imprensa fazendo denúncias, junto com alguns grupos de direitos humanos.
2: Mas assim, nenhum tribunal internacional?
0: Não, e aí talvez isso possa ser levado a um tribunal internacional, né? Mas esse não é o papel de um tribunal internacional. Mas é bem provável que a imprensa fique de olho, grupos vinculados a direitos humanos. A gente sabe, por exemplo, hoje, que parte, né, da população imigrante norte-americana está sendo direcionada para países no continente africano. Um dos casos que foi denunciado recentemente por uma ONG de direitos humanos é o caso da Guiné Equatorial, que muitos imigrantes têm ido, né, deportados para a Guiné Equatorial, e eles têm ficado numa prisão onde eles sofrem tortura, fome, enfim, uma situação assim muito dramática. E aí isso acabou sendo denunciado por uma ONG que colocou essa matéria na Reuters, na EP News, então na Associated Press. Então a gente tem essa informação por conta de ativistas mesmo. Não é que o governo, vamos dizer, fez algum tipo de controle, muito pelo contrário. O governo estava participando, né, como um ator aí, cúmplice, né, e até mesmo ativo nesse processo.
1: Agora, você imagina que todo esse interesse de países ricos estudarem os patógenos, eles estão com algum medo disso ser usado como uma arma química no futuro? Um ebola, um antrax, uma cólera dessa da vida assim?
0: Olha, nunca tinha pensado sobre esse aspecto, né? Se tem um medo de ter uma arma química. eu acredito que tem um interesse de ter uma vantagem comercial, isso é muito claro, porque a partir do momento que eu tenho acesso ao patógeno, eu tenho a facilidade de conseguir desenvolver de maneira mais rápida uma vacina ou até mesmo um remédio para aquele vírus específico, e isso me dá uma vantagem comercial no sistema internacional, ainda mais se eu faço um acordo como esse, no qual eu pego, né, aquela informação e não preciso compartilhar nenhum benefício com quem me deu a informação. Então, eu acho que esse é o interesse principal hoje. É muito mais um interesse financeiro do que uma visão de um risco futuro de uma arma química. Não, pelo menos, assim, acho que isso talvez, pelo menos por agora, não se projeta como algo possível, não? Que esses países venham a desenvolver a partir disso uma arma química, até pelo fato de muitos desses países não terem a tecnologia e o conhecimento suficiente para fazê-lo.
2: Agora, essa base de saúde, ela vai acontecer, né? Eu estou olhando aqui uma linha do tempo, que 29 de maio a justiça queniana suspendeu, depois o ministro da saúde determinou a paralisação das obras, em julho foram retomadas. Em que pé está essa situação, só para a gente saber?
0: Foram retomadas, e aí esse tema também é um tema que estava muito forte na pauta, né? Parte da população se mobilizou, começou a fazer denúncias, mas a gente tem em Nairobi, que é a capital do Quênia, uma população muito ativa, mas que muitas vezes acaba sendo, vamos dizer assim, sugada por outras pautas. E uma das pautas principais que tem feito as pessoas irem às ruas e se mobilizarem mais é a questão econômica. Então, é bem provável que, apesar da gente ter tido uma paralisação e uma atuação da justiça contrária, e até mesmo uma parte da população se manifestando de maneira contrária, isso prossiga e tem aí andamento. A gente sabe que, por exemplo, recentemente no Quênia, a gente também teve a paralisação da refinaria que o Aliko Dangote começou a construir. Então, também foi, né, devido a uma manifestação, isso foi para a justiça. Enfim, é um caso muito diferente, mas tem essa característica semelhante, né? De você ter grupos se organizando, protestando, a justiça vai, para, mas depois volta atrás e tudo se retoma. Então, quando aquilo sai do foco, né, retoma. Eu acho que é muito parecido com o que a gente vê muitas vezes no Brasil. Quando a gente tem alguma construção polêmica, essa atuação, vamos dizer, do judiciário semelhante.
1: Você diria que a gente está diante de uma nova forma de neocolonialismo, onde os controles de dados genéticos são propriedade intelectual de laboratórios de países mais ricos, enquanto o controle territorial fica para trás e eles passam a ter direito agora dessas bases, desses recursos, vamos dizer, naturais também?
0: Sem dúvida, uma nova forma de neocolonialismo, tanto pela questão dos controles biológicos, genéticos, como pela questão dos dados na internet, né? A questão da soberania digital, que é algo que hoje a maior parte dos países não possuem. Países não possuem soberania digital. Então, a nossa população, por exemplo, aqui no Brasil e na África, todas as informações estão postadas numa rede que é uma rede ligada a tecnocratas ali, né, oligarcas quase norte-americanos. Então, hoje a gente tem de fato um desmantelamento, né, de parte da soberania dos estados nacionais, principalmente os estados nacionais com baixos recursos, como os países africanos e até mesmo o Brasil, eu colocaria dentro desse rol.
2: Esse caso especificamente que a gente está falando sobre o Quênia, ele pode abrir um precedente para a transferência de outros riscos sanitários ao sul global?
0: A abertura desse centro em si, você disse?
2: É.
0: Olha, eu acho que esse centro em si, o único risco que ele pode abrir para outros países do sul global é ele se tornar um benchmark, né? E a partir daí, ele se torna um caso de sucesso, sendo considerado um caso de sucesso para o governo norte-americano, que passa a querer integrar centros com essas características em outras bases que ele tenha distribuída no mundo. Então, é lógico que isso pode apresentar um risco, né? A partir do momento que ele tem esse centro, tem um contrato na qual ele pode ter controle sobre os dados, ter controle sobre os patógenos, ter controles biológicos, fica muito vantajoso, não é mesmo, para o governo norte-americano. E aí ele deve começar a querer adotar essa mesma parceria vantajosa para si, junto com outros países do sul global. Infelizmente, hoje, no sul global, nós temos, né, algumas lideranças que são muito tímidas na sua atuação e eu diria até mesmo covarde em algumas vezes, porque elas buscam mais atender os interesses dos Estados Unidos do que os interesses da sua própria população.
1: A gente poderia dizer que quem controlar os patógenos africanos vai também controlar uma parte do futuro da indústria farmacêutica?
0: Sem dúvida, sem dúvida. E hoje a indústria farmacêutica é uma dessas indústrias, né, que é um oligopólio. Você tem ali 3, 4 grandes players no mundo, estão aí, enfim, organizando aí as principais vacinas, os principais remédios. Então, é lógico que hoje a gente tem um poder da indústria farmacêutica muito grande. Eu diria que das indústrias com mais poder no mundo é tanto a indústria de tecnologia quanto a indústria farmacêutica. E a gente já percebe essa busca, né, por dados da própria indústria farmacêutica, eu diria que até mesmo aqui no Brasil. Muitas vezes você vai fazer um exame e tem um terminho que você tem que assinar. A gente pode usar o seu sangue para informações tal, a gente pode usar não sei o que para estudos tal. E em alguns casos as pessoas simplesmente não sentem, não leem o que é, e elas estão, né, concedendo os seus dados biológicos para essa indústria. Uma outra forma de concessão de dados biológicos para essa indústria também é muito por esses testes genéticos de ancestralidade, que muitas vezes são feitos fora do Brasil. Quando você faz esse teste, você assina um termo onde você já concede, né, aquelas informações para essa indústria que vai utilizar em grandes bancos de dados, para o desenvolvimento de algoritmos, para o desenvolvimento de medicações e tudo isso.
1: A gente teve o imenso prazer de ouvir mais uma vez a análise da Natália Fingerman, professora de Relações Internacionais da Escola Superior de Propaganda e Marketing. Natália, muito obrigado mais uma vez por estar conosco aqui no Mundioca.
0: Obrigada, Marcelo, obrigada. Mel, é sempre um prazer estar com vocês e uma ótima semana.
2: Um abraço, até a próxima. Tchau, tchau.
1: O programa tá chegando ao fim.
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1: Tchau, tchau, pessoal. Até a próxima.
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1: Quatro horas e um minuto, seja muito bem-vindo, muito bem-vinda. Começa agora mais uma edição do Entretanto aqui na Rádio Sputnik, na Metropolitana, em 80.5 FM no Rio de Janeiro. Também estamos nas principais plataformas de áudio. Hoje é sexta-feira, dia 2 de outubro de 2026. O Entretanto é uma produção da agência de notícias russa Sputnik Brasil. Eu sou o Leonardo Macaxeiro. Lembrando que o Entretanto tem produção de Carlos Júnior, na operação de áudio Renato Silva, na operação de vídeo Isaac Roberto, e quem está aqui com a gente também é o nosso analista de assuntos políticos nacionais e internacionais, Rafael Machado. Rafa, boa tarde para você. Hoje, 2 de outubro, último dia útil antes das eleições brasileiras. É, a gente lá atrás em janeiro comentava, né, sobre tudo aquilo que poderia acontecer, e agora as eleições estão perto. Enfim, depois de tanto tempo, a gente tá chegando o dia que a gente tanto aguarda, né? Isso, Rafa, boa tarde.
5: É isso aí, Leonardo, boa tarde. Sinto uma honra participando aqui do programa Entretanto. É a primeira eleição presidencial que a gente cobre, né? O nosso programa não é tão antigo assim, então muito interessante poder não apenas acompanhar enquanto cidadão esses eventos, mas também como jornalista.
1: Com toda certeza, Rafa. E olha, também para comentar as eleições brasileiras que acontecem no próximo domingo, está aqui com a gente. A gente tem o prazer, a honra de ter a Ana Prestes, ela que é analista internacional, doutora em ciência política pela Universidade Federal de Minas Gerais e em história pela Universidade de Brasília. Ana, seja muito bem-vinda mais uma vez aqui ao Entretanto. Um prazer tê-la com a gente.
6: Obrigada, prazer estar aqui, gente. Muito bom nessa expectativa aí do primeiro turno.
1: Com certeza. E olha, vamos às principais notícias de hoje, sexta-feira. TV Globo cancela debate e alega insegurança jurídica. Embaixada dos Estados Unidos no Brasil suspende serviços consulares antes da eleição
7: presidencial. Tem também atualizações do trânsito aqui na cidade do Rio de Janeiro, tem a previsão do tempo para o fim de semana. Fica com a gente porque tá só começando o programa, entretanto.
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7: A TV Globo cancelou o debate entre os candidatos à presidência da República, que seria realizado na noite de ontem, quinta-feira, dia 1º de outubro. Segundo a emissora, a decisão foi tomada depois do recebimento de duas notificações judiciais que interferiram nas regras previamente acordadas com os partidos. E é com as repercussões desse cancelamento que a gente começa o entretanto de hoje.
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7: A primeira decisão foi da ministra Estela Aranha, do Tribunal Superior Eleitoral, atendendo a um pedido da coligação do presidente Lula. Ela proibiu a Globo de manter no cenário um púlpito vazio, identificado com o nome do candidato ausente, e também impediu que os demais participantes formulassem perguntas destinadas a ele. A segunda decisão veio do Supremo Tribunal Federal. O ministro Gilmar Mendes determinou que a Globo incluísse no debate o candidato Renan Santos, do partido Missão. A emissora afirmou que as regras para a participação haviam sido definidas anteriormente e assinadas pelos partidos. Na nota em que anunciou o cancelamento, a Globo manifestou discordância com as mudanças determinadas pouco antes do programa. Antes do cancelamento, os candidatos Romeu Zema, do Novo, Augusto Cury, do Avante, e Ronaldo Caiado, do PSD, já estavam nos estúdios da emissora. Lula havia informado anteriormente que não iria participar do encontro. Flávio Bolsonaro, que é do PL, também desistiu de comparecer poucas horas antes do debate. O encontro seria esse último debate presidencial antes do primeiro turno das eleições, que está marcado para o próximo domingo, dia 4 de outubro. Quero trazer a Ana Prestes para ela comentar um pouco esse assunto, porque, Ana, muito antes do cancelamento desse debate ontem, lá, que seria realizado na TV Globo, o Lula já havia confirmado a participação no Flow Podcast, que, para quem não conhece, talvez seja um dos mais populares programas desse formato aqui no Brasil. Foi fundado lá em 2018, um dos primeiros podcasts por vídeo aqui no nosso país e que faz muito sucesso. Por mais que o debate não tenha acontecido, até pela estratégia montada, a gente pode considerar o Lula um vencedor desse debate?
6: Acho que sim. Porque no meio de toda essa confusão, o presidente Lula foi, digamos assim, o mais previsível, né? Ele falou que não iria ao debate, agendou uma outra atividade para o momento do debate e acabou ficando um contraste, né, entre as idas e vindas ali da Globo e a organização da campanha do presidente Lula de chamar a militância e a sociedade brasileira como um todo para escutar e assistir também, né, ali pelo YouTube a entrevista dele no Flow. E de certa forma, sim, o presidente Lula foi, teve vantagem, eu acho, nessa, de ter saído fora dessa confusão.
7: E Ana, aproveitando que a gente está falando desse assunto, a estratégia também do Lula de atingir um público, que é um público mais jovem, né? Que é o público que acaba consumindo mais essa questão do podcast, dos vídeos na internet, é um público que até algumas pesquisas apontam que muitos, né, preferem, por exemplo, o Renan Santos. É um público, né, um pouco diferente. Também é uma boa estratégia, já que a gente está tão poucos dias da eleição?
6: Acho que sim, é uma boa estratégia, porque ela é também perene, né? Ela tem um impacto momentâneo ali, importante, e teve uma audiência importante, e ela tem subprodutos dela, né? Então você tem os cortes, você tem a possibilidade de voltar lá para assistir, você tem como propagar. É lógico que esse público que você citou aí, que é o mais atraído inicialmente, inclusive para participar ali ao vivo, né? A gente que acompanhou percebe isso, é um público que está acostumado em consumir esse tipo de comunicação da plataforma do YouTube, esse tipo de podcast. E ele te dá potencial e capacidade de ampliação, de fusão do alcance a partir dos subprodutos dele, né?
7: Perfeito, Ana. Obrigado pela resposta. Rafa, quero ouvir você também um pouco sobre a estratégia do presidente Lula, que já havia sido definida bem antes do cancelamento desse debate. Para você, na sua avaliação, também foi bem montada essa estratégia pela equipe do presidente Lula?
5: Bem, eu diria que o que foi bem montado foi a vinculação entre essa tática, né, de não comparecer a debate e a ativação do judiciário, né, a judicialização da questão para poder garantir que, caso o debate acontecesse, não houvesse ali o púlpito com o nome do Lula, né? Porque assim, seria... ruim para a imagem do Lula, seria ruim para o Lula se o debate tivesse acontecido e tivesse ali, né, um púlpito com o nome do Lula e os candidatos pudessem fazer perguntas para o Lula na ausência dele. O que, assim, da perspectiva do próprio debate em si, é claro que é ali uma maneira da Globo criticar a ausência do Lula, o que também da perspectiva da Globo, da mídia, das pessoas que se interessam por debate, né? É perfeitamente legítimo. Mas dessa perspectiva aí do ganhar ou perder, era uma situação na qual funcionou pro Lula porque ele alcançou também o objetivo de impedir o debate ou de pelo menos impedir a presença de um púlpito com o nome dele. Se ele não tivesse conseguido isso ou não tivesse conseguido isso a tempo, aí teria sido péssimo, aí teria sido ruim ele não comparece no debate. Então, só foi uma boa tática porque tudo se encaixou. Ainda assim, foi arriscado, né? E aí tem que ver também como é que vai ser pro segundo turno, porque talvez não comparecer nos debates tenha sido interessante no primeiro turno, mas talvez não comparecer neles não seja bom pro segundo turno, né? Então, não necessariamente a estratégia adotada no primeiro turno em relação a esse tema não necessariamente vai ser a melhor estratégia para o segundo turno, porque aí o ônus de não estar presente, especialmente nos debates em que o Flávio Bolsonaro esteja presente, não estar presente para rebater, para contrariar, para questionar, para poder cutucar e assim por diante, aí talvez cobre um preço bastante alto. Mas eu também não tenho certeza se a equipe do Lula vai enxergar isso, até porque a gente tem também que levar em consideração que talvez o Lula em 2026 não esteja tão interessado ou tão não esteja no melhor momento para aquele tipo de enfrentamento duro que ele teve com o Jair Bolsonaro em 2022. A gente tem que sempre entender também que o tempo passa, né? E que nem sempre um candidato ele vai estar na mesma condição que ele esteve em outros momentos, em outras eleições nas quais ele participou. Então, mas eu penso que eles vão sim considerar que é interessante para o Lula comparecer em debate entre o primeiro e o segundo turno. Mas para esse momento, pelo fato de que tudo se encaixou, né, acabou sendo bom, acabou sendo positivo. E agora bem, é interessante também relativizar um pouco essa questão, é porque não há certeza de que apenas o Lula seria prejudicado aí com esse debate, porque eu realmente acho também que para muitos candidatos que estavam ali, mais valeria bater no Flávio Bolsonaro até do que no Lula, né, porque vários ali compartilham ou disputam o mesmo campo político e seria mais interessante para eles tentar rebaixar o Flávio Bolsonaro ou tentar tomar um pouco ali da posição do Flávio Bolsonaro do que qualquer outra coisa. Então também tem camadas nessa situação, né? Porque o Renan Santos, ele disputa o campo da direita, mas ele é um inimigo irreconciliável com o bolsonarismo. Então o foco do Renan Santos talvez seria de fato mesmo mais o Flávio Bolsonaro do que o Lula, né? E a gente não sabe também como outros atores ali iriam se comportar. Tinha muita gente que previa que o Caiado ia desistir, mas ele não desistiu, até porque talvez o PSD esteja pensando em 2030. E aí, será que isso não significaria que ele tentaria também tomar voto do Flávio Bolsonaro? Então, assim, também, nada é 100% certo, né? Mas, no sentido geral, a estratégia do Lula fez sentido porque tudo acabou se encaixando.
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7: 4h14, o ministro Flávio Dino do Supremo Tribunal Federal, na manhã de hoje, defendeu a atuação do judiciário em decisões relacionadas às regras dos debates eleitorais. A manifestação ocorreu após o cancelamento presidencial que seria realizado pela TV Globo ontem à noite. Em uma publicação nas redes sociais, Dino afirmou que faz parte da separação entre os poderes a justiça ser acionada para solucionar controvérsias. Para ele, os magistrados cumprem essa função de maneira independente nas democracias. O ministro mencionou as decisões de Cássio Nunes Marques, presidente do Tribunal Superior Eleitoral, de Gilmar Mendes, do STF, e de Stella Aranha, do TSE. Segundo ele, as três decisões foram legítimas, assim como são legítimas as discordâncias sobre o conteúdo delas. Nunes Marques garantiu a participação de Romeu Zema no debate. Gilmar Mendes determinou a inclusão de Renan Santos. Já Stella Aranha proibiu a exibição do púlpito vazio de Lula e também impediu que os participantes fizessem perguntas direcionadas ao presidente, que havia decidido não comparecer. A Globo informou que as determinações judiciais alteravam regras previamente acertadas com os partidos e provocaram, na avaliação da emissora, insegurança jurídica. Quero trazer a Ana para ela comentar um pouco sobre a fala do Flávio Dino. Ana, você concorda com esse posicionamento dele? Assim, faz parte, de fato, a atuação da justiça para garantir que essas controvérsias sejam solucionadas?
6: Com certeza, para isso que a gente tem a justiça, né? Por isso que a gente tem lá o STF, o Tribunal Superior Eleitoral também, justamente para dirimir as questões jurídicas. Agora, nesse caso em específico, a gente precisa colocar na mesa, né? E é preciso avaliar até para o futuro, né? Como a própria Globo preparou esse debate, né, preparou as regras desse debate, coordenou com os partidos, porque ela mesma deixou muitas vulnerabilidades, né, e ela tem um histórico também de uma certa oscilação, para dizer o mínimo, no modelo de debate, né, inclusive se faz debate, se não faz debate, quem é convidado para o debate, se tem cadeira vazia, se não tem cadeira vazia, vai tudo ali muito ao bel prazer da própria Globo, né, e eu acho que dessa vez ela foi a grande derrotada desse processo todo, porque demonstrou uma certa empáfia, uma certa arrogância, né, na hora de preparar este momento, porque também fazer sempre tão em cima da hora. Então, acabou que essa falta de preparo deles gerou justamente a possibilidade de tantos recursos. E que o lugar certo para dirimir esses recursos, como disse o Flávio Dino, é a justiça, né? Você tem que apelar aos juízes para fazer para organizar as controvérsias. Né?
7: Pois é, ô Ana, me chama a atenção até um detalhe, né? Que lá em 2022, né, nós tivemos o debate da Globo, inclusive com a participação do Padre Kelmon, né? Que era um candidato meio, né? Meio personagem um tanto quanto diferente e que acabou ficando marcado muito mais pelas pérolas ou pela figura em si do que por qualquer proposta ou coisa nesse sentido. Eu acho que o povo brasileiro, quando esse tipo de coisa acontece, fica até um pouco perdido, né? Por que em 2022 o Padre Kelmon pode estar, mesmo sendo um personagem tão esdrúxulo, e o Renan Santos, que é um cara que vem subindo nas pesquisas, pouco, obviamente, né? A gente tem uma polarização grande, mas um cara que começou com 0% e que agora subiu um pouquinho, não pode. Fica até na cabeça do povo brasileiro, assim, uma coisa meio, né? Não sei se... O povo brasileiro fica meio perdido nessas horas, né?
6: É exatamente sobre isso que eu estava falando, né? Eles mesmos criaram essa fragilidade, né? Essa vulnerabilidade para esse debate que, primeiro, que eles se arvoram, né, como grande centro, né, de comunicação, né, e todos têm que afluir para esse grande centro para poder ter participação aí nessa que seria, fosse assim, a ágora prioritária, né? E eles oscilam, se você for pegar as últimas duas décadas, né, se você pode pegar aí desde o período da redemocratização até se a gente for mais para trás, varia muito, né, de eleição para eleição, como eles modulam, inclusive, essas regras. Então, esse exemplo que você deu é perfeito. Padre Kelmo naquele ano de 2022, e agora o Renan pode, não pode, ou o Zema pode, depois não pode. Então, tem cadeira vazia ou não tem cadeira vazia, né? Tem púlpito. Então, por isso, é justamente o que eu estava falando anteriormente. Eles mesmos criaram essas possibilidades de questionamento das regras do debate.
7: Perfeito, Ana. Obrigado pela resposta. Rafa, quero trazê-lo para ouvir um pouco você também sobre essa questão da justiça, né? A gente tem aí tantos atores envolvidos nesse cancelamento do debate da Globo, e a Globo se posicionando, enfim, né? Dizendo que tudo aquilo que havia sido combinado acabou mudando, e por isso, assim, dá para entender também o lado da TV Globo ou não, Rafa? Para você, a prioridade deveria o debate acontecer para, de fato, a população brasileira ter acesso às informações de cada candidato, a propostas, enfim.
5: A reação da Globo, ela tem a sua lógica, né? Tem uma lógica interna aí. E ela me parece uma reação natural diante dessa normalização da interferência do judiciário nos assuntos eleitorais, né? Agora, hoje em dia, não se dá um passo sem que um ministro diga como que devem ser as eleições. E sempre mudando, sempre mudando, sempre mudando. Muito difícil considerar que toda decisão de um ministro do STJ, quer dizer, do STF ou do TSE, é 100% isenta, neutra, técnica. Não, a gente sabe que a gente acabou de sair de uma situação do enfrentamento interno no STF que se pautava exatamente na questão da possível parcialidade dos ministros em relação a determinados tópicos, né? Então, essa judicialização de tudo, que não é apenas a questão das eleições, mas de cada aspecto da sociedade brasileira, uma judicialização que a gente normaliza quando, na verdade, pela nossa concepção, né, de democracia liberal, aquilo que normatiza é a atividade legislativa e não a decisão judicial, né? A gente meio que está adotando um modelo estadunidense, um modelo anglo-saxão, de que o que prepondera, o que se sobrepõe é a decisão judicial e não mais a atividade legislativa. Você não tem aquela regularidade, aquela estabilidade da norma, da lei. Você tem a jurisprudência, você tem ali, né, a constante mudança do que é verdade, do que é mentira, do que pode, do que não pode, não com base na atividade dos políticos que nós elegemos, mas com base em decisões, às vezes, monocráticas de juízes e ministros. Então, assim, o que isso gera é insegurança, né? Não apenas em relação ao que a Globo deveria fazer ou não deveria fazer, porque ela está, a Globo estava ali numa situação de tá, pode ou não pode o Renan, pode ou não pode o Zema, bota ou não bota o púlpito do Lula, faz ou não faz debate, e isso é causado exatamente por essa instabilidade da decisão judicial como sendo ali o pilar de tudo que acontece no nosso país. Mas não é apenas um problema nessa situação, mas um problema que tem sido constante. Muitas vezes você não tem certeza nem mesmo sobre se a sua conduta é ou não é criminosa, porque cada vez mais isso vai depender mais da hermenêutica do juiz, de às vezes a gente chegou num ponto no Brasil que, em contrariedade com os princípios do direito, até no direito penal a gente faz interpretação extensiva, né? A gente faz analogia, o que chamam de analogia em mala partem, né? Analogia em prejuízo do réu, em prejuízo do investigado. Então, existe também aí uma manifestação desse ativismo judiciário nisso que aconteceu, gerando uma certa insegurança para a Rede Globo, tal como muitas vezes a atividade judicial no nosso país gera insegurança para empresas, para cidadãos, para os réus e para uma série de outros atores na nossa sociedade. Então, ao mesmo tempo que é claro que a Globo estava ali preparando um palco, né, no interesse da própria Globo, ela também se deparou com uma situação de insegurança, e diante de uma situação de insegurança e de incerteza, a atitude dela tem também a sua lógica, tem o seu sentido.
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7: 4h23, o Ministério Público Eleitoral entrou com ações no Tribunal Superior Eleitoral contra candidatos à presidência por suspeitas de propaganda irregular. O nosso repórter Vinícius Fernandes já está aqui com a gente, vai trazer os detalhes disso. Vini, boa tarde.
10: Boa tarde para você, Léo. Boa tarde a todo mundo que está acompanhando. Entretanto, então, entrando com essas ações no Tribunal Superior Eleitoral contra esses candidatos à presidência por suspeita de propaganda irregular na internet. Segundo o MP, as campanhas usaram sites, perfis e outros canais digitais que não foram informados previamente à Justiça Eleitoral. A legislação determina que os endereços eletrônicos usados para propaganda sejam comunicados à Justiça Eleitoral. Canais já existentes devem ser informados no registro da candidatura. Os criados durante a campanha precisam ser comunicados em até 24 horas para o Ministério Público. A regra é importante para garantir a fiscalização, a transparência e a identificação dos conteúdos publicados. O vice-procurador-geral eleitoral Alexandre Espinosa pede a aplicação de multas que podem variar de 5 mil a 30 mil reais ou chegar ao dobro do valor gasto com a propaganda. Entre os alvos das ações estão Flávio Bolsonaro do PL, Luiz Inácio Lula da Silva do PT, Leonardo Avalanche do PRTB, Clariana Barão do DC, Rui Costa Pimenta do PCO e o Wilson Grassi do Democrata. Também são citados as chapas formadas por Renan Santos e Coronel Medina do Missão, Hertz Dias de Vanessa Portugal do PSTU, Raquel Brício e Samara Martins da UP e Edson Costa e Cleusa dos Santos do PCB. As representações ainda envolvem Antônio Carlos, candidato a vice na chapa de Rui Costa Pimenta, e Eduardo Girão, candidato a vice na chapa de Romeu Zema. Agora os casos serão analisados pelo Tribunal Superior Eleitoral. Léo.
7: Perfeito, Vini, obrigado pelas informações. Aproveitar que a gente estava falando de eleições, Vini, o primeiro turno acontece nesse domingo e os eleitores precisam estar atentos às regras para o dia da votação, que inclui aí as manifestações políticas, uso de equipamentos eletrônicos, acesso à cabine de votação. Conta os detalhes aí pra gente, as informações.
10: Olha, então falta pouquíssimo tempo, né, para o primeiro turno das eleições. Você já preparou seu título, já sabe onde votar?
7: Tá tudo pronto, tá então, tudo resolvido.
10: Então, muitos eleitores podem já fazer essa consulta no site do STE, do Superior Tribunal Eleitoral, do STE, para poder consultar o local de votação e já se preparar para domingo, né? Ou seja, mais de 158 milhões de eleitores vão às urnas em todo o país para escolher deputados federais, deputados estaduais, dois senadores, governadores e o presidente da República. A votação acontece das 8 da manhã às 5 da tarde, pelo horário de Brasília. Quem estiver na fila depois das 5 da tarde recebe uma senha e pode votar tranquilamente após esse horário. E para evitar as dúvidas na hora de votar, o eleitor pode levar uma colinha de papel com os nomes e os números dos candidatos. O ministro Nunes Marques, do Tribunal Superior Eleitoral, explica que o eleitor pode levar essa colinha para consultar os números dos candidatos na hora da votação.
11: É importante ressaltar que 6 cargos estarão em disputa, sendo 2 vagas para senador. Dessa forma, a colinha eleitoral de papel pode e deve ser usada para que eleitoras e eleitores anotem os números dos candidatos e possam votar com calma e certeza.
10: Então, a ordem dos votos será a seguinte, né? Primeiro deputado federal, depois deputado estadual, os 2 senadores, governador e, por último, presidente da República. Já o celular, câmeras filmadoras, outros dispositivos que possam registrar o voto não podem ser levados para a cabine, como destaca Nunes Marques.
11: equipamentos de radiocomunicação ou qualquer outro instrumento que possa comprometer o sigilo do voto, mesmo que estejam desligados. A regra vale inclusive para óculos inteligentes capazes de filmar ou fotografar.
10: O eleitor pode usar o celular então para mostrar o e-título aos mesários, mas deve deixar o aparelho no local indicado antes de votar para preservar o sigilo do voto. No dia da eleição é permitida a manifestação individual e silenciosa da preferência política. Isso inclui camisetas, adesivos, broches e bandeiras. Não pode haver boca de urna, distribuição de material de campanha, abordagem ou tentativa de convencer outros eleitores, comícios, carreatas, alto-falantes ou aglomerações com roupas padronizadas. Segundo a Justiça Eleitoral, quem trabalha no domingo tem direito de se ausentar pelo tempo necessário para votar sem desconto no salário. Eleitores com mais de 80 anos têm prioridade e pessoas com deficiência ou mobilidade reduzida podem ter um acompanhante de sua escolha para acompanhar a votação, auxiliar, no caso, na votação. Para votar é preciso apresentar então um documento oficial com foto. Entre os documentos aceitos estão o e-título, RG, passaporte, CNH e carteira de trabalho física. Documentos vencidos também podem ser utilizados desde que permitam a identificação do eleitor. Também é importante verificar se o local de votação foi alterado. Por exemplo, aqui no estado do Rio de Janeiro, por exemplo, nessa eleição, 670 mil eleitores tiveram a sessão transferida. Então é importante você consultar antes de ir ao local de votação, porque pode ter ocorrido mudança. Então o local pode ser consultado pelo site do TSE ou pelo aplicativo e-título, que pode ser baixado nessa eleição até no dia da votação. E tem mais uma informação importante para quem vai se deslocar. Em diferentes capitais e cidades aqui do país, o transporte público coletivo deve ser oferecido gratuitamente no dia da eleição. No Rio de Janeiro, aqui, os ônibus intermunicipais, trens, metrô, barcas irão operar de graça no domingo, das 6 da manhã às 8 horas da noite. Na capital fluminense, a medida vale também para os ônibus municipais do corredor BRT e também para o VLT, o veículo leve sobre trilhos, e também combos e vans registradas pela prefeitura. Candidatos, partidos e federações não podem oferecer transporte a eleitores com finalidade eleitoral, e quem estiver fora do domicílio eleitoral poderá justificar a ausência nas mesas de justificativa nas sessões eleitorais, que funcionam também das 8 da manhã às 5 da tarde, ou também pelo aplicativo e-título, conforme as regras da Justiça Eleitoral. O segundo turno, caso seja necessário, será no dia 25 de outubro, também das 8 da manhã às 5 da tarde, pelo horário de Brasília. E lembro, você acompanha todos os detalhes da apuração ao longo deste domingo, com informações atualizadas em tempo real no site e nas redes da Sputnik Brasil e também aqui na Rádio Sputnik, Léo.
7: Perfeito, Vini. Obrigado pelas informações. E é importantíssimo isso que o Vinícius falou. Nós temos 6 candidatos a escolher, então são muitos números. E hoje em dia, onde a gente vai, a gente leva o celular. Mas para cabine de votação não pode. Então vamos organizar antes as colinhas, né, no papelzinho direitinho, para que a gente não tenha nenhum problema na hora de votar, todo mundo possa votar com muita tranquilidade, muita calma. Afinal de contas, são 6 candidatos que a gente tem que escolher.
10: Haja bastante memória.
7: Haja memória. É melhor colocar no papel para ninguém se perder. Vini, obrigado pelas informações. Valeu, bom Léo. Fim de semana, boa você cobertura também. Das Abração. 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
2: 4:33. O presidente é. Na verdade, não. Tô aqui na página errada do programa, gente. Não pode esse tipo de coisa acontecer, né? Mas acontece, no programa ao vivo acontece. Bom, a gente dá continuidade aqui no entretanto. Os Estados Unidos suspenderam todos os serviços consulares no Brasil a partir de hoje, sexta-feira, dia 2 de outubro. A decisão foi tomada por motivos de segurança, alega um comunicado da missão diplomática norte-americana. Eles recomendaram enfaticamente que os cidadãos americanos que se encontrem em situação de emergência não se dirijam ao edifício da embaixada, ao consulado ou a outras instituições diplomáticas. Em comunicado, o governo dos Estados Unidos não especificou quais supostas ameaças motivaram essa medida. Após ter feito o anúncio, o Departamento de Estado dos Estados Unidos afirmou que o comunicado foi

0: decisão seguiu a orientação da Embaixada Norte-Americana em Brasília, que suspendeu os serviços consulares em todas as cidades do Brasil com atendimento presencial, por questões de segurança. No comunicado do órgão diplomático, não foram detalhados os motivos nem a duração da medida. Pela nota, cidadãos dos Estados Unidos com necessidade de assistência emergencial não devem se dirigir à embaixada, aos consulados ou a outras instalações diplomáticas norte-americanas. Mas não foram especificados quais serviços consulares deixarão de ser fornecidos, nem houve esclarecimento se seguirão com a emissão de vistas e passaportes durante o período de fechamento. A única orientação dada foi acionar o oficial de plantão de cada unidade em Brasília, Porto Alegre, Recife, Rio de Janeiro e São Paulo, onde os consulados devem permanecer fechados. O Departamento de Estado dos Estados Unidos afirmou que a medida foi tomada após uma orientação do governo de Donald Trump para priorizar a segurança e a proteção dos seus cidadãos. Após a iniciativa norte-americana, a Embaixada da Austrália em Brasília também fechou as portas nesta sexta-feira por motivos de segurança. Em nota, o governo australiano citou o alerta emitido pelos Estados Unidos e recomendou que seus cidadãos evitem instalações diplomáticas norte-americanas no Brasil. Foi mencionado ainda o risco de terrorismo às vésperas do primeiro turno das eleições gerais, e o Brasil foi classificado no nível 2 de uma escala de 1 a 4 que recomenda alto grau de cautela. Para casos urgentes, australianos devem contatar o Centro de Emergência Consular em Canberra. As duas suspensões ocorrem em meio a alertas da Agência Brasileira de Inteligência sobre possíveis novas interferências externas na eleição brasileira. Estados Unidos e Austrália integram, junto à Nova Zelândia, Reino Unido e Canadá, a parceria de inteligência Five Eyes, formada em 1946, no pós-Segunda Guerra Mundial, para cooperação em segurança, inteligência e defesa. Reportagem Lucas de Andrade.
1: Agradeço ao Lucas pelas informações e quero trazer a Ana Prestes para a gente comentar um pouco sobre esse assunto. Ana, é uma atitude do governo dos Estados Unidos que chamou a atenção, de fato, essa suspensão dos serviços consulares antes da eleição aqui no Brasil. Quero entender com você o seguinte: a gente tem que ficar, de fato, aí com uma pulguinha atrás da orelha com relação ao verdadeiro desejo dos Estados Unidos com relação a essa eleição, o que Donald Trump pretende, ou essa atitude é mais para colocar uma pressão nas eleições que acontecem no domingo?
2: É uma forma de interferência. Isso também num momento em que está todo mundo focado aqui no Brasil, né? Nós estamos focados nas nossas eleições. Você chama a atenção, né? Os Estados Unidos, eles chamam a atenção para eles, né? Isso é uma forma indireta também de intervir. E enquanto a gente fazia aqui o programa, eu fui acompanhando pelo X, além dos Estados Unidos e Austrália, Canadá e Reino Unido também já emitiram alertas para os seus cidadãos que estão no Brasil. Então, o que é isso? Isso é parte da construção de um ambiente, um ambiente de tensão, um ambiente de dúvida, um ambiente de imprevisibilidade, né? De tentar mostrar que há incerteza, de que há risco de algum tipo de violência. Até, assim, o próprio fato de ser algo muito difuso faz parte do projeto, né? Faz parte do plano, né? Você criar um ambiente para suscitar dúvidas, mais tarde abrir uma possibilidade de questionamento, né? Questionamento das eleições, que é tudo que os Estados Unidos querem: eleições questionáveis, eleições passíveis de interferência, de ingerência, de não reconhecimento, de mandar não sei quem, representante da OEA, esse tipo de coisa. Então, isso não é um fato isolado, isso faz parte.

0: parte de um projeto, um processo que iniciou há alguns meses e que faz parte de um projeto maior que está lá no documento de dezembro de 2025 da nova Estratégia de Segurança Nacional dos Estados Unidos, de uma ofensiva aqui na América Latina e no Caribe, né, com extraterritorialização da justiça dos Estados Unidos, de ações dos Estados Unidos, faz parte... Uma série de medidas que eles tomaram nos últimos meses fazem parte, né? O próprio sequestro do Maduro, foi invasão da Venezuela, invasão militar da Venezuela, o afastamento do Panamá do cinturão em rota, o acordo militar que foi firmado com o Paraguai, que transforma o Paraguai em quase inteiro numa base militar dos Estados Unidos, a interferência na eleição da Colômbia, o golpe que está em curso neste momento na Bolívia, também acabei de ler a carta do vice-presidente da Bolívia, dizendo que pode ser preso a qualquer momento, da mesma forma que o procurador-geral foi preso, o procurador que estava responsável pelas investigações com relação ao Fernando Cerimedo, que é amigo da família Bolsonaro e que tem as suas relações também com os Estados Unidos. Ou seja, a gente está vivendo dentro de um caldo de ações deliberadas a partir do Departamento de Estado, não tem a menor dúvida. Essa decisão do Marco Rubio é uma decisão encaminhada pelo Marco Rubio de alerta para cidadãos dos Estados Unidos, fechamento de consulados, fechamento de embaixadas e coordenado com outros países. Porque é interessante, foi Estados Unidos, agora depois foi Austrália, depois foi Canadá, depois foi Reino Unido, isso tudo é coordenado. Então, aquilo que a gente falava lá atrás, meses atrás, de que as eleições brasileiras seriam, estariam passíveis, né, seriam alvo de uma pressão externa e de ações de ingerência, de interferência, vai se concretizando. Vai se concretizando aos poucos, e essa, para mim, está muito claro que isso de hoje faz parte desse pacote Rubio aí para as eleições do Brasil.
1: Perfeito, Ana. Inclusive, quem está no Telegram da Sputnik Brasil já está atualizado com relação a esse assunto. Informação de momento, Rubio foi quem determinou a suspensão de atendimentos diplomáticos dos Estados Unidos no Brasil, como você bem antecipou. Quero ouvir o Rafa sobre esse assunto, porque, Rafa, não só Estados Unidos, também Austrália, cancelando os serviços aqui no nosso país nessa sexta-feira. Queria entender com você, Rafa, como é que você vê a atitude desses dois países, já que a gente está falando aí de uma eleição no Brasil que ocorre daqui a dois dias.
2: Bem, um passarinho me contou que a equipe dos Estados Unidos aqui no Brasil, né, a equipe diplomática dos Estados Unidos no Brasil, ou mais especificamente o setor de segurança da equipe diplomática dos Estados Unidos do Brasil, teria recebido a informação e eles teriam se reunido com a polícia militar para repassar isso, teria recebido a informação de que haveria uma célula extremista ligada à esquerda brasileira que estava se preparando para fazer um atentado ali ou um ataque ou alguma coisa do tipo nas instalações diplomáticas dos Estados Unidos, tá? Evidentemente a gente vai ter que acompanhar ao longo do final de semana, mas aí a gente tá ou tratando aí de uma cortina de fumaça, né? Ou de uma operação psicológica, ou talvez até mesmo daquilo que chamam de falsa bandeira. Primeiro a gente tem que ver para ver o que vai acontecer durante as eleições e nos dias seguintes às eleições. De primeira, eu ficaria com a opção de ser uma operação psicológica, né? Uma psyops, visando gerar um clima de tensão, né? É como se fosse uma programação preditiva. Você começa a agir como se algo estivesse errado, e aí as pessoas observam isso e passam, de fato, a achar que tem algo de errado e a agir como se algo estivesse errado, né? Porque o ser humano ele é muito suscetível a certas impressões que ele recebe psicologicamente, né? De modo que se você lança um alerta, né? É como se fosse ali o grito de fogo dentro de um cinema ou dentro de um teatro em que não tem nada acontecendo, não tem nada pegando fogo, mas evidentemente se alguém entrar correndo, abrir a porta, entrar correndo e gritar fogo, fogo, fogo, vai todo mundo sair correndo, né? Então, essa existe aí uma dimensão psicológica, é o que eu acho plausível, não é o que eu acho provável. Evidentemente a gente vai ter que aguardar os dias seguintes para ver se de fato vai acontecer, sei lá, protestos ou alguma outra coisa poderia acontecer perto das instalações diplomáticas dos Estados Unidos. Mas a priori, pelo menos antes que as coisas aconteçam, eu colocaria como sendo mais provável se tratar de uma operação psicológica, já virando, já apontando para gerar um clima de incerteza ou um clima de tensão, né? A não ser que de fato, enfim, exista algum tipo de informação privilegiada a qual a gente não tem acesso, ainda que uma determinada pessoa tenha de fato me dito algo nesse sentido. E aí, enfim, a gente vai ver se realmente vai acontecer alguma coisa. Porém, também, mesmo que houvesse algum tipo de informação privilegiada, atentemos para a possibilidade, né, ou pelo menos atentemos para o fato de que ao longo dos últimos meses o governo dos Estados Unidos categorizou algumas organizações criminosas brasileiras como sendo organizações terroristas, né? Ainda que isso não tenha tido nenhum tipo de repercussão material e objetiva, né? Diferentemente do Equador, diferentemente de alguns outros países, não houve nenhuma operação dos Estados Unidos no Brasil ou nas fronteiras brasileiras ou qualquer coisa do tipo. Os Estados Unidos têm privilegiado intervenções nas quais eles contam com a anuência do país em questão, que é o caso do Equador, é até mesmo o caso do México, né? O México autoriza intervenções dos Estados Unidos no seu território, autoriza a atuação da DEA, a atuação de outras forças armadas dos Estados Unidos. Então, não aconteceu nada no Brasil em relação a isso, porém também levamos em consideração que ao falar aí, ao lançar um alerta desse tipo, né, falando em riscos, falando em perigo, falando em problema, e a gente talvez tenha que associar isso com essa questão de uma designação de certas organizações como organizações terroristas, né? Então, certamente fechamento de instalações diplomáticas apontam para um problema. O problema ou é real ou não é real, né? Por enquanto, eu acho que é mais seguro considerar que não é propriamente um problema real e que se trata de uma decisão que visa gerar um certo clima psicológico para que esse clima depois possa ser explorado num outro momento.
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1: 4:47. Eu queria agradecer a Ana Prestes pela participação no programa de hoje. Ela que é analista internacional, doutora em ciência política pela Universidade Federal de Minas Gerais e em história pela Universidade de Brasília. Ana, sempre um prazer tê-la aqui com a gente. Obrigado pela participação no programa de hoje e até uma próxima edição do Entretanto. Sei que daqui a pouco você vai retornar aqui com a gente.
0: Tá bom, obrigada, obrigada, Léo, obrigada também ao Rafael, sempre aprendo muito com ele quando eu participo aqui com ele, e um parabéns pelo programa, vou ficar aqui ouvindo vocês também ainda um pouquinho, mas já vou entrar em uma outra agenda. Obrigada.
1: Valeu, Ana, obrigado, sempre um prazer tê-la aqui com a gente. E olha, a gente vai dar continuidade aqui ao Entretanto, porque ontem teve, inclusive, uma afirmação do presidente Lula que causou aí um pouco de polêmica no podcast, no Flow Podcast, né? A descoberta de petróleo pode transformar o Brasil em um dos maiores produtores mundiais, foi o que disse o presidente Luiz Inácio Lula da Silva. O presidente informou que o Brasil descobriu reservas de petróleo na margem equatorial, localizadas a cerca de 575 quilômetros da costa do Amazonas e 135 quilômetros do Amapá, em águas profundas de até 7 mil metros. Além disso, ele disse que o governo pretende usar esses recursos para resolver problemas históricos, como é o caso da seca no Nordeste, por meio da transposição das águas do Rio São Francisco. E ele disse o seguinte: reservas brasileiras recém-descobertas vão deixar Trump com inveja. E aí eu quero trazer o Rafa para comentar um pouco sobre esse assunto, porque, Rafa, a relação Brasil-Estados Unidos, eu acho que historicamente nunca esteve tão tensa quanto atualmente, né? Principalmente em razão de tudo que aconteceu nesse ano de 2026. Essa fala do Lula, ela, na sua avaliação, ela pode ter algum tipo de repercussão mais à frente? É algo mais interno para que chegue aos seus eleitores? Como é que se avalia essa fala do Lula dizendo que o Trump vai ficar com inveja desse petróleo descoberto aqui no Brasil?
2: Bem, esse tipo de fala, deixando de lado o conteúdo em si, porque a gente muito falava sobre a margem equatorial, mas a grande questão da margem equatorial é que nós ainda nem tínhamos certeza sobre a quantidade de petróleo que havia ali, porque tratava-se ali da luta para tentar garantir que seria possível investigar se havia petróleo na margem equatorial, o que estava sendo barrado pelo lobby ongueiro, que tem aí cadeira cativa dentro do governo do próprio Lula, tem aí uns 4, 5 ministérios que são ocupados na prática por ex-funcionários de ONGs, né? Existe aí uma porta giratória entre o atual governo e uma série de ONGs progressistas que eram financiadas, inclusive, a partir do exterior, especialmente durante o governo Biden, mas também durante outros governos. Então, existiu esse impedimento, que era representado principalmente pela Marina Silva, também pelo Ibama. Mas em determinado momento, penso eu que por motivos políticos, inclusive por motivos de articulação, o governo decidiu adotar a posição ali, a posição desenvolvimentista em relação a essa questão da margem equatorial. Ou seja, a posição de defender a necessidade de explorar a margem equatorial para o benefício do Brasil, para o benefício dos cidadãos, especialmente dos cidadãos das regiões próximas, dos estados próximos à margem equatorial. Ou seja, a região norte, que inclusive a gente já falou aqui no Entretanto, por exemplo, Manaus e Belém, com uma parcela significativa da sua população vivendo em favelas, vivendo em condições bastante precárias, né, com essa falta de investimentos e assim por diante. Então tem esse tópico aí que avança um pouco, né, e se de fato descobriram uma quantidade significativa de petróleo, então isso é uma informação bastante importante. Agora, o motivo de lançar essa informação, bem, ele pode considerar que ao lançar essa informação, ele talvez se veja como, né, ele certamente se vê como o candidato mais adequado para poder dar ali o bom tratamento em relação a esse tema, até pelo fato de que a campanha do Flávio Bolsonaro já se posicionou em uma série de ocasiões com uma perspectiva mais privatista, né? E numa perspectiva mais privatista, talvez não seja possível explorar a margem equatorial da maneira que a gente espere. Mas talvez também seja uma sinalização para o exterior, no sentido de apontar que o Brasil possui determinados recursos em relação aos quais o Brasil estaria disposto a dialogar né, para a possibilidade, enfim, de investimentos, né? A gente sabe que hoje o antigo monopólio da Petrobras no Brasil, ele passou por uma série de relativizações, né? Não existe mais aquele nível de monopólio que existia no passado, né? Então pode ser também uma sinalização para o exterior, visando exatamente mostrar que o Brasil, tendo aí esses recursos naturais, pode estar disposto a dialogar com outros países, inclusive com os Estados Unidos. Ou mesmo com países que não são os Estados Unidos, caso os Estados Unidos não adotem aí uma postura razoável em relação às suas relações com o Brasil numa eventual continuação de um governo Lula.
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0: Agora são 4:54. O presidente Lula participou de uma caminhada no centro aqui do Rio de Janeiro, hoje, agora há pouco, em um ato de campanha que reuniu milhares de pessoas. Quem tem os detalhes e acompanhou de perto como foi esse ato é o nosso repórter Paulo Fonseca.
1: Na reta final para o primeiro turno, o presidente candidato à reeleição Luiz Inácio Lula da Silva participou de um ato no centro do Rio nesta sexta-feira. Eduardo Paes, candidato ao governo do estado pelo PSD e apoiado pelo PT, não participou. Durante o discurso, Lula se preocupou com a abstenção e pediu que eleitores com mais de 70 anos compareçam às urnas, mesmo com voto sendo facultativo nessa faixa etária.
2: Votar, porque quando a gente vai votar, a gente não está pensando na gente. Uma pessoa de 70 anos tem neto, tem bisneto, tem filhos e precisa votar para garantir a democracia desse país.
1: Lula também voltou a atacar os adversários ao citar as investigações envolvendo o Banco Master e as fraudes do INSS. Durante o ato, ele também afirmou que o seu governo descobriu as fraudes e disse que a oposição não terá paz.
2: A gente não pode permitir que a quadrilha do Banco Master volte a governar esse país. A gente não pode permitir que a quadrilha da Previdência Social volte a governar esse país. A gente não pode permitir que esse país eleja uma pessoa que, sendo senador da República, foi defender um policial que matou a menina de 5 anos de idade.
1: O presidente também afirmou que não vê a necessidade de segundo turno e disse estar convencido de que vai vencer a eleição já neste domingo. O ato reuniu, entre outros, Benedita da Silva e Pedro Paulo, candidatos ao Senado no Rio, além dos prefeitos da cidade Eduardo Cavalieri e de Niterói, Rodrigo Neves. Ao longo da mobilização, houve registros de pessoas passando mal e de um vidro de uma estação do VLT que foi quebrado. Diante da movimentação, Lula pediu a palavra e orientou os apoiadores a manterem a calma. Reportagem Paulo Fonseca.
0: Obrigado, Paulo, pelas informações. Esse ato do Lula aconteceu agora há pouco, à tarde, aqui no centro do Rio de Janeiro. Rafa, eu queria trazê-lo para ouvir um pouco a sua opinião sobre esse último ato do presidente Lula antes das eleições de domingo, porque se a gente pegar os números do Rio de Janeiro, na eleição de 2022, Jair Bolsonaro foi mais votado em 70 dos 92 municípios aqui do Rio, né? Inclusive, aqui na capital, Jair Bolsonaro derrotou Lula. O Jair e os filhos de Jair, enfim, são aqui do Rio de Janeiro. É um pouco, é uma forma também do Lula querer demonstrar força na cidade do seu principal adversário, que é o Flávio, ele fazer esse último ato aqui bem no centro do Rio de Janeiro?
3: Bem, parece que sim, com certeza. A gente tem que recordar que nas eleições de 2022, apesar da propaganda, ou às vezes da comunicação social em redes sociais, destacar muito, por exemplo, um papel do Nordeste em eleger o Lula, na verdade, o Nordeste foi a única região do Brasil em que o Bolsonaro cresceu em comparação com 2018. Né? Na verdade, aquilo que garantiu a vitória para o Lula nas eleições de 2022 foi, de fato, o foco no Sudeste, especialmente Minas Gerais e São Paulo. Né? Pelo fato de você ter ali colégios eleitorais maiores, né? Pelo fato de uma série de decisões tomadas no governo Bolsonaro terem prejudicado, por exemplo, ali esses setores de classe média que são mais fortes na região Sudeste. O Sudeste teve um papel importante em garantir a eleição do Lula, né? Garantir a eleição do Lula. Então, existe também esse elemento aí de focar numa área, numa região que seria chave para que se possa, para que o Lula possa garantir a sua vitória, né? Então, a gente tem que levar exatamente isso em consideração. Tem também que levar em consideração o seguinte: Quando a gente compara algumas intenções de voto no Rio de Janeiro quando digo algumas intenções de voto, me refiro aí à variedade que existe, à variação que existe entre diferentes institutos de pesquisa. Porém, no momento atual, a gente vê que o Flávio Bolsonaro está na frente, né, no Rio de Janeiro especificamente. Ele está ali, por exemplo, na Quest, creio eu, com 44% dos votos, e o Lula com 34%. E o Lula caiu bastante nas últimas semanas, enquanto o Flávio Bolsonaro teria crescido. Agora, em 2022, a diferença não foi tão significativa assim. Tudo bem que nessas pesquisas eles ainda levam em consideração indecisos, levam em consideração uma série de outros elementos estatísticos, né? Enquanto, por exemplo, quando a gente olha ali nos números mais puros, mais depurados, de 2022, após as eleições, o Jair Bolsonaro ele levou 52% dos votos, enquanto o Lula levou 47% dos votos. No primeiro turno, Jair Bolsonaro tinha levado 47% e o Lula tinha levado 43%. A diferença parece maior agora do que em 2022. Então, talvez o Lula queira também tentar cobrir esse gap, essa falha que exista no Rio de Janeiro, essa maior tendência, né, do público do Rio de Janeiro para dar o seu voto ao Flávio Bolsonaro, e aí tentar compensar isso exatamente com o encerramento que se dê exatamente naquela região, se dê exatamente na região que é o reduto do bolsonarismo, né? Reduto do bolsonarismo, mas que pode enfrentar alguns problemas, né, da perspectiva do bolsonarismo, tanto em relação à eleição para governador, em que o Eduardo Paes, que é aliado do Lula, está em primeiro, ainda que o Ruas esteja se aproximando, né? A gente pensava até na possibilidade de uma vitória do Paes no primeiro turno, mas parece que isso não vai se configurar, né? Existe agora uma chance significativa de irem para o segundo turno. E a Benedita da Silva, como senadora, também está bem cotada, né? Então é interessante que, apesar de nas pesquisas para a presidência a vantagem do Flávio Bolsonaro seja muito grande, em outras eleições, talvez o Lula, né, o PT esteja conseguindo virar. Talvez ele consiga colocar alguém do PT no Senado, sendo que nesse momento as três cadeiras do Senado do Rio de Janeiro são ligadas ao bolsonarismo, são ligadas à direita. E talvez o Lula também consiga ali colocar um aliado dele como governador. Então é interessante esse foco no Rio de Janeiro. Faz sentido tanto para tentar suprir aí uma necessidade aí de cobrir um pouco esses números ruins do Lula especificamente no Rio de Janeiro em comparação com o Flávio Bolsonaro, mas também faz sentido porque se existem essas boas chances para a Benedita da Silva e para o Eduardo Paes, significa que existe um público que pode ser trabalhado e puxado para votar no próprio Lula para as eleições presidenciais.
0: Perfeito, Rafa. Obrigado pela resposta. Agora, Rafa, tem um detalhe, né? Você falou sobre o Eduardo Paes. Mais um evento do presidente Lula em que o Eduardo não estava presente. A gente pode interpretar isso até como uma orientação do partido dele, afinal de contas, Eduardo Paes é do PSD e o PSD tem um candidato a presidente da República, que é o Caiado. A gente pode entender dessa forma que, de repente, ele respeitou aí um posicionamento do partido?
3: Olha, eu acho que não se vincula necessariamente à questão do PSD, pelo fato de que o PSD, de fato, liberou nos estados as articulações, né? Os vínculos com o Lula, vínculos com o Flávio Bolsonaro, o Kassab, ele liberou para os vários políticos do PSD fazerem as suas alianças locais conforme as circunstâncias. O que é muito típico dos partidos de centrão, né? Os partidos de centrão, de um modo geral, especialmente nas eleições municipais, mas muitas vezes também nessas eleições nacionais, né, nessas eleições que são nacionais e estaduais, eles costumam liberar, né, o MDB faz isso, vários outros partidos fazem isso, eles liberam seus políticos para que eles façam ali as suas articulações. E aí, no caso do Eduardo Paes, isso faz sentido porque não é pelo fato de que o Paes tem, em tese, né, o apoio do Lula, que o eleitorado do Eduardo Paes é de esquerda. Né? Não é isso que acontece. O eleitorado do Eduardo Paes é um eleitorado bastante heterogêneo. Você vai ter ali figuras ali, setores mais conservadores, vai ter ali pessoas das classes populares, você vai ter algumas pessoas progressistas que vão votar no Eduardo Paes contra o Ruas. Então é um eleitorado heterogêneo que conta, inclusive, com o eleitorado evangélico. Né? Conta com o eleitorado evangélico proporcionalmente mais até do que o próprio Lula numa escala nacional, que já começou a conseguir puxar uma parte do eleitorado evangélico. Né? Então acho que atende mais ao fato de que o eleitorado do Eduardo Paes não é o eleitorado petista. Existem pontos de contato, mas existem também aí diferenças, né? São círculos ali que se tocam, né? Às vezes se interpenetram, mas que não se confundem e que também não são concêntricos, e que por isso, para não associar excessivamente a sua imagem ao Lula e com isso não perder talvez voto de algumas pessoas que vão votar Bolsonaro para presidente e Paes para governador, não vão votar Ruas necessariamente, exatamente para poder não afastar esse eleitorado potencial que eu imagino que o Eduardo Paes está, né, apesar de ter o apoio do Lula, nessa reta final, evitando associar muito a sua imagem ao Lula.
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0: 5:07. Eu quero aqui fazer um convite para você que acompanha o Entretanto a participar do programa com a gente pelo WhatsApp. Você pode enviar perguntas, dúvidas, sugestões, enfim, contribuir com o nosso programa. Nosso WhatsApp é o 21 98065-0066. 21 98065-0066. Você fica à vontade para mandar mensagem por texto ou então por áudio, que a nossa equipe de produção encaminha aqui pra gente. A gente traz o assunto que você indicar para o nosso debate, para a nossa conversa, enfim. Ajude a construir o Entretanto. Lembrando que, através do nosso site noticiabrasil.net.br, você também nos assiste com imagens. No site metropolitanario.com.br, você também consegue acompanhar aqui as imagens do estúdio da Rádio Metropolitana, enfim, você consegue nos assistir também através do vídeo. Agora, com os assuntos internacionais aqui no Entretanto, o presidente dos Estados Unidos, Donald Trump, não descartou a possibilidade da instalação de uma base militar norte-americana na Venezuela ou em outro país da América do Sul. Questionado por jornalistas na Casa Branca, Trump afirmou que o governo americano está avaliando diferentes possibilidades e destacou que Washington mantém, segundo ele, boas relações com a Venezuela. A declaração ocorre em meio à ampliação das relações entre os dois países. De acordo com a imprensa britânica, os Estados Unidos também estariam buscando aumentar o acesso aos recursos minerais venezuelanos, incluindo o ouro. No fim de agosto, Trump anunciou um acordo com a Venezuela envolvendo o setor de petróleo. Pelo acordo anunciado pelo presidente americano, Washington teria acesso ao desenvolvimento de 17 campos venezuelanos de petróleo, com reservas estimadas em aproximadamente 65 bilhões de barris. Até o momento, Trump não anunciou uma decisão sobre a instalação dessa base. A declaração ainda está na questão da possibilidade. Ele sugeriu como alternativa algo assim considerado pelo governo dos Estados Unidos. E eu quero trazer o Rafa para a gente entender um pouco sobre o porquê Donald Trump tem interesse em estabelecer bases militares aqui na América do Sul. Qual o real interesse dele? É a questão do petróleo? São os recursos minerais? O que está por trás dessa estratégia de Donald Trump, Rafa?
3: Bem, a gente sabe que nesse governo Donald Trump, esse segundo mandato, vem à tona, vem a público, a explicitação de uma retomada da doutrina Monroe, que estava implícita já desde o governo Barack Obama. Ou seja, desde o governo Barack Obama, a gente já viu os Estados Unidos redobrando a sua atenção sobre a América Latina, a América Ibérica. Isso se expressou, por exemplo, através de uma medida de golpes, revoluções coloridas, sanções contra a Venezuela. Isso começa no governo Barack Obama, visando exatamente compensar uma perda de influência dos Estados Unidos que havia se apresentado ao longo das primeiras duas décadas do novo milênio. Então houve uma perda de influência dos Estados Unidos, começaram a aparecer governos que, mesmo quando não rompiam com os Estados Unidos, tinham uma visão da ordem internacional num sentido mais multilateral e menos ocidentocêntrico, e os Estados Unidos passaram a querer isso voltar à situação tal como ela era antes, na época do consenso de Washington. Isso alcança, evidentemente, um nível maior de governo a governo. Então, o governo Barack Obama foi um governo bastante intervencionista no nosso continente, na nossa América. O primeiro governo Trump foi mais intervencionista, o governo Biden foi ainda mais intervencionista do que o primeiro governo Trump. Então, a gente vem aí numa sequência que mostra uma continuidade entre os vários governos dos Estados Unidos no que concerne a nossa região, a nossa América, a América Latina ou Ibérica. Pode haver, muitas vezes, divergências entre diferentes presidentes em relação a temas como, por exemplo, a Eurásia, ou outros temas como, talvez, certas questões do Oriente Médio e assim por diante. Mas, em relação à América Latina, existe muita continuidade, desde o Barack Obama, na maneira pela qual a Casa Branca lida com a nossa região. E aí, no que concerne qual seria o interesse fundamentalmente, é garantir que essa região do mundo esteja sob a tutela permanente dos Estados Unidos. De modo que, ao se enfrentar, né, comercialmente, diplomaticamente ou mesmo militarmente, né, aos Estados Unidos se enfrentarem nessas dimensões com outras potências, os Estados Unidos tenham consigo não apenas o próprio poder, não apenas os próprios recursos, mas também o poder, né, as capacidades potenciais de todos os países da região. Que os Estados Unidos possam recorrer aos países da região, por exemplo, para votarem de maneira alinhada na ONU, para enviarem tropas junto com os Estados Unidos para possíveis aventuras em outras partes do mundo, para cederem os seus recursos naturais para a exploração por parte dos Estados Unidos. Então, tudo isso entra na equação dos Estados Unidos. Agora, o cerco à América Ibérica, um cerco que se expressa através da proliferação de bases militares no entorno, né, da região. Você vai ter ali instalações militares no Caribe, instalações militares na Colômbia, uma presença militar significativa no Equador, no Peru. Cada vez mais também, por exemplo, a gente pensa aí, claro, quando a gente fala em Malvinas, não são os Estados Unidos, mas é a OTAN, né, que tem base militar nas Malvinas. Tem bases militares em outras ilhas do Atlântico Sul. Isso está, em alguma medida, voltado contra o Brasil. Está voltado contra o Brasil, independentemente de governo. Não é porque é o Lula. Isso não existe, né? Uma coisa são as divergências de governo. Outra coisa são as questões de Estado. E as questões de Estado transcendem os partidos e transcendem até mesmo os presidentes. Trata-se aí do fato de que a percepção geopolítica dentro dos Estados Unidos é de que um único país da América do Sul seria capaz, potencialmente, de no longo prazo rivalizar com os Estados Unidos e colocar em questão a hegemonia unilateral, unipolar, dos Estados Unidos nas Américas, no hemisfério ocidental. Seria o Brasil, pelo fato de que o Brasil é o maior país da América do Sul, tem a maior população, tem aí o maior PIB, as maiores forças armadas, o maior reservatório, por assim dizer, de recursos naturais, com pouquíssimas exceções. Então, é o país que possui o maior potencial. É o país que, se alcançar um determinado caminho de desenvolvimento, tem tudo para se tornar uma potência. E o Brasil se tornando uma potência seria um caminho natural ele se tornar aí o polo, por assim dizer, o polo geopolítico, no mínimo, da América do Sul, talvez de toda a América Latina. E aí nós teríamos um macrocontinente americano dividido aí, em termos de área de influência, talvez, entre duas potências. A América do Norte, talvez Caribe, com os Estados Unidos. E a América do Sul, né, talvez América Central também, com o Brasil. Isso é algo que os Estados Unidos não podem aceitar. É por isso que a geopolítica dos Estados Unidos, já há muitas décadas, tem sido voltada para ou garantir que os Estados Unidos estarão num alinhamento, quer dizer, garantir que o Brasil estará num alinhamento automático com os Estados Unidos, ou, no mínimo, bloquear o caminho do Brasil na direção do desenvolvimento. Na época, por exemplo, do governo Vargas, mas o período democrático do governo Vargas, o Brasil procurou os Estados Unidos para poder dar início ao seu programa nuclear para fins civis, né? Porque os Estados Unidos compravam urânio do Brasil e aí o Brasil queria renegociar essa questão das relações com os Estados Unidos para poder garantir que uma parte desse urânio ficaria aqui no Brasil. E os Estados Unidos não queriam negociar. Não queriam, por exemplo, trocar urânio por tecnologia, não queriam enviar técnicos para poder ajudar num programa nuclear brasileiro. Ao contrário, foram tentando tornar difícil que o Brasil desenvolvesse um programa nuclear. Depois, os militares avançam bastante com o programa nuclear brasileiro, mas às escondidas em relação aos Estados Unidos. E tiveram que procurar a Alemanha e o Iraque do Saddam Hussein para conseguir avançar com o programa nuclear brasileiro. Né? Então isso é apenas um exemplo entre muitos. A gente sabe que os Estados Unidos impulsionaram o golpe militar de 64 contra o Jean Goulart pelo fato de que havia ali um projeto nacionalista, sindicalista, que não estava alinhado com os Estados Unidos, mas depois são também os Estados Unidos, na época do Carter, né, presidente Carter, que pressionam pelo fim da ditadura militar no Brasil. Porque na época da ditadura militar, existe um golpe dentro do golpe, né? Que é ali a ascensão do Geisel, que assume um caminho contra os Estados Unidos, né? Assume um caminho de desenvolvimento na contramão dos Estados Unidos. Reconhece o governo da República Popular da China, trava relações com a China, reconhece a revolução em Angola, reconhece a revolução em Moçambique, governos que eram, inclusive, socialistas, tanto em Angola quanto em Moçambique, depois da independência em relação a Portugal. Tudo isso é feito pelo governo Geisel, criou várias estatais, né? Deu um impulso no programa nuclear brasileiro. Tudo isso era considerado um grande perigo, um grande risco para os Estados Unidos e a hegemonia dos Estados Unidos na América Latina. Então, desde já nessa época, uma questão de décadas, os Estados Unidos tentam manter a região sob controle, e na medida em que posicionam ativos militares, esses ativos militares sempre estiveram posicionados contra o Brasil. Né? Então, a gente não sabe se vai ter, né, uma base militar dos Estados Unidos na Venezuela, mas se tiver uma base militar dos Estados Unidos na Venezuela, além da finalidade de garantir a dominação dos Estados Unidos sobre a Venezuela, talvez o objetivo de longo prazo, o alvo de longo prazo, seja exatamente garantir a manutenção desse cerco contra o Brasil, né, através ali de mecanismos de intimidação e de pressão.
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0: 5:20. Os candidatos ao governo do estado aqui do Rio de Janeiro cumprem agenda nesta sexta-feira. Quem tem os detalhes é o Lucas de Andrade. Lucas, seja bem-vindo aqui ao Entretanto. Boa tarde.
7: Boa tarde, Léo. Boa tarde também para quem está nos acompanhando aqui no Entretanto. 8 dos 9 candidatos ao governo do Rio tiveram compromissos de campanha nesta sexta-feira. André Marinho, do Novo, fez panfletagens na Central do Brasil, no centro do Rio, na Barra da Tijuca, na altura do Barra Shopping, e no Recreio, na Zona Oeste da capital. Antony Garotinho, do Republicanos, cumpriu agenda na Baixada Fluminense, com passagens por Magé, Duque de Caxias, São João de Meriti, Nilópolis e chega agora à noite aos municípios de Nova Iguaçu, Queimados e Japeri. Coronel Busnello, do Missão, fez uma passeata na Praça Arariboia, em Niterói. Ciro Garcia, do PSTU, fez uma panfletagem na refinaria de Duque de Caxias, a Reduque, da Petrobras, na Baixada Fluminense. Douglas Ruas, do PL, participou de carreatas em Sepetiba e em Magalhães Bastos, na Zona Oeste do Rio. Eduardo Paes, do PSD, fez uma caminhada na Avenida Governador Amaral Peixoto, no centro de Nova Iguaçu, acompanhado de prefeitos da Baixada Fluminense. Juliette Pantoja, da Unidade Popular, fez panfletagens nos bairros de Vicente de Carvalho, Vista Alegre, Grajaú e Botafogo e se reúne agora à noite com apoiadores no Morro do Santa Marta e em Copacabana. William Siri, do PSOL, participou de um ato da campanha à reeleição do presidente Luiz Inácio Lula da Silva, do PT, no centro do Rio. O candidato Luan Monteiro, do PCO, não divulgou a agenda. Léo.
0: Perfeito, Lucas. Obrigado pelas informações. Agora, 5:21.
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0: Presidentes da Rússia, Vladimir Putin, e dos Estados Unidos, Donald Trump, fazem esforços para uma resolução diplomática do conflito ucraniano. A informação é do diretor-geral da Agência Internacional de Energia Atômica, Rafael Grossi, em entrevista à Sputnik. Ele considera urgente e necessária a diplomacia no nível dos presidentes e disse ver esforços dos dois líderes, além das negociações com os enviados especiais Steve Witkoff e Jared Kushner em Moscou. As declarações dele foram precedidas por negociações do enviado especial russo Kirill Dmitriev em Washington na semana passada e pelo encontro do presidente russo Vladimir Putin com os enviados especiais norte-americanos no início do mês, em Moscou. Rafa, olha, contatos entre Putin e Trump necessários para resolver essa crise ucraniana. Agora, eu quero entender com você o seguinte: se de um lado, né, a gente percebe, inclusive na fala de Vladimir Putin, ele falou isso ontem, inclusive em entrevista, dizendo que a relação com Donald Trump é muito boa, ela já vem de outro tempo e que é uma relação, de fato, muito boa. Mas se existe essa proximidade com o Trump, o que falta para o Trump levar aquilo que é necessário para resolver o conflito para o lado da OTAN e também da Ucrânia?
3: É interessante que, bem, em primeiro lugar, essas relações são muito positivas, porque na época do governo Biden, as relações entre Estados Unidos e Rússia alcançaram ali o seu pior momento em décadas, né? Se a gente considera aí a Federação Russa como continuação geopolítica da União Soviética. Então, especialmente nos últimos meses do governo Biden, a gente estava ali diante de certas situações, diante de um momento que em alguns pontos recordava muito a crise dos mísseis, né? A crise dos mísseis de Cuba, momento no qual o mundo esteve muito perto de uma guerra nuclear, né? De um desastre nuclear. Então, as relações entre o governo Biden e o governo Putin não eram boas. O Putin, naquela entrevista que ele fez com o Tucker Carlson, jornalista estadunidense, ele comenta, por exemplo, para a surpresa do Tucker Carlson, que nem antes, nem depois do início da Operação Militar Especial, em nenhum momento, ou seja, nem nos meses anteriores, nem ao longo de toda a Operação Militar Especial até o final do mandato do Biden, em nenhum momento o Biden tentou telefonar para a Rússia. É claro que existe um acesso mais ou menos fácil, né? Porque são aí duas lideranças mundiais muito importantes, né? Então, se o presidente dos Estados Unidos quisesse falar com o presidente da Rússia, ele teria conseguido, né? Ele teria entrado em contato. E em nenhum momento isso aconteceu. Não houve qualquer tentativa de contato, mesmo num momento extremamente delicado, em que havia, por exemplo, uma série de atos de escalada. O regime de Kiev, o regime ucraniano, em alguns momentos atacando, inclusive, usinas nucleares, tanto da própria Ucrânia quanto usinas nucleares russas, países da OTAN cedendo, né, ou autorizando o uso de mísseis de longo alcance, de alto poder de destruição, contra alvos dentro do território pré-2014 da Federação Russa, né? Então havia ali uma série de atos que representavam a violação de linhas vermelhas e que, portanto, poderiam levar a uma escalada mais generalizada. Então é apenas com a chegada do Trump que foi possível dialogar. Então isso em si só é positivo. Porém, muito claramente, o Trump age como se não fosse da conta dele, né? Apesar de OTAN ser sinônimo de Estados Unidos, não existe OTAN sem Estados Unidos. A OTAN foi criada para formalizar a ocupação militar do continente europeu após a Segunda Guerra Mundial. Quando a gente fala aí na Segunda Guerra Mundial, ainda que evidentemente os derrotados imediatos são os países do eixo, né? No caso do continente europeu, principalmente Alemanha e Itália, mas da perspectiva geopolítica, a estrutura geopolítica derrotada, que sai derrotada na Segunda Guerra Mundial, é a Europa como um todo, né? Que se vê dividida ali pela cortina de ferro e que se vê militarmente ocupada, uma parte ocupada pela União Soviética, mas a outra parte ocupada militarmente e também sem soberania, mas ocupada pelos Estados Unidos. A OTAN serve exatamente para poder formalizar, dar ares de uma aliança, dar ares voluntaristas para aquilo que é a ocupação militar do continente europeu pelos Estados Unidos. A expectativa soviética e também de muitos outros atores era de que, com o fim da Guerra Fria e com a dissolução do Pacto de Varsóvia, que era exatamente aquela aliança militar / presença militar soviética nos países do leste europeu, com o fim disso, a OTAN também se dissolveria, mas ao invés de se dissolver, ela avançou sobre os países do leste europeu. Então, às vezes o Trump age como se não fosse da conta dele, né? Como se não tivesse havido um papel do Departamento de Estado dos Estados Unidos, fundamentalmente, no fomento do Maidan, no fomento de todos os eventos que aconteceram na Ucrânia e que levaram à necessidade da Operação Militar Especial. Recordemos que no primeiro governo, Trump, ele também vendeu muitas armas para a Ucrânia. Ele ajudou a armar e preparar as forças armadas ucranianas. Então, falta aí, talvez, mais vontade até do que aquilo que ele tem demonstrado. Porque é óbvio que, como principal potência do mundo, como um dos principais financiadores da Ucrânia, como um país que possui grande influência na Europa, como o principal país financiador e equipador, por assim dizer, da OTAN, é óbvio que os Estados Unidos poderiam ter um papel ainda maior em garantir que a Ucrânia sentaria com a Rússia para poder negociar de uma maneira sincera. A gente pode tentar especular, trata-se aí de um problema de que o Trump não tem unanimidade no seu próprio governo, talvez no próprio governo Trump, outros atores, secretários, o Pentágono, o Deep State, né, a CIA e assim por diante, talvez esses vários atores sejam apoiadores da Ucrânia. O Marco Rubio, por exemplo, ele, especialmente nos primeiros momentos ali da Operação Militar Especial, ele se posicionou, por exemplo, de uma maneira muito pró-ucraniana, né? E também entre 2014 e 2022. Então pode ser aí uma divergência entre o Trump e o Rubio, pode ser também o papel do Pentágono, pode ser o papel aí de outros setores, ou de setores políticos, né? Ou mesmo empresariais, que querem dar continuidade ao apoio à Ucrânia, ou mesmo que seja um apoio velado, um apoio indireto, dado ali através do da interação entre o complexo militar industrial e os países europeus. A gente pode especular, ou simplesmente ele tá, o próprio Trump talvez esteja ganhando tempo, pode ser que ele esteja ali apresentando uma face pacífica também para poder agradar a um setor do eleitorado dele, porque independentemente do posicionamento do governo Trump, o eleitorado do Trump é crítico da Ucrânia, é um eleitorado anti-Zelensky, né? O eleitorado Trump não tolera o Zelensky, não tolera a ajuda dos Estados Unidos à Ucrânia. Então também pode ser uma sinalização para o seu próprio eleitorado, que é importante nas vésperas das eleições, das midterms, ao mesmo tempo em que na prática continua aquela operação, que é uma operação de Estado dos Estados Unidos, que visa apontar aí para um enfraquecimento, um desgaste da Federação Russa. Então, existe uma complexidade aí na posição hoje, na posição dos Estados Unidos em relação à Ucrânia, em que muitas vezes os Estados Unidos aparentam uma coisa, né? Aparentam, por exemplo, querer que a Ucrânia negocie, assim por diante, porém, ao mesmo tempo, eles que poderiam fazer mais para pressionar a Ucrânia a negociar e aceitar as exigências russas, não o fazem.
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0: 5:31, hora da gente falar de como será a previsão, como está a previsão do tempo para o fim de semana aqui na cidade do Rio de Janeiro. Para o sábado, previsão de chuva, na verdade, dia chuvoso durante o dia, a noite, mínima de 19 graus, máxima de 22. No domingo, sol e muitas nuvens de manhã e chuva forte à tarde, noite com a possibilidade ainda de pancadas de chuva. No domingo vai esquentar um pouquinho. Se amanhã a máxima é 22, no domingo a máxima chega aos 30 graus.
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0: Os Estados Unidos não descartam realizar ataques no Iraque caso identifiquem ameaças em seu território, apesar do encerramento oficial de sua operação no país contra Daesh, segundo fontes da imprensa norte-americana. As forças dos Estados Unidos também poderão realizar ataques contra alvos em território iraquiano a partir da Jordânia, caso identifiquem ameaças.

0: Estados Unidos perderam em equipamento, em pessoas também. E aí a gente ouve que existe a possibilidade de novas ações militares no Iraque. É um momento para isso? Estados Unidos ainda tem fôlego financeiro e estrutural para isso?
1: Bem, a grande notícia, ou uma das grandes notícias internacionais dos últimos dias, é a retirada total de tropas dos Estados Unidos do Iraque. Após 23 anos, a invasão do Iraque foi em 2003, salvo engano, no espaço ali de aproximadamente 15 dias, eles derrubaram o governo do Saddam Hussein. Em 15 dias, eles conseguiram derrubar o governo do Saddam Hussein. Não parece uma grande coisa, porém, o Iraque, especialmente ali, anos 70, anos 80, era a principal potência militar do Oriente Médio. Era mais forte que o Irã, era mais forte que a Arábia Saudita, que o Egito, era mais forte que Israel, segundo muita gente. Era a principal potência militar de toda a região do Oriente Médio. Era apoiado, inclusive, pelos Estados Unidos. O Iraque foi armado pelos Estados Unidos. O Iraque de Saddam Hussein foi armado pelos Estados Unidos na guerra contra o Irã. Porém, entre a Guerra do Golfo e a invasão do Iraque em 2003, o Iraque veio sofrendo uma degradação das suas capacidades militares, tanto pelo fato de que na Guerra do Golfo mesmo muita coisa foi destruída, mas também porque a partir de então foram impostas sanções bastante draconianas que o Iraque, um país que não é tão grande assim e que não era tão autossuficiente, acabou não conseguindo lidar com essas sanções. Então, assim, em 10 dias, em 15 dias, o governo dos Estados Unidos foi capaz de eliminar o governo do Saddam Hussein e aí partiu para, supostamente, tentar estabilizar o país. Na verdade, havia ali um projeto, claro, para extrair o máximo de lucro possível, né? Um projeto centrado ali na chamada Zona Verde de Bagdá. Inúmeras empresas dos Estados Unidos participaram nisso. É claro que não foi exatamente pelo petróleo, porque a invasão do Iraque foi para agradar o Estado de Israel, para atender um pedido de Israel, mas é claro também que na medida de que, enfim, isso aconteceu, as empresas de petróleo, até o McDonald's, todas as empresas aí importantes dos Estados Unidos correram para a Zona Verde de Bagdá para poder tirar o máximo de lucro em relação ao caos que havia se instalado no Iraque. Muitas pessoas morreram. As prisões controladas pelos Estados Unidos no Iraque eram um terror. O ISIS, né, às vezes chamado Daesh, às vezes chamado Estado Islâmico, o ISIS nasce nas prisões iraquianas administradas pelos Estados Unidos, né, pelos Estados Unidos e pelas autoridades iraquianas. Então nasce ali o ISIS, segundo algumas fontes, nasce fomentado pelos próprios Estados Unidos para poder acelerar a desestabilização da região. Então, assim, morreram. Quando a gente associa todas as mortes que aconteceram, as mortes violentas que aconteceram no Iraque ao longo dos últimos 20 anos, a essa invasão do Iraque pelos Estados Unidos, né, quando a gente leva em consideração que o ISIS não existiria se não fosse os Estados Unidos, então morreram milhões de iraquianos. Morreram milhões de iraquianos. Mas agora essa presença militar acabou. Após 23 anos, primeiro, a presença militar iraquiana recuou para o nordeste do país. E agora, aparentemente, há um abandono completo, ou quase completo, do território do Iraque pelos Estados Unidos. Por que que isso aconteceu? Por causa do Irã. Né? O Irã e também as milícias xiitas iraquianas, que são aliadas do Irã, utilizando drones e mísseis, bombardearam bases dos Estados Unidos no Iraque com uma intensidade que tornaram a continuidade da presença militar estadunidense no Iraque impossível. Bases inteiras ali foram danificadas, destruídas, equipamento militar destruído. durante o auge do conflito entre Estados Unidos e

0: Irã era diariamente ataques com drones e ataques com mísseis. Em muitos casos, ataques que não vinham do Irã, como eu falei, vinham dessas milícias iraquianas que são aliadas do Irã, né? Existe, por exemplo, um Hezbollah iraquiano que é aliado do Irã. Existem ali uma série de milícias iraquianas atacando, que estavam atacando bases dos Estados Unidos no Iraque. Então essa é uma derrota militar imensa. É uma derrota militar imensa. Quando eles falam que podem voltar a qualquer momento, caso haja necessidade, é que agora não há mais necessidade de estarmos no Iraque. Eles estão fazendo controle de danos. É um discurso, né, para salvar a própria face, né? Porque isso que está acontecendo no Iraque é uma humilhação homérica dos Estados Unidos. Tal como a saída dos Estados Unidos do Afeganistão, após ali o avanço do Talibã para cima de Cabul, foi uma imensa humilhação militar para os Estados Unidos, que aconteceu no governo Biden. E agora acontece algo semelhante, ainda que menos desorganizado, durante o governo Trump. Eles estão saindo para evitar perder mais coisa também, é claro, né? Então isso acontece porque eles não conseguem sustentar a sua presença militar. Tal como muitas dessas bases na Jordânia, no Kuwait, no Catar, no Emirados Árabes Unidos, que foram danificadas pelo Irã, não vão ser reconstruídas. Eles não vão conseguir voltar ou se manter nessas bases destruídas nesses países. De modo que estamos vendo o Irã limpar o Oriente Médio em relação à presença militar dos Estados Unidos. Os Estados Unidos agora podem falar que vão voltar a qualquer momento, que estão aí, estão perto, que se pedirem eles voltam e por aí vai, mas não é tão fácil assim. Não é tão fácil assim. Na verdade, se acontecer um retorno aí do ISIS, quem vai enfrentar e derrotar de novo, porque quem derrotou o ISIS na época do Qassem Soleimani foi a aliança entre Rússia, utilizando principalmente a sua força aérea e também as companhias militares privadas, como o Grupo Wagner, e a Guarda Revolucionária do Irã. Foi a aliança entre Rússia e Irã, e é claro, com a ajuda das milícias iraquianas, do exército árabe sírio, né, da época do Assad, do Hezbollah, isso derrotou o ISIS. Então, se o ISIS ganhar força novamente, né, quem vai derrotar vão ser esses países e essas estruturas. O resto aí é discurso de propaganda e controle de narrativa, tentativa de controle de narrativa por parte dos Estados Unidos.
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2: 5:41, empresas brasileiras já sentem no caixa o impacto do tarifaço de Donald Trump. Em alguns casos, as vendas para os Estados Unidos caíram 60%. Em outros, foram zeradas, de acordo com uma reportagem de um portal brasileiro. Segundo executivos do setor de manufatura, o mercado americano representava 40% do faturamento em 2025 e este ano chega a praticamente zero. Além do impacto das tarifas, os clientes têm reclamado da falta de previsibilidade na compra de equipamentos. A Câmara Setorial de Máquinas, Equipamentos e Componentes do Setor de Defesa e Segurança da Associação Brasileira da Indústria de Máquinas e Equipamentos considera que o impacto inicial é maior entre empresas com menor capacidade de caixa e menor grau de internacionalização. Representantes do setor afirmam que diversificar as vendas para novos países e buscar novos mercados pode ser um paliativo. Ao mesmo tempo, avaliam que substituir o tamanho e a importância dos Estados Unidos não será simples. A Agência Brasileira de Promoção de Exportações e Atração de Investimentos, a Apex, aponta que mercados como o Canadá, México, Alemanha, Turquia, África do Sul, Nigéria, Etiópia, Indonésia, Singapura, Índia e China estão entre os possíveis destinos para diversificar as exportações. A União Europeia também aparece como uma das alternativas, como parte da indústria. O acordo comercial entre o Mercosul e o Bloco Europeu cria condições mais favoráveis para ampliar o comércio entre os dois blocos. Segundo a Confederação Nacional da Indústria, a expectativa é que as tarifas de mais de 5 mil produtos sejam zeradas. Desse total, 93% dos novos itens beneficiados imediatamente são bens industriais. E aí, Rafa, quero trazê-lo para a gente comentar um pouco sobre esse assunto, tarifaço de Trump já atrapalhando as vendas de empresas brasileiras. E aí eu quero entender com você o seguinte, você enxerga a possibilidade, Rafa, desse tarifaço, dessas tarifas diminuírem, serem zeradas num curto prazo? Porque o que a gente sabe, né? Nós temos eleições aqui no Brasil, né, no fim de semana. Nós ainda vamos ter eleições também nos Estados Unidos. Talvez esperando passar esse período eleitoral, você enxerga essa possibilidade, talvez esse tarifaço de fato ser derrubado?
3: Olha, eu não visualizo o tarifaço sendo zerado, né, sendo derrubado completamente, nem em caso de vitória do Flávio Bolsonaro, nem em caso de vitória do Lula. Eu acho que não vai fazer diferença em relação à existência de algum tarifaço. O que pode haver é uma diferença nos rumos da negociação, por exemplo, no que concerne obstáculos para negociação, no que concerne dificuldades de negociação, para conseguir ou algumas isenções ou uma pequena redução, talvez em relação à maioria dos produtos, em relação a todos os produtos ou em relação a uma parte dos produtos, né? Talvez, por exemplo, haja uma maior dificuldade, se for o Lula presidente do Brasil, para poder negociar isso com o Donald Trump. Talvez com o Flávio Bolsonaro tenha uma pequena facilidade a mais, supostamente, mas não vai ser zerado, porque isso se trata aí de uma política de Estado. E é uma política que, ainda que a gente, evidentemente, faça uma leitura do tema, uma leitura centrada no Brasil e na questão política brasileira, o Trump tem distribuído tarifaços para todo mundo, né? Tarifaço para cima da Europa, para cima do Japão, para cima de uma série de países. Até mesmo em relação à China. E na maioria desses casos, as tarifas não foram zeradas, não houve volta atrás. Houve negociação para encontrar ali um ponto comum, uma média, né, para diminuir um pouco o patamar desse tarifaço. Então, por mais que o tema Bolsonaro a gente sempre mencione muito vinculado aí a essa pressão dos Estados Unidos em relação ao Brasil, especialmente essa pressão econômico-financeira, isso atende, na verdade, a uma política um pouco mais abrangente do atual governo dos Estados Unidos. Então, seja com o Lula, seja com o Bolsonaro, se alguém vai, por exemplo, votar com base em considerar que há uma saída muito clara para esse em relação a esse tarifaço, eu diria que, independentemente do voto, isso tende a permanecer, pelo menos durante o próprio governo do Donald Trump, como política de Estado, né? E aí pode haver algumas dificuldades ou facilidades maiores para negociar. Ainda assim, com o Lula, o governo dos Estados Unidos vai ter que chegar a algum tipo de entendimento com o governo brasileiro. Porque essas relações comerciais entre Brasil e Estados Unidos são importantes, inclusive para os Estados Unidos, né? Então é a maneira como eu vejo como que isso vai se desenvolver. No curto prazo não vai mudar nada, mas vai ter necessidade de negociação. E os Estados Unidos vão negociar, mas não vão eliminar as tarifas.
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2: 5:48, o conselheiro do presidente iraniano Amir Al-Mousavi afirmou que os países amigos da Rússia demonstram força, enquanto na avaliação dele, aliados dos Estados Unidos mostram fraqueza. A declaração foi feita durante o 9º Fórum Internacional Cáucaso do Norte, realizado na Rússia. Al-Mousavi também é diretor da Fundação de Estudos Estratégicos ASFAR. Durante a sessão plenária, o analista afirmou que os aliados da Rússia deveriam se orgulhar dessa relação e declarou que Moscou possui, segundo ele, inúmeros amigos de verdade. Ele citou o Irã como um dos principais parceiros russos no Oriente Médio. Ele afirmou que Teherã representa um exemplo de força e resistência diante das ações dos Estados Unidos e também de outros países ocidentais. O conselheiro iraniano também declarou que seu país demonstrou resiliência diante das ações de Israel. O Fórum Internacional do Cáucaso do Norte acontece entre os dias 2 e 3 de outubro, né? Entre hoje e amanhã, sábado, como eu já falei, na Rússia. Esse encontro reúne representantes de mais de 20 países, tem como objetivos ampliar a cooperação internacional e interregional, fortalecer os laços humanitários e promover o diálogo intercultural e interreligioso. Eu quero trazer você, Rafael, para comentar um pouco sobre esse assunto. Primeiro, sobre esse fórum, a importância da realização desse fórum na Rússia, e depois queria que você falasse também um pouquinho dessa relação Rússia-Ira.
3: Bem, em relação a esse tópico, né, do papel internacional da Rússia e da medida em que a gente tem visto, na hora que a gente analisa o comportamento das grandes potências contemporâneas, os Estados Unidos demonstrando fraqueza e a Rússia demonstrando força, demonstrando resiliência, a gente tem que concordar. Eu estava mencionando, por exemplo, num dos tópicos anteriores, o fato de que os Estados Unidos foram colocados para correr do Iraque. Os Estados Unidos não conseguiram impor seus objetivos em relação ao Irã, em relação ao Golfo Pérsico. Os Estados Unidos têm se deparado com uma série de reveses bastante significativa. O mundo está almejando ali uma desdolarização. O dólar está perdendo a sua capacidade de influência. Ao mesmo tempo, a Rússia, que sofreu sanções draconianas, sanções imensas, sem precedentes, foi capaz de não apenas sobreviver economicamente, mas a gente poderia dizer que, da perspectiva da soberania econômica, a Rússia, ela é mais saudável hoje do que era antes da operação militar especial. Porque se no passado havia uma certa dependência em relação a uma série de empresas estrangeiras, uma série de empresas ocidentais, muita coisa era importada, muita coisa era, às vezes, produzida na Rússia, mas por empresas estrangeiras. E aí você tem aquele extrativismo capitalista, né? Porque a empresa, às vezes, lucra dentro do país, mas o capital, o seu lucro, é remetido para fora. Então, às vezes, isso acontecia. A Rússia foi forçada a produzir com empresas nacionais, estatais ou privadas, muito daquilo que ela precisava, né? Então, isso representou um impulso para a indústria russa. E ao invés de colapsar, ao invés de entrar em crise, mesmo sendo cortada completamente do sistema econômico-financeiro internacional, a Rússia não apenas conseguiu sobreviver, mas conseguiu crescer. É claro que tem, você vai encontrar alguns problemas, vai encontrar algumas questões que precisam de ajustes, ainda mais quando a gente leva em consideração ataques terroristas realizados pela Ucrânia dentro do território da Federação Russa, como ataques contra postos de gasolina, contra refinarias. Porém, de uma perspectiva macro, a economia russa hoje é mais forte do que era, por exemplo, 8, 9, 5, 6 anos atrás. Então, hoje, acho que o mundo enxerga para a Rússia, talvez até com mais confiança, do que quando ela olha para os Estados Unidos, que só tem recuado, ou quando tenta se impor, precisa recorrer a violações do direito internacional, violações ali de princípios internacionais básicos, como aconteceu com o sequestro do Nicolás Maduro na Venezuela. Agora, em relação especificamente às relações Rússia e Irã, elas foram extremamente estratégicas e são extremamente estratégicas para ambos os países, porque ambos os países são países sancionados. Portanto, são países que tiveram as portas do Ocidente fechadas. E na medida em que tiveram as portas do Ocidente fechadas, passaram a olhar um para o outro como parceiros comerciais, parceiros tecnológicos, parceiros logísticos, parceiros diplomáticos, o que tem sido importante para ambos, né? Então, essas trocas aí entre o Irã são maneiras pelas quais ambos países contornam as sanções ocidentais e as pressões ocidentais. E de modo que hoje essas relações estão no seu melhor nível. Na época da União Soviética, por exemplo, a situação não era tão boa nas relações entre Irã e União Soviética. Hoje, essas relações são as melhores relações que Rússia e Irã já tiveram em toda a sua história e têm sido muito importante para as economias de ambos os países.
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2: 5:55, hora de falar com você, motorista, sintonizado em 80.5 FM aqui na Rádio Sputnik, na Metropolitana. Informações do Centro de Operações Rio, o COR. A gente vai fazer um giro de trânsito pelas vias expressas, Avenida Brasil com retenções no sentido Zona Oeste, na altura de Ramos e também da Penha até Realengo. No sentido centro, retenções também na altura de Ramos. Linha vermelha com retenções no sentido Baixada, no trecho entre o Caju e o Galeão. Já no sentido centro, retenções entre a Maré e São Cristóvão. Tem também informações da Ecovias Ponte, que é concessionária responsável aí pela Ponte Rio-Niterói. Informação de momento, sentido Rio de Janeiro, fluxo com lentidão na saída para a Avenida Brasil. Travessia prevista em 17 minutos. Já no sentido Niterói, fluxo com lentidão dos acessos ao pedágio, travessia prevista em 37 minutos.
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2: Cinco horas, a gente vai chegando a 57 minutinhos, vai chegando ao fim mais uma edição do Entretanto. Rafa, queria agradecê-lo pela participação no programa de hoje, sexta-feira, um bom fim de semana para você. Na segunda-feira a gente já vai estar de volta aqui com o resultado das eleições no Brasil, a nível federal, estadual, enfim, segunda-feira a gente vai ter muito o que falar sobre as eleições aqui no nosso país. Bom fim de semana para você, boa votação também, Rafa, um abraço.
3: É isso aí, Léo, sempre uma honra estar participando do programa. Entretanto, desejo aí um final de semana tranquilo para todos vocês aí, tanto a nossa galera da rádio como o nosso público. E é isso aí, nos vemos na segunda-feira.
2: Nos vemos na segunda, Rafa. 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Eu desejo a todos um bom fim de semana. Na sequência da programação, Pedro Henrique Lima e o comandante Robson Farinazzo aqui com o Casus Belli. Bom fim de semana para você. Na segunda-feira a gente está de volta aqui no Entretanto a partir das 16h. Um abraço.
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5: Olá, eu sou Bárbara Pereira, seja muito bem-vinda, seja muito bem-vindo. É um prazer receber você no Intriga Internacional. Em dezembro de 2015, era aprovado o Acordo de Paris na COP21, a Conferência do Clima, um tratado internacional que previa que os países fariam esforços para evitar que o aquecimento global ultrapassasse a marca de 2 graus em relação aos níveis pré-industriais até o fim do século. Na ocasião, 195 nações assinaram um acordo. Um ato visto naquele momento como histórico, porque demonstrava para o mundo que os governantes iriam se comprometer a reduzir as emissões de gases de efeito estufa. 10 anos depois, muita coisa não havia caminhado como se esperava. As emissões de gases de efeito estufa nos países não diminuíram. Os eventos climáticos extremos cresceram e as discussões sobre financiamento empacaram. Além disso, os Estados Unidos, sob a gestão de Donald Trump, saíram do acordo. Diante desse cenário, a pergunta que ficou foi: afinal, acordos internacionais sem mecanismo de punição são realistas ou apenas uma ilusão diplomática? Vamos entender esse assunto com os nossos entrevistados? Venha com a gente, o Intriga Internacional começa agora.
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5: Sobre esse assunto, a gente conversa agora com Raquel dos Santos. Ela é professora de Relações Internacionais da Universidade Federal Fluminense. Professora Raquel, muito obrigada por aceitar o nosso convite para conversar com a gente aqui do Intriga Internacional.
6: Muito obrigada pelo convite. É um prazer estar aqui com vocês conversando sobre esse tema tão importante.
5: Que bom, professora. Vamos falar dos tratados e acordos internacionais. Como é que as relações diplomáticas veem esses instrumentos como uma forma aí de manter relações, né, entre países? O que que esses acordos e esses tratados representam do ponto de vista das relações internacionais?
6: Os tratados, eles são celebrados entre os estados, né, do ponto de vista de criar um ordenamento jurídico internacional que consiga trazer previsibilidade para o sistema internacional. Então, ou seja, quando a gente está falando da criação, do estabelecimento de tratados em diferentes temas, seja na área ambiental, nos direitos humanos, na economia, todos esses tratados têm um objetivo comum de institucionalizar as relações cooperativas, ou seja, as relações de cooperação entre os estados. E essas relações de cooperação entre os estados, nessas diferentes áreas, elas vão trazer esse aspecto do que é previsível, o que é esperado de um estado em relação ao outro, em relação ao sistema internacional. E nesse sentido, esse aspecto da previsibilidade, ele é fundamental para diminuir algo que é muito conhecido dos internacionalistas, que é a perspectiva da anarquia do sistema internacional. O que isso significa na prática? Significa que o sistema internacional não possui um poder soberano supranacional que paire sobre os estados, impondo a eles uma conduta. A comparação é sempre em relação ao Estado nacional e ao direito interno. O direito interno, ele funciona de uma determinada forma, né? E pelo seu caráter impositivo em relação não apenas às instituições nacionais, como também aos seus cidadãos. No ponto de vista, quando a gente olha para o direito internacional, ele funciona a partir de um outro mecanismo, que é o mecanismo de coordenação. Então, ou seja, esses estados, eles não são obrigados a assinarem tratados. Mas uma vez que esses estados decidem assinar um tratado, seja ele qual for, ele é obrigado a seguir aquelas normas. A grande questão que se coloca no direito internacional é o elemento de obrigatoriedade de cumprimento dessas normas. E aqui começa um problema do direito internacional. Qual é o fundamento de obrigatoriedade? E isso vai caminhar por diferentes perspectivas. Então, nesse sentido, uma base teórica que vai dizer que o direito internacional também é obrigatório, o fundamento de obrigatoriedade dele, vem do sentido de um princípio romano, pacta sunt servanda. Uma vez contratado, o contratante é obrigado a seguir aquela norma. O grande problema é que muitas questões, e principalmente questões relacionadas aos direitos humanos, ao direito ambiental, nós não temos mecanismos de punição e isso acaba enfraquecendo, de certa forma, o cumprimento de determinadas, enfim, regramentos, normas que são estipulados dentro do ordenamento jurídico internacional. Então, ou seja, a constituição da sociedade internacional, ela se fundamenta nesse aspecto da coordenação entre os estados de mutuamente atuarem em prol de uma área, enfim, para estabelecerem regras comuns de interação entre eles.
5: E aí, uma vez que os tratados existem, há uma certa, digamos, olhares diplomáticos para países que não aderem a um determinado tratado? Vamos trazer aqui um fato que é atual e é cada vez mais crescente, que são os tratados em relação a questões climáticas, né? Há uma grande expectativa de que o mundo, né, pelo menos por parte da ciência, de que o mundo caia em si em relação às questões climáticas, e aí você precisa sim, né, de tratados e acordos, uma vez, como você mesma disse, não existe uma governança global, esses tratados e acordos superem aí essas questões à medida que os países vão aderindo. Quando um país não adere, como é que o olhar diplomático afeta essas relações com esses países que não são ali muito abertos à adesão?
6: O que ocorre na prática? O sistema internacional, ele tem os seus próprios mecanismos de incentivo e punição para aqueles estados que não aderem a esses tratados. E aí, do ponto de vista, por exemplo, do direito internacional do meio ambiente, isso é mais problemático, por exemplo, quando a gente compara, por exemplo, com o regime internacional de controle de armas de destruição em massa, que se expressa no Tratado de Não Proliferação Nuclear. Então, ou seja, se criou uma mítica em torno, por exemplo, da questão nuclear, em que um país que persegue o desenvolvimento do artefato nuclear, ele é visto como pária no sistema internacional. No entanto, no meio ambiente, no regime internacional, né, de proteção ao meio ambiente, por mais que os estados tentem criar incentivos para que cada vez mais os estados façam sua adesão a esses tratados, não há exatamente uma punição. E aí o que acontece, né? Esse aspecto, né, de criação de regras escritas e não escritas, ou seja, nenhum estado é obrigado a fazer parte, né, de um tratado internacional voltado para o meio ambiente, por exemplo, o Acordo de Paris. Mas, uma vez que ele participa, ele é obrigado a seguir. Isso é um ponto. Mas e aquele estado que não participa? Ou então, por exemplo, vamos pegar o exemplo dos Estados Unidos, que em 2025 se retiraram do Acordo de Paris. Não há uma punição. Não há um aspecto de penalidade para esse estado que se retira, e principalmente quando estamos falando da política das grandes potências. Então, ou seja, há uma limitação muito grande na efetivação do cumprimento, né, das obrigações, inclusive quando a gente pensa esses grandes acordos voltados, por exemplo, o próprio Acordo de Paris, quase 200 estados são signatários. Não significa que esses quase 200 estados que são signatários do Acordo de Paris estão efetivamente cumprindo suas obrigações.
5: Agora, professora, quando, por exemplo, há um acordo, talvez aqui o próprio Acordo de Paris sirva como exemplo, mas quando há um acordo dessa dimensão, dessa natureza, em que países chamados de potências médias ou outros países menores do ponto de vista aí de população ou de território não aderem, eles podem sofrer alguma pressão das chamadas grandes potências?
6: Sim, isso ocorre através de diferentes mecanismos. Eu trago, por exemplo, a política de condicionalidades que pode ocorrer. Por exemplo, a Organização Mundial do Comércio anda paralisada, mas no seu, enfim, vamos pensar aqui num passado mais ativo dela. Uma condicionalidade importante era que o Estado cumprisse as metas, né, estabelecidas pelos tratados relacionados ao sistema de proteção ao meio ambiente. O Banco Mundial, por exemplo, pode criar uma condicionalidade em que, para conceder um empréstimo para um determinado Estado, esse Estado, ele obrigatoriamente vai ter que demonstrar que aquele projeto é parte, né, de metas de desenvolvimento sustentável. Então, assim, não há um mecanismo direto de punição ou retaliação, como uma sanção econômica, mas há um aspecto indireto de criação de condicionalidades, por exemplo, para empréstimos.
5: E aí, fazer parte de acordos pode ser visto tanto como soft power como hard power por parte dos players aí, dos países em questão?
6: Sim, em alguma medida, principalmente de soft power, porque aquele Estado ele demonstra para o sistema internacional, né, uma boa vontade, e muito do direito internacional, né, ele também, né, um pilar importante é o Estado, né, demonstrar que há uma predisposição para o cumprimento de normas. E nesse sentido, analisar a efetivação desses tratados também parte desse processo de estabelecimento de diretrizes, de pilares, né, de princípios, de práticas que vão nortear a governança global. E aí, né, é importante a gente lembrar que essa governança global, ela se expressa a partir da ONU, a partir dos seus programas. Então, por exemplo, o PNUMA, né, que é o Programa das Nações Unidas para o Meio Ambiente, ou mesmo a ACNUR, o Alto Comissariado das Nações Unidas, para os refugiados. Isso vai criando um corpo de, enfim, né, de estrutura no sistema internacional que faz com que esses países tendam ao cumprimento das normas, não quer dizer, e aí, ou seja, o cumprimento das normas acaba sendo muito a critério de cada Estado. E aí, mais uma vez, essa é a grande questão, que a gente fala de uma governança global, mas a gente não consegue falar de um governo global, não há fundamento jurídico para a existência de um governo global. A ONU não é um governo global, e nem as outras instituições internacionais são um governo global que possa se impor sobre o Estado nacional, porque aí a gente, né, vai lembrar do princípio da soberania, respeito aos assuntos internos dos Estados. Então, ou seja, de forma aberta, essas instituições não têm capacidade de ingerência na política nacional. Entretanto, o sistema internacional tem tentado contornar essas limitações e estabelecer ali, minimamente, algumas jurisdições internacionais quando se fala de questões transfronteiriças, quando a gente está falando do sistema de proteção internacional de direitos humanos. Então, por exemplo, as comissões, as cortes regionais de direitos humanos, elas têm a capacidade de julgar casos e os estados, né, serem responsabilizados internacionalmente. Esse é um princípio do direito internacional, ou seja, é o princípio da responsabilidade internacional. Os estados, eles podem virem a ser punidos nesse sentido, condenados, e têm a obrigação de fornecer reparação. Então, ou seja, isso ocorre em diferentes âmbitos. A própria formação do direito ambiental, ela vai muito nesse sentido, né? Ele nasce de uma disputa, não exatamente o direito ambiental, mas enfim, parte, né, da proteção ao direito do meio ambiente, nasce nesse sentido, de uma disputa transfronteiriça entre Estados Unidos e Canadá. E a partir disso, né, por quê? Porque o Canadá tinha colocado uma indústria que estava poluindo, era próxima da fronteira com os Estados Unidos, e os Estados Unidos processam o Canadá, ou seja, responsabilizam internacionalmente o Estado canadense pela poluição que estava sendo levada para o território norte-americano. Então, ou seja, isso é um exemplo bastante interessante, e aí eu acredito que as questões do meio ambiente, elas são muito contundentes nesse sentido da nossa interdependência no sentido ambiental. Então, ou seja, a própria pauta de pensar como que determinados eventos, por mais que localizados dentro do Estado Nacional, podem repercutir, né, sobre, enfim, uma região ou sobre o próprio o globo terrestre como um todo, e as mudanças climáticas são exemplos bastante evidentes disso.
5: Agora, professora, a senhora citou aí, né, os Estados Unidos se retiraram do Acordo de Paris e a pressão contrária, né, de não houve uma pressão por parte dos outros estados em relação aos Estados Unidos por tomarem essa medida, assim, o quanto isso também é desigual, né, porque grandes potências podem pressionar potências médias e menor e potências pequenas, né, nos seus vários aspectos aí desse pequeno, e aí o contrário não acontece, né, não existe nenhum mecanismo além do direito internacional de punição a um país que decide se retirar do Acordo de Paris, no caso dos Estados Unidos, mesmo sabendo que os Estados Unidos são grandes poluidores, né?
6: Sim, exatamente, não há essa possibilidade. Quando a gente está falando, né, da política internacional das grandes potências, o princípio da soberania, ainda que a gente possa contestar esse princípio de soberania que, né, nasce lá, traz, né, com um princípio muito vinculado à paz de Vestfália, no 648, em que o princípio da soberania vai ser estabelecido, e ainda que a gente não esteja falando desse princípio ipsis literis, que, enfim, ele se modificou bastante, mas na prática a gente percebe que as grandes potências têm uma margem de manobra maior, né, nesse sentido, em que elas podem fazer ou, né, têm uma liberdade maior para, né, agirem conforme os seus interesses nacionais.
5: E aí, no caso, neste caso dos Estados Unidos especificamente, nem a pressão pública, porque vários países reclamaram, obviamente, né, do fato de um dos grandes poluidores não aderirem a um pacto global, nem essa pressão pública trouxe nenhum benefício para esse acordo, né? Para a manutenção desse acordo.
6: Não, exatamente. Por mais que exista uma pressão pública interna, né, dentro dos Estados Unidos, e externa aos Estados Unidos, essa pressão, ela acaba funcionando muito no sentido de demonstrar os limites das instituições internacionais, e aí aqui eu tomo instituições internacionais como um termo bastante amplo, não apenas as organizações internacionais, mas as próprias práticas, né, e também os valores internacionais, mas que tem um efeito limitado, né? Não tem um efeito prático, sensível, que de fato vai reverter, por exemplo, essa situação, né, que os Estados Unidos vão voltar para o Acordo de Paris em breve. Entretanto, eu acho que é importante chamar a atenção para o fato de que não quer dizer que essa pressão seja totalmente nula, e principalmente quando a gente olha para essa decisão e percebe também que às vezes é uma decisão pautada numa decisão de governo e que num segundo momento a gente pode ver essa decisão ser revertida. Então, por exemplo, os Estados Unidos, né, já se retiraram da OMS na década de 80, depois retornaram. Então, ou seja, não quer dizer que porque um país se retirou, que ele não possa voltar também.
5: E aí, hoje, a gente falou bastante do Acordo de Paris, mas há, obviamente, outros tratados internacionais, outros acordos em vigor. E aí, existe algum desses tratados ou acordos que esteja aí correndo risco de continuidade, enfim, né? A possibilidade de deixar de existir, de ser extinto. Há algum, neste momento histórico que a gente está vivendo, de muitas tensões, existe algum que esteja correndo risco?
6: Então, assim, o arcabouço jurídico, né, internacional, ele tem uma série, né, de brechas nesse sentido. Eu não vou dizer que existe algum acordo correndo risco de desaparecer, assim, né, de uma hora para outra, porque isso não se dá dessa forma. Mas eu citaria diretamente o Tratado do Espaço Exterior, de 1967. Que foi criado durante a Guerra Fria, dentro de um contexto, né, de bipolaridade, e que hoje em dia, com todos os desdobramentos que nós vemos, né, pelo avanço tecnológico, pela nova corrida espacial, a gente vai verificando que é um tratado que tem sido contestado e que também tem seus limites, muito por conta também do próprio ambiente em que ele foi formulado. Então, assim, Tratado do Espaço Exterior, por exemplo, ele, né, ele é o documento que vai determinar que o espaço exterior é um domínio público internacional e, portanto, pertence a toda a humanidade. Isso é um ponto. Mas quando a gente vê, né, empresas como a SpaceX, né, do Elon Musk, falando, né, debatendo questões, né, relacionadas à mineração espacial, à construção de bases lunares, enfim, de outros corpos celestes sendo, né, vindo a ser explorados, a gente percebe que há ali um problema, né, diante do direito internacional, porque se nós estamos dizendo que o espaço exterior é um domínio público internacional e pertence a toda a humanidade, como será feita a atribuição de propriedade, por exemplo, no caso dos recursos que forem extraídos no caso da mineração espacial? Então, ou seja, mineração espacial é uma tecnologia que ainda está sendo buscando ser desenvolvida. Ainda não temos essa tecnologia propriamente. Mas quando alcançar esse desenvolvimento tecnológico, como que fica essa questão de atribuição de propriedade? Uma empresa privada que vai e explora, por exemplo, recursos minerais na Lua, ela tem esse direito? Ela não tem esse direito? Como que vai ser feito esse estabelecimento de regras no ambiente do espaço exterior? São questões que ainda estão sendo debatidas. Então, eu não diria que o Tratado do Espaço Exterior, por exemplo, corre o risco de desaparecer, mas que ele tem grandes chances, né, de ser reformulado ou, enfim, emendas virem a ser, né, realizadas, é um tratado que eu vejo muito possível que socorra.
5: Até porque eu imagino que essa pergunta esteja sendo feita, de afinal, a Lua pertence a quem, né? A humanidade, ao planeta como um todo, ou ao quem chegou lá primeiro? É filosófico, mas é real, né? Qual é o impacto que a gente está falando aqui da Lua, mas pode ser qualquer outro planeta, tem no fator Terra? E aí a fator Terra não pertence ao Elon Musk ou à figura de qualquer outro empresário, e sim à humanidade, né?
6: Exatamente. Então, nesse sentido, né, a exploração de corpos celestes é um tema que ainda pode render um grande debate internacional nesse sentido e uma reformulação do regime internacional vinculado, né, a exploração do espaço exterior.
5: Agora, professora, a gente neste episódio quer discutir efetivamente o papel dos acordos internacionais quando não tem mecanismos de punição. E aí, essa eu imagino que seja uma pergunta que seja bastante discutida nas relações internacionais, é o quanto eles têm de realistas diante de questões que são mundiais. A gente está falando aqui de meio ambiente e, portanto, de tentar conter a crise climática que já está instalada. Então, a gente está dando isso como um exemplo aqui no episódio de hoje. Ou esses acordos sem punição podem ser vistos como uma espécie de ilusão diplomática?
6: Falar numa ilusão diplomática é forte, ainda que a imagem seja bastante nítida quando a gente pensa, enfim, das diversas metas que não foram cumpridas ao longo, né, dos anos. Tudo isso, e isso é uma pergunta fundamental, como que a gente consegue de fato implementar um direito internacional sem punição, né? Eu acho que a primeira pergunta que surge, principalmente para os estudantes, né, de relações internacionais, ou mesmo público de uma forma geral, então, se não há punição, como que os estados, né, vão de fato cumprir essas metas? E aí a gente retorna, né, tanto para a teoria do direito internacional público, a gente tem algumas vertentes importantes, e uma vai dizer que o elemento de obrigatoriedade, né, de cumprimento do que está estabelecido num tratado é a vontade do Estado. Então, ou seja, é o voluntarismo. Uma vez que ele adere a esse tratado, ele se auto-obrigou a cumprir aquele tratado. Auto-obrigar a cumprir aquele tratado, os próprios entes internos daquele Estado também precisam, vigiá-lo, né? Ou seja, para que aquilo seja cumprido. Mas, ao mesmo tempo, a gente tem um ambiente internacional que, a depender da matéria, ele se faz mais ou menos presente no cumprimento dessas metas. Então, o grande problema, ele se estabelece em áreas como essa que a gente está falando aqui, direito internacional do meio ambiente, em que a gente tem interesses muito fortes das grandes potências em permanecer no modelo de desenvolvimento que eles possuem, e ao mesmo tempo eles são os que mais possuem capacidade de reverter, por exemplo, a questão das emissões, seja por terem mais recursos, seja por também conseguirem investir em outros estados para diminuir os efeitos, por exemplo, de gases de efeito estufa. Ao mesmo tempo, a gente pensar o que faz os países cumprirem, a gente pode pensar que existem alguns mecanismos importantes que são criados. Então, por exemplo, a questão da transparência. A cooperação, ela incentiva, né, que os estados informem regularmente, por exemplo, as suas emissões. Então, ou seja, como está o andamento das políticas públicas internas voltadas para o combate às mudanças climáticas, e essas informações que vão sendo passadas, elas também vão passando por revisões técnicas, por relatórios, por processos multilaterais, né? E essa exposição pública desses dados, né, sobre o desempenho, acaba criando uma pressão política e mesmo de reputação daquele estado no sistema internacional. E isso pode melhorar ou piorar a imagem daquele estado no sistema internacional. A outra questão importante é, por exemplo, o estabelecimento de cotas diferenciadas para países em desenvolvimento, países desenvolvidos, nesse sentido do combate ao aquecimento global. A outra questão importante é a própria pressão doméstica internacional. Então, ou seja, uma contribuição de um Estado, ela passa a ser incorporada, né, nas políticas nacionais, na legislação, nos investimentos, no próprio planejamento econômico daquele Estado. Então, ou seja, esse princípio, por exemplo, que é estabelecido pelo Acordo de Paris, né, das contribuições nacionalmente determinadas, né, as NDCs, ele é fundamental para pensar a implementação desse acordo, porque uma vez que essa contribuição nacional, nacionalmente, ela vai sendo incorporada pelos parlamentos, pela sociedade civil, os próprios investidores, as empresas, os outros estados. Então, quando a gente vê empresas investindo em campanhas, Dia Mundial Sem Carro, são efeitos dessas políticas internacionais.
5: Para a gente poder fechar, eu entendo quando a senhora traz isso, mas por outro lado tem uma sensação na população de que muitos desses acordos não vão a lugar nenhum. Isso aí eu estou falando do senso comum, mas que obviamente também tem o seu lugar de fala, né, para usar a expressão do momento. Em tempos de recrudescimento das relações internacionais, especialmente dessas formas um pouco mais, menos diplomáticas, e a gente pode trazer aqui, eu pensar em algumas dessas relações, como, por exemplo, o governo americano, quando instiga um conflito ali com seu país vizinho, que é o Canadá, quando diz que vai na ONU, semana passada, ameaça ali acabar com o Irã. Enfim, em tempos de recrudescimento, né, nessas conversas, é o quanto esses acordos internacionais podem perder credibilidade.
6: Sim, eu acho que esse é um ponto fundamental, porque quando a gente tem um esvaziamento da legitimidade de uma pauta, ou mesmo os países entendem que é uma pauta legítima, mas, né, há uma dificuldade de implementação dos objetivos ali propostos, a gente vai perceber que há um fracasso, né, ou pelo menos essa noção de senso comum de fracasso, ela vai aparecer. Então, quando a gente pensa no próprio direito internacional, no senso comum, o que a gente percebe é uma perspectiva de que ele não serve muitas atividades, né, no sistema internacional, porque o que a gente, né, identifica é principalmente as grandes potências tomando decisões que muitas vezes ferem o direito internacional. E aí isso também vai ser atrelado à perspectiva da ausência de um mecanismo de punição. ou seja, algum elemento que tornasse obrigatório todos os estados, né, enfim, independente do seu tamanho, ou seja, se é um estado maior, se é uma potência menor, enfim, um estado periférico, todos deveriam ser obrigados a cumprir determinadas metas. E aí, quando você me pergunta a questão sobre se a gente não percebe um esvaziamento, a gente está dialogando diretamente com a crise do multilateralismo. Então, ou seja, a gente está vivendo a crise do multilateralismo. A gente está vivendo um momento em que a gente vê as pessoas se questionando, né, enfim, sobre o funcionamento das instituições internacionais e se elas de fato têm capacidade para trazer um ambiente mais pacífico para as relações internacionais, né? Porque quando a gente olha para as instituições internacionais, a gente tem esse questionamento porque, à primeira vista, o que a gente identifica é que há um fracasso dessas instituições internacionais em grandes temas. Estamos falando do meio ambiente, mas poderíamos estar falando também da questão, por exemplo, dos direitos humanos. Então, ou seja, são pautas importantes, né, fundamentais, ou também o direito ao desenvolvimento, que também é uma pauta fundamental, mas que a gente percebe que as instituições internacionais têm limites importantes. Isso não quer dizer, e aí todos os analistas vão muito numa direção próxima, que é, não significa que as instituições internacionais não devam existir. Significa que essas instituições internacionais precisam ser reformadas e atender, de fato, aos anseios da sociedade internacional.
5: Tá certo. Professora Raquel dos Santos, professora de Relações Internacionais da UF, a Universidade Federal Fluminense, muito obrigada pelas suas explicações hoje aqui no Intriga Internacional. Foi uma ótima conversa.
6: Muito obrigada, Bárbara, pelo convite. Foi uma satisfação estar aqui conversando com você.
5: E bom, até a próxima. Tchau, tchau.
6: Até. Tchau, tchau.
4: Destrinchando.
5: Agora a gente conversa aqui no Intriga Internacional com a professora Ana Carolina Marçom. Ela é professora de Relações Internacionais. Professora, muito obrigada por aceitar o nosso convite para essa conversa.
7: Eu que agradeço, Bárbara, sempre um prazer conversar com você.
5: Professora, diante de tudo que a gente vem acompanhando aí nas relações internacionais, né, muitos ruídos, eu acho que a gente pode usar essa palavra, né, para não chegar à palavra conflitos, mas vamos falar aí de ruídos, alguns embates, como é que a gente pode ver a figura do acordo ou do tratado hoje, né? Como é que esses acordos e tratados podem ser vistos dentro das

0: interagem, que regem determinada pauta no sistema internacional. Então, por exemplo, no regime de meio ambiente, nós temos o protocolo de Quioto, o Acordo de Paris, o PNUMA, que é a Organização da ONU para o Meio Ambiente, o Greenpeace. Então, temos uma série de atores aí interagindo. Só que o que acontece? Nós falamos muito sobre o desmantelamento das instituições e pouco olhamos para esses acordos, que também compõem os regimes internacionais. Então, hoje, os acordos, eles estão parecendo um pouco esvaziados de significado, porque nós vemos os países firmando acordos que eles não necessariamente desejam manter. Mas é importante nós lembrarmos que isso não é de agora, tá? Se a gente olha para o histórico do cenário internacional, isso já acontecia antes. Às vezes, é mais interessante para o país assinar o tratado muito mais por uma questão reputacional do que de fato seguir aquele tratado. Então nós temos uma série de países que são signatárias da Declaração Universal de Direitos Humanos e que acabam violando direitos humanos nos seus países. E quando nós olhamos para isso, pensamos, ok, mas o que significa isso? Então, os países estão fazendo esses acordos, estão fazendo esses movimentos para quê? Então, eu acredito que sim, os acordos, eles ainda sejam extremamente importantes, eles ainda têm o seu espaço, porém, qual é o problema hoje? O problema é, os países, eles não estão tão inclinados a seguir esses acordos. E tudo no sistema internacional acaba dependendo da vontade dos países. Então, se a gente pensa, por exemplo, nas organizações internacionais, discute-se muito do porquê a ONU está tão ineficiente. Porque os estados não querem ampliar o seu escopo. E a mesma coisa funciona quando nós olhamos para os acordos. Então, por que o Acordo de Paris não vai para frente? Por que o Tratado de Não Proliferação acaba ficando, caindo em ouvidos mocos? Por que os países não têm interesse em abrir mão de parte da sua soberania para fazer o reforço daquele tratado? Porque outro ponto importante é que quando um país ele assina um acordo, assina um tratado ou ele aceita participar de alguma organização internacional, ele está abrindo mão da sua soberania total de fazer o que ele bem entende em troca da participação no sistema internacional. Só que boa parte dos países não reconhecem isso, acreditam que sua soberania seja absoluta, independente de assinarem acordos que acabem limitando a sua ação. Então, nós vemos que não existe esse interesse dos estados em realmente promover esses acordos, fazer com que eles de fato aconteçam. De muitos estados nós ainda temos. Então, é importante ver que em algumas pautas é mais fácil promover esses acordos, como, por exemplo, acordos comerciais. Em outras é um pouco mais difícil, questão ambiental acaba batendo aí no interesse de muitos estados. Mas existem estados hoje que ainda têm esse interesse, outros que não querem porque estão se voltando para esse isolacionismo. Mas isso não significa que nós devamos abandonar todo e qualquer tratado. Que esses acordos, tratados, essas normas que regem as interações no escopo, no campo internacional, que elas devam ser abandonadas.
1: E aí fica uma pergunta sempre para quem é leigo, né, no assunto, é que se não há sanção, se não há punição, isso poderia ser automaticamente lido como não preciso cumprir. Qual é a relação entre sanção, ausência de sanção e ausência de punição e o envolvimento efetivo daquele Estado-nação de cumprir aquilo que ele acordou?
0: A sanção, ela pode ser um ótimo mecanismo de coerção. Eu gostaria de retomar um pouquinho aqui na história. Vamos olhar, por exemplo, para a Liga das Nações. A Liga das Nações, que surgiu no pós-Primeira Guerra Mundial, foi a primeira organização de escopo global para a promoção da paz no cenário internacional. E a Liga das Nações, que surgiu com o Woodrow Wilson em 1914, ela foi idealizada justamente para pensar nessa situação de paz a partir de uma perspectiva coercitiva. Então a Liga previa uma série de sanções. Mas o que aconteceu? A Liga é um grande exemplo de que as sanções não necessariamente vão funcionar da maneira como elas foram pensadas. Então quando em 1930, na década de 30, Hitler ascendeu ao poder na Alemanha, o Mussolini ascendeu ao poder na Itália, e eles tiraram esses países

0: da Liga e começaram a agir por conta própria, a Liga, que tinha reforço punitivo, tinha medidas de sanção, coerção aos estados, ela não conseguiu reforçar essas medidas. Por quê? Novamente, depende da vontade dos estados. Então, depende dos estados membros desejarem impor aquela sanção. Por que que os estados, eles relutavam muito? E usando o exemplo da Liga, era um cenário internacional diferente, uma série de países colonizados. Então os participantes, os membros da Liga, eles eram menos, bem menos do que nós temos na ONU. Na ONU, por causa da experiência da Liga, o único órgão da ONU que surgiu com esse escopo de mandatório foi o Conselho de Segurança. Então, o Conselho de Segurança surgiu com essa ideia de ser o corpo que pode impor sanções políticas, diplomáticas, militares, econômicas, e os outros, os demais órgãos, eles não teriam esse poder, tem caráter recomendatório. Mas o que que acontece? Apesar do Conselho de Segurança poder colocar essas sanções, nem sempre as sanções funcionam. Então, a ideia era, com as sanções, os acordos que tivessem sanções previstas, fariam. Balizariam melhor a ação dos estados dentro daquilo que era esperado. Porém, nós sabemos que não é bem assim que funciona. Por quê? Os estados, eles relutam em colocar essas sanções em boa parte dos seus homólogos no sistema internacional. Porque se eu estou colocando sanção a determinado país agora, o que impede que ele coloque sanção a mim no futuro? Então, bate no princípio de reciprocidade da soberania, por exemplo. Se eu me proponho a reforçar a defesa de direitos humanos em determinado país, por meio de sanções, o que proíbe, o que impede que ele faça o mesmo comigo no futuro? Então, nós vemos que existe uma resistência dos estados nesse sentido. É preciso reconhecer que essa resistência acontece entre estados do norte global. Quando nós estamos falando de estados do sul global e principalmente estados do continente africano que tiveram a sua independência bem mais tardia, alguns estados do continente asiático e da região do Oriente Médio, essas sanções, elas já são mais fáceis de ser aplicadas. Por quê? São estados vistos como questionadores do status quo no cenário internacional. Então, não gera tanta polêmica dentre os estados, eu digo. Claro que na opinião pública já gera uma outra repercussão. Mas entre os estados é mais fácil agir dessa forma em países do sul global, porque os países do norte acabam se apoiando nesse sentido. Então, por mais que o acordo tenha os mecanismos de coerção, não necessariamente eles serão usados, ou se usados, de fato terão um efeito. Outro caso que nós temos de exemplo é o caso da Rússia. Então, com a recente, que é recente, já tem 4 anos que está acontecendo, mas a guerra que a Rússia vem promovendo contra a Ucrânia, desde que a Rússia entrou na Ucrânia, os Estados Unidos e o Ocidente colocaram sanções econômicas à Rússia, tentando estrangular a economia russa, para forçar o líder russo, Vladimir Putin, a vir para a mesa de negociação e vir de uma forma mais aberta à negociação, não tanto impositora. Elas não deram certo.
1: A gente pode pegar o exemplo do Acordo de Paris, pouco mais de 10 anos, né, 2015 a 2025, aí 11 anos depois. O que que a gente aprendeu, o mundo aprendeu em relação ao Acordo de Paris? O que que ele trouxe de exemplo para as relações internacionais?
0: Bom, na questão ambiental, o Acordo de Paris, ele foi muito importante porque o Protocolo de Quioto tinha ficado muito como um mercado de carbono. Então, na questão de conteúdo em si, apesar de um pouco esvaziado, foi muito importante, foi um passo significativo na agenda ambiental. Mas qual é o problema quando nós olhamos do ponto de vista de tratado? Foi um tratado, um acordo muito antecipado. Quando estava sendo negociado, teve ampla participação da sociedade civil, de ONGs. Esperava-se mais desse acordo, no sentido de ele realmente trazer alguma ação mais efetiva por parte dos estados. Mas o que nós vimos foi o movimento contrário. Tanto que o Acordo de Paris, ele quase que morreu, não tem nada muito avançado nessa linha ambiental. Muito também porque, com o ressurgimento do unilateralismo, essas pautas ambientais, direitos humanos, elas acabaram ficando em segundo plano. Então, o que o Acordo de Paris mostra é que ele mostra, traz para a gente exatamente essa característica do sistema internacional que eu comentei, de tudo depende da vontade dos estados. Depende dos estados quererem fazer com que aquele acordo aconteça. Então, foram, negociaram, muito porque deviam uma resposta à opinião pública. Você não pode, não é bem visto falar abertamente que você é a favor do desmatamento de determinados estados, determinados governos, sejam e promovam o desmatamento ambiental em seus países. Então, a gente percebe que nessa questão, o Acordo de Paris, ele mostra, nos mostra muito como os acordos, eles, por diversas vezes, são esvaziados de significados. Então, foi negociado, mas não levou a nenhuma ação concreta. Então, eu acho que o Acordo de Paris, infelizmente, esperava que ele fosse algo que trouxesse mais retorno, mas eu acredito que, infelizmente, ele nos mostra exatamente esse movimento de depende da vontade dos estados. Só que os estados, e é também importante nós termos isso em mente, que eu estou aqui falando estado, o que é o estado? O estado é o governo que estiver ali naquele momento. Então, quando o protocolo, quando o Acordo de Paris foi negociado, o cenário internacional tinha mais governos da esquerda do espectro político, que tem essa tendência maior da defesa do meio ambiente, da defesa do multilateralismo, dos acordos internacionais. De lá para cá, nós vimos essa ascensão vertiginosa da extrema-direita, que já vem com uma pauta mais isolacionista e voltada para questões comerciais. Então, a gente percebe que o acordo, todo e qualquer acordo, depende dos governos que estiverem no poder naquele momento para fazer com que esse acordo de fato entre em vigor, que ele aconteça. Então, infelizmente, o Acordo de Paris é um grande exemplo de um acordo que acabou ficando completamente esvaziado de significado.
1: Pois é, diante da saída do governo americano desse acordo, de não querer mais pactuar neste acordo com as nações que estavam neste acordo, como é que fica a própria imagem da construção de um acordo? Você falou, depende do governo que estiver em cada lugar, em cada momento histórico. E aí, olhar para a imagem do acordo pode parecer já de cara esvaziado, não?
0: Com certeza. Porque quando nós olhamos hoje, é exatamente isso que você estava falando. Parece que nenhum acordo vai para frente. Então, é só nós olharmos para o exemplo do presidente estadunidense, o Donald Trump. Nenhum acordo vai para frente com ele. Por quê? Ele já mostrou essa predisposição dele a não negociar. Ele quer que os países vão até ele, que os governos vão até ele pedindo por favores, que não é a realidade do cenário internacional. Então, infelizmente, parece mesmo dar essa sensação de que nós ficamos de mãos atadas, não tem o que fazer, mas o que nós, como sociedade civil, podemos e devemos fazer é cobrar as lideranças que nós colocamos no poder. E eu estou falando não só da sociedade civil do Brasil, mas da sociedade civil em nível internacional. Hoje nós conseguimos acompanhar qualquer movimento do cenário internacional. E é a sociedade o que vai pautar boa parte desses movimentos. Então, quando tem uma cobrança maior, mais efetiva da sociedade civil, nós conseguimos ver, de fato, uma ação mais efetiva dos estados. Porém, o que nós vemos agora? Não existe um interesse por parte dos estados em fazer com que esses acordos aconteçam. A sociedade civil, por si só, não tem a capacidade jurídica no cenário internacional, no direito internacional, de firmar esses acordos. Então, depende dessa cobrança da sociedade em relação aos estados. Então, infelizmente, sim, o que nós vemos hoje e que nós não podemos esquecer é que os governos que estão no poder em todo e qualquer país são reflexos das sociedades pelas quais eles foram eleitos. Então, o que nós vemos é que, sim, existe uma propensão da sociedade civil a se voltar para esse isolacionismo também, se voltar para o antiglobalismo, a ver o cenário internacional, os acordos internacionais com grande desconfiança. Então, infelizmente, nós estamos vendo que o problema não são só os estados, porque os estados acabam sendo fruto da sua própria sociedade, de quem majoritariamente conseguiu se eleger. Então, vemos que esse é um problema do sistema como um todo. A população população, a sociedade civil internacional também está envolvida nisso. E como eu falei, infelizmente participa de maneira muito ativa nesse recrudescimento do multilateralismo, dos acordos e do cenário internacional como um todo.
1: Se a gente continuar nessa escalada de países como os Estados Unidos, cada vez mais se isolando de questões coletivas, tomando posicionamentos que são seus e únicos diante de um mundo que é diverso, a gente pode ter aí, em breve, talvez, a extinção de grandes acordos, de grandes tratados que tem a ver com a humanidade comum, a própria existência da humanidade, que é, por exemplo, nas questões ambientais?
0: É interessantíssima essa pergunta, Bárbara, porque bate em um dos principais debates da Academia de Relações Internacionais hoje, que é exatamente essa ideia de que vai ser do sistema internacional no futuro. O que será dos regimes que nós conhecemos, das instituições vigentes, dos acordos? Então, nós vemos que sim, existe um isolacionismo muito forte e principalmente por parte de países muito relevantes. Se nós olhássemos para um país muito pequeno, que não tem uma tão grande no cenário internacional, fazer uma política isolacionista não seria tão complicado. Agora, um país como, por exemplo, Estados Unidos, agir da maneira como está agindo, nos leva a esse questionamento de, ok, até que ponto nós conseguimos fazer a manutenção do sistema internacional? Então, eu acredito que, novamente, depende de quem está no poder. Eu acredito que agora nós estamos vendo essa ascensão da extrema-direita, mas que ela não vá durar para sempre. Então, que esse é um momento que nós estamos vivendo, mas eu acredito que sim, nós temos que tomar muito cuidado. Caso mais países comecem esse movimento isolacionista, como, por exemplo, foi a Inglaterra no Brexit, a própria União Europeia, que há qualquer problema, fecha fronteiras. Então, caso esse movimento aconteça, é muito provável que os acordos vigentes no sistema internacional, eles percam a sua relevância, percam o seu significado e as normas internacionais pelas quais nós vivemos, elas acabem sendo diluídas. Porém, eu não acredito que esse seja o futuro do sistema internacional. Hoje tudo é possível, então eu acredito, eu nunca falo que é impossível, eu não acredito que nós estejamos vendo o fim da ordem internacional como nós conhecemos, essa ordem internacional pós-Segunda Guerra Mundial, baseada no multilateralismo, nos acordos multilaterais, nos tratados. Eu só acredito que aconteça uma reformulação, principalmente com a ascensão do Sul Global. Então, nós estamos vendo que em diversos vácuos deixados pelos Estados Unidos, a China vem entrando. A China está cada vez mais ocupando esses espaços de poder deixados pelos Estados Unidos por causa dessa política isolacionista e junto com ela, nós vemos os BRICS surgindo cada vez mais fortes, acordos saindo do escopo dos Estados Unidos e indo para outros países. Vimos que, por exemplo, o presidente Lula, de forma muito inteligente, buscou acordos com outros países do Sul Global. Então, buscou acordos com a própria China, chegou aí na Coreia, uma época que não é considerada Sul Global, mas foi buscar com a Índia, firmou uma série de parcerias importantes. Então, vemos que existe essa reconfiguração do sistema internacional. Então, como eu falei, eu acho altamente improvável que nós vejamos o colapso do sistema como nós conhecemos. Então, eu acredito que a ONU continue existindo, apesar de esvaziada de poder e de capacidade de agir, mas ela continue existindo, que os tratados vigentes continuem existindo, mas que os tratados, principalmente, passem por alguma reformulação, ainda mais por causa de todo esse isolacionismo do Donald Trump, que coloca uma dificuldade para os outros países negociarem. Então, é possível que nós vejamos essa reformulação também já com um olhar mais pautado nessa ascensão chinesa.
1: Você acredita que as chamadas potências médias podem aí sustentar essa manutenção diante desses ruídos das superpotências? Há espaço para que as chamadas potências médias sejam essas mantenedoras aí de certos, né, não só acordos, tratados, de uma certa ordem mundial?
0: Sozinhas, não. Eu acredito que as potências médias, que são esses países que conseguem agir como potências dentro do seu entorno regional, mas não no cenário internacional, elas consigam ter essa capilaridade no seu entorno regional, como o próprio conceito diz, mas não no como um todo. Então, sozinhas, elas não vão conseguir ter essa força. Por exemplo, o Brasil é considerado uma potência média. Brasil sozinho no sistema internacional não conseguiria fazer nada. Então, o que que nós vemos o presidente Lula fazendo em todos os momentos? Ele se alia à China, ele tenta conversar com países da União Europeia, ele tenta trazer aqui a própria Índia. Então, eu acredito que as potências médias, elas possam ser esse agente se agirem em conjunto entre si, porque não possuem a força para agir sozinhas no cenário internacional, ou se elas agirem com outras potências do cenário internacional que não estão nessa linha de isolacionismo que o Donald Trump vem promovendo nos Estados Unidos.
1: Diante de tudo isso que a gente conversou aqui, o quanto esse esvaziamento da ONU também tem impactos na própria construção de novos acordos?
0: Ah, tem um impacto completo na construção de novos acordos, porque é só nós olharmos, nós acompanhamos há pouco tempo os discursos de abertura da Assembleia Geral da ONU, e nesses discursos nós vimos um caráter eleitoreiro de todos os países. Então, em absolutamente todos os países que discursaram, eles estavam mais conversando com a sua base do que, de fato, fazendo proposições para o sistema internacional. Então, vemos que a ONU, que é o fórum internacional que surgiu para esse debate multilateral e construção do sistema internacional, quando ela é esvaziada, os acordos multilaterais, eles se tornam cada vez mais difíceis de acontecer. O que nós vemos hoje é o surgimento do que alguns acadêmicos estão chamando de minilateralismo, que são acordos multilaterais, mas com bem menos países. Então, ao invés de você, de fato, ter um acordo multilateral com muitos países, você tem poucos países fazendo esses pequenos e que acabam não sendo bilaterais ou trilaterais, porque só envolvem mais do que 4 países. Então, esse seria aí o único critério para essa classificação. Então, o minilateralismo vem substituindo o multilateralismo. Então, eu acredito que a ONU, importante também sempre analisar, é que a ONU, desde que ela foi criada, ela não foi tão efetiva, principalmente no campo político. Se nós olharmos para a Assembleia Geral da ONU e o Conselho de Segurança, desde que ela foi criada, a ONU foi criada em 1945. Quando ela entrou em vigor, a Guerra Fria já tinha eclodido. Então, desde que ela entrou em vigor, o Conselho de Segurança ficou travado. Nada era aprovado no Conselho de Segurança, porque Estados Unidos e, na época, a União Soviética travavam qualquer pauta que fugisse dos interesses deles. E logo que acabou a Guerra Fria, Estados Unidos acabaram emergindo como única potência no cenário internacional, não tinham interesse em resolver os problemas que de fato estavam surgindo no cenário internacional naquele momento, que eram as guerras civis na África, genocídio, guerras civis na Europa Oriental. Eles não tinham interesse nenhum em tentar ajudar a população, por exemplo, desses países. Então nós vemos que quando nós olhamos para Conselho de Segurança, Assembleia Geral, a ONU sempre foi um pouco ineficiente, para não falar bastante. Ela sempre foi ineficiente. Os órgãos que funcionavam da ONU eram os órgãos técnicos. Por exemplo, a Organização Mundial da Saúde, a OMC, a Organização Mundial do Comércio, que foi criada mais tarde, né, em 1995, mas antes já existia o GATT, que funcionava. Então, por que hoje nós falamos tanto de uma crise do multilateralismo? Porque agora essa crise chegou num patamar tão forte, tem capilaridade nos órgãos técnicos.
1: E a gente fica aqui imaginando o quanto esse corpo técnico deve sofrer, né, professor? Corpo diplomático de um país no corpo técnico da ONU, tentando fazer construções que são relevantes para o avanço da humanidade, elas emperram numa única figura, ou talvez nessa figura e seu entorno, né, os seus colaboradores de determinados países, né? O quanto há de frustração no trabalho dessas equipes, não?
0: Com certeza, porque é você ter todo o conhecimento técnico, principalmente quando nós falamos de funcionários da ONU. Porque uma coisa é o corpo político, que é o que você estava comentando, os diplomatas que estão ali para representar os países. Agora, esse corpo técnico, que são os funcionários da ONU, que estão ali para tentar fazer algo em prol do bem internacional, do bem comum, e são travados em tecnicalidades jurídicas internacionais e na falta de vontade dos estados, eu imagino que para eles isso deva ser aterrador.
1: É verdade. Professora, foi uma ótima conversa. A gente agradece mais uma vez a sua participação aqui no Intriga Internacional. Professora Ana Carolina Marçon, professora de Relações Internacionais. Volte mais vezes, viu?
0: Com certeza. Eu que agradeço novamente. É sempre um prazer.
1: Até a próxima. Tchau, tchau. O Intriga Internacional de hoje vai ficando por aqui. Eu agradeço a você que ficou com a gente até o final desse episódio. 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
1: E aí, apaixonados por história, beleza? Bárbara Pereira na área para revirar uma história incrível da construção de Brasília. Imagina que hoje, em 2026, há destroços do que um dia foi uma favela embaixo do Lago Paranoá, em Brasília. Isso mesmo, uma história, como eu disse, que está atrelada à construção da nova capital do Brasil lá nos anos 60. Entre 1957 e 1959, a nova CAP, a empresa responsável pelas obras que dariam forma à nova capital do país, criou um acampamento temporário para que os trabalhadores da construção se instalassem ao lado dos canteiros de obra. Acontece que os trabalhadores levaram também suas famílias, o que acabou originando uma vila que ganhou o nome do próprio profissional da empresa responsável por organizar os trabalhadores no local. A Vila Amauri foi sendo inundada lentamente e, por isso, muitos dos seus moradores acreditaram que poderia reverter. Muitos dos seus moradores acreditaram que poderiam reverter a situação e permanecer ali. Não foi o que aconteceu. As águas subiram, dando lugar ao Lago Paranoá, e os moradores foram realocados para as chamadas cidades satélite, como Sobradinho, Taguatinga e Gama. Uma história desconhecida de muitos brasileiros e que a gente vai revirar hoje, agora, aqui com os nossos convidados. Bora lá? A nossa conversa agora é com a professora Maria Fernanda Dernton. Falei certo, professora? Espero.
4: Falou muito bem.
1: Ela é do Departamento de Teoria e História da Arquitetura e Urbanismo da UNB e também integra um grupo de pesquisa sobre capital e periferia. Professora, muito obrigada por aceitar o nosso convite para essa conversa.
4: Obrigada a vocês pelo convite.
1: Vamos contar essa história da Vila Amauri, né? A gente ficou aqui bastante curioso sobre essa história que está escondida debaixo d'água. Antes da gente chegar lá, né, no fato dela estar submersa, ainda tem alguns vestígios dessa vila, vamos começar contando um pouquinho para o nosso ouvinte o que foi, como é que foi a organização dessa vila para a construção da capital. Como é que ela surge, professora?
4: A Vila Amauri, ela é muitas vezes vista como uma espécie de um episódio isolado na história de Brasília, ou uma curiosidade da construção, mas ela tem uma importância muito maior do que isso, e ela tem uma história que é uma história, no fundo, de boa parte dos trabalhadores que construíram a Brasília e acabaram indo morar em ocupações precárias, né? Ou a gente poderia chamar mesmo de favelas. E no caso da Vila Amauri, inclusive ela tem esse nome por conta de um funcionário da nova CAP, Amauri de Almeida, que teria contribuído para que fosse instalada ali a vila naquele lugar. Então, a Vila Mauri ela foi construída com autorização da Nova CAP. A Nova CAP é a empresa pública que foi criada pelo presidente JK em 1956 para planejar, para construir a capital, para gerir todo o processo de transferência. Então, a Nova CAP era uma empresa pública que se comparava assim, a um mini estado, tamanha as suas atribuições. E quando a Vila Mauri foi concebida, né, pela Nova CAP, na verdade já tinha o processo de construção de Brasília, já tinha tido início há alguns anos, desde 1956, e foi um processo que desde o início envolveu pessoas, famílias de imigrantes que se instalaram irregularmente nos arredores dos principais canteiros de obras. Isso aconteceu porque Brasília atraiu muito novos trabalhadores em busca de oportunidades de emprego, mas quem tinha direito aos alojamentos das construtoras eram os homens solteiros e que tinham um contrato de trabalho. Então, as famílias de imigrantes pobres que não encontravam lugar para morar acabavam se ocupando irregularmente aí os arredores do canteiro de obras. E logo a Nova CAP vai perceber, né, que nos primeiros anos já da construção de Brasília, ela vai inclusive mandar um grupo de assistentes sociais vistoriar o terreno de Brasília e vai ver, olha, formaram-se favelas com muita rapidez e precisamos de alguma forma lidar com isso. E a Vila Mauri, ela surgiu a partir da ideia de reunir favelas que existiam no território e barracos precários num só lugar. E aí o papel do funcionário da Nova CAP, o Amauri, para fazer esse contato com as pessoas. Então ela surgiu como uma espécie de solução mesmo da Nova CAP, no sentido de reunir as favelas num lugar, às margens do que viria a ser o lago artificial do Paranoá, de forma a facilitar a futura remoção dessas famílias.
1: E aí, como a senhora mesma apontou, ela é o retrato do que foram muitas construções no Brasil também, a gente pode dizer assim, mas especificamente da própria capital. E quem eram essas pessoas que estavam nessas construções, né? São trabalhadores do Brasil inteiro, mas majoritariamente de qual região? Quem eram essas pessoas?
4: Essas pessoas, elas vão ser chamadas de candangos, inclusive os discursos políticos vão falar em candangos, mas a palavra candangos não expressa a diversidade dessas pessoas, né? Em geral, quando se fala candango, se pensa em homens, né, e vindos do Nordeste, mas havia uma diversidade grande. Então, a gente vai ter famílias que vão vir em boa parte de Goiás, que vão vir também do Nordeste. Em 58, por exemplo, tem um afluxo muito grande por conta de um episódio grande de seca que assolou o Nordeste, mas são pessoas que vão buscar emprego aqui e são muitas vezes homens que vêm sozinhos, até algumas mulheres que se aventuram, pessoas que vêm sozinhas e depois trazem a família, muitas crianças. Então a gente começa a ter já por volta de 59, nos anos 60, a própria Nova CAP vai fazer um contínuo levantamento de quem são as pessoas vivendo nessas ocupações precárias e vai ver que é a população típica de quem mora em favelas em outros lugares do Brasil. Então, são pessoas muito jovens e tem muitas crianças também.
1: E aí, quando a gente faz uma pesquisa rápida sobre a história da Vila Mauri, o que começou, que poderia estar no imaginário de muita gente, de que seriam ali uma, duas ou três casas ou uma vila, se transforma numa cidade, né? Havia comércio, havia tudo que comporta uma favela como conhecemos hoje, né?
4: Pois é, ela tinha pelos depoimentos orais que a gente tem, né? Até pelas imagens, a gente vê que ela tinha assim, uma dinâmica social bastante intensa, E o que é comum nessas ocupações precárias e nas favelas é que as pessoas arrumam também meios informais aí de garantir a sua renda. Então você tem as pessoas que cuidam das crianças das outras, que abrem um pequeno comércio, que costura em casa, né? Ou o bar. Então a Vila Mauri tinha mesmo essa assim, vitalidade social e comercial, econômica, digamos assim. Inclusive você sabe que a própria Nova CAP, ela supervisiona essas ocupações precárias e ela inclusive a administração de Brasília, numa certa altura, vai fazer inclusive uma lei autorizando que em barracos de ocupações precárias haja comércio, no sentido mesmo assim de reconhecer essa vitalidade, mas não poderia ser, isso não poderia acontecer nos barracos dentro do plano piloto, que era a área especialmente visada em termos de remoção de favelas. E a grande preocupação desde o início de Brasília vai ser justamente, do ponto de vista dessas autoridades, garantir a construção do plano piloto conforme o projetado em 57 pelo Lúcio Costa. Então era assim, era imprescindível também evitar conflitos ou problemas que pudessem perturbar o andamento das obras.
1: E aí a vila foi obviamente pensada pela Nova CAP para ser um lugar temporário. O que que acontece nesse meio tempo entre essa construção toda que já falamos aqui, né? Tem todo um espaço ocupado com uma organização social e aí há um momento em que as águas iriam ali subir, né? As águas subiriam para o Lago Paranoá. Tem todo um episódio aí nesse meio do caminho, né? As pessoas resolvem ficar nesse local, porque obviamente não tinha outro local para ir. Como foi esse processo?
4: Pois é, do ponto de vista da Nova CAP, a ideia da Vila Mauri era então, digamos assim, facilitar a futura remoção das favelas, tendo em vista removê-las para outros lugares mais distantes. Do ponto de vista das pessoas que se instalaram ali, elas, primeiro que se instalar ali, como aquilo tinha uma certa autorização, como lugar onde elas poderiam se estabelecer, significava que essas pessoas não estariam sujeitas à remoção do mesmo modo que estariam em outros locais, né? Havia uma expectativa, bom, ali vai ser algo, uma solução mais coletiva. Provavelmente essas pessoas esperariam também se juntar às demandas coletivas para conseguir lotes em outros locais. E do ponto de vista da Nova CAP, instalar a Vila Mauri ali nas margens do que viria a ser, né, numa margem que viria a ser inundada quando a barragem para criar o Lago Paranoá estivesse completa, era assegurar mesmo que aquilo teria que ser removido de um modo ou de outro. A gente tem depoimentos falando que, no entanto, que a barragem se completou antes do previsto e que esse momento, então, das pessoas terem que sair dali, acabou sendo muito menos organizado do que se esperava e tem, assim, depoimentos bastante assim chocantes das pessoas falando da água subindo e elas tendo que sair de qualquer forma das suas casas. Mas uma coisa que é muito interessante no caso da Vila Mauri e que é muito pouco assim comentada é que a Nova CAP chegou a fazer em 59 um planejamento de como seria a remoção dessas pessoas para cidades satélites, já pensando em transferir as pessoas da Vila Mauri para Sobradinho e para Taguatinga, que estavam em construção. Então se formou, a Nova CAP formou uma comissão formada por três pessoas, era um assistente social, uma freira e um técnico do Instituto Nacional de Imigração e Colonização, e essas três pessoas fizeram um planejamento sucinto de como seria a transferência. Então, quem viria a ser transferido primeiro, como seria o processo de desmontar o barraco e levar para Sobradinho ou para Taguatinga, o que que deveria haver em Sobradinho e Taguatinga, como seriam esses lotes, como seriam essas cidades satélites, e isso em 59. Inclusive, eles vão pensar justamente em evitar uma transferência dessas pessoas como a de Taguatinga, que tinha sido pouco anterior, que no entender assim dessas autoridades da Nova CAP foi muito mais ali feita no calor do momento e sem tanta organização. Então, esse plano para a transferência da Vila Mauri, das pessoas da Vila Mauri para as cidades satélites, ele é o primeiro de uma série de planos para construir cidades satélites. E assim, os métodos, as abordagens, o sistema de transferência que foi pensado ali, no fundo vai ser aquele que vai ser adotado nas décadas seguintes, ao longo inclusive da ditadura militar. Então, se a gente for ver, por exemplo, o processo de criação de Ceilândia a partir da remoção da Vila Iapei, uma imensa favela de fins dos anos 60. Esse processo, ele adota métodos e abordagens que são muito similares a esses da Vila Mauri.
1: A senhora usou aí a expressão barraco. Eu não perguntei sobre isso. Pois é, como eram as construções? Eram de madeira dessa vila? Não houve nenhum processo de instalação mais adequado por parte da Nova CAP? Eram construções de que natureza?
4: Pois é, eram construções muito improvisadas, feitas pelas próprias pessoas com os restos das obras de construção de Brasília. Então, as pessoas se usavam muita madeira, né, ainda se usa, né, nas construções feitas de concreto. E essa madeira, né, as pessoas acabavam levando o que sobrava aí das grandes construções para construir as suas próprias casas. A Nova CAP, em fins dos anos 50, ela chega a pensar em fazer construções provisórias, uma vez que as pessoas fossem removidas, ela pensa em fazer construções provisórias de madeira com instalações coletivas, tipo sanitários e banheiro, mas a gente não tem nenhuma evidência de que isso aconteceu, né? E essa ideia de você transferir as pessoas do barraco de madeira feito, né, autoconstruído, para alojamentos provisórios de madeira, era o que estava acontecendo mais ou menos nessa mesma época também no Rio de Janeiro. Então a gente vai ver que o modo de lidar com as favelas em Brasília é muito similar ao modo de lidar com as favelas no Rio de Janeiro. E assim, desde fins dos anos 50 até os anos 70, a gente vai ter a ideia da remoção como o principal modo, a principal abordagem para lidar com essas construções. E uma coisa assim curiosa e chocante dessa maneira de pensar as remoções é que as remoções eram feitas de modo que as próprias pessoas, ou com auxílio de técnicos e assistentes sociais da Nova CAP, os barracos das pessoas vão ser desmontados, vão ser levados de caminhão da própria Nova CAP, ou com auxílio de algum órgão, e como Forças Armadas, vão ser levados para a cidade satélite, e nas cidades satélites as pessoas eram levadas para um lote que ia ser designado a essa família, e a família na cidade satélite então pagava esse lote em prestações, mas ela tinha que reconstruir o seu próprio barraco na cidade satélite. Então, essa ideia, né, do Estado provendo, né, ofertando habitação de cunho social, ela não está presente no início de boa parte das cidades satélites. O método que predomina, né, no início de boa parte das cidades satélites é a remoção da favela e a reconstrução do barraco pela própria família, com a ajuda ali dos vizinhos, né, com o sistema de ajuda mútua, no lote na cidade satélite. E no caso da Vila Mauri, foi isso que foi previsto também.
1: Pois é. E aí, professora, as águas começam a subir e muitas famílias ainda estão na própria Vila Mauri, a senhora mesmo citou, né, algumas famílias saíram já com água em parte da perna, porque acreditavam que podiam ficar e aí foram removidas com uma certa correria, né, por parte até da própria Nova CAP. Como é que foi esse episódio para as famílias, né? Como é que foi essa retirada? Tanto que até hoje tem ainda resquícios dessas construções embaixo do lago, lá dentro do Lago Paranoá, né?
4: Pois é, esse processo, ele é difícil, assim, da gente entender, até por falta de evidências, assim, do que teria acontecido com as diferentes famílias, mas a gente tem, por exemplo, os depoimentos orais, e o Arquivo Público do Distrito Federal tem um programa de história oral com os migrantes que se estabeleceram nascente cidade satélite, e tem pessoas, inclusive, que falam da moradia na Vila Mauri. Então, houve, né, algumas pessoas que foram transferidas para cidades satélites, mas também há os depoimentos que falam das águas enchendo e da pessoa não saber para onde ia, o que fazer. Então são depoimentos bastante assim desesperadores, porque no fundo, para as pessoas mais pobres e para os trabalhadores das construções, a questão, e para suas famílias, a questão da moradia vai ser a questão crucial aqui em Brasília, porque é uma política de oferta de moradia muito, muito restrita, muito limitada. Então, no caso da Vila Mauri, muitas pessoas tiveram que simplesmente sair correndo, abandonar suas casas, e então há notícias assim, de que as águas subiram e boa parte daquilo que era, né, a vida da casa ficou submerso, né? Então tem brinquedos, louças, né? Coisas assim do uso cotidiano, né? Que ficaram submersos no Lago Paranoá.
1: E essas famílias, como a senhora falou, ainda tem remanescente desse local aí, né? Para onde a maioria foi? Qual foi a Nova CAP ajudou a fazer esse processo de transferência ou não? O que dizem os documentos sobre esse apoio ou não da própria Nova CAP?
4: A Nova CAP procurou organizar, né, o processo de transferência de favelas para cidades satélites, e o caso da Vila Mauri foi um desses, né? E aí a gente sabe que algumas pessoas foram mesmo para Taguatinga e Sobradinho. A questão é que, do ponto de vista dos assistentes sociais que estavam organizando esse processo de transferência das famílias, se esperava que eles supervisionassem o processo, mas não dessem muitos recursos para as pessoas. Do ponto de vista da assistência social, havia uma teoria que era muito influente no Brasil, né, desde fins dos anos 50, nos anos 70, até o início dos anos 70, essa teoria vai ser influente, que é uma teoria que se chama Teoria do Desenvolvimento da Comunidade. E essa teoria é baseada na ideia de que não se deve dar, assim, recursos para as pessoas, porque se esperava que as próprias pessoas tivessem com o seu esforço próprio que superar os seus problemas. Então, a ideia é que as pessoas se unissem por meio da ajuda mútua, de um esforço conjunto para construir suas casas, para construir as fossas séticas, para ajudar a construir a própria cidade satélite, expandindo a infraestrutura. E essa teoria acreditava, então, que isso geraria um sentimento de comunidade entre as pessoas, um apego ao lugar, né, um senso de iniciativa. Só que, no fundo, essa teoria vai o que acontece na prática é que as pessoas vão ficar muito sobrecarregadas, porque elas têm que trabalhar durante o dia e ainda têm que, nas suas horas livres, construir a sua casa, tentar melhorar a sua própria cidade. Então, os depoimentos falam justamente disso, de pessoas que trabalhavam muito, trabalhavam o dia inteiro, justamente porque não havia maior apoio nem na construção das casas, nem na construção da própria cidade. Né? Esse método de formação das cidades satélites, de onde vieram as pessoas da Vila Mauri e de outras favelas, pressupõe o seguinte, que a pessoa vai se estabelecer num lote e vai construir o barraco na parte da frente desse lote, e aos poucos a própria família vai construir uma casa de alvenaria na parte ali do meio do terreno para os fundos, e depois que fizer isso, ela não vai mais, pode demolir o barraco e morar na casa de alvenaria. Mas era a ideia que as próprias famílias fizessem isso e se juntassem com outras pessoas para fazerem isso por meio de um sistema de ajuda mútua. É essa abordagem, né, que vai dominar o modo como a Nova CAP vai lidar com favelas, desde Taguatinga, Vila Mauri, até as outras que se seguem, com Ceilândia. Então, muitas vezes se acredita que que é uma simples negligência por parte das autoridades, mas é deliberadamente uma ideia de não fornecer recursos, né, na expectativa de que as próprias pessoas tivessem que trabalhar com seu esforço, né, para construir as cidades satélites. Né? Então é como se essas pessoas, no fundo, elas tivessem cada uma, as famílias têm que construir duas cidades, elas estão construindo o plano piloto e a sua própria cidade satélite.
1: Sim, é a ideia da meritocracia já muito, né, já aí na nossa sociedade. Agora, tem que ter esforço para conseguir alguma coisa. Agora, professora, a gente, como é que a gente pode ler o que vem depois disso? Porque a gente hoje está discutindo essa história ainda pouco conhecida da própria construção de Brasília. A gente pode entender que vem aí um apagamento por parte do governo, e aí estou falando de estados, pode ser de Juscelino e governos posteriores em relação a esses episódios?
4: Sim, com certeza. Então, tem todo os discursos políticos, as narrativas da época da construção de Brasília vão ser sobretudo no sentido de fazer a apologia da nova capital, e é curioso, eles não deixam de se referir aos trabalhadores, mas no fundo o que vai se veicular muito é essa ideia do candango como um homem, inclusive não pensam na mulher, sobretudo ele aparece, né, como um homem, é uma figura dos discursos políticos dessa época, que seria totalmente assim, dedicado à construção de Brasília, que seria heróico, que suportaria esse fardo dos trabalhos. Então há muitos discursos que falam desses bravos homens que construíram a nova capital. Então, ao mesmo tempo que você tem, por um lado, uma espécie de glorificação romantizada dessa figura do trabalhador, tem uma precarização muito grande dos lugares onde essas pessoas vivem, e mesmo assim uma tentativa de blindar Brasília das críticas, de modo que muitos desses episódios violentos ou de conflitos vão mesmo ficar assim silenciados, né? E só vão emergir mais tarde, né? Por conta de uma série de trabalhos, né, que vão buscar justamente analisar a experiência dos trabalhadores, o cotidiano de Brasília, para além das narrativas de protagonistas, das narrativas de técnicos, né, que no início vão ser muito no sentido mais da celebração da capital, né?
1: Professora, a gente não pode terminar esse episódio sem falar do seu grupo de pesquisa, o Capital e Periferia.unb.br. Quem quiser conhecer mais, não só, né, a pesquisa relacionada à Vila Mauri, como outros trabalhos ligados a essa relação, né, entre periferia e o seu entorno, o que que a gente pode encontrar nesse grupo de estudo? O que que é o grupo de estudos?
4: Então, é um grupo interdisciplinar, então tem pessoas da arquitetura e urbanismo, da comunicação, da história, e são pessoas que estão em diferentes estágios da vida acadêmica, então tem pessoas da graduação, do mestrado, doutorado, e tem também pessoas que são de coletivos, como por exemplo o Gudacei, que é um artista ligado ao programa Jovem de Expressão, que atua com jovens na Ceilândia. E esse conjunto de trabalhos, nós nos reunimos regularmente, é um conjunto de trabalhos no sentido de tratar das relações entre o plano piloto e os espaços situados além do plano piloto, que são o nosso principal objeto de estudo. Então, a ideia do grupo de pesquisa é ver Brasília não, nem tanto, né, como esse lugar monumental, né, ou falar dos seus protagonistas já bem conhecidos, mas falar da história menos conhecida, justamente desses espaços e territórios, né, que estão além do plano piloto e que no início foram chamados de cidades satélites. E aí o grupo trata tanto de questões ligadas propriamente assim ao planejamento urbano, ao urbanismo, à urbanização, como também a gente trata das representações sociais. Então tem alguns trabalhos muito legais feitos pelos pesquisadores do grupo que usam fontes de estudo menos convencionais para Brasília. Então tem os dossiês de patrimônio, os anúncios classificados que aparecem nos jornais, os grafites, a literatura, porque essas fontes propiciam justamente a gente ver quais são assim, as disputas em torno da história e da memória de Brasília, e como diferentes grupos vão elaborar formas de pertencimento a essa história e essa memória de Brasília.
1: Tá certo. Professora Maria Fernanda Derntow, do Departamento de Teoria e História da Arquitetura e Urbanismo da UNB. A professora também integra o grupo de pesquisa sobre capital e periferia que falamos agora. Vou repetir aqui o site capitaliperiferia.unb.br para conhecer esse trabalho, que é bem bacana, viu, professora? Gostamos muito aqui das histórias que envolve pessoas, né? Porque em qualquer campo tem gente envolvida, e arquitetura e urbanismo não são diferentes, né? Muito obrigada, viu?
4: Ah, eu que agradeço pelo convite e pela oportunidade também de falar do meu trabalho e do trabalho do grupo de pesquisa. Muito obrigada.
1: Obrigada, até a próxima. Tchau, tchau.
4: Tchau.
1: Agora a gente conversa com professor Dilton de Almeida, professor de Arquitetura e Urbanismo da Universidade Federal da Bahia, UFBA. Professor, muito obrigada por aceitar o nosso convite para essa conversa.
5: Ah, Bárbara, eu que agradeço. Fico muito feliz pelo contato e pela possibilidade da troca. É sempre muito bom falar sobre a Vila Mauri e sobre Brasília.
1: Verdade, vai ser um podcast e tanto, um episódio e tanto, porque a Vila Mauri tem uma história única e muito curiosa e que nos traz muitos elementos sobre a construção de Brasília, né? Ela começa a se formar como, professor? Porque depois a gente vai falar do episódio do alagamento, mas como é que ela começa a se formar para ser ali ponto de apoio para a construção de Brasília?
5: Olha, Bárbara, eu gosto de começar a falar da Vila Mauri tentando recobrar um pouco a imagem que a gente tem de Brasília, né? Então, quando a gente costuma colocar, mesmo no Google, ou quando a gente vai em alguma exposição da área sobre arquitetura e urbanismo, sobretudo sobre o movimento moderno, a gente sempre tende a encontrar imagens que relatam a monumentalidade da cidade, né? Os edifícios desenhados pelo Oscar Niemeyer, ou uma menção ao plano piloto do Lúcio Costa. Então, como um pesquisador da área de história, sempre me deixou curioso tentar entender que outras imagens possíveis são encontradas sobre a construção da cidade, né? Porque a gente entende muitas vezes que na nossa profissão e no nosso ofício, né, as imagens de canteiros de obras das arquiteturas que são construídas são apagadas, né, muitas vezes elas não vêm à tona. Então eu sempre fiquei curioso de tentar ver qual é a outra Brasília que estaria ali, que não está sendo narrada. Então, o meu encontro com a Vila Mauri vem, né, dessa curiosidade de entender a situação do canteiro de obras da construção da Capital Federal, que eu acho que é emblemática assim, para a história do século XX, um pouco do sintoma do nosso país, assim, né, naquele contexto, mas que nos ajuda hoje a pensar a situação do presente a partir dessa luz. A Vila Mauri, ela nasce desse sintoma de construção da cidade, visto que, a gente entende que a construção, né, da cidade aconteceu em 3 anos, então houve uma espécie de suspensão das leis trabalhistas que possibilitaram uma velocidade, né, uma aceleração da construção. Então a gente entende, né, que os candangos, né, os construtores da cidade, eles tinham jornadas de trabalhos longuíssimas, né, muitos vinham de regiões do nordeste do país, né, que acabavam encontrando pau de arara e que sonhavam com a construção da cidade com essa possibilidade de mudança e ascensão social, e migravam em direção para Brasília para construir a cidade. Então isso desde 1957, né, a cidade vem recebendo esse acúmulo de construtores. A gente pega as revistas e jornais da época, a gente vai ver inúmeras propagandas, não só do governo, mas de marcas mesmo, de indústrias, que associavam a construção da cidade com esse futuro, né, moderno, com essa possibilidade de ascensão, que atraísse esses construtores. E a Vila Mauri, ou Vila do Bananal, também como foi chamada, ela começa a existir nas vésperas da inauguração. A Nova Capa, ela faz com que exista a possibilidade da

0: dessa população que residiu ali nesse sonho de pertencimento na cidade.
1: Pois é, a gente quando faz uma pesquisa, como você falou, joga no Google, ela ganha esse nome, Amauri, em homenagem ao engenheiro que organizava esse trabalho ali naquele pré-construção ali, pré-inauguração da capital. Mas você já agora já trouxe outro nome, o nome Bananal, né?
0: As vilas, né, essas ocupações, elas acabavam ganhando nomes populares, né? A gente tem noção, por exemplo, de uma chamada Sacolândia, né, que foi também registrada pelo Pierre Verger, quando ele, desculpa, pelo Marcel Guterot, quando ele vai fazer uma cobertura, né, da construção da cidade para a revista Brasília e fotografa essas vilas de moradores. Como eu disse, né, elas eram ilegais, né, elas foram permitidas assim em vista grossa, e esses construtores acabavam aproveitando os sacos de cimento e restos de madeira da própria obra para construir os casebres, né? A gente entende também, né, que dentro do plano piloto era uma ocupação majoritariamente masculina, né, por conta da necessidade de operários, e nessas vilas e pequenas ocupações que existiam dentro do plano piloto, alguns desses construtores vinham com famílias, né, com mulheres e filhos. Então tem essa relação também que a Sacolândia, a Vila do Bananal e a Vila Mauri também tinham, né, de ter presença feminina, presença de crianças que estavam ali dentro do próprio canteiro.
1: E aí, alguns relatos dizem que ela era estruturada como uma cidade mesmo, embora fosse uma ocupação, como você apontou, elas acabaram criando ali, tendo características de cidade. Como é que ela era estruturada? Como era a Vila Mauri, a organização?
0: Olha, eu gosto de olhar a Vila Mauri também um pouco como se deu a própria organização do canteiro de obras da cidade, né? Como eu disse, as ocupações formais, né, legais, eram de acampamentos de tipo tenda, mas existiam essas ocupações com casebres, sobretudo de madeira, que eram organizados ali dentro do plano piloto. Eu gosto de pensar isso como um sintoma da construção, porque, né, quando a gente retoma essas imagens monumentais da cidade, a gente é ensinado a ver nas imagens, né, essa dimensão do avanço técnico, né, sobretudo no desenvolvimento do concreto armado, do vidro, e de algum modo a gente não se pergunta como é que aquilo foi construído. Então, aquilo foi construído sobretudo com formas de madeira, né? E o canteiro da obra era um canteiro muito precário, era muito rudimentar. E foi necessário, né, para a celeridade da construção, um saber fazer específico de construtores e construtoras, que tem a ver um pouco com a forma como a autoconstrução se dá no país, né? Então, essa dimensão da bricolagem, né, de você conseguir aproveitar materiais distintos para produzir um tipo de arquitetura que tem uma dimensão efêmera, mas ela consegue abrigar famílias ali a partir do muito pouco, né, a partir de poucos materiais, e que de alguma maneira está presente na Vila Mauri também, né? É uma autoconstrução que se deu de forma orgânica e se alastrou, né? Ela ganhou um volume considerável ali na cota da implantação do lago.
1: Tem-se dimensão de quantas casas eram, número de famílias, enfim, dessa organização social mesmo, até se tinha mercado, tinha mercadinho, tinha comércio, enfim, de como essas pessoas se organizavam para estar ali?
0: Olha, o que a gente tem é um censo da época, mas em termos de história mesmo, é uma coisa que é difícil quantificar, né? Como eu disse, a forma como foi documentado o canteiro de obras de Brasília, as ausências e silêncios contam muito, né? Então, eu gosto sempre de lembrar um trabalho da artista plástica Rosângela Renault, chamada Imemorial, que trabalhou com o arquivo da Nova CAP. E ela, vasculhando os arquivos, identificou uma série de personagens, né, que eram construtores e construtoras, mulheres, crianças, que não tinham documentação e que permanecem no limbo, assim, né, quase como fantasmas dessa construção. Então, a gente não saber exato a quantidade de falecimentos, né, ou de construções desse tipo em Brasília, revela muito também do que, de algum modo, o governo dali tentou conter, né?

0: a ausência desses dados diz alguma coisa. Mas em termos quantitativos, a gente imagina, né, uma cerca de dezena de milhares de pessoas. Algumas imagens que dão para ver um pouco, né, a dimensão dessa ocupação, já com esse entendimento de que quando a barragem fosse aberta, né, toda aquela ocupação seria inundada.
1: Agora, você falou aí, né, eram trabalhadores, em sua grande maioria acabavam levando suas mulheres, suas famílias, e a gente sabe que Brasília é uma constituição aí de várias pessoas de vários lugares do país, mas os trabalhadores eram especificamente do Nordeste? Quem eram essas pessoas? Elas vinham de onde?
0: Tem um trabalho muito bom, importante para o campo, de Nair Heloísa Bicalho de Souza, se eu não me engano, chamado Os Construtores de Brasília. Tem um trabalho bem rigoroso, né, no censamento demográfico dessas populações de construtores. A gente entende, sobretudo pelos anos 40, 50 e diante, né, nessas migrações de seca, de populações nordestinas em direção a São Paulo ou Rio de Janeiro, né, o sudeste do país, que a emergência da construção de Brasília criou uma espécie de triangulação nesse pêndulo. Então, muitos desses migrantes que se direcionavam ao sudeste passaram a ir para Brasília. A gente entende, né, que também existia por parte do governo, né, por parte do Estado, essa imaginação de que após a construção essas famílias elas naturalmente sairiam, né, do canteiro de obras, sobretudo os operários, mas a gente sabe que não foi isso que aconteceu, né? Boa parte de fato saiu de Brasília após a construção em direção ao sudeste ou retornando ao nordeste, muito poucos, mas muitos ficaram na cidade nessa busca de ascensão social.
1: E daí surgiram as favelas que hoje existem ali, o Sol Nascente, enfim, algumas dessas comunidades, né?
0: Exato, exato, né? Isso acaba atraindo populações também, né? A gente entende essas migrações também como polos de atração de famílias, né? Muitas vezes vem um familiar, depois esse familiar vai trazendo outros, ou a família ampliada vai migrando também, isso acaba gerando um fluxo migratório intenso. Tanto é que tem um projeto de 1971, do Lúcio Costa, para uma proposta que ele faz para a capital da Nigéria, chamada Abuja, e lá ele já desenha dentro do plano piloto, né, o que ele chama de dreno, né? É uma espécie de imagem assim, de um corredor agroecológico, digamos assim, que serviria para que essas populações migrantes que viessem do interior encontrassem essa barreira e não entrassem na capital, assim, possibilitando a migração de entrar, e também para os construtores que estivessem dentro do plano piloto migrassem após a construção para esses limites da cidade, para terem oferta de trabalho. Então, o que ele vê ali acontecer em Brasília, né, esse fenômeno da permanência dos construtores, nesse projeto de 71, que não foi construído, ele já tenta dar uma outra solução.
1: Agora, voltando ali àquele momento, àquele período da construção, teve aí um momento de rescisão de contrato com a nova CAP por Juscelino Kubitschek. O que que houve ali? Foi a demora na construção? Qual foi o entrave? Havia algum entrave? O que que aconteceu nesse momento para que Juscelino fosse lá e dissesse, não, vamos rescindir esse contrato?
0: Olha, sobre isso eu não sei te dizer particularmente, né? O que eu consigo te afirmar era esse clima mesmo de urgência da construção da cidade. Também, né, isso acabou sendo, até para a história da construção do Brasil, um episódio muito traumático, né? Foram muitos acidentes de trabalho, regimes exaustivos de construção e de labor. Como eu disse, né, a própria técnica construtiva do concreto armado, ela exige dos construtores e construtoras um risco, né, um grau de risco, e também as precariedades do próprio canteiro de obras, né? Então a gente tem situações limites que aconteceram dentro do canteiro de obras, como a já conhecida chacina da GEB, né, que foi um episódio também traumático ali nesse canteiro e que revela um pouco dessa tensão, né? O Lúcio Costa, ou o Niemeyer, já não me lembro agora, no documentário do Vladimir, conta, né, que a gente tem que imaginar que aquilo não era um faroeste, assim, né? Era uma, era uma situação muito dura, assim, né? Então, essa chacina, por exemplo, ela nos jornais aparece muito pouco, aqui ali aparece notificado uma morte, a gente também não consegue contabilizar o real, né, o fato real, mas o que se conta é que ali na proximidade de um carnaval, a construtora deixa de pagar o ordenado, isso gera uma tensão entre os operários e é servida uma comida estragada, alguma coisa do tipo, que acaba levando a uma movimentação operária, eles tentam uma espécie de greve, eles são contidos pelo policiamento, né, do próprio canteiro de obras, em princípio eles vencem, à noite há uma chacina, né, uma espécie de episódio aí que a gente também não consegue verificar em verdade como aconteceu, quantas pessoas foram falidas, mas conta isso de que a polícia chegou no canteiro atirando. Então esses episódios eu acho que ajudam a entender um pouco, né, da gravidade do que foi esse canteiro de obras da cidade, né?
1: E aí houve, claro, uma resistência, com todo direito, das famílias de que não queriam sair desse local por conta, né, de estarem ali, terem construído algum, né, algum local de moradia, mesmo que você tenha dito, alguns com um pouco de cimento, outros com um pouco de madeira, mas enfim, você consegue se estabelecer e consegue montar ali um mínimo básico para você sobreviver, e aí chega o momento em que essas famílias vão ser retiradas e elas resistem. Como é que foi esse processo?
0: O caso da Vila Mauri, eu acho que é paradigmático, porque a gente entende, né, que essas ocupações, elas perduraram no plano piloto, desde a inauguração da cidade, digamos assim, e ganharam uma velocidade de erradicação a partir dos anos 70, né? Então, durante muito tempo, a gente associou a erradicação das invasões, como era chamada, né, essas ocupações, com a construção da CEI, né, Companhia de Erradicação de Invasões, que foi feita ali em 1971, e que acelerou o processo de remoções dessas ocupações restantes dentro do plano piloto para as cidades satélites vizinhas. Mas como eu estava dizendo, né, o episódio da Vila Amauri, ela é paradigmático, porque essa movimentação, né, ela já está registrada no próprio plano, no próprio canteiro, né? Então, quando a nova CAP permite a ocupação em 1959, nessa cota específica, ela já sabe que com a abertura do Lago Paranoá, naturalmente essas populações seriam expulsas. Então, eu gosto de dizer isso, né, que a expulsão, ela faz parte do plano, ela já fazia parte do plano, e essas famílias são já, com o avanço das águas, né, que também não se deu de uma maneira assim, rápida, né, paulatinamente a água foi chegando, as famílias foram tendo suas casas inundadas aos poucos, de forma traumática, digamos assim, e elas foram sendo realocadas para cidades satélites como Sobradinho. Então, Maria Fernanda Dentel, que é uma professora da UNB, né, ela chama atenção também, né, sobre esse processo de remoção ter sido paradigmático para o próprio desenvolvimento da campanha de erradicação das invasões depois, e também para a história de Brasília ser uma história de favelas mesmo, né, da gente poder contar a história da construção a partir dessa perspectiva de como as favelas foram importantes para erguer o monumento no Planalto Central.
1: Esse episódio da água subindo aos poucos é muito assustador quando a gente olha agora, né, olhando para trás, porque as famílias foram ficando, né? A gente entende que já estava no planejamento, mas é claro que havia ali, eu imagino, uma esperança dessas famílias de se estabelecerem ali. E elas foram ficando mesmo com a água subindo, né?
0: Exato. Eu gosto de falar de Brasília, né, a partir dessa dimensão, quase um fantasma, assim, né? Porque tem tanto essa coisa da assombração, né, dessas coisas que foram contraditórias ao próprio plano, com a segregação e a expulsão, mas também com essa dimensão de fantasia, né, que essas populações, inclusive os construtores, né, todos sonhavam com a construção da cidade. Todos acreditaram e compraram esse sonho de que Brasília mudaria o país. Então é um sonho, Clarice Lispector diz que Brasília é uma estrela espatifada, né? Então essa imagem desses escombros, né, da cidade da Vila Mauri que permanecem no interior do lago, eu acho que é uma imagem muito forte para falar desses sonhos que foram ali sonhados, né, foram imaginados e que não puderam permanecer, né? Acho que chama a atenção sobre isso. E muito dessa história, também vale dizer, ela só é possível de ser contada a partir dos relatos orais, né? Os documentos são raros, e aí, né, historiadores como Ivani Neiva, né, que recuperam a partir da história oral um pouco desses testemunhos, né, tem essa dimensão de serem pessoas sobreviventes de alguma forma, né, que passaram por essa tragédia.
1: Pois é, para o nosso ouvinte poder entender, a Vila Amauri existe ainda debaixo d'água, ela está lá. Mas quando você joga na internet para fazer uma pesquisa básica, já tem mergulhadores que fizeram imagens de destroços que estão lá, destroços de ruínas, vamos dizer assim, de restos do que sobrou dessa Vila Amauri. Tem ônibus lá embaixo, tem objetos de famílias que estão ali embaixo do lado Paranoá, né?
0: É isso, dá para perceber calçamentos, pedaços de madeira, combis, né? Placas, então tem uma ordem de escombros, né? Que foram, estão ali inundados e que contam essa história, assim, né? Quase como uma aparição mesmo. Tem um trabalho muito importante do Beto Barata, que é um fotógrafo, fez imagens também subaquáticas que contam essa história e materialmente dá para se perceber, né? Essa ocupação. E eu tenho uma espécie de intuição, assim, hoje no plano piloto existe a ocupação da Vila Planalto, né? É um dos únicos pontos dentro do plano em que ainda guarda uma memória do que foram essas ocupações informais, digamos assim, e de alguma maneira a Vila Planalto ela sobrevive porque ela está numa cota um pouco mais alta que o Lago Paranoá. Então, muito provavelmente existia ali uma espécie de desmembramento, né, dessa grande vila que chegou até a cota da Vila Planalto, mas que está nessa bacia, né, nessa região mais baixa, onde se tornou o lago.
1: Essas famílias, elas foram saindo à medida que a água foi subindo, né? Isso que eu só retomando, porque esse é um ponto para mim muito assustador. Quando você trouxe a dimensão do sonho, isso ficou para mim como algo. Elas sonharam até o último minuto, né? Porque teve famílias que saíram às pressas, deixando tudo para trás e com a água já no joelho, enfim, na altura do joelho, porque acreditavam que poderiam continuar ali. Então, o sonho sonhado foi até o fim, né? Isso que você traz da dimensão do sonho é algo muito interessante.
0: Sim, e também de ter, de alguma forma, evidenciar, né, um pouco dessa violência mesmo, né, do Estado na relação com essa ocupação, assim, né? Ela já estava. Não é um acidente, né? Ela não é um acidente. Ela foi, de alguma forma, premeditada, né? No sentido de que já se sabia que a barragem seria aberta e de que aquela ocupação seria naturalmente inundada, digamos assim, com esse objetivo da eliminação desses corpos, né? Que ali ocupavam o plano piloto. Então, acho que tem uma natureza também traumática que me assusta perceber, né, que muito pouco se falou sobre esse episódio, viajando, assim, apresentando a Vila Amauri desde que a gente publicou esse artigo há mais de 10 anos, né? A gente, hoje eu acho que já tem uma circulação e um entendimento, sobretudo a partir dos trabalhos de história oral, mas de como as pessoas não sabiam dessa história, né? Não conheciam essa história, mesmo entre pares, arquitetos. Isso era uma coisa que não era dita, né? Uma espécie de tabu mesmo sobre a construção.
1: Não houve nenhum processo, pelo menos nas suas pesquisas, o que você vem observando, de pensar política pública de transição para essas pessoas, né? Foi realmente, construiu, acabou o seu trabalho, tchau. E esse tchau foi se virem, né? Não teve ali nada que pensasse uma política de transição para essas pessoas.
0: O que se tem, aí também graças a estudos de grandes pesquisadores como a própria Maria Fernanda Dentel, né, ela vem chamada a atenção de que a realocação dessas famílias, elas chegavam nas cidades satélites com algum tipo de planejamento dado, né, obviamente não o mesmo da plano piloto, mas tinham outras lógicas de ocupação, então a própria lógica da ajuda mútua, né, ou seja, os próprios construtores desenvolvendo a infraestrutura necessária para ocupação, que revela o quão precário foi essa realocação, né? No caso da Vila Amauri é isso, boa parte das famílias foram direcionadas para a cidade satélite de Sobradinho. O que eu gosto também de pensar em relação à Vila Amauri, tenho feito essa associação, né, dessa cidade que está dentro do lago, e que de alguma forma, né, imaginar que ali dentro tem uma cidade, eu tenho aproximado, obviamente, com bastante cautela, porque são momentos históricos muito distintos, né, e também contam histórias de revoluções muito distintas, da cidade de Canudos, né. Então, Canudos é também uma vila, né, de Belo Monte, que foi libertária no sentido ali da pós plantação da República, né, tinha uma dimensão libertária que a Beatriz Nascimento associa às dimensões de lutas abolicionistas e de ocupações do tipo quilombo, que foi dizimada, né, pela República na Guerra de Canudos. Essas famílias, elas são realocadas para uma outra cidade, a Nova Canudos, e também, assim como a Vila Mauri, entre os anos 40 e 60 é construído um açude, o açude do Cocorobó, e essas populações precisam sair dessa Nova Canudos porque a cidade vai ser inundada. Então, em 1990, né, 94, as ruínas da antiga Canudos começam a emergir porque a cota do lago baixa e a gente consegue ver as marcas dessa Canudos ali presente dentro do açude do Cocorobó. E eu gosto de aproximar com essa imagem da Vila Mauri, como essa cidade também dentro do lago, um pouco como os fantasmas, né, desses sonhos de modernidade, de progresso, de emancipação política que o Brasil sonhou, mas que para isso, né, se associou a uma lógica aí sacrificial, né, ou seja, esses corpos, esses sujeitos precisaram ser inundados, apagados, né, da história para que pudesse, essa narrativa de país pudesse existir.
1: Tá certo, professor Dilton de Almeida, professor de arquitetura e urbanismo da UFBA, a Universidade Federal da Bahia, muito obrigada por essa conversa, ela foi muito esclarecedora de um período da nossa história e que a gente ainda tem impactos até hoje, que é a qualidade de vida dos trabalhadores da construção civil, especialmente daquele momento em que se pensava ali um Brasil, né, diferente, falava que era o país do futuro e já trazia questões sociais que nos atravessam aí ao longo da história, né? Muito obrigada, viu?
0: Ah, eu que agradeço. Eu acho sempre importante a gente tocar nesses assuntos, né, pra gente entender também um pouco o presente, o que é possível em termos reparatórios ou de imaginar um outro país possível. Essas histórias são importantes de serem lembradas. Assim, agradeço muito a oportunidade e espero poder encontrá-los novamente.
1: Vai sim, volte mais vezes. Muito obrigada. Tchau, tchau.
0: Tchau, tchau.
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1: Em 21 de abril de 1960, o Brasil assistia a um dos momentos mais ousados de sua história, a inauguração de Brasília como nova capital federal. A ideia de transferir a capital para o interior era antiga e já constava na Constituição de 1891, mas foi o presidente Juscelino Kubitschek que tirou do papel dentro do seu plano de governo conhecido como 50 anos em 5. As obras começaram em 1956 em pleno Planalto Central, numa região praticamente deserta. Em pouco mais de 3 anos, uma cidade inteira surgiu do chão vermelho do Cerrado. O urbanista Lúcio Costa desenhou o plano piloto, em formato que lembra um avião ou um pássaro de asas abertas. Oscar Niemeyer criou os palácios e edifícios de linhas curvas, que se tornaram símbolos do país, e Burle Marx cuidou do paisagismo. Mas a grande força dessa construção foram os trabalhadores, os chamados candangos, vindos de todo o Brasil, sobretudo do Nordeste. Eles se revezavam dia e noite para cumprir o prazo. Muitos deles ficaram e formaram as primeiras comunidades da região. No dia da inauguração, houve missa, desfile e cerimônias na Praça dos Três Poderes. O Rio de Janeiro deixou oficialmente de ser a capital do país. A mudança tinha um propósito: integrar o território nacional e levar o desenvolvimento para o interior. Mas nem tudo foram elogios. A obra foi criticada pelo alto custo e pelo endividamento que gerou, e os efeitos disso foram sentidos durante anos. Ainda assim, Brasília se consolidou como símbolo de modernidade e planejamento. em 1987, foi reconhecida pela Unesco como Patrimônio Cultural da Humanidade. Prova de que aquele sonho ousado deixou uma marca duradoura na identidade brasileira. Pessoal, espero que tenham curtido esse episódio. 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Obrigada pela companhia de sempre e um forte abraço.
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3: Hoje é sábado, 3 de outubro de 2026. Na véspera do primeiro turno das eleições, os candidatos à presidência da República concentram atos de campanha em estados do Sudeste, região que abriga 3 dos 4 maiores colégios eleitorais do Brasil. Líderes nas pesquisas, o presidente Lula do PT e o senador Flávio Bolsonaro do PL fazem hoje em São Paulo os últimos atos antes da votação. No período da tarde, está prevista uma carreata de Flávio na zona oeste do Rio. Augusto Cury do Avante participa de caminhada no município de Colina, interior de São Paulo, retorna para Ribeirão Preto e não tem mais agendas públicas. Renan Santos do Missão inicia o último dia de atos em Santos, no litoral paulista. À tarde, ele segue para São Paulo para caminhada no centro. Ronaldo Caiado, do PSD, concentra as últimas horas de campanha no centro-oeste. O candidato realiza pela manhã uma caminhada e uma carreata na capital de Goiás, estado que governou até março. Já Romeu Zema, do Novo, não teve agenda divulgada. O governo da Argentina apresentou um programa que vai permitir a estrangeiros solicitar cidadania em troca de um investimento ou de uma contribuição não reembolsável de US$350 mil ao Tesouro, ou a aquisição de um título público no valor de US$800 mil. O programa de cidadania por investimento da Argentina foi apresentado pelo ministro da Economia, Luiz Caputo, durante a visita oficial do presidente Javier Milei a Paris. A iniciativa também prevê a inclusão de familiares do requerente principal. Segundo o Alerta Rio, na capital fluminense, o sábado fica com o céu encoberto, possibilidade de chuva fraca a moderada a qualquer momento do dia. Os ventos estarão de fracos a moderados, sendo mais intensos no período da tarde e também da noite. A máxima prevista para hoje é de 24 graus na cidade do Rio de Janeiro.
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3: No Catumbi, Zona Norte, a Avenida 31 de Março tem uma faixa da via ocupada em direção ao centro devido a um acidente envolvendo um carro na altura da rua Eleone de Almeida. O trânsito não apresenta dificuldades no trecho no momento. Na Avenida Brasil tem uma faixa ocupada no sentido Zona Oeste devido a um utilitário enguiçado na altura da estação de BRT Irajá. Trânsito intenso na região. E atenção, motoristas, devido à chuva que cai na cidade do Rio, reduz a velocidade porque as pistas estão escorregadias. Vamos evitar acidentes. Kelly Muniz para o Radar Sputnik, no horário de Brasília, 8:03. Bom dia.
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4: Olá, ouvinte! Seja bem-vinda e bem-vindo ao podcast Em Órbita. Por aqui a gente traz as principais novidades e debate temas importantes no mundo da ciência e da tecnologia. Eu sou Yuri Hildebrand.
5: E eu sou a Dani Zanata. Nós vamos ao ar 3 vezes na semana e você pode nos ouvir tanto nas plataformas de áudio quanto na Rádio Sputnik, na Metropolitana 80.5 FM do Rio de Janeiro.
4: Lembrando a você que o nosso WhatsApp está aberto para receber dúvidas de tecnologia no quadro Ajuda Tech. Então manda lá o que você está querendo entender melhor de tecnologia que a gente traz aqui explicadinho para você. você. É só mandar um alô pro número 21 98065 0066, 21 98065 0066.
5: Neste episódio vamos falar sobre as tecnologias utilizadas para auxiliar nas eleições. Você vai saber como funciona a urna eletrônica aqui no Brasil e entender a segurança do sistema eleitoral e outros exemplos pelo mundo.
4: E a gente traz esse tema agora porque falta pouquinho pra gente voltar às urnas, né? O Brasil tem as eleições no próximo domingo, dia 4 de outubro, com mais de 158 milhões de eleitoras e eleitores, né, que vão estar aptos a participar do primeiro turno dessas eleições gerais de 2026. Nós brasileiros vamos votar para presidente da República, além de governadores, senadores e deputados federais, estaduais e distritais, né, no caso do Distrito Federal.
5: Só que antes desse processo de votação, tem toda uma operação por trás da urna eleitoral. A história do voto eletrônico no Brasil está completando 30 anos. O primeiro uso da urna eletrônica em uma eleição no Brasil aconteceu no ano de 1996. Desde então, o sistema foi sendo atualizado e submetido a diferentes mecanismos de auditoria.
4: E o nosso sistema eleitoral, né, eletrônico pela urna, é reconhecido internacionalmente pela segurança e também pela agilidade. Mas em todos os anos eleitorais, tem quem desconfie do equipamento eletrônico utilizado e também da garantia de sigilo, né, da escolha por cada eleitor. Tanto que o Tribunal Superior Eleitoral tem programas de preparação dos equipamentos e costuma vir a público para falar de auditorias e passar segurança na geração de resultados, né? Além do tratamento de arquivos até a totalização dos votos.
5: E essa tecnologia de urna eletrônica que nós usamos aqui no Brasil para votação é adotada em ao menos 34 países, de acordo com o levantamento do Instituto Internacional para a Democracia e Assistência Eleitoral, o IDEA. Só que muito além desse modelo, tem diversos outros sistemas espalhados pelo mundo, com governos buscando soluções na ciência e na tecnologia para apoiar as eleições.
4: E esse uso da tecnologia para o voto, né, ao redor do mundo varia bastante de acordo com a legislação eleitoral de cada país. E aí as nações vão se adaptando aos sistemas e também buscando proteção contra os ataques automatizados, principalmente no caso de votos que acontecem em ambiente online.
5: E esse é o caso de países como a Rússia, que tem como uma das opções de voto um sistema digital que a votação é remota. E é por isso que nós vamos analisar esse ambiente também aqui, vamos passar pelas tentativas de ataques automatizados que também acontecem. As cyber ameaças estão cada vez mais sofisticadas, porém as tecnologias de defesa também cresceram e possíveis ataques à infraestrutura eleitoral são neutralizados.
4: Bem, vamos começar o papo aqui falando sobre o Brasil. Para conhecermos mais detalhes da urna eletrônica que transformou o processo eleitoral por aqui e também entender como é essa questão de segurança, a confiabilidade dos equipamentos, a gente conversa agora com o Júlio Valente da Costa Júnior, que é secretário de Tecnologia da Informação do Tribunal Superior Eleitoral, o nosso TSE. Júlio, obrigado pela participação aqui no Em Órbita, seja muito bem-vindo.
6: Eu que agradeço, Yuri. É um prazer estar aqui falando com todos os ouvintes.
4: Júlio, quando o Brasil decidiu informatizar o voto, né, lá em 95, foi formada a comissão técnica para desenvolver o coletor eletrônico de votos que viria a ser a nossa urna eletrônica. Qual era exatamente o problema que se queria resolver na época com relação ao voto impresso? O que havia de mais vulnerável ou ineficiente no sistema baseado em cédulas de papel e que a apuração com a urna resolveria na situação?
6: Na verdade, a gente tinha um cenário bem difícil, calamitoso, nas eleições no iníciozinho da década de 90. Nós tínhamos, nessa época já, bem disseminadas diversas formas de fraudar o processo eleitoral. E essas formas de fraudar o processo eleitoral, elas tomavam por base a manipulação do papel. Essa manipulação do papel, ela se dava basicamente em três momentos. No momento do voto, porque o eleitor ele manipulava o papel para poder escrever o seu candidato. No momento da contagem desses votos, que a gente chama tecnicamente de apuração, porque esses votos eram então, estavam todos numa urna de lona, eles eram vertidos numa mesa e a partir daí eles eram manipulados por um grupo de pessoas chamado de escrutinadores, cujo objetivo era contar esses votos. E também nós tínhamos uma fragilidade grande no processo de custódia desses votos, porque a partir do momento que os votos eles são físicos, numa cédula, eles só existem naquela instância no mundo, né? Eu não tenho uma cópia daquele voto. Então, um eventual atacante ao processo eleitoral, ele poderia atacar as cédulas que só existiam em um lugar, né? Um armazém, um depósito, e acabava sendo um ponto de fragilidade. Em 94, nós tivemos episódios diversos de fraudes, até uma fraude mais intensa no estado do Rio de Janeiro, que foi conhecida à época e entrou para a história como o escândalo ProConsult. Essa fraude, ela levou ao cancelamento das eleições do Rio de Janeiro para governador do estado. E foi a partir daí que a Justiça Eleitoral, especificamente o TSE, tomou para si a responsabilidade de pensar soluções para resolver as fraudes. E a solução que foi pensada para resolver as fraudes passava pela automatização. Então, o processo que nós tínhamos antes das urnas eletrônicas era um processo realmente já periclitante em termos de fraudes. Havia fraudes de todo tipo. A gente tem um site na Justiça Eleitoral, depois é interessante até comunicar esse site, que divulga e relata tudo o que acontecia no Brasil à época. Havia fraudes tanto na coleta de votos, quanto na apuração de votos, quanto na custódia desses votos. Então, todo momento em que havia alguma manipulação de papel, existia ali alguma vulnerabilidade, alguma fragilidade. E basicamente era isso. Nós tínhamos um cenário realmente de calamidade que levou, inclusive, ao cancelamento de uma eleição para governo de estado.
4: E aí a primeira eleição com urnas eletrônicas aconteceu em 1996. A gente queria entender o que mudou do ponto de vista tecnológico e eleitoral entre aquela primeira geração e a urna que o eleitor brasileiro encontra hoje. Quais foram as principais transformações ao longo desses 30 anos?
6: Nossa, a urna, ela mudou bastante. Ainda que as pessoas vejam por fora um gabinete, uma casca, né, plástica, muito parecida com aquelas que nós utilizávamos em 1996, a urna mudou bastante. A tecnologia avançou imensamente, tanto a tecnologia de segurança, que é a principal, a tecnologia que nós utilizamos hoje, ela é ponta de linha em termos de segurança cibernética dentro da urna eletrônica, como a própria velocidade da urna, a capacidade de processamento, a capacidade de armazenamento. As pessoas não lembram, mas existia antes ali, na década de 90, uma coisa que nós chamávamos de disquete. E a urna funcionava com disquetes. É até engraçado a gente lembrar disso. A urna tinha leitor de disquete e funcionava inserindo disquete na urna eletrônica. Olha que coisa. Tudo isso mudou, né? As tecnologias de armazenamento, as tecnologias de processamento, os processadores estão muito mais rápidos. A bateria, toda urna tem uma bateria interna. Hoje a bateria, uma bateria em bom estado, aguenta ali tranquilamente uma votação durante 10 horas. Isso é fundamental para o cenário brasileiro, que é um cenário em que, em muitos locais de votação, a gente não pode garantir uma fluidez ali no fornecimento de energia elétrica. Tudo isso mudou. Mudou a tecnologia de baterias, de processadores, de dispositivos de armazenamento. Hoje em dia a gente não usa mais disquete, por óbvio, ninguém usa disquete hoje em dia, né? E as tecnologias de segurança, além do próprio software. O software hoje está muito mais robusto, ele comporta diversos tipos de eleição em um mesmo conjunto de softwares. Então, o software que a gente lacra, que a gente finaliza, que a gente lacrou em agosto, é um software que ele é o único software, mas ele faz uma eleição municipal, faz uma eleição geral, faz uma eleição com suplementar junto, faz referendo, faz plebiscito, ou seja, são diversos cenários de uso dentro do mesmo software. Tudo isso evoluiu aí no decurso desses 30 anos. Eu diria que, fora a capa externa, a maior parte da urna eletrônica mudou sem sombra de dúvida. Não só do ponto de vista de hardware, como só.
5: Júlio, com relação à segurança, uma das dúvidas mais comuns da população e que se propaga por aí é que se a urna tem um software, se alguém não poderia simplesmente alterar o programa para mudar os votos. Qual é a resposta técnica que o TSE traz para essa pergunta? Em que pontos do processo existem mecanismos capazes de detectar ou impedir uma alteração indevida?
6: Nossa, existem vários pontos que permitiriam detectar esse tipo de alteração. Primeiro, a gente precisa registrar que todo o desenvolvimento dos sistemas eleitorais ele é feito sob um rígido controle de versionamento. Então, ninguém coloca ou retira uma linha, altera um caractere num código-fonte, sem que isso fique registrado e para que se garanta a rastreabilidade de tudo que é feito. Além disso, existe segregação de papéis entre as equipes. Não existe uma única equipe que desenhe o protótipo da urna eletrônica, que fabrique a urna eletrônica, que desenvolva o software e que consiga gerar um boletim de urna oficial. Essas capacidades, elas estão segregadas em diversas equipes, algumas inclusive externas ao Tribunal Superior Eleitoral. Ou a própria fabricação de urna, nós não temos fábricas, a gente contrata fábricas para fabricar as urnas eletrônicas, de forma que ninguém, não tem uma pessoa que seja capaz de fazer todo o ciclo, que seria o ciclo necessário para você sair de uma tentativa de hackeamento até você chegar num boletim de urna oficial que fosse aceito pelo Tribunal Superior Eleitoral. Então, além de ter um rigoroso controle de versão e rastreabilidade de software, rastreabilidade de alterações no software, nós também temos segregação de papéis e de responsabilidades em todo o processo. Além disso, nós temos outros controles, como programação em pares, uma ordem de aprovação de alterações no código que coincide com a ordem hierárquica da instituição. Então, chega um determinado momento, não é qualquer pessoa que pode mexer nesse software, além dos mecanismos institucionais de auditoria. É preciso que a gente lembre também, Yuri, que o código-fonte que vai rodar nas urnas eletrônicas agora, no primeiro e no segundo turno das eleições, foi um código-fonte que foi assinado e lacrado digitalmente. E esse código-fonte que foi assinado e lacrado digitalmente é o mesmo código que foi inspecionado um ano inteiro pelos partidos políticos e demais entidades fiscalizadoras. No Brasil, nós temos um rol de entidades bastante extenso que tem o poder de vir ao TSE, inspecionar, fiscalizar, ficar o quanto tempo quiser aqui, analisando cada linha de código. Isso é fundamental, porque são essas entidades fiscalizadoras que garantem que o software faça somente o que ele precisa fazer e nada mais. Então, essa inspeção, ela acontece em ambiente apartado, ambiente seguro, e essas entidades fiscalizadoras passam o ano todo vindo aqui. Nesse ano nós tivemos Ministério Público Eleitoral, alguns partidos políticos, CGU, CONFEA, Sociedade Brasileira de Computação, que veio aqui e inspecionou os códigos também. Então, essas instituições, elas inspecionam o código e é esse código inspecionado que é lacrado digitalmente. A partir do momento que a gente passa pela cerimônia de assinatura e lacração dos sistemas, as urnas eletrônicas, elas recebem esses sistemas e só podem executar esses sistemas, porque isso é importante. As urnas também verificam a assinatura daquilo que está sendo carregado nelas. Então a gente tem um encadeamento que passa por controles de segurança de versionamento, passa por segregação de funções e responsabilidades, passa por controle hierárquico de aprovação de alterações, passa pela supervisão um ano antes da eleição de todo o código-fonte que é gerado pelas entidades fiscalizadoras, passa pela assinatura digital desses códigos-fontes no momento da sua compilação e pela verificação da urna eletrônica que ela só executa aquilo que é assinado.
7: Aí, tá certo. Até aproveitando isso que você falou, me chama a atenção o seguinte, você disse, né, a fabricação não é realizada, né, internamente, há um contrato e tudo mais. Um assunto que tem se falado bastante hoje, e aí tem, acho que dá pra gente puxar tanto para hardware quanto para software, né, sobre soberania digital, soberania tecnológica. E queria entender, essa fabricação ela acontece no Brasil, são empresas brasileiras trabalhando nisso, e até essa parte do desenvolvimento de software, tudo que depende de algum servidor, esses servidores são localizados no Brasil, como é que funciona essa relação com o conceito de soberania que a gente tem debatido tanto, né, no último ano?
6: Primeiro, a fabricação ela é feita no Brasil, as fábricas, é feita uma contratação, uma licitação para contratação de fábricas de urnas eletrônicas, as fabricações são feitas no Brasil. Por óbvio que os componentes eletrônicos no nível de chip, existe uma polarização grande, né, na fabricação. A gente sabe que a maior parte dos chips do mundo sai de Taiwan, então a gente utiliza chips também que saem de Taiwan, mas esses chips, quando eles chegam no Brasil, eles passam por um processo intenso de testes para garantir que eles executam somente aquilo que eles precisam executar, e essas urnas são fabricadas aqui no Brasil, em território brasileiro. Todos os dados que são utilizados no processo de fabricação, tanto de urna quanto de concepção e desenvolvimento de software, são mantidos em servidores no Brasil. Ainda que nós utilizemos nuvens de computadores para a gente poder dar sustentação e escalabilidade nos nossos serviços, essas nuvens, caso tratem de dados pessoais ou dados sensíveis, elas precisam estar localizadas em território brasileiro. Então é feito todo um controle sobre dados sensíveis, dados pessoais, para que nada saia do território brasileiro. E a fabricação, ainda que nós não tenhamos a Justiça Eleitoral, não tem fábricas, é importante lembrar que a fabricação, ela obedece estritamente ao desenho de urna, ao projeto feito pela Justiça Eleitoral e mantido pela Justiça Eleitoral. Tanto o projeto de requisitos quanto o projeto de eletrônica. Tudo isso é feito pela Justiça Eleitoral, mantido pela Justiça Eleitoral, e a Justiça Eleitoral, alguns servidores da Justiça Eleitoral, são destinados à fábrica e inspecionam in loco todo o processo de fabricação. Não sai um único lote de urnas eletrônicas da fábrica sem ter sido aprovado por um servidor da Justiça Eleitoral brasileira.
7: Ah, muito interessante. E aí a gente entendeu, até passou por esse ponto, né? Eu perguntei de nuvem, perguntei de servidores, mas a princípio, né, a urna eletrônica brasileira funciona offline, né? Sem nenhum tipo de conexão, principalmente durante ali o período de votação. Queria entender e que você explicasse também para os nossos ouvintes por que essa característica é tão importante, pensando em segurança, né? Enfim, principalmente em termos de possíveis ataques, que exposição oposição, por que as urnas ficam mais protegidas dessa maneira offline? E existe algum momento em que há algum tipo de conexão na hora de contagem de votos? E como funciona essa conexão? Como se garante essa segurança de conexão?
6: Primeiro, não existe nenhuma conexão da urna eletrônica brasileira ou nenhum tipo de rede. A urna eletrônica brasileira, ela não tem hardware, não tem componente físico que permita essa conexão. Nem Bluetooth, nem Wi-Fi, nem cabeado, não há conexão. Toda a entrada e saída de dados das urnas brasileiras se dá por meio de pendrives. Quem trabalha com a área sabe que somente manter um equipamento offline não seria suficiente para garantir completamente a segurança desse equipamento. Mas é uma camada de segurança, sim, entre muitas outras que há. Há diversas camadas de segurança e, sem sombra de dúvida, se a gente pensa na urna eletrônica offline, isso é um dificultador para um eventual ataque. Se todas essas urnas estivessem em rede no dia da eleição, seria muito mais perigoso de um ataque em escala, ou seja, de um ataque que atingisse muitos milhares de urnas. Isso não acontece hoje, em grande parte porque as urnas eletrônicas, elas não têm nenhum dispositivo de rede. Então, ainda que não seja o único mecanismo, e ainda que não seja o único mecanismo suficiente para garantir, para assegurar a segurança do processo eleitoral brasileiro, é um mecanismo adicional que, sem sombra de dúvida, é relevante. Então, se a gente pensasse que a votação pela internet é possível, mas utiliza uma plataforma, a internet, que por natureza é mais vulnerável do que as plataformas de sistemas embarcados. Então, trata-se de um mecanismo de segurança, mas a gente não advoga que seja o suficiente. É por isso mesmo que a gente utiliza na urna eletrônica brasileira diversas camadas de segurança, porque a gente entende que é a quantidade de camadas em conjunto que torna o ataque inviável. A gente não diz que é impossível o ataque, porque isso seria contra os princípios de segurança cibernética, isso não seria correto de nossa parte. O que a gente não busca não é tornar os ataques impossíveis. O que a gente busca é tornar os ataques inviáveis. Porque para que algo seja atacado, tem uma janela de possibilidade de ataque e tem que ser atacável naquela janela de tempo. Então, o que nós temos hoje no Brasil é um sistema cujos ataques são inviáveis, em decorrência da complexidade das tecnologias utilizadas, em decorrência da quantidade de camadas que são utilizadas de segurança e de mecanismos de robustez de segurança também, e também em decorrência do fato de ela estar offline. Ainda que alguém conseguisse atacar uma urna eletrônica, alterar votos e sair da urna sem deixar rastro, isso é fundamental, né? Não adianta você fazer um ataque e deixar rastro, porque aí essa sessão seria cancelada. Isso é muito, muito simples. Então teria que ser feito um ataque em uma urna eletrônica, quebrar todas as camadas de segurança, alterar votos e sair da urna eletrônica sem deixar rastro. Ainda assim, esse ataque não teria resultado prático algum, porque no Brasil nós temos 500 mil urnas eletrônicas. Não haveria escala para poder alterar um resultado em nível municipal, estadual, nacional, que fosse relevante.
7: Eu tô achando muito interessante, você trouxe a palavra inviável, né? E justamente esse ponto. Queria trazer uma coisa aqui pros ouvintes, que não sei se todos têm essa noção, mas são feitos testes, né? Tentativas de ataque, são os testes de estresse, testes de incêndio box, eu não sei qual o termo específico que vocês usam pro caso das urnas, mas queria que você falasse um pouco sobre esses experimentos, né? Essas tentativas ali de quebrar, de tentar acessar, e qual a importância disso para reforçar a segurança, né, do software.
6: É fundamental para garantir a segurança. E hoje em dia a gente costuma dizer com muito orgulho que a segurança do processo eleitoral brasileiro é uma construção coletiva da sociedade brasileira. Não é uma construção mantida somente pela justiça eleitoral. Eu vou explicar por quê. Todo ano não eleitoral, nós lançamos um edital público, um edital de chamamento, para qualquer brasileira ou brasileiro acima de 18 anos, para submeter planos de ataque à segurança das urnas eletrônicas. Isso acontece todo ano ímpar. E a gente faz aquilo que a gente chama de teste público de segurança. O que é o teste público de segurança? É um evento que acontece uma semana no final do ano, em novembro ou dezembro, sempre no ano ímpar, em que a gente lança esse edital, as pessoas se inscrevem, qualquer brasileira ou brasileiro acima de 18 anos pode se inscrever, inclusive se tiver em outro lugar do país, O TSE paga diárias e passagens para essa pessoa vir para Brasília, porque o teste acontece fisicamente em Brasília. Essa pessoa, ela vai poder testar com acesso a urnas eletrônicas, sem lacres, portanto a gente dá uma urna eletrônica aberta para a pessoa. Essa pessoa tem acesso a todo o código-fonte dos sistemas eleitorais. Essa pessoa tem acesso à internet para fazer suas pesquisas. Então ela tem diversos acessos, ela acessa a urna eletrônica, acessa sistemas, acessa código-fonte, acessa a internet. Ela consegue acessar as equipes de desenvolvimento, ela consegue pedir explicações de como funcionam os sistemas, então consegue pedir esclarecimentos do funcionamento dos sistemas. A gente explica como os sistemas estão estruturados, tudo isso para que a gente permita que essas pessoas exercitem os seus ataques. Então, eu dou um exemplo para você. Por exemplo, no último teste público de segurança que aconteceu agora em 2025, nós tivemos uma equipe que identificou que em um determinado cenário de uso, que era quando acessava uma determinada funcionalidade de um sistema, e logo, esse sistema não era na urna, tá? É importante dizer isso. E quando a pessoa clicava na tecla ESC, o sistema travava. Isso era uma coisa que nós não tínhamos percebido. Então, nós tivemos uma equipe que veio aqui no teste público de segurança, identificou isso e conseguiu nos indicar, conseguiu nos reportar. Nós fizemos a correção, esse foi um dos testes que foi... Que resultou em contribuições técnicas, e chamamos as pessoas que contribuem tecnicamente, ou seja, todos os grupos que encontram alguma oportunidade de melhoria. Esses grupos, eles são chamados de volta ao TSE em maio do ano eleitoral para observarem no código aquilo que nós implementamos como resultado da contribuição daquela pessoa.
5: Júlio, eu queria aproveitar para falar sobre o boletim de urna. O boletim de urna é aquele que o mesário imprime, certo? Depois da votação, que inclusive tem um QR Code. É uma forma aí de conferência dos resultados da sessão eleitoral. Qual é o papel desse documento dentro de todo o fluxo que vai da urna até a totalização? Esse é um dos documentos mais importantes para a transparência do processo?
6: Sem dúvida. O boletim de urna, ele dá o resultado apurado da sessão eleitoral. E ele é uma etapa de fiscalização importante, porque a urna eletrônica brasileira, quando encerra a eleição às 17 horas, ela já imprime o resultado e, por força de lei, uma das cópias impressas precisa ser afixada no local de votação. Então, se você voltar à sua sessão eleitoral às 17 horas, você vai ver na porta da sessão eleitoral o resultado da sua sessão, que inclui o seu voto. Por que isso é importante como etapa de fiscalização? Porque o resultado da eleição brasileira já é conhecido por todos às 17 horas. Tudo que se passa na sequência é a somatória desses resultados. É esse relatório que é impresso pela urna eletrônica, ele tem ao final um conjunto de QR codes que o eleitor e a eleitora podem ler no celular e que pode, com isso, levar para dentro do celular os resultados, ou seja, os votos que foram apurados aqui ali naquela sessão eleitoral. Quando o TSE, uma, duas ou três horas depois, dá o resultado final de quem ganhou, o TSE não dá só o resultado consolidado, ele também dá o resultado de cada sessão eleitoral. Então, cada eleitor que foi lá e levou para o seu celular o resultado da sua sessão pode depois confrontar com o resultado publicado no site do TSE. Isso é fundamental, porque se a gente entende que a eleição brasileira é um processo de somatória, não é possível você fraudar uma soma sem alterar nenhuma das parcelas. Se você mantém todas as parcelas idênticas, não tem como você dar um resultado distinto. O que nós fazemos com isso é garantir que as parcelas são idênticas, de forma que qualquer instituição, ou até pessoa física, possa refazer os cálculos e chegar, assim, aos mesmos resultados. Há instituições que refazem os cálculos. Nós temos informação de que a Universidade de São Paulo e o Tribunal de Contas da União refizeram os nossos cálculos em 2024, e chegaram aos mesmos resultados. Então, essa é uma etapa fundamental do processo de fiscalização, e qualquer pessoa pode fiscalizar garantindo que a sua sessão chegou direitinho no TSE e o seu voto, portanto, foi computado adequadamente na totalização.
7: Queria que você falasse um pouco sobre biometria. Como a identificação biométrica de cada eleitor, né, reforça ainda mais essa questão de segurança no processo? Até para dizer assim, o que ela protege exatamente e como ela direciona com exatidão, com assertividade, o voto do eleitor?
6: O projeto de biometria, ele foi uma das grandes melhorias que foram incluídas no processo eleitoral nesses 30 anos, né? Nós falamos de algumas alterações tecnológicas, acho que a biometria também é importante de ser mencionada. No início do processo eleitoral, o eleitor, ele se identificava com o seu título eleitoral apenas. E aí o mesário digitava o título eleitoral e isso era suficiente para habilitar a urna para receber aquele voto. A partir de um determinado momento, a Justiça Eleitoral começou a investir num projeto de biometrizar os eleitores com o objetivo de mudar esse fluxo. Hoje, como é que funciona com a biometria? O eleitor, ele se identifica para o mesário, ele digita ali o número ou do título eleitoral ou do CPF no terminal do mesário, e o terminal do mesário pede a biometria do eleitor. E a biometria do eleitor, na verdade, são as impressões digitais das pinças, né, ou dos polegares ou dos indicadores. É quando o eleitor apõe a sua impressão digital, ela é lida e aprovada pela urna, só aí que a urna habilita para o voto. Então veja que, na verdade, diferentemente dos primórdios, hoje quem abre a urna para receber o voto é o próprio eleitor com a sua impressão digital, com as suas digitais, com a sua biometria. Isso é uma camada adicional de segurança no processo de habilitação, para que não haja erros de habilitação, para que não haja a circunstância de eventualmente digitar o título de uma outra pessoa. Então é uma segurança adicional para o eleitor, mas é preciso que se diga e se reforce. Isso significa apenas que o eleitor está sendo corretamente identificado e que é ele que está abrindo a urna para ele votar. Mas o voto em nenhum momento é ligado à identidade do eleitor ou à sua biometria. A partir do momento que o eleitor vota, esse voto ele é garantidamente, entra num repositório que a gente chama de registro digital do voto, que não guarda nenhum tipo de correlação, nem com o horário em que o eleitor votou, nem com nenhum tipo de informação pessoal do eleitor. Então, os votos eles são guardados individualmente, porém, sem nenhum tipo de correlação com os eleitores. Ainda assim, a biometria é um mecanismo de segurança importante, que garante que ninguém vai votar no seu lugar. Garante que você abre a urna para receber o seu voto e somente o seu voto.
7: Ah, interessante. Até pensando na história do Brasil, histórico, quando a gente vai aprendendo sobre os processos eleitorais, né? Acho que são pequenos, não, são pequenos grandes problemas que a gente entende que são cada vez mais resolvidos aí pelo uso da tecnologia. Júlio, obrigado, viu, pela conversa aqui com a gente, reforçando aí sempre, né, os mecanismos de segurança, a confiabilidade das nossas urnas, algo tão, tão importante num ano eleitoral, mas não somente, né? Eu acho que para a confiança também no nosso processo democrático. Muito obrigado.
6: Eu que agradeço, Yuri. Muito obrigado pela oportunidade.
7: Esse foi Júlio Valente da Costa Júnior, que é secretário de Tecnologia da Informação do TSE, falando aqui com a gente no Em Órbita. Muito obrigado mais uma vez.
6: Eu obrigado.
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5: Nessa primeira parte do episódio, nós detalhamos como é o voto aqui no Brasil, com o eleitor indo até o local de votação e utilizando uma urna física, eletrônica, que é controlada pela Justiça Eleitoral. Agora, olhando para outro cenário, nós vamos falar dos equipamentos eleitorais que são conectados à internet, com transmissão em redes, características de outros países que adotam esse voto online.
7: Você vai conhecer alguns exemplos, como o da Rússia, né, que é frequentemente citada quando se fala de sistemas de votação digital e também de votação remota. Vamos entender quais tecnologias estão envolvidas em outros sistemas de voto e também como os órgãos de fiscalização atuam para verificar uma eleição digital.
5: Para ampliar essa comparação e entender o que acontece quando a tecnologia deixa a urna física e passa para o ambiente online, nós vamos conversar agora com o Valdir Bezerra, analista político, mestre em relações internacionais pela Universidade Estatal de São Petersburgo, da Rússia. Seja bem-vindo ao Em Órbita, Valdir.
8: Eu que agradeço pelo convite do podcast Em Órbita, fico à disposição de vocês.
5: Valdir, a gente quer tentar entender um pouquinho as outras referências aí globais, como a da Rússia e a da Estônia, que são casos frequentemente citados quando se fala num voto online. O que muda completamente o sistema quando nós saímos de uma urna física, como a brasileira, que é isolada e controlada pelo Estado, né? Como aqui no Brasil, e a gente passa para um computador ou para um celular do próprio eleitor que fica conectado à internet, certo? Quais são as situações de segurança que aparecem e que vocês vêm analisando nesses outros sistemas?
8: Pois bem, existe sim, né, uma diferença fundamental em relação a esses dois sistemas, quando a gente compara, por exemplo, a urna eletrônica que utilizamos no Brasil já de bastante tempo, que é um equipamento que fica disponível fisicamente nas sessões eleitorais, e, por exemplo, a votação eletrônica que ocorre pela internet e que foi também desenvolvida recentemente na Rússia, mas que não depende exatamente de um equipamento numa unidade de votação física. O eleitor consegue votar à distância, inclusive esse sistema, ele é denominado na Rússia de DEG, né, a sua sigla, o seu acrônimo, porque ele vem do termo russo Distanzione Elektronen Galasavania, que é a votação eletrônica à distância, e ela pode ser feita pelo computador e pode ser feita também pelo telefone. Para isso, os eleitores russos, eles precisam apenas de um cadastro simples num portal de serviços governamentais que a Rússia possui, cujo análogo brasileiro, se a gente for comparar, seria o nosso gov.br. Eles têm um aplicativo próprio, no caso ele chama GoSwisslug, e após o registro, o eleitor ele tem essa possibilidade de votar, como aconteceu, por exemplo, num período recente, no caso numa votação que durou 3 dias, de caráter de legislativo, né? A gente está falando das eleições do dia 18, 19 e 20 de setembro que ocorreram na Rússia, para a Duma estatal, onde pelo menos mais de 40 milhões de russos estavam, né? Estiveram habilitados para fazer a votação segundo esse sistema eletrônico e sistema à distância. E aí acontece que esse tipo de votação, ele implica em alguns cuidados, o principal deles são questões relativas à cibersegurança, até porque não é somente a questão das eleições em si, mas todos os outros tipos de serviços, né, dependentes da internet, eles precisam se proteger de ataques, tentativas de invasão, tentativas de desestabilizar o sistema perpetradas por hackers. Então, o caso das eleições na Rússia não foi diferente, né? Essa é a principal ameaça. Sistemas que funcionam pela internet, que dependem da internet, ainda assim, né, ainda com esses cuidados, com essas preocupações, a última eleição na Rússia acabou acontecendo de uma forma relativamente bem sucedida.
5: Adversários ali que a gente acompanhou da Rússia tentaram interferir nessas eleições que você menciona, Bezerra. Claro, pelas tentativas de romper essas defesas aí, mas o próprio presidente Vladimir Putin afirmou que não

0: A transmissão do voto online, ela ocorre de maneira praticamente instantânea e ela tem uma vantagem em relação ao voto tradicional, ao voto em cédula, que ainda ocorre na Rússia, diferentemente do que acontece no nosso país, por exemplo. A Rússia mantém, né, os dois sistemas, ela mantém o sistema em cédulas e ela mantém o sistema de voto eletrônico, voto por internet. O voto por internet, ele pode ser computado de forma praticamente instantânea, ele facilita a verificação pelo órgão eleitoral superior da Rússia. Ele tem sido aplicado de maneira, ainda não é aplicado de maneira total no país. A gente teve registros, né, nessas últimas eleições do sistema de voto por internet funcionando em pelo menos mais de 30 regiões administrativas da Rússia. A Rússia tem cerca de 85 regiões administrativas. A abrangência ainda não se deu em todo o território nacional, mas se deu nas principais regiões, se a gente pode dizer assim. E a Comissão Eleitoral Central consegue, como eu tinha até mencionado anteriormente, verificar esses votos quase que de maneira instantânea. Os votos de cédula, eles são contados dentro da própria unidade de votação em que as pessoas comparecem presencialmente para poder fazer a sua seleção de candidatos. Cada unidade eleitoral, a depender do número de pessoas, de votantes, vai levar um determinado tempo para contar esses votos. E até porque, né, a gente está falando de uma eleição de 3 dias, diferente do que acontece no Brasil. Nós teremos a nossa eleição no dia 4 de outubro, que vai durar, um dia. E em caso de segundo turno, mais um dia, no dia 25. Ele é um sistema de transmissão. Tem ali alguma similaridade com outros sistemas, de tecnologia da informação, caso de sistemas bancários, mensageiros instantâneos, no sentido da velocidade. E depende dos cuidados que a gente colocou anteriormente, que são os cuidados com a cibersegurança e ataques de hacker. Essas questões de ataques ou tentativas de ataque que a Rússia sofreu, no sistema da votação eleitoral, mas que acabaram não tendo resultado, a Rússia também vem sofrendo em outros tipos de sistema, em outros tipos de serviços que dependem, né, dessa transmissão eletrônica, da internet para funcionamento, como é o caso dos bancos. É importante dizer aqui, de uma maneira geral, que a Rússia, ela é um país que investiu muito em tecnologia da informação. Ela tem sistemas muito avançados, ela tem sistemas tecnologicamente muito desenvolvidos. Eu até trago um exemplo aqui, né, pessoal, porque eu estive na Rússia entre 2017 e 2020, depois acabei estando no país de 2022 a 2024. E quando eu cheguei na Rússia em 2017, o sistema bancário russo já tinha um sistema de transmissão de valores instantânea, interbancário, similar ao nosso Pix. Né? No Brasil ainda a gente funcionava com TED, com DOC, demorava um certo tempo, no mínimo um dia, no máximo poderia demorar 3 dias para uma transferência financeira, né, interbancária, e a Rússia já tinha uma transmissão instantânea em 2017. Esse é um exemplo pessoal que eu trago, somente para colocar aqui para o nosso ouvinte que a Rússia, em sistemas de tecnologia de informação, ela é muito, muito avançada. Então, ela trouxe, né, essa expertise que começou em outros sistemas, em outros serviços, justamente para a questão do voto eletrônico. O voto eletrônico ocorre em outros países do mundo também, tem-se, na verdade, tomado determinados passos nesse sentido. É o caso, por exemplo, dos Estados Unidos, outros países, também países bálticos, tentam implementar esse sistema. O único, porém, são os cuidados que necessitam ser tomados para que ele não possa ser quebrado, desestabilizado por atores externos.
1: Você mencionou ali, Valdir, a diferença, claro, que existem nessas votações pelo mundo, se a gente pensar em logística e o uso da tecnologia já há bastante tempo. Você destacou a Rússia aí, que conseguiu mesclar aquelas tradições analógicas por um forte avanço na digitalização estatal, que isso acabou trazendo reflexos também para o sistema de votação. O que a gente tem de diferença grande geográfica é para apuração, né? O Brasil é muito extenso. A gente tem a Rússia pensando numa logística, né? A gente conseguiria ter um sistema como a Rússia utiliza hoje para o Brasil, o que facilitaria de forma online o deslocamento, principalmente dessas populações, sendo que o voto ele é obrigatório no Brasil, diferentemente de outros países que têm o voto como voluntário, né, ou facultativo, no sistema que a Rússia utiliza hoje?
0: Uma excelente observação. Até porque, quando a gente compara, por exemplo, as obrigatoriedades eleitorais dos dois países, um fator importante é que o voto na Rússia ele é facultativo. E no Brasil ele é obrigatório de 18 aos 70 anos. Então, você tem regiões do nosso país muito remotas, em que as pessoas dependem de um deslocamento bastante significativo para chegar nas suas unidades eleitorais, para poder realizar o voto pela urna eletrônica, que é um sistema mais moderno do que o sistema de cédulas que a Rússia ainda utiliza.

0: por exemplo, em outros países também, mas que ao mesmo tempo ele é um equipamento que está presente fisicamente num determinado espaço e a pessoa tem que se deslocar até lá. O voto eletrônico já permitiria que em regiões mais afastadas do Brasil, e claro, regiões mais afastadas que tenham um acesso estável à internet, viabilizariam com que essas populações pudessem votar sem ter que se deslocar. Isso seria bastante benéfico. Haveria a possibilidade de implantação de um tal sistema no Brasil? Nada impediria, na minha interpretação. Aliás, isso poderia ser até uma pauta possível dentro daquele arcabouço de cooperação técnica e tecnológica que o Brasil já tem com a Rússia em outras áreas. E sim, poderia sim ser aplicado no Brasil. Ocorre que os cuidados que a Rússia toma, né, e que outros países também tomam para proteger esse sistema, teriam que ser mantidos aqui também. Problemas relacionados à cibersegurança, proteção contra a influência de atores externos, pressão internacional, queda de sistema, né? A gente, de quando em quando, em algumas ocasiões, nós mesmos nos deparamos com esse tipo de situação, às vezes quando usamos os nossos aplicativos aqui, né? Queda de sistema, ou então você tem muita gente acessando o mesmo sistema ao mesmo tempo, ele fica lento, ou então não funciona da mesma forma. Então esses cuidados precisariam ser tomados, mas poderia sim ser aplicado no Brasil. Seria até mais condizente com essa peculiaridade legislativa que nós temos, que é a obrigatoriedade do voto, que é uma coisa que na Rússia, por exemplo, não tem.
1: Valdir, como um sistema como esse da Rússia pode garantir que apenas o eleitor habilitado vote e ainda vote uma única vez, né? Especialmente quando o voto é remoto.
0: Ele passa por um primeiro filtro, que seria o cadastro, que tem uma série de etapas para acontecer nesse aplicativo do governo. Então, você teria que, primeiro, não é que cada cidadão russo possa votar de forma desimpedida por meio do sistema eletrônico. Ele tem que ter um perfil nesse aplicativo, que é o GoSlug, né? O nosso análogo seria o GovBR. E como todos que tiveram a oportunidade de fazer um cadastro no aplicativo brasileiro, sabem que existe uma série de etapas a serem cumpridas para você poder criar sua conta e confirmar sua conta também. Inclusive com foto, selfie, movimentação de rosto perante a câmera. E esses passos também são tomados no cadastro para o aplicativo russo para poder votar. Então, o que garante que é aquele eleitor que realizou aquele voto para aquele candidato ou aquela legenda partidária é justamente esse cadastro prévio. Tem esse filtro. E esse aplicativo em si também conta com uma série de proteções. Aliás, ele é o principal aplicativo usado para serviços governamentais em todo o território da Federação da Rússia, então ele conta com várias proteções próprias. Esse é o principal guarda-chuva tecnológico que pode nos propiciar dizer que a votação eletrônica feita seguindo esses passos, ela é segura. Poderia ser feita no Brasil da mesma forma, com as pessoas tendo um cadastro. A maioria das pessoas tem cadastro no GovBR, seja com conta de nível prata, de nível ouro, nível bronze, e realizar o voto por meio de login no aplicativo.
2: Como nós pontuamos antes ali, o fator da obrigatoriedade, né, do voto na Rússia ser facultativo, isso acaba tendo alguma influência na duração dos dias para voto, porque na Rússia a gente acompanha que o pleito dura 3 dias, né? Geralmente, de sexta a domingo. É justificado por quê? Tem alguma situação com fuso horário, outras determinantes para se durar 3 dias?
0: Primeiro a gente tem que levar em conta o tamanho territorial da Rússia. Então a gente fala de um Brasil em que nós temos um território de 8,5 milhões, né, de quilômetros quadrados, e a Rússia tem mais de 17 milhões de quilômetros quadrados. Isso daria 2 Brasis. A gente já tem um país de proporções continentais, e a Rússia muito mais, né? A Rússia ocupa quase todo o continente eurasiático. Então tem a questão de território, tem a questão das distâncias. Então a gente comentou até anteriormente se o voto eletrônico no Brasil não seria uma alternativa eficiente para quem mora nos rincões do nosso país. E a Rússia também tem regiões bastante isoladas, né? Tanto dos centros de votação, que ocorrem boa parte em escolas, e também, enfim, né, essa questão das distâncias, a distância de quem vai votar em cédula, porque nem todos os russos fazem o cadastro nesse aplicativo eletrônico, como eu mencionei. Nós tínhamos um dado de que 33 regiões, 34 regiões das 85 da Rússia foram habilitadas para o voto eletrônico. Ou seja, uma grande parte do país ficou ainda sem essa possibilidade. Né? O governo russo, ele tem a intenção de providenciar, né, o voto eletrônico para todo o território, mas ainda é um processo em curso. Não é um processo que está finalizado. Então, essa votação em 3 dias dá tempo para quem não foi na sexta ir no sábado, ou quem não foi no sábado preferir ir no domingo, ir no domingo. Sexta-feira, dia útil, então muitas pessoas acabam, na verdade, esperando mesmo o fim de semana para poder votar. E a questão do voto facultativo também é um dos pormenores, né? Uma das peculiaridades que faz com que o pleito seja de 3 dias. Então as pessoas podem talvez ser convencidas a votar, né? Nesse tempo, nesse pequeno interregno, né? Se a pessoa talvez decidisse não votar ou visse parentes e amigos votando, poderia ser convencida a votar por essas pessoas. Então existe uma elasticidade maior por conta dessas questões, existe uma necessidade maior por conta da cultura também, dado que o voto lá não é obrigatório, como é o caso do voto no Brasil.
2: Então, reforçando que na opção de não ter tido cadastro e não, aquele eleitor não vai utilizar o sistema online, na Rússia ele acaba tendo as outras opções de voto, que segue, né, em algumas regiões com a cédula de papel. E também tem urna eletrônica nas sessões lá para essa opção do online?
0: Não necessariamente, né? Na verdade, não é em todas as unidades eleitorais que existem essa opção. Em algumas pode até existir a opção de voto online. A questão ela é bastante simples, porque o voto online ele pode ser feito pelo telefone, inclusive. Né? Então, acontece que as pessoas que vão até a localidade para fazer a votação por cédula, dificilmente trocam esse voto por cédula pelo voto online. Né? Elas já se deslocaram para um determinado espaço. E é importante dizer também, é uma crítica que se faz, existe uma crítica que se faz parte de algumas forças de oposição à Rússia sobre o sentido de contagem dos votos. Entretanto, a Rússia esse ano, ela convocou, e ela sempre convoca, né, nas eleições legislativas, observadores internacionais de vários países, né? Em sua maioria, países do sul global. Então, nós tivemos nesse ano na Rússia observadores internacionais que puderam estar presentes nessas unidades de votação e conferir como que o processo é realizado. A gente sabe muito bem que existe uma disputa política, uma disputa de narrativas, né, em especial por parte da Europa Ocidental, de contestar, né, a legitimidade da votação na Rússia, mas a Rússia convida observadores internacionais para participarem. A gente teve brasileiros, inclusive em algumas unidades, né, em especial em Moscou e também em São Petersburgo, que puderam verificar presencialmente como que o voto acontece, como que as unidades de votação elas funcionam, como que o voto é contado. Então, essas críticas que se levantam acabam sendo dirimidas justamente pela abertura que a Rússia dá, de fato, a essa participação, a essa observação internacional, seu próprio processo.
2: Valdir, o que é hoje o principal desafio tecnológico para a nossa urna brasileira em comparação com os outros sistemas mundiais como esse da Rússia?
0: A nossa urna, ela tem uma vantagem, porque ela, claro, ela utiliza do artifício, né, de conexão de rede, mas ela precisa ter a eletricidade para alimentar o equipamento e ele consegue registrar o voto. Mesmo que você tenha ali algum problema com a internet em si, a urna, ela consegue registrar o voto estando conectada, estando funcionando. Ela tem inclusive uma bateria interna, né, em caso de falta de eletricidade. Então ela tem até algumas proteções que são mais eficientes do que o sistema de votação online. Então essa é uma questão bastante interessante. O Brasil é pioneiro nessa tecnologia. Novamente, quando a gente teve a instalação, né, o começo do uso das urnas eletrônicas, a boa parte dos brasileiros tiveram ali uma certa desconfiança, um certo receio, mas conforme foram avançando as eleições, me parece que os eleitores aqui do nosso país já se acostumaram, já entenderam, né, que ela é um método seguro. Muito embora, em pleitos anteriores, a eleição, alguns cargos, né, majoritários, como é o caso da presidência, como é o caso de governadores, a gente teve exemplos, a gente teve situações de contestação às urnas, né, pedidos de que o voto voltasse, né, a ser impresso, como era antigamente. Então, eu diria que o nosso sistema, né, pela sua configuração, ele é pioneiro, ele é um exemplo, ele também tem proteções interessantes em relação ao voto online. A maior parte da população brasileira já entendeu como funciona, não tem nenhum tipo de questionamento em relação às urnas, mas isso não impede com que ainda né, tenhamos aqui ou acolá queixas em relação à idoneidade do sistema, suspeitas em relação a se a urna funciona mesmo ou não, como é se dá a contagem de votos. Essa questão ainda me parece que pode vir a ocorrer.
2: Antes nós estávamos mencionando sobre os observadores internacionais, esses inclusive que estavam na Rússia, né, que visitam esse centro de monitoramento eleitoral público, elogiam sempre, né, não é só deste ano, esse sistema eleitoral russo, e fica um questionamento, talvez, Valdir, para uma visão do Ocidente sobre esse pleito, justamente partindo daquele ponto que a gente estava falando de um país como o Brasil, tão amplo geograficamente, né?
0: Certamente. Existe mais do que a eleição em si, a gente tem que sempre olhar não só os aspectos tecnológicos que envolvem os processos eleitorais dos países, votação online, pela internet, votação por meio de urna eletrônica, votação em cédula, os diferentes tipos de processo de contagem de votos, até mesmo dentro do sistema eletrônico, como tem as diferenças entre, bem mencionadas, entre Estados Unidos e Rússia, por exemplo, tentativas por outros países também, caso da Estônia, por exemplo, é uma questão, mas as narrativas, né, em torno das eleições, porque as eleições passaram a ser disputadas não só por atores domésticos, como por atores internacionais. Você tem... Os olhos do mundo hoje estão sempre conectados àquelas principais votações, àqueles principais resultados eleitorais em países importantes. O Brasil é um caso bastante emblemático nesse sentido, que o Brasil é uma liderança do Sul Global e, obviamente, que desde Pequim, né, até Washington, a gente vai ter muita gente interessada em conferir o resultado das eleições brasileiras, seja para governador, especialmente para presidente. E a questão da contestação, ela faz parte da narrativa política, né, do jogo de interesse, do jogo de poder. É uma questão que a gente tem ultimamente em relação à Rússia, em específico, são as críticas que a União Europeia faz, que o Ocidente costuma fazer sobre o pleito russo, dissociadas de uma realidade em que a Rússia tem, sim, a presença de observadores internacionais nas suas eleições. Brasileiros estiveram lá nessas últimas eleições, nas eleições de 2021 também, e nas anteriores, e puderam averiguar que o processo ele ocorre de forma correta. Agora, a intenção política por trás de você contestar as eleições é justamente tentar deslegitimar aquele sistema político, aquele governo. A gente sabe bastante bem que, nos últimos tempos, isso tem ocorrido, infelizmente, por parte do Ocidente em relação à Rússia.
1: Valdir, um ponto que tem deixado muita gente alerta aí nos últimos meses é a inteligência artificial e o seu impacto, né, nas questões de segurança digital. Queria que você explicasse pra gente, existe alguma incerteza com relação a possíveis ataques automatizados ou uso de ferramentas de inteligência artificial pensando em buscar vulnerabilidades nesses processos eleitorais que a gente está conversando aqui? Como que isso muda e como essas tecnologias precisam ser testadas para proteger os sistemas eleitorais? Explica pra gente.
0: A IA é um fator importante, a IA é um fator que tem preocupado muitos, né, nos últimos tempos. Nós tivemos, inclusive, declarações que viralizaram, ganharam muito escopo na internet, de um ex-funcionário, né, da empresa Anthropic, sobre os perigos que a IA representa, que o seu desenvolvimento não regulado representa para a humanidade, né? Até, inclusive, muito além dessas ameaças de invasão de sistemas, ou então distúrbio a processos eleitorais, que chegaram, inclusive, ao ponto de levantar a hipótese de que a humanidade poderia ser, inclusive, destruída num futuro, não muito distante pela IA. Então é uma preocupação muito importante, uma preocupação que precisa ser discutida entre os governos. Uma grande parte dos desenvolvedores de IA, tecnologia de IA, são empresas privadas. Então isso é uma problemática bastante grande. Há uma disputa, né? Há uma geopolítica da IA, né? Uma geopolítica da inteligência artificial bastante grande entre, especialmente, Estados Unidos e China. Tivemos declarações, a China se mostrou mais favorável a essas discussões de como se pode conter, né, ou como se pode controlar melhor o desenvolvimento de inteligência artificial, enquanto, por outro lado, nós tivemos declarações, né, do presidente americano Donald Trump no sentido contrário, de que ele não vai frear, né, o desenvolvimento de IA pela preocupação que se tem de liderar esse segmento, né, quer dizer, os Estados Unidos, o Trump nesse caso em específico, ele diz que não pretende frear o desenvolvimento de IAs porque ele teme que, se os Estados Unidos o fizerem, a China vai acabar não seguindo, né, os mesmos passos e vai tomar a liderança nesse segmento. Então, a política, né, a geopolítica global tá entrando também nessa questão. É uma questão preocupante, sim. É uma questão que vai entrar, já entrou já de bastante tempo nesses aspectos de cibersegurança, de fake news, importante dizer também, na questão da desinformação. A gente vem lidando com esse problema já há bastante tempo. Então, certamente, A IA é um fator que precisa sim ser colocado à mesa, precisa sim ser discutido entre os países. É uma preocupação que não compete somente a esses dois atores que eu mencionei, Estados Unidos e China. Compete a todos nós, porque hoje todos nós, de uma maneira ou de outra, acabamos fazendo uso, né, dessas ferramentas. É bom que essas ferramentas não saiam do nosso controle.
2: Valdir, muito obrigado pela sua participação aqui no Em Órbita, trazendo não só o exemplo da Rússia, mas também outros exemplos pelo mundo para contribuir com o nosso entendimento dos diversos tantos sistemas eleitorais. Um grande abraço para você e fico o desejo já de um bom voto.
0: Um grande abraço, muito obrigado pelo convite, foi uma honra participar com vocês hoje.
2: Muito obrigado, Valdir Bezerra, analista político, mestre em relações internacionais pela Universidade Estatal de São Petersburgo, na Rússia.
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2: Durante o episódio, nós ficamos sabendo com os nossos especialistas mais sobre os observadores internacionais que acompanham as eleições de diversas nações. E essa presença estrangeira vai acontecer na eleição nacional brasileira, aqui do domingo, dia 4 de outubro, com alguns nomes de instituições confirmadas. A nossa apresentadora virtual é que conta pra gente quais são as organizações que já estão sendo esperadas para observar o nosso dia de votação.
4: Olá! Eu sou a Ludmilla, apresentadora virtual da Sputnik Brasil e voz do quadro Curto Circuito, o seu giro pelo mundo da tecnologia no podcast Em Órbita. Para a observação eleitoral internacional deste ano no pleito brasileiro, o Tribunal Superior Eleitoral listou 7 organizações que vão enviar observadores. Essas observações são regulamentadas por uma resolução do TSE de 2021. Os integrantes credenciados podem acompanhar etapas como a preparação das urnas, a votação e a apuração, sem interferir no trabalho da Justiça Eleitoral. As instituições previstas são a Organização dos Estados Americanos, o Parlamento do Mercosul, Rede dos Órgãos de Jurisdição e Administração Eleitoral da Comunidade dos Países de Língua Portuguesa, a União Europeia, Liga dos Estados Árabes, a União Interamericana de Organismos Eleitorais e a Carter Center dos Estados Unidos. O Tribunal Superior Eleitoral Brasileiro negou o pedido para acompanhar as eleições brasileiras de 2026. De acordo com o TSE, são exigidas que as missões estejam vinculadas a instituições reconhecidas, como universidades e centros de pesquisa, o que não seria o caso das instituições que tiveram o pedido negado. Essa foi Ludmilla, apresentadora virtual da Sputnik, para o quadro Curto Circuito.
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1: Nesse Ajuda Tech, vamos falar sobre a experiência de votar, né? Você que tá muito ansioso e não consegue esperar até domingo, saiba que no TSE tem um site de simulador de votação que reproduz a experiência da urna, né? Essa ferramenta é interessante principalmente para quem vai realizar o primeiro voto, né? Para se familiarizar com o processo da urna eletrônica. Mas qualquer eleitor pode acessar e simular o seu voto para ir mais preparado para a cabine de votação. Parece bobeira, mas é interessante, né, você fazer isso de forma rápida e sem nenhuma intercorrência.
2: Então, anota o site aí, que é o seguinte: tse.jus.br/eleições/simulador de votação, esse simulador de votação com um tracinho. Então, tse.jus.br/eleições/simulador-de-votação. Aí você entra no site, na página inicial, primeiro você define o tipo de eleição e o turno que deseja simular. Como, por exemplo, a votação do dia 4 de outubro, você precisa escolher a opção que é eleições gerais, primeiro turno. Depois é só ir para a aba que está escrita como conhecer os candidatos, que no simulador eles são personagens fictícios. Na sequência, você deve clicar nesses candidatos para preencher uma coluna virtual ali com o nome deles.
1: Por último, você simula a sua votação, né, digitando os números dos candidatos fictícios na ordem solicitada pela urna. Primeiro deputado federal, depois deputado estadual, depois os senadores, depois o governador e, por fim, o presidente. Em seguida, confere as fotos, aperta o botão verde para confirmar e registrar cada voto, tá? Não esquece.
2: E o que é importante até ficar atento, não é só no simulador, não, é pro dia do voto oficial. É que neste ano o voto é para 2 senadores. Então, lembrando, você deve fazer 2 escolhas consecutivas para o Senado na urna eletrônica para candidatos diferentes. Se você chegar a digitar o mesmo candidato nas 2 vagas, o primeiro voto vai ser validado e o segundo será anulado.
1: E a gente aproveita aqui para desejar uma boa eleição a todos. Você ouvinte pode sempre mandar qualquer dúvida de ciência ou tecnologia pra gente aqui no Ajuda Tech, né? E a gente tenta explicar da melhor forma. É só mandar no WhatsApp 21 980 65 0066, 21 980 65 0066, manda que a gente responde aqui no Ajuda Tech.
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1: Esse foi mais um Em Órbita aqui na Rádio Sputnik, na Metropolitana 80.5 FM. Muito obrigado aos ouvintes e sigam Em Órbita nas principais plataformas de áudio para ouvir a gente de qualquer lugar.
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1: Esse episódio teve edição do Marcelo Amaral, nosso operador.
2: Até uma próxima, abraço.
1: Valeu.
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5: Hoje é sábado, 3 de outubro de 2026. O Senado pode votar o fim da escala 6x1 na semana anterior ao segundo turno, marcado para 25 de outubro. A proximidade com as urnas deve levar o tema para a campanha e pressionar os candidatos a explicitar uma posição. A discussão da proposta de emenda à Constituição começa na próxima terça-feira. Pelo rito, são necessárias 5 sessões de discussão antes da primeira votação. Segundo fontes, a estratégia é cumprir essas sessões ao longo da próxima semana e deixar a votação para a seguinte. Na Espanha, 12 pessoas foram levadas para o hospital com ferimentos hoje após o desabamento de um bar em La Rioja, no norte do país, segundo informações da Guarda Civil Espanhola. O bar em San Vicente de la Sonsierra desabou por volta das 5h25 da manhã no horário local, quando havia cerca de 50 pessoas no interior. Os serviços de emergência tiveram que resgatar vítimas dos escombros do prédio destruído. Sobreviventes relataram que o chão do bar desabou, seguido pelo teto. A polícia iniciou uma investigação para apurar as causas do desabamento. No Rio, uma das preocupações do Tribunal Regional Eleitoral para as eleições de amanhã é o furto de cabos de energia, que pode deixar locais de votação sem luz. Diante do problema, o tribunal pediu ao governo do estado a locação de geradores para 49 escolas estaduais que enfrentam falhas no fornecimento de energia. Nas últimas semanas, a Secretaria Estadual de Educação identificou um aumento nos furtos de cabos em diversos CIEPs e comunicou a situação ao TRE. Os casos se intensificaram na capital fluminense, em São Gonçalo, Nova Iguaçu, Belfor Roxo, São João de Meriti, Petrópolis, Queimados, Paracambi e Tanguá.
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5: O Centro de Operações da Prefeitura informa que uma faixa do túnel Rebouças está ocupada no sentido Lagoa devido ao derramamento de óleo na pista na altura da primeira galeria. Equipes da Sete Rio, Guarda Municipal e Conlurbe já atuam no local e o trânsito é intenso no trecho. O Metrô Rio informa que neste domingo das eleições, o sistema funcionará em esquema especial entre 6 horas da manhã e 11 horas da noite. De 6 da manhã às 8 horas, haverá cumprimento das resoluções do TSE e do TRE, garantindo gratuidade no transporte neste domingo, 4 de outubro. Kelly Muniz para o Radar Sputnik, no horário de Brasília, 9:04.
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7: Em 9 anos, o Brasil registrou 524 tornados distribuídos em mais de 280 cidades em território nacional. É o que aponta um levantamento do PREVOTS, projeto mantido por pesquisadores da Universidade Federal de Santa Maria, no Rio Grande do Sul, da Universidade de Oklahoma, do Instituto Nacional de Pesquisas Espaciais, o INPE, e do Instituto Mineiro de Gestão das Águas, que monitoram tempestades e tornados do país.
8: O levantamento reúne episódios registrados entre 2018 e 2026 e apresentam um raio-x da ocorrência de tornados no país de norte ao sul. O estudo detalha ainda a localização dos fenômenos e a intensidade de cada tornado. Dos 524 fenômenos registrados no país, 227 ocorreram na região sul, sendo 93 registros em Rio Grande do Sul, 81 no Paraná, e 53 casos em Santa Catarina.
7: Segundo o Prevotes, o Brasil ainda não possui um banco de dados oficial para registrar e mapear esse tipo de ocorrência. Com isso, a ausência de uma base nacional consolidada dificulta o planejamento de ações preventivas e elaboração de políticas públicas voltadas à proteção da população.
8: Eu sou o Kaique Santos.
7: E eu sou o Rafael Costa e você está ouvindo o podcast Jabuticaba Sem Caroço da Agência Internacional de Notícias Sputnik Brasil.
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7: Nós também estamos no site da Sputnik Brasil, anota aí, noticiabrasil.net.br e na rádio Sputnik Metropolitana, na frequência 80.5 FM do Rio de Janeiro. Agora sim, vamos chamar o nosso primeiro convidado.
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7: Jabuticaba Sem Caroço bate um papo agora com Murilo Lopes, ele que é meteorologista da Universidade Federal de Santa Maria e colaborador da Prevotes. Murilo, seja mais que bem-vindo ao Jabuticaba, como vai?
10: Prazer estar falando com vocês.
7: Prazer é todo nosso, Murilo, e você chega para falar de uma pauta que não é tão boa assim, quando a gente percebe que muitas pessoas sofrem por causa dela, que é o tornado, né? Gostaria que você contextualizasse para nós o que é um tornado, qual a diferença dele aí, se é que existe, né, para um furacão, um tufão, uma ventania, conta pra gente.
10: Bom, essa é uma pergunta bem importante, Rafael, porque muitas vezes, né, existe essa confusão em relação a esse tipo de fenômeno. O tornado, ele é caracterizado como uma coluna de ar rotatório que está ligada da base da nuvem de tempestades até a superfície, né? Então a gente tem muitas vezes aquela imagem bem característica, né, que é verdadeira, sem dúvida, né, de aquele funil descendo da base da nuvem até o solo, né? No entanto, essa coluna de ar, ela tem que estar em contato com a superfície para a gente ter a caracterização do fenômeno, né? Então, se a gente não tem poeira, né, sendo levantada, ou então algumas folhas e galhos de árvores, né, a gente tem uma nuvem funil, não um tornado. Bom, mas aí, pensando nos outros fenômenos, quais são as diferenças? Bom, um tornado, como ele está ligado à base de uma nuvem de tempestade, né, ele é um fenômeno de pequena escala. Ele vai ter uma atuação ali de poucos quilômetros de extensão, né, uma largura que muitas vezes não vai passar de 500 metros, né, na grande maioria das vezes, de largura. Então essa condição de um fenômeno de pequena escala associado a uma tempestade, muitas vezes vai estar ligada essa tempestade a um ciclone, né? A gente pode ter uma frente fria, um ciclone, né? Contudo, ciclones são fenômenos de maior escala. Ciclones e furacões, né? Furacões são um tipo mais específico de ciclone, e são fenômenos que vão ter ali a ordem de grandeza de algumas centenas de quilômetros. Então a gente está falando de um fenômeno de muito grande escala, que no caso dos furacões vai atuar praticamente 90% do ciclo de vida sobre o oceano, os demais ciclones também vão atuar grande parte do tempo sobre o oceano. Então esses fenômenos vão ser responsáveis por promover a formação de tempestades, né? Porém, os tornados, eles acontecem dentro dessas tempestades, né? Então essa condição que nós temos é uma diferença muito grande de escala e de duração. Os tornados, eles vão ter uma duração ali de poucos minutos, de até uma hora no máximo, e os furacões e ciclones, de um modo geral, vão ter durações ali da ordem de dias, né? São fenômenos de maior escala, que vão ter um tempo de vida maior, em comparação principalmente com o tornado, né? E aí, a gente tem o tornado, então, sendo capaz de causar esses danos mais significativos na superfície. Ele produz os ventos mais intensos, né? Ele pode produzir os ventos mais intensos que nós temos registro na superfície do planeta, né? Contudo, ele vai causar danos muito característicos em função exatamente dessa rotação. E aí, esse tipo de dano, que é bem característico, é o que vai diferenciar, por exemplo, a ocorrência de tornados da ocorrência de vendavais mais corriqueiros, que também vão estar associados a essas nuvens de tempestades, né, que vão ser fenômenos de uma escala menor também.
8: Perfeito. Murilo, você faz parte da plataforma de registros e rede voluntária de observadores de tempestades severas, que é essa Prevotes, o grupo, e esse grupo, né, fez um levantamento aí que apontou 524 tornados registrados entre 2018 e 2026. Esse número representa um aumento real na ocorrência de tornados ou também pode refletir uma melhora na capacidade de identificação e registro desses fenômenos?
10: Bom, em primeira instância, né, a gente tem essa condição de uma melhora na qualificação desse relato, né, e também no número de registros que são feitos. É, antigamente nós tínhamos, né, alguns relatos mais pontuais, associados principalmente quando esses fenômenos atingiam cidades, né, áreas urbanas ou mais povoadas, né, porque havia documentação mais precisa desse evento. No entanto, né, com o advento das redes sociais e também a popularização da internet de câmeras fotográficas, né, hoje a gente tem no celular uma câmera de boa qualidade, Né? Então, esses tipos, esses avanços trouxeram, né, um registro muito mais frequente desses fenômenos que muitas vezes ocorriam, porém passavam despercebidos, né, em relação à documentação. Então, esse aumento que nós temos visto nas últimas duas décadas deve em grande parte a isso, né, a essa melhora na capacidade de registro. Né? E também, hoje com a Prevotes, né, a gente tem essa plataforma de registros buscando eventos todos sempre que acontecem desde 2018. Então é uma condição de documentação também, seguindo a metodologia pormenorizada, que antes também nós não tínhamos, né? O que impede, né, uma comparação, por exemplo, mais direta com o que nós tínhamos no passado, o número de eventos, né? Todos os dois fatores, né? Porque nós não tínhamos um banco de dados que visava redocumentar esses eventos, né? Não só os tornados, mas os eventos de tempo severo no geral. E também, né, nós tínhamos uma dificuldade muito maior de registros em fotos e vídeos do fenômeno e também dos estragos causados por ele.
7: O que chama atenção no levantamento de vocês é que é a maior concentração de tornados, ou, né, o maior número de registros de tornados se deu ali na região sul, né, Rio Grande do Sul, Paraná e Santa Catarina. Isso significa necessariamente que esses estados são os mais propensos a tornados, ou a gente pode entender aí uma certa capacidade de observação e registro que também influenciou esses números?
10: Bom, nesse caso, né, aí nós temos um impacto menos direto dessa capacidade maior de registros que nós temos avançado nos últimos tempos. Por quê, né? Porque nós já temos essa região conhecidamente em outros trabalhos científicos, a literatura científica já mostra, né, que essa região combina diferentes condições meteorológicas que favorecem a ocorrência de tempestades severas, especialmente um tipo de tempestade que nós chamamos de supercélula, né, que é mais frequente nessa região do país, né, a região sul, exatamente porque nesse local, né, a gente tem diferentes massas de ar atuando, né, durante o ano, né, esse contraste de temperatura faz com que nós tenhamos ventos que vão aumentar de intensidade conforme a gente vai subindo na atmosfera. Então, dessa forma, a gente tem uma condição que favorece a formação de tempestades mais severas e também aquelas que podem apresentar rotação, né, que vão ser grande parte das vezes as precursoras dos tornados. Né. Neste caso, então, a gente tem uma condição atmosférica mais propícia para a formação desses tipos de tempestades no sul do Brasil e, consequentemente, então a gente acaba tendo também mais eventos acontecendo aqui, eventos associados a tempo severo, como granizo de grande tamanho, vendavais com capacidade destrutiva e a ocorrência de tornados. Então, esse registro, né, maior de eventos no sul não decorre, né, nesse caso, deste avanço da documentação, mas sim, né, de uma característica geográfica que já está presente aqui na nossa região.
8: É, isso aí você já está falando, Murilo, de eventos que acontecem relacionados às supercélulas, porque o levantamento aponta aí 51% dos tornados registrados no sul associados a essas supercélulas. Queria que você explicasse um pouco melhor isso, o que explica essa proporção maior na região e o que são exatamente essas supercélulas.
10: Bom, nós temos, né, nuvens de tempestades acontecendo em todo o país. Né? Contudo, a gente precisa de alguns ingredientes para que essas tempestades se formem. A gente chama de ingredientes atmosféricos, exatamente porque são condições que propiciam, né, a formação dessas nuvens de tempestades e a manutenção delas. Então, basicamente, a gente precisa de um ar bastante instável, ou seja, aquecido e úmido, né, condições, sistemas meteorológicos, né, que vão favorecer a formação, o levantamento desse ar mais instável, né, dando origem às nuvens. E isso acontece ao longo de todo o país, todo o território nacional. Contudo, aqui no sul do Brasil, a gente tem essa condição mais propícia para que nós tenhamos o vento mudando de intensidade e direção conforme a gente vai subindo na atmosfera. Nesse cenário, então, devido a esse contraste de massas de ar que é bastante comum na região, a gente acaba tendo esse padrão de ventos. E aí essa configuração de ventos, né, possibilita com que essas tempestades sejam mais duradouras e também possam adquirir rotação. Né? Então, essa rotação interior da tempestade é o que vai caracterizar a supercélula. Então, por ser uma tempestade que apresenta essa rotação, né, ela é muito mais propícia à produção de tornados do que com as outras tempestades mais ordinárias, né, que a gente tem no dia a dia nas demais regiões do país também. E aí essa condição favorece, então, com que nós tenhamos esse grande número de tornados associados a supercélulas aqui no sul. Né? E é como a tempestade já apresenta a rotação, ela vai ser capaz de produzir os tornados mais intensos também. Então, quando a gente vê esses fenômenos como aconteceram, por exemplo, no Rio Bonito do Iguaçu, em Guarapuava, né, mais recentemente em Piraí também, no Paraná, em Jiruá, no Rio Grande do Sul, né, a gente vê tornados de intensidade mais forte, que estavam associados a esse tipo de tempestade, que são as supercélulas.
8: Murilo, tem um tempo aí de média entre a identificação de uma tempestade potencialmente tornádica e a formação do tornado?
10: Bom, a gente tem, né, com alguns dias de antecedência, a capacidade de prever, por exemplo, a condição atmosférica que vai, por exemplo, levar à formação desse tipo de tempestade, né, supercelular, que a gente chama supercélula. No entanto, em relação aos tornados, a gente precisa de um monitoramento em tempo real. A gente chama de nowcasting. Então, esse monitoramento é feito basicamente através de ferramentas de sensoriamento remoto, especialmente o radar meteorológico, né, ele que vai nos dar indícios, por exemplo, se a tempestade apresenta uma rotação intensa, que pode estar indicando que ela está prestes a produzir um tornado, ou então, né, que essa tempestade, por exemplo, vai ser mais produtora de granizo, né, ela não vai causar tanto estrago por vento, né, mas o granizo é o principal risco associado a ela. Então, isso a gente consegue acompanhar ao longo da evolução da tempestade, através do radar meteorológico. Porém, por exemplo, uma vez que a gente tem esse cenário prévio à formação, né, que se observa que a tempestade está prestes a gerar um tornado, por exemplo, a gente tem um intervalo ali de poucos minutos, por exemplo, para emitir um aviso, né, por exemplo, para uma cidade ou alguma povoação que estiver no caminho dessa tempestade. Então é um monitoramento de muito curto prazo. Contudo, como eu disse anteriormente, né, a gente pode, com alguns dias de antecedência, 2, 3 dias até, identificar uma região que vai favorecer a formação desse tipo de tempestade, a supercélula. No entanto, o aviso de curto prazo, por exemplo, para fenômenos como tornados, ele é emitido com poucos minutos de antecedência, até mesmo nos Estados Unidos.
7: E aí a gente pensa, né? Será que é o tempo suficiente das pessoas conseguirem pegar suas coisas ou o básico, né? E tentar sair dali? E quando elas não têm nem lugar para ir, né? Isso é pauta para Defesa Civil, que a gente vai destrinchar com eles aqui. Mas eu te pergunto, Murilo, qual é o papel da umidade transportada da Amazônia para o sul e também do ar frio e seco vindo da Argentina? Estamos falando aí de duas pontas que também podem contribuir para esses fenômenos na região sul do país?
10: Sim, sim. Esses contrastes de temperatura e umidade, né, eles vão ser responsáveis por gerar condições que vão favorecer essas tempestades, né? Como eu disse, essa diferença de temperatura vai fazer com que nós tenhamos um padrão de ventos atmosféricos que vai favorecer essas tempestades mais intensas. Além disso, o contraste de temperaturas muitas vezes está associado a presença de avanço de frentes frias, de sistemas, né, que vão produzir, né, favorecer a formação dessas tempestades. Então, nesse caso, né, a gente tem a condição também desse transporte de ar úmido e quente da região mais amazônica ali favorecendo, né, servindo como combustível para essas tempestades serem muitas vezes severas. Né, nesse caso, a gente tem esse aporte de umidade que vai ser responsável por uma grande quantidade, né, da chuva, responsável pelo volume bastante expressivo da precipitação que cai anualmente no sul do Brasil, né? A gente sabe que a nossa fonte primária de umidade lá para a precipitação vem de lá, né? Contudo, a gente tem esse transporte de ar quente e úmido que vai ser responsável por instabilizar a atmosfera, né, para a formação dessas tempestades. E além disso, esse escoamento que nós chamamos de jato de baixos níveis, muitas vezes, né, também é conhecido como os rios voadores, faz com que nós tenhamos o vento também mudando de intensidade e direção muito próximo à superfície. Né? Então, a gente está favorecendo em algumas situações dessas a potencial para que essas tempestades possam, por exemplo, produzir tornados. Né? Em algumas situações que a gente tiver essa mudança de intensidade e de velocidade do vento mais próximo à superfície, né, essa tempestade ela vai conseguir fazer com que essa rotação chegue mais próxima ao solo. Né? Então, ela vai conseguir estar no meio do caminho, digamos, para produzir um tornado em muitas dessas situações.
8: Murilo, vocês usam também, né? Falam, na verdade, do cisalhamento do vento. O que é isso? Por que ele é tão importante para essa formação dos tornados?
10: Agora, dando nome exatamente aquilo que eu até agora chamei, né, de mudança de direção e velocidade do vento, é o que a gente nomeia de cisalhamento do vento. Ou seja, é quanto que esse vento está mudando de velocidade e de direção conforme a gente vai subindo ao longo da atmosfera. Essas informações a gente consegue através de balões meteorológicos, dos modelos meteorológicos de previsão do tempo. E esse cisalhamento, né, como eu disse, ele vai ser importante para a formação das tempestades. Então, se nós temos esse contraste de temperatura que faz esse vento mudar de intensidade e direção com a altura, a gente consegue muitas vezes ter essa formação dessas tempestades rotativas, né? E se esse vento está mudando de direção, esse cisalhamento próximo à superfície, né? Porque, na verdade, basicamente o que a gente está fazendo é ver a diferença de velocidades e direção que acontece ao longo da atmosfera. E isso vai ter um impacto muito importante para que a gente tenha a organização dessas tempestades. Né? Em situações, por exemplo, que nós temos no norte do país mais comumente, a gente vai ter tempestades num ambiente que esse vento varia pouco de velocidade e direção. Então essas tempestades, elas tendem a produzir uma chuva que vai cair exatamente sobre a região da corrente ascendente dessa tempestade. Logo, essa célula convectiva, como a gente chama, ela vai ter um tempo de vida mais curto. Nessas regiões em que esse cisalhamento é mais presente, como o caso do sul do Brasil, muitas vezes parte do centro-oeste e do sudeste, essa tempestade ela vai produzir precipitação um pouco mais distante da corrente ascendente, e aí essa tempestade vai conseguir ter um tempo de vida maior, né? Além, é claro, de muitas situações, conseguir apresentar essa característica rotativa, né? Que é o que faz nos batizarmos elas de supercélulas.
7: E, Murilo, um ponto que chama atenção também no levantamento de vocês é São Paulo, né? Aqui na região sudeste. Por que que São Paulo aparece aí com 90 registros no período, número próximo ao registrado do Rio Grande do Sul, por exemplo, que é 93, né?
10: Sim. Bom, aí nós temos um somatório, né, dos dois fatores que nós discutimos anteriormente. Né? No sul a gente já tinha essa perspectiva, já os trabalhos científicos já mostravam, né, que nós temos uma condição atmosférica bastante favorável, uhum, para esse tipo de fenômeno, né, que se destaca no país como um todo, né, inclusive globalmente essa região que compreende parte da Argentina, Uruguai, sul do Brasil, né, se destaca como uma das regiões mais favoráveis à ocorrência de tempestades severas. E São Paulo, né, é um anexo dessa região que a gente pode chamar de um corredor de tempestades. Né? Contudo, em São Paulo a gente tem um fator muito importante, né, que possibilita a detecção desses eventos, que é uma maior densidade populacional. Então nós temos mais pessoas, né, no meio do caminho dessas tempestades, com capacidade de registrar esse fenômeno, e também mais cidades que podem ser potenciais alvos para essas tempestades. Então neste contexto, né, a gente tem uma condição que muitas vezes é favorável à formação dessas tempestades aí, e ocorrência de tornados, inclusive, né? No entanto, é menos frequente que no sul, porém isso é compensado no número de registros pela presença de mais pessoas, né? Exatamente sobre o estado de São Paulo.
7: A pergunta que não quer calar, né? O Brasil, ele dispõe de uma tecnologia de ponta que é capaz de traçar o perfil desses fenômenos, que é capaz de trazer de uma forma mais precisa e mais assertiva a intensidade desses tornados que estão previstos, né? Como você bem disse, vocês conseguem identificar aí o que pode acontecer, né? Pelo menos traçar aí um mini perfil do evento. Como que você avalia hoje, e aí pegando o país inteiro, as nossas ferramentas para identificar esse tipo de fenômeno?
10: Bom, esse é um ponto bem importante, né? Porque assim, nós temos basicamente dois regimes de formação de tornados no Brasil. Esse tornado mais intenso, né, que vai causar mais danos, que é o que acontece tipicamente nessa metade sul do Brasil, no sul especificamente, né, que vai estar associado às supercélulas. E a gente tem os tornados que muitas vezes acontece na região amazônica, as trombas d'água, que são fenômenos que não vão estar ligados diretamente a uma tempestade tão severa, né, que vai capaz de causar granizo e outros fenômenos, mas que pode muitas vezes causar um tornado breve, que tende a ser mais fraco, né. Em relação a esse tipo, né, a gente tem uma dificuldade ainda de previsão desse fenômeno, isso em qualquer região do planeta. Já para os tornados de supercélula, como eu te disse, a gente consegue ter essa antecedência para as condições meteorológicas, porque é uma condição meteorológica mais específica, a gente consegue prever ela, que vai propiciar exatamente a formação dessas tempestades rotativas e até mesmo de tornados, né? Contudo, em relação aí, como eu te disse, esse aviso, por exemplo, se o tornado tiver informação ou ele já estiver atuando, ele depende de ferramentas como os radares meteorológicos. Esses radares meteorológicos, hoje nós contamos com uma grande cobertura, né? Porém não existe uma certa uniformidade entre essas redes de radares meteorológicos, né? Existem diferentes instituições que são detentoras dessa informação, e o método de operação desses radares nem sempre é o mesmo, mesmo que eles estejam numa mesma região. Então é importante, né, que a gente tenha esses radares bastante ajustados, né, para que eles sejam capazes de detectar a presença desse fenômeno. Existem limitações, é claro, em relação aos radares, porque quanto mais distante dele, menos essa informação mais perto da superfície, que no caso do tornado é importante a gente vai ter, né, a respeito da tempestade. Né? Contudo, a gente tem esse avanço mais recente com a instalação de radares. Existe uma rede que está sendo evoluída, né, para radares mais modernos, sejam eles das defesas civis e também por parte do Departamento de Controle Aéreo. Então, a gente tem essa informação, né? Contudo, a gente precisa, né, de mais meteorologistas atuando nos centros operacionais para que seja feito um acompanhamento mais de perto dessas tempestades. Né? E isso, claro, resultando na emissão de avisos, né, na conscientização da população, em projetos também de contingência uma vez que esses avisos possam chegar à população, saber, por exemplo, onde se abrigar, né, em cada risco de tempo severo, especialmente no caso dos tornados. Nós não contamos, por exemplo, com um plano muito bem definido onde é que as pessoas devem se abrigar, né? No caso, né, sempre a gente recomenda que as pessoas, por exemplo, procurem o interior da residência, áreas como o banheiro, né, que tem esse reforço estrutural. Mas a gente também não conta no Brasil, né, com a perspectiva de avaliação de danos, como é feita, por exemplo, nos Estados Unidos. Isso é feito muito pontualmente. Nós aqui na FSM tivemos algumas experiências, né, de ir a campo identificar a velocidade do vento causada pelos tornados a partir dos estragos causados por eles. E aí, então, a gente não tem uma metodologia, digamos assim, de acontecer um evento e aí uma equipe é deslocada para lá para identificar a intensidade.
8: Murilo, nesse sentido, então, existe a possibilidade de tornados ocorridos em áreas rurais, por exemplo, ou pouco povoadas, não serem registrados, não serem contabilizados ali?
10: Sim, exatamente, né? Quando a gente tem um tornado acontecendo, por exemplo, em áreas de campo, em que não existe uma casa ou uma área de mata que possa servir como um amplificador, de certa forma, daquele estrago, né? Que chame a atenção das pessoas para aquele estrago, a gente muitas vezes vai acabar tendo esse fenômeno passando despercebido, né? Especialmente nas áreas do Pampa Gaúcho, né? Que a gente tem pouca vegetação, uma baixa densidade populacional, certamente acontecem mais tornados do que eles são identificados. Então, né, com a ausência também dessas ferramentas, né, de radar, fazendo uma varredura que permita essa identificação muitas vezes, né, a gente tem alguns radares que são mais antigos, que não conseguem, por exemplo, ter produtos, né, a partir dele que permitam identificar, por exemplo, se o tornado já está em superfície. Então, nesse caso, a gente acaba perdendo muitas vezes esses eventos do ponto de vista de documentação. E aí isso gera certamente uma subnotificação do número de casos que a gente tem no Brasil como um todo, especialmente nas áreas do sul.
7: E para a gente fechar aqui, na sua opinião, o que precisa avançar na meteorologia do Brasil para que a gente seja cada vez mais, nos tornemos cada vez mais assertivos com as previsões, com as identificações de fenômenos como tornado, furacão, enfim, até mesmo as secas que vem atingindo o nosso país, enchentes, né? Infelizmente, vocês aí no Rio Grande do Sul sofreram muito e continuam sofrendo com as enchentes, enfim. A gente está engatinhando ou já estamos em passos largos?
10: Bom, nós tivemos avanços muito relevantes, né, nos últimos tempos, né? A gente tem o avanço, né, muito significativo depois das cheias lá e dos deslizamentos no Rio de Janeiro nos anos 2011 ali, em que nós tivemos, né, a criação do CEMADEM, que é o Centro Nacional de Monitoramento de Desastres Naturais, né? Esse centro é importante exatamente para a questão de risco hidrológico e geológico, né? Então a gente tem esses avanços. E, é claro, né, a meteorologia tem contado atualmente com mais equipamentos, a gente tem instalação de radares meteorológicos em praticamente todos os estados. Essas coberturas de radar possibilitam identificar essas tempestades, uma vez que elas estejam atuando. A instalação de estações meteorológicas também simplificou bastante. A meteorologia brasileira tem investido, né, num supercomputador também, através do INPE. Então, a gente tem a possibilidade de fazer previsões do tempo com uma resolução mais fina, né? Através desses novos modelos meteorológicos que o INPE vai começar e já está, inclusive, aplicando, né, para a previsão do dia a dia. Então, a gente tem essa condição de avanço recente, né? Porém, se demanda muito o corpo técnico, né? Ou seja, a gente ainda tem poucos profissionais em meteorologia no país, né? E a atuação deles, às vezes, acaba sendo limitada nas equipes de monitoramento, né? Sendo importante que a gente tenha mais profissionais, né, capacitados, bem treinados, para que possam fazer um bom uso dessas ferramentas.
7: Tivemos o prazer de ter essa aula sobre tornados e meteorologia com Murilo Lopes, ele que é meteorologista da Universidade Federal de Santa Maria e colaborador da Prevots. Murilo, muito obrigado pelo seu tempo aqui no Jabuticaba Sem Caroço. Volte sempre e um ótimo trabalho para vocês aí, que a gente sabe que o Rio Grande do Sul, principalmente, vem passando mais uma vez por uma série de catástrofes, né, naturais aí, enfim. Inclusive, tivemos até que remarcar a nossa entrevista justamente por causa de uma tempestade que caiu aí de madrugada, né, Murilo? Então, espero que as coisas por aí melhorem.
10: Sim, obrigado pelo espaço, pessoal. É um prazer estar falando com vocês, né? Infelizmente, a gente está vendo, né, mais eventos acontecendo, né? Muitos locais tiveram chuva, queda de granizo, né, aqui no Rio Grande do Sul recentemente, né? E a gente está num cenário bem crítico, considerando a atuação de um forte El Niño, né, que faz com que a gente tenha, né, mais eventos acontecendo aqui no Sul. Então, é um cenário que exige atenção, né? Mas que reforça a importância da gente estar discutindo sobre esses temas mais do que nunca.
8: Perfeito essa análise, né? E um abraço, Murilo, e que as coisas melhorem aí também para vocês que estão enfrentando mais também esses efeitos dos fenômenos e dos extremos climáticos vindos com o El Niño. Um abraço e até a próxima.
10: Um abraço, até a próxima.
8: O Rio Grande do Sul está inserido no chamado Corredor de Tornados da América do Sul, considerado uma das regiões mais favoráveis do planeta à formação desses fenômenos, atrás apenas da região central dos Estados Unidos.
7: Nessa faixa do continente, diferentes condições atmosféricas costumam se encontrar com frequência. Um dos principais fatores é o encontro do ar quente e úmido que vem da Amazônia com ar frio que avança pelo sul do continente.
8: Quando os ventos mudam de direção e de velocidade conforme a altitude, a tempestade pode começar a girar. O tornado é justamente essa coluna de ar em rotação que se estende da base da nuvem até o solo.
7: Em poucos minutos, os ventos podem ultrapassar os 300 km por hora. E diante de um fenômeno que pode se formar e se deslocar tão rapidamente, a defesa civil precisa agir com o relógio para alertar a população e reduzir os riscos. Mas quais são, na prática, os principais desafios para a defesa civil diante de um tornado?
8: A gente entende tudo isso e muito mais com a nossa próxima convidada.
6: Biosfera.
8: O Jabuticaba Sem Caroço conversa agora com a Tenente Sabrina Ribas, coordenadora de comunicação da Defesa Civil do Estado do Rio Grande do Sul. Tenente, obrigado por disponibilizar um pouco aí do seu tempo para conversar com a gente e com os ouvintes da Rádio Sputnik. Bem-vinda, como vai?
9: Obrigada, é um prazer estar aqui. Espero que seja uma conversa bem produtiva.
8: Tenente, segundo o levantamento do projeto Prevots, que é a plataforma de registros e rede voluntária de observatórios de tempestades severas, que reúne ali um grupo de meteorologistas com o objetivo de melhorar a documentação, pesquisa e previsão de tempestades no Brasil, a região sul registrou aí em 9 anos 227 tornados e o estado do Rio Grande do Sul aparece com o maior número de registros de tornados nesse levantamento, 93 ocorrências. Comenta pra gente, por favor, o que explica essa concentração, na verdade, como ela impacta também na prática para a defesa civil.
9: Bom, a Defesa Civil do Rio Grande do Sul, inserida, né, no Sistema Nacional de Proteção e Defesa Civil, ela é um órgão que se divide em diversas diferentes esferas, né? Então, na esfera federal temos os órgãos federais, na estadual temos nós, da Defesa Civil do Estado do Rio Grande do Sul, e nos municípios, cada município tem a sua estrutura de proteção e defesa civil para fazer essa gestão integrada de riscos e desastres. A Defesa Civil do Rio Grande do Sul, ela sempre atua de maneira suplementar aos municípios que têm a sua atribuição legal, então, de fazer esse atendimento do desastre ali no âmbito dos seus territórios. A gente sabe, né, por uma série de características que o Rio Grande do Sul tem, então, essa tendência, né, de concentrar esses tipos de fenômenos, né, não somente a questão de tornados, mas também de outros fenômenos de severidade maior, né, em comparação com outros estados do Brasil. Então, e também em frente aos desastres que nós enfrentamos nos últimos anos, né, mais especificamente em 2023 e 2024, né, sendo que o desastre de 2024 ele afetou 96% do estado, né, não se tratava da questão de tornado, né, era um desastre diferente, que mais voltado à questão de inundações, né, e movimentos de massa e também a questão de chuvas intensas, mas a Defesa Civil trabalha com vários tipos de desastres diferentes, fazendo então tanto a questão do monitoramento, né, que nosso monitoramento é contínuo, é 24/7, como a gente diz, né, fazemos isso aqui no estado, somos responsáveis por essa atribuição, como quando nós identificamos quaisquer fontes de riscos à população, né, no contexto, né, de desastres, a gente faz a emissão de avisos e de alertas para tanto conscientizar a população para que ela possa adotar medidas de autoproteção, quanto também os gestores municipais para que se preparem, né, para eventuais impactos e no sentido, né, de também fazer esse atendimento do desastre de maneira suplementar aos municípios quando o desastre ele supera a capacidade de gestão do município. Então, a Defesa Civil acaba entrando, por exemplo, agora nas últimas semanas nós tivemos recorrência de fenômenos de granizo, né, e de vendavais, que são fenômenos rápidos e que causam, que têm um potencial de dano bastante significativo, então que atingiram muitos municípios de maneira mais significativa. A Defesa Civil do Estado tem feito então esse apoio, né, esse suporte aos municípios, tanto na questão técnica ali para fazer os levantamentos dos, né, dos danos, apoiar na questão de danos humanos, fazer a entrega entrega de lonas, de telhas, de materiais ali para a população que foi a mais afetada. Enfim, então são uma série de missões, né, que a Defesa Civil do Rio Grande do Sul realiza. E nesse contexto, né, também da questão de tornados, a gente teve agora o último desse fenômeno que nós registramos, né, que foi identificado e classificado como um tornado pela nossa equipe aqui do nosso centro de monitoramento, que inclui, né, meteorologistas, hidrólogos, geólogos, enfim, toda a questão técnica. A gente teve esse fenômeno lá na cidade de Pedro Osório, na zona rural de Pedro Osório, que fica na região sul ali do estado do Rio Grande do Sul, mais abaixo ali de Pelotas, de Rio Grande, nessa região, e que felizmente, né, como se tratou de um fenômeno que aconteceu na zona rural, então ele teve baixo impacto naquela comunidade onde ele aconteceu, né.
8: Tenente Sabrina, mais da metade dos tornados identificados no sul está associada a supercélulas, que a gente até explicou aqui, né, que tem maior potencial destrutivo. A Defesa Civil consegue identificar com antecedência quando uma tempestade tem essas características capazes de produzir esse tipo de tornado?
9: Bom, hoje nós utilizamos aqui pela nossa equipe do Centro de Monitoramento algumas ferramentas, né, para fazer esse acompanhamento das condições atmosféricas.

0: estrutura que a gente tem, e nós já identificamos, a gente consegue identificar, na verdade, a tempestade, né, que pode daí ter potencial ou não para se tornar, para evoluir para um tornado, né. Então nós tivemos aí agora um fenômeno que foi registrado na cidade de Flores da Cunha, que a gente identificou aqui por meio do nosso monitoramento, né, da equipe do centro de monitoramento, acompanhando as, né, os dados gerados pelo radar, que traz nowcasting, né, que é o acompanhamento em tempo real da atmosfera naquele momento. Então a gente conseguiu identificar uma tempestade para esse município de Flores da Cunha, que tinha, né, pelas suas características ali, pelos dados gerados, um potencial de evoluir para tornado. Então nós fizemos a emissão de um alerta para tempestades severas, né, com risco de ventos, uma velocidade bastante significativa, e essa questão de ser uma tempestade severa, né, e acabou depois se confirmando, realmente o fenômeno aconteceu naquela localidade onde ele estava previsto. E depois, como eu disse antes, pela assinatura, né, pelos danos, pelo tipo de dano que nós conseguimos registrar em fotografias, em vídeo, o pessoal fez a classificação realmente desse fenômeno ali como um evento de tornado ali naquela cidade, na região da Serra, né, no estado do Rio Grande do Sul. Então a gente consegue identificar ali pelo nosso radar essa questão da tempestade, sim, e, né, o nosso alerta, como o tornado ele pode ou não se confirmar, ou ele se forma às vezes muito rápido, o nosso alerta, ele menciona na maioria das vezes, né, a possibilidade de tornado, até mesmo nos nossos avisos, que é um documento que a gente emite antes mesmo do alerta, que é mais na iminência do evento, a gente tem às vezes sinalizada essa possibilidade, né, de formação de tornados, e mais na iminência, então, por meio do radar, a gente consegue identificar a questão da tempestade. A gente tem aí projetado para até o final desse ano e no primeiro semestre de 2027, nós temos outros radares que nós utilizamos, né, os dados, que são radares da aeronáutica, tem um radar de Santa Catarina, mas a gente, né, nós enquanto Estado, Defesa Civil do Rio Grande do Sul, hoje a gente ainda não tem uma cobertura de 100% do nosso território com esse tipo de radar voltado à gestão integrada de riscos e desastres. E essa questão já está sendo, digamos assim, conduzida nessa contratação. Nós fizemos a contratação de outros 3 radares que vão ser instalados, um na região sul do Rio Grande do Sul, um na região oeste e um ali na parte mais central do Rio Grande do Sul. Então, quando a gente tiver até metade do ano que vem, então 2027, esses outros 3 radares a gente vai estabelecer plenamente, então, essa rede, e que nós vamos ter mais condições de fazer, né, o acompanhamento e a possibilidade de previsão desse tipo de fenômeno em todo o estado do Rio Grande do Sul de maneira mais adequada e voltada, como eu disse antes, à gestão integrada de riscos e desastres, que é a missão da Defesa Civil.
1: E, tenente, onde termina a capacidade de previsão e começa aí o desafio de alerta em tempo real? Tivemos aqui no Rio de Janeiro, e isso até viralizou, enfim, para o país inteiro, inúmeros alertas da Defesa Civil, né? Um atrás do outro aqui, devido à chuva que tivemos nas últimas semanas. Até que ponto esses alertas são de fato eficazes, eficientes? Porque a gente parte do princípio também, né? Quando a Defesa Civil nos alerta sobre esses tipos de tempestade, enfim, furacão, tornado, a gente parte do princípio de que todo cidadão tem o seu celular, né? Aqui na região serrana, a Defesa Civil emite alerta também com alto-falante e fala que o que vai acontecer, enfim, mas nas grandes capitais isso é quase impossível. Como é esse desafio da Defesa Civil de alertar a população para um evento como um tornado, né, que vimos também acontecer no Rio Grande do Sul recentemente?
0: Bom, essa pergunta é bem importante, porque ela toca num ponto nevrálgico, né, dessa questão, que é a cultura de prevenção. Se a gente for pensar hoje, o brasileiro, em média, né, eu posso falar aqui pelo meu estado, mas hoje é uma coisa que nos falta. Nós não temos cultura de prevenção. A gente vê outros países, assim, que estão um pouco mais avançados em relação a esses temas, por exemplo, o Chile, por exemplo, o Japão, né, o próprio Estados Unidos. A gente esteve lá em maio na Universidade de Meteorologia, lá em Oklahoma, então eles nos mostraram, né, essa questão dos alertas. E é uma coisa que a gente realmente, enquanto poder público, nos desafia, porque não adianta nós termos os profissionais mais qualificados, as melhores ferramentas, os melhores equipamentos, analisar o maior número de modelos, se quando a informação sai, né, o alerta sai, e ele é ignorado pelo cidadão. Então a gente precisa, sim, trabalhar muito fortemente nessa questão da educação das pessoas para desastre, na questão da cultura de prevenção, porque, como a gente disse, não adianta, né, as pessoas receberem a informação, entrar em pânico, não saber como agir, não saber o que fazer para garantir a sua segurança, a segurança da sua

0: família. Então, é uma questão que envolve a todos nós, enquanto sociedade, né? A gente fala que a pauta, às vezes, da defesa civil, ela é uma pauta um pouco antipática, né? Porque a gente acaba envolvendo todo mundo, pagando missão para todo mundo, exigindo, né, que as pessoas também façam a sua parte, porque o nosso slogan é defesa civil somos todos nós. Mas a gente precisa que realmente isso seja né, uma coisa viva, que as pessoas saibam, né, por exemplo, se elas moram em áreas de risco ou não, a quais riscos elas estão expostas na sua casa, no seu trajeto para o trabalho, no seu próprio trabalho. Ah, estou de férias na praia, eu posso ficar na praia quando, né, eu estou vendo que uma tempestade está se aproximando. Ah, não está chovendo ainda, mas tem, né, relâmpagos, tem raio, eu não fico na praia, né, saio. Então são coisas que a gente precisa começar, assim, a tratar, não só quando o desastre acontece, mas especialmente antes, para que as pessoas possam estar preparadas para esses eventos e para quando realmente estiver na iminência dele acontecer, elas saibam o que fazer e possam adotar as medidas, né, de contingência, as medidas de autoproteção para estarem em segurança, para poder garantir a segurança da sua família, dos seus filhos, enfim. Então, é uma questão que realmente é muito desafiadora. A gente tem aqui no Rio Grande do Sul, por exemplo, nós fizemos uma pesquisa de percepção de riscos para saber como as pessoas entendem o risco, né? Porque muitas vezes, por exemplo, as pessoas não entendem o fenômeno de estiagem como um desastre, e ele se classifica como um desastre. Então as pessoas, às vezes, se elas não são diretamente afetadas por um determinado desastre, né? E a gente fala às vezes de desastre, dá uma ideia, uma perspectiva de uma coisa muito grande, distante, e na verdade um temporal com granizo que cause dano, ele é um desastre. Um vendaval, ele é classificado como um desastre. Então, a gente realmente precisa trabalhar muito mais enquanto sociedade, enquanto órgãos públicos, para despertar o cidadão para essas questões que eu costumo dizer nas minhas instruções, né? Se a gente via antes no filme americano as pessoas né, na iminência de um desastre acontecer, descerem para o porão da sua casa, terem ali um cobertor, uma garrafa de água, uma lanterna, são coisas sobre as quais a gente não pensava, porque parecia que essa realidade era muito distante da nossa, mas não, hoje a gente já começa a visualizar, identificar e vivenciar esse tipo de situação de maneira mais cotidiana, e isso vai demandar, sim, uma mudança de cultura, uma mudança de atitude muito significativa, talvez para, né, médio e longo prazos. Talvez aqui, por exemplo, em estados ou em localidades que a gente veja o desastre acontecer, que nem nós tivemos em 24, nas localidades mais impactadas a gente consiga ver uma resposta a curto prazo, né, porque realmente isso está muito ainda vivo, a memória está muito recente, as pessoas falam sobre isso, as pessoas trazem isso para o seu dia a dia, mas é realmente, sim, desafiador, e no estado aqui a gente tem trabalhado para essa questão. Mudamos a nossa comunicação de risco, trouxemos uma escala de cores e graus de severidade atribuídos aos nossos alertas, então, e também um rol de comportamentos. O comportamento indicado para um alerta, né, de cor laranja é diferente de um comportamento indicado para um alerta de cor vermelha, que é um alerta de evento severo. Então as pessoas já começaram a responder, né, olha, agora eu fico um pouco mais tranquilo, já sei o que fazer, eu já sei como agir. E também um aspecto importante é de que, como eu disse antes, proteção e defesa civil é sistema. Então a gente precisa que no ente municipal, onde o desastre realmente acontece e impacta no território, que as pessoas conheçam quais são os riscos que estão presentes no município delas, se eu tenho um rio no meu município, se eu tenho encosta, quais são os riscos, né, a que eu posso estar exposto, como a prefeitura age, né, para lidar com essa questão ali dentro do território do município, qual é o plano de contingência da cidade, se acontecer uma inundação, para onde eu devo me dirigir, quais áreas eu devo evitar, quais são os abrigos públicos oferecidos pelo poder público para a população que vai ser potencialmente afetada, que vai precisar sair de casa, uma série de medidas que envolvem outras áreas, por exemplo, segurança pública, saúde, educação, desenvolvimento social, a questão de obras também, os fornecedores de serviços como energia elétrica e água. Então, são várias questões que o desastre impacta e que nós, enquanto sociedade, precisamos estar mais preparados para isso.
1: Tenente, partindo daí, você colocou, né, uma série de orientações para municípios que podem estar suscetíveis aí já a esses tornados ou a outros eventos parecidos também com esses outros fenômenos, mas existe hoje algum protocolo específico por parte da Defesa Civil para esses municípios que é orientado propriamente, efetivamente enviado a partir do que você falou, e para esses municípios que aparecem repetidamente nos registros de tornados, ou essa preparação ainda está muito integrada aos protocolos gerais para tempestades severas e de certa forma, da independência e da iniciativa desses municípios mesmo?
0: Bom, ali no ano de 2023, quando nós tivemos o primeiro grande desastre aqui no estado, entre os meses de setembro e novembro, nós tínhamos cerca de 60 municípios aqui dos nossos 497 que possuíam esse documento que regula essa preparação, né? Essa preparação, essa mitigação, prevenção e a resposta ali do desastre no âmbito dos municípios, que é o plano de contingência. Então, imagine, de 497 nós tínhamos somente 60. Quando nós enfrentamos esses desastres aí recorrentes de 2023 para cá, em algumas medidas, as ações do Estado e alguma medida de questão de repasse de recursos, nós colocamos como pré-requisito que os municípios afetados e que desejassem, né, se candidatar ao repasse de recursos do Estado para utilizar ali na questão de desastres, para que eles obrigatoriamente apresentassem um plano de contingência ali das suas cidades. Isso fez com que, nesses três anos para cá, a gente chegasse ali em março de 2026 com 497 planos de contingência. Ou seja, todas as cidades do Rio Grande do Sul hoje possuem o seu PlanCom. Tá? O PlanCom, a gente fez uma análise aqui por meio da nossa equipe aqui do Departamento de Gestão de Riscos. Eles foram considerados de médios a bons e alguns excelentes no sentido ali das informações que eles trazem, dos levantamentos que foram feitos, da questão dos riscos de cada município, de como agir. O ponto mais sensível que foi identificado aqui pela nossa equipe era realmente essa questão do engajamento comunitário. Então, muitos municípios tinham as informações sobre o levantamento do risco, o conhecimento dos seus riscos, como agir na preparação, como agir na resposta, mas eles ainda não tinham essa questão de levar as informações do seu plano de contingência para o conhecimento da sua população, das populações mais expostas a riscos, como fazer a mobilização dessas pessoas, como engajar lideranças comunitárias. Então, esse foi um ponto mais sensível que nós identificamos ali. Hoje, no estado, a maioria dos planos de contingência identificam esses riscos relacionados aos fenômenos mais recorrentes que a gente tem aqui no estado, que são as tempestades severas, vendavais, queda de granizo, a própria estiagem, né, que nós temos aqui também, que é recorrente. A gente tem esses fenômenos ali classificados de maneira mais recorrente nesses planos de contingência. E isso, essa orientação em relação específica a tornados, são coisas que inclusive agora a gente começou a discutir aqui no âmbito da Defesa Civil. Por exemplo, muita gente às vezes recebe a informação de que se estiver abrigado, né, que não saia, que fique abrigado durante a ocorrência desse fenômeno. Mas, às vezes, se a gente for pensar a maneira que nós estamos comunicando, também a gente vai precisar rever. Porque, por exemplo, daqui a pouco a pessoa está dentro de casa, mas é uma casa que não tem uma estrutura mais robusta ser resiliente frente a um fenômeno dessa natureza. Então, a nossa própria orientação aqui, a gente também vai precisar reavaliar, estudar quais são as orientações que a gente vai poder dar para a população. A gente, nos últimos eventos que a gente teve a possibilidade sinalizada, né, pelo nosso centro de monitoramento, de ter fenômenos dessa natureza, a gente orientou as pessoas que as pessoas se abrigassem, né, por exemplo, em estruturas mais robustas, em estruturas de alvenaria, por exemplo, até lugares assim como banheiros, né, longe de janelas, ou em corredores dentro das residências, onde, né, o espaço entre as paredes fica um pouco menor. Então, a gente também aqui vai ter que começar a refletir sobre o que nós estamos orientando, para que a população também possa a estar mais preparada para o enfrentamento desse tipo de fenômeno que a gente está vendo, né, que nós vamos ter que começar a comunicar mais e melhor para que a população possa estar mais preparada.
2: E, Tenente, o Brasil hoje, inclusive, é uma crítica que a Prevost trouxe e traz, né, em seus artigos, que a maior deficiência no Brasil é que não temos um banco de dados oficial nacional, né, dedicado aí aos tornados. Do ponto de vista da Defesa Civil, essa ausência, ela prejudica o planejamento de alguma forma em algum lugar?
0: Olha, com certeza, quanto mais acesso a dados se tem, melhor é a questão, né, de governança, de planejamento, de gestão, em quaisquer áreas que a gente vá considerar, né? A gente tem que pensar sempre que o Brasil também é um país de proporções continentais, né? E que nós somos 27 unidades federativas, então isso realmente é bastante desafiador fazer essa interface em que os dados conversem, né? Porque cada estado tem a sua autonomia e dentro do estado também município, né, tem as suas capacidades de fazer essa compilação, esse armazenamento. Então, sim, a gente vê aqui muitas vezes o nosso pessoal aqui que trabalha com dados, né, quebrando cabeça, tentando cruzar banco de dados, tentando acessar informações. É um desafio bastante significativo mesmo hoje, a gente tendo, né, recursos de inteligência artificial, de aplicativos e de programas que a gente não tinha, né, de processamento de dados até então. Mas sim, com certeza é bastante desafiador. E a gente aqui, enquanto Defesa Civil do Estado, né, nós sempre tentamos facilitar o acesso. Por exemplo, a gente tem hoje o nosso radar meteorológico, que foi instalado ali em setembro de 2024, como eu disse antes. A informação de acompanhamento, de monitoramento do radar, ela é disponível para qualquer cidadão. Ela está lá no site da Defesa Civil, o cidadão comum consegue ir lá, consegue observar ali as imagens em tempo real, né? Por exemplo, nós contratamos, a partir dos desastres de 23 e 24, a gente teve um impacto muito significativo na questão de captação de danos hidrológicos, né, das nossas bacias, que são 25 bacias aqui no estado do Rio Grande do Sul. Muitas delas foram danificadas, né, as estações, algumas foram arrastadas, outras foram danificadas a ponto, né, de não conseguirem mais fazer essa captação desses dados. Então, a partir desse cenário, a Defesa Civil fez a contratação de uma empresa que instalou 130 estações de monitoramento. Elas são hidrometeorológicas, ou seja, elas captam tanto a questão, né, do dado ali do nível do rio, mas elas também captam outros dados meteorológicos, que é a questão de chuva, de velocidade de vento, temperatura, pressão, umidade relativa do ar, enfim.
1: Tenente Sabrina, a gente falou aqui dos alertas, né, da Defesa Civil, que acredito que no Rio Grande do Sul, como em São Paulo, no Rio de Janeiro, pelo menos que os lugares onde eu conheço, faz um tempo que esse alerta, essa mudança, né, para eventos extremos como chuvas mais fortes ou granizo, enfim, quando apresenta um risco à população, ele chega independente, né, de o celular ali tá ou não, por exemplo, no modo silencioso. É um alerta realmente com um barulhinho ali para chamar a atenção dessas pessoas nos seus celulares. Não sei se no Rio Grande do Sul é assim também, imagino que seja, com essas mudanças da NED que veio há um tempo. E aí, partindo disso, o que uma pessoa deve fazer nos minutos em que recebe ali, quando vê um alerta de tornado, por exemplo? Existe um lugar considerado mais seguro dentro da própria casa? E o que também ele não deve fazer? Porque você mesmo, né, deu o exemplo também ali de, às vezes, o vídeo que uma pessoa filmou de determinado fenômeno, que ajuda também a identificação, né, desse tornado, enfim. Mas, né, como que lida com isso quando recebe o alerta? Qual que é a orientação?
0: Bom, hoje nós, da Defesa Civil do Rio Grande do Sul, e acredito que 100% dos outros estados também utilizem, nós utilizamos para envio dos alertas a interface de divulgação de alertas públicos, que é a IDAP, que é uma ferramenta disponibilizada pelo governo federal para o envio de alertas. Hoje a gente tem dois tipos de alertas diferentes aqui no estado, tá? E também disponível em outras unidades da federação. A gente tem o alerta SMS, que é aquele que o cidadão vai lá e faz um cadastro, ele envia, né, o CEP da casa dele ou da área que ele deseja monitorar para o número 4199 e ele fica imediatamente cadastrado e recebe essas informações que são direcionadas ali para a área dele. Esse alerta, ele é sempre direcionado para o CEP que é ali que a pessoa cadastrou. O alerta Cell Broadcast é uma ferramenta que foi disponibilizada ali no final de 2024 também, 2025, por ali, também pelo governo federal dentro dessa mesma ferramenta que é a IDAP. O alerta Cell Broadcast, ele é, digamos, o último recurso que a gente usa para informar a população sobre determinado risco. Então, assim, ele não depende de cadastro, né? E todos os celulares com tecnologia 4 ou 5G dentro de um polígono onde foi identificado algum tipo de risco, recebem essa informação. Ele se sobrepõe ao conteúdo que esteja sendo consumido, ou aplicativo, ou qualquer tipo, né, de coisa que esteja sendo visualizada ali pelo cidadão, ele se sobrepõe a esse conteúdo e a pessoa, para ela conseguir sair ali daquela tela do alerta, ela precisa visualizar a mensagem e dar o ciente, então, de que ela recebeu a informação. Aqui no Rio Grande do Sul, a gente estabeleceu, né, como protocolo de utilizar o Cell Broadcast, que seria esse alerta que se sobrepõe na tela do cidadão, somente em casos de eventos severos e extremos. extremos. Então, né, dentro ali, seja uma inundação, seja uma tempestade severa, uma queda de granizo, né, um vendaval, a gente tem ali uma série de limiares que nós estabelecemos e que a nossa equipe aqui do monitoramento, bom, identifiquei uma possibilidade de ventos de tantos quilômetros por hora na zona urbana de Porto Alegre, né, cujo impacto, potencial de impacto pode ser bastante significativo. Então, a gente envia o alerta Cell Broadcast nesses casos de eventos severos e extremos. A gente utilizou, o ano passado utilizamos menos, né, a gente tinha até mais reserva para utilizar eles, esse tipo de alerta, mas esse ano nós já utilizamos bastante agora, especialmente nesses últimos 2 meses, onde nós tivemos, né, uma série de eventos que aconteceram aqui no estado do Rio Grande do Sul. Hoje a gente tem aqui no estado 13% da população cadastrada para receber os SMS, né, que é um dado até bem interessante. A gente está atrás, né, dos estados de Santa Catarina e do Rio de Janeiro nesse número de cadastros. Uma cifra que a gente sempre tenta, né, correr atrás para que as pessoas se cadastrem e recebam essa informação. Mas os nossos alertas hoje, eles sempre vêm com uma orientação de segurança, né. Então, assim, dependendo do tipo de fenômeno que foi identificado, aí você me perguntou, mas qual é a orientação? Depende do tipo de fenômeno que a gente identifica. Então, cada fenômeno, por exemplo, uma inundação, uma enxurrada, um movimento de massa, né, que ali são os deslizamentos de terra, uma chuva, uma tempestade convectiva, uma tempestade com granizo. Cada tipo de fenômeno pode demandar, né, um comportamento diferente. Então, eu posso, em algum alerta, enviar orientação para as pessoas evacuarem de um determinado local, por exemplo, se for um evento de movimento de massa, né, que as pessoas têm que sair. Ou eu posso orientar, se for uma tempestade, para que as pessoas que estão abrigadas permaneçam, para que elas não se exponham. Então, no caso do tornado, né, da possibilidade de tornado, se a gente identificar uma possibilidade de uma tempestade que possa evoluir para esse tipo de fenômeno, com certeza a gente vai orientar para que as pessoas, quem estiver abrigado, permaneça abrigado, quem estiver na rua, para que procure um abrigo, né, em uma estrutura robusta, em um local com cobertura, para que abrigue os seus animais domésticos, né, dentro da possibilidade de que ela não se exponha. A gente sempre também traz essas orientações atreladas também, a gente sempre reforça os comportamentos ali de acionamento, né, dos números de emergência aqui no estado, que são as forças de resposta, que são a Brigada Militar e o Corpo de Bombeiros. A gente sempre tem reforçado essas orientações, não só ali no momento do alerta, mas antes, quando a gente identifica a possibilidade de um evento, mesmo que ele esteja em um horizonte ali de 24, 48 horas, a gente já reforça essas orientações de segurança, porque muitas vezes ali, quando a pessoa recebe a informação, né, às vezes ela entra em pânico, ela fica com medo, ela não sabe muito bem como agir. Então a gente entende que, essa, como eu disse antes, a cultura de prevenção, ela tem que estar presente já antes, a pessoa já tem que estar com aquilo muito introjetado na sua percepção, no seu modo de agir, no seu comportamento, para que ela possa, no momento ali de maior tensionamento, adotar a medida de autoproteção mais adequada para aquele risco que foi identificado, e que ela também possa, né, ter condições de identificar isso. Por exemplo, a gente teve muita gente que reportou assim, mas eu recebi o alerta e era perto da hora de sair das crianças saírem da escola. O que que eu devo fazer? Bom, se a criança está na escola, ela está segura, ela está num ambiente seguro. O melhor é ficar em casa, aguardar até que o fenômeno cesse e depois, né, se organizar para buscar, então, as crianças, porque aí a pessoa vai para o trânsito, a pessoa daqui a pouco vai sair, né, e vai estar exposta. Então, também é interessante que o cidadão tenha condições de fazer essa avaliação do risco, né, e adotar a melhor decisão.
1: Tá aí, essa tenente Sabrina Ribas, coordenadora de comunicação da Defesa Civil do Estado do Rio Grande do Sul. Tenente, muito obrigado pela ótima conversa aqui, por trazer um pouco, né, da sua experiência e de como que funciona o trabalho aí no Rio Grande do Sul e o trabalho da Defesa Civil. Muito obrigado, parabéns também pelo trabalho de vocês.
0: Muito obrigada, a gente aqui agradece o espaço e a gente está sempre disponível aqui.
2: Obrigado, tenente, volte sempre ao Jabuticaba, de preferência trazendo boas novas, né? Um abraço para você.
0: Olha, esperamos que sim, obrigada. Até logo.
2: Tchau. E assim chega ao fim mais um episódio do Jabuticaba Sem Caroço. 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
3: 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Hoje é sábado, 3 de outubro de 2026. O eleitor pode levar uma cola em papel para votar. Como são vários números para lembrar, é possível anotar esses números dos candidatos e consultar o papel na cabine de votação. Mas atenção, a cola deve ser em papel. É proibido o uso do celular na urna eletrônica, assim como tablets e outros aparelhos tecnológicos, como óculos inteligentes com câmeras. O eleitor pode usar o telefone para apresentar o e-título antes de votar. Depois disso, porém, precisa deixar o aparelho no local indicado pelos mesários. O Paraguai abriga a maior comunidade brasileira residente no exterior em toda a América Latina, mas é na Argentina que está o maior número de eleitores brasileiros da região. Ao todo, são mais de 90 mil brasileiros residentes na Argentina, segundo estimativas do Ministério das Relações Exteriores. São 13.138 os eleitores brasileiros no país vizinho para as eleições presidenciais deste domingo, de acordo com o Tribunal Superior Eleitoral. Mais de 11 mil eleitores brasileiros na Argentina votam na capital, Buenos Aires. O ministro Floriano de Azevedo Marques, do TSE, revogou ontem uma liminar que beneficiava Antony Garotinho, candidato ao governo do Rio. Com isso, Garotinho perde o acesso aos recursos do fundo partidário e do Fundo Especial de Financiamento de Campanha. O ministro reforçou a decisão do TRE do Rio de que os votos dados ao ex-governador serão nulos até que seja analisado o recurso no TSE. Ou seja, embora o nome de Garotinho esteja nas urnas amanhã, os votos dados a ele não serão considerados válidos neste momento e aparecerão como anulados sub judice.
4: 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Trânsito agora.
3: Na ponte segue boa movimentação em ambos os sentidos, com 13 minutos de tempo médio de travessia, tanto para o Rio quanto para Niterói. Trânsito bom também no arco metropolitano e na Via Dutra nas duas direções. Segundo o Sistema Alerta Rio, na última hora houve registro de chuva moderada na Barra, Barrinha e no Recreio, na zona sudoeste, e também em Copacabana, na zona sul. Vários bairros da cidade registram chuva fraca. Atenção, motoristas, às pistas escorregadias. Kelly Muniz para o Radar Sputnik no horário de Brasília, 10:03.
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6: Olá pessoal, mais um Mundioca chegando. Hoje a gente vai falar do encontro que aconteceu na Finlândia dos países da União Europeia que decidiram que o grupo tem que olhar para o Ártico.
7: É, Marcelo, só agora os europeus se deram conta disso, que potência que se preze deve estar de olho no Ártico, tanto que a Rússia está lá, a China está lá e a pergunta que a gente vai fazer...
6: Os Estados Unidos estão lá
7: Estados Unidos.
6: Com a Groenlândia agora, né? Mais ainda.
7: Ali do ladinho, né? Aquela espécie de protetorado, aquele acordo, mas isso aí a gente fala em outro episódio. E por que esse interesse tão grande no Ártico? Por várias razões, né, Marcelo? Porque ali pode ter debaixo daquele gelo minerais importantes. Se houver o degelo, pode surgir novas rotas marítimas.
6: O fato é que já sabem que há recursos naturais em abundância na região e é uma região que está sendo militarizada. Ou seja, é o novo ponto de disputa global. Duas convidadas no programa de hoje, a gente chama a primeira agora. O Mundioca tem o imenso prazer de voltar a conversar com a Carolina Pavese. Ela é que é especialista em Europa, consultora e professora. Professora Carol, muito obrigado mais uma vez por estar conosco. Já tinha tempo que a gente não conversava. Tudo bom?
8: Oi, Marcelo. Pois é, tava com saudade de vocês. Pra variar, vocês me colocam sempre em fria com esses temas aí, mas vamos bater um papo hoje.
6: Realmente, o Ártico é frio, é o nosso assunto. E aí, o que a gente começa querendo saber, professora, é por que que o Ártico, que durante décadas foi tratado principalmente como uma região de pesquisa científica e cooperação ambiental, passou a ocupar uma posição central numa disputa geopolítica entre as grandes potências?
8: Pois é, né? Interessante que a gente começou a falar sobre essa região como nunca, principalmente agora principalmente no começo desse ano, aí, com as tentativas de Trump de anexar a Groenlândia nesse segundo mandato que ele chegou, primeiro querendo o Panamá de volta, depois fomos para Canadá, não deu certo Canadá, vamos subir um pouco mais e tentar chegar na Groenlândia, e essa pressão aí tá dando certo pro Trump, não conseguiu anexar, mas tá dando certo. Por que esse interesse, Marcelo? Porque é uma região muito estratégica, e nesse contexto geopolítico muito conturbado, com disputas, com alternâncias de poder e com disputas entre as grandes potências, onde a cooperação tem fracassado, garantir uma maior influência sobre essa região é bem importante. Faz parte de uma rota no norte, né, e no Ártico, onde há muito trânsito aí de navios russos, inclusive, é uma rota muito utilizada para o transporte de energia, principalmente gás líquido, então tem uma função estratégica nesse sentido, mas também é uma região que a gente tem acompanhado mais rica em petróleo e em minerais críticos, né, os famosos minerais críticos, dos quais a gente não falava um tempo atrás, e agora passam a ser recursos cada vez mais estratégicos para as economias e para a inovação tecnológica, mas também para a indústria de defesa. Então, quem conseguir garantir acesso a esses recursos primeiro, leva muita vantagem, principalmente à medida que a gente vai avançando com a inovação tecnológica em várias frentes. Então, isso é bem importante. E essa exploração desses recursos se deve principalmente com as mudanças climáticas e esses desgelos que vão abrindo aí novas rotas marítimas, principalmente entre Ásia e Europa, né? A gente está falando da Groenlândia, mas se a gente colocar todo o Ártico, é essa região que está aí na mira em geral dessas grandes potências. A gente tem uma disputa de Trump por essa narrativa de anexação de um novo território, de um controle desses recursos estratégicos, mas justificada com um discurso da incapacidade da Dinamarca e, consequentemente, da Groenlândia de se proteger sozinha de ameaças vindo da Rússia e da China. Esse não é um discurso novo, mas que a gente vê agora retornando com mais ênfase, inclusive para esse novo acordo que Trump assinou com a Dinamarca, que a gente vai falar sobre ele daqui a pouco também, mas também é uma das justificativas para uma retomada e uma reestruturação da política da União Europeia, já que a Dinamarca é um país da União Europeia, da política da União Europeia também para olhar com mais atenção para essa região.
6: Pois é, antes da gente falar sobre a Groenlândia propriamente dito, a gente bate nesse assunto sobre os 12 países que pediram uma atuação mais estratégica da União Europeia no Ártico. Ou seja, Bruxelas olhou tarde demais para a região, estão correndo atrasados numa situação que poderia trazer, segundo eles, um perigo iminente ou uma possibilidade iminente de explorar a região?
8: Pois é, eles comeram um pouco de mosca e esse tempo deixaram uma política muito branda em relação à União Europeia, em relação à participação da União Europeia, né? Não conseguiram se fazer valer dessa prerrogativa e dessa vantagem de ter a Groenlândia como um Estado membro, e agora estão, já que essa região passou a ganhar tanta atenção nessa agenda das relações internacionais, eles estão tentando correr um pouco atrás do prejuízo. E aí a gente teve essa declaração desses 12 estados membros, são os estados que têm um interesse, três deles são considerados países árticos, né? E aí, se a gente for incluir, identificar, além da Dinamarca, tem também a Suécia e a Finlândia, que são membros da União Europeia e que estão nessa carta pedindo justamente uma maior atenção a essa região. Isso levou inclusive a alta representante para a política externa e segurança da União Europeia, a Kaja Kallas, a chamar essa região agora de um geopolitical hotspot, então um hotspot geopolítico, né? O que mostra essa mudança de percepção da União Europeia à região, e a União Europeia, inclusive antes desse acordo com o Trump ser anunciado agora no dia 14, uma semana antes, 7 de setembro, a União Europeia assinou via o seu programa de infraestrutura, o Global Gateway, um acordo com a Groenlândia, financiando e com recursos com orçamento de 200 milhões de euros para esse próximo ano, para o desenvolvimento da economia regional, mas também para minerais críticos, para energia e para pesca, né? Então isso mostra uma guinada nessa orientação da União Europeia. Essa declaração conjunta, ela vem justamente chamando essa atenção, e é importante a gente enfatizar que, embora o país que tenha feito um movimento mais claro tenha sido os Estados Unidos, a preocupação e essa declaração ela vai enfatizar uma preocupação com a Rússia e também com a China, ocupando essa região do Ártico e aí também, né, tendo mais acesso à própria Groenlândia. Então, o alvo aí direto não há menção aos Estados Unidos, mas a gente sabe que os Estados Unidos estão também no radar. E a gente deve ter agora, no final desse mês, esse documento, ele é uma declaração para, inclusive, colocar mais pressão, uma comunicação, então, uma ferramenta, uma política nova da União Europeia, adotada pela Comissão Europeia e pela parte de Relações Exteriores, que deve ser anunciada agora no final desse mês de outubro. Então vale a gente ir acompanhando, acho que essa movimentação política dessas lideranças vem para preparar o terreno e para colocar uma pressão para que Bruxelas seja mais incisiva nessa sua presença e na política para o Ártico.
6: O acordo assinado pelos Estados Unidos com a Groenlândia e também com a Dinamarca prevê a construção de duas novas bases militares. O Donald Trump alegou que seria uma questão de defesa. A dirigente da Dinamarca disse que era um grande ganho para a União Europeia e também para a OTAN. Você vê isso assim mesmo ou os Estados Unidos, como falam por aí, deu uma perna de anão na Dinamarca para que ela aceitasse esse acordo logo, que era um acordo que parecia que não ia sair e acabou saindo?
8: Pois é, né? A Groenlândia, então a gente, né, vamos recapitular aí um pouco esse processo. A gente começa 2026 com essa pressão dos Estados Unidos, com uma ameaça em anexar o território a contragosto da própria Dinamarca e do próprio território autônomo da Groenlândia, e aí a gente vê uma mobilização internacional, inclusive, para condenar essas falas e essa movimentação, e aí isso passa para um diálogo diplomático, mas na diplomacia trumpista, né? Então, à la Trump, que é muito impositivo e autoritário nas suas propostas. E aí a gente chega agora em 7 de setembro com esse novo acordo, onde os Estados Unidos fincam um pé maior na região, como você colocou, entre as concessões feitas pela Dinamarca, né, com a anuência da Groenlândia, a possibilidade de construir aí o que o Trump chama de domo de ouro, né, então cúpula dourada. Essa cúpula dourada é uma cúpula de segurança, seria um cinturão, um escudo de segurança, garantido pelos Estados Unidos, onde nenhuma outra potência militar poderia estar presente nos Estados, na Groenlândia sem anuência dos Estados Unidos. Isso também se traduz numa presença militar maior dos Estados Unidos na região. E aí tem, inclusive, outras questões, como a própria permissão para que os Estados Unidos liderem esse movimento de exploração dos minerais críticos e que nenhum outro país possa explorar esses minerais se não tiver a anuência, o acordo dos Estados Unidos, né? Então é uma negociação muito ambiciosa e surpreende, inclusive, porque a Groenlândia topou. Alguns analistas têm falado que isso se deve a essa pressão que os Estados Unidos colocam e uma tentativa de buscar um acordo e se livrar justamente dessa ameaça de um conflito, né, da possibilidade de um conflito, de uma intervenção direta dos Estados Unidos para anexar à contra-vontade esse acordo. Então, já que vamos ter os Estados Unidos ali, é melhor a gente negociar a forma que isso vai ocorrer. E aí, inclusive, os Estados Unidos se colocando para fazer esse movimento de defesa via a OTAN. Então, a OTAN acaba ficando servindo como uma base jurídica para essa defesa. E o reforço desse elemento da OTAN como parte desse acordo, né, ou como uma garantia do acordo, vem para dar um caráter mais multilateral a um acordo extremamente assimétrico entre duas potências que não conseguem competir em nenhum quesito, talvez territorial, se a gente incluir a Groenlândia como parte da Dinamarca, mas é um entre Davi e Golias aí, né? Então, há essa interpretação.
6: Eu queria falar o seguinte: chama atenção que no argumento do Donald Trump, essa segurança da Groenlândia não tem data para terminar, é ad eterno.
8: É ad eterno e pior, mesmo que a Groenlândia chegue num processo de independência da Dinamarca, a Groenlândia, país autônomo, né, agora é um território autônomo com governo próprio, mas que está sobre a coroa da Dinamarca, então mesmo que isso ocorra, a Groenlândia, futuro país soberano, está condicionada nesse acordo. Olha que golpe, né, que foi esse acordo. O que eu ia falar é que, embora choque e pelo seu conteúdo, esse acordo ele não é uma novidade nessas relações entre Groenlândia, Dinamarca e Estados Unidos. Ao contrário, né, ele está muito ancorado num pacto que ainda é vigente, que é chamado um pacto de 1951, que foi feito num contexto pós-Segunda Guerra, depois que, em 1941, durante a Segunda Guerra, a Alemanha conseguiu chegar até a Groenlândia e ocupou parte da ilha. E aí os Estados Unidos fizeram uma intervenção militar e ajudaram a Dinamarca/Groenlândia a expulsar os alemães. Então, a partir disso, nasceu essa cooperação de defesa e os Estados Unidos como o grande guardião da Dinamarca, e foi estabelecido esse acordo depois, pós-Segunda Guerra, em 1951, onde já permitia aos Estados Unidos terem essas inclusive, bases militares, né? E aí a gente teve, no auge dessa cooperação, mais de 10 mil militares. Na Guerra Fria, a gente tinha até mais de 10 mil militares americanos na Groenlândia. E hoje a gente não tem nem 200, né? Então, ao mesmo tempo que tem uma preocupação e um discurso muito inflado e armado em ocupar, em anexar, e uma preocupação com a segurança, já há instrumentos e já havia instrumentos antes que permitiam que os Estados Unidos de Trump, em 2026, aumentasse a sua presença militar sem precisar de um novo acordo. Mas aí isso não rende fotos, né? Não rende falas infladas e isso não rende a mesma propaganda que rende agora ter um novo acordo, que é uma versão, digamos, 2.0 desse acordo de 51.
6: Então a gente pode dizer que o real objetivo desse interesse dos Estados Unidos na Groenlândia/Ártico é a defesa do Atlântico Norte, contenção de Rússia e China, controle de rota estratégica e acesso a futuros recursos minerais na região.
8: É isso. E combinado também com uma abordagem ou com uma estratégia de Trump, ou um desejo de Trump num governo altamente personalista, de ser entrar para a história americana como o presidente que ampliou os territórios geográficos dos Estados Unidos, né? Então, vem também nessa ideia de ampliar a sua influência e a sua zona de controle territorial num sentido bem geográfico físico, e que é uma característica do governo de Trump. Acho que o sonho de ter 51 estados ainda permanece no imaginário de Trump, e a gente ainda tem pelo menos 2 anos e qualquer coisa de governo onde ele pode e provavelmente vai tentar buscar essa realização para que ele entre nos livros de história como esse presidente.
6: Por outro lado, Carol, a Rússia possui uma vantagem estrutural no Ártico por sua extensa costa, a infraestrutura, a presença militar na região que já é conhecida. Você vê que a expansão da OTAN, principalmente ali junto à Finlândia e Suécia, pode reduzir essa vantagem?
8: Não, a Rússia tem uma presença muito grande, né? A gente estava falando então aqui, né? A gente está focando bastante na Groenlândia, mas tem uma questão de pano de fundo, tem uma questão específica da Groenlândia, mas tem uma questão mais ampla, que é essa região toda do Ártico, como a gente falou, de 12 países, né? A gente tem hoje 12 países que estão... 12 não, desculpa, tem 8 países que estão no Ártico, esses 3 da União Europeia, depois a gente tem também a Noruega, para a gente pensar ali nos países escandinavos, e a Islândia, né, também, mas o próprio Canadá, Estados Unidos são considerados países árticos, e tem um último, não menos importante, que é a Rússia, né? Então a Rússia, ela tem uma importância grande geográfica, ela faz com fronteira com vários desses países escandinavos, com a Finlândia ali, fronteira marítima com a Noruega também, com a Suécia também, então todos esses países da Escandinávia Europeia estão ali. Ela tem bases importantes na sua região ártica, e aí principalmente a Península de Kola, que é uma península que fica bem na fronteira com a Noruega, vai ter uma grande concentração de armas nucleares, inclusive, né, sendo campo de teste e tudo mais, principalmente durante o período soviético. mas esse armamento permanece lá, o Ártico, por questões geográficas, é uma zona de muito comércio ou de muito transporte, muito importante para a logística do comércio dos commodities russos, principalmente os commodities de energia, né? Então, gás e petróleo, onde ele circula boa parte dessa sua mercadoria. Então, tem uma presença, sim, tem uma presença, inclusive, militar histórica e é importante rota comercial para a Rússia. Então, controlar essa região significa também, e hoje a gente tem visto quanto o comércio tem virado uma ferramenta de geopolítica, né? Então é um instrumento, um meio para fins geopolíticos. Protecionismo é o melhor exemplo que a gente tem disso. Então, controlar rotas comerciais é uma forma muito importante de você exercer influência e tentar diminuir ou estrangular, né, a capacidade econômica e comercial do seu rival, nesse caso, a Rússia. Né? Então tem uma questão de controle também de rotas marítimas e rotas comerciais, que é muito importante aqui.
6: O fato do Ártico ter minerais, gás, petróleo, terras raras, ele está sendo transformado, ou já virou, na sua visão, uma nova fronteira mineral da economia mundial? Ou seja, o futuro é no Ártico? Eu pergunto isso por quê? Porque a China está muito interessada, eu sei até que o Brasil está interessado também na exploração do Ártico. Era aquele momento de, tipo, quem chegar primeiro leva, tipo Velho Oeste, ou não?
8: Pois é, né? A gente está num momento muito crítico, onde esses recursos viram cada vez mais estratégicos e há uma corrida para buscá-los, né? Até porque, principalmente quando a gente fala de minerais críticos e terras raras, mas também a gente tem gás xisto, né? Então tem alguns insumos aí bem importantes, são commodities que a gente não consegue matéria-prima, que não podem ser replicados e que tem uma característica que é a sua grande concentração geográfica. Então, poucos países detêm reservas significantes dessa matéria-prima, que é fundamental, como a gente já falou, para vários aspectos da economia, da defesa e da tecnologia. Então, há uma corrida, sim, não só lá, mas também a gente vê isso acontecendo aqui no Brasil, né? Veja como a questão de minerais críticos entrou numa pauta, inclusive de eleição. Olha que exótico. E novo também, né? Isso a gente nem mencionava em 2022. Então há uma preocupação e um grande interesse da comunidade internacional e das grandes potências em garantir acesso a esses recursos. Porque quem tiver o pote de ouro aí, o controle sobre ele, vai conseguir ter uma mega vantagem no futuro, né? Mas esses recursos, eles são... A gente fala deles de uma forma muito recente, inclusive porque a gente não tem, a gente conhece já boa parte dessas reservas, ainda tem muitas a serem identificadas, mas a gente tem uma capacidade de exploração muito limitada em relação a essas reservas. Então, a gente ainda não tem tecnologia, globalmente falando, avançada o suficiente para poder extrair esses recursos, né? E então, esses acabam sendo commodities do futuro, mas a gente está falando para daqui a uns 10, 15 anos, né? Então é uma aposta no futuro. E há, sim, essa corrida de Velho Oeste para ver quem chega primeiro e garante isso. Num contexto também que aposta numa crise ambiental cada vez mais ampla, né? Porque para você, a exploração dessa parte do Ártico vai ficar muito mais viável do ponto de vista, pelo menos de solo, com o de gelo. E aí isso, e também de acesso, né? Então você não vai ter as rotas congeladas e nada disso. Então, nesse sentido, há uma aposta perversa, inclusive, nas mudanças climáticas como um fator que vai contribuir para se acelerar essa possibilidade de exploração. O problema são os outros efeitos muito negativos que as mudanças climáticas vão trazer, né?
6: Chama atenção o fato, a gente estava produzindo esse programa, que uma vantagem da Rússia hoje seria a forma como ela atravessa a região do Ártico. Os navios já são preparados para isso, coisas que os outros não têm tanto quanto a Rússia. Embarcações programadas como quebra-gelo. E aí, onde é que você vê, Carol, onde é que vai parar essa crescente militarização do Ártico? Era uma região que era historicamente associada à cooperação científica, ambiental, e agora a gente está vendo o pessoal querendo colocar bases militares, lembrando que os Estados Unidos, no tratado que fechou com a Dinamarca e com a Groenlândia, proíbe Rússia e China de fazerem negócios ali.
8: Exato, proíbe de fazerem ali na Groenlândia, isso pode aumentar a presença desse, ou pode aumentar a pressão para esses países intensificarem sua presença em outros territórios do Ártico com o qual eles não tinham tanto interesse. Então a gente vê essa maior militarização. Essa questão dos navios é super interessante que você trouxe, porque é um outro fator que inibe essa superexploração, que muitos navios não têm essa capacidade de atravessar plataformas de geleiras tão profundas, inclusive, né? E os russos, como tem um vasto território seu que está localizado no Ártico, eles já têm uma tradição e, portanto, tecnologia para isso. Mas a gente tem as duas maiores empresas de transporte marítimo que operam nessa região comercialmente, são europeias, né? Uma escocesa e a outra da Grécia, que inclusive tem feito boa parte desse transporte aí do gás russo, que apesar de todos os embargos continua circulando, aliás, aumentou esse ano o volume de vendas de gás russo para a Europa, aumentou em relação ao ano passado, né? O que vai na contramão dessas políticas de embargo aos produtos e ao comércio com a Rússia em função da guerra ucraniana. Então há uma questão de dependência também dessa presença da Rússia no Ártico de certa forma. Vamos ver como essa questão da militarização vai se desenrolar. Essas bases que a Rússia tem, ela tem tido já desde a Guerra Fria e não tem investido muito, inclusive, mais no sentido de colocar uma ameaça à segurança. O Trump tem cooptado esse fato e anexado ao seu discurso para poder dar mais legitimidade às suas ações, mas não se percebe na prática que a Rússia represente essa grande ameaça. Isso falando num modo geral, evidentemente que esses países que fazem fronteira com a Rússia e que estão envolvidos indiretamente nesse conflito com a Ucrânia temem uma escalada do conflito, né? E isso, essa presença da Rússia nesse Ártico com fronteira com a Europa, vira mais um território no qual os conflitos que ocorrem na Ucrânia podem também se manifestar, né? Então, há sempre a possibilidade de um efeito dominó.
6: Uma outra faceta disso que a gente está conversando é a tentativa europeia de ampliar sua presença no Ártico. Isso pode produzir uma política autônoma da União Europeia ou não? Ela vai continuar subordinada às prioridades de Estados Unidos e da OTAN?
8: O problema da União Europeia é que, ela tem pouquíssima capacidade militar. Os estados, alguns têm mais, outros menos, né? A gente tem países como a própria França, que é uma potência nuclear também, então a gente tem estados com um exército mais forte, mas desde a Segunda Guerra Mundial houve essa aposta de que a principal fonte da segurança da região viria de uma forma militar, multilateral, via a aliança com os Estados Unidos, principalmente, e os demais países da OTAN. Então, a existência da OTAN dava até agora essa maior garantia à Europa de que, caso houvesse um ataque externo, haveria uma intervenção coletiva e, portanto, ela estaria protegida, e também dava aos países da União Europeia uma certa certeza de que eles não seriam atacados por nenhum membro da própria OTAN, né? Então, a possibilidade de um conflito desastroso ficava desarmada. A União Europeia surge também nesse contexto pós-Segunda Guerra. Então, o primeiro tratado cria o embrião da União Europeia, vai ser firmado lá em 51. Era muito improvável a gente imaginar que França, Alemanha, Itália, esses países que já são fundadores da União Europeia naquela época, fossem assinar um acordo supranacionalizando segurança, num clima ainda de pós-Segunda Guerra, né? Então, a agenda de segurança sempre foi uma agenda muito doméstica, na qual a União Europeia se desenvolveu pouco e se desenvolve pouco. A própria Kallas, né, a comissária para assuntos, alta representante para assuntos de relações exteriores e segurança da União Europeia, admitiu que esse novo plano, então essa nova estratégia da União Europeia para o Ártico que está sendo desenhada e que a gente vai conhecer aí provavelmente no final de outubro, que ela dá mais ênfase em questões econômicas, questões de cooperação, questões energéticas, mas que ela falha na questão de segurança, que esse sempre vai ser o ponto do qual a União Europeia tem menos ingerência. Então, no final, ela acaba apostando na OTAN como também uma ferramenta para garantir essa segurança no Ártico. Esse seja, talvez, Marcelo, um dos pontos pelos quais a gente viu as lideranças europeias não chiarem muito com essa parceria da Dinamarca, Groenlândia e Estados Unidos anunciada na semana passada, porque eles percebem que eles ainda vão poder atuar via OTAN, e enquanto a União Europeia não conseguir ser mais autônoma na agenda de segurança, ela está fardada até a OTAN como sua melhor opção.
6: Agora, tem um outro lado disso tudo, é que a gente tá falando aqui assim, ó, novas rotas são possíveis por causa do degelo. Sustentabilidade, no final das contas, pode estimular uma nova corrida extrativista sobre onde vivem comunidades indígenas, onde tem ecossistemas muito sensíveis, muito frágeis, como são o do Ártico. A questão ambiental, você acha que ela vão atropelar ela ou não?
8: Eu acho que a questão ambiental, ela vai precisar ser percebida cada vez mais como uma questão, inclusive, estratégica, né? A gente e que é difícil a gente discutir desenvolvimento econômico sem pensar na questão de sustentabilidade, e acho que mais urgente ainda também a questão climática. As duas andam juntas, né? Mas são agendas que multilateralmente a gente tende a separar um pouco quando a gente lida com essas questões. Há uma pressão e uma pressa para um modelo econômico extrativista acontecer novamente, onde a gente reproduz um modelo colonial no qual as grandes potências, e aí aqui nesse caso a gente inclui os Estados Unidos, as grandes potências vêm aos países do sul global ou os países em desenvolvimento em geral, os países mais vulneráveis, para explorar esses recursos e levar esses recursos para a sua indústria de segurança e a sua indústria, né, da própria economia, injetar nelas para alavancar a sua competitividade, a sua modernização, e nos deixar aqui com toda a degradação ambiental e os problemas sociais que isso gera. Isso a gente já viu em 1500 e a gente está vendo agora novamente acontecer. Só que agora nós já somos um país soberano, e esses países, esses territórios são soberanos e precisam não se deixar levar por esse entusiasmo de um dinheiro aparentemente alto e fácil, mas para ter muita cautela em criar, porque essa é provavelmente uma das poucas, vai ser difícil essa situação se repetir na economia, onde nós estamos com o pote de ouro nas mãos, né? E esses recursos estão nesses países principalmente, e a gente pode utilizar, é a nossa grande oportunidade de utilizar desses recursos para alavancar finalmente um desenvolvimento econômico e que seja justo. E para a gente fazer isso, a gente também não pode reproduzir o modelo que eles estão implementando, que é esse modelo predatório. Então a gente precisa ter muita cautela, muita pesquisa, olhar com muito cuidado e tentar avaliar os custos e benefícios de nós explorarmos esses recursos a todo custo, né? A gente está num contexto onde as mudanças climáticas estão só começando a aparecer dessa forma violenta que tem sido com as enchentes, com as secas, né? E aí agora a gente junta o El Niño, que fica potencializado pelas mudanças climáticas. Então todo esse desvaneio que a gente tem testemunhado não é só o El Niño, é também a crise climática se manifestando. Isso pode tornar inóspita a nossa vida em várias partes do território brasileiro. Então, acho que é importante ter muito cuidado com isso.
6: A gente teve o imenso prazer de ouvir a análise geopolítica da Carolina Pavese, ela que é professora, especialista em Europa, também é consultora, é nossa amiga aqui no Mundioca, estava muito tempo sem falar com a gente. Carol, foi muito legal tê-la de volta conosco, espero que a gente volte a falar muito em breve e não ficar tanto tempo assim sem nos falar.
8: Exato, foi um prazer, como sempre, Marcelo, esse tema é espinhoso. Não terminei com uma mensagem muito positiva, mas acho que vale a gente prestar atenção ao tema, e não demorem para me convidar, que eu vou querer voltar.
6: Com certeza, um grande abraço.
8: Um abraço para vocês também.
7: É, Marcelo, talvez a questão da Rússia, né, o problema que os europeus têm com a Rússia, tenha empurrado esse interesse pelo Ártico, tenha sido um catalisador.
6: Não sei se a União Europeia vai rezar na mesma cartilha da OTAN, não é garantido que os interesses sejam os mesmos.
7: Vamos ouvir a nossa nossa segunda entrevistada? O Mundioca tem o enorme prazer de receber mais uma vez aqui a Letícia da Luz, mestranda em Estudos Marítimos da Escola de Guerra Naval. Tudo bem, Letícia?
9: Olá, pessoal, tudo bem com vocês?
6: Como é que você encara a decisão dos países europeus de pedir uma atuação mais estratégica da União Europeia no Ártico? Isso significa que Bruxelas percebeu tarde demais a importância geopolítica da região?
9: Olha, eu entendo que a Europa resolveu analisar o Ártico agora sob um ponto de vista mais estratégico, deixando um pouco de lado a diplomacia que sempre acompanhou os países europeus ali, aquela coisa mais voltada ao clima, proteção ambiental. Então agora a Europa resolveu olhar para o Ártico como realmente um tabuleiro de xadrez, onde os interesses estão se sobressaindo dos principais atores, entre eles Estados Unidos, Rússia, a própria OTAN. Então agora o continente europeu, através da União Europeia, resolveu buscar uma forma mais incisiva de olhar para aquela região e se colocar ali como também um ator relevante. Então acho que esse momento para a Europa é um momento de realmente acordar para a realidade que vem acontecendo ali já há um certo tempo, e eles não olhavam para aquela região do ponto de vista que deveria ser olhado há muito tempo.
7: Letícia, você acha que até que ponto o avanço russo no Ártico preocupa Bruxelas?
9: Então, essa questão é muito interessante, porque

0: agora Bruxelas resolveu olhar a Rússia também, não apenas como um fornecedor, mas alguém que está buscando aumentar a relevância ali na região, presença militar e tudo mais.
1: A mudança climática, que a gente sabe que a camada de gelo vem diminuindo, facilita o quanto o acesso a novas rotas e recursos para trazer o Ártico para o tema, para o protagonismo do nosso programa e de tudo?
0: Essa questão do degelo também ela é interessante por dois pontos de vista. Se você olhar a questão do degelo em si, os problemas ambientais que são gerados ali pelo degelo, e em contrapartida você tem a exploração que vai aumentando conforme o degelo diminui, aumenta a exploração. Então, eles buscam aumentar a exploração de recursos naturais, o degelo facilita isso. Ao mesmo tempo que eles estão lá debatendo questões climáticas por esse degelo, então eles acabam ficando muito presos à política ali de ambiental e tudo mais, porém eles dependem de certa forma desse degelo para que eles tenham acesso a recursos que a Europa não dispõe, por exemplo, recursos naturais, minerais críticos, petróleo, enfim. A questão climática do Ártico em si, ela é até contraditória. Ao mesmo tempo que ela proporciona um desenvolvimento econômico, digamos assim, com a abordagem extrativista, ela coloca em xeque as políticas ambientais que a Europa tanto preconiza e coloca ali como algo que não pode ser totalmente explorado, e, enfim, coloca em risco todo o ambiente ártico. Então, essa questão do degelo, ela é bem complicada de ser entendida.
2: Como é que você vê a militarização do Ártico?
0: Aquela região é muito interessante quando você olha por diversas lentes. A questão militar ali, ela é antiga, ela não é recente. Talvez a tecnologia que a gente tenha hoje, a gente consiga ter uma noção muito maior do quanto aquela região ela é militarizada. A Rússia, ela aumentou a presença dela ali, vem aumentando ao longo de todo o litoral ártico que faz parte do território dela, como uma forma de se proteger de um eventual ataque americano. Da mesma forma, os americanos, então, todos ali estão aumentando a sua presença na região, inclusive os Estados Unidos com a abordagem da Groenlândia. Os países europeus, através da OTAN, também estão ali. Então, se a gente analisa a Rússia, ela não aceita que a OTAN aumente a participação em bases militares naquela região, porque ela entende que está chegando muito próximo ali do território dela. Da mesma forma, os americanos não aceitam que a Rússia aumente a sua presença ali. Temos também a China, que participa com a Rússia de exercícios militares. Então, aquela região ela é extremamente militarizada e tem uma tendência de se militarizar ainda mais, porque os países já entenderam que ter uma presença ali militar é o que vai fazer a diferença em um cenário, por enquanto hipotético, de um possível confronto entre esses países. Então, ali é uma região muito militarizada e não tem a tendência de diminuir essa participação dos países lá.
1: Ainda em cima desse tema de militarização, depois que Finlândia e Suécia foram integradas à OTAN, né, e essa entrada praticamente todo o entorno do Ártico Ocidental ficou colocado como uma área sensível, o quanto isso, na tua visão, altera o equilíbrio militar diante da Rússia?
0: Se você analisa a entrada desses dois países recentemente na OTAN, você vê que dos 8 países que formam o Conselho do Ártico, 7 são da OTAN. Inclusive os Estados Unidos, que tem hoje uma abordagem muito mais independente ali da OTAN. A OTAN ainda muito dependente da capacidade militar americana. Desde o conflito de 2022, a Rússia ela ficou mais isolada ali do conselho, do bloco. Então ela teve que buscar outras formas de se aproximar da China para que ela também tenha uma relevância. Só que a Rússia ela é muito forte ainda, militarmente falando. Ela detém capacidades que os outros países não detêm. Mas para a Rússia é uma questão de sobrevivência. O Ártico para eles é uma questão de sobrevivência. Eles dependem das exportações daquela região. Então, assim, eles são preparados também. Mas do ponto de vista militar, eles estão, sim, ali isolados do restante dos países.
2: Como é que a União Europeia vai conciliar? A União Europeia tem uma série de desculpas ambientais e questões protecionistas, até o Brasil já foi vítima disso. Como é que a União Europeia vai conciliar essa preocupação

0: preocupação ambiental com a exploração do Ártico?
1: Olha, isso aí é uma pergunta muito interessante, porque se você olha a política europeia, eles são muito a favor de políticas ambientais e tudo mais, mas ao mesmo tempo eles dependem muito dos minerais, dos recursos naturais que tem naquela região, inclusive para manter essa política de energia verde, a exploração de forma sustentável. Mas na prática a gente sabe que não é bem por aí, porque para você manter essa rede de energia limpa e tudo mais, você depende de minerais, terras raras que tem ali na região do Ártico. Então acaba sendo um pouco contraditória a política europeia para essa questão ambiental, ao mesmo tempo que eles dependem muito da exploração dos recursos que está ali para alimentar a própria indústria de energia limpa. Então, assim, a gente tem que acompanhar como que a Europa pensa em desenvolver isso, mas acaba sendo uma questão muito contraditória para eles mesmos.
2: Agora, na tua visão, qual é o verdadeiro objetivo da presença crescente dos Estados Unidos na Groenlândia, que também era um outro tema muito batido, né? A gente até encarou com surpresa essa cessão finalmente da Dinamarca, da administração da Groenlândia para os Estados Unidos, onde eles estabelecem a defesa americana meio que ad eterno, e no contrato, segundo a imprensa notificou, não podem chegar nem China e nem Rússia.
1: Exato. Essa questão da Groenlândia, ela também é muito interessante, ela não é recente, ela desde do início da Segunda Guerra Mundial, para os Estados Unidos, a presença na Groenlândia, ela, além de, claro, ser ali de interesse os recursos naturais e tudo mais, a Groenlândia, ela tem uma reserva muito grande de terras raras que são utilizadas na indústria de defesa, não só americana, mas dos outros países. A questão da Groenlândia, ela é muito mais a posição geográfica, porque ali os Estados Unidos conseguem ter um controle maior sobre a região como um todo, o tráfico de submarinos e navios nucleares, as ameaças que podem vir da Rússia contra os Estados Unidos estão ali naquela região, tem os radares e tudo mais ali na região. Então, assim, para os Estados Unidos, a Groenlândia, ela é muito interessante. Os Estados Unidos têm o direito de colocar ali bases militares em locais que eles acham interessantes do ponto de vista militar. Então tem esse movimento ali americano que pesa muito até para a Groenlândia, que é um território ultramarino ali da Dinamarca, e eles buscam, de certa forma, a autonomia deles. E a questão da Rússia e China ali na Groenlândia, a China já tentou diversas vezes abordagem de investimentos econômicos e tudo mais, mas isso não é bem visto por Washington, então tem uma pressão muito grande quanto a isso. A Rússia, ela já tem um território muito grande para ela tomar conta no Ártico, então ela acaba não se envolvendo diretamente na Groenlândia, mas a China sim é um ponto de atenção para Washington, porque a China usa uma abordagem diplomática ali de investimentos e tudo mais, e o Washington olha isso com muita desconfiança.
0: Os minerais estratégicos do Ártico, eles podem reduzir a dependência europeia da China?
1: Acredito que no longo prazo, talvez, mas a China hoje é um dos países que detém tecnologia e condições ali de processamento para minerais críticos e terras raras. É hoje o maior fornecedor a nível global desses minerais. Então, eu entendo que a Europa, por mais que ela busque ali essa presença, que ela tenha uma abordagem agora, se posicione de uma forma mais incisiva, agressiva, entre aspas, para ter acesso a esses minerais, ela não vai deixar de depender da China, ela ainda continua tendo a dependência.
2: Na tua visão, Letícia, a questão do Ártico passou a ser mais militar ou energética? Já que a gente sabe que tem petróleo, tem terras raras, tem gás, outros minerais que ainda não foram descobertos, qual é o verdadeiro objetivo dessa corrida pelo Ártico?
1: Na minha visão, pelo que eu já desenvolvi de estudo sobre isso, o primeiro objetivo é o militar e o segundo são os recursos energéticos. Então, para defender esses recursos energéticos, se faz necessário o uso de forças militares. Então, por isso, a questão militar, ela sempre vem em primeiro lugar quando a gente fala de Ártico. e acaba sendo uma justificativa, digamos assim, para que tenha uma presença militar maior ali naquela região.
0: Tem presença brasileira no Ártico?
1: O Brasil, ele ainda tem uma presença modesta. O Brasil, ele busca ser aceito ali no Svalbard como se fosse uma estação científica. O Brasil está no aguardo, mas isso depende também do Conselho do Ártico, e desde o início do conflito em 2022, muitas negociações do Conselho do Ártico sobre a entrada de novos países não árticos como observadores do Conselho, a decisão ela ainda não foi totalmente favorável ao Brasil, mas o Brasil tem ali pesquisadores e tudo mais, demonstra muito interesse, mas o Brasil ainda de forma mais presente, o Brasil ainda não chegou nesse patamar. O país busca essa presença maior, mas ainda muito aquém do que a gente gostaria.
2: Aqui no Mundioca, a gente chegou a fazer um programa sobre o petróleo do Ártico. E a gente teve os convidados aqui, os analistas que participaram com a gente, lembraram do seguinte: para explorar o petróleo, o risco ambiental é muito grande. O quanto isso, na sua visão, Letícia, vai frear essa corrida energética?
1: Eu acho que frear não vai. Eu até já escrevi um artigo para o Boletim de Ocorrentes sobre isso, a questão da exploração de petróleo, o risco ambiental envolvido. Num caso de derramamento de óleo ou uma embarcação sofrer alguma colisão contra o gelo e tudo mais, é irreparável. Aquela região ainda não possui capacidade de resposta para desastre ambiental. Não tem uma zona de busca e salvamento consolidada, como a gente vê em outras regiões, em outros shock points. Eu acredito que os países que estão ali naquela região, principalmente a Rússia e a China, vão buscar formas de minimizar o risco, mas isso não vai ser um impeditivo para eles pararem de explorar e exportar o petróleo ali daquela região. Tem petroleiras muito grandes lá, financiadas inclusive pela China em parceria com a Rússia. Então essa questão de risco ambiental e tudo mais não é visto assim como um grande problema para eles. É apenas mais um detalhe, digamos assim. Isso não vai impedir a exploração.
0: Você falou sobre a modesta, humilde participação do Brasil no Ártico e eu fiquei me perguntando, será que existe espaço para países fora da região, como o Brasil, quem sabe a Índia, participarem também da governança do Ártico?
1: Acredito que sim, mas muito mais do ponto de vista científico, contribuição científica, do que uma contribuição mais coercitiva, digamos assim, como outros países vêm fazendo. Eu acho que o Brasil, até mesmo pela postura de sempre diplomática brasileira, de buscar multilateralismo, não intervenção e tudo mais, então o Brasil, ele deve participar dessa governança, assim como a Índia tem ali as questões dela, ela também tem uma relação próxima com Rússia. Então eu entendo assim que esses países, né, como são chamados estados não árticos, eles acabam contribuindo de outras formas, como é o caso do Japão, da Coreia do Sul, que estão ali, demonstram interesse e tudo mais, mas não vai ser no mesmo nível que a gente vê dos países que têm território no Círculo Polar Ártico. Então, esses países não árticos, eles vão mais nessa abordagem de colaboração científica.
2: Letícia, a gente já entendeu que Papai Noel provavelmente vai ficar sem casa no futuro. Mas eu queria saber de você, desses 14 milhões de quilômetros quadrados que tem o Ártico, quais seriam hoje as regiões mais suscetíveis a termos crises geopolíticas? É o Estreito de Bering, é o Mar da Groenlândia, a área ali junto à Rússia, à Finlândia. Qual é a área que hoje você diria assim, aqui o lugar está mais suscetível a crises?
1: Acredito que o Estreito de Bering, com certeza, é um ponto que chama atenção e requer ali um olhar bem cuidadoso. Ele pode ser entendido como um portão de entrada para o Ártico, mas acredito que hoje o que realmente coloca tudo ali em risco é a questão da Rota do Mar do Norte. O percurso que essa rota faz, ela acaba sendo de interesses distintos, então ali é um ponto de atenção muito grande. A própria Groenlândia, a posição geográfica dela, interessante para vários países. Então, se você olhar o Círculo Polar Ártico como um todo, toda aquela região lá, ela acaba sendo como uma panela de pressão. A qualquer momento, por uma eventualidade, uma situação simples, bem entre aspas, pode ocasionar ali uma colisão entre os países que têm os seus interesses.
0: E os povos indígenas ali daquela região, eles estão incluídos nos planos ou eles vão ficar no meio da disputa das grandes potências pelo Ártico?
1: Infelizmente, eles acabam ficando no meio de todas essas disputas. Esses povos são povos originários, então a gente tem ali os povos, os inuites, que têm presença no Ártico canadense, tem na Groenlândia, Alasca, tem os que estão no território russo, nos países escandinavos. Eles acabam sendo muito mais como um obstáculo, digamos assim, por essas disputas entre os países, pela questão dos territórios. Eles têm os assentos ali nos fóruns que são realizados sobre Ártico e tudo mais, porém a soberania e o direito de decisão sobre o que vai acontecer ali na região, sobre a exploração de terras, de recursos, acabam não sendo levados para a decisão deles. Então os estados usam ali muito mais como uma questão de segurança nacional, entra a política real mesmo ali. Eles estão ali, mas eles não são ouvidos como eles gostariam de ser, porque logo vai prevalecer ali o que o estado determinar sobre o desenvolvimento econômico, enfim. Eles estão lá, mas o poder de decisão não é deles.
2: Letícia, logo no início a gente conversou sobre a intenção da União Europeia olhar para o Ártico. Só que a gente tem a OTAN. O quanto você acha que os interesses de OTAN vão estar interligados ao interesse da União Europeia?
1: Olha, eu acredito que muito pouco. A OTAN é um bloco fechado, muito específico. Nem todos os países da União Europeia fazem parte da OTAN. A OTAN, ela vive ali uma crise, de certa forma, porque ela depende muito dos Estados Unidos e a administração americana atual. Ela trabalha muito mais no realismo, então é cada um por si. Eu acho que a Europa, ela entendeu que ela não deve se apegar tanto à OTAN, já que cada um, no fim das contas, ali está buscando o seu próprio interesse, lutando pelo objetivo distinto. Então, a OTAN, nesse cenário todo, ela é muito mais focada ali no interesse militar mesmo do que pensamento mais coletivista que a União Europeia preconiza tanto.
0: E a proteção dos cabos submarinos, dos satélites e aquela infraestrutura energética, isso pode ser tão importante no Ártico quanto a presença de navios e de tropas?
1: Sim, essa questão de cabos submarinos é algo que os países já buscam ali uma independência. Também já escrevi um artigo sobre isso. Os países estão se juntando, principalmente os nórdicos, estão se juntando para terem um consórcio ali para cabos submarinos, para não dependerem tanto do Ocidente ou do Hemisfério Sul, que é onde tem a maior concentração de cabos. Eles já estão buscando ali essa autonomia e uma forma de se proteger de um eventual ataque, sabotagem e tudo mais, como já aconteceu naquela região, de navios cortarem cabos submarinos, e aí o caso não foi muito bem explicado, se foi sabotagem, o que é que foi. Então essa questão de ter autonomia e soberania sobre os cabos submarinos também é algo que os países ali já estão olhando e tentando encontrar formas de se proteger de eventuais ataques e sabotagens.
2: Letícia, você me corrija se eu estiver errado. Atualmente a Rússia leva vantagem na exploração do Ártico porque ela tem navios apropriados para navegar naquela situação, coisa que os outros países não têm, pelo menos na quantidade que a Rússia tem. O quanto isso daí dá à Rússia atualmente uma vantagem?
1: Como eu comentei aqui, a Rússia, ela depende da exploração no Ártico. Grande parte do território dela é no Ártico, então ela depende muito daquela região. Logo, eles aprenderam a sobreviver ali, eles foram desenvolvendo capacidades e infraestrutura que com certeza os demais países não têm, já que os outros países não dependem tanto da exploração de um local tão remoto quanto o Ártico para girar a economia. O PIB da Rússia depende da exploração que tem ali no Ártico, então isso foi uma motivação muito maior para os russos desenvolverem ali uma frota de quebra-gelos muito superior à dos outros países. eles detêm a capacidade, eles detêm infraestrutura, porque para eles é questão de sobrevivência. Então, se eles não estiverem bem preparados, eles não vão ter uma economia. Eles não vão conseguir exportar, eles não vão conseguir movimentar o PIB e tudo mais. Então, eles desenvolveram essa capacidade que os demais países ali não desenvolveram, porque tem um território no Ártico muito menor e tem outras fontes de renda, digamos assim, para sobreviver. Então, a Rússia hoje é o país que detém a maior frota de quebra-gelos, todos nucleares. Eles fazem as escoltas ali de navios cargueiros pela rota do Mar do Norte, já tem algumas estruturas portuárias para poder movimentar essa produção, fazer o escoamento da produção. Então, eles têm essa vantagem, sim, em relação aos demais países.
0: Por que é que você acha que demorou tanto tempo para a União Europeia se manifestar, se interessar pelo Ártico?
1: Acredito que seja pela abordagem diplomática. Eles sempre tentam ser neutros, eles tentam buscar sempre pelo cooperativismo, cooperação internacional, sempre olhando para agendas voltadas à proteção ambiental. Talvez pelo histórico de guerras do passado ali da Europa, eles sempre tentaram buscar o soft power muito mais do que hard power. Então, agora com o mundo que a gente está vivendo, onde tem uma tendência à desglobalização, então cada país está olhando para dentro, priorizando seus interesses particulares e não mais aquele movimento em blocos, considerando interesse dos blocos, dos países, de se unirem, de se ajudarem. Então, acho que a Europa, ela demorou a entender o que realmente está acontecendo no mundo e agora ela resolveu se posicionar de forma mais presente e incisiva.
2: A gente está diante do nascimento de uma nova geopolítica do Ártico?
1: Sim, já estamos vivendo, na verdade. Talvez agora tenha se tornado mais evidente, mas a questão do Ártico, ela é antiga, remonta à Segunda Guerra Mundial, então agora tá se tornando cada vez mais crítica pelas demandas por energia, demandas por minerais críticos que abastecem indústria de semicondutores, a indústria de defesa. Então, equipamentos militares dependem de minerais que tem ali na região. Então, assim, a gente vive um momento geopolítico muito crítico para o Ártico.
2: Tá certo, a gente teve imenso prazer de ouvir mais uma vez a análise geopolítica da Letícia da Luz, mestranda em estudos marítimos da Escola de Guerra Naval. Letícia, muito obrigado por você ter aceito o nosso convite mais uma vez. Espero que você tenha gostado de conversar comigo, com a Mel e com os nossos ouvintes.
1: Obrigada, pessoal. Eu que agradeço o convite e sigo à disposição.
2: O programa já está chegando ao fim. 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
2: Tchau, tchau, pessoal.
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5: Hoje é sábado, 3 de outubro de 2026. As medidas adotadas pelo governo federal para encerrar as apostas online reduziram em 31% os recursos mantidos pelos usuários nas plataformas. Em balanço divulgado ontem, os Ministérios da Fazenda e da Justiça e Segurança Pública divulgaram que o saldo nas contas teve redução de R$ 652.600.000 desde 26 de setembro. Ainda segundo as pastas, a movimentação diária das plataformas foi praticamente interrompida após a medida provisória que proibiu as bets. Apesar da queda, ainda há quase R$ 1,5 bilhão de reais em contas de mais de 28 milhões de CPFs. O governo orienta os apostadores a retirar os recursos até a próxima segunda-feira, último dia de funcionamento dos sites e aplicativos. Um ataque aéreo israelense matou pelo menos 5 palestinos, incluindo 4 mulheres, em um prédio de apartamentos na cidade de Gaza, na madrugada de hoje, segundo autoridades de saúde e da defesa civil locais. Os disparos destruíram o imóvel e provocaram um incêndio. O cessar-fogo em Gaza, mediado pelos Estados Unidos no ano passado, prevê a reconstrução gradual do território. No entanto, pouco progresso foi feito na implementação de um acordo para pôr fim ao conflito. Neste mês de outubro, o Monumento ao Cristo Redentor completa 95 anos no dia 12. As celebrações e ações especiais se estendem por todo o mês. A programação foi inaugurada pela campanha social Clássico é Brincar, dos Amigos do Redentor, que visa arrecadar 10 mil brinquedos e livros infantis para crianças em situação de vulnerabilidade social até o dia 31 de outubro. O aniversário do Cristo começa com uma celebração em honra a São Francisco de Assis, hoje, às 15h, no Santuário do Monumento.
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5: Linha amarela com boa movimentação nos dois sentidos, de acordo com a Lanza. Trânsito bom tanto no sentido Fundão quanto em direção à Barra da Tijuca. E a gente reforça para os motoristas: chove em vários pontos da cidade do Rio de Janeiro neste momento. Por isso, reduza a velocidade, evite acidentes. Kelly Muniz para o Radar Sputnik, no horário de Brasília, 11h03.
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6: 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Hoje é dia das Forças Terrestres da Rússia. No último dia 1 de outubro de 1550, o czar Ivan IV assinou um decreto criando os primeiros regimentos de Streltsy, considerados o primeiro exército regular do país. Os Streltsy eram o núcleo da infantaria regular russa e a principal inovação da época, armado com armas de fogo, mosquetes chamados pichali e machados de batalha, os berdish. Inicialmente, o exército de Ivan começou com um contingente fixo de 3 mil homens, divididos em 6 regimentos, cada um comandado por um nobre. Eles viviam em assentamentos específicos, recebiam salários da coroa e terras, servindo de forma vitalícia e hereditária. A Rússia desenvolveu uma das artilharias mais poderosas e avançadas da Europa e da Ásia no século XVI. Elas foram cruciais nas campanhas de Ivan IV, especialmente no cerco e captura de Kazan no ano de 1552 e Astrakhan em 1556, utilizando canhões de cerco de enormes calibres fundidos em Moscou. Saiba mais sobre o dia e a história das forças terrestres russas em instantes com Virada de História.
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5: E aí, apaixonados por história, beleza? Bárbara Pereira e Pedro Henrique Lima na área para revirar essa data histórica na Rússia, o Dia das Forças Terrestres.
6: Essa efeméride foi estabelecida em 2006 por ordem do Ministério da Defesa da Rússia. Mas a história do exército regular russo vai muito além, começando lá em 1550, até antes do Império Russo ser império.
5: A história das Forças Terrestres da Rússia é marcada por transformações profundas que moldaram o país de um principado regional a uma superpotência global.
6: Uma revolução aconteceu, inclusive, sob o comando do Imperador Pedro o Grande, no início do século XVIII, marcando essa grande transformação, quando ele aboliu os Streltsy e introduziu o alistamento militar obrigatório para todas as classes, criando um exército de padrão europeu ocidental.
5: Essa força derrotou a Suécia na Grande Guerra do Norte, que ocorreu entre 1700 e 1721, consolidando a Rússia como potência imperial, e mais tarde resistiu e derrotou a invasão francesa de Napoleão Bonaparte em 1812, marchando até Paris.
6: Bom, avançando um pouquinho no tempo, o Exército Imperial Russo entrou na Primeira Guerra Mundial com o maior contingente militar do mundo, mas enfrentou sérios problemas estruturais.
5: Apesar de vitórias pontuais contra a Áustria-Hungria, o Exército sofreu derrotas esmagadoras contra a Alemanha, devido à falta de infraestrutura industrial e logística.
6: O descontentamento dos soldados com a fome e a guerra foi um dos estopins para a Revolução Russa de 1917, que dissolveu o Exército Imperial e depois mergulhou a Rússia numa guerra civil. De um lado, o Exército Vermelho e do outro, o Exército Branco.
5: Na era soviética, foi o Exército Vermelho que assumiu a linha de frente, sendo criado por Leon Trotsky em 1918.
6: E com o fim da União Soviética, a Rússia herdou a maior parte do arsenal e do pessoal militar, criando as atuais Forças Terrestres da Federação Russa.
5: Recentemente, o país iniciou o programa de modernização Novo Olhar, para profissionalizar a tropa e reduzir a dependência de recrutas.
6: Bom, Bárbara, bora entender mais essas transformações, a criação das forças terrestres, principais batalhas que envolveram aí esse exército regular russo, além de toda a sua história e todas as transformações. Quem conta mais é o nosso primeiro convidado. Bom, e agora a gente tem o prazer de conversar com o Vinícius Modolo Teixeira, ele que é professor de Geopolítica da Universidade do Estado de Mato Grosso, a UNEMAT. Professor, seja mais que bem-vindo ao Virada de História, tudo bem?
7: Oi, Pedro, muito obrigado pelo convite, é um prazer estar com vocês aqui.
5: Professor, também agradeço aí a sua disponibilidade em conversar com a gente. Vamos começar falando sobre Ivan IV. É justo considerar o decreto de Ivan IV em 1550 como o nascimento real do exército moderno russo?
7: Creio que a situação naquele momento ali a gente possa considerar como sendo o nascimento do exército, porém justamente o emprego anterior das forças terrestres, né? Mas a aglutinação em torno de uma força consistente, sim.
6: E qual a importância da gente celebrar, dos russos, né, hoje em dia, para eles celebrarem essa data do dia das forças terrestres?
7: Eu creio que é bem representativo em torno do que a Rússia, em questões em termos imperiais, depois da União Soviética e hoje Rússia enquanto república, tem em sua constituição de poder, né? O que ela representa enquanto seu poder principal, acredito que a força terrestre seja o mais simbólico. A Rússia, aliás, ela tem uma dificuldade muito grande de construir uma marinha, por exemplo, não tem acesso a águas permanentemente quentes o ano todo ou liberadas de passagem, e enquanto a sua força aérea, apesar de ser importante, ela tem ali condições também ligadas para atender todo território. Já no tocante às forças terrestres, elas são sempre simbólicas, sempre representativas do exército russo em suprir as estratégias e a condição ali, quando ameaçada, né, fazer frente ao seu inimigo. Então, é bem representativo essa questão. As forças terrestres russas, elas têm um vigor talvez maior ali nas condições das forças armadas da Rússia, enquanto representatividade da defesa do território e da conquista ali, seus objetivos estratégicos ao longo dos últimos séculos.
5: Agora, professor, naquele contexto ali de 1550, esse fortalecimento do exército era uma necessidade de sobrevivência geopolítica?
7: Naquela condição histórica, nós tínhamos ali algumas ameaças à existência russa naquele momento, e a força terrestre é o que ameaçava a inimiga, né, o que ameaçava a existência russa. Então, aquela condição ali, uma aglutinação ali, começou com 3 mil homens, um regimento ali de 500 soldados, 6 regimentos, que conseguiram ali dar foco na profissionalização, numa condição de realidade de aplicação de força. Então, quando tem essa construção ali com Ivan IV, né, que era chamado de Ivan o Terrível, mas a gente tem que fazer jus ali a uma história menos arbitrária nesse sentido, a criação ali do corpo de infantaria, né, permanente, ela é importante para fazer a sua defesa. Então, é o que ameaçava por terra. Então, a aglutinação das forças ali que existiam, né, daquelas milícias, constituiu a partir do Czar, né, com as do território russo.
6: Sim, e professor, quando a gente fala de um exército nessa época, no século XVI, eu imagino que fosse assim ser um corpo bem diverso, né? Afinal, a Rússia havia ali vários povos que, né, faziam parte dessa unidade territorial, que não sei se dá nem pra gente chamar de império ainda. Mas como pro ouvinte poder visualizar, como era um exército naquele período, qual era o perfil desses soldados e também os armamentos ali que eram utilizados?
7: Você tinha limitações, acho. No exército, a gente vai sempre pensar na atualidade, nas condições atuais. Mas naquele momento tinham limitações, logicamente técnicas, tecnológicas. Havia ali a disponibilidade de mosquetes, né, de carga ali pela boca, que eram bastante antiquados para o contexto atual, né, mas naquele momento era bastante importante por dar uma condição de acessar o inimigo a uma distância relativamente maior do que das espadas ou lanças, por exemplo. O problema é que demorava para fazer a carga. Se tinha ali uma cavalaria, né, montada nos cavalos com lanças também, capaz de fazer frente ao inimigo ali com uma maior velocidade. E já existiam canhões, né? Havia ali canhões de projetos que eram já difundidos no mundo, mas também havia uma dificuldade de fazer o trânsito, puxados a cavalo, puxados ali por carroças, né? Agora, fazer a logística disso para o campo de batalha era, né, levando a munição, a pólvora, levando o próprio canhão, deixando ele manutenido, eram condições bastante protegidas, com lamaçais, etc. Isso era bastante complicado. Mas existiam ali armaduras, ainda que construídas de maneira bastante simples, né, com placas no seu corpo, capacetes ali bastante rudimentares, mas à medida que foram evoluindo ali as armas, capazes de fazer disparos de munição a uma distância maior e também com calibres diferentes, essas placas e outras proteções acabavam sendo superadas também.
5: Agora, professor, existem diferenças aí quando se celebra o Dia das Forças Terrestres para o Dia da Vitória, né, que é comemorado lá na Rússia em 9 de maio, dentro dessa cultura militar. Quais são as principais diferenciações dessas duas celebrações ali russas?
7: Apesar das Forças Terrestres, o Dia das Forças Terrestres serem uma celebração bastante importante, ela talvez em volume, em caráter histórico, mas ela perde para o mais recente, o 9 de maio, na questão da mobilização popular e do grau de relevância que tem ainda num contexto que há um conflito, né? E alguns elementos desse conflito sendo ainda atual, sendo relembrado. Então, pensar, por exemplo, que é uma data mais antiga, né, com quase 500 anos, mas o 9 de maio, o dia da vitória, né, da grande guerra patriótica, tem um simbolismo muito mais forte, né, mexendo ali com, inclusive com as famílias, né, porque ainda há contextos atuais, né, de familiares que foram mortos, né, dos avós, tios, parentes, né, que perderam a vida e são mobilizados, por exemplo, no regimento imortal, que é o desfile da população no pós ali, desfile oficial, e isso mexe muito com as pessoas. Quando eu visitei Moscou já uma vez, tive essa oportunidade em São Petersburgo, e vendo na Rússia, por exemplo, o número de monumentos que fazem referência, por exemplo, à Segunda Guerra Mundial, que são ali relativos à Grande Guerra Patriótica, então, homenagens aos soldados, né, desde as das bases ali no metrô, né, das estações, até as esquinas que não tem nenhuma representatividade particular, mas que ali há um monumento, por exemplo, há um soldado, há capacetes empilhados ali, relembrando os soldados que foram perdidos no campo de batalha, há ali um paredão, por exemplo, em alguns prédios pintados referentes àquelas datas importantes, alguma batalha da Segunda Guerra, e isso mexeu bastante com o meu imaginário, observando aquilo, pensando como isso é revivido diariamente e é relembrado para a população, e isso também tem a ver com o governo Putin, né, desde os anos 2000, isso tem sido reavivado e também como uma maneira de reavivar o orgulho russo, para pensar essa grande vitória que foi a grande guerra patriótica. Penso que o 9 de maio ele ganha essa representatividade maior, no sentido de que é mais próximo, é mais vivido pelas pessoas que estão ainda hoje vivas, né? Que estão ali desfilando, por exemplo, no Regimento Imortal.
6: Vinícius Modolo Teixeira, ele que é professor de geopolítica da Universidade do Estado de Mato Grosso, a UNEMATE. Professor, agora, a Rússia, ela está envolvida numa operação militar especial, né? Que tem mobilizado aí muitos recursos, né? Financeiros, recursos humanos também, né? Para as linhas de frente. A instituição dessas datas, como o próprio 9 de maio, mas o 1º de outubro, né? Que é o tema da nossa entrevista aqui hoje, tem um impacto, professor, no moral dessas tropas e também na própria percepção pública nesses momentos?
7: Certamente, isso também reaviva ali a importância do exército, da nova condição, né, o novo desafio que está sendo posto ao exército russo, como é mobilizado ali nessa condição de conflito, né, nessa colocada ali como uma operação militar especial. É uma guerra, né? Mas a gente tem que é o chamado ali pelos russos de tipo, operação militar especial. Né? Você tem ali uma condição de importância muito maior, por exemplo, do que a Força Aérea tem conseguido nutrir ali de informações. As conquistas, elas são todas no terreno e são feitas pelas forças terrestres, né? A conquista das cidades ali, a libertação dessas cidades da Ucrânia, são colocados ali sempre em peso do soldado. E a perda de vidas ali tem sido relativamente alta, tem acontecido uma perda que talvez não era esperado pela condição de conflito, né? Já estamos indo para o 5º ano também do conflito. Então nós temos uma condição de relembrar, né, os que caíram em batalha e também fazer jus ali à importância do exército nessa nova condição de emprego, né? É uma condição continuada que há muito tempo a Rússia não via, não tinha essa experiência e agora tendo que se adaptar a novas condições de modernidade no campo de batalha, né? Uso de drones, inteligência artificial e outros equipamentos que não eram tão comuns no começo da guerra, mas que se adapta rapidamente à fronteira ali, né, entre os dois exércitos.
0: Agora, professor, existe aí, claro, esse elemento aí de trazer o dia 1º de outubro para essas comemorações, tem ali a busca por uma raiz histórica, né? Do ponto de vista, se você for ali querer comparar, talvez, com a criação das forças modernas, pós-União Soviética, ou também o legado do Exército Vermelho, comemorar o 1º de outubro tem um sentido também, né? Qual seria esse sentido?
7: Tá o passado histórico, né? Durante a União Soviética, havia ali uma tendência de um certo apagamento ou crítica a um passado imperialista da Rússia e a forma como isso foi feito durante os anos soviéticos. Quando você tem um novo milênio, há uma tentativa de reavivamento de algumas questões históricas que são importantes para a Rússia e elas são recobradas ali, não de um sentido crítico, mas mostrar ali a grandeza da construção da Rússia enquanto nação. Então, essa data do 1º de outubro, ela foi instituída como um feriado, né, pelo presidente Putin em 2006. E ela vem ali nesse sentido de recobrar esse passado histórico, tanto soviético como imperial, né, sem uma distinção crítica, fazendo ali uma barreira ideológica para algum dos dois períodos. Mas ela vem ali nesse sentido de recobrar as grandezas imperiais da Rússia, mostrar a grandeza que a Rússia se postou durante esses séculos, lembrando, né, dessas datas importantes e fazendo a população não só relembrar o período soviético, que é o mais recente e importante, talvez, na construção da Rússia enquanto superpotência, mas também lembrar o passado histórico de grandes dificuldades, de grandes desafios que foram pleiteados ali ao longo desses séculos, né? Desde também do passado da Rússia até o mais recente período republicano.
6: Pessoal, é interessante você mencionar como esse passado, ele era vivenciado, celebrado, lembrado, né, pelos soviéticos no período ali da União Soviética. As forças terrestres aí do Exército Imperial, elas vão deixar um legado pro Exército Vermelho? Alguma coisa se aproveita ali pós-1917, ou melhor, após a Guerra Civil, e que vai ficar como um legado aí pro Exército Vermelho?
7: Eu não sou muito especialista nessa parte da história, mas eu tenho algumas leituras que me fazem crer que há uma grande reformulação por conta também das crises com que o exército russo vinha sofrendo, não só o exército russo, mas toda a sociedade, né? Aquele fim de império, né, dos Romanov, tinha ali crises severas, tanto na agricultura, na produção, né, na condição pré-capitalista que ainda existia dentro da Rússia, e o exército também sofria com essas crises. Há uma condição, talvez um legado importante para pensar o exército russo, que seria uma questão importante, é a Guerra da Crimeia. É uma derrota nessa batalha, né, 3 anos ali de guerra, que foi considerada ali, antes da Primeira Guerra Mundial, a maior guerra do mundo, já feita ali entre nações, né? Então havia ali um grande número de mortos, né? E o período de extensão da guerra foi considerado uma guerra, quase uma guerra mundial, por ter outras batalhas ao redor do mundo também. Mas a debilidade com que vinha sendo construído o exército, a condição com que ele entra na Primeira Guerra Mundial, também com debilidades, dificuldades ali de suprimento, de linha de frente, uma logística bastante depreciada, havia ali praticamente um sentimento de que o exército estava sendo depredado ali em favor riqueza da família do Romanov, né? Então você tinha ali questões em aberto, tanto com a questão imperial, como também a questão prática do exército ter sido mantenido ali de uma maneira bastante irresponsável pelo império. Então quando tem essa passagem, a Revolução Fevereiro, depois a Revolução de Outubro, depois entra num período de guerra civil, e essa construção Exército Vermelho ali, feito com bastante dificuldade, mas também é buscado ali uma modernização. Há ali uma busca ativa por novos tipos de equipamento, mas as dificuldades, depois o bloqueio internacional, vai deixando isso bastante complicado. Há sim uma condição de que o exército que passa a existir no período soviético tem uma tendência a relembrar feitos e condições ali do exército imperial, mas a modificação, o que é necessário ser feito ali, a modernização daquele período, né, do pós Primeira Guerra Mundial, tanto de fuzil, o uso de aviação, deixando mais por uma questão histórica do que por uma questão operacional realmente, né? Não, não se tem ali uma que pode de um período para o outro, até em vista também a modernização que ocorre de maneira acelerada naquele momento.
5: Agora, professor, o grande ponto de virada das forças terrestres aconteceu com a batuta ali do Czar Pedro, mas há quem diga que a Imperatriz Catarina também teve relevância nessa história. Como o reinado dela se apropria dessas forças terrestres?
7: Eu penso que a Catarina tem uma relevância maior, no sentido de que ela também, ela não só pelo exército, mas pelas grandezas que ela trouxe a Rússia, né, tendo construído ali um legado na história do Império, né, legados que ainda são possíveis de serem vistos na Rússia também. Talvez uma grandeza espiritual também que tenha sido a Rússia, por exemplo, no 9 de julho, uma data importante, que é considerado ali o golpe da Catarina, que é feito ali quando ela, depois seu marido, né, o Pedro III, e ela se torna imperatriz. E ela tem um apoio total do exército. O exército apoia ela como a imperatriz, polo de poder. Então o exército dá um apoio fundamental ali à imperatriz. E ela também é relembrada nessas datas históricas, né? Como a 1º de outubro, ela também tem uma figura importante nessa construção histórica das forças terrestres russas.
8: Agora, professor, durante o reinado da Catarina, a Rússia teve vários conflitos com os otomanos. Aliás, isso diria que é uma tônica, né, dessa história do Império Russo. Você diria que os otomanos aí, ao longo da história, foram os principais oponentes das forças terrestres da Rússia durante o período do exército imperial?
7: Há uma condição ali de ameaças ao redor ali do Império, né, que ela consegue ainda deter, consegue fazer jus ali a um legado, né, do exército que já vinha em crescimento, uma condição de expansão também da Rússia moderna, que nós temos hoje um território, o maior território do mundo, mas há sim, ali através de uma ameaça do Mar Negro, ameaças que são ali consideradas fundamentais para a sobrevivência. Porque através da entrada ali do Mar Negro pelo Império Otomano, daria acesso a pontos fundamentais dentro da Rússia. Então, a conquista, por exemplo, da Crimeia, que é um controle definitivo que as tropas da Catarina garantem ali em 1783, né, a anexação desse território, expulsando ali as forças turcas naquela região do Império Otomano, vai se fazendo ali pontos de apoio importantes para essa fixação das bases dos territórios russos que nós temos hoje. Então, essa fronteira entre Império Russo e Império Otomano era a mais desgastante ali naquele momento. Havia uma ameaça, né, um expansionismo dos dois lados imperiais, mas ali certamente naquela região do Mar Negro e também do Cáucaso e Balcãs ali vão sendo ali pontos de intrincados conflitos e também ameaças ali para que a ordem fosse rompida.
5: Professor Vinícius Modolo Teixeira, professor de Geopolítica da Unemat, a Universidade do Estado do Mato Grosso, muito obrigada por essa conversa hoje aqui no Virada de História.
7: Obrigado, Bárbara, agradeço mais uma vez o convite de vocês.
8: Obrigado, professor, um grande abraço, tchau, tchau. Um
7: abraço.
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5: Agora a gente vai recuar no tempo e entender a formação desse exército.
8: Isso mesmo, Bárbara. Um giro pela época que o Império Russo ainda nem era império. Tô falando o tempo do czar Ivan IV.
5: E quem conta mais é o nosso próximo convidado.
8: Bom, e agora a gente tem o prazer de conversar com Ricardo Cabral. Ele é professor doutor em História, especialista em conflitos internacionais, geopolítica e história militar. Professor, seja mais que bem-vindo ao Virada de História, tudo bem?
9: Muito obrigado pelo convite, é um prazer imenso participar, né, desse prestigiado, né, programa, sempre muito bom, né? Falar de história militar, então, melhor ainda.
5: Professor, eu também agradeço a sua participação aqui, a sua disponibilidade em conversar com a gente, e já começo aí com uma pergunta que dá uma tese de doutorado, mas claro que a gente vai ouvir o senhor aqui, que o senhor vai nos trazer uma iluminação sobre esse assunto, né? Como é que a gente pode entender as origens das forças terrestres na Rússia?
9: Essa pergunta é uma tese, né? Tem muita coisa, muitos elementos ali que são dos tártaros mongóis, né? A própria herança eslava, a própria questão dos varengues, né? Na colonização, que depois vai dar origem, né? À Rússia, né? Os varengues, ou seja, os nórdicos, né? Que foram para o leste, né? Não só para o oeste, mas para o leste, atrás de peles, terras férteis, fazer comércio, né? E por fim se estabeleceram nas regiões ali, né? Kiev, Novgorod, né? Que depois vai dar origem. Então, isso é uma característica desse exército, né? Que, assim, grosso modo, ele é organizado apenas lá, né? Com o Ivan III, né? Ele é que organiza o exército, que até então é uma característica do período medieval, né? Ou seja, você tem um núcleo muito pequeno de combatentes que são do governo, né? Vamos dizer assim, do reino, e aí você tem esse núcleozinho duro, e quando você tem uma emergência militar, você convoca os seus vassalos e esses vão formar o exército, né? Com contingentes de cavalaria, de infantaria, muitas vezes são camponeses muito mal treinados, e você tem uma nobreza, essa sim é uma nobreza voltada para a guerra, né? Que pratica os atos caça, né? Que pratica essas artes militares, que vão compor quadros de oficiais. E a batalha é um mosaico, né, de lutas individuais, muito diferente do que aparece nos filmes, né, que aquelas formações rígidas. Isso aí isso é mais uma ficção, ainda mais ali no final da Idade Média, início da Idade Moderna. No caso russo, especificamente no caso russo, a gente vai ter que esperar Pedro Grande, né? Vamos ter que esperar Pedro Grande por influência das suas viagens no exterior, principalmente do que ele viu na Alemanha. Ele começa a organizar os regimentos, começa a fazer uma série de reestruturações, né? Mas a rigor é o exército da modernidade, né? Bem típico da modernidade.
8: Sim, e o dia 1º de outubro, ele é conhecido como Dia das Forças Terrestres na Rússia, justamente por conta da gênese aí desse exército regular, né? Que muitos atribuem aí ao czar Ivan no ano de 1550. Qual era a cara desse exército, professor? Era um exército multiétnico, como o senhor falou, que bebia ali de muitas influências, ou dá pra gente ver como algo assim mais organizado, mais dividido, tal como um exército moderno?
9: Não, exército moderno, isso a Rússia vai ter que esperar Pedro, né, o Grande, e depois Catarina. Até então é uma característica, mas isso não é porque a Rússia é diferente, não. Isso é normal, né? O exército, ele tem um núcleo de oficiais formado pela nobreza, esses, né, são vassalos do rei, o rei os convoca para uma determinada campanha, determina o comandante, né? E ali você, a campanha vai se dar, né, pela formação de vários, desses vários vassalos, que muitas das vezes congregam povos de falar diferente. E é isso que é interessante ali na Rússia. Sempre é forte, né? Sempre história é erro. Mas aquela preocupação com a língua, né? Porque todos entendam, né, a língua russa. A língua russa passa a ser, por causa dessas várias campanhas, porque são campanhas no norte, né? São campanhas voltadas, porque a Rússia se expande, assim, em todas as direções, né? Mas basicamente ela busca o quê? Mares abertos, né? Mares que não congelem uma parte do ano, e terras férteis. E para incorporar essa população aos poucos, né? E você usa a língua e a religião, né? Para, como, vamos dizer, um núcleo de uma futura, né, identificação com o que é ser russo. Na verdade, a gente já vai começar a perceber isso, né, né, no final do Pedro. Vamos aqui, para não errar, Pedro Grande, você já pode falar de Rússia, como nós temos uma ideia muito, muito próxima, né, desse... do cadinho que é ser russo, né? Você tem múltiplos grupos étnicos, mas você tem uma herança comum, que aliás é uma preocupação de toda a Rússia czarista, é isso, né? Em nenhum momento a Rússia vai deixar, por exemplo, claro, até teve, né, corpos específicos, né, de cossacos, de tártaros mongóis, teve de muçulmanos e tal, mas normalmente é o quê? 2/3, 3/4 de russos ortodoxos, e a linguagem russa sendo usada como linguagem comum, e aquela linguagem que todos deveriam falar dentro do quartel e das operações, que é que essa característica vai ser levada, acredito que até hoje, né? Porque a língua russa é a língua franca do leste, do norte, nordeste de toda a Europa, né? Eu acho que é isso que é interessante. Como o exército russo, ele vai ser usado para criar, né, essa identidade russa, que começa lá com o Ivan, né? Ivan III, e ele vai amalgamando, né, vamos dizer assim, misturando os vários povos, mas mantendo esse núcleo duro, ortodoxo, né, eslavo, né, do russo, tá? E que a partir daí, mesmo os oficiais, né, e vão ter que falar russo até para se dirigir para a população. Você quer uma curiosidade? Né? No século XVIII e no século XIX era moda falar francês, né? Todas as cortes falavam francês, e a nobreza, isso nobreza, eu estou falando nobreza europeia de modo geral, né? E a nobreza europeia, para falar lá com os seus soldados, tinha que falar a linguagem local, né? Porque as pessoas às vezes, e um dia eu estava justamente sobre isso, né? De como era complexo, né? Ser comandante numa companhia na Europa, e isso aí você pode colocar na Espanha, né, de onde você é. Eu sou da Gascônia, eu sou basco, eu sou de Castilha, e a mesma coisa acontecia na Rússia, né, com os povos. A grande diferença é que lá todos deveriam, quando estão no exército, todos deveriam falar russo, né, e tinham a igreja, né, a igreja ortodoxa, como, vamos dizer assim, uma das bases, e a figura do czar, né, como central na vida das pessoas. Era o czar o que emanava o poder e, ao mesmo tempo, as benesses para a população.
5: Agora, professor, naquele momento era um movimento comum entre os reinados, enfim, os impérios, estruturar um exército, ou isso foi um pensamento ali russo, digamos ali, pioneiro daquele período?
9: Assim, em termos de história militar, isso surge ao mesmo tempo em vários lugares. Normalmente eles são inspirados, porque o pessoal fala assim, é o terço espanhol, é o regimento, aí tem uma briga danada entre franceses e alemães, quem criou o regimento, mas na verdade essas estruturas de organizacionais, elas vão sendo disseminadas com a guerra, e o europeu fazia muita guerra. O que eu ressalto é que por exemplo, a estrutura de regimento, a ideia de regimento chega na Rússia, né? E na Rússia ela é adaptada para a realidade local. E você depois ainda teve Catarina II, que reforçou essa herança alemã. E só lembrar, as napoleônicas, a partir de 12, 13, você já tem ali Clausewitz, né, que é o grande estrategista do século XIX, né, e que vai usar as guerras napoleônicas como base. E ele serviu no exército czarista, ele fez parte do grupamento prussiano que fez parte. Então essa ideia de regimento, né, da organização é muito fluida, tá entendendo, Bárbara? Porque todo mundo é militar, cara. Todo mundo imita aquilo que está dando certo. Então, a organização do regimento, você vê a ideia de formação de oficiais, né, começa no século XVII. Né? Poxa, formação de oficial, você precisa ter... Não basta o cara ser nobre, ele tem que ter uma formação técnica. E isso vai desdobrar no século XVIII, né, naquele camarada mais especializado, o oficial de artilharia, o engenheiro, diferente do infantaria, cavalaria, que o cara aprende o básico do combate e ele vai, manobra, essas coisas, ele aprende na academia militar, basicamente são lições muito práticas, lições de história militar e geografia militar. E mesmo a academia, né, ela só se consolida, a ideia de academia, ela se consolida mesmo ali no século XVIII, né? Na segunda metade do século XVIII você já tem o que a gente chama de academia militar, com programas muito parecidos em toda a Europa, e isso vem de quê? Vem da experiência da guerra, né, e da necessidade que à medida, Bárbara, a guerra vai se tornando cada vez

0: pesada. Então, você vai sofisticando as missões da cavalaria, de modo a que ela desempenhe essas funções no campo de batalha, no reconhecimento, em fazer a flanco-guarda, em proteger a retaguarda, como todas as missões que a gente vai. Hoje, a gente percebe que os corpos blindados, né, as unidades blindadas e unidades de helicópteros fazem. Isso surge, né, de maneira muito mais estruturada, organizada, no final da modernidade, no final da Idade Moderna.
1: Ricardo Cabral, ele é professor doutor em história, especialista em conflitos internacionais, geopolítica e história militar. Professor, o czarado de Ivan é conhecido por muitas campanhas militares, né? Campanhas na Sibéria, campanha contra Kazan. Mas nesse período das forças terrestres russas, quais as principais campanhas militares desse exército regular?
0: Eu acredito que, no caso do Ivan, né, a gente poderia colocar a sua luta para a independência, né? Eu acredito que sim, que ele seria, né, como assim, o principal objetivo dele seria você conseguir, né, ter a verdadeira autonomia, né, que é o que ele expande para o norte, né, vai para o norte. São territórios que ele vai ocupar. Ele tem a questão que ele ocupa, por exemplo, a Lituânia, que era uma potência. Ele vai fazer guerra, ele vai expandir, né, Novgorod, ele vai descendo. Então, quer dizer, a gente olha o reinado do Ivan, né, como assim, uma consolidação, né, do império. Né, do império, do reino, né, do reino, e no caso ele já se separa, né, dos tártaro-mongóis, ficando ali como independente. Eu acho que a grande vitória militar dele seria ele consolidar o seu poder na região ali de Moscou, né? E aí ele vai travar uma série de guerras, mas também vai até Kiev, né? E tem ali a Lituânia, que dá muito trabalho, tem os suecos que já estão, começa uma série de guerras com os suecos. Então, mas eu acredito que o Ivan, isso é na minha visão, né? É a consolidação do que seria a futura Rússia, né? Você ali do núcleo, né? Do núcleo de Moscou, e aí você tem a expansão para o norte, e você para o norte em direção ao Ártico, e depois para o leste. Começa uma expansão no leste, só vai terminar no século XIX, né? A rigor só termina no século XIX. E a expansão para o oeste, ele começa, e aí ele vai ser barrado lá pela Prússia, Suécia, aí eles vão descer em direção ao Mar Negro, que também só para no século XIX, né? Eu acredito que essa foi o grande legado dele, né? Controlar um núcleo, um estado, né, terras que vai dar origem à Grande Rússia, né? Eu acho isso, né? Na minha análise foi o mais interessante, né? E eu acredito também que a forma de governo, né, como ele organizou o governo, a estrutura de governo também, tornando a vassalagem, né, algo que era uma coisa que você observava que os nobres daquela região achavam que tinham, que teriam, como é que eu diria, que teriam obrigação ou não, poderiam se, dependendo da relação que tinham com o czar, poderiam fugir dessa relação. E isso ele consegue, né, vamos dizer assim, consolidar. Ele consolida, né, naquele momento, o Estado russo, que a partir daí vai evoluir, vamos ter outros problemas, vamos ter várias coisas, mas eu acredito que seria essa, né, centralização, né, você controlar o Estado, você ter aquele núcleo, né, de cidades, né, Moscou, Novgorod, Smolensk, né, e ali você forma um núcleo duro e vai começar o processo de expansão que dura até o século XIX.
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2: Agora, professor, eu tenho certeza que o meu colega Pedro Lima aqui quis fazer esse programa por por causa dessa pergunta que eu vou fazer para o senhor.

0: agora, porque toda essa trajetória lá de trás vai, claro, influenciar os nomes, as pessoas chamadas Pedro atualmente, né, professor? Por que que a ideia de que Pedro Grande traz ali inovações para as forças terrestres? Que inovações ele implementou, professor? Pedro o Grande, que se desdobra em muitos Pedros atualmente. É por isso que o meu colega queria fazer este programa especificamente.
1: Eu acho assim, Pedro Grande, a primeira coisa que me chama atenção no Pedro Grande é, sem dúvida alguma, né, a questão de que ele vai para fora, né, ele vai fazer uma viagem, ele faz uma viagem à Europa, e essa viagem à Europa, que é interessante, ele vai na Alemanha, né, depois ele vai à França, ele vai à Inglaterra, e lá ele tem a ideia, vamos dizer assim, do atraso tecnológico, né, que os russos estavam passando. Bem, dito isso, né, ele vai trazer, né, para a Rússia, né, como a gente vai trazer metalurgia, ele vai educação, né, ele faz uma série de reformas, né, que seriam, pô, tem gente sempre incomodando, que seriam basilares, e principalmente as reformas do exército, né? Que ele introduz o regimento, ele torna a artilharia uma arma importante, ele vai ter a famosa Guerra do Norte, né? Vitória de Poltava, né? Assim, maravilhosa. Ele também dá, por outro lado, né? Ele dá início, se por um lado ele dá início ao processo de modernização, porque na época dele não tinha a Revolução Industrial, certo? Então, mas ele já tinha ali a metalurgia, já tinha uma aciaria que ele reconhece que é fundamental, entendeu? Que é importante, muito importante. E, ao mesmo tempo, ele vai trazer esses elementos culturais. E aí é que o pessoal diz, é muito francês e tal. Não, eu acho que ele é muito mais alemão. E essas reformas que ele fará, tanto no sistema, por exemplo, na educação, né, na cultura, ele consegue, né, mudar, né, muito, ele, vamos dizer assim, subordina de uma forma, acho que de uma forma final, né, ele finaliza isso, a questão dos boiardos, né, ele centraliza o poder, e aí, a partir daí, as reformas se tornam mais fáceis, né? Bem, ele, essa modernização, tá? Ele vai trazer muitos engenheiros, muitos sábios também, né? Ele trará para dentro, ele foi na Holanda ele traz muita coisa, traz na Holanda, ele foi na Inglaterra, na Alemanha, então ele traz muita coisa para poder, vamos dizer assim, dar um salto que ele percebe, né? Você tem uma Rússia ali ainda na modernidade, né? Aquela modernidade não, vamos dizer, ainda no medievo, né? Muitas coisas do medieval. E ele moderniza, ele dá um salto com a Rússia, traz o progresso, vamos dizer assim, as reformas para a Rússia. Então isso é fundamental. Ele traduz muitas obras ocidentais para o russo, né? Vamos dizer assim, esse é outra coisa que ocorre, né? A língua russa, ainda que isso não seja muitas das vezes falado, né? A língua russa passa por uma certa normatização, o que é importante. Ele vai construir lá o seu palácio, né? Vai ter a Guerra do Norte, né? Contra a Suécia, mas não só contra a Suécia, né? Ele veja, o exército sueco era a Suécia é a grande potência ali do Báltico do século XVII, né? E ele consegue aliança, porque incomodava, né, a Dinamarca, a Polônia, Brandeburgo, depois o Hanover, né? E aí vai, né, constitui uma esquadra que vai brigar em russo, e ele será, na minha opinião, o grande monarca do século XVII. Ele também é interessante isso, dentro dos limites, vamos aqui colocar, dentro dos limites do século XVII e início do XVIII, ele estabelece uma certa meritocracia, ele abre, né, os postos do exército e da marinha e tal, para aqueles que não são nobres. Isso aí depois vai acabar lá na Catarina II, ou seja, ele estabelece aqueles indivíduos, estabelece que aqueles indivíduos talentosos, né, que tenham uma série de atributos que podem ser usados pelo Exército e pela Marinha para serem, né, para serem melhor aproveitados. É, isso depois, e ele vai permitir um acesso à pequena nobreza, né, uma nobreza mais baixa a partir do Exército. É, ficou claro isso, né, ficou, que ele tem a famosa lei, uma lei de patentes, né, que vai, né, começar, e outra coisa, né, ele também começa uma certa padronização de uniforme, armamento, né, pelo menos nas unidades do exército regular russo, do exército permanente, e a esquadra que ele, a esquadra que ele organizou. Se eu não me engano, posso estar muito enganado, quem criou a Marinha Russa, eu aqui teria que puxar na memória, né, o Pedro Grande foi que criou a Marinha Russa, né, se eu não me engano, só para vocês terem uma ideia. E ele deu trabalho, tá, no Báltico ali para os suecos, né?
2: Sim, de verdade, ele foi, de fato, ele foi criador ali da Marinha Imperial Russa, né, entre aí essas tantas inovações feitas pelo Czar Pedro, meu xará, que depois seria conhecido aí como Pedro o Grande.
1: Pedro o Grande, em termos de marinha, aí é que é, isso vai dar confusão, lá na frente. Em termos de marinha, ele vai nos holandeses, certo? Vai lá nos holandeses, aí você vai olhar, pô, mas o Pedro, o que é que vai dar confusão, rapaz? O Pedro vai lá na Holanda e tal, né? Mas você esqueceu que a Inglaterra e a Holanda vão lutar 80, quase, se não me engano, 88 anos, se você juntar, dá 88 anos de guerra entre Inglaterra e Holanda pela supremacia naval na Europa, no mundo, né, que seria isso. E Pedro vai justamente nos holandeses e depois vai disputar, né, começa com ele a disputa do controle do Báltico, aí ele vai disputar com a Suécia, aí a Catarina vai conseguir mais sucesso, mas principalmente lá no Mar Negro, começa uma rivalidade com os ingleses, né? Começa uma rivalidade com os ingleses, que eram os grandes aliados dos suecos. Aliás, rivalidade que é até hoje, tá? Inglês e russo, uma rivalidade histórica. Pode escolher o local, Pedro.
2: Pois é. E, professor, é importante a gente falar também, aí já avançando bastante no tempo, a atuação da Rússia na Primeira Guerra Mundial, né? A Rússia fica ali na Primeira Guerra Mundial até 1917, que é o ano da Revolução, né? Revolução Bolchevique. Mas como que a gente pode caracterizar a atuação das forças terrestres já nesse século XX, na Primeira Guerra Mundial, que ainda era uma Rússia imperial, né?
1: Eu vejo o Nicolau II, ele cometeu vários equívocos, né? Um dos grandes equívocos foi reduzir o orçamento, né? O orçamento era significativo, o orçamento das Forças Armadas. Ele introduziu canhões mais eficientes, introduziu o fuzil de ferrolho e tal, mas, e claro, isso aí é impacto, né? Depois do impacto da derrota da Guerra da Crimeia, então uma série de modernizações na formação dos oficiais, formação de praças e etc. Mas veja, isso em relação aos ocidentais ficou muito atrás, né? E isso fica muito atrás, e isso foi, talvez tenha sido fundamental para, assim, os desastres que aconteceram no campo de batalha, né? Porque você tinha um exército ainda preso, né? Um exército de privilegiados, de privilégios. Ah, mas já existia a questão do mérito. Sim, a questão do mérito existia. Na prática, não existia. A nobreza era sempre privilegiada. A formação dos combatentes ficou em segundo plano. Né, a demora, a Rússia é um país enorme, né, muito grande. Então, a Rússia é um grande país e a questão logística é fundamental. Então, o Czar, vou aqui colocando, né, a coisa do Nicolau II, mas não só ele, né, mas os anteriores, não investiram muito na industrialização russa, porque força militar você não pode ficar dependendo de outros. Então, a questão da logística, fábrica de munições, né, a construção criação de fuzis, canhões, né? Você precisava de mais ferrovias, a própria mobilização deixa a desejar, grande parte dos soldados eram camponeses, sem muita formação, com uma formação muito, muito básica, né? E que isso depunha, né? Quando você tem um soldado sem muita escolaridade, com um grau de escolaridade muito baixo, você precisa de mais tempo de treinamento, tá? E a Rússia premida, né, pela guerra, ela não teve esse tempo. E veja, a guerra de 1905 mostrou, né, um caminho que deveria ser seguido para a modernização do exército russo. E esse caminho, ó, veja, foi 1905, depois a guerra estoura em 14. Então você teve 9 anos para tentar resolver o problema e não conseguiu. A verdade é essa, né? O exército czarista que vai para a Primeira Guerra Mundial é um exército que sofre derrotas fragorosas, que é um exército mal treinado, mal preparado, mal liderado, dependia muito da massa numa guerra já industrial. Veja, eles já havia acontecido na Crimeia, já havia acontecido lá com os japoneses, então não adianta, não era mais a guerra de massa. Então eu acredito que esse talvez tenha, e outro detalhe, né, eles demoraram a preparar um exército melhor, né, e nessa que você traz um exército mais bem preparado, com nível de escolaridade maior, esse exército também vai ser mais facilmente doutrinado, né, pelos bolcheviques, que serão a base do Exército Vermelho, né?
0: Tá certo. Professor Ricardo Cabral, professor doutor em História, especialista em conflitos internacionais, geopolítica e história militar. Foi um prazer conversar com o senhor sobre esse assunto. Tivemos aqui muitas viradas aí dessa história, aprendemos muito. Muito obrigada, viu?
1: Obrigado, eu acho que dessa vez eu me centrei muito, né? Eu consegui falar. Eu estava pronto para falar muita coisa sobre o Pedro, né? Porque o Pedro realmente... Mas é aquele negócio, né? Assim, a gente tem que colocar que vocês são uma rádio cujo norte, né, é dado por Moscou. Então você não pode dizer da imensa contribuição, porque o exército de Pedro Grande é um exército ocidental e ele consegue ganhar a guerra tendo essas características, né? Pô, mas eu não vou falar isso.
0: Mas a gente aqui não tem nenhuma proibição, não. Se o senhor quisesse ter falado, não teria problema, até porque estamos falando de história, né?
2: Eu acho que o senhor também deu uma ideia de como que o czar Pedro vai buscar essas influências no Ocidente, né? Então isso dá uma dimensão interessante pra gente entender a história das forças terrestres. Professor Ricardo Cabral, também quero fazer das palavras da Bárbara as minhas. Gostei muito da nossa conversa aqui e até uma próxima oportunidade.
1: Obrigado Pedro, obrigado Bárbara. E é o seguinte, olha, tão importante quanto Pedro, Catarina II. Catarina pega isso e leva a outro nível, inclusive da Marinha. Só por um detalhe aqui, se vocês não sabem, vocês vão, né? Teve um capitão chamado Joe Paul Jones, herói da Guerra da Independência, tem até nome de navio, vários nomes de navio, cara maravilhoso. Esse cara foi contratado pela Catarina, para lutar lá pelos russos, tá? A Marinha Americana levando as táticas de pequenas unidades, né? Corveta, fragata, e ele lutou, se eu não me engano, lá no Mar Negro. Você tem uma ideia. Interessante isso aí.
0: Muito. Professor, aliás, vamos deixar aqui já agendado um programa só sobre Catarina, porque cabe, né? Pelo que o senhor está trazendo.
1: Ela é maravilhosa.
0: E o Pedro, meu colega aqui, sabe que eu sou fã de fazer programas sobre as mulheres na história. Então, temos aí um compromisso marcado, tá bom?
1: Tá legal.
0: Muito obrigada, viu?
2: Um abraço.
1: Obrigado, gente.
2: Tchau, tchau.
3: Vamos voltar no tempo com o quadro Aconteceu na História.
2: Aconteceu no dia 2 de outubro de 1552, a conquista de Kazan por Ivan IV. Essa foi a batalha final das guerras russo-kazanesas e marcou a queda definitiva do Khanato de Kazan. A queda do Khanato abriu o caminho para a expansão territorial russa em direção à Sibéria e ao controle de toda a rota comercial do rio Volga.
0: O cerco envolveu cerca de 150 mil soldados russos contra aproximadamente 30 mil a 60 mil defensores tártaros dentro da cidade fortificada. Para superar as muralhas de madeira e terra de Kazan, o exército russo utilizou engenharia militar avançada, artilharia pesada e táticas de cerco ocidentais.
2: Esta foi uma das primeiras aparições em massa da infantaria russa de elite armada com arcabuzes, os famosos streltses. Eles garantiam fogo contínuo para proteger os trabalhadores que cavavam as trincheiras.
0: Pessoal, a gente espera que vocês tenham curtido esse episódio. Continuem ligados no Virada, que é o podcast diário de história da Sputnik Brasil.
2: Isso mesmo, Bárbara. De segunda a sexta, às 7h25, 15h e 23 horas na Rádio Metropolitana 80.5 FM, para quem é do Rio, ou então no site metropolitanario.com.br, onde de qualquer lugar do Brasil vocês conseguem conferir os nossos episódios. 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Ah, e olha só, galera, um lembrete importante para vocês. Amanhã, no Virada de História, a gente vai trazer um caso bem curioso, um pouco triste, mas curioso. Eu tô falando da Vila Amauri, que ficou conhecida como Atlântida Candanga. Essa Atlântica, na verdade, é uma cidade hoje submersa no Lago do Paranoá, em Brasília. Esse lago famoso, né, que antes era o local onde os trabalhadores, os operários que ajudaram a construir Brasília, os chamados candangos, moravam enquanto as obras eram feitas. Essa é uma luta de muitos anos, né? Os trabalhadores resistiram para não serem retirados do local, depois foram alocados em outras regiões que são as cidades satélites de Brasília. Então a gente vai contar essa história esquecida, essa história submersa aqui no Virada amanhã, nos horários que você já conhece. 7h25 por conta do horário eleitoral, 7h25 da manhã, 3 da tarde e 11 da noite aqui na Metropolitana 80.5 FM ou nos sites metropolitanario.com.br e noticiabrasil.net.br. Se você perdeu qualquer um desses horários, não tem problema. 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Beleza, pessoal?
0: Obrigada pela companhia de sempre e um forte abraço.
2: Valeu, galera. Tchau, tchau.
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4: Hoje é sábado, 3 de outubro de 2026. Amanhã, 4 de outubro, o eleitor brasileiro vai fazer 6 escolhas nas urnas para as eleições 2026. Para este primeiro turno, a ordem de votação vai começar pelo deputado federal, que tem numeração com 4 dígitos, em seguida deputado estadual ou distrital com 5 dígitos, depois na primeira vaga para senador com 3 dígitos e assim que a urna computar este voto, o eleitor vota novamente para o segundo senador, que deve ser diferente do primeiro candidato e também tem 3 dígitos. Na sequência, a escolha deve ser para o governador do estado, com 2 dígitos, e por último, o presidente da república, com 2 dígitos. A cada etapa, confira os dados que aparecem na tela, como a foto do candidato, o nome, o número e o partido, antes de apertar a tecla verde de confirma. Segundo o especialista libanês em assuntos russos, Ahmad al-Rajwali, a ordem mundial está gradualmente mudando de um sistema centrado em torno de um número limitado de estados para um modelo com vários centros de poder. O comentário veio após o discurso do presidente russo Vladimir Putin na sessão plenária da 23ª reunião anual do Clube Valdai de Discussões Internacionais. Na última quinta-feira, Putin declarou que a real influência dos países do Ocidente no mundo está diminuindo diante do crescimento da riqueza e das oportunidades de outros estados. A cidade do Rio registrou chuvas que variaram entre moderadas e fortes desde as primeiras horas da madrugada de hoje. Até as 10h20 da manhã, o Recreio e a Barra, na região sudoeste, registravam as maiores concentrações de chuva, além de Copacabana, na zona sul, região que ainda teve bolsões d'água na altura do Parque Lage, no Jardim Botânico. Na rua São Clemente, em Botafogo, uma árvore caiu na altura do Morro Santa Marta por volta das 5 horas, interditando a via na altura da Rua da Matriz. A previsão para este sábado na capital, em Niterói, São Gonçalo, Duque de Caxias e Nova Iguaçu, é de tempo chuvoso durante o dia e a noite. As temperaturas máximas não devem passar de 22 graus.
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4: Na rua Ferreira Borges, em Campo Grande, zona oeste, uma faixa está ocupada na altura da rua, por conta de um serviço de manutenção sendo realizado na via. O trânsito está intenso no trecho, com reflexos nas ruas Xavier, Marques e Viúva Dantas e na estrada do Cabuçu. No centro, uma faixa está ocupada na avenida Alfred Agache, na altura do Terceiro Comar, em função de um acidente envolvendo dois utilitários na pista sentido Aterro do Flamengo. Movimentação intensa no trecho. Atenção, motoristas. Kelly Muniz para o Radar Sputnik, no horário de Brasília, 12:03. Boa tarde.
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5: Olá, ouvinte, seja bem-vinda e bem-vindo aqui ao podcast Em Órbita. Por aqui a gente traz as principais novidades e debate temas importantes no mundo da ciência e da tecnologia. Eu sou Yuri Hildebrand.
6: E eu sou a Dani Zanata. Nós vamos ao ar 3 vezes na semana e você pode nos ouvir tanto nas plataformas de áudio quanto na Rádio Sputnik, na Metropolitana 80.5 FM do Rio de Janeiro.
5: Lembrando a você que nos ouve que o nosso WhatsApp está aberto para receber dúvidas de tecnologia no quadro Hoje da Tech. Então manda lá o que você está querendo entender melhor de tecnologia, que a gente traz aqui explicar para você. É só mandar um alô pro número 21 98065 0066, 21 98065 0066.
6: Neste episódio vamos falar sobre poluição luminosa. O tema é importante em diferentes esferas, indo desde os prejuízos para fauna e flora em regiões urbanas, quanto para nós seres humanos mesmo. Afinal, essa alta incidência de luz a todo momento altera o nosso metabolismo e pode prejudicar bastante o nosso sono, entre outras questões.
5: Também é importante a gente trazer outro tipo de prejuízo, talvez o principal deles, né? Que vai ser o nosso foco aqui no episódio. Essa poluição luminosa diminui a visibilidade do céu. E aí hoje, por exemplo, alguns locais antes essenciais para trabalhos de observação já não conseguem mais enxergar, digamos assim, astros e estrelas menos brilhantes, né? E aí isso leva cientistas a dependerem cada vez mais de telescópios em regiões específicas. Isso diminui a fluidez do trabalho de análise, além de criar uma certa dependência aí de determinados órgãos, né? Muitas vezes até de fora do país. E aí foi o que aconteceu com o nosso Observatório Nacional, por exemplo, que fica ali em São Cristóvão, aqui no Rio de Janeiro, né? E apesar de ter sido fundado para ser um local de observação do céu, ao longo dos últimos quase 200 anos, né? O observatório vem sendo engolido, de certa forma, pela quantidade de luzes na região e também distribuídas pela cidade, atrapalhando essa visibilidade.
6: Não, e se instituições como o observatório sofrem com isso, imagina quem só quer observar o céu de forma autônoma. Também vamos falar um pouco por aqui sobre os astrônomos amadores e como essa poluição luminosa prejudica o trabalho deles, além da importância de contar com setores da população que se preocupam com o tema para buscar soluções práticas.
5: É, um dos pontos que a gente vai ouvir em maior detalhe envolve o tipo de lâmpada utilizado, por exemplo, e também para onde ela vai ficar direcionada. Tem muito poste da cidade colocando luz totalmente apontado para o céu, por exemplo, né? Sem nenhum tipo de desvio para iluminar a rua, de fato. E aí a cor da luz também é uma questão, já que lâmpadas muito frias tendem a piorar a situação. O indicado, como a gente vai escutar daqui a pouquinho, é ter lâmpadas de temperaturas mais quentes, né? Acima dos 4.000 Kelvin. Isso significa uma lâmpada mais amarelada, como aquelas de filamento mais antigas, né?
6: E vamos entender ao longo do episódio como é importante levar essa discussão não só para a esfera pública, mas também conscientizar as pessoas, tanto em áreas urbanas quanto nas zonas mais rurais.
5: Então, para entender como a noite está sendo transformada com tanta luz artificial e também quais são as consequências dessa mudança na observação do céu, além dos impactos na biodiversidade, na própria Saúde Humana, a gente recebe aqui no Inhópita a doutora Josina Nascimento, professora e astrônoma do Observatório Nacional, que faz parte do Ministério de Ciência, Tecnologia e Inovação. Ela que integra a Comissão Nacional contra a Poluição Luminosa, né? Doutora Josina, muito obrigado por falar com a gente aqui no Inhópita, viu?
7: Eu que agradeço a oportunidade, é um prazer imenso estar com vocês.
5: Um prazer, obrigado, viu?
6: Josina, o que que vocês, enquanto cientistas, vêm analisando de fato e o que que pode ser chamado como poluição luminosa? A gente quer saber algumas diferenças, é se a gente pode falar que a situação é, apenas as cidades se transformaram em muito iluminadas, ou a gente precisa considerar a intensidade dessas luzes, cor de lâmpadas, horários, o que que vocês consideram poluição luminosa?
7: Inicialmente a poluição luminosa, né, ela tá diretamente ligada ao Observatório Nacional e a todas as instituições que trabalham com pesquisa do céu. A gente vai falar de outras questões, mas vamos começar aqui por que que o Observatório Nacional é tão ligado a essa situação. Então, na área da astronomia, nós trabalhamos observando o céu, é uma delas, né? Tem toda a parte teórica, mas tem toda a parte de observação do céu. Então, quando nós temos uma iluminação artificial que vai influenciar essa observação do céu, a gente já começa a ter problemas por aí. Então, nós temos umas medidas de poluição luminosa, que é o Burtle, é uma escala Burtle, que é uma escala que você fala, olha, aqui tem 4,5, aqui tem 9, Rio de Janeiro é 9. É o mais alto, por exemplo, em todos os grandes centros urbanos. Então, a gente já sabe que aonde, digamos, se você fosse fazer um observatório, você jamais faria no lugar onde a poluição luminosa é 9. Aí é considerado a intensidade da luz, a maneira como ela se espalha e para onde está direcionada. Então, quando você tem uma iluminação que não tem uma direção específica, ela está, como a luz se propaga de forma para todos os lados, digamos assim, a gente vai ter problema, porque ao invés de você conseguir observar o céu, você tem a atmosfera toda ela iluminada e você não consegue observar o céu e retirar dele as informações que você precisa para sua pesquisa.
5: Isso dá um impacto muito claro, né? Eu acho que todo mundo que já viajou, né? Pensando aqui nos nossos ouvintes que são da região do Rio, que já viajou ali para Saquarema, né? Por exemplo, céu super estrelado, justamente a menor iluminação. Não sei nem se hoje ainda tá dessa forma, mas enfim, eu tenho memória muito clara de observar o céu em Saquarema, quando eu era mais novo, né? Era pequeno. Tive essa sensação e eu acho que é isso, né? A iluminação nos centros urbanos tá cada vez mais forte e atrapalhando muito essa experiência. A gente falou aqui no episódio sobre satélites anteriormente aqui no Inhópita, né? E você mencionou que a escuridão é muito importante para a astronomia. E aí passa, a gente tá falando aqui de visualização a olho nu, então, enfim, para visualização de outras formas também, imagino que pese bastante. Para quem vive em uma grande cidade, pode parecer que a iluminação urbana tá muito distante dos telescópios instalados em montanhas e regiões mais remotas, mas explica pra gente como uma lâmpada acesa em uma cidade pode interferir na observação de um objeto que tá a milhões ou bilhões de anos-luz da gente. Qual o impacto que isso tem na hora de observar?
7: Pois é, isso é bem incrível, né? Como é que você... A sua frase foi perfeita. Ela pode ser quase um slogan para uma chamada de uma matéria disso, né? Como é que eu posso pensar uma lâmpada aqui num poste, ela vai influenciar a observação de um objeto que está tão distante? O problema é que nós temos a nossa atmosfera no meio do caminho e essa luz toda, ela se dispersa pela atmosfera inteira. Então, um ponto luminoso, ele vai se espalhar. E a palavra em física é essa mesmo, se espalhar pela atmosfera inteira, criando ali uma camada que nos impede de observar o objeto que está atrás dela. E essa recordação que você trouxe aí de criança, eu acho que muitas pessoas que moram hoje no Rio, né, mas que tiveram oportunidade de se afastar um pouquinho, ou quem mora em São Paulo, quem mora nos grandes centros urbanos, mas tem às vezes oportunidade de se afastar um pouquinho, costuma dizer assim para mim, nossa, eu olho para o céu, não consigo nem perceber onde é que estão as Três Marias, que é o que todo mundo mais conhece, porque se mistura no meio de tantas outras estrelas. Olha só, era assim que todas as pessoas viam o céu há um tempo atrás. Aqui mesmo no Rio, eu trabalho no observatório há 47 anos. Nós tínhamos trabalho de pesquisa, de observação, aqui no Observatório Nacional. Coisa que a partir do ano de 90 a gente não teve mais. A gente não tem mais nenhum trabalho de pesquisa com observação feita aqui no Observatório Nacional. Nós estamos agora trabalhando só com material de outros telescópios, né? Do telescópio astronômico do sertão de Itaparica, que fica bem no meio do sertão de Pernambuco, com o LNA, Laboratório Nacional de Astrofísica, que fica também em Itajubá, um local que era afastado da poluição luminosa, mas agora a gente chegando lá já vê essa poluição luminosa chegando, e observatórios fora do Brasil, Espanha, Chile, e aí isso nos traz a pergunta, será que isso não teria tido uma solução, ou será que isso não tem uma solução? Por que que nós precisamos ficar sem poder olhar para esse céu tão maravilhoso, né?
5: É até curioso você trouxe isso, né? Que antes dava para fazer essa observação aí do Observatório Nacional, que fica em São Cristóvão, né? Um bairro bem central, assim, zona norte do Rio, mas é bem central, muito movimentado, muito urbano, e queria entender como isso foi montando ao longo dos anos. Eu imagino que o Observatório Nacional tem afincado os pés aí, né, numa época que dava pra observar tranquilamente, também a tecnologia mudou nesse sentido, mas enfim, como é que se deu esse processo de mudança também? Tem muito a ver com troca na iluminação ou crescimento da cidade mesmo?
7: O Observatório Nacional, ano que vem, faz 200 anos. É uma das instituições de ciência mais antigas do Brasil e foi fundado por Dom Pedro I, 5 anos após a independência, em 1827. E eu fico arrepiada toda vez que eu falo isso, porque é uma instituição vibrante, com projetos maravilhosos, com trabalhos incríveis e muito atuais, com muita tecnologia, muita inovação, muita gente vibrante trabalhando, e ela sempre serviu a sociedade desde os seus primeiras épocas, né? Inicialmente o observatório ficava no Morro do Castelo, bem perto do mar, porque ele tinha, uma das funções era sinalizar a hora para os navios que estavam chegando, e depois ele foi transferido aqui para São Cristóvão em 1922. E aqui nós temos a cúpula 21, 32, a 46, as lunetas meridianas. Foi feito muito trabalho de ciência, muita astronomia, inclusive determinação da hora através das lunetas meridianas, durante todo esse tempo que nós estamos aqui em São Cristóvão. E como eu estou te falando, até os anos 90, início dos anos 90, 89, 90, eu mesma ainda observava no astrolábio. Nós observávamos 6 grupos de 33 estrelas todas as noites. Sábado, domingo, feriado, a gente realmente só não observava no Natal e no Ano Novo. Mas todos os outros, nós tínhamos uma equipe observando essas, você vê, são 99, 200 estrelas por noite, todas as noites do ano, a não ser que o tempo fechasse, aí você ficava lá de plantão, porque se abrisse, você ia lá e observava naquela janelinha que abriu. E depois disso, a gente teve que todo esse nosso acervo, a exceção da Luneta 46, que é o maior telescópio refrator do Brasil, está agora sob os cuidados do Museu de Astronomia e Ciências Afins, que me dói muito que eles tenham virado peça de museu. Não todo o investimento que foi feito nesses equipamentos não servem mais à ciência. A 46, na época que o MAST foi criado, ela ainda fazia trabalho científico, e a gente hoje vai estar reformando o pavilhão e vai abrir para observação pública e também para iniciação científica. Mas é muito doloroso ver todos esses equipamentos no campus que não servem mais à ciência. Por um lado, como você muito bem falou, a questão tecnológica, a gente tem outras tecnologias que esses equipamentos já estariam assim ultrapassados, mas o outro lado é realmente a poluição luminosa. Eles poderiam estar servindo, inclusive, para algumas pesquisas que ainda poderiam ser feitas e não estão servindo mais porque o nosso céu se tornou inviável para observação astronômica.
6: Então, já dá para concluir que esse ponto acabou sendo mais vulnerável dessa presença da luz artificial. Então, até dentro daquela escala que você trouxe antes.
7: Com certeza. E você veja, o Laboratório Nacional de Astrofísica, que inicialmente foi criado pelo Observatório também, pelo Observatório Nacional, é um filhinho nosso, e que hoje é uma instituição, né, que não pertence mais ao Observatório Nacional. Quando nós escolhemos o sítio, quando o Observatório Nacional escolheu o sítio, escolheu esse local bem no interior de Minas, que não tinha a menor possibilidade de nada em volta. Só que as cidades foram crescendo, e hoje lá de cima você já vê aquele clarão em volta. Então isso é muito importante, a gente está trabalhando muito para que isso tudo seja freado, senão nós vamos perder muito investimento que foi feito ali.
6: Josina, a gente vai continuar explorando, claro, trazendo exemplos aí dessa luminosidade para frente, mas eu queria ainda segurar um pouquinho para trás para entender uma situação que durante muitos anos o céu, ele foi uma espécie de calendário natural, né, da humanidade. Se a gente pensar que era usado para orientar navegação, agricultura e diferentes culturas aí. Hoje, nós temos uma capacidade menor de observar esse céu, digamos, se a gente quisesse ainda ter ele para grandes orientações do nosso dia a dia em função da iluminação?
7: Para a navegação astronômica, né, que eu amo, já fiz, tive a oportunidade de fazer no mar mesmo, é apaixonante você observar 3 estrelas, marcar, fazer a marcação numa carta náutica e descobrir onde você está. Isso é maravilhoso. Então, para isso, a gente escolhe estrelas bem brilhantes. Então, essas daí você ainda consegue fazer. Como o nosso céu aqui do Hemisfério Sul tem mais estrelas, e tem mesmo, quando Gonçalves Dias escreveu isso, ele tava bem certo do que ele estava falando. A gente tem mais estrelas visíveis a olho nu. Então, praticamente durante todo o ano, embora as estrelas elas vão mudando, né? Tem, por exemplo, agora é no verão, as Três Marias estão sempre no céu a noite toda, mas no inverno você não vê as Três Marias, você vê Escorpião. Então, embora a aparição dessas constelações elas mudem com o tempo, no Hemisfério Sul a gente tem sempre pelo menos algumas estrelas que são mais brilhantes, que são vistas mesmo com a poluição luminosa. Então, para questões de posicionamento, você ainda tem, porque você ainda está vendo algumas estrelas, né, que são as mais brilhantes. Você vê as Três Marias, você vê Sirius e Canopus, que são as estrelas mais brilhantes do céu. Você vê algumas estrelas, bem, o que você perdeu foi aquele céu de fundo, né? Que tinha muito, muito, muito, muito mais estrelas, é cravejadinho de estrelas. Você vê o braço da galáxia, é muito lindo você olhar para o céu e ver o braço da galáxia, aquele cravado de estrelas, né? Aqui na cidade eu não vejo o braço da galáxia.
5: Eu tenho que ir
7: pelo menos ali para Ilha Grande, para Aldeia Velha, pra algum lugar, nem que seja a 150 quilômetros daqui, 200 quilômetros daqui, para conseguir ver.
5: Esse é um ponto que sempre que eu ouço falar, ó, dá para ver um pedacinho da Via Láctea no céu. Eu fico, cara, acho que eu nunca vi, porque quando eu tive a oportunidade eu não prestei atenção, assim, né? Tipo, não tinha essa informação. Muito interessante, né? Muito legal.
7: E a gente quer falar sobre isso e a gente, por outro lado, a gente fica, eu tô falando de uma coisa que quem tiver aqui no centro da cidade não vai ver. Mas as pessoas, quando forem se afastar um pouquinho, sempre procurar olhar pro céu. Por exemplo, uma chuva de meteoros. Todo mês tem chuva de meteoros, umas são mais visíveis, outras são menos, outras nem são visíveis num determinado hemisfério. Mas eu só vi toda a minha vida, eu tô com 67 anos, eu só vi uma única vez. Eu estava justamente em Santa Maria Madalena, que tem o seu Parque Estadual do Desengano, que foi a primeira localidade com a certificação de céu escuro, né, uma certificação internacional, é a primeira que teve a certificação da América Latina. E que lá o pessoal trabalha muito o tempo inteiro para que todo mundo aprenda desde cedo na escola o que é poluição luminosa, o que é biodiversidade, o que é objetivo de desenvolvimento sustentável. Eles têm um trabalho muito grande e você vê, você chegando na cidade, você vê isso na população. E agora eles têm que fazer um trabalho maior ainda em relação às cidades que estão em volta, para que elas também tenham os mesmos cuidados, para que eles possam manter a certificação.
5: Ah, é muito interessante. E, assim, né, eu acho que até um sintoma do que a gente está vivendo, né, a necessidade de uma certificação para poder garantir que ali dê para visualizar, mas enfim, eu acho que é algo que a gente pode até buscar hoje, né, pensando talvez em outros locais. Quando a gente pensa em poluição luminosa, a gente entende que ela está aumentando, né, globalmente, não é uma coisa local, não é uma coisa daqui da gente, né, eu imagino que tem outros países que seja até pior, mas enfim, conforme as cidades vão expandindo, isso vai aumentando. Existe alguma estimativa de crescimento da luminosidade noturna por quantidade de luz emitida, brilho ou alguma outra variável nesse processo de urbanização, assim, que a gente possa ter uma ideia numérica de como isso cresceu?
7: Eu não tenho esse dado, eu sei que existe, a gente tem uma instituição que tem um relatório anual desde 2021, que é o Dark Sky International. E desde 2021 eles têm feito um trabalho que é pegar todas as pesquisas que são feitas a esse respeito e trazem num relatório. O primeiro relatório de 2021 foi o primeiro, né? Bem assim, impactante, você não tem ideia de como isso está pelo mundo. Eu tenho até que baixar o relatório de 2026, que é referente a 2025, para ver. E ali você tem, inclusive, um mapa tirado por satélite, né? Você tem aquelas fotos de satélite que você consegue ver como é o planeta Terra à noite, né? De um lado o planeta tá noite, do outro lado tá dia. Então ele vai fazendo essas imagens do planeta à noite e você fica desesperado quando você vê essas imagens. Você diz, gente, cadê a escuridão do planeta? Do lado de cá, onde deveria estar escuro, está iluminado demais, demais. Você fica assim, impressionado, impressionado, porque realmente você vê, você olha para aquela concentração toda de luz, você diz, o que que está acontecendo com as pessoas, o que que está acontecendo com a vegetação, o que que está acontecendo com os animais. Por exemplo, uma coisa bem característica, quando foi a última vez que você viu um vagalume?
6: A gente pensando nesse episódio, Yuri, acho que foi a primeira coisa que nós nos perguntamos. Sim. Quando a gente pensou em poluição luminosa, né?
5: O efeito
6: cadê os vagalumes?
5: E outra coisa, não só vagalume, mas também aquele efeito que dá bioluminescência na praia, por exemplo, isso também a gente não vê mais. São dois exemplos assim que ficam muito na minha cabeça. E a gente, enfim, vai tratar um pouco mais esse assunto a princípio.
6: E justamente, Josina, quando a gente pontuou essa situação de insetos e qualquer outra luminosidade que a gente via muito, é quando nós chegamos num raciocínio aqui pelas lâmpadas de LED. Que a tecnologia, ela tem essa característica que foi incorporada por ser mais eficiente energeticamente, mas acabou estimulando a instalação de muitos mais pontos de luz e teve um aumento dessa intensidade na iluminação, que é o que a gente enxerga, né? Essa chegada nas nossas lâmpadas. A tecnologia por si só, Josina, é o problema ou é a maneira como se decidiu usar esses LEDs que acabou sendo decisivo para atrapalhar, digamos, o nosso céu?
7: Eu diria que a tecnologia do LED, ela realmente é eficiente, mas o que realmente está atrapalhando é a maneira como está sendo usada. E de novo, eu não quero culpar ninguém. Eu acho que quando as pessoas e as instituições, as empresas, né, fazem isso, elas fazem com o objetivo de chamar a atenção. Então, às vezes você tem alguns LEDs, você tem as propagandas das empresas, né, que estão ali sustentando aquilo, e às vezes você tem alguns avisos da prefeitura e tal. Ótimo. Só que, certamente, quem investiu nisso não está sabendo do prejuízo que isso está causando. Essa é que é a questão, e por isso a conscientização, ela é muito importante. A gente tem procurado trabalhar nessa conscientização justamente por conta disso, porque as pessoas às vezes não fazem com essa maldade. Elas não sabem nem o quanto a nossa vida, né, diária, toda a nossa ansiedade e tantas outras questões, né, de doença mesmo, fisiológica, estão sendo causadas pelo fato da gente não ficar no escuro. Tem gente que não fica no escuro nunca. E o ideal, né, se você for procurar na medicina e tal, é você dormir as suas horas noturnas no escuro. Até eles falam, olha, evita de pegar o celular até meia hora antes de você dormir, para você ter o seu sono, ele ser produtivo. E aí já nem é a poluição luminosa, né, que às vezes está entrando pela janela, você às vezes tem, você mora no centro da cidade, que você está de noite, você apagou as suas luzes, mas você está recebendo luzes de fora. Você teria que ter aquela cortina, né, que bloqueia toda a entrada de luz. Então, os efeitos, eles são muito grandes mesmo.
5: Pois é, a gente está inserido, né, nesse universo, você trouxe, né, os impactos disso para nós humanos, mas pensando na biologia como um todo, né, em outros animais, a gente percebe que a noite também tá perdendo a sua característica. Você citou aí os vagalumes, eu cheguei a falar dos efeitos de bioluminescência. A natureza vai sofrendo como um todo, né, com esse aumento da luminosidade. Queria que você falasse um pouquinho sobre esses impactos que isso causa em fauna e flora, por exemplo, né, não só na questão da observação, mas como essa poluição luminosa, ela vai impactando em outros aspectos a gente aqui embaixo, e principalmente os animais, as plantas e tudo mais, né? As florestas, principalmente.
7: Eu não sou a pessoa, assim, estudiosa a minha profissão não tá tão ligada a esse assunto. Eu estudo porque eu sou apaixonada por esse assunto, né? Mas também por conta da gente trabalhar com incidência solar, então muitos pesquisadores nos pedem dados e depois eu acompanho o que aconteceu com esses dados, né? Eles nos pedem dados de nascer do sol, pôr do sol, quanto tempo você tem luminosidade natural depois que o sol se põe, ou antes do sol nascer, que é o crepúsculo, né? É matutino e expertino. Então, várias pessoas, vários pesquisadores, vários órgãos, né, estudam como que é aquela vida, o animal ou planta, ele na sua essência, ele tinha ali algumas horas de escuridão, não só para acasalar, para procriar, para viver mesmo, né? E aí com essa luminosidade artificial, ele começa o seu ritmo de vida. E muitas vezes é até um dos fatores para que ele não funcione mais do jeito que funcionaria, trazendo uma consequência aí para toda a biodiversidade, tanto para animal, quanto plantas, e quanto também, e eu diria até, seria talvez leviana, não sei, mas eu diria que principalmente para o ser humano, porque a nossa exposição à luz, ela ficou assim, exagerada, né? É o tempo inteiro. A luz que nós usamos em casa normalmente não é a ideal, a luz, a falta de luz que a gente não tem, né, para dormir, para descansar, e o celular o tempo inteiro nos nossos olhos, então, principalmente para o ser humano. Então, gostaria, assim, muito que as pessoas se envolvessem com esse assunto, e não é um assunto que é a consequência daqui a 3 anos, daqui a 100 anos, é um assunto que a consequência é quase que imediata, né?
5: É, exatamente. E até falando isso, essa questão você trouxe, né? Mesmo não sendo especialista na parte dos efeitos dessa luminosidade na biologia, né, é um assunto que gera muita curiosidade e interesse também, porque, enfim, são áreas que vão se complementar nesse sentido. E a gente tem aqui no Rio, por exemplo, a maior floresta urbana do mundo, né, a Floresta da Tijuca, que eu imagino que sofra muito com isso, né, com essa questão da alta luminosidade. É cercada, né, pela cidade, é uma ilha de floresta no meio da cidade. Eu imagino que isso sofra bastante. Inclusive, por exemplo, não daria para fazer uma observação do céu da Floresta da Tijuca, né, da melhor forma. A luminosidade já impacta ali, né?
7: Então, para a observação astronômica de estrelas mais brilhantes, de até alguns aglomerados mais brilhantes e de planetas, a gente ainda conseguiria fazer. Você não consegue fazer com um número de estrelas que possa resultar num trabalho científico. Para observação do céu, para que as pessoas conheçam o céu, alguma coisa do céu, a gente ainda consegue fazer. Agora, na proporção que está indo, se nada for feito, daqui a um pouco nem isso a gente consegue mais fazer.
5: E eu acho que é isso, com o passar dos anos a gente vai percebendo que está cada vez mais iluminado mesmo, até perto dessas regiões.
7: A gente tem que frear isso.
5: Pois é.
7: Exatamente. A gente tem que dar um jeito de frear. E a única maneira que eu vejo, quer dizer, a maneira mais potente, né, que eu entendo, é justamente a conscientização. Então, e não só desse, como todos os outros fatores, né, de desenvolvimento sustentável, à medida que a população se conscientiza disso, ela vai vendo que ela pode substituir dentro da sua própria casa ou no seu local de trabalho, ela pode substituir certas iluminações, ela tem que pensar qual é o objetivo. É aqui iluminar para que seja seguro? Uma cidade. A cidade precisa ser iluminada por conta da questão da segurança. Iluminar a cidade por causa da questão da segurança, mas vamos botar uma campana lá nas lâmpadas. A lâmpada bem alta, com a campana, ela ilumina grande quantidade de área embaixo, mas ela não ilumina o céu. Olha que sim.
5: Pois é, né? E resolveria o principal problema.
7: Então, isso é a questão mesmo de conscientização.
5: Josina, e aí, além dessa conscientização, que não é só da população, né? Conscientização também de quem tá ali responsável, principalmente prefeituras, né? Eu acho que são responsáveis pela iluminação pública. Queria que você falasse, existe alguma parceria, algum trabalho em conjunto do Observatório Nacional ou do Ministério mesmo de Ciência, Tecnologia e Inovação, junto a outras instituições, como o próprio ICMBio, né? Eu falei aqui da Floresta da Tijuca, mas enfim, instituições de preservação da natureza, que existe alguma parceria que esteja em curso pensando nesse foco em alta luminosidade? Fala um pouquinho pra gente.
7: Olha, a gente tem trabalhado de forma institucional, temos trabalhado aí com vários astrônomos amadores, mas a gente está trabalhando para fazer de forma institucional, tá bom? Que a gente aí, tá assim, nos mobilizamos junto ao Ministério da Ciência, Tecnologia e Inovação para termos aí uma comissão baseada nas instituições que estão voltadas para essa área, né? Para essa área não só da astronomia, como também da física, para que a gente possa auxiliar mais nessa conscientização de forma institucional.
5: Ah, tá certo. E aí, juntando, né, esses dois universos também, quando a gente pensa em patrimônio ambiental, a gente pensa em floresta, pensa em rios, montanhas, oceanos, enfim. Dá pra gente considerar o céu noturno um patrimônio natural e cultural também, que precisa ser protegido? E como isso pode impactar na tentativa justamente de diminuir, de mitigar essa iluminação?
7: Isso daí também envolvendo de novo, né, órgãos ambientais que trabalham com isso e que estão realmente trabalhando junto às prefeituras e aos outros locais todos envolvidos para que a gente possa ter essa preservação, realmente a gente consiga, né, frear todo esse processo.
5: Tá bom. Professora, obrigado, viu, pela conversa aqui no Em Órbita. Queria te agradecer mais uma vez pela participação e esse assunto tão importante, né? A gente normalmente tá conversando aqui sobre observação, a gente falando sobre algo que atrapalha a observação, justamente.
7: Não, é um prazer.
5: Tá bom, muito prazer. Obrigado. Essa foi a doutora Josina Nascimento, professora e astrônoma do Observatório Nacional do Ministério da Ciência, Tecnologia e Inovação. Ela que integra a Comissão Nacional contra a Poluição Luminosa, falando um pouquinho sobre o tema aqui com a gente. Muito obrigado.
7: Obrigada, tchau.
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5: Agora que a gente entendeu a situação pensando numa grande instituição, né? Como é o caso do Observatório Nacional, que fica, inclusive, em uma área urbana, a gente vai pular para a situação oposta, né? Um astrônomo amador que mora no interior de Minas e tem tentado mudar a situação por lá.
6: É, o nosso entrevistado tem sugerido formas para diminuir o impacto da poluição luminosa lá na região, destacando que algumas áreas, como Montes Claros, já não permite mais observar o céu da melhor forma, além de prejudicar a biodiversidade nos arredores da cidade.
5: Ele também vai detalhar como o cenário mudou nos últimos anos, né? E trouxe uma reflexão importante. Muita gente nunca viu a Via Láctea, por exemplo, no céu. Eu, particularmente, nunca vi, né? Dani, eu imagino que também não.
6: Então, de tantas observações que eu faço no céu, eu me confundo um pouco, Yuri, porque eu sei a imagem que é a Via Láctea no céu, mas eu acompanho tantas fotos do meu irmão que eu já tenho dúvida se eu realmente vi ela ou se é aquela imagem só que está registrada na foto. E é muito bonito, é muito interessante, mas a gente vai entender aqui no episódio que precisa ter um pouco mais de escuridão para conseguir ver ela.
5: Ah, com certeza. E isso pode ser mais difícil de alcançar, né?
6: Bem, para falar sobre como a iluminação nas cidades pode ser ajustada para não prejudicar a observação do céu, nós recebemos aqui no Em Órbita o Edivaldo Trevisan, astrônomo amador e criador do site Acervo Astronômico.
5: Bem-vindo, Edivaldo.
8: Oi, obrigado, Yuri. Eu que agradeço a oportunidade de estar aqui ajudando a divulgar um pouco mais esse problema da poluição luminosa que a gente tem e a gente luta tanto para diminuir. Vamos lá.
5: Vamos lá, Edivaldo. A gente conversou agora há pouco com a professora Josina, né? E ela estava contando um pouco sobre as modificações, né, que a poluição luminosa acaba causando, como isso prejudica a observação. Agora, né, a gente está falando ali de uma observação profissional, de certa forma, né, com o uso de telescópios mais rebuscados. Inclusive, o Observatório Nacional aqui no Rio nem consegue mais fazer isso, mesmo com os equipamentos de ponta que tinham disponíveis por lá. Queria entender como isso prejudica astrônomos amadores também, né, além dos profissionais. Dificulta ainda mais a visualização? Como isso atrapalha essa atividade?
8: A poluição luminosa, ela diminui muito a sua capacidade de definição. Por exemplo, você vai fazer uma fotografia, você tem que começar, quem gosta de astrofotografia, você tem que começar a lançar a mão muitos instrumentos, muitas técnicas, muito equipamento para tentar minimizar. Lógico, hoje existem equipamentos muito sofisticados que praticamente tira toda a poluição luminosa, mas eles diminuem muito e você consegue até bons resultados. Para quem se dedica a uma observação, vamos fazer assim, mais diletante, para apreciar o céu como um observador amador que gosta de botar o olho na ocular e ficar olhando a imagem diretamente, sem que seja através de uma astrofotografia, isso dificulta. Porque o contraste da estrela, do planeta, ou sei lá o que for, você estiver observando com o céu, o fundo do céu, ele vai ficando esbranquiçado, fica cada vez mais difícil você discernir, entendeu? O fundo fica branco, fica muito branco. Então, isso começa a te prejudicar. Por exemplo, você vai ver num local mais escuro, com o olho na ocular, você consegue ver, por exemplo, uma nebulosa, que nem Órion, por exemplo. Num centro urbano, você não vê de jeito nenhum, porque você não tem contraste, né? Você não consegue ter um céu escuro para que aquele objeto mais brilhante se destaque do fundo do céu, porque o céu fica completamente branco, não se vê nada. Então isso é uma dificuldade muito grande. Então você perde essa possibilidade de observar outros objetos de fundo de céu e que você vai ficando sem, não tem mais como, porque não tem mais o preto do céu atrás para poder contrastar, entendeu? Além do que, se você quiser fazer algum outro trabalho sério, dificulta muito para fazer observações de, por exemplo, estrelas variáveis, vai te dificultar. Para planetas e para a Lua, por exemplo. A Lua, por exemplo, não vai fazer diferença nenhuma, isso não tem problema. Mas para planetas, os maiores, dependendo do lugar onde você está, começa a te dar um pouco de dificuldade. Mas eles são até mais fáceis de ver. Agora, quando você quer começar a ver estrelas ou planetas mais longe, como o telescópio, por exemplo, Urano, que já é mais difícil, você num céu que tem um fundo completamente branco, você já não vê.
5: E até sobre isso, né, acho que pensando aqui quem tá mais num centro urbano, para observar o céu a olho nu, né, sem uso de nenhum equipamento, acho que é isso, né, os planetas maiores a gente até consegue ver, às vezes com um pouco de dificuldade, mas realmente, assim, tanto que você falou para observar o Urano, eu pensei, cara, acho que eu nunca pensei nisso, né? Dá pra gente ver, né? Mas é porque a gente tá tão acostumado com um céu tão poluído.
8: Esse é o problema, né? Você falou tudo agora. As pessoas se acostumam com esse céu e não sabem, na verdade, o pessoal que mora na cidade não sabem que existe outra coisa. Tem muita gente que nunca viu um céu como aqui de onde eu moro, no interior aqui. Tem gente que nunca viu, tem gente que vem aqui e fica absolutamente maravilhado quando vê a Via Láctea, começa a ver tudo, vê um céu cheio de estrelas. Porque na cidade, aquela história, né? Você pode contar estrelas na cidade, né? Aqui você não consegue contar. Então, na cidade você conta, porque você vê só as que são muito, muito brilhantes. E vê muito pouco. Esse é um dos problemas, que o ser humano está perdendo esse contato com o céu. Esse contato que sempre foi do ser humano, desde sempre. E veio agora, essa parte dessa geração, essa civilização que nós temos agora, não está mais sabendo que existe um céu. Esse, infelizmente, é um grande problema. Tem até um caso muito elucidativo disso, foi, se não me engano, em 80 e poucos, no Rio, em Nova York, que houve um apagão geral, por um problema tal, eu não tenho todos os detalhes, mas houve um apagão generalizado em Nova York. E o pessoal dos bombeiros começaram a receber, a polícia, a receber ligações, porque a população estava vendo um troço branco no céu, eles estavam todos assustados, e o que eles estavam vendo era a Via Láctea. Então, você vê como é que é a coisa, o pessoal se acostuma a não ter aquilo, quer dizer, perdeu o contato, é o contato do ser humano com a natureza, né? O céu é a natureza, sempre foi assim, por toda a eternidade, então, e nós convivemos com isso, e agora essa civilização está simplesmente jogando isso fora, por uma questão, muitas vezes, não, é muito prático, é mais seguro, mas se bem que esse negócio de mais seguro é discutível, então fica difícil, né? E a gente tenta ajudar de todas as formas. O conhecimento que nós, astrônomos amadores e profissionais, tem, a gente está tentando ajudar e mostrar que tem coisas muito mais importantes que estão sendo perdidas por conta da poluição luminosa. A interação com a natureza, nós estamos danificando a natureza por causa da poluição luminosa. Ela muda o ciclo da natureza. Porque as plantas, como todo ser vivo, ele nasceu aqui nesse planeta e ele está biologicamente constituído por um ciclo de claro e escuro, né? Quando você não tem isso, esse claro e escuro, tem um problema sério.
5: Isso interfere bastante, né? Também, assim, em regiões de mata, a gente até fica se questionando aqui no Rio. Por exemplo, a gente tem a Floresta da Tijuca, né? Uma ilha, que é uma floresta, no caso. A maior floresta urbana do mundo. Como isso deve mexer, né? Com a fauna e

0: menos energia, né, ilumina mais, tal. Pois bem, começaram a trocar toda a iluminação da cidade de Camanducaia, do centro turístico que chama Monte Verde, muita gente conhece, trocaram aqui do meu bairro. Mas o que que a gente percebeu? Um halo branco no horizonte, inacreditável, que não tinha quando eu mudei para cá. Então você vê, Camanducaia é uma cidade de 20 e poucos mil habitantes. Não é uma cidade grande, uma cidade. Mas a iluminação é impressionantemente danosa, porque tornou a região, que era um centro, um local lindo para apreciação do céu, tinha muita gente que vem para cá, os turistas admiram, gostam muito, a coisa ficou quase impossível. Você entendeu? Monte Verde, por exemplo, é uma tristeza o que foi feito com Monte Verde, de tanta poluição, tanta lâmpada que foi colocado, de uma maneira não planejada. Esse é o problema. A iluminação, quando o pessoal troca, eles não planejam. E eles trazem os mesmos problemas, as mesmas mazelas que tem numa cidade grande, traz para a cidade pequena. Não é muito diferente da cidade grande. No centro de Camanducaia, aqui, por exemplo, o céu é branco. Por incrível que pareça, eu estou a 20 quilômetros. É quase igual São Paulo. É um absurdo. Então, a questão toda é, não é nenhum problema com o LED que tem iluminação, nenhum astrônomo está falando, ah, tem que ser tudo escuro. Não, não é isso. A gente diz o seguinte, tem que ser feito com planejamento, com um projeto adequado. É só isso. Fazendo isso dessa forma, todo mundo convive muito bem, a tal da segurança você vai ter também, você vai ter tudo. Então, aqui na cidade pequena, nós estamos tendo os mesmos problemas. Daqui de onde eu moro, eu vejo o halo gigante de iluminação das cidades vizinhas, de Monte Verde, de Camanducaia, de Cambuí. É um negócio impressionante como mudou nos últimos 3 anos. Então, isso não é exclusividade das grandes cidades como São Paulo e Rio de Janeiro. A gente está vendo isso se propagar de uma forma assustadora, muito mais rápido do que a gente podia imaginar. É muito mais rápido. Então, a gente precisa fazer alguma coisa junto às comunidades para tentar conscientizar cada, não só o poder público, né? Tem muita casa aqui que instala aqueles LED, tudo de qualquer jeito, de qualquer maneira. Tem alguns conceitos que eu vejo aqui que o pessoal, não sei que mundo que eles vivem. Mas fazer o quê? Mas você devagarinho precisa ir mostrando, provando, mostrando exemplos de que maneira você pode ter uma iluminação e não agrida o meio ambiente, não agrida o céu, não agrida nada. É possível. A gente sabe que é possível. É questão de planejamento, pensar direitinho, projetar direitinho. Todo mundo convive e fica muito bom. Não adianta você ter uma pousada maravilhosa, como tem muitas aqui, mas você enche tanto de luz de noite que fica um negócio horrível. Fica horrível. Quando você planeja, o troço fica mais bonito, fica mais charmoso, fica mais convidativo. É isso que a gente está tentando mostrar aqui, para ver se a gente consegue conscientizar todo mundo para começar a mudar a questão da iluminação, porque quando eu mudei para cá, um dos objetivos que eu sempre tive, eu vou construir um observatório astronômico aqui também na minha propriedade, é tentar classificar a região como zona de céu escuro, para atrair mais astroturistas, entendeu? Eu gostaria muito, porque isso é um fator muito importante, porque nada mais bacana do que ficar olhando para o céu. É muito bonito, todo mundo que vem fica maravilhado.
1: É, são coisas e são momentos marcantes, né? A gente estava conversando aqui antes nesse episódio. Eu citei uma vez que eu fui para uma área do interior do Rio, que, enfim, o céu limpo. E eu lembro claramente, assim, de olhar para o céu e pensar: caramba, né? Não dá para ver isso todo dia. E realmente é muito, muito lindo. Mas, assim, esse braço da Via Láctea, por exemplo, eu não tenho memória de ter visto, entendeu? É, então, realmente é uma experiência que ela é marcante e é uma experiência que acho que todo mundo deveria ter, né? Infelizmente, a gente não consegue ter de forma tão simples. Edvaldo, queria que você falasse um pouquinho sobre o processo, o dossiê, né, que você acabou coletando algumas assinaturas, tentando umas mudanças, com relação à iluminação nas pousadas aí da região, próximo a Camanducaia. Queria que você contasse um pouco como se deu isso e se a ideia foi abraçada. Também se teve algum apoio do setor público nesse sentido.
0: Quando a gente veio para cá, a gente começou a perceber esse problema, eu e a minha esposa, né? Como a gente já está em contato com bastante gente do meio, através de muitas listas de discussões, conversar com especialistas, a gente começou a reunir documentação, informação técnica e argumentos para conversar sobre isso. E a gente acabou produzindo um dossiê com todos os argumentos técnicos em cima de todos, não só da astronomia, mas em cima do meio ambiente, em cima da segurança, em cima de tudo. O que que isso afeta todos os seres vivos no nosso entorno? E a gente começou a conversar com muita gente aqui, delicadamente, eu comecei pessoalmente, né, conversar com os pousadeiros daqui, devagarinho, e lugares que tinham muita

0: Eliminação assim feita meio de qualquer jeito, e a gente foi delicadamente conversando e mostrando para eles o quão legal seria uma pousada com uma iluminação bem suave, quanto mais charmosa ela fica. E devagarinho o pessoal começou a entender um pouco mais, tanto que aí uma pousada começou a mexer e trocou a iluminação toda externa, que não foi o ideal que a gente gostaria, mas já foi uma mudança significativa. Reposicionou as lâmpadas, trocou a lâmpada de branca para amarela, a de 3.000, 3.000K, e aquilo já deu, olhando de longe, que a gente tem, eu moro aqui num vale, né? Então, do outro lado do vale, a gente olha para esse lado onde tem essas pousadas e tudo mais, a mudança foi muito grande no aspecto visual, quando você olhava à noite. Aquele branco chegava a doer agora nos olhos, né? Agora, você olha, já está mais confortável. Menos duro, aquela luz menos dura, porque as outras pousadas e sítios e mais em volta começaram também a adotar a mesma coisa. Então, um foi copiando o outro e foram trocando. A gente olha para o panorama geral dessa fachada da montanha, é muito mais agradável de você olhar do que antes. O que antes chegava a doer, de tão branco que era, né? E as coisas começaram a mudar devagarzinho. E aí aconteceu a mudança da iluminação pública aqui, e aconteceu o que eu já falei. Só que isso também incomodou muita gente, tanto que a gente acabou fazendo parte de um grupo de pessoas no WhatsApp, de Monte Verde, daqui, de outros lugares, discutindo a iluminação pública e propondo ideias do que a gente pode sugerir para o poder público. E essa discussão, esse dossiê veio no, na conversa também. Isso circulou entre os participantes, depois a gente participou também de reuniões da Câmara dos Vereadores e colocamos isso também. Isso foi, aí os vereadores nos procuraram e pedindo material. Nós enviamos o material para a Câmara dos Vereadores, através da Associação Turística, desse grupo, a gente colocou também dentro da Secretaria de Turismo, e no ano passado saiu uma lei da Prefeitura sobre regulamentação geral aqui de todos os distritos, tal, né? E um dos itens que me surpreendeu foi que a iluminação pública foi colocada nisso, onde o prefeito determinou que todas as luminárias daqui para frente, quando fossem substituídas, seriam substituídas por lâmpadas de 4.000K. Isso já é uma mudança significativa. Eu nunca tinha visto um negócio desse, né? Então, não foi o que a gente queria, mas já é uma vitória, é uma pequena. Então, a gente vai ter que ir avançando passo a passo, buscando esses argumentos e buscando colocar as coisas e mudar um pouco o destino que está se mostrando aqui, de tornar a região absurdamente iluminada e sem um total desinteresse, coisa que é o contrário do que a gente quer fazer, montando um observatório aqui nessa região. Além de fazer um trabalho de pesquisa muito fundo, é fazer também o trabalho de divulgação. Levar o povo até o observatório, mostrar o que é isso, mostrar o porquê, levantar essa questão no, no, no, na visita, a tentar aos poucos conscientizar todo mundo para que cada um mude o seu mundinho, o seu local, a sua casa, ajustando melhor a iluminação da sua casa. Quando você tem uma casa, você ajustar a sua iluminação para que ela não ofenda o vizinho, para que ela seja exatamente o que você precisa, não exagerada, isso já é uma vitória. Então, eu vejo o trabalho que a gente faz, esse trabalho de formiguinha, conseguindo uma vitória pequena a cada dia, a cada semana, quando a gente puder. Eu penso dessa forma. Então, a gente conseguiu algumas coisas aqui, mas foram poucas, mas eu acredito que a semente foi plantada. E agora é uma questão de esperar o tempo e evoluir. Evoluir nessa, né, com isso, né? Eu acho que vai evoluir. Eu tenho esperança, sim, que isso vai evoluir. É, vamos ver.
1: E quais outros resultados surgiram a partir dessa sua ação? Conta pra gente o que que mudou a partir desse seu dossiê.
0: Houve conscientização do pessoal, já está mais distribuída, né? A gente via uma resistência muito grande com a questão da iluminação pública, por exemplo. Ah, porque isso aqui é uma conquista do bairro. Falei, tudo bem, eu acho que precisa, já tinha, mas era aquela antiga de sódio, né? Hoje você já discute com o pessoal um pouco mais pé no chão. Não há mais aquela resistência feroz que tinha anteriormente. Tinha uma resistência feroz. Você conversar era meio delicado, você tinha que pisar em ovos ali para poder tocar no assunto. Hoje não. A gente tem muita gente de muitas propriedades aqui engajadas nisso, querendo, defendendo isso e fazendo o possível para lutar. Que o nosso local não vire outro ponto de poluição, que nem Monte Verde virou. Então a gente tem que começar por uma luta local aqui no bairro e partir para uma luta maior para tentar abranger o município. Isso já causou uma mudança na prefeitura, as novas normas, a gente está dentro da Câmara dos Vereadores com esse dossiê, a gente está na Secretaria. Muito bem, você pode fazer isso perfeitamente com um binóculo. E você colabora com as suas observações de determinadas estrelas para a associação chamada AAVSO, americana, que concentra as observações de estrelas variáveis dos observadores do mundo inteiro. Ela já tem mais de 100 anos de idade. Então, você imagina, nem sei quantos registros de observações existem lá hoje. Então, é uma forma que o amador colabora. Mas ele não precisa ser obrigado a colaborar. Ele pode simplesmente tirar uma foto para ele mesmo. Então, o meu trabalho é pesquisar e garimpar pelo Brasil afora, junto às pessoas, esses materiais, esses boletins, esses documentos que esses clubes publicaram, digitalizar tudo e tornar visível para que todo mundo saiba que aquilo existe. E montar um banco de dados onde quem quiser fazer uma pesquisa lá dentro, ele pode fazer. É totalmente gratuito, eu não cobro nada de ninguém. Esse é um trabalho voluntário que nós amadores também fazemos, né? Isso também é uma das coisas que o amador faz, um trabalho voluntário em prol da comunidade, de contar a história, de dar material, quem quiser pesquisar, quem quiser aprender, lá tem para todos os gostos, tem mais de 6 mil documentos lá hoje. Então você tem documentos lá muito, muito antigos, tem muita coisa. Então isso é importante, você ter a história da astronomia aqui no Brasil contada, registrada, porque tem muita coisa lá que ninguém sabia que existia, tem coisa que nem eu mesmo sabia que existia, até eu descobri. Aí eu descobri e coloquei lá, quer dizer, eu tornei visível uma coisa que era invisível para todo mundo. Então isso é importante. É importante também registrar no acervo as pessoas, os antigos, os novos, todo mundo que de alguma forma, de uma forma ou de outra, trabalhou pela astronomia amadora. Tem muita gente que foi simplesmente, nunca ninguém sabe que existiu. E já teve muitos casos, eu simplesmente descobri pessoas que, pô, e tal fulano? Pô, não sabia, pois é, tá aqui, ó, ele fez isso, fez isso, fez isso. Então, o site Acervo Astronômico, ele tá voltado a resgatar a história.
2: Isso é muito legal.
0: Da astronomia amadora brasileira, contando ela em bruto, porque é em bruto. Os dados que estão lá, todo o material é bruto. A análise desse material, eu deixo para quem quiser analisar à vontade. Basta entrar lá, pegar o que quiser e fazer a análise que quiser, entendeu? Eu não tenho braço para analisar tudo, é impossível. Eu sou um só, né? Então eu tenho que fazer uma parte do trabalho. Alguém faz a outra parte. Eu falei, tem que dividir um pouco, porque não tem como. É inviável uma pessoa só fazer tudo isso. Mas a gente vai lutando, vai fazendo, né? Estamos conseguindo alguma coisa aí.
2: Muito legal. Inclusive, eu descobri o site justamente pesquisando, achei um estudo, né? Um trabalho de alguma universidade, agora não lembro qual. E estava ali nas referências bibliográficas o site Acervo Astronômico, assim que eu encontrei. Muito legal.
0: Você vê que a gente eu sei que o site já foi objeto de teses de mestrado, já foi objeto de muito estudo. Porque eu tenho notícias disso, né? E é isso que a gente fica contente, sabe? E saber que ajudou a coisa a ir para frente. Alguém estudou aquilo, foi lá e pesquisou uma coisa qualquer dentro do foco de estudo dele. E a gente fica contente que isso funcionou. É isso que a gente faz, né?
2: Muito é legal. Isso. Edivaldo, obrigado, viu, pela conversa aqui com a gente no Em Órbita. Foi ótimo a gente entender um pouco mais, né, sobre essa problemática aí da poluição luminosa e também sobre esse trabalho de astronomia amadora, que é muito, muito interessante, e você trazendo aí o know-how também do site.
0: Foi um prazer muito grande. Muito obrigado pela oportunidade.
2: Valeu. O prazer é nosso. Esse foi Edivaldo Trevisan, astrônomo amador e criador do site Acervo Astronômico, que contou um pouquinho pra gente sobre poluição luminosa e também sobre essa experiência de astronomia amadora. Obrigadão.
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1: Durante o nosso bate-papo com a professora Josina Nascimento, ainda na primeira parte aqui do episódio, ela que é do Observatório Nacional, mencionou que no momento os dados globais sobre a incidência de iluminação artificial são encontrados no Dark Sky, que atualiza números do impacto da poluição luminosa. E é a nossa apresentadora virtual que tem os dados mais recentes, explica que plataforma é essa. Conta aí, Lud.
4: Olá, eu sou a Ludmilla, apresentadora virtual da Sputnik Brasil e voz do quadro Curto Circuito, o seu giro pelo mundo da tecnologia no podcast Em Órbita. O relatório de dados de luminosidade e poluição luminosa global é o Dark Sky International, anteriormente conhecido como IDA, International Dark Sky Association. Dados históricos consolidados recentemente documentaram um aumento de 16% na luminosidade noturna global, considerando o intervalo entre os anos de 2014 e 2022. Os estudos se baseiam na análise de 1 milhão e 100 mil imagens de satélite e os dados podem ser ainda maiores na realidade devido à incapacidade dos satélites antigos medirem a luz azul de LEDs. O relatório aponta os países com maior emissão de luz artificial. Os Estados Unidos lideram o ranking de maior luminosidade total acumulada, seguidos diretamente por China, Índia, Canadá e Brasil. Para os interessados em acompanhar os dados contínuos desse relatório, o site é darksky.org. Essa foi Ludmila, apresentadora virtual da Sputnik, para o quadro Curto Circuito.
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2: Atenção para você que usa o WhatsApp Business, viu? Vai ter uma mudança importante, a gente traz essa atualização aqui para você no Ajuda Tech. A partir do dia 1º de outubro, a Meta vai passar a cobrar por mensagens de serviço enviadas via API, em excesso, né? Aquelas mensagens de atendimento automático que hoje são de graça. Então, abre o olho aí, nosso operador Maciel, tem que ficar ligado.
1: É ele que usa essas mensagens automáticas. Então, no Brasil, o custo vai ser aproximadamente de 0,035 centavos por mensagem excedente, mas o aplicativo comum do WhatsApp Business, sem o uso dessas mensagens automáticas, continua gratuito.
2: E como vai funcionar a cobrança então? Cada número comercial hoje tem direito a 1.000 mensagens de serviço gratuitas por mês. Um exemplo, se você tiver 100 mensagens excedentes, o valor total vai ser de R$3,50.
1: O que é importante, você que usa o WhatsApp Business com essas mensagens automáticas, para não impactar tanto seu orçamento no uso do WhatsApp, é mapear esse volume. Você deve analisar o histórico do seu disparo de mensagens para ver se você ultrapassa realmente essas 1.000 mensagens por número de clientes.
2: E como sugestão, a gente dá aqui, né, dica de conferir o fluxo de transferências também, né? Se for possível reduzir o envio de mensagens repetidas ou desnecessárias dentro desse atendimento automático, vale a pena fazer para não ter que pagar nada mais.
1: Tá certo, Yuri, você ouvinte sempre pode mandar qualquer dúvida de ciência ou de tecnologia aqui pra gente, que nós explicamos no Ajuda Tech. É só enviar pelo WhatsApp 21 98065 0066 21 98065 0066, manda que a gente responde aqui no Ajuda Tech.
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2: É isso, esse foi mais um Em Órbita aqui na Rádio Sputnik, na Metropolitana 80.5 FM. Muito obrigado aos ouvintes e sigam Em Órbita nas principais plataformas de áudio para ouvir a gente de qualquer lugar.
1: E você também pode ouvir a gente no site da metropolitanario.com.br. 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
2: Esse episódio teve edição de Maciel Amaral, nosso operador.
1: E produção de Ana Luísa Barreto.
2: Um abraço.
1: Valeu.
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1: Hoje é sábado, 3 de outubro de 2026. O ministro Cássio Nunes Marques, presidente do TSE, determinou que todos os TRS assegurem o pleno acompanhamento do processo de votação e apuração em cada mesa receptora por advogados nomeados pela OAB durante as eleições. A medida acata parcialmente um pedido apresentado pelo Conselho Federal da OAB, que buscava uma orientação nacional sobre o ingresso de advogados nas sessões eleitorais durante o primeiro e o segundo turnos das eleições. A determinação de Nunes Marques foi expedida ontem em caráter de urgência. Milhares de pessoas foram às ruas de Madrid e de outras cidades espanholas hoje, exigindo medidas para enfrentar a crescente crise habitacional após a oposição ter derrubado as ações do governo. Alguns manifestantes exibiram cartazes convocando uma greve geral após a indignação popular em relação ao despejo de uma mulher de 87 anos em Madrid e outras questões habitacionais terem sido rejeitadas no parlamento. Segundo a imprensa espanhola, o primeiro-ministro Pedro Sánchez poderá convocar eleições antecipadas para novembro após a legislação não ter sido aprovada. Ele também afirmou que vai acompanhar a intensidade dos protestos de hoje antes de tomar uma decisão. Passageiros de um ônibus da linha 4110D São Gonçalo Castelo, da aviação Coesa, foram vítimas de um assalto na ponte Rio-Niterói na noite de ontem. O coletivo seguia do centro do Rio para São Gonçalo, na região metropolitana. Segundo relatos das vítimas, dois homens embarcaram no ônibus no Into, na zona portuária, se posicionaram em locais diferentes dentro do veículo e na subida da ponte anunciaram o assalto. Os criminosos roubaram celulares, alianças e outros pertences dos passageiros. Ao menos 9 pessoas registraram a ocorrência na delegacia de Neves, em São Gonçalo.
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1: Na linha amarela, quem segue para a Barra encontra lentidão entre a Avenida Bento Ribeiro Dantas e Bom Sucesso devido ao fluxo intenso de veículos. Já no sentido Fundão, trânsito normal na Via Expressa. Na ponte, são boas as condições nos dois sentidos, com 13 minutos de tempo médio de travessia, tanto para o Rio quanto para Niterói. Kelly Muniz para o Radar Sputnik, no horário de Brasília, 1:02. Boa tarde.
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4: O mercado brasileiro de bioinsumos movimentou cerca de 7 bilhões de reais em 2025 e a expectativa é de que esses números cheguem perto dos 10 bilhões de reais até 2030, um crescimento de aproximadamente 46%, segundo dados da Associação Nacional de Promoção e Inovação da Indústria de Biológicos.
5: O avanço no uso dos bioinsumos também tem impacto econômico e ambiental. Segundo cálculos da Embrapa, a adoção dessas tecnologias no Brasil gerou uma economia de 28 bilhões de dólares e evitou a emissão de cerca de 280 milhões de toneladas de CO2 na atmosfera só no ano passado.
4: A pesquisa mostra que cultivos como milho, trigo, arroz, cana-de-açúcar e pastagens vêm ampliando o uso desse produto para reduzir custos, melhorar o aproveitamento de nutrientes e aumentar a eficiência da produção.
5: Na soja, um dos principais exemplos é o uso de bactérias capazes de fazer a fixação biológica do nitrogênio. A tecnologia permite reduzir a necessidade necessidade de fertilizantes nitrogenados químicos e já é adotada em cerca de 85% da área cultivada com soja no Brasil a cada safra.
4: As categorias expressamente reconhecidas ou abrangidas pelos produtores brasileiros são inoculantes, produtos que contêm micro-organismos benéficos utilizados na fixação biológica de nitrogênio e na promoção do crescimento das plantas, os biodefensivos ou biopesticidas destinados ao controle biológico de pragas, doenças e plantas daninhas, biofertilizantes que disponibilizam nutrientes às plantas por meio de atividade biológica, incluindo solubilizadores de fósforo e potássio, bioestimulantes, substâncias ou micro-organismos que estimulam processos fisiológicos das plantas, contribuindo para a melhoria da absorção de nutrientes e da tolerância a estresses, bionematicidas, produtos biológicos voltados ao manejo de nematoides, fitoparasitas e bioinseticidas, formulações biológicas destinadas ao controle de insetos praga.
5: Eu sou o Rafael Costa.
4: E eu sou o Kaique Santos e você está ouvindo o podcast Jabuticaba Sem Caroço da Agência Internacional de Notícias Sputnik Brasil.
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5: Antes de nos aprofundarmos no assunto, eu te peço para avaliar o nosso podcast após ouvir o episódio. Caso já conheça o nosso trabalho, vai lá na aba sobre do nosso perfil em sua plataforma de áudio favorita e coloca pra gente 5 estrelinhas para fazer esse conteúdo chegar a mais pessoas.
4: Lembramos também que estamos no site da Sputnik Brasil, noticiabrasil.net.br e na programação da Rádio Sputnik Metropolitana na frequência 80.5 FM do Rio de Janeiro. Agora sim, vamos conversar com o nosso primeiro entrevistado deste episódio.
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4: O Jabuticaba Sem Caroço recebe aqui agora o Dr. Marco Nogueira, que é pesquisador do Centro Nacional de Pesquisas Soja, a Embrapa Soja, a Embrapa que é a empresa brasileira de pesquisa agropecuária. Dr. Marco, bem-vindo aqui ao nosso podcast, obrigado pela disponibilidade em conversar com os nossos ouvintes, como vai?
6: Tudo bem, nós que agradecemos pela oportunidade de estar aqui com vocês e tocar nesse assunto bastante importante, né, que é o uso de bioinsumos no Brasil e no mundo.
4: Doutor Marco, o termo bioinsumo tem se tornado aí um pouco mais, né, cada vez mais popular e reúne produtos bastante diferentes. A própria lei número 15.070 de 2024 abrange categorias como os agentes biológicos de controle, biofertilizantes, inoculantes, bioestimuladores, bioquímicos e outros produtos. Queria que você contasse para nós, por favor, nessa introdução aqui, o que são, né, esses produtos e para que eles servem. O que são os bioinsumos e o que não pode ser chamado de bioinsumo?
6: De modo geral, né, são esses insumos de origem biológica, algum ser vivo produziu, ou é o próprio ser vivo que está envolvido, né, como ingrediente ativo, digamos assim, do funcionamento desse insumo biológico. Então nós temos aqueles que têm várias finalidades, né, como aqueles que auxiliam na nutrição das plantas, aqueles que auxiliam no biocontrole, outros que são envolvidos ali como estimuladores do desenvolvimento de plantas, outros que atraem organismos, por exemplo, pragas, insetos, para armadilhas, por exemplo, né? São alguns exemplos de produtos de origem biológica, né, que a gente acaba usando como ferramenta nos nossos sistemas de produção.
5: Por exemplo, doutor, como o esterco do boi, que também é usado, não é? Como fertilizante, não tem isso?
6: O esterco sim, mas nesse caso ele não entra na categoria de bioinsumos, ele vai entrar na categoria de biofertilizantes, uma outra categoria, embora tenha, né, sua origem biológica também, ele entra ali no outro aspecto da regulamentação.
5: Entendi. O Brasil, ele já utiliza bioinsumos há décadas, né? Por que estamos falando agora de uma espécie de revolução nesse mercado? O que mudou na ciência, na tecnologia, até mesmo no campo? Traz pra gente um pouquinho dessa trajetória, né? Essa linha aí histórica do bioinsumos.
6: Verdade, é muito interessante essa sua observação, né? Que aqui no Brasil a gente já estuda bioinsumos ou insumos biológicos desde da década de 20 do século passado, né? Então a gente estuda isso há mais de um século, já há casos concretos de uso de insumos biológicos no sistema de produção brasileiro para biocontrole. Nós tivemos ali no início do século passado, por exemplo, problemas de cigarrinhas e pastagens, quando isso já foi usado, né, desenvolvido em insumos biológicos à base de fungos entomopatogênicos para o controle dessas cigarrinhas e pastagens, por exemplo. Esse é um exemplo clássico, né? Nos anos 80 do ano passado, por exemplo, a Embrapa, aqui nesse centro onde eu estou, aqui a Embrapa Soja, desenvolveu, por exemplo, um inseticida à base de vírus, né? Para controlar a principal praga da soja na época, que era a lagarta da soja controlada por um vírus, né? O baculovírus anticárcea. Então, esse é um exemplo bastante clássico também de uso no biocontrole. Mas no aspecto da nutrição vegetal, da nutrição de plantas, nós também temos um exemplo que começa lá nos anos 30, 40, quando a soja começa a ganhar importância no Brasil, começando pelo Rio Grande do Sul, e para essa soja produzir, né, precisamos de nutrientes, e o principal nutriente exigido pela cultura da soja é o nitrogênio. Claro, os outros todos são importantes, né, mas o nitrogênio é um nutriente caro e exigido em grandes quantidades. E esse nitrogênio, ele foi priorizado, o seu fornecimento para a soja, por meio de fontes biológicas, por meio de bactérias benéficas que conseguem fixar esse nitrogênio, né, por um processo que nós chamamos de fixação biológica do nitrogênio. Ela tira esse nitrogênio da atmosfera e coloca à disposição das plantas em estruturas chamadas nódulos nas raízes da soja, né? Então, isso já começou no Brasil desde os anos 30, 40, quando a soja ganhou importância, começou a ganhar importância econômica no país. Em 1950, já foi criada a primeira indústria produtora desse bioinsumos, né, que nós chamamos de inoculante. No Rio Grande do Sul também, a primeira indústria de inoculantes do Brasil nos anos 50. E depois, essa indústria veio evoluindo, né, acompanhando a história da soja no Brasil e a evolução da soja no Brasil também. Hoje nós temos ali dezenas, né, quase uma centena de indústrias produtoras de inoculantes no Brasil. Indústrias produtoras de bioinsumos como um todo são perto de 200, em torno de 200 registradas no Ministério da Agricultura, né? Então, agora você me pergunta por que só agora a gente passou a dar importância para isso, né? Isso vem a vários fatores, né? Temos tido vários problemas relacionados à questão de, por exemplo, no caso de insetos, de resistências aos químicos, os efeitos colaterais que esses químicos causam no ambiente, né, efeitos ali de disseminação de moléculas tóxicas, impactos ambientais e tudo mais, e uma exigência e uma conscientização da própria sociedade, do consumidor, né, por produtos produzidos de formas mais, de alimentos produzidos de formas mais sustentáveis e com menos impacto ambiental. Então, os insumos biológicos, ele vem nesse sentido, nesse aspecto, né, os insumos biológicos, eles vêm, não necessariamente para substituir 100% dos insumos químicos. Existem alguns casos em que é até possível fazer essa substituição total, como é o caso do suprimento do nitrogênio, por exemplo, na cultura da soja, em que por meio do inoculante, né, que é um produto que traz uma bactéria na sua constituição, a gente mistura isso com as sementes, ou no momento de fazer a semeadura da soja, a gente já injeta isso no solo, né? E essas bactérias suprem 100% da demanda de nitrogênio para a soja. Mas há vários outros casos em que não é possível fazer essa substituição 100% dos químicos. Por exemplo, do ponto de vista do aspecto nutricional, né, em outras plantas, não leguminosas, por exemplo, como milho, trigo, arroz, essas plantas, elas não têm a mesma eficiência de fazer a parceria com esses micro-organismos, né, com esses insumos biológicos, a ponto de suprir 100%. Mas é possível aumentar a eficiência de aproveitamento. Pelo pouco que eles conseguem nessas plantas não leguminosas ainda fixar algum nitrogênio, esses micro-organismos também estimulam a planta a desenvolver um sistema de raízes mais eficiente. E com esse sistema de raízes mais eficiente, as plantas conseguem explorar melhor o solo em busca de nutrientes, né? Inclusive aqueles provenientes dos próprios fertilizantes, né? Conseguindo aumentar esse aproveitamento, né? No caso do nitrogênio, né, por exemplo, a nossa atmosfera, 78% dela é constituída pelo gás nitrogênio, né? Que é um gás inerte, nenhum ser vivo superior consegue utilizar, né? Só alguns micro-organismos. E esses micro-organismos que a gente explora para isso. Mas no caso de outros nutrientes, como por exemplo fósforo, o potássio, eles têm que vir de alguma fonte mineral, de uma rocha, do solo. Os fertilizantes, eles fornecem esses nutrientes, mas eles vieram de uma rocha previamente, né? Que foi transformada ali industrialmente para tornar, né, esses nutrientes mais solúveis. No entanto, né, então a gente não consegue fazer com que o micro-organismo supra todo o fósforo, todo o potássio. Ele precisa vir de alguma fonte mineral. Mas o micro-organismo consegue aumentar a eficiência de aproveitamento, a eficiência de uso desses nutrientes. No aspecto do biocontrole, também é algo semelhante. Em algumas situações, claro, em alguns sistemas de produção, como por exemplo, sistemas de produção orgânicos, né, não se admite o uso de insumos químicos. Então é necessário usar ali somente práticas que não envolvam moléculas químicas, substâncias químicas proibidas, né, no sistema de produção orgânica. E ali, nesses casos, os insumos biológicos são uma boa alternativa para fazer o uso para fazer o controle desses organismos. Mas mesmo nos sistemas de produção convencionais, é possível substituir parte dos insumos químicos pelos biológicos. E muitas vezes existe até uma sinergia, né? Um aumento da eficiência quando os dois são usados na sequência, num programa de manejo mais racional, né? Hora você entra com o químico, hora você entra com o biológico, dependendo da situação você entra com o químico, dependendo da outra você pode também lançar mão do uso do biológico, né? Para usar menos químico. Então, é possível conciliar, né, nos sistemas que admitem o uso de químicos, lançar mão dos dois processos simultaneamente e obtendo benefício de ambos, né, para a produção.
4: Doutor Marco, quais são hoje os bioinsumos que realmente têm maior impacto na agricultura brasileira? A gente está falando principalmente dos inoculantes ou esse universo é muito maior?
6: Os inoculantes, eles são, digamos, o carro-chefe disso, né? Em termos de área, principalmente por causa da cultura da soja. É uma cultura que ocupa hoje em torno de 47, 48 milhões de hectares e que anualmente todo produtor utiliza inoculante, né? Pelo menos 85% usa todo ano, né, o inoculante. Agora, outras culturas, elas vêm ganhando também cada vez mais frequência de uso. Hoje a cultura que mais consome esses inoculantes é a soja, mas outras culturas como o milho, a cana-de-açúcar também vem utilizando cada vez mais e na área do biocontrole também, né? Então hoje cada vez mais temos ali bionematicida, biofungicidas, bioinseticidas, né? Por exemplo, no caso do controle dos fitonematoides, né? Que são alguns, que são as pragas de solo ali que causam atacam o sistema de raízes das plantas, né? São vermes do solo, né? E alguns são maléficos, né? Aqueles que se alimentam de plantas. Até, digamos, ali 10, 12 anos atrás, o mercado para controle desses tipos de pragas eram apenas produtos químicos. Mais recentemente, hoje mais de 80% desse mercado já faz o uso de insumos biológicos, né? São bactérias, são fungos que trazem um grau de controle desses organismos e ajuda a diminuir o impacto sobre as culturas, né? Sobre as plantações, tá? Então, assim, claro que não existe uma bala mágica que resolva todo o problema, uma bala de prata, né? Como se diz, mas ela é parte lá de um mecanismo de controle, né? Do mecanismo que nós chamamos de manejo integrado, né? Nós temos que considerar o bioinsumo, que pode ser utilizado, o genótipo da planta, algumas variedades que são mais resistentes, né? E isso é uma estratégia de manejo também, a diversificação de cultivos, né? As boas práticas de cultivo, diversificação de plantas, isso faz com que a gente também favoreça outros organismos biológicos do solo ou daquele ambiente, que vá atuar também nesse biocontrole, né? Mantendo o equilíbrio das populações. Então, assim, nós temos esse grupo de micro-organismos ou macro-organismos selecionados, eficientes para biocontrole, fornecimento de nutrientes, mas nós não podemos esquecer também que nós temos uma comunidade de organismos vivos no solo, né? Não só micro, mas também macro, e estou falando solo aqui porque é a minha área de atuação, mas no ambiente de produção como um todo, né? Que são também importantes quando nós favorecemos a sua permanência, a sua multiplicação e diversificação desses organismos para também atuar nesses mecanismos de nutrição de plantas e de biocontrole, né? Então, é importante deixar claro aqui que os bioinsumos selecionados, né? Que a gente vai lá na natureza, escolhe os melhores, multiplica numa biofábrica para tê-los em alta concentração e fazer uma inundação daquele ambiente com aqueles selecionados, mas não podemos esquecer que temos aqueles que vivem naturalmente naquele ambiente. E para que eles proliferem naquele ambiente e também contribuam para a sustentabilidade das ambientes de produção, nós temos que dar condições, né, para eles sobreviverem. Que condições são essas? É dar abrigo, proteção, comida, por meio de práticas agronômicas bem feitas, como a manutenção da cobertura do solo com resíduos de vegetação, com diversificação de culturas, com plantas que produzam biomassa que vão ficar no solo, favorecendo ali a entrada de carbono nesse solo, plantas que tenham raízes mais abundantes, que coloquem carbono no solo, que abra galerias, que melhore o ambiente de produção como um todo por meio dessas boas práticas de manejo, né? Então, são condições, né, de aplicações agronômicas que favoreçam a vida naquele ambiente. E a gente consegue, né, por meio das técnicas desenvolvidas e estudadas ao longo dos anos, disponibilizar essas informações para o produtor para que ele adote cada vez mais as práticas sustentáveis, né? O próprio uso do bioinsumo, selecionado, produzido, multiplicado, a eficiência dele vai depender de eu ter um ambiente biologicamente favorável, né? Então, as outras práticas de produção, como já linkei aqui, né, o sistema plantio direto, por exemplo, que é um sistema que mantém palhada na superfície, diversifica a cultura, só revolve o solo na linha de semeadura, não tem movimentação de solo por meio de aerações e gradagens, né, ao longo das safras, isso mantém um ambiente biologicamente favorável, que vai, inclusive, aumentar a eficiência do uso dos bioinsumos selecionados, né, e comercializados, aplicados comercialmente nas plantações.
5: Marco, em quais culturas e situações o uso de bioinsumos já está comprovadamente consolidado e onde ainda estamos falando de uma tecnologia que precisa de mais pesquisa, que ainda está engatinhando, digamos assim?
6: Bom, nessa área de cultivo de grãos, a gente já tem um bom desenvolvimento, né, do uso de bioinsumos. Claro que sempre tem espaço para melhorias e cada vez mais uso, né? Então, assim, no aspecto da nutrição de plantas, hoje nós temos ali, eu já citei o exemplo dos fixadores de nitrogênio nas leguminosas, na soja, no feijão. Mais recentemente foram desenvolvidos também inoculantes, bioinsumos, para ajudar a planta a encontrar mais o fósforo do solo, já também, então, com uso na soja, no milho, né, em culturas anuais. Biocontrole, né, biofungicidas, bioinseticidas, bionematicidas, já são amplamente utilizados nesses sistemas de produção. Hoje nós temos ali em torno, um pouco mais de 80 milhões de hectares de áreas de cultivo de grãos. Mas nós temos no Brasil o dobro disso em área de pastagens. Nós temos aproximadamente 160 milhões, ou dependendo do que se considera com pastagens, às vezes pastagens nativas, pode chegar ali até em torno de 180, 200 milhões de hectares de pastagens. E essas pastagens, em geral, claro, isso não é uma regra, mas em geral ficam em áreas de solos mais pobres. Então essas pastagens, geralmente, elas têm uma menor capacidade de suporte. E isso se caracteriza, por exemplo, como pastagens em algum estágio de degradação, que é o termo que acaba se utilizando para isso, né? Então, essas pastagens, em algum estágio de degradação, elas têm menor capacidade de suportar o animal. Então, é necessário recuperarmos essas pastagens e, para que elas se tornem mais eficientes, consequentemente, libere áreas para a produção de grãos, por exemplo, sem ter necessidade de avançar em nenhuma área já de vegetação nativa, né? Então, se a gente faz aumenta a eficiência dessas pastagens, nós conseguiríamos liberar aí facilmente 30, 40 milhões de hectares para produção de grãos sem ter necessidade nenhuma de avançar para áreas de vegetação nativa, né? Então, o caminho da recuperação das pastagens também ela vai envolver o uso de insumos biológicos. E nós já temos trabalhado nisso aqui na Embrapa, né, no desenvolvimento de inoculantes, por exemplo, para pastagens, tá, para auxiliar as plantas no ambiente de pastagem a ter um melhor desenvolvimento, produzir mais forrageira, né, que é o que interessa para o animal consumir, e essas forragens com maior qualidade também, com maior teor de proteínas, né, com base em alguns micro-organismos selecionados que nós temos trabalhado aqui, inclusive em parceria com a iniciativa privada, né, para trazer essa possibilidade de ter inoculantes também para as pastagens, né, aumentando a eficiência de aproveitamento de nutrientes, como nitrogênio, como fósforo e potássio, e essa pastagem produzindo mais e com melhor qualidade, tá? Para poder dar maior capacidade de suporte e conseguir, consequentemente, ter a possibilidade de ter mais animais se alimentando numa mesma área, consequentemente, demandando menos terra para isso.
4: Doutor Marco, perfeito. E entrando aqui também na parte, né, da regulamentação, pensando que nesse momento em que a Embrapa, né, divulga esses dados de movimentação de cerca de 7 bilhões de reais em 2025 no mercado brasileiro de bioinsumos e com uma projeção de chegar perto dos 10 bi em 2030, um crescimento ali que seria de aproximadamente 46%, surge também nesse contexto de cobrança, de espera também da regulamentação da lei número 15.070, que criou o marco legal próprio para os bioinsumos ao tratar de produção, importação, exportação, registro, comercialização, entre outros pontos. Por que foi necessário criar uma legislação específica a respeito disso? O modelo regulatório anterior já não dava conta de todas essas questões dos produtos?
6: Bom, no modelo regulatório anterior a gente tinha duas vertentes, né? Uma que era voltada para a questão dos agentes de biocontrole, que até então, não faz muito tempo, era tratado da mesma forma como eram tratados os registros para produtos químicos, por exemplo. Então, para uma empresa, para registrar um produto biológico, ela tinha que seguir o mesmo rito para registro de uma molécula química. Isso tinha um custo muito alto, tá, né, dessa regulamentação, e dificultava o registro dos insumos biológicos. Mais recentemente houve, mesmo antes do decreto, né, da legislação, da lei, melhor dizendo, já tinha flexibilização dessas exigências, né, facilitando o registro de insumos biológicos para biocontrole no país, e a legislação para inoculantes seguia uma outra normativa, né, para insumos biológicos para nutrição, ele seguia uma outra normativa e não tinha nenhum ponto de convergência. Então, como essa discussão sobre insumos biológicos passou a ganhar força no país, não só no país, né, e no mundo e tudo mais, os órgãos reguladores resolveram que isso seria interessante ficar sob o mesmo arcabouço legal para regulamentar a produção e também facilitar os registros desses produtos para que o produtor tenha acesso a produtos mais biológicos com mais facilidade, né? Consequentemente, facilitando os processos de registro, isso facilita também, baixa custo, né, desses produtos, né? Então, foi criado então a lei 15.070, que é um arcabouço, né, um guarda-chuva geral, né, sobre o insumo, a produção de insumos biológicos no país, só que depende de regulamentações infralegais, com detalhes sobre isso, né, com exigências que trazem minúcias da legislação para torná-la mais clara, né? A lei 15.070 era só um arcabouço, né, um guarda-chuva geral, que ela prevê regulamentações infralegais para poder dar os detalhes desse processo de registro. É isso que está em discussão ainda, né, que em breve deve estar sendo divulgado, né, para o público, né, com essa regulamentação infralegal que vai estabelecer os detalhes, né, do processo de registro, de produção e demais detalhes relacionados às normativas de uso de bioinsumos no país.
5: E, professor, como evitar, né, dois extremos aí, uma regulamentação tão rígida que acabe aí desestimulando a inovação e, ao mesmo tempo, regras mais permissivas demais que comprometam a segurança e a confiança do produto?
6: Bom, tudo depende de parcimônia, né? A gente não pode engessar demais a ponto de dificultar o registro e não ser permissivo demais a ponto de não garantir, digamos, a qualidade desses produtos, né? Então, a gente acredita que a nova regulamentação, a nova legislação, ela traz um meio termo nisso tudo, que acaba facilitando o registro, mas, ao mesmo tempo, assegura, né, as condições que asseguram a qualidade dos insumos biológicos, como a origem das cepas, essas cepas fornecidas por coleções de culturas oficiais que garantam a sua qualidade, são, digamos, detalhes ali que acabam assegurando a tradição, né, que nós temos no país de produzir insumos biológicos de qualidade, né, que cheguem ao consumidor final e o produtor, claro, continue confiando e obtendo resultados positivos, né, com o uso desses insumos biológicos para aplicação nas suas culturas, né?
4: A produção de bioinsumos também, a gente queria abordar esse ponto aqui, para uso próprio, dentro da propriedade, que é conhecido como on-farm, é um dos pontos também mais sensíveis, né, dessa regulamentação. Eu queria que você comentasse a respeito disso, como que a gente encontra o equilíbrio entre permitir que o produtor tenha essa autonomia e garantir qualidade, segurança e rastreabilidade ao mesmo tempo nessa produção própria.
6: É verdade, a legislação atual agora prevê essa modalidade de produção para uso próprio, né, a chamada produção on-farm, né? Essa produção, ela prevê pela legislação manuais de boas práticas, manuais de que assegurem ali a qualidade de como produzir, né? Mas a posição técnica nossa é que essas fábricas, biofábricas mesmo na propriedade, que é preciso ressaltar aqui, ela é só para uso próprio, né? Ela não pode ser comercializada, mas que ela tenha um responsável técnico, que tenha um técnico que conheça o processo e que consiga fazer uma produção com um nível de qualidade mínimo necessário para poder fazer aquele papel que nós esperamos daquele insumo biológico, que é controlar uma praga, fornecer um nutriente, né? Para que ele continue a ser efetivo, não apenas com eficiência ou eficácia agronômica, mas também com segurança sanitária, né? Isso que é importante. Muitas vezes, quando a gente trabalha com micro-organismos, a gente fica muito sujeito a contaminações por outros organismos que a gente chama de não-alvo. Então, é preciso ter o controle do processo em ambientes bastante controlados, com controle de qualidade, para assegurar que o que está sendo produzido é o micro-organismo-alvo, o micro-organismo de interesse, que não tenha contaminantes, né, que não tenha outros organismos indesejados. Em algumas situações mais rudimentares de produção, a gente observa a graus de contaminação que chegam a 100%, né, por outros organismos que não são aqueles de interesse. E desses micro-organismos que não são de interesse, alguns, claro, são comuns no ambiente, estão aí todo dia, no nosso dia a dia, mas alguns são perigosos, inclusive, do ponto de vista sanitário. Alguns são patogênicos, né? No trabalho que a gente fez aqui na nossa unidade, avaliando insumos, bioinsumos provenientes desse sistema de produção, nós chegamos a encontrar, dos contaminantes, 50% com algum potencial de causar patogenicidade para animais e para humanos, ou seja, de causar, com potenciais de causar doenças, né? Alguns podem até argumentar, mas esses organismos estão no ambiente. Sim, de fato, eles estão no ambiente em baixas concentrações, em baixo número de células. Quando a gente multiplica e magnifica isso num bioreator, sem controle de qualidade, né? Aí sim, nós aumentamos demais esse exército, né, digamos assim, de organismos não desejados. E aí, com alta concentração, podemos vir a causar problema. Então, por isso é importante termos, sim, um controle de qualidade, né? A gente não é contrário à produção na fazenda, desde que se tenha um controle responsável, né, pela produção, que conheça o processo, que assegure que o que está sendo objetivo de multiplicação, de fato, esteja sendo produzido e que não esteja sendo produzidos contaminantes que venham ali causar algum malefício, não só do ponto de vista humano, mas também do ponto de vista de plantas, do ponto de vista sanitário, né? Imagina uma fruta, por exemplo, para consumo in natura, contaminado com salmonela, por exemplo, né? Então isso traz uma preocupação, um risco sanitário bastante grande. Então o controle de qualidade é essencial nesse processo.
4: Tá aí. Doutor Marco, uma última questão, né? Se a gente chega até 2030 com um mercado próximo de 10 bilhões de reais movimentados, né, mercado de bioinsumo, qual tipo de bioinsumo estará provavelmente mais presente no campo do que está atualmente? E mais além, né, o Brasil tem alguma vantagem científica ou tecnológica particular para se tornar também um grande exportador de bioinsumos, pensando nessa importância que tem quando a gente observa dos números que a Embrapa também divulgou, de redução de milhões de toneladas de dióxido de carbono em 2025?
6: Eu acho que o Brasil ele traz um exemplo aí para o mundo, né, no uso de insumos biológicos na sua principal cultura, que é a soja, né? Isso já é um exemplo, né? Você cita aí a questão de redução de emissões, né? É o nosso caso, digamos assim, o nosso cartão de visitas. Claro que várias outras culturas também se beneficiam disso, né? Mas em termos de área, né, de tamanho de produção, é uma cultura com um impacto no mundo afora, né, que é a cultura da soja, né, alvo ali de exportação, vai para vários países, e esses países importadores preocupados também com a questão ambiental. Então a gente já traz um exemplo de cara, né, olha, nós não usamos fertilizante químico nitrogenado para produzir soja no Brasil. Nós fazemos essa produção suprindo o nitrogênio biologicamente. E por fazer isso, nós deixamos de emitir mais de 230 milhões de toneladas de CO2 na safra em curso, por exemplo, né? Por quê? Se a gente considerar o teor de proteína na soja, o nitrogênio é necessário para fazer essa proteína, o custo de produção desse nitrogênio se fosse de origem industrial, em termos de gases de efeito estufa emitidos para a produção desse fertilizante. Não só na produção, mas também no transporte, na aplicação e nas perdas, né? O nitrogênio é um nutriente muito dinâmico no ambiente, ele perde em alguns momentos na forma gasosa. Um desses gases é o óxido nitroso, que é um gás de efeito estufa, né? Então, a soja não depende desse fertilizante mineral. Nós fornecemos isso biologicamente, cujas perdas são muito menores comparadas com as emissões, né, provenientes de fertilizantes químicos. Então a gente já traz esse exemplo de cara, né, de uso desses insumos biológicos. Aí você me pergunta o tipo, né, de insumos biológicos. A gente já tem bastante em evidências esses insumos biológicos para a nutrição, né? Outra linha importante de insumos biológicos também, que tem surgido mais recentemente, são aqueles voltados para atenuação de estresses ambientais, principalmente a seca, né? Ah, ele vai substituir a irrigação, a chuva? Claro que não, né? O insumo biológico ele não vai fazer esse milagre, mas ele vai atenuar o estresse causado por um eventual momento de falta d'água no período crítico da cultura. Vai substituir 100% a irrigação e chuva? De jeito nenhum, né? Isso não vai acontecer, mas em situações de estresse moderado, ele atenua o estresse, ou seja, eu perco menos, a planta se recupera mais rápido, ela consegue recuperar parte daquelas perdas pelo uso desse insumo biológico. Então, esses insumos para atenuação de estresse também vem aumentando, né, bastante, e os para biocontrole, né? Hoje nós temos ali várias situações que muitas moléculas químicas já não têm a mesma eficiência para o controle de certos tipos de pragas agrícolas, né, como percevejos, por exemplo, como mosca branca, outros tipos de pragas aí também, algumas lagartas. E então o insumo biológico ele vem para ajudar nesse aspecto de aumentar aí a eficiência de controle. Ele vai substituir 100% os químicos, como eu disse anteriormente, não necessariamente. Ele pode vir a complementar os químicos e com isso aumentar a eficiência de uso de ambos. Às vezes o efeito do uso dos dois insumos em determinados momentos ele é mais eficiente do que o uso de um produto só, né? Seja só químico, seja só biológico, e às vezes é necessário em determinados momentos alternar, né? E com isso diminuir a questão de resistências e aumentar a eficiência de controle. Agora, um desafio bastante interessante e que a pesquisa já está correndo bastante atrás disso é o uso de insumos biológicos como bioherbicidas, né, para controle de plantas não desejadas no sistema de produção. Então esse é um desafio ainda bastante grande para a pesquisa. Ela já tem trabalhado em cima disso, né, que aqui no próprio Embrapa Soja nós temos iniciado uma linha de pesquisa com essa finalidade, mas para o futuro a gente também espera trazer ali também, aumentar uma abrangência dos agentes biológicos atuando no controle de plantas não desejadas, né, nos chamados bioherbicidas. Esse talvez seja o aspecto mais, digamos, que está mais para trás ali ainda no uso de insumos no Brasil, né, e que é um desafio ainda bastante grande.
4: Tá ótimo. Esse doutor Marco Nogueira, que é pesquisador do Centro Nacional de Pesquisa Soja da Embrapa, Empresa Brasileira de Pesquisa Agropecuária, então, portanto, Embrapa Soja. Doutor Marco, muito obrigado pela ótima conversa aqui com a gente.
6: Excelente, a gente que agradece pela oportunidade desse bate-papo, de trazer algum esclarecimento sobre o tema, sobre o assunto, né? E claro, a gente está sempre à disposição de todos vocês aqui na Embrapa e qualquer unidade da Embrapa, né? Nós estamos aqui para servir o produtor brasileiro, a sociedade brasileira, né? Somos uma empresa pública que estamos aqui à disposição da sociedade brasileira E a gente agradece pela oportunidade de trazer esse assunto para o público.
5: Obrigado, Marco. Volte sempre. Abraço, tchau.
6: Tchau, tchau.
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5: Apesar da ampla adoção dos bioinsumos, que tem crescido significativamente no Brasil nos últimos anos, esses produtos

0: a comercialização e o uso desses produtos.
1: Mas a lei ainda precisa de regulamentação para que diversas dessas regras possam ser colocadas em prática. Ou seja, o marco legal já existe, mas ainda há detalhes que precisam ser definidos pelo poder público.
0: A legislação é resultado de um processo iniciado em 2020 com o Programa Nacional de Bioinsumos, criado com o objetivo de incentivar práticas agrícolas mais sustentáveis e reduzir a dependência de insumos químicos e importados.
1: Pauta para o nosso próximo convidado.
2: Alguém me explica.
1: O Jabuticaba Sem Caroço bate um papo agora com o Fuad Nogueira, ele que é engenheiro agrônomo e diretor de inovação do Núcleo de Tecnologia do Ceará, o Nutec. Fuad, seja mais que bem-vindo ao Jabuticaba, como vai?
3: Olá pessoal, tudo bem? É um prazer, uma alegria estar aqui com vocês para a gente bater esse papo aí sobre bioinsumos no Brasil.
1: Fuad, do ponto de vista ambiental, o que que muda quando um produtor substitui parte dos insumos químicos por bioinsumos?
3: Sim, é importante a gente fazer uma contextualização histórica para responder essa pergunta, né? O Brasil quadruplicou a produção de alimentos nas últimas décadas à base de insumos sintéticos, né? À base de petróleo, né? Que são os fertilizantes, agrotóxicos. Isso teve uma importância, né? Em determinado período, enfim, para alimentar o país, alimentar o mundo. Contudo, só o aumento da produtividade hoje em dia, né, frente às mudanças climáticas, né, às questões ambientais, não é suficiente. Então, como é que a gente produz mais alimentos, mas ao mesmo tempo preserva as nascentes, preserva a mata em pé, trabalha a agricultura regenerativa, incluindo os bioinsumos. Então, os bioinsumos começam por essa importância, vamos dizer assim, para a existência da humanidade. Se nós formos olhar para os limites planetários, né, que é uma pesquisa realizada pelo Centro de Resiliência Climática de Estocolmo, né, que classificou 9 limites planetários, um deles é a ciclagem de nutrientes, a acidificação dos oceanos, o próprio aquecimento global. Então, essa economia baseada na economia do petróleo hoje não mais se sustenta. E os bioinsumos vêm exatamente para fazer a transição, né, para uma economia mais biológica, a economia da biomassa, a economia circular, a economia da biodiversidade.
0: Fuad, bioinsumo é necessariamente um sinônimo de produto ambientalmente mais seguro ou podem existir aí situações em que um produto de base biológica também pode causar impactos ambientais?
3: Sim, como todo produto, existe cuidados, né, a serem realizados, né? Existe um manejo desses bioinsumos a ser praticado, né? Então nós temos uma legislação, né? Temos uma lei federal que reza sobre os bioinsumos de uma forma geral. Ainda há uma carência de regulamentação, né, de uso desses bioinsumos no sentido de, por exemplo, comercialização de on-farms, né, que seriam os produtores produzindo seus bioinsumos na própria fazenda. Hoje, né, pela lei, ele pode produzir e utilizar na própria fazenda, mas não pode comercializá-los, né? Então, tem algumas questões que precisam ser regulamentadas. Exatamente porque não é, vamos dizer assim, utilizar de qualquer jeito. Os próprios biofertilizantes, por exemplo, né, adubos, né, que são feitos a partir de produtos de origem vegetal, produtos de origem animal, se você utilizar ele em excesso, por exemplo, na sua lavoura, na produção, você pode contaminar o lençol freático, né, contaminar as águas, né, por exemplo, o excesso de matéria orgânica, né, você vai produzir ali um nitrato, né, que consequentemente vai contaminar esse lençol freático, por exemplo. Então, sim, os bioinsumos, eles precisam ter esse cuidado, mais diferente de outros produtos, né, de origem sintética, de origem do petróleo, são produtos mais sustentáveis, né, de origem vegetal, de origem microbiana, né, e aí a gente está falando, por exemplo, de bactérias que fixam nitrogênio no solo, né, hoje a soja praticamente 100% utiliza essas bactérias, esses inoculantes, ao invés de utilizar fertilizantes nitrogenados. Estamos falando aí de solubilizadores de fósforo, né? Eu estou aqui na região semiárida do Brasil, né, o estado do Ceará, então os nossos solos aqui são ricos em fósforo. Só que esse fósforo não está, vamos dizer assim, disponível para as plantas. E aí a importância de termos solubilizadores de fósforo, né, para solubilizar, deixar disponível esse fósforo. Um outro exemplo também são micro-organismos que aumentam a tolerância das plantas ao déficit hídrico, ou seja, tornam as plantas mais resistentes à seca, por exemplo, que foi agora lançado recentemente pela Embrapa, né? Então, há uma riqueza, uma biodiversidade muito grande, né, desses bioinsumos.
1: Você tocou aí nos micro-organismos e eu te pergunto, o uso dos micro-organismos, extratos vegetais e outros agentes biológicos pode aí alterar o equilíbrio dos micro-organismos presentes naturalmente no solo?
3: Sim, como eu falei anteriormente,

0: né? Existe um manejo, né, a ser utilizado, né, quando se trabalha com bioinsumos, né? Então, tem a questão até da biologia do solo, né? Tem a questão de inimigos naturais, de predadores, né? Então, sempre é recomendado, independente do tipo de manejo a ser adotado, utilizar um manejo integrado de pragas, né? Então você pode usar métodos físicos, métodos hormonais, né, de atrair essas pragas, né? Você pode utilizar insetos predadores, né, de determinadas pragas. Você pode utilizar, por exemplo, fungos, né, que colonizam essas pragas, né, como é o caso do metarrizo, da balvéria, né, que coloniza, por exemplo, a mosca branca, né, que é uma praga muito presente em frutas, né, na fruticultura. Então você tem que ter esse cuidado para que não haja nenhum tipo de risco biológico. Existe também risco de contaminação biológica, né, e aí a importância de se trabalhar quando se fala em produção farm, né, que é a produção nas fazendas, né, desses micro-organismos, desses bioinsumos, há um cuidado, né, a ser tomado para evitar esse risco biológico, né, e essa contaminação e também essa, vamos dizer assim, esse risco, né, de atingir outros micro-organismos, né, outros seres vivos, vamos dizer assim, nesse ecossistema.
1: Quando a gente traz, né, fala sobre tudo isso, a gente pensa aqui que os bioinsumos também podem contribuir, que é um pouco, acho que você começou a introduzir, para reduzir a contaminação de rios e lençóis freáticos por resíduos agrícolas. Na verdade, uma questão aqui, né, para a gente colocar também, quais condições?
0: Sim, há muitos benefícios ambientais, né, vamos dizer assim, para além da redução da contaminação, né, de lençóis freáticos, recursos hídricos, né, seja produtos sintéticos, né, enfim, agrotóxicos, fertilizantes sintéticos, seja pelos próprios bioinsumos, que aí você tem que ter um cuidado, né, na dosagem, na aplicação, né, no manejo desse bioinsumo, também existe, e aí há um impacto muito grande, que é a emissão de gases de efeito estufa, né, então o uso de bioinsumos reduz a emissão de gás de efeito estufa, né? Existe um mecanismo aí de substituição no processo químico, né? De, por exemplo, quando se fabrica esses adubos nitrogenados tradicionais, há uma queima muito intensa de combustíveis fósseis. Então, otimizar a biologia do solo, por exemplo, fixando esse nitrogênio que está na atmosfera, né? E tornando ele disponível para as plantas, né? Evitando, vamos dizer assim, um termo mais técnico, né? Mas que esse nitrogênio seja, por exemplo, volatilizado, né, que é o óxido nitroso, né, que é um gás de efeito estufa quase 300 vezes mais poluente que o CO2. Então a gente está falando de forma muito prática que o uso de bioinsumos, né, reduz a pegada de carbono, né? Então há estudos aí da Embrapa, né, por exemplo, que já foi evitado, né, a emissão de mais de 280 milhões de toneladas de CO2. E essas pesquisas consideram principalmente as emissões que deixaram de ocorrer na atmosfera. Isso é um volume de estudos que mostram, né, equivalente a retirar 60 milhões de carros de circulação, né, para quem está nos ouvindo, né, que decorre dessa substituição massiva de fertilizantes minerais, né, poluentes, por micro-organismos, né, que vão fixar biologicamente esse nitrogênio no solo, no campo.
2: Então, como você bem disse, né, até os bioinsumos, eles têm também ali os seus riscos. E eu te pergunto, como garantir então que um produto chamado de bioinsumo realmente tem o desempenho ambiental prometido? Que tipo de fiscalização e controle seriam necessários para poder garantir, né, esse impacto, né?
0: Sim, de fato, né, como já foi mencionado, né, tanto o risco para organismos não-alvo, né, vamos dizer assim, então você tem critérios, né, de seletividade, enfim, no manejo desses bioinsumos, de micro-organismos, de insetos, né, predadores que são utilizados também, né, para não se impactar esse ecossistema, né, e preservar esse ecossistema, né. Então, é muito importante, né, que haja um trabalho de assistência técnica, extensão rural, né, e aí as nossas empresas públicas de assistência técnica, organizações privadas também, para que haja essa recomendação, esse manejo adequado no uso de bioinsumos diretamente na ponta junto aos agricultores, né, sejam agricultores familiares, sejam médios e grandes produtores, né. Então, é importante que haja esse sistema, né, de assistência técnica, extensão rural, bem capilarizado, né, hoje há diversos desafios, né, quando a gente fala de até, né, assistência técnica, extensão rural, mas é necessário, né, que esse sistema esteja trabalhando, né, efetivamente junto com os agricultores e também recomendação na área de necessidade, por exemplo, de refrigeração, né, que muitos bioinsumos precisam de refrigeração, né? Armazenar esses organismos vivos, né? Para que não percam a sua efetividade, sua viabilidade, né? E também com relação ao custo, né? Disso, né? Então, tem custo de maquinário para aplicação desses bioinsumos, tem custo do próprio bioinsumo. Então, é muito importante que, além das instituições públicas, né, instituições privadas também, haja esse, vamos dizer assim, esse arcabouço legal, né, e aí já entra a questão da regulamentação que precisa ser feita, da Lei Nacional de Bioinsumos, né, para que esse uso seja mais efetivo e mais seguro também.
1: É, vamos aproveitar que você tocou na lei, que trata aí, né, o marco regulatório de 2024 sobre bioinsumos, que existe, portanto, desde 2024, reforçando aqui, mas ainda caminha aí para ser regulamentada. Esse marco, ele pode acelerar uma transição para uma agricultura menos dependente de insumos químicos, ou sozinho, né, essa lei não é suficiente para provocar essa mudança? O que que vem mais junto com essa regulamentação?
0: Sim, um dos pontos principais da regulamentação dessa lei é, de fato, a ausência, né, desses decretos, né, que detalham os parâmetros exatos de fiscalização, de registro de biofábricas, né, isso é um tema muito importante, né, para não se gerar insegurança jurídica, né, para que gera também segurança para os fundos de investimento, indústrias, né, que para desenvolver novas moléculas e novos bioinsumos. Então, há de se regulamentar também, né, e aí uma questão ambiental também, padrões rigorosos de pureza biológica, né, para evitar patógenos, regras claras para o descarte desses efluentes de fermentação, né, que são gerados por essas biofábricas, e aí a preocupação dessa produção, vamos dizer assim, muitas vezes artesanal, que é feito nas fazendas, né, sem esses critérios de toxicidade, né, para organismos não alvos, enfim, evitar esse risco biológico, né. Então, estabelecer limites, isolamento geográfico, né, para determinados bioinsumos, enfim. Então, de fato, esse risco latente, né, dos bioinsumos, ele vai ser diluído a partir que haja essa regulamentação pelos órgãos de controle, né, e a gente está falando do Ministério da Agricultura, do IBAMA, né, da própria Anvisa, em, no longo prazo, né, estabelecer esses parâmetros, né, com mais detalhe no que já existe na lei. Então, hoje, essa estrutura, né, que já foi mencionada aqui também de fiscalização, ela é um pouco deficitária, né? Enfim, o número de fiscais agropecuários federais é insuficiente para acompanhar o número enorme aí de novas biofábricas, né, ou produção farm mesmo desses micro-organismos, né? Então, é necessário, né, a regulamentação dessas biofábricas para que, novamente, né, produza esses bioinsumos com segurança e com redução de riscos.
2: E, Fuad, do ponto de vista ambiental, qual é o principal indicador que deveríamos acompanhar aí para saber se a expansão dos bioinsumos está de fato trazendo benefícios? Vamos pontuar aqui, tipo, qualidade do solo, qualidade da água, biodiversidade, redução de resíduos ou outra coisa, outro ponto.
0: Sim, os indicadores, né, e índices, né, que permita que a sociedade, né, como também as instituições de pesquisa, as instituições de até, né, os órgãos de fomento, monitore, vamos dizer assim, essa evolução que está acontecendo muito rápido, né, na agricultura brasileira, da produção desses bioinsumos. Então, sim, é importante analisar água, analisar solo, vamos dizer assim, a planta em si, né, o sistema radicular, a produção, né, como é feita a absorção desses nutrientes com maior eficiência. A agricultura regenerativa, né, que é um tema que está muito presente, né, hoje em dia, que envolve totalmente os bioinsumos, né, como é que a gente mais alimentos, restaurando solos, produzindo mais água, né, reduzindo esses índices de resíduos, né, químicos, sintéticos, enfim, são indicadores, inclusive, indicadores não só do lado da produção, mas do lado também do consumo, né? Que o consumidor, ele percebe o benefício direto na mesa, né? Na qualidade desses alimentos, né? Alimentos livres de agrotóxico, alimentos que necessitem de menos recursos para ser produzidos, né? E a gente está falando de poupar, vamos dizer assim, terra, água, né? Os recursos naturais presentes na natureza. Então, é de suma importância, né? O monitoramento, né? E como política pública, né? Para, de fato, nós escalarmos a produção de bioinsumo no Brasil. E aqui, não sei se já está no final da entrevista, né, mas eu queria colocar que o Brasil tem uma grande oportunidade, sendo o maior produtor de alimentos do mundo, de liderar essa nova economia, a bioeconomia, a agricultura regenerativa, né, como eu falei, produzindo mais alimentos, restaurando solos, produzindo mais água, preservando as nascentes, mantendo a mata em pé, os rios vivos e as comunidades incluídas. Importante também o papel das comunidades nesse território. Então, o Brasil tem o maior número de startups e de soluções voltadas para a agricultura e biotecnologia do planeta, né? Que a gente está falando das edtechs, deeptechs, cleantechs, né? As techs da vida aí, onde temos plena condição de tropicalizar, e aqui para a minha região, que eu estou aqui no Nordeste brasileiro, semiaridizar essas tecnologias. E desconfio, né, que a resposta para tudo isso esteja na inovação, na biotecnologia e sim na decisão política de fazer.
1: Fuad, aproveitando essa parte, né, que a gente está abordando aqui, que você citou desse potencial mesmo do Brasil e da economia, porque a gente está reforçando aqui esses dados da Embrapa, justamente que o mercado brasileiro de bioinsumos movimentou cerca aí de 7 bilhões de reais em 2025, há uma projeção de chegar perto dos 10 bilhões de reais em 2026 e até 2030, né, e esse representaria um crescimento aí de aproximadamente 46%, reforçando esses dados aqui, para entender também como você e vocês no Nutec, né, no Núcleo de Tecnologia do Ceará, que estudam isso, lidam também com essa questão dos recursos para estudos sobre os bioinsumos. Como que é isso? Isso também faz, né, diferença para a gente, né, descobrir aí todos os novos produtos ou como eles são, né, lidados? Comenta um pouco para a gente sobre isso também.
0: É essencial, né? Todo esse motor da bioeconomia não funcionaria se não fossem nossas instituições de pesquisa, né? E a Embrapa lidera grandemente, brilhantemente todo esse processo, né? No Brasil e no mundo, né? Com pesquisadores aí reconhecidos internacionalmente, né? Premiados. E além da Embrapa, muitas universidades brasileiras, né? A Universidade Federal do Rio de Janeiro, a Universidade de São Paulo, a Exalc, né? Para citar aqui algumas, Unicamp, a Universidade Federal do Ceará, né? Onde estamos aqui próximo. E o Nutec, não diferente, por ser uma ICT, uma instituição científica tecnológica pública aqui do estado do Ceará, vem atuando também no desenvolvimento de bioinsumos, de tecnologia, por exemplo, de aceleração de compostagem. Enfim, recentemente submetemos um projeto FINEP, que é vinculado ao Ministério de Ciência e Tecnologia, para estruturarmos melhor um laboratório aqui de bioinsumos, para desenvolver esses bioinsumos aqui no Nutec, né? E fazemos parceria com biofábricas, né? O projeto está montado dessa forma, com biofábricas em regiões estratégicas aqui do estado do Ceará. Então, eu acho que enquanto ICT pública, né, aqui do estado, nós temos que trabalhar cada vez mais esses elos, né, de instituição científico-tecnológica, em parceria com empresas, né, do setor privado, em parceria com agricultores, né, instituições de fomento, como o BNB, né, o Banco Nordeste do Brasil, a própria FINEP, né, que é o Banco de Inovação do Ministério de Ciência e Tecnologia. Em startups, né, a gente tem também uma agência de inovação em que a gente acelera e incuba startups, né, temos a startup que é a Biovalor, que produz rações peletizadas, né, a partir de resíduos agrícolas do malte, né, de indústrias cervejeiras. Então, os bioinsumos, enfim, de forma muito geral, né, tá presente na economia como um todo, né, na economia circular, na economia da biodiversidade, nessa nova economia, né, que a gente já mencionou aqui na entrevista.
2: É isso. O Jabuticaba Sem Caroço teve o prazer, né, de bater esse papo com Fuad Nogueira, ele que é engenheiro agrônomo e diretor de inovação do Núcleo de Tecnologia do Ceará, o Nutec. Fuad, muito obrigado pelo seu tempo aqui no Jabuticaba Sem Caroço, trazendo uma pauta tão relevante, né, para o nosso meio ambiente aí, para nossa agricultura. Esperemos que daqui a 10 anos, por exemplo, o nosso país esteja bem melhor, a nossa agricultura muito mais saudável, né?
0: Com certeza. E como eu falei já anteriormente, a política pública tem um papel muito grande nisso, né? Para de fato abrir essas fronteiras, pavimentar esse futuro, né? Que às vezes é incerto, né? Isso está muito presente na inovação, né? Em novas tecnologias, e com os bioinsumos não é diferente, né? Então, praticar aí, vamos dizer assim, os ensinamentos da Mariana Mazzucato, né? Que é uma grande economista nossa aqui, brasileira, que trabalha muito, né, de forma prática o Estado empreendedor, e tudo isso que a gente falou aqui, né? Acho que a gente não faz nada sozinho, a gente tem que unir aí as forças para fazer acontecer essa nova economia. Muito obrigado.
1: Obrigado, Fuad. Até uma próxima.
0: Até uma próxima. Valeu, pessoal.
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1: 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Tchau e até o próximo episódio.
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5: Hoje é sábado, dia 3 de outubro de 2026. Milhares de pessoas foram às ruas neste sábado pela manhã em São Paulo em apoio ao presidente Luiz Inácio Lula da Silva do PT, candidato à reeleição neste ano. Este foi o último grande ato de campanha antes do primeiro turno, que ocorre no domingo, ao lado de aliados como o candidato ao governo de São Paulo, Fernando Haddad, e as candidatas ao Senado pelo Estado, Simone Tebet e Marina Silva. Lula encabeçou a caminhada que passou pela Rua Augusta. Após o ato público, Lula deve passar o dia em casa, no Alto de Pinheiros, na zona oeste da capital paulista, e deve votar amanhã pela manhã em São Bernardo do Campo, na região do ABC. No Rio, o Tribunal Regional Eleitoral realizou hoje, na véspera da eleição, a emissão da 0ª do Sistema de Gerenciamento da Totalização. Trata-se de um procedimento que comprova não haver nenhum voto computado para qualquer candidato antes da abertura da votação. O TRE ressalta que a 0ª do sistema é diferente da 0ª emitida pelas urnas eletrônicas. A cerimônia ocorreu na sede do TRE, no centro do Rio, e foi acompanhada por representantes do Ministério Público, da Ordem dos Advogados do Brasil, de partidos políticos, federações partidárias, além de integrantes da imprensa e cidadãos. Futebol, a seleção brasileira goleou a Índia por 4-0 no Salt Lake Stadium, em Calcutá. O jogo foi marcado por amplo domínio do Brasil. Estevão abriu o placar no primeiro tempo e contribuiu com uma assistência para Pedro marcar o segundo, ainda na primeira etapa. No segundo tempo, Samuel Lino balançou as redes outras duas vezes e decretou a goleada. A vitória encerra para a seleção brasileira a chamada data FIFA, período em que as equipes disputam amistosos preparatórios. Nessa fase, o Brasil enfrentou a Austrália em 2 jogos. Com um empate e uma vitória.
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5: Atenção, motorista. Um acidente com 2 carros na Avenida Augusto Severo, na Glória, ocupa uma faixa na altura do acesso à Rua do Catete. Bombeiros, polícia militar e agentes da Sete Rio estão no local, segundo o Centro de Operações da Prefeitura do Rio. Em função da chuva que atinge a cidade, as pistas estão escorregadias e o cuidado deve ser redobrado. Na Zona Oeste, um serviço de manutenção ocupa uma faixa da Rua Ferreira Borges, em Campo Grande, na altura da Rua Aurélio de Figueiredo. Há reflexos nas ruas Xavier Marques, Viúva Dantas, na Estrada do Cabuçu e na Avenida Cesário de Melo. Maurício Bastos para o Radar Sputnik. Agora são 2:03.
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7: Olá, eu sou Bárbara Pereira, seja muito bem-vinda, seja muito bem-vindo. É um prazer receber você no Intriga Internacional. Em um mundo cada vez menos unipolar, em que a hegemonia americana do pós-Guerra Fria dá lugar a um tabuleiro mais fragmentado e multipolar, será que os chamados países médios, como Turquia, Índia, Brasil, Arábia Saudita e Catar, finalmente conquistaram espaço real para atuar como mediadores de conflitos e conduzir uma diplomacia de fato independente? Ou essa autonomia é uma ilusão de protagonismo que se dissolve no primeiro momento em que os interesses entram em rota de colisão com os planos das superpotências? No episódio de hoje, vamos analisar casos e tentar entender até onde vai essa margem de manobra e onde começam os limites impostos pelas grandes potências. Afinal, estamos diante de uma nova arquitetura de poder global, mais plural e descentralizada, ou apenas de pequenas concessões táticas dentro de um jogo que continua sendo decidido nos mesmos tabuleiros de sempre? Venha com a gente, o Intriga Internacional começa agora.
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7: A nossa conversa agora é com Alexandre Coelho, professor e coordenador do curso de pós-graduação em Política e Relações Internacionais da Escola de Sociologia e Política de São Paulo. Professor, muito obrigada por aceitar o nosso convite para essa conversa.
8: Obrigado, viu? É sempre um prazer conversar com vocês.
7: Professor, a gente teve aí recentes episódios, como do Canadá e dos Estados Unidos, né? Em que ali houve um conflito, né? Verbal, inclusive. E há aí uma necessidade de uma diplomacia ali entrar em ação para que essa relação pudesse ser mantida, né? A gente ainda está acompanhando, não tem algo muito definitivo neste caso específico, mas isso trouxe à baila uma pergunta, né? É possível, no caso do Canadá, durante muitos anos, muito dependente ali daquele tipo de relação, por ser um país vizinho, não só no caso dele, mas como em outros casos, é possível se começar a se pensar numa diplomacia independente e não tão atrelada às chamadas superpotências?
8: Olha, em princípio é possível sim. O que acontece é que é demorado. Uma coisa é independência diplomática, outra você de fato reduzir uma dependência econômica construída ao longo de décadas. Então, não é possível pelo menos por enquanto, para o Canadá, simplesmente retalhar e esperar que não vá acontecer nada do ponto de vista econômico ou que isso não vá prejudicar a sua economia. O que o Canadá está fazendo, e a gente já observa, e é muito interessante, é que ele já começou a diversificar todas as suas pautas comerciais, né? Veja o acordo e o encontro no primeiro semestre entre Xi Jinping e Mark Carney. Ou seja, o Canadá, ele tem dado recados muito claros de que ele pretende diminuir a sua exposição ao comércio norte-americano, ou seja, a sua dependência econômica comercial com os Estados Unidos. Veja também o último encontro entre Mark Carney, onde ele foi fazer um pronunciamento, um discurso em Estrasburgo, enfim, na União Europeia, no centro, no coração da União Europeia, como convidado e provavelmente se tornar aí uma figura que até então não existia, mas enfim, está se criando do ponto de vista jurídico, de associado à União Europeia. Ou seja, o Canadá hoje é um dos parceiros que a União Europeia olha, é um dos parceiros mais confiáveis aqui do lado, mais confiáveis e que mais tem pontos em comum do lado aqui da América. Então, do ponto de vista diplomático, o Canadá está mostrando que tem, de fato, agido para diminuir a sua dependência, primeiro, dependência política, né, e principalmente comercial. Agora, na questão econômica, isso demanda um tempo. O Canadá já disse que está conseguindo reduzir, por exemplo, as suas exportações de serviços em relação aos Estados Unidos e que logo chegará a mais da metade ou quase a metade de suas exportações de serviços que antes se destinava aos Estados Unidos e que agora começa a se destinar a mercados fora dos Estados Unidos, enquanto, de qualquer forma, a questão de bens, dividindo aqui um pouquinho os serviços de bens, continuam muito mais concentrados ainda no mercado americano. Então, no longo prazo, é sim possível. Agora, veja que as potências médias, né, como Canadá, Brasil, Indonésia, cada um tem ali os seus objetivos econômicos e políticos, e eles até conseguem influenciar em algumas partes, mas sempre vai haver, em determinadas questões, dependência de alguma potência.
7: Pois é, já que o senhor tocou na questão de o Canadá ser uma potência média, né? Diante daquele episódio, algumas correntes começaram a aventar a possibilidade, diante desse cenário que vivemos hoje, de muita turbulência nas relações internacionais, especialmente por conta dos posicionamentos dos Estados Unidos, que talvez essa fosse uma era das médias potências, de pensar ali em caminharem talvez um pouco mais sozinhas. Como é que o senhor vê isso?
8: Olha, de fato, sobretudo quando a gente está falando com a negociação com diferentes parceiros, ou seja, reunir outros países em torno de uma proposta e oferecer algo que as grandes potências valorizam, como por exemplo mercado, recursos como commodities, tecnologia, posição geográfica principalmente. Então, a autonomia vai variar de acordo com o assunto. Eu entendo que, de fato, as potências médias, principalmente com as ações de Donald Trump nas relações internacionais, isso desde o primeiro mandato, e que acabou ficando cada vez mais acentuada, recrudesceu agora no segundo mandato, as potências médias começam a ganhar mais espaço. Ou seja, não só porque elas queiram, mas até por necessidade. Veja que depois das pressões americanas no que se refere a tarifas sobre a Europa, e eu sempre cito esse caso, o Olaf Scholz ainda, que ainda chanceler, enfim, ainda era o líder alemão, o Olaf Scholz falou: ou a gente faz celebra logo o acordo União Europeia e Mercosul, né, ou então a Alemanha vai se ver em apuros, ou melhor ainda, a União Europeia. Ou seja, o gatilho, o estopim para que o acordo União Europeia e Mercosul andasse, né, mesmo que ainda com muitos problemas atuais, foi a pressão norte-americana. Ou seja, esse ambiente turbulento, como você bem colocou, na verdade está criando condições propícias e incentivos para as potências médias, cada uma aí no seu tema, né? Por exemplo, o Brasil, uma potência média e uma potência, né? Um grande player na área climática, na área de segurança alimentar. Então, o Brasil, por exemplo, tem esses dois temas, eu poderia até citar outros, mas em princípio são esses dois grandes temas, o climático e o alimentar, que são essenciais para a próxima década, né? Veja que o final da década de 20 agora e os anos que vêm aí pela frente. Veja que a questão climática ainda ficou ainda mais importante, ainda mais urgente depois da guerra no Oriente Médio. Guerra essa que ainda continua, com o bloqueio do Estreito de Hormuz, a Europa e outros países, por exemplo, na Ásia, principalmente na Ásia, e aí eu não falo nem de China, até porque a China ela está vendendo como nunca turbinas eólicas, células fotovoltaicas, em direção a uma matriz energética mais limpa. Então, quer dizer, isso é positivo, por exemplo, para um país como o Brasil, uma potência média que, em alguns assuntos, em alguns quesitos, consegue influenciar grandes potências e também consegue trabalhar, ou melhor, influenciar para ter regras que possam atender os interesses dessas, digamos, potências médias, aqui no caso, o Brasil. Veja que o Canadá também, né, esse ambiente acabou impulsionando o Canadá em direção à União Europeia. Quer dizer, o que está acontecendo, mesmo que Trump não queira, ou seja, o Trump, com esses atos dos Estados Unidos, na verdade, ele está repelindo diversos parceiros e fazendo com que aqueles países que possam até ser classificados como potências médias, claro que uma França, ou melhor, uma Alemanha, ou mesmo um Canadá, que é uma potência média, e o Brasil, que também é uma potência média, mas é óbvio que, do ponto de vista econômico, militar, eles têm suas características específicas. Por isso que eu disse que vai depender muito do assunto.
7: E aí, quando o senhor diz isso, a gente também pensa no seguinte: quando uma potência média, como o Canadá ou o Brasil, tentam ali, uma ou outra tenta se posicionar e se colocar talvez como independente, não tão atrelado a uma ou outra superpotência, há pressões, de, né, obviamente, de algum lado, alguma superpotência que não seja ali beneficiada com isso. Essa é uma tendência, né? Quando as potências médias começam ali a tentar caminhar com suas próprias pernas, sem estar tão atrelada a alguma grande potência, a tendência é sofrer algum tipo de pressão?
8: Ah, sim, né? Tem reações. Veja que a gente pode falar tanto da China quanto dos Estados Unidos, por exemplo, em relação ao Brasil ou em relação ao Canadá. Veja que o Canadá, quando ele celebra um acordo com a China, os Estados Unidos pressionou de forma virulenta e de forma muito clara, né? De forma muito expressiva com relação a pressões econômicas contra o Canadá. Portanto, e Trump foi muito claro, ou você, Canadá, escolhe a China ou escolhe os Estados Unidos. Com relação ao Brasil, o mesmo pode acontecer de diversas formas, né? Veja que, embora não pareça muito claro, mas vamos pensar agora na questão do escudo das Américas, né? Que recentemente classificaram de forma homogênea o Comando Vermelho e o PCC como grupos terroristas. O que eu imagino não é nem essa classificação como grupos terroristas, mas eu acho que o que está por trás e o principal driver disso, que é o quê? Os Estados Unidos conseguem criar, pelo menos, zonas de atrito, de vulnerabilidade, justamente nas nossas fronteiras. Então, o que acaba acontecendo? Isso, de fato, é uma pressão sobre a soberania brasileira em vários quesitos, entre eles, por exemplo, o nosso direito interno, inclusive porque a gente tem, de acordo com as nossas classificações do ponto de vista legal, não são considerados entes terroristas, mas isso não é porque o Brasil não quer combater, muito pelo contrário. Inclusive o presidente Lula já tem dito, e nas reuniões tem conversado com o Donald Trump, falando que quer colaborar na questão do crime organizado, né, contra o crime organizado. Mas são questões legais aí. E o que os Estados Unidos estão conseguindo criar é uma zona de hostilidade, talvez, envolvendo os países vizinhos aqui ao Brasil, sul-americanos, todos alinhados aos Estados Unidos. E essa questão, por exemplo, do Comando Vermelho e do PCC, é só mais um argumento dentro dessa linha. Talvez outras sejam criadas, ou seja, é meio que os Estados Unidos dizendo por outra linguagem, não tão clara ou expressiva ou virulenta contra o Canadá, como está sendo contra o Canadá, mas dizendo ou você toma o lado americano ou então vai sofrer as consequências, porque o hemisfério é de nosso poder. Veja que até os Estados Unidos têm por escrito, do ponto de vista estratégico, que o hemisfério ocidental, e aqui no caso a América do Sul, é de domínio político e de influência geopolítica norte-americana. Isso está mais claro do que nunca. E o objetivo, obviamente, é tirar a China, diminuir a influência chinesa aqui na América do Sul. Não que a gente queira uma influência chinesa e é contra os Estados Unidos. Não, o ponto não é esse. O ponto é liberdade de escolha. Agora, claro que quando os Estados Unidos faz isso, às vezes a gente acaba indo para aquele que oferece melhores condições do ponto de vista econômico, comercial, e que tem sido a China ultimamente.
7: Já que o senhor trouxe a questão de escudo das Américas, adesão por parte da maioria dos nossos vizinhos e também classificação de PCC e CV como terroristas, o quanto o Brasil pode ficar isolado caso os Estados Unidos resolvam entrar no nosso país, né, ultrapassando ali, burlando as regras, principalmente do direito internacional, e o quanto o direito internacional ainda é capaz de nos ajudar nesse sentido, ou talvez tenhamos problemas pelo fato de estarmos isolados. Como aconteceu com a Venezuela, né? Ninguém se posicionou ou ajudou.
8: Em princípio, né, nesse ponto, né, em relação a questão isolado, vamos pensar aqui no combate ao crime organizado, em tese não era para ficar isolado, porque a classificação, essa classificação ainda depende também, ou seja, para atuação com base nessa classificação depende da OEA, enfim, é claro que a gente sabe que a pressão política norte-americana é muito grande. E para combate ao crime organizado, em tese, não era para ter o isolamento, porque mesmo com essa classificação, nós temos canais de comunicação com outros países aqui na América do Sul. E do ponto de vista policial, isso continuaria sendo tratado, ou seja, o combate ao crime organizado não deveria sofrer nenhuma interrupção, deveria continuar, independentemente de classificação ou não, como grupos terroristas. Esse é um ponto. A questão invasão, pelo menos do ponto de vista inicial, pelo menos por enquanto, não consigo vislumbrar ainda uma invasão militar mesmo em terras brasileiras, em território brasileiro. É claro que, aí vem um parêntese, pensando que Colômbia, Peru, tem, por exemplo, a Venezuela também, principalmente agora com a Delcy Rodrigues, estão alinhados com os Estados Unidos, o que pode acontecer é o que a gente chama de incidentes, digamos assim, ou seja, militares americanos ali na Amazônia né, entrando em território brasileiro, porque na verdade podem dizer que é uma confusão entre fronteiras, entre a Amazônia peruana, a Amazônia ali do lado da Venezuela, enfim, isso pode acontecer de fato. No mais, o que eu entendo, e isso já é bem mais provável, sejam interferências econômicas mesmo. Veja a questão da aplicação da Lei Magnitsky no ano passado. Goste ou não do ministro, goste ou não das pessoas que talvez sejam aplicadas, o fato é que isso é uma interferência e uma pressão econômica de um outro país sobre o nosso para que a gente se adeque aos interesses externos, no caso aqui norte-americanos. Então é muito perigoso, principalmente a questão econômica. Outro dia eu fiquei sabendo, por exemplo, que um juiz do Tribunal Penal Internacional sofre ações da Lei Magnitsky. Quer dizer, veja, um juiz do Tribunal Penal Internacional. E Trump já disse claro que se fosse por ele, o Tribunal Penal Internacional simplesmente não existiria. E como você bem pontuou, né? Se tem uma coisa que os Estados Unidos hoje não levam em consideração, e no caso o próprio Trump, são as regras internacionais ou o direito internacional. Isso hoje eles passam a largo. Existe essa questão de soberania, direito internacional, ONU. Não, que realmente interessa é, eu sou o país mais forte, do ponto de vista de capacidades militares e econômicas? Ah, sou. Então, de fato, eu tenho o poder e vou realizá-lo. Só não realizo contra quem tem poder igual ou maior, ou como no caso da China, por exemplo.
7: Bom, diante do que estamos conversando aqui, a gente pode então pensar que as potências médias, elas têm capacidade de avançar, mas elas têm limitações nesses avanços. É por aí? As potências médias continuam na dependência das grandes potências, sejam elas econômicas ou militares, como o senhor mesmo já nos trouxe?
8: Continuam, mas voltando ao que eu disse no início, o ambiente está sendo propício porque se elas continuarem altamente dependentes, como eram, veja o Canadá, comércio, exportações de serviços, exportações de bens para os Estados Unidos, quer dizer, o Canadá depende, né, visceralmente dos Estados Unidos do ponto de vista comercial. E o que está acontecendo agora está empurrando o Canadá para outras direções. A primeira foi a China, agora a União Europeia, quase que pedindo para a União Europeia, olha, deixa eu ser membro da União Europeia, empurrando, impelindo aí o Canadá para realizar outros acordos e para tentar diminuir a qualquer custo a alta exposição econômica que o Canadá tem em relação aos Estados Unidos, o mesmo Brasil. Então, dependendo de assuntos, o que essa situação está nos mostrando é o seguinte: por mais que os países sejam dependentes das grandes potências, principalmente sujeitos às pressões das grandes potências, esse cenário começa a mudar. Nós começamos a ver uma mudança, um movimento em direção a uma diversificação maior, a uma tentativa de maior autonomia por parte das potências médias. E é isso que eu acho que a gente tem que observar. Veja que esses acordos comerciais que andam saindo recentemente, não é só com a União Europeia, mas entre outros, hoje saiu com, se não me engano foi hoje ou ontem, do EFTA, né, envolvendo países lá, alguns países nórdicos, a própria Suíça, enfim. Fato é que países como o Brasil, entre outros, como o Canadá, a Indonésia, quer dizer, e muitas vezes fazem acordos na possibilidade com duas potências. Agora, essa questão também de que distância, que é a tese e que a gente acompanha desde sempre do ponto de vista de política externa, também está mudando e está ficando cada vez mais difícil de manter essa equidistância entre duas potências. Porque cada vez mais a gente tem que escolher um lado. Agora, é a ver se a gente consegue escolher lado apenas no que se refere a temas, ou será que vai ter que ser uma porteira fechada? Eu digo para você que a situação hoje é cada vez mais difícil e isso não tende a melhorar.
7: Pois é, já que o senhor falou dessa questão da polarização, a gente está vendo aí uma forte polarização entre Estados Unidos e China pela corrida mesma econômica que o senhor já apontou, e agora a corrida pela inteligência artificial. Donald Trump já falou essa semana na ONU, essa semana em que estamos gravando na ONU, que ele vai chamar de superinteligência. Isso é claramente um posicionamento da inteligência artificial criada na China. Enfim, há aí um discurso, embora Trump receba Xi Jinping no aeroporto, fica muito claro que há essa polarização entre Estados Unidos e China. Quem não escolher um lado vai ser mal visto?
8: Não, eu acho que não é nem eu acho que uma questão de ser mal visto, mas É difícil, né? Eu acho que o problema é que o Brasil não tem um plano, né? Não tem um norte, e a gente deveria desenvolver, a gente tinha que desenvolver nossas próprias capacidades, mas isso está cada vez mais difícil. O fato é que quem não escolher um lado não vai conseguir andar em determinados pontos. E é por isso que aí entra a questão da segurança alimentar, por exemplo, em relação à China e a outros países, não com relação aos Estados Unidos, né? Mas segurança alimentar, outros países dependem do Brasil. Então aí fica mais fácil negociar. Agora, na área de inteligência artificial, na área de robótica, por exemplo, equipamentos de defesa, voltado ao Ocidente, né? Toda a nossa matriz de defesa é ocidental. Com relação à IA, por exemplo, a gente está tomando um caminho diferenciado, diferente, não é com relação aos Estados Unidos, mas mais para o lado da China. Então, será que a gente vai conseguir manter isso? Isso é que eu pergunto. Na verdade, eu não tenho resposta. O que acaba acontecendo é que cada vez mais nós vamos ser pressionados para escolher lados. E eu não sei como é que isso vai se dar, se a gente vai conseguir escolher lados só por assuntos ou vai ser na base da porteira fechada. Se dependesse de Trump e tudo. Só que a gente não tem nenhum retorno do lado dos Estados Unidos. Não nos oferece, por exemplo, transferência de tecnologia. Embora com a China também não seja tão simples assim. Aliás, os acordos com relação à China tinha que também exigir transferência de tecnologia, porque do contrário a gente só vai estar trocando uma potência pela outra e ficar sendo jogado. E nas questões onde a gente tem mais força, como a climática e a alimentar, por exemplo, é onde a gente talvez possa impor e tentar construir uma agenda própria. Agora, não é fácil, né?
7: E aí, para a gente poder encerrar, vou pegar um outro ângulo da nossa conversa, que é em função das potências médias, né? Há aí, no caso do Brasil, já se colocou à disposição de mediação, de ser um mediador de conflitos, né? A gente teve ali exemplos de mediadores de conflitos como Catar, como a Turquia, enfim. Uma potência média, ao se colocar como um player aí de mediação de conflitos, ela é... Como é que ela é vista nesse universo das relações internacionais? Porque também tem a questão dos lados, né? Se ela vai beneficiar uma potência, outra potência, se ela de fato está sendo ali alguém com equilíbrio de forças desse jogo, como é que é visto um país que se coloca numa posição de ser um mediador de conflitos?
8: Veja, o Brasil já tentou isso, né? O governo Lula, se não me engano, Lula 2, o Brasil tentou mediar o conflito envolvendo, se não me engano, a questão iraniana. O Brasil, junto com a Turquia, né, eles se uniram para mediar um conflito, e a União Europeia e os Estados Unidos simplesmente barraram qualquer tentativa do Brasil e da Turquia realizar qualquer mediação envolvendo o Irã, por exemplo, né, e o Ocidente. Ou seja, o Brasil ele tem muita ambição, mas isso não se reflete no seu poder geopolítico. E veja, quando o Brasil, às vezes, o Brasil toma muito cuidado, por exemplo, em melhorar os seus canais de comunicação, por exemplo, com os Estados Unidos. Tem melhorado, né? Veja a relação Trump com o presidente Lula. No entanto, quando a gente vê a atuação do Catar, do próprio Paquistão, né? Veja, o Catar e o Paquistão têm interesses regionais ali muito importantes, que é evitar uma escalada regional. Então, eles têm ali muito apoio de países vizinhos, têm muito apoio, por exemplo, da Arábia Saudita, entre outros países que estão ali interessados no cessar-fogo. E o Brasil, por exemplo, quando ele tenta, e aí a gente pode pensar, quando ele tenta aí uma posição, uma cadeira permanente no Conselho de Segurança da ONU, veja que nem o BRICS apoia de forma expressa isso, que conflita com interesses da própria China e da Rússia, que por sua vez tem ali poder de veto, e não gostaria de ver seus poderes diluídos dentro do Conselho de Segurança. Então, já desde sempre, né, o Brasil, por exemplo, sempre quer ter aí uma posição de destaque nas mediações, mas o problema é que ele não consegue, do ponto de vista geopolítico, criar ou influenciar outras potências. Esse é que é o ponto. Por quê? É óbvio que em termos de condições diplomáticas para contribuir com mediações de conflito, o Brasil tem de sobra. É porque não é de hoje, né? Nós temos uma tecnologia, digamos assim, diplomática que vem desde o final do século XIX, começo do século XX, com o próprio Rio Branco. Então, essa é uma tradição do Brasil muito forte. Aliás, toda a potência média, a base dela é ser mediadora e diplomática, é onde ela tem capacidades, né, de poder se manter. mas o Brasil não conquistou ainda essa posição. O Qatar e o Paquistão ganharam espaço, por exemplo, no diálogo dos Estados Unidos e Irã, que tinham acesso aceito pelas partes, Estados Unidos e o próprio Irã, e a capacidade de transformar contatos em negociações. O Brasil pode exercer funções semelhantes, mas quando reunir condições, e também condições em outros conflitos, a contribuição pode ser mais efetiva, mas tem de construir aí apoio político, apresentar propostas ou ajudar a implementar algum tipo de acordo. No entanto, tem de conseguir a aceitação dos países que estão em conflito. Veja que, no caso envolvendo Ahmadinejad e envolvendo aqui, no caso do Lula 2, quando o Lula se une, se não me engano, já era o Erdogan na Turquia, para tentar pacificar a questão envolvendo o Irã e as potências ocidentais, e aí a União Europeia e Estados Unidos simplesmente reagem com o objetivo de tirar o Brasil de qualquer posição de mediador naquela época. E o argumento é sempre o mesmo: o Brasil não tem capacidade geopolítica, ou melhor, as capacidades militares e econômicas do Brasil não lhe permitem atuar como mediador. Veja que no caso do Paquistão, a gente está falando de uma potência muçulmana nuclear, que é o caso do Paquistão. Eu estou comparando porque fica mais fácil da gente entender, né, porque que o Brasil às vezes não consegue. E o Catar é um dos países ali interessados, e não chega a ser uma potência regional como é a Arábia Saudita, ali entre os países do Golfo, mas é um país importante do ponto de vista econômico. Então, não à toa, esses países, principalmente o Paquistão, conquista ali uma posição para poder intermediar os interesses. E o Paquistão conversa bem, dialoga bem, tanto com o Irã quanto com os Estados Unidos.
7: Agora, professor, para a gente poder encerrar, já que o senhor citou aí o fato de o Brasil ter uma tradição nas questões diplomáticas, já ouvi alguns especialistas falando do ativo que o Brasil tem nesse sentido, por ser um país que tem uma capacidade de dialogar com diferentes players e, enfim, né, ser aí talvez uma potência média na mediação. Isso, num momento como o nosso, em que a gente está, esse ativo está ativo, se é que a gente pode brincar com a palavra, porque a gente está vendo, né, tantos fragmentação, acirramentos, enfim, esse ativo de potência média vai fazer alguma diferença nesse momento, ou diante de tudo isso é só realmente um ativo que fica ali, né, em algum momento ele pode voltar a funcionar?
8: A efetividade a gente ainda precisa ver, mas o Brasil tem atuado, tem feito a parte dele na medida do possível. Vamos pegar alguns exemplos. O último artigo, por exemplo, que saiu no Financial Times sobre a importância do multilateralismo, em que o presidente Lula assina junto com o Mark Carney, o presidente do Quênia, o representante do Conselho Europeu, o Antônio Costa. Eles assinam um artigo no Financial Times, um importante jornal, enfim, que tem aí uma voz, um alcance muito grande ao redor do mundo, né, falando da importância do multilateralismo, que o multilateralismo não é uma questão ideológica, muito pelo contrário. O multilateralismo, na verdade, é uma tecnologia das relações internacionais, né, utilizada para mitigar o próprio caos e para tentar, na medida do possível, evitar conflito. Então, quer dizer, é o Brasil atuando do ponto de vista diplomático, por exemplo, por essa via. Outras vias são os encontros, e aí a gente fala de uma diplomacia presidencial, tá? No caso do presidente Lula, e isso não foi inaugurada com ele, veja, na época de Getúlio Vargas, próprio Juscelino, enfim, a gente teve aí algumas diplomacias, e sempre foi muito forte no caso do Brasil isso. O que a gente pode ver é o Brasil atuando, sim, não está parado. Quer dizer, se a gente pode falar em um ativo que anda ativo, né, anda ativo, sim, a resposta seria positiva. No entanto, a gente precisa ver a efetividade disso. É claro que isso é bom para o Brasil. Claro, é muito importante a gente estar mantendo diálogo com diversos outros países, outras potências no mundo. E a gente não tem aí só os Estados Unidos. A gente tem conversado bastante com países da Europa, países da Ásia, que não necessariamente seja a China. Nós temos esse último artigo, por exemplo, a conversa do presidente Lula na CNN Internacional. Tudo isso faz parte de um trabalho de divulgação do papel do Brasil no mundo e tentando, ao mesmo tempo, vender um ideário que a gente acredita ser o mais adequado, entre eles o multilateralismo, pelo menos para soluções dos problemas no mundo. Então, a gente está ativo. No entanto, não sei se qual é a nossa capacidade de efetividade nisso, até onde vai os resultados dessa, digamos, dessa caminhada diplomática que nós temos, né? Desse trabalho diplomático que nós temos por diversas vias. Eu acho que não pode parar, tem que continuar assim, porque sempre tem algo positivo, mas o que a gente tem que observar em cada um dos temas ou problemas que a gente for analisar, a efetividade disso.
7: Tá certo. Professor Alexandre Coelho, coordenador do curso de pós-graduação em Política e Relações Internacionais da Escola de Sociologia e Política de São Paulo. Foi uma ótima conversa, acho que esclarecemos muito aqui para os nossos ouvintes sobre a diplomacia, a capacidade das potências médias de fazerem diplomacia e aí as expectativas para um futuro menos conflituoso nas relações internacionais, né?
8: Exato. Basta ver agora os discursos de Lula e de Trump. Espelhos invertidos em termos de conhecimento no mundo, né? Em termos de visão de mundo, né? Vamos ver qual dos dois prevalecerá.
7: Estaremos aqui acompanhando no Intriga e o senhor volte mais vezes, hein? Microfones abertos aqui para as suas análises sobre esse mundo em que estamos vivendo. Muito obrigada.
8: Muito obrigado a vocês também.
7: Um abraço. Tchau, tchau.
6: Destrinchando.
7: A nossa conversa é com o professor Paulo Velasco, do Departamento de Relações Internacionais da UERJ, a Universidade do Estado do Rio de Janeiro. Professor, muito obrigada por aceitar conversar com a gente aqui do Intriga Internacional.
9: Eu que agradeço o convite, é um prazer sempre falar com a Sputnik.
7: Professor, a gente teve aí recentemente um episódio que trouxe ali a necessidade de a diplomacia entrar com uma certa urgência nas relações entre Canadá e Estados Unidos, e isso é acendeu um alerta do ponto de vista dos países que dependem muito aí das chamadas superpotências. Cheguei a ouvir aqui no próprio Intriga de um professor desse mesmo campo, de que talvez a gente esteja aí entrando numa nova era de as potências chamadas potências médias estarem aí com a capacidade de negociar mais as suas relações, uma vez que a gente está vendo aí um mundo em crescente conflito, acho que a gente pode falar assim, e em crescente desarmonia, talvez seja a palavra melhor, com as relações com superpotências como os próprios Estados Unidos. Como é que o senhor vê isso?
9: Então, eu entendo que a ordem internacional vigente, né, que você bem coloca, né, marcada por fraturas, antagonismos, né, uma ordem efetivamente hoje muito mais complexa do que aquela que víamos nos anos 1990, né, posteriores ao fim da Guerra Fria, e mesmo assim muito mais complexa do que a que víamos há 20 anos, né, ao início do século XXI. Esse cenário, né, se apresenta, né, naturalmente, né, não só pela conflitividade e antagonismo, né, entre lideranças variadas e atores variados, né, como também pelo enfraquecimento do direito internacional, enfraquecimento do multilateralismo, das organizações internacionais, e tudo isso naturalmente se apresenta como um cenário, né, que acaba sendo muito desafiador, né, para os chamados países intermediários ou potências médias, né. Seja as potências médias clássicas, né, como é o caso do Canadá, por exemplo, né, já reconhecida ali nessa condição desde os inícios dos estudos sobre potências médias, seja potências médias do sul global, como é o caso do Brasil, por exemplo. Né. Então, esses países intermediários, né, que têm capacidades limitadas de poder, que não têm excedentes de poder, né, mas têm envergadura por conta do território, da população ou da economia, né, eles precisam se adaptar realmente, né, a uma ordem mais desafiadora, uma ordem mais hostil, muitas vezes, a seus interesses particulares, onde eles são permanentemente assediados ou podem ser assediados por grandes potências, né, e precisam naturalmente investir mais numa capacidade diplomática, num diálogo, né, porque não conseguem contar com anteparos que até então funcionavam, né, como é o caso justamente das organizações internacionais, né. Esses países intermediários, potências médias, sempre se valeram muito do multilateralismo, né, da ONU, por exemplo, né, para promover seus interesses, para avançar agendas, iniciativas, né, e para tentar também se blindar, né, de imposições que viessem de grandes potências, né. Na medida em que esse multilateralismo hoje funciona pior, né, as organizações não têm tanta projeção, as organizações internacionais, né, e o mundo está sendo marcado, né, quase podemos dizer, né, por uma lógica de, né, lei do mais forte, né, essas potências médias precisam de fato investir, né, numa capacidade diplomática maior de diálogo, de convencimento, de persuasão, de resiliência mesmo, né, para sobreviverem num mundo marcado por pressões crescentes.
7: Pois é, talvez seja importante também a gente explicar para o nosso ouvinte o que que define uma potência média, né, porque o senhor aí trouxe aí alguns elementos, talvez o seu tamanho territorial, a sua capacidade econômica, o que nas relações internacionais define o que, que é uma potência média?
9: Então, esse é um conceito que é alvo de disputas e desencontros na literatura. Os autores, né, não necessariamente coincidem numa definição única e objetiva. Mas, via de regra, há alguns elementos, né, que permitem o entendimento, né, de um ator como uma potência média. O primeiro deles, talvez mais óbvio, né, justamente, né, entender como potência média, né, países que, embora tenham alguma projeção importante em termos materiais, né, não reúnem, de fato, excedentes de poder. Né, então, né, podemos definir por exclusão. Né, então, uma potência média necessariamente não é uma grande potência, né, não é uma potência de primeira grandeza, né, porque não é para a dimensão objetiva. Então, né, por um lado, podem ser países com grandes territórios, é o caso tanto do Canadá, que é uma potência média de primeira geração, né, quanto o Brasil, né, que é uma potência média dos

0: potencial em termos de inovação. Então, tem que haver alguma materialidade em termos objetivos que, de fato, permita identificar esse ator, né, como um player, se não de primeira grandeza, mas pelo menos de grandeza intermediária, né, capaz de influenciar e de impactar na ordem internacional, via de regra não sozinho, mas, sobretudo, agindo coletivamente, agindo de maneira coordenada com outras potências médias.
1: O senhor falou da importância e da multipolaridade que essas potências sempre ali tentaram, eu acho que usar a palavra sobrevivência, né, tentaram aí se colocar nessas negociações a partir de processos de multipolaridade, né? Que utilizam o conceito da multipolaridade indo, por exemplo, para a ONU, né? Agora, essa multipolaridade amplia, de fato, a autonomia dessas potências médias ou ela pode, talvez, criar uma pressão para que elas escolham um lado, escolham uma superpotência para que seja aí uma fonte de apoio?
0: Aqui, na verdade, temos dois conceitos que não se confundem necessariamente, né? O conceito ao qual me referi é o conceito de multilateralismo, né? Que se associa com a ideia de multipolaridade, mas não se confunde com multipolaridade. Né? Multilateralismo diz respeito a organizações internacionais plurais, né? Multilaterais, né? Como é o caso da ONU, da OEA, enfim, espaços, a OMS, a Unesco, a FAO, a OIT, espaços onde estados, né, em grande número representativos, né, sentam à mesa para debater temas de interesse compartilhado, né, buscando encontrar pontos de equilíbrio, né, e lançar ações mais ou menos coordenadas. Né? No caso da ONU, o grande objetivo era, a partir dessa coordenação, garantir-se a manutenção da paz e das seguranças internacionais. O que acontece é que essas organizações têm falhado, né, reiteradamente nos seus objetivos, né, e, sobretudo, em um mundo mais fraturado, como nós comentamos, o seu funcionamento piora, né, porque, naturalmente, passa a haver mais antagonismo, né, e os Estados não se dispõem tanto, né, a sentar à mesa uns com os outros para agirem de maneira combinada e consertada, digamos assim. A ideia de multipolaridade que você traz é extremamente relevante e também, de alguma maneira, prejudica um pouco a margem de manobra das potências médias, né, porque o mundo multipolar ele não é necessariamente um mundo mais estável. Pelo contrário, via de regra, né, podemos entender a multipolaridade, né, ou seja, um mundo com mais polos em ação, né, e aí pode ser Estados Unidos, pode ser Rússia, pode ser China, pode ser Índia, né, pode ser União Europeia. Hoje temos uma realidade com mais polos em cena do que tínhamos durante os 40 anos de Guerra Fria. Essa realidade mais multipolar, ela é mais desafiadora porque encontrar um ponto de equilíbrio entre mais polos, entre tantos polos, é muito mais difícil, né, do que numa lógica bipolar, em que o ponto de equilíbrio é mais fácil, né, de ser identificado, porque são apenas dois atores em cena. Então, essa realidade, né, mais incerta, trazida pela multipolaridade, acaba também sendo uma forma de incerteza, de instabilidade, que preocupa as potências médias, que podem ser, sim, eventualmente pressionadas, né, e levadas a ter que tomar partido, a ter que escolher um lado, muito claramente. Então, o Brasil, por exemplo, o Canadá é um ator diferente, né, mas o Brasil, né, ele gosta, né, da condição de ser um player influente na cena internacional. O Brasil pode ser visto como uma potência média, mas costumamos fazer um jogo duplo, né? O Brasil gosta de dialogar muito bem com os parceiros tradicionais da Europa, com os Estados Unidos, e ao mesmo tempo dialogar muito bem com os parceiros do Sul Global, do BRICS, por exemplo. Nesse mundo mais multipolar, né, e que ao mesmo tempo revela mais incertezas, as pressões sobre o Brasil são mais frequentes, né, em termos de tomar partido. Em relação à guerra na Ucrânia, por exemplo, né, o Brasil, né, evita criticar mais ostensivamente a Rússia e é pressionado pela Europa nessa direção, né, a ter que pressionar mais a Rússia. Então, né, efetivamente, essa ordem mais multipolar, ela pode também trazer outros desafios nesse sentido, justamente de termos que eventualmente ter que assumir posições que a princípio não gostaríamos de ter que assumir, porque acabam sendo posições excludentes, né? Optar por um caminho e não por outro, né? As potências médias por vezes querem manter várias portas abertas, né? Querem manter várias opções sobre a mesa, e num mundo mais multipolar marcado por antagonismos, reitero, isso pode ser mais difícil.
1: Pois é, já que o senhor trouxe essa questão, a gente tem aí países como Catar, como a Turquia, como o Omã, que se colocaram como mediadores em diferentes episódios. O Catar, por exemplo, foi um mediador diplomático na troca de reféns ali, em tréguas temporárias ali em Gaza. Como esses países são vistos aí por outras, né, potências médias também, no sentido de ele vai ser visto como alguém de fato que quer ser um mediador ou que está em cima do muro, como exatamente o senhor falou, recebe uma pressão para poder tomar um partido sobre uma determinada, um determinado conflito. Isso é positivo para a diplomacia aí, de um modo geral? Claro que tem que se pensar caso a caso, eu sei que o senhor falou, dependendo da característica de cada nação, mas num contexto mais geral, como é que se entende esses países que se colocam ali no meio de uma disputa, e muitas vezes uma disputa como é a própria a situação de Gaza, né?
0: A questão da mediação de conflitos tem muito a ver justamente com o próprio papel e perfil, né, que historicamente as mídias buscaram assumir também. Canadá, em alguns momentos

0: Noruega, o Brasil em vários momentos aqui no espaço sul-americano, né, ajudou a mediar tensões também. Não raro as potências médias também se colocam dessa maneira, né, como potenciais mediadores, porque é uma maneira de impactar na ordem internacional, né, interferir no curso dos acontecimentos, sem necessariamente tomar partido, né, por qualquer um dos lados, né, e sem ser uma grande potência. Então, né, uma potência média, quando ajuda, né, na busca por um acerto, por uma mediação, por um acordo de paz, ela é estabilização da ordem internacional, isso dá ela visibilidade, isso dá ela protagonismo, né? E não raro as potências médias agiram assim. A Noruega é um grande exemplo, né? Um país também associado com a ideia de potência média, né? Tem um peso grande, né, ali na Europa, né, ali na parte setentrional da Europa, e historicamente atua muito na mediação de conflitos, até mesmo fora da sua região, né? A Noruega ajudou a mediar o acordo de paz, por exemplo, na Colômbia, em 2016, entre as Farc e o governo colombiano. O que vemos agora, né, são outros atores tentando ocupar esse espaço de mediação. Geralmente atores que não são tão identificados com a condição de potências médias, né? A Turquia até é, mas, por exemplo, Oman jamais, o Qatar tampouco, né? São atores que nunca foram associados pela literatura ao conceito de potência média, mas que encontraram nesses conflitos aí no Oriente Médio, seja, né, as instabilidades ali na faixa de Gaza, seja sobretudo, né, o conflito agora entre Irã e Estados Unidos, a oportunidade de aparecer melhor, né? O Qatar tenta se colocar como a Noruega do Oriente Médio, né? Um país que tem poderio econômico e que quer ganhar influência política global, ajudando justamente na busca por algum tipo de acerto, de paz, né, algum tipo de mediação, que a Noruega historicamente fez. Oman acho que vai um pouco nessa linha, né? Um país muito inexpressivo do ponto de vista geopolítico, né? Ninguém nunca olhou para Oman como ator com relevância maior, tirando o fato, né, de dividir ali, né, os limites do Estreito de Hormuz com o Irã, né? Tenta também, né, aparecer um pouco mais, né, e melhor na geopolítica global, se oferecendo como potencial mediador aí nessa crise. Então, sim, eu acho que podemos identificar que essa busca por mediação é algo que os estados têm procurado, né, para ganhar visibilidade, para ganhar protagonismo, para ganhar projeção. A Turquia é um caso um pouco diferente, porque é um ator territorialmente muito maior, geopoliticamente mais relevante, historicamente tem muita densidade, né, não é como o Qatar, né, que é um estado que praticamente não existia, né, mas a Turquia entra um pouco nessa linha também, né, um player que joga em várias frentes, é membro da OTAN, ao mesmo tempo compra armamento da Rússia, tem uma penetração grande no Oriente Médio por estar ali, né, próximo àquela região, se oferece como mediador em várias frentes, né, um bom exemplo do que poderíamos identificar hoje, né, como uma potência média talvez aí, né, de última geração, de terceira geração.
1: Pois é, e pegando aí essa fragmentação que a gente está vendo, né, em parte do mundo, a gente está vendo aí um governo americano, na figura de Donald Trump e seu entorno, pressionando muito o Brasil por um posicionamento obviamente alinhado aos Estados Unidos, e o Brasil tentando aí conduzir essa situação da forma mais diplomática possível, né, dentro daquilo que é possível na diplomacia. Quando há uma pressão sobre um país como os Estados Unidos, que são uma potência, diante de um Brasil que o senhor mesmo já nos colocou, que ainda é considerado uma potência média, há uma tendência das outras potências médias apoiarem, ou em casos como esse, já que estamos falando de Estados Unidos, olha, é melhor eu não me unir àquele determinado país, porque eu também posso sair de alguma forma prejudicado na minha imagem, na minha relação com os Estados Unidos.
0: Então o assédio americano não é uma exclusividade sobre o Brasil, né? Os Estados Unidos de Trump, eles vêm assediando atores mundo afora, de várias regiões, de várias geografias, né? Claro que, evidentemente, né, cada país é assediado de uma maneira diferente, mas, naturalmente, né, um Estado aprende muito com o exemplo do outro, né? E aí não é nem tanto no sentido de responder conjuntamente aos desafios do Trump, né? O que eu estou entendendo aqui, sugerindo, não é necessariamente, né, a necessidade de uma coordenação ampla de potências médias, porque as potências médias estão em várias geografias também e acabam percebendo os Estados Unidos de maneira distinta, né? Então, se é uma potência média, né, por exemplo, da geografia europeia, ela vai evidentemente buscar, né, uma conciliação mais ampla com Washington pelos interesses que o OTAN representa e tudo mais. Se é uma potência média, eventualmente, de um espaço asiático, né, lá de repente pode se dar mais ao luxo, né, de resistir, né, ou partir para uma postura de maior confrontação, porque pode buscar outros parceiros ali na região. No caso do Brasil, né, eu entendo que não podemos contar muito com uma coordenação entre potências médias para responder ao Trump. Isso não é algo que esteja se apresentando como nem mesmo, né? Por exemplo, o México. O México também pode ser visto como uma potência média, da mesma região que o Brasil, também assediado reiteradamente pelo Trump, né, em várias frentes, inclusive na questão econômica dos tarifaços, na questão do crime organizado transnacional, mas não é muito viável uma coordenação Brasil e México para responder ao Trump. É porque são países com características também diferentes, o assédio não se dá da mesma maneira, a resistência, portanto, buscada em face do Trump vai ser uma resistência, né, por caminhos diferentes. Eu acho que cabe ao Brasil, eventualmente, aprender com o exemplo de um ou de outro player, mas sem esperar qualquer forma de coordenação para resistir ao Trump. Agora, o que não podemos é jamais, né, abrir mão da defesa da soberania do país, dos interesses do país, né, e vivemos um contexto muito desafiador do ponto de vista regional. O Brasil é cada vez mais um país isolado na sua região, né, vemos agora essa iniciativa, o Escudo das Américas, né, lançado pelo governo Trump, né, no combate aí ao crime organizado e ao narcotráfico. Então tem que haver muito pragmatismo do Brasil, né, na hora de responder ao Trump, mas claro, tem que se responder, tem que se buscar, né, a resistência, a defesa da soberania, mas nesse caso hoje em particular, né, diante das imposições, né, e desmandos que vem do governo Donald Trump, eu acho que cada país tem que buscar a resposta segundo suas características, suas possibilidades, e no caso do Brasil, enfim, o desafio não é pequeno.
1: Quando o senhor diz isso, me passa pela cabeça a ideia de que talvez então essa diplomacia independente das potências médias talvez seja uma utopia, não?
0: No mundo atual, pelas características que vemos hoje, é algo cada vez mais difícil de implementar, né? A busca por uma política independente, é uma marca do Brasil há muito tempo, né? O conceito surgiu na década de 1960, portanto há mais de 60 anos. O Brasil desde então, né, tem buscado, a exceção feita ali talvez ao período Bolsonaro, mas tem buscado uma inserção internacional marcada pela autonomia, pelo não alinhamento, mas na medida em que o mundo se mostra mais marcado por antagonismos, fraturas, tensões e disputas, os espaços ficam reduzidos, os espaços de manobra ficam reduzidos, né, para ações mais autonomistas, independentes, né. Por isso, né, reitero, o Brasil eventualmente vai ser cada vez mais cobrado a tomar posição, a tomar partido, a se colocar ao lado de A ou de B, né, e isso, claro que vai um pouco na contramão, né, desse empenho brasileiro de buscar uma inserção plural, né. O Brasil gosta de poder dialogar com todos, né, países cristãos e muçulmanos, países do norte e do sul global, né, países da nossa região e de outras regiões. O Brasil quer dialogar com todos, mas, né, isso é uma demonstração da vocação independente do Brasil, da vocação autônoma do Brasil.
1: Algumas correntes dizem que esse era um ativo do Brasil, né, saber dialogar com mundos, né, com nações diferentes, de diferentes espectros, e isso talvez neste momento deixa de ser um ativo e passa talvez a ser aí algo a ser revisto?
0: Eu acho que há pressões grandes sobre o Brasil nesse sentido, né? Sobretudo vindo da Europa. Mais uma vez eu me remeto ao exemplo da guerra na Ucrânia. As pressões são crescentes, né, por parte dos parceiros europeus para que o Brasil assuma uma posição mais contundente contra a Rússia ali, né, na invasão da Ucrânia, que o Brasil disponha a apoiar sanções mais veementes contra os russos, eventualmente que o Brasil disponha, né, a enviar armamento para a Ucrânia. E, de fato, isso demonstra, claro, que a estratégia do Brasil de querer dialogar com todos, dialogar muito bem com a Europa e ao mesmo tempo com a Rússia, talvez se mostre hoje inviável, incompatível, né? E acaba cobrando um preço, né? Até mesmo pertencimento ao BRICS, que é um bloco, né, é um agrupamento, né, que tem mais de 20 anos de existência, hoje cobra um preço maior do Brasil. Durante muito tempo o Brasil conseguiu transitar muito bem no BRICS, sem maior constrangimento, né, não era algo que afetasse a nossa imagem junto à Europa, junto aos Estados Unidos. Hoje afeta. O simples fato de estarmos no BRICS, né, ao lado de uma China, de uma Rússia, de um Irã, né, que são países do BRICS, afeta a nossa imagem, prejudica as nossas relações com a Europa, prejudica as relações com os Estados Unidos. Por isso que talvez, né, de fato, sejamos levados a ter que fazer escolhas, né, que até aqui não precisamos fazer, né, conseguimos transitar com alguma liberdade entre vários mundos, né, e realidades, né, sem ter que tomar partido, né. Hoje talvez essa estratégia mais universalista que o Brasil historicamente adota, talvez hoje se mostre inviável, né, diante dessa realidade, repito, né, cada vez mais marcada por divisões, fraturas e antagonismos na cena contemporânea.
1: Diante disso, a gente pode entender então que as potências médias e aí o Brasil, né, incluído nisso, ainda tem o seu laço com as superpotências. Elas vão ficar, sim, reféns, não gosto dessa palavra, mas reféns das superpotências?
0: Eu acho que o espaço de ação para as potências médias é menor hoje, né? E sim, né, de alguma maneira, em um mundo em que prevalece a lei do mais forte, em que as superpotências tem buscado dar cada vez mais as cartas, em que o direito nacional é menos considerado, em que as organizações multilaterais funcionam pior, podemos entender que sim, né, que as potências médias elas são cada vez mais assediadas, pressionadas pelas grandes potências e eventualmente terão, né, que submeter aos desígnios e aos caprichos das grandes potências, né. A própria capacidade de resistir a esse assédio é menor no contexto contemporâneo. Isso, sem dúvida alguma, e faz parte dos desafios que o Brasil enfrenta.
1: Se unir a outros blocos seria uma forma de resistência? O senhor mesmo acabou de falar, tá bom, a partir do momento que entra para o BRICS, até pouco tempo atrás isso não era uma questão, mas agora é. Mas o fato de estar dentro do BRICS não coloca essas potências médias em também, de alguma forma, apoiadas, enfim, em algum contexto ali de coletivo?
0: É uma ação coletiva difícil também, né? Porque o próprio assédio, né, contra as potências médias na cidade de maneira uniforme. Mesmo quando eu penso no BRICS, né, esse assédio não é uniforme. Então, a capacidade de coesão também ela é permanentemente testada, né? Então, coincidimos em muitos pontos, evidentemente, né? Mas as divergências e fraturas aparecem também dentro das próprias coalizões, né? Dentro das próprias articulações ou agrupamentos, né, dessas potências médias, né? Então, claro, o natural seria a união, a coordenação como forma de resistência.
1: Eu agradeço e muito a participação do professor Paulo Velasco, da Universidade do Estado do Rio de Janeiro.
0: Não pode ser nada, tchau, tchau.
1: Obrigada, viu? Tchau, tchau.
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1: E aí, pessoal, o checkmate de hoje é sobre o embate entre Estados Unidos e Canadá, embate que continua. Entrou em vigor hoje uma nova proibição do governo Trump à importação de alguns produtos canadenses. Ela bloqueia a entrada de motocicletas, bebidas alcoólicas e derivados de soro de leite vindos do Canadá. Esse embate a gente vem acompanhando aqui no Intriga Internacional. Ele começou em 22 de agosto, quando o governo americano impôs as chamadas tarifas da seção 338, depois que as negociações comerciais entre os dois países fracassaram. O Canadá reagiu. Em 8 de setembro, o governo do primeiro-ministro Mark Carney passou a aplicar tarifas retaliatórias sobre alguns produtos americanos. Os Estados Unidos responderam de novo. No início deste mês, a Casa Branca aplicou uma tarifa de 50% sobre diversas categorias de produtos canadenses, entre elas alguns tipos de queijo, lanchas, carrinhos de golfe e móveis. Agora, com a proibição total de importação de bebidas, motos e derivados do soro de leite, a escalada dá mais um passo. Um detalhe importante, em termos de volume, o impacto direto é pequeno. Segundo cálculos do Departamento de Economia do Bank of Nova Scotia, o comércio afetado por essas proibições gira em torno de US$1 bilhão. Parece muito, mas é pouco diante do tamanho da relação entre os dois países. Só em 2025, Estados Unidos e Canadá movimentaram quase US$900 bilhões em bens e serviços. Ou seja, o valor em jogo agora é pequeno, o que preocupa é o sinal político e o risco de novas rodadas de retaliação. Estamos falando de economias com cadeias produtivas profundamente integradas ao longo da maior fronteira terrestre do mundo. Quando um lado sobe o tom, o outro tende a responder. E o efeito pode se espalhar para setores bem maiores. O clima entre os governos não é de distensão. Na segunda-feira, Donald Trump disse esperar que as autoridades canadenses reduzam as tarifas sobre produtos americanos e peçam desculpas nas próximas 3 ou 4 semanas. Um pedido de desculpas, veja só, como condição para baixar a temperatura. Do lado canadense, o recado é oposto. Carney e seus ministros afirmam que não vão se apressar para fechar um acordo ruim. E nos últimos meses, o Canadá tem ampliado suas relações comerciais com a Europa e a Ásia, uma forma de reduzir a dependência do mercado americano. Então, de um lado, um presidente americano que cobra recuo e desculpas. Do outro, o governo canadense que não quer negociar sob pressão e diversifica seus parceiros. No meio disso tudo estão empresas e consumidores que podem sentir o efeito em preços e também na disponibilidade de produtos. Para nós aqui do Brasil, a recomendação é acompanhar. Cada novo capítulo dessa guerra comercial mexe com o humor dos mercados globais, com o comércio internacional e indiretamente com o câmbio e com os investimentos. A gente vai continuar, claro, acompanhando esse embate entre Estados Unidos e Canadá, porque isso dá um sinal, ou muitos sinais, para que a gente possa acompanhar aqui no Brasil e ver seus efeitos. É isso, pessoal. Até o próximo Intriga Internacional. Intriga Internacional de hoje vai ficando por aqui. Eu agradeço a você que ficou com a gente até o final desse episódio. 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
1: Hoje é sábado, 3 de outubro de 2026. O candidato à presidência pelo PL, Flávio Bolsonaro, iniciou o último dia de campanha com uma moto carreata que percorreu as cidades de Santa Bárbara do Oeste e Americana, no interior de São Paulo. Ele esteve acompanhado do governador de São Paulo e candidato à reeleição, Tarcísio de Freitas, e dos candidatos ao Senado pelo Estado, André do Prado e Guilherme de Ritchie. Durante o evento, Flávio Bolsonaro afirmou que os ministros do Supremo Tribunal Federal atuam como agentes políticos do presidente Lula, sem detalhar quais. O candidato do PL também disse que o STF precisa deixar de atuar como delegacia de polícia. No período da tarde, Flávio Bolsonaro tem programada outra carreata no Rio de Janeiro. O ministro Gilmar Mendes do Supremo Tribunal Federal derrubou decisões do TRE da Bahia que haviam determinado a retirada de vídeos de ACM Neto do União Brasil, candidato ao governo do estado, e concedido direitos de resposta ao governador Jerônimo Rodrigues do PT. Os casos envolviam publicações em que ACM Neto acusava adversários petistas de espalhar boatos sobre o programa Pé de Meia e de tentar interferir no processo eleitoral durante o debate sobre a Operação Overclean, que investiga as fraudes em licitações e desvio de emendas na Bahia. Para Gilmar, as declarações fazem parte do debate político e não apresentavam conteúdo suficientemente específico ou excessivo para justificar direitos de resposta ou remoção das publicações. Em resposta aos atos terroristas das forças ucranianas contra civis russos, a Rússia segue realizando ataques sistemáticos contra alvos militares em Kiev e outras cidades da Ucrânia. A Rússia avisa com antecedência para que os diplomatas e outros cidadãos estrangeiros abandonem Kiev e adiem visitar a Ucrânia e para que os cidadãos ucranianos não se aproximem das instalações da infraestrutura militar e administrativa. Apesar de a Rússia já ter avisado o mesmo em maio de 2026, com os Estados Unidos e a União Europeia e outros países também a recomendarem que seus cidadãos não visitassem a Ucrânia, nem todos seguiram esse aviso, segundo a chancelaria russa, responsabilizando os que o ignoravam por possíveis consequências negativas.
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1: Foi liberada a pista da Avenida Alfred Agache na saída do túnel Marcelo Alencar após a retirada de dois utilitários que se envolveram num acidente no sentido aterro. Trânsito apenas intenso no trecho. Em função da chuva que atinge a cidade, as pistas estão escorregadias e o cuidado deve ser redobrado. Segundo o Centro de Operações da Prefeitura do Rio, o trânsito é lento na Avenida Tenente Coronel Muniz de Aragão, na Gardenia Azul, na zona sudoeste, devido a um atropelamento. Bombeiros estão no local. Em Botafogo, uma faixa da Rua São Clemente foi liberada na altura da Rua da Matriz após a queda de uma árvore. Equipes da prefeitura permanecem atuando no local. A alternativa para os motoristas é desviar pela rua Dona Mariana e seguir no sentido Humaitá pelas ruas Professor Álvaro Rodrigues e Mena Barreto. Maurício Bastos para o Radar Sputnik, agora 3h04.
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4: Olá pessoal, mais um Mundioca chegando e hoje a gente vai falar sobre uma questão que está ficando cada vez mais quente ali naquela região do Mediterrâneo. Erdogan, Netanyahu, um presidente da Turquia, outro presidente de Israel, estão batendo boca em público o tempo todo. E o relacionamento entre os dois países está muito ruim depois que Israel começou a vender armas para a Grécia.
5: É, Marcelo, isso aí foi só mais um ponto dessa escalada. Na verdade, a relação recentemente ela azedou depois que militares turcos fizeram uma visita a uma base síria. Mas aí você pergunta, o que é que tem a ver uma coisa com a outra? Israel se sentiu ameaçado, achou que a Turquia estava ficando perto demais. E há pelo menos cinco razões, bom, há muitas razões, nossos especialistas vão discorrer a respeito, mas pelas quais Turquia e Israel antagonizam ultimamente. A Turquia pode limitar a liberdade de ação da aviação israelense na Síria, além daquela questão que eu já trouxe aqui para vocês, da base militar, da visita dos militares turcos à base síria. Israel também teme perder a sua superioridade aérea regional. A Turquia está ocupando parte do espaço deixado por Irã e Rússia na Síria. A gente já trouxe esse assunto também aqui em outros episódios do Mundioca. E a Turquia não é uma milícia nem um estado militarmente frágil, né, Marcelo?
4: O que a gente vai escutar no programa de hoje é que a Turquia pode sim se aproximar do Irã e os dois estabelecerem um inimigo comum, que a gente sabe qual é.
5: A Turquia, que já faz parte do Acordo de Meca, Turquia, Paquistão e Arábia Saudita, corre no Oriente Médio, Marcelo, essa fofoca que você trouxe, que o Irã pode ser convidado a fazer parte desse acordo militar, já pensou?
4: E além disso, Turquia e Grécia não se bicam muito tempo e a militarização, tanto da Grécia quanto do Chipre, deixa aquela região do Mediterrâneo também muito turbulenta. Vamos chamar nossa primeira convidada do dia. O Mundioca tem o imenso prazer de falar mais uma vez com a Dominique Marques, ela que é pós-doutoranda na Universidade do Estado do Rio. Dominique, muito obrigado mais uma vez por ter aceito o nosso convite e estar conosco aqui no Mundioca. Tudo bom?
6: Tudo ótimo, eu agradeço o convite.
4: Tomi, o acordo militar de 3 bilhões de euros entre Israel e Grécia, ele representa apenas uma modernização das forças armadas gregas ou pode estar aí criando um novo equilíbrio estratégico contra a Turquia, o Mediterrâneo Oriental?
6: Olha, é difícil a gente afirmar com certeza, né, que é uma reação à Turquia, mas é interessante a gente olhar que esses acordos foram feitos, né, num intervalo de tempo muito curto. Se eu não me engano, o acordo de Meca entre Turquia, Paquistão e Arábia Saudita foi feito no começo do mês, né, acho que foi 7 de agosto, e 31 de agosto a gente tem esse acordo entre Israel e Grécia, sendo que a gente já tinha visto uma aproximação, né, entre Israel, Grécia e Chipre no começo do ano. Então agora a gente tem mais um reforço aí com a Grécia, e aí por conta de ter um intervalo de apenas 3 semanas, eu diria que pode ser sim uma preocupação de Israel com a Turquia. A gente consegue perceber que Israel anteriormente tinham relações mais amistosas, digamos assim, e recentemente, principalmente com relação à Síria, os dois países vêm tendo ali um certo distanciamento, né? A gente sabe que Turquia e Israel disputam espaços ali no Oriente Médio sobre quem que vai ser a potência regional, sobre quem que vai liderar, e agora a gente tem visto esse cerco aí se acirrando. Mas a gente tem que considerar, quando a gente pensa em Grécia, no caso, alguns anos atrás, Turquia e Grécia tiveram um impasse naval, né, por conta dos direitos de exploração de gás, que foram as reservas de gás descobertas ali em volta do Chipre. A Turquia fez um questionamento sobre o direito dela de fazer essas explorações, e aí a Grécia começou a colocar navios de guerra ali no Mar Egeu, e a Turquia, por estar sendo retaliada ali, até por União Europeia, por OTAN, na época era o governo do Trump, né, o primeiro governo dele, e o Trump fez algumas ameaças no sentido de, olha, se continuar tentando, a gente vai resolver rapidinho a questão da Turquia no Chipre. Então, o que a gente consegue perceber, e eu estou falando aqui da questão do Chipre da década de 70, então a gente tem que voltar um pouquinho para entender isso. Na década de 70, se eu não me engano, em 74, a gente teve ali a invasão, né, turca no norte do Chipre, por conta de desavenças ali de um governo que era pró-Grécia, né, que foi eleito. A Turquia invade o norte do Chipre para poder dizer que tinha que proteger os direitos, né, dos turcos cipriotas. E aí, se a gente volta mais um pouquinho, a gente vai entender por que a ilha é habitada, né, por turcos e por gregos. É por conta do Império Otomano, né, fazia tudo parte ali da mesma região. Então a gente fica com o Chipre, né, habitado ali pelas duas populações. Quando a Turquia invade o norte da ilha, ela declara a República Turca do Chipre do Norte, e aí só ela reconhece, né, isso como um Estado turco. A comunidade internacional não reconhece. E aí fica essa divisão, a gente tem ali uma linha de divisão da ONU, né, que vai tentar colocar uma operação de paz ali para não acontecer mais problemas, nem a operação de paz, o correto, né, mas fica ali uma parte militarizada para que não haja conflitos entre turcos e gregos. E aí, quando a Turquia começa...
7: Aqui, o Centro Virtual de Atendimento. Para fazer a regularização, não é preciso comparecer às unidades da Receita, nem enviar comprovação das retificações. O prazo para que esses contribuintes façam os pagamentos sem a incidência de juros de ofício vai até o dia 10 de novembro. Após essa data, a Receita Federal vai realizar novas verificações e os contribuintes que não efetuarem os pagamentos serão fiscalizados. Na última edição dessa ação, foram regularizados R$900 milhões. Thaísa Vitória para a Voz do Brasil.
8: Há um ano, o Brasil dava um passo importante para garantir os direitos das crianças e adolescentes. Era sancionado o ECA Digital.
9: Inspirado no Estatuto da Criança e do Adolescente de 1990, que foi um marco para a proteção dos pequenos, o ECA Digital trata das obrigações das plataformas com a segurança deles, também no ambiente virtual.
8: Mais cedo, eu conversei com o diretor da Agência Nacional de Proteção de Dados e a GMOLA sobre os avanços desse novo marco legal e as mudanças que estão sendo implementadas para uma navegação mais saudável nas mídias digitais. Acompanhe. Diretor, bem-vindo à Voz do Brasil para a gente falar desse marco que é a criação do ECA Digital, né? O que que o senhor destaca como principais avanços trazidos por essa legislação ao longo desse período?
10: Tem uma mensagem central dessa legislação para as plataformas digitais, que é que a partir de agora elas têm um dever de atuar preventivamente para evitar que danos e riscos para crianças e adolescentes sejam consumados, para que eles aconteçam nas plataformas digitais. Então é um dever de agir de maneira preventiva e proativa. As plataformas têm que, desde a concepção do produto que oferecem para crianças e adolescentes, durante toda a operação desse produto, tem que tomar conta, né, tem que tomar medidas para que esse produto seja muito seguro para crianças e adolescentes. Isso se concretiza em uma série de obrigações que essa legislação cria para as plataformas digitais no Brasil. Então, por exemplo, as plataformas com o ECA Digital passam a ter um dever de adotar medidas que evitem que crianças e adolescentes sejam expostas a conteúdos ou práticas que podem colocar em risco a sua integridade física, como práticas conhecidas de incentivo ao suicídio ou automutilação. É uma outra obrigação muito concreta que o ECA Digital traz é o dever das plataformas digitais de prevenirem que o uso da plataforma ou do serviço digital seja compulsivo, excessivo por crianças e adolescentes. Então há um dever aqui de mudar, né, incentivos que as plataformas às vezes fazem para um uso para as crianças e adolescentes ficarem conectadas excessivamente, né, de maneira, ou seja, são medidas para evitar o vício nas plataformas digitais. Um outro exemplo são obrigações das plataformas garantirem que crianças e adolescentes tenham contato apenas com conteúdos que sejam adequados à sua idade. Né, e para mencionar um último exemplo aqui de uma obrigação das plataformas digitais criadas pelo ECA Digital, está a obrigação de que as plataformas ofereçam mecanismos de supervisão parental. O que que significa isso? Ferramentas para que os pais, as mães, os responsáveis por crianças e adolescentes consigam acompanhar o uso das redes sociais e das plataformas em geral por crianças e adolescentes e fazer escolhas para que esse uso seja o mais seguro para essa criança e para esse adolescente. Então, por exemplo, limitar, né, ferramentas que permitam ao pai ou à mãe limitar o contato da criança ou do adolescente com estranhos, ferramentas que permitam limitar o tempo de uso e assim por diante.
8: Grande parte dessas obrigações está ancorada na questão da aferição da idade, né? Para que essas políticas sejam implementadas, é preciso fazer a aferição da idade. E está correndo o prazo para as plataformas se adequarem a isso. O que que elas precisam fazer até o início do ano que vem?
10: Para cumprir uma obrigação que eu mencionei aqui, de garantir que crianças e adolescentes tenham contatos com conteúdos que são adequados à sua idade, a plataforma precisa saber se o usuário é ou não uma criança ou um adolescente. Então precisa aferir a idade deste usuário. E o ECA Digital dá uma mensagem muito clara, principalmente para aqueles conteúdos, produtos e serviços que são considerados proibidos para crianças e adolescentes do ponto de vista da lei brasileira. Então, o álcool, o tabaco, as bets, né, os serviços de aposta, os conteúdos pornográficos. Isso é considerado pela lei brasileira proibido para menores de 18 anos. Então, o que o ECA Digital nesse caso faz é proibir aquela autodeclaração. Então, o ECA Digital diz, ó, não funciona mais simplesmente ter aquela mensagenzinha de dizer eu tenho mais de 18 anos e poder acessar. Tem que ter um mecanismo que funcione de maneira adequada e efetiva. O que a NPD fez quando o ECA Digital entrou em vigor em março desse ano foi estabelecer um cronograma para que as plataformas consigam se adequar a essa obrigação, porque ela é uma obrigação também tecnicamente complexa, né? Então a NPD já em março desse ano publicou uma série de orientações para as empresas dizendo, ó, o que a gente espera desses mecanismos que vão ser adotados, que vocês devem adotar para aferir idade, é que eles tenham algumas características, que eles sejam confiáveis, como diz a lei brasileira. O que significa isso? Eles têm que ter acurácia, ou seja, eles têm que acertar a idade do usuário, né? Então eles têm que ter alguma confiabilidade de que eles vão analisar de maneira adequada qual é a idade daquele usuário. Outra característica que a NPD diz que é importante é eles têm que ter robustez. O que significa isso? Não pode ser fácil fraudar esse mecanismo, senão ele não vai ser efetivo. Então a gente viu alguns, sair na imprensa antes mesmo do ECA Digital entrar em vigor, exemplos de crianças ou adolescentes que simplesmente, por exemplo, no mecanismo de aferição de idade que faz o reconhecimento facial, pintam uma barba para se passar por uma pessoa adulta. Se o mecanismo de aferição de idade não consegue identificar que isso é uma fraude, esse é um mecanismo que ele não é confiável. E tem que ser mecanismo também, outra característica importante, que respeitem a privacidade, que protejam os dados dos usuários. Então a NPD começou orientando as plataformas sobre de que maneira elas devem adotar esses mecanismos. E o que a gente está fazendo desde março agora é detalhar esses requisitos técnicos para que as plataformas saibam exatamente o que a NPD, que é o órgão regulador responsável por fiscalizar essa obrigação, espera das plataformas, e a NPD também já começou a fiscalizar. Então a gente já começou uma fiscalização, que a gente chama de monitoramento, que é para saber em que medida as empresas estão se adequando a essas obrigações. Quando o detalhamento técnico do que a NPD espera em relação a essa obrigação de aferição de idade estiver pronto, e a gente espera que isso aconteça nas próximas semanas, a NPD vai entrar numa nova fase, que é uma fase de fiscalização, aí eu diria a todo vapor. E daí todo mundo sabe o que se espera, todas as plataformas sabem o que se espera dos mecanismos de aferição de idade, e aí a NPD vai começar a cobrar integralmente o cumprimento dessa obrigação. A gente já está monitorando, ou seja, já estamos acompanhando quem está adotando e estamos em diálogo com quem ainda não adotou e tem que adotar esse mecanismo de verificação de idade, para entender.
6: Eu digo recentes, mas daqui a pouco vai dar quase 20 anos, mas nas descobertas, muitos campos de gás em volta do Chipre, a Turquia questionando o seu direito de explorar. Então a situação é muito intensa. A gente pode olhar pelo lado de que Israel está buscando uma cooperação da Grécia, né, por conta desse acordo de Meca, tentando reequilibrar, né, as balanças de poder ali da região, mas a gente também pode olhar a Grécia como um Estado que está com medo das políticas da Turquia para essa questão marítima. Então, o que eu vejo é, muita gente vai chamar isso aí de hedging, né, nas teorias de relações internacionais, mas a gente pode traduzir melhor isso como alinhamentos sobrepostos. Porque, por exemplo, ao mesmo tempo que você tem a Arábia Saudita nesse acordo de Meca, ao lado de Turquia e Paquistão, você continua tendo uma Arábia Saudita que tem relações, né, de defesa também, de compras e vendas com os Estados Unidos, com parceiros da OTAN. Então, realmente, um monte de alianças se sobrepondo recentemente e Israel tendo problemas com a Turquia dentro da Síria. Né, depois que mudou o governo da Síria, a Turquia, que antes era vista como um inimigo, um problema, agora a Turquia está se aproximando bastante ali do novo governo da Síria, o que está incomodando bastante Israel.
4: Ou seja, ao fornecer à Grécia sistemas de defesa avançados, antimíssil, antiaérea, você acha que Israel está construindo uma nova arquitetura militar regional que pode alterar essa correlação de forças com a Turquia? E, ao mesmo tempo, a Turquia, que está pretendendo ajudar a reconstruir a Síria, pode transformar a própria Síria num novo espaço de competição indireta?
6: Sim, totalmente. É importante a gente lembrar que a Grécia passou por crise financeira pesada, né, recentemente, e que é parte da história da Grécia ter essas questões. Então ela precisa de alguém financiando a sua defesa. Eu li que eles têm gastado mais de 3% do PIB, né, com defesa. Então os gastos são altos e esses financiamentos de defesa por parte de Israel, que aí a gente tem que entender que também vai ter um dedo aí de Estados Unidos, né, nessa aproximação, talvez não diretamente, mas indiretamente, então acaba sendo benéfico para a Grécia. A gente tem que lembrar, e é importante ressaltar isso, a primeira expansão da OTAN, depois que ela foi criada, foi com a adesão de Grécia e Turquia ao mesmo tempo. Por que que isso é necessário da gente prestar atenção? Porque são dois países que estão na parte euroasiática. Então eles têm funções geopolíticas semelhantes. Naquela época era a contenção da União Soviética. Então a Turquia e a Grécia são próximas. Claro que a Grécia vai ter receios com relação à forma como a Turquia tem se portado, né, internacionalmente, como tem atuado estrategicamente, geopoliticamente. E é um país frágil no sentido financeiro. E a gente tem agora Israel fazendo vários ataques, né? Abrindo várias frentes ao mesmo tempo, demonstrando ali ser uma potência que está disposta a fazer o que for para não perder o seu posicionamento estratégico. Então, quando a gente tem agora essa proximidade turca com a questão da Síria, a gente tem uma Turquia se colocando ali como uma ameaça, de fato. Né? Porque, imagina, antes você tinha uma Turquia, na época de Assad, agindo ali com forças contrárias a esse governo, e agora você tem o próprio governo sírio precisando de ajuda financeira para a reconstrução, né? A gente tem que lembrar que essa situação na Síria não é estável ainda, por mais que a gente tenha agora, né, um novo líder, ele precisa reconstruir um estado, são 14 anos de guerra, né, com vários grupos ali atuantes, várias guerrilhas, né, enfim, como que isso vai ficar? Como que ela precisa, a Turquia precisa, a Síria precisa de apoio financeiro, de apoio militar, e a gente sabe que a Turquia, por fazer parte da OTAN e por ser uma das forças mais importantes da OTAN, é a quarta. Então a gente tem que pensar, olha, eles têm força de defesa, eles têm capacidade de produção de materiais bélicos, e isso aí vai ser interessante para a Síria. Pode ser que a Síria não fique para sempre aí, digamos, alinhada à Turquia, mas eu acredito que é uma relação para esse momento que é necessária, útil, proveitosa e estratégica para a Síria. Então, quando a gente tem a Turquia conseguindo, né, expor e expandir as suas influências para um país, que a Síria é muito relevante internacionalmente, a gente nos últimos anos acostumou a ver a Síria como um país que é quase que um coitadinho, nossa, que horror, tantas guerras acontecendo, mas a gente tem que relembrar que a Síria sempre foi um país muito forte e muito relevante, historicamente, né, e estrategicamente. Inclusive, a própria guerra na Síria, se a gente for aprofundar muito, a gente vai entender que tem a ver com disputa energética. Por que que a guerra na Síria aprofundou tanto? Alguns analistas vão dizer que é porque tinha uma fragilidade estatal, né, porque o Estado tinha um aparato ali de defesa que era muito alinhado com o presidente, e aí o presidente não saiu, não deu a vez de outro por conta das primaveras árabes, e aí a guerra foi se perpetuando. Mas você tem outro campo de análise também, que é no sentido de que, apesar de não ter muitas reservas energéticas na Síria, você tem na Síria uma rota muito estratégica de passagem de gasodutos. E aí, enquanto você está destruindo um território, esses gasodutos não vão ser construídos. Então, até o momento em que se tem essa intenção, a gente continua fazendo a guerra, então, para que eles não consigam. A partir do momento em que essa poeira baixar, aí a guerra termina. Tem várias interpretações sobre isso, né?
4: Agora, você, como estudiosa, você acredita que Israel e Turquia vão chegar a um ponto, não de um atacar o outro, mas eles usarem proxies, guerras próximas, para tentar um desestabilizar o outro naquela região, que, como você colocou mesmo, e aí eu estou pensando aqui, conjecturando, Turquia faz parte da OTAN. Num tratado da OTAN, você tem o artigo 5 que você estabelece, se atacar um é como se estivesse atacando todos. Israel, por outro lado, você sabe que tem uma proteção dos Estados Unidos. Como é que isso ficaria na tua visão?
6: Olha, é difícil, ainda mais agora com esse acordo de Meca, porque a gente tem que pensar em duas frentes ao mesmo tempo, né? Você tem esse artigo 5 da OTAN, mas você tem ao mesmo tempo um cenário em que ficou muito claro que a Turquia não é considerada tal como os outros membros da OTAN. Uma vez que a Turquia toma atitudes assim mais soberanas, mais independentes, mais autônomas, a gente vê essa retaliação dos Estados Unidos do tipo, você para ou a gente vai te punir. Né? Então, como que isso fica? Porque será que, se atacarem a Turquia, eles vão realmente fazer alguma coisa? Será que vai ser colocado em prática? Ou será que eles vão mandar tropas?
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11: Muito além dos zumbidos nos jardins, as abelhas guardam uma diversidade surpreendente de espécies nativas.
12: Eu sou Eduardo Almeida, sou biólogo, professor do Departamento de Biologia da Universidade de São Paulo. A pesquisa que nós desenvolvemos se baseia principalmente no entendimento da diversidade de abelhas. A pesquisa, ela teve, né, para diferentes grupos de abelhas que nós pesquisamos, e eu vou dar uma ênfase às abelhas como um todo e às abelhas sem ferrão. Eu acho que nos últimos 30, 40 anos, nós pudemos entender a evolução das abelhas de uma forma como não havia um precedente anteriormente. Mais recentemente, nós tivemos avanços muito importantes da genética e até mesmo de comparações entre genomas de grupos de abelhas. Isso abriu uma janela para a compreensão das diferenças e das similaridades, que foi muito importante para o entendimento da evolução dos seres vivos.
11: Ao cruzarem dados de DNA com a anatomia detalhada dos insetos, cientistas da USP mapearam como as abelhas se transformaram ao longo de milhões de anos, um conhecimento crucial para proteger espécies e garantir a polinização nas lavouras.
12: As abelhas são conhecidas da toda a população, mas normalmente não se entende a quantidade de espécies que existem, as diferenças entre elas. Então foram duas pesquisas similares, né, que buscaram então entender a história evolutiva, produzindo então um avanço, forneceu um norte. E mais recentemente nós fizemos duas publicações que documentaram então as diferenças anatômicas e nos permitem então entender como a anatomia das abelhas evoluiu ao longo dessa história. Essa etapa então concluiu, né, um passo importante da pesquisa proposta, e os desenvolvimentos previstos para o futuro incluem o entendimento de questões específicas, né, a evolução de determinados comportamentos que tem consequências para entendimento da diversidade, as perspectivas para interações desses grupos de organismos com plantas e com outros organismos ao longo do tempo evolutivo.
11: Acompanhe a pesquisa na página da Universidade de São Paulo. E esse foi o Ciência na Prática, com produção de Warby Calil e edição de Edinaldo Júnior. E nosso encontro com o Saber Científico volta na próxima semana. Até lá.
8: O valor da produção agrícola brasileira alcançou mais de 920 bilhões de reais.
9: Os destaques foram para as culturas de soja e milho.
13: 927 bilhões e 200 milhões de reais. Esse foi o valor alcançado pela produção agrícola brasileira em 2025, segundo dados divulgados nesta quinta-feira pelo Instituto Brasileiro de Geografia e Estatística, o IBGE. O valor é 18,4% maior do que havia sido registrado em 2024. O avanço na produção brasileira foi impulsionado por culturas como a soja e o milho, que juntas responderam por quase 90% da produção de grãos do Brasil. Henrique Noronha, analista da pesquisa do IBGE, explica os fatores que influenciaram no resultado.
14: Questões climáticas propiciaram melhor condição na condução das culturas nas principais regiões produtoras. Como as condições climáticas foram favoráveis, teve aumento de produtividade na maioria das lavouras, com exceção de algumas regiões no Rio Grande do Sul e Oeste Paranaense e áreas do Nordeste que sofreram com a seca.
13: O Centro-Oeste superou o Sudeste e assumiu o primeiro lugar no ranking de valor da produção agrícola, com alta de quase 32%, totalizando 288 bilhões de reais. Somente o estado do Mato Grosso foi responsável por quase 18% de toda a produção nacional. Em todo o país, a área colhida foi de mais de 100 milhões de hectares, aumento de 4,2% em relação a 2024. Reportagem Gabriela Noronha.
8: Essas foram as notícias do governo federal.
9: Uma realização da Secretaria de Comunicação Social da Presidência da República.
8: Com produção da empresa Brasil de Comunicação.
9: Fique agora com as notícias do Poder Judiciário e do Congresso Nacional. Uma boa noite.
8: Boa noite e até amanhã.
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17: STF suspende decisão que determinava a execução de emendas parlamentares de 2025 em Teresina, Piauí.
18: Para o STJ, criptomoedas podem ser usadas para pagar obrigações contratuais e variação de valor não é justificativa para invalidar negócio.
17: Acordo de 193 milhões de reais beneficia quase 800 trabalhadores na Bahia.
18: Boa noite, eu sou o Arthur Filho.
17: E eu sou Walter Lima.
18: O Supremo Tribunal Federal suspendeu a decisão que determinava a execução de emendas parlamentares de 2025 em Teresina, no Piauí.
17: A decisão foi do presidente do STF, ministro Edson Fachin, que analisou um pedido de suspensão contra decisão do Tribunal de Justiça do Piauí, que havia atendido à solicitação de um vereador de Teresina para determinar o pagamento das emendas. Carolina Chaves.
19: No Supremo, a suspensão foi pedida pelo município de Teresina, que argumentou o risco de grave lesão à economia pública. O município alegou que o cumprimento da ordem exigiria anular despesas já programadas, podendo comprometer serviços nas áreas de saúde, educação e infraestrutura. Ao acolher o pedido do município, o ministro Edson Fachin verificou que as 9 emendas somam valores que não foram empenhados no ano passado, nem inscritos em restos a pagar. Por isso, a execução causaria uma mudança no orçamento deste ano. O presidente do Supremo ressaltou que, embora as emendas parlamentares individuais sejam de execução obrigatória, a implementação precisa seguir as normas legais de planejamento e execução das despesas.
18: É válida a cláusula de contrato que prevê o uso de criptomoedas na compra de bens entre particulares.
17: Para o STJ, o negócio é válido, mesmo que esses aditivos digitais não sejam considerados moeda de curso obrigatório no Brasil como o real. Fátima Uchoa.
20: A vendedora de um carro e de um imóvel ajuizou ação de rescisão contratual e nulidade de cláusulas contratuais que previa uma transferência de um tipo de criptomoeda como parte do pagamento. O Tribunal de Justiça de Santa Catarina determinou a rescisão do contrato de compra e venda do imóvel, mas manteve a validade quanto ao do veículo. No STJ, a relatora ministra Nancy Andrighi apontou que a lei assegurou que esses ativos digitais possuem valor e podem ser usados em pagamentos ou investimentos, e por sofrer variações no poder de compra, as partes devem avaliar os riscos antes de aceitar a criptomoeda como forma de pagamento.
18: Aplicativo e-título passa a enviar alertas com orientações para as eleições 2026.
17: As notificações reforçam informações sobre serviços da Justiça Eleitoral. Rimac Souto.
21: O Tribunal Superior Eleitoral iniciou o envio das notificações oficiais pelo aplicativo e-título. Os alertas orientam eleitoras e eleitores com informações dos serviços eleitorais, consulta aos locais de votação e contribui para o enfrentamento da desinformação. O aplicativo substitui o título eleitoral de papel para quem tem a biometria cadastrada e fotografia no aplicativo e pode ser utilizado como documento de identificação no momento da votação. O e-título está disponível gratuitamente nas lojas oficiais de aplicativos para Android e iOS. É importante manter o aplicativo atualizado e ficar atento aos comunicados oficiais emitidos pelo TSE ao longo do período eleitoral.
18: Acordo de 193 milhões de reais beneficia quase 800 trabalhadores na Bahia.
17: A ação faz parte da Semana Nacional da Execução Trabalhista, mutirão promovido para acelerar o pagamento de dívidas judiciais trabalhistas. Larissa Batista.
22: 761 trabalhadores fecharam por meio do Sindipetro um acordo de 193 milhões de reais com a Petrobras. A negociação foi feita pela Justiça do Trabalho, na Bahia. E eles são apenas algumas das milhares de pessoas beneficiadas pelo mutirão da Justiça do Trabalho em todo o país. Já foram arrecadados mais de 3 bilhões de reais em cerca de 56 mil audiências realizadas nesta edição da Semana Nacional da Execução Trabalhista.
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18: A você, uma boa noite.
17: E até amanhã.

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1: Eu sou Humberto Pinheiro e estes são os destaques de hoje do Jornal do Senado, que começa agora. Lei do Redata cria incentivos fiscais para a instalação de data centers no Brasil. Novas regras da ANAC prevêem multa e suspensão para passageiros indisciplinados. Senado vai analisar marco legal para reduzir riscos e atividades com agentes biológicos. Boa noite. A Presidência da República sancionou a Lei do Redata, que cria incentivos fiscais para instalação e ampliação de centros de processamento de dados, os data centers. A medida busca estimular investimentos no setor e fortalecer a infraestrutura digital do país. Em contrapartida aos benefícios fiscais, as empresas terão de cumprir regras e metas previstas na legislação. A nova lei também estabelece punições para os casos de descumprimento das exigências e dos compromissos assumidos pelos beneficiários. Repórter Douglas Castilho.
2: Com as novas regras, o Estado brasileiro abrirá mão já esse ano de arrecadar o equivalente a 5,2 bilhões de reais em troca de incentivar um setor considerado estratégico pelos parlamentares. As isenções de impostos serão concedidas na compra de produtos de tecnologia da informação e comunicação, além de componentes eletrônicos a serem utilizados nas novas infraestruturas. A líder do governo no Senado Federal, senadora Tereza Leitão, do PT de Pernambuco, manifestou otimismo com o texto.
3: O Brasil deve ser potência da economia digital, conciliando soberania tecnológica, desenvolvimento, sustentabilidade e segurança pública.
2: Durante a audiência pública no Senado, especialistas apresentaram preocupações com a sustentabilidade ambiental e social dos empreendimentos. Por isso, a lei traz mecanismos de contrapartida para que a empresa participe do Redata, como firmar o compromisso com energia limpa e eficiência hídrica. Caso os requisitos não sejam cumpridos, a empresa deverá pagar todos os tributos isentos com juros, além de multa de mora.
1: E as novas regras da ANAC para passageiros indisciplinados já estão em vigor. A resolução classifica as condutas de acordo com a gravidade e prevê punições que vão de orientações a multas de até R$ 17.500. Em casos mais graves, o passageiro pode ter o direito de voar suspenso por até 12 meses. Entre as condutas consideradas gravíssimas estão agressões físicas contra tripulantes, atentados contra a dignidade sexual e tentativas de acesso não autorizado à cabine de comando. A reportagem é de Luísa Melo.
4: As novas regras da Agência Nacional de Aviação Civil, a ANAC, para passageiros indisciplinados começam a valer a partir desta semana. Os casos de má conduta devem ser classificados de acordo com a gravidade e as punições variam de instruções ao passageiro a multa de R$ 17,5 mil e suspensão temporária do direito de voar por até 12 meses para casos considerados como graves e gravíssimos. Entre os comportamentos julgados como gravíssimos estão incluídos violência física contra membro da tripulação e atentado contra a dignidade sexual de tripulante ou passageiro. Ricardo Mota, especialista em direito do consumidor, aponta que um dos maiores desafios das novas normas é a aplicação prática.
5: A régua ficou mais clara no papel. A régua real só vai aparecer quando os primeiros casos concretos forem discutidos, seja na justiça, seja nos canais de defesa do consumidor.
4: As regras são válidas para voos domésticos, incluindo trechos nacionais conectados a voos internacionais.
1: Para reduzir riscos de atividades com vírus, bactérias, toxinas e outros agentes biológicos, o senador astronauta Marcos Pontes, do PL de São Paulo, apresentou um projeto de lei que cria um marco legal da biossegurança e bioproteção. O texto apresenta diretrizes de produção, armazenamento, transporte e descarte de materiais biológicos para instituições que vão desde universidades e laboratórios de diagnóstico médico até grandes centros de pesquisa tecnológica, sem engessar a liberdade científica. Repórter Márcio Maturana.
6: O avanço acelerado da biotecnologia traz oportunidades, mas também traz preocupação sobre segurança. Por isso, o senador astronauta Marcos Pontes, do PL de São Paulo, apresentou um projeto de lei que cria o marco legal da biossegurança e bioproteção, com regras claras para qualquer atividade que envolva agentes biológicos, como vírus, bactérias, toxinas ou materiais materiais genéticos. São diretrizes de produção, armazenamento, transporte e descarte que deverão ser seguidas por instituições que vão desde universidades e laboratórios de diagnóstico médico até grandes centros de pesquisa tecnológica, sem engessar a liberdade científica. O texto aguarda definição das comissões por onde deverá ser discutido e votado. As medidas de biossegurança são ações práticas para evitar que um vírus, bactéria ou toxina escape por acidente ou contamine profissionais e o meio ambiente. Já as medidas de bioproteção são controles para impedir ações como roubo, sabotagem e uso indevido de informações. O projeto prevê também a criação de uma coordenação nacional permanente e um sistema integrado de informações para proteger dados de segurança nacional. Sobre tecnologia biológica com inteligência artificial e outras semelhantes, o projeto cria a categoria de pesquisa de uso duplo de preocupação. São considerados estudos com fins legítimos, mas que podem ser usados para causar dano. Neste caso,

0: o mesmo número nas duas oportunidades, apenas o primeiro voto será considerado válido. O segundo será anulado automaticamente pela urna eletrônica. Também é importante lembrar que na votação para senador não é possível votar na legenda, ou seja, o eleitor não poderá digitar apenas o número do partido. Caso isso aconteça, o voto para senador será considerado nulo. No dia da eleição, é permitido levar os números dos candidatos anotados no papel. O primeiro turno da eleição ocorre no dia 4 de outubro. E para ajudar o cidadão a se informar melhor, o Senado Federal criou uma página especial para a cobertura das eleições. O site pode ser acessado por meio do endereço senado.leg.br/eleições. E foi sancionada a lei que cria a Política Nacional de Minerais Críticos Estratégicos. A medida busca estimular a pesquisa, a extração, o beneficiamento e a transformação desses materiais no Brasil, com incentivos de até 7 bilhões de reais para projetos do setor. Os minerais críticos e estratégicos são utilizados em tecnologias como carros elétricos, painéis solares, smartphones e equipamentos de alta tecnologia. Mais informações com o repórter Rodrigo Rezende.
1: Após a aprovação pelo Senado Federal, foi sancionada a lei que cria a Política Nacional de Minerais Críticos e Estratégicos. A nova legislação determina o foco no processamento destes minerais, também conhecidos como terras raras, no território nacional. A senadora Tereza Leitão, do PT de Pernambuco, afirma que a lei traz ainda responsabilidade ambiental.
2: Ele cria o certificado mineral de baixo carbono e o cadastro nacional de projetos de minerais críticos e estratégicos. Nós não vamos produzir só para exportar. Nós vamos produzir também para nossa utilização.
1: Estão previstos até 7 bilhões de reais em incentivos do Estado para projetos envolvendo os minerais. O senador astronauta Marcos Pontes, do PL de São Paulo, destaca que a medida pode transformar o futuro do país.
3: Nós temos condição de enriquecer terras raras aqui no Brasil, que são utilizadas por uma série de aplicações estratégicas para o país. Nós temos o material, temos os cientistas.
1: As terras raras são um grupo de 17 elementos químicos utilizados na fabricação de diversos tipos de eletrônicos, ímãs para turbinas de energia eólica e em equipamentos da indústria da defesa.
0: Com trabalhos técnicos de Eliseu Caires, o Jornal do Senado fica por aqui. Acompanhe agora as notícias da Câmara dos Deputados.
4: Deixadas momentaneamente de lado. Então, fez essas alianças mais flexíveis e que elas podem dar resultados imediatos mais consistentes. A gente não pode esquecer que a OTAN está envolvida nesse processo indiretamente, dado o fato de que a Turquia é membro da OTAN. Então, a grande incógnita é se a OTAN vai aceitar as provocações que Israel faz contra a Turquia na Síria. Israel atacou recentemente bases sírias, né, militares sírias, para impedir que a Turquia tivesse acesso a esses materiais bélicos deixados pelo antigo exército sírio. Então, Israel visa com esses ataques não só debilitar o frágil governo de ocupação do Al-Shara, mas também debilitar a própria ocupação militar turca na Síria. Impedir que os turcos tenham acesso a esses arsenais, que não eram poucos, né, que são oriundos da aliança do antigo governo da Síria, o antigo governo basista, com a Rússia e também com a antiga União Soviética. Então, a situação está muito crítica. É possível, né, que, uma vez que Israel perceba que destruir o Irã nesse momento não é possível, podemos perceber que Israel vai ter uma política de confrontação com a Turquia. A questão é se Israel vai realmente bombardear as tropas turcas. Nesse momento, o que nós podemos observar é que Israel vai justamente, indiretamente, debilitar a Turquia na Síria. E aí isso vai trazer novas consequências ali na região, correlações de forças ali na região. Há boatos de que, por exemplo, a resistência no Líbano esteja se aproximando da Turquia. Existem esses boatos que precisam ser confirmados, que a resistência está tendo apoio da Turquia, então isso pode ser um fator muito importante.
5: A direção específica, ela está, como a luz se propaga de forma para todos os lados, digamos assim, a gente vai ter problema, porque ao invés de você conseguir observar céu, você tem a atmosfera toda ela em

0: iluminado e você não consegue observar o céu e retirar dele as informações que você precisa para sua pesquisa.
1: Isso dá um impacto muito claro, né? Eu acho que todo mundo que já viajou, né? Pensando aqui nos nossos ouvintes que são da região do Rio, que já viajou ali para Saquarema, né? Por exemplo, céu super estrelado, justamente a menor iluminação. Não sei nem se hoje ainda tá dessa forma, mas enfim, eu tenho uma memória muito clara de observar o céu em Saquarema, quando eu era mais novo, né? Era pequeno. Tive essa sensação e eu acho que é isso, né? A iluminação nos centros urbanos tá cada vez mais forte e atrapalhando muito essa experiência. A gente falou aqui no episódio sobre satélites anteriormente aqui no Em Órbita, né? E você mencionou que a escuridão é muito importante para astronomia. E aí passa, a gente tá falando aqui de visualização a olho nu, então, enfim, para visualização de outras formas também, imagino que pese bastante. Para quem vive em uma grande cidade, pode parecer que a iluminação urbana tá muito distante dos telescópios instalados em montanhas e regiões mais remotas, mas explica pra gente como uma lâmpada acesa em uma cidade pode interferir na observação de um objeto que tá a milhões ou bilhões de anos-luz da gente. Qual o impacto que isso tem na hora de observar?
0: Pois é, isso é bem incrível, né? Como é que você... A sua frase foi perfeita. Ela pode ser quase um slogan para uma chamada de uma matéria disso, né? Como é que eu posso pensar uma lâmpada aqui num poste, ela vai influenciar a observação de um objeto que está tão distante? O problema é que nós temos a nossa atmosfera no meio do caminho e essa luz toda, ela se dispersa pela atmosfera inteira. Então, um ponto luminoso, ele vai se espalhar, e a palavra em física é essa mesmo, se espalhar pela atmosfera inteira, criando ali uma camada que nos impede de observar o objeto que está atrás dela. E essa recordação que você trouxe aí de criança, eu acho que muitas pessoas que moram hoje no Rio, né, mas que tiveram oportunidade de se afastar um pouquinho, ou quem mora em São Paulo, quem mora nos grandes centros urbanos, mas tem às vezes oportunidade de se afastar um pouquinho, costuma dizer assim para mim: nossa, eu olho para o céu, não consigo nem perceber onde é que estão as Três Marias, que é o que todo mundo mais conhece, porque se mistura no meio de tantas outras estrelas. Olha só, era assim que todas as pessoas viam o céu há um tempo atrás. Aqui mesmo no Rio, eu trabalho no observatório há 47 anos. Nós tínhamos trabalho de pesquisa, de observação, aqui no Observatório Nacional. Coisa que a partir do ano de 90 a gente não teve mais. A gente não tem mais nenhum trabalho de pesquisa com observação feita aqui no Observatório Nacional. Nós estamos agora trabalhando só com material de outros telescópios, né? Do Telescópio Astronômico do Sertão de Itaparica, que fica bem no meio do sertão de Pernambuco, com o LNA, Laboratório Nacional de Astrofísica, que fica também em Itajubá, um local que era afastado da poluição luminosa, mas agora a gente chegando lá já vê essa poluição luminosa chegando, e observatórios fora do Brasil, Espanha, Chile, e aí isso nos traz a pergunta: será que isso não teria tido uma solução? Ou será que isso não tem uma solução? Por que que nós precisamos ficar sem poder olhar para esse céu tão maravilhoso, né?
1: É até curioso você trouxe isso, né? Que antes dava para fazer essa observação aí do Observatório Nacional, que fica em São Cristóvão, né? Um bairro bem central, assim, zona norte do Rio. Uhum. Mas é bem central, muito movimentado, muito urbano. E queria entender como isso foi mudando ao longo dos anos. Eu imagino que o Observatório Nacional tenha fincado os pés aí, né, numa época que dava pra observar tranquilamente. Também a tecnologia mudou nesse sentido, mas enfim, como é que se deu esse processo de mudança também? Tem muito a ver com troca na iluminação ou crescimento da cidade mesmo?
0: O Observatório Nacional, ano que vem, faz 200 anos. É uma das instituições de ciência mais antigas do Brasil e foi fundado por Dom Pedro I, 5 anos após a independência, em 1827. E eu fico arrepiada toda vez que eu falo isso, porque é uma instituição vibrante, com projetos maravilhosos, com trabalhos incríveis e muito atuais, com muita tecnologia, muita inovação, muita gente vibrante trabalhando. E ela sempre serviu a sociedade desde os seus primeiras épocas, né? Inicialmente o observatório ficava no Morro do Castelo, bem perto do mar, porque ele tinha, uma das funções era sinalizar a hora para os navios que estavam chegando, e depois ele foi transferido aqui para São Cristóvão em 1922. E aqui nós temos a cúpula 21, 32, a 46, as lunetas meridianas. Foi feito muito trabalho de ciência, muita astronomia, inclusive determinação da hora através das lunetas meridianas, durante todo esse tempo que nós estamos aqui em São Cristóvão. E como eu estou te falando, até os anos 90, início dos anos 90, 89, 90, eu mesmo ainda observava no astrolábio. Nós observávamos 6 grupos de 33 estrelas todas as noites. Sábado, domingo, feriado, a gente realmente só não observava no Natal e no Ano Novo. Mas todos os outros, nós tínhamos uma equipe observando essas, você vê, são 99, 200 estrelas por noite. Todas as noites do ano, a não ser que o tempo fechasse, aí você ficava lá de plantão, porque se abrisse, você ia lá e observava naquela janelinha que abriu. E depois disso, a gente teve que todo esse nosso acervo, a exceção da Luneta 46, que é o maior telescópio refrator do Brasil, está agora sob os cuidados do Museu de Astronomia e Ciências Afins, que me dói muito que eles tenham virado peça de museu. Não todo o investimento que foi feito nesses equipamentos não servem mais à ciência. A 46, na época que o MAST foi criado, ela ainda fazia trabalho científico, e a gente hoje vai estar reformando o pavilhão e vai abrir para observação pública e também para iniciação científica. Mas é muito doloroso ver todos esses equipamentos no campus que não servem mais à ciência. Por um lado, como você muito bem falou, a questão tecnológica, a gente tem outras tecnologias que esses equipamentos já estariam assim ultrapassados, mas o outro lado é realmente a poluição luminosa. Eles poderiam estar servindo, inclusive, para algumas pesquisas que ainda poderiam ser feitas e não estão servindo mais porque o nosso céu se tornou inviável para observação astronômica.
2: Então, já dá para concluir que esse ponto acabou sendo mais vulnerável dessa presença da luz artificial. Então, até dentro daquela escala que você trouxe antes.
0: Com certeza. E você veja, o Laboratório Nacional de Astrofísica, que inicialmente foi criado pelo Observatório também, pelo Observatório Nacional, é um filhinho nosso, e que hoje é uma instituição, né, que não pertence mais ao Observatório Nacional. Quando nós escolhemos o sítio, quando o Observatório Nacional escolheu o sítio, escolheu esse local bem no interior de Minas, que não tinha a menor possibilidade de nada em volta. Só que as cidades foram crescendo, e hoje lá de cima você já vê aquele clarão em volta. Então isso é muito importante, a gente está trabalhando muito para que isso tudo seja freado, senão nós vamos perder muito investimento que foi feito ali.
2: Josina, a gente vai continuar explorando, claro, trazendo exemplos aí dessa luminosidade para frente, mas eu queria ainda segurar um pouquinho para trás para entender uma situação que durante muitos anos o céu ele foi uma espécie de calendário natural, né, da humanidade. Se a gente pensar que era usado para orientar navegação, agricultura e diferentes culturas aí, hoje nós temos uma capacidade menor de observar esse céu, digamos, se a gente quisesse ainda ter ele para grandes orientações do nosso dia a dia em função da iluminação?
0: Para a navegação astronômica, né, que eu amo, já fiz, tive a oportunidade de fazer no mar mesmo, é apaixonante você observar três estrelas, marcar, fazer a marcação numa carta náutica e descobrir onde você está. Isso é maravilhoso. Então, para isso, a gente escolhe estrelas bem brilhantes. Então, essas daí você ainda consegue fazer. Como o nosso céu aqui do Hemisfério Sul tem mais estrelas, e tem mesmo, quando Gonçalves Dias escreveu isso, ele tava bem certo do que ele estava falando. A gente tem mais estrelas visíveis a olho nu. Então, praticamente durante todo o ano, embora as estrelas elas vão mudando, né? Tem, por exemplo, agora é no verão, as Três Marias estão sempre no céu a noite toda, mas no inverno você não vê as Três Marias, você vê Escorpião. Então, embora a aparição dessas constelações elas mudem com o tempo, no Hemisfério Sul a gente tem sempre pelo menos algumas estrelas que são mais brilhantes, que são vistas mesmo com a poluição luminosa. Então, para questões de posicionamento, você ainda tem, porque você ainda está vendo algumas estrelas, né, que são as mais brilhantes. Você vai ver as Três Marias, você vê Sirius e Canopus, que são as estrelas mais brilhantes do céu. Você vê algumas estrelas, o que você perdeu foi aquele céu de fundo, né? Que tinha muito, muito, muito, muito mais estrelas, é cravejadinho de estrelas. Você vê o braço da galáxia, é muito lindo você olhar para o céu e ver o braço da galáxia, aquele cravado de estrelas, né? Aqui na cidade eu não vejo o braço da galáxia. Eu tenho que ir pelo menos ali para Ilha Grande, para Aldeia Velha, algum lugar, nem que seja a 150 quilômetros daqui, 200 quilômetros daqui, para conseguir ver.
1: Esse é um ponto que sempre que eu ouço falar, dá para ver um pedacinho da Via Láctea no céu. Eu fico, cara, acho que eu nunca vi, porque quando eu tive a oportunidade eu não prestei atenção, assim, né? Tipo, não tinha essa informação. Muito interessante, né? Muito legal.
0: E a gente quer falar sobre isso, e a gente, por outro lado, a gente fica, eu tô falando de uma coisa que quem tiver aqui no centro da cidade não vai ver. Mas as pessoas, quando forem se afastar um pouquinho, sempre procurar olhar pro céu. Por exemplo, uma chuva de meteoros. Todo mês tem chuva de meteoros, umas são mais visíveis, outras são menos, outras nem são visíveis num determinado hemisfério. Mas eu só vi toda a minha vida, eu tô com 67 anos, eu só vi uma única vez. eu estava justamente em Santa Maria Madalena, que tem o seu Parque Estadual do Desengano, que foi a primeira localidade com a certificação de céu escuro, né, uma certificação internacional, é a primeira que teve a certificação da América Latina. E que lá o pessoal trabalha muito o tempo inteiro para que todo mundo aprenda desde cedo na escola o que é poluição luminosa, o que é biodiversidade, o que é objetivo de desenvolvimento sustentável. Eles têm um trabalho muito grande e você vê, você chegando na cidade, você vê isso na população. E agora eles têm que fazer um trabalho maior ainda em relação às cidades que estão em volta, para que elas também tenham os mesmos cuidados, para que eles possam manter a certificação.
1: Ah, é muito interessante. E, assim, né, eu acho que é até um sintoma do que a gente está vivendo, né? A necessidade de uma certificação para poder garantir que ali dê para visualizar, mas enfim, eu acho que é algo que a gente pode até buscar hoje, né? Pensando talvez em outros locais. É, quando a gente pensa em poluição luminosa, a gente entende que ela está aumentando, né, globalmente. Não é uma coisa local, não é uma coisa daqui da gente, né? Eu imagino que tem outros países que seja até pior. Mas, enfim, conforme as cidades vão expandindo, isso vai aumentando. Existe alguma estimativa de crescimento da luminosidade noturna por quantidade de luz emitida, brilho ou alguma outra variável nesse processo de urbanização, assim que a gente possa ter uma ideia numérica de como isso cresceu?
0: Eu não tenho esse dado, eu sei que existe, a gente tem uma instituição que tem um relatório anual desde 2021, que é o Dark Sky International. E desde 2021 eles têm feito um trabalho que é pegar todas as pesquisas que são feitas a esse respeito e trazem num relatório. O primeiro relatório de 2021 foi o primeiro, né? Bem assim, impactante, você não tem ideia de como isso está pelo mundo. Eu tenho até que baixar o relatório de 2026, que é referente a 2025, para ver. E ali você tem, inclusive, um mapa tirado por satélite, né? Você tem aquelas fotos de satélite que você consegue ver como é o planeta Terra à noite, né? De um lado o planeta tá noite, do outro lado tá dia. Então ele vai fazendo essas imagens do planeta à noite e você fica desesperado quando você vê essas imagens. Você diz, gente, cadê a escuridão do planeta? Do lado de cá onde deveria estar escuro, tá iluminado demais. Você fica assim, impressionado, porque realmente você vê, você olha para aquela concentração toda de luz, você diz, o que tá acontecendo com as pessoas, o que tá acontecendo com a vegetação, o que tá acontecendo com os animais. Por exemplo, uma coisa bem característica, quando foi a última vez que você viu um vagalume?
2: A gente pensando nesse episódio, Yuri, acho que foi a primeira coisa que nós nos perguntamos. Sim. Quando a gente pensou em poluição luminosa, né?
1: O efeito
2: cadê os vagalumes?
1: E outra coisa, não só vagalume, mas também aquele efeito que dá de bioluminescência na praia, por exemplo, isso também a gente não vê mais. São dois exemplos assim que ficam muito na minha cabeça. E a gente, enfim, vai tratar um pouco mais esse assunto a princípio.
2: E justamente, Josina, quando a gente pontuou essa situação de insetos e qualquer outra luminosidade que a gente via muito, é quando nós chegamos num raciocínio aqui pelas lâmpadas de LED. Que a tecnologia, ela tem essa característica que foi incorporada por ser mais eficiente energeticamente, mas acabou estimulando a instalação de muitos mais pontos de luz e teve um aumento dessa intensidade na iluminação, que é o que a gente enxerga, né? Essa chegada nas nossas lâmpadas. A tecnologia por si só, Josina, é o problema ou é a maneira como se decidiu usar esses LEDs que acabou sendo decisivo para atrapalhar, digamos, o nosso céu?
0: Eu diria que a tecnologia do LED, ela realmente é eficiente, mas o que realmente está atrapalhando é a maneira como está sendo usada. E de novo, eu não quero culpar ninguém. Eu acho que quando as pessoas e as instituições, as empresas, né, fazem isso, elas fazem com o objetivo de chamar atenção. Então, às vezes você tem alguns LEDs, você tem as propagandas das empresas, né, que estão ali sustentando aquilo, e às vezes você tem alguns avisos da prefeitura e tal. Ótimo. Só que, certamente, quem investiu nisso não está sabendo do prejuízo que isso está causando. Essa é que é a questão, e por isso a conscientização, ela é muito importante. A gente tem procurado trabalhar nessa conscientização justamente por conta disso, porque as pessoas às vezes não fazem com essa maldade, elas não sabem nem o quanto a nossa vida, né, diária, toda a nossa ansiedade e tantas outras questões, né, de doença mesmo, fisiológica, estão sendo causadas pelo fato da gente não ficar no escuro. Tem gente que não fica no escuro nunca, e o ideal, né, se você for procurar na medicina e tal, é você dormir as suas horas noturnas no escuro. Até eles falam, olha, evita de pegar o celular até meia hora antes de você dormir, para você ter o seu sono ele ser produtivo, e aí já nem é a poluição luminosa, né, que às vezes está entrando pela janela, você às vezes tem, você mora no centro da cidade, que você está de noite, você apagou as suas luzes, mas você está recebendo luzes de fora. Você teria que ter aquela cortina, né, que bloqueia toda a entrada de luz. Então, os efeitos, eles são muito grandes mesmo.
1: É, pois é, a gente está inserido, né, nesse universo, você trouxe, né, os impactos disso para nós humanos, mas pensando na biologia como um todo, né, em outros animais, a gente percebe que a noite também tá perdendo a sua característica. Você citou aí os vagalumes, eu cheguei a falar dos efeitos de bioluminescência. A natureza vai sofrendo como um todo, né, com esse aumento da luminosidade. Queria que você falasse um pouquinho sobre esses impactos. Impactos que isso causa em fauna e flora, por exemplo, né, não só na questão da observação, mas como essa poluição luminosa, ela vai impactando em outros aspectos a gente aqui embaixo e principalmente os animais, as plantas e tudo mais, né? As florestas, principalmente.
0: Eu não sou a pessoa, assim, estudiosa desse...
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5: Hoje é sábado, dia 3 de outubro de 2026. Pesquisa CNT-MDA divulgada hoje aponta que o candidato à reeleição, Luiz Inácio Lula da Silva, do PT, aparece com 47,8% dos votos válidos no primeiro turno. Já Flávio Bolsonaro, do PL, tem 42,1%. Em seguida, aparecem Augusto Cury do Avante, com 3,6% em terceiro, Ronaldo Caiado, do PSD, em quarto, com 3,4%, Renan Santos, do Missão, com 1,7% e Romeu Zé do Novo com 0,9%. O levantamento foi realizado entre os dias 30 de setembro e 2 de outubro, com 2.007 entrevistas presenciais, domiciliares e em pontos de fluxo. A margem de erro é de 2,2 pontos percentuais, com intervalo de confiança de 95%. Pela primeira vez, latino-americanos gostam mais da China do que dos Estados Unidos. É o que aponta a pesquisa Latino Barômetro, estudo de opinião pública realizado anualmente na América Latina, que mede o desenvolvimento da democracia, da economia e da sociedade, realizado em 17 países do continente americano. A visão dos latino-americanos sobre os Estados Unidos piorou desde a volta do republicano Donald Trump à Casa Branca há 20 meses. A parcela que tem uma opinião favorável caiu de 73%. Em 2024 para 63%. Pela primeira vez, os latino-americanos veem a influência chinesa de maneira mais favorável do que a americana. 65% a consideram positiva, contra 57% no caso dos Estados Unidos. Quase 2/3 dos entrevistados desaprovam a maneira como Trump conduz as relações internacionais. Cerca de 70 mil pessoas foram às ruas de Madrid para protestar. Os manifestantes exigem contratos de aluguel permanentes, redução dos aluguéis e a retomada dos imóveis de fundos abutres. Segundo pesquisas, em 2025, os espanhóis gastaram, em média, 50% de seus salários com aluguel.
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5: Uma faixa da rua Edgar Werneck, no Pechincha, na zona sudoeste, está interditada na pista sentido Taquara devido a um acidente envolvendo carro e moto na altura da rua Salatiel. Sete Rio e Corpo de Bombeiros atuam no local. O trânsito apresenta retenções no trecho. Segundo o Centro de Operações da Prefeitura do Rio, na Avenida Brasil sentido centro, o trânsito é intenso no trecho entre Manguinhos e Caju. Já no sentido zona oeste, o motorista encontra retenções em Irajá, Coelho Neto e Guadalupe. Maurício Bastos para o Radar Sputnik, agora 4h04.
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6: Trabalhadores do campo, já poderão então ser concretizados.
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2: E aí, apaixonados por história, beleza? Bárbara Pereira na área para revirar a história de um aviador negro. O céu sempre foi um espaço de liberdade, mas no início do século XX, as leis dos homens faziam questão de impor barreiras até mesmo nas nuvens. Imagine olhar para o alto, sentir o chamado do infinito, mas ouvir do mundo que você não pertence a ele por causa da cor da sua pele. Esta é a história de um homem que se recusou a aceitar o que queriam impor. Seu nome era John Charles Robinson. Para o mundo, ele se tornaria uma lenda eterna, o Condor Marrom. Um herói afro-americano que não apenas conquistou o direito de voar, mas cruzou um oceano para defender a soberania da única nação africana que resistia à opressão colonial europeia. Uma jornada de audácia, de resistência e de um sacrifício final que selaria seu destino no próprio solo que ele escolheu proteger. Nascido em Carrabelle, na Flórida, em 1903, Robinson cresceu no Mississippi. Aos 7 anos de idade, ele viu um avião pela primeira vez. Naquele instante, seu destino foi traçado. Ele não queria apenas olhar, ele precisava pilotar. Mas o racismo institucionalizado dos Estados Unidos, da era de Jim Crow, fechava todas as portas. Ao tentar se matricular numa prestigiada escola de aviação em Chicago, a resposta foi imediata: não aceitamos negros. Mas Robinson tinha a mecânica no sangue e a determinação no espírito. Ele não desistiu. Sabe o que ele fez? Conseguiu um emprego como faxineiro na própria escola. Enquanto varria o chão e limpava as salas, ele ouvia atentamente as aulas dos professores. À noite, lia os manuais que sobravam nas mesas. Sua genialidade com motores chamou a atenção de um instrutor que quebrou as regras e o ajudou a ser formalmente aceito. Robinson se tornou o primeiro aluno negro a se graduar na instituição. Disposto a abrir caminhos para outros, ele fundou o seu próprio motoclube e escola de aviação. Mais tarde, convenceu o retomado Tuskegee Institute a abrir um curso de aviação para afro-americanos. Mal sabia ele que esses mesmos jovens se tornariam, anos depois, os lendários Tuskegee Airmen, os pilotos que aterrorizaram os nazistas na Segunda Guerra Mundial. Por isso, Robinson é reverenciado como o pai do Tuskegee Airmen. O ano é 1935. O líder fascista Benito Mussolini, buscando restaurar a glória do Império Romano, volta seus olhos para a África. O alvo é a Etiópia, o único país dos continentes que havia resistido à colonização europeia. O exército italiano avança com tanques modernos, gases venenosos e uma força aérea avassaladora. Do outro lado do Atlântico, a comunidade afro-americana assiste a isso com indignação. Defender a Etiópia era defender a dignidade e a liberdade da raça negra mundial. O imperador Haile Selassie faz um apelo internacional por ajuda. John Charles Robinson não hesita. Ele deixa o conforto da sua vida nos Estados Unidos e viaja para o leste da África. John Charles Robinson viajou, foi para a África defender a Etiópia na luta contra Benito Mussolini. Ao chegar, ele se depara com uma realidade brutal. A Força Aérea Imperial Etíope tinha menos de 2 dezenas de aviões, a maioria velhos, feitos de madeira e lona, completamente desprovido de armas. Impressionado com a coragem do americano, o imperador Haile Selassie o nomeia comandante da Força Aérea. Nos céus da África, ele ganha um apelido que o imortalizou, o Condor Marrom. Como um pássaro implacável, Robinson cruzava as linhas inimigas em missões de reconhecimento quase suicidas. Ele transportava suprimentos médicos, liberava soldados feridos e driblava os caças italianos modernos, usando apenas sua habilidade extraordinária de manobra. Ele chegou a ser ferido em combate, testemunhou o horror das bombas químicas sobre vilarejos indefesos, mas nunca recuou. Quando a Etiópia temporariamente caiu em 1936, Robinson foi forçado a retornar aos Estados Unidos, mas seu coração e sua promessa permaneceram na África. Em 1941, com o apoio dos aliados na Segunda Guerra Mundial, a Etiópia finalmente expulsa os invasores fascistas e recupera sua liberdade. O imperador Haile Selassie lembra-se imediatamente do homem que riscou os céus em sua defesa. Em 1944, ele convida Robinson a voltar. O condor marrom retorna à sua pátria adotiva com uma missão ainda maior: não mais lutar em uma guerra, mas construir o futuro. Robinson estabelece uma escola de treinamento de pilotos civis e militares em Addis Abeba. Mais do que isso, ele se torna uma peça fundamental na fundação da Ethiopian Airlines, que décadas depois transformou-se na maior e mais bem-sucedida companhia aérea de toda a África. Ele estava transformando um país devastado pela guerra em uma potência da aviação comercial. Robinson estava em seu apogeu, vivendo seu grande sonho, mas o destino, que tantas vezes o protegeu das balas fascistas, aguardava-o na curva de uma pista de pouso. Vamos saber mais sobre a história de Charles Robinson. Para destrinchar essa história, a gente convidou o professor Flávio Tales Ribeiro Francisco. Ele é professor do curso de Relações Internacionais da Universidade Federal do ABC. Professor, muito obrigada por aceitar o nosso convite para essa conversa hoje aqui no Virada.
7: Obrigado pelo convite.
2: Professor, como era, antes da gente entrar especificamente na figura do nosso personagem de hoje, qual era o contexto da época em que esse personagem, o Charles Robinson, ele vai ali atuar? Como é que era o momento histórico do mundo?
7: Bom, internamente nos Estados Unidos, o momento de grande segregação racial nas instituições, independentemente de ser no norte do país ou no sul, principalmente no sul, onde as comunidades estavam estruturadas a partir de práticas até mais violentas. É o momento nos Estados Unidos em que há um pico de linchamento racial. Então, homens e mulheres negros sofriam e muito com linchamento, muitas vezes sem justificativas, né? O linchamento era utilizado como uma espécie de repertório para manter a ordem racial, principalmente no sul do país. Em relação ao contexto mundial, é um contexto de tensão, na verdade, né? Porque naquele momento é o momento em que, na década de 1910, teríamos a Grande Guerra, né? E essa Grande Guerra que já era resultado, ou seja, a Primeira Guerra Mundial, que era resultado de uma corrida entre os fatores, né? Uma corrida colonial, uma disputa pela conquista de territórios coloniais, principalmente no continente africano. E todo esse processo, ele acabou, então, levando a esse conflito. E que tem, né, como um outro cenário, né? Tem os Estados Unidos e, por outro lado, tem um continente africano. E nesse continente africano, isso é interessante, é que as populações africanas, elas vão gradativamente sendo submetidas aos europeus, pelas metrópoles europeias, e vão se estabelecendo colônias francesas, italianas, alemãs, britânicas, portuguesas, uma colônia belga no continente africano, mas a única população e o único espaço soberano que vai se manter no continente é justamente a da Etiópia. Então, a Etiópia, ela consegue atravessar toda a era colonial enquanto um país soberano. Obviamente, teve que enfrentar as forças europeias, enfrenta a Itália na década de 1890, porque a Itália vai demonstrar interesse em dominar a Etiópia. Então, a gente tem esse cenário. Internamente, nos Estados Unidos, segregação racial. Tem um ator muito importante, um ator político nessa segregação racial, que é um dos momentos de pico da Ku Klux Klan, Então, a Ku Klux Klan, ela vai se tornar bastante popular na década de 1920, e nesse mesmo período a gente tem uma guerra, um conflito no continente europeu, mas que está intimamente ligado às dinâmicas de colonização no continente africano.
2: Professor, para que o nosso ouvinte possa conhecer mais, que talvez esteja tendo contato com essa história a partir deste episódio do podcast, o senhor nos dá aí um panorama sobre quem foi a Ku Klux Klan, né? Ela impetrou, fez vários atos e ações que foram muito, obviamente, prejudiciais para a população negra. Queria que o senhor desse pra gente esse contexto da Ku Klux Klan naquele momento.
7: A Ku Klux Klan, ela tem duas fases. Uma primeira é lá no século XIX, entre 1865 e 1872, ela vai chegar a ser tão violenta que ela vai ser desmobilizada pelas autoridades dos Estados Unidos, e depois ela volta a atuar a partir de 1915. Essa é uma organização que vai, num primeiro momento, se caracterizar como uma espécie de instituição secreta, ou seja, os seus membros, eles não eram conhecidos publicamente, né, uma seita secreta, mas que a função fundamental era de, sobretudo, manter uma ordem social. Ela surge no sul dos Estados Unidos, então manter uma ordem social segregada no sul dos Estados Unidos, e que tinha como uma identidade comum dos seus membros o fato de ser branca e protestante. Então, ela tinha vários inimigos. Entre essas populações consideradas inimigas, indesejáveis, eles vão manifestar hostilidade contra os negros, mas também contra católicos e judeus. No que se refere à população negra, então, eles vão, sobretudo, se utilizar da violência, desde uma violência simbólica, se utilizando da própria indumentária, com roupas brancas, queimando cruzes à noite, uma indumentária que lembrava muito, né? Eles caminhavam encapuzados, e a ideia era de, sem dúvida nenhuma, utilizar essa indumentária para intimidar pessoas negras, né? E também barrar os seus direitos políticos. E mesmo sendo proibida nessa primeira fase, quando chega a segunda fase, é uma segunda fase que vai ser estimulada por um filme que é o nascimento de uma... E esse filme vai ser extremamente popular, inclusive ele vai ser exibido na Casa Branca durante o governo do presidente Woodrow Wilson, justamente o presidente que vai liderar os Estados Unidos durante a Primeira Guerra Mundial. E esse momento de popularidade, a gente tem, como eu disse anteriormente, haverá um novo pico de violência racial que vai ser generalizado para todos os Estados Unidos, mas, sobretudo, ele vai ser muito mais violento nas comunidades do sul dos Estados Unidos, onde a população negra ela era majoritária em algumas regiões e onde ela estava concentrada em maior número naquele momento.
2: E aí, onde cresce, em que contexto cresce o nosso personagem, que é John Charles Robinson?
7: Ele pega justamente esse sul segregado, mas eu acho que tem um outro fenômeno que é extremamente interessante, que tem relação com a Primeira Guerra Mundial. Na Primeira Guerra Mundial, os Estados Unidos não entram na guerra logo em 1914, somente em 1917, mas já havia vários arranjos no sentido de preparar, né, toda a estrutura militar dos Estados Unidos para entrar na guerra. Então, os Estados Unidos não estavam dentro, mas tinham a expectativa de algum momento entrar para equilibrar o conflito a favor dos seus aliados. Os Estados Unidos tinham investimento também. O fato é que, nesse cenário, os Estados Unidos já eram uma potência industrial ao lado da Alemanha. Grande parte dos seus parques industriais estavam concentrados no centro do território do país ou no norte, e isso, né, começa a atrair muitos imigrantes para os Estados Unidos. Só que a guerra, a Primeira Guerra Mundial, ela vai justamente frear, a guerra se dá na Europa, ela vai frear a oferta de trabalho de imigrantes, e ao mesmo tempo, com a expectativa de guerra, os Estados Unidos começam a se preparar, muitos militares, muitos trabalhadores brancos começam a ser recrutados para o exército, né, antes que os Estados Unidos entrem no conflito. A própria indústria nos Estados Unidos, ela começa o quê? Ela começa a convocar os trabalhadores negros que estavam concentrados no sul. E aí vão surgindo várias comunidades negras, eles chamam na historiografia de a grande migração. Ou seja, esses trabalhadores negros, eles deixam as economias do sul do país que são menos dinâmicas para ir atrás desse trabalho da indústria. A própria indústria vai atrair esses trabalhadores negros. E no caso, por exemplo, do Robinson, no momento que ele está se formando como aviador, ele vai ter uma primeira etapa na formação dele em que ele vai trabalhar nessa indústria. Ele vai se deslocar para Chicago, e Chicago é justamente um dos polos mais dinâmicos da produção industrial dos Estados Unidos.
8: Antes da gente falar dele já como aviador, quem era o Robinson ainda na sua formação, ainda criança, seus pais, como é que era o contexto de vida dele antes dele chegar a esse trabalho?
7: Bom, Robinson, como a maioria das crianças negras, logo assim, nos seus primeiros anos, ele não tinha ainda a noção, não tinha um contato com aviões, a sua família não estava associada com aviões, com aviação, mas as narrativas históricas vão dizer que aos 7 anos ele vê, tem um contato, né? Ele vê pela primeira vez de perto um avião bimotor, e a partir daí ele passa a se empolgar, né, com a possibilidade de se tornar um aviador no futuro, quando se tornar adulto. Mas, de qualquer forma, o percurso dele na educação é de um jovem que é estudioso, que se destaca na escola. Ele consegue fazer, né, passar, então, pelo ensino fundamental. Tinha uma questão que era característica de várias regiões do sul dos Estados Unidos, que os negros, eles podiam, no máximo, fazer até o ensino médio, depois eles deveriam fazer o ensino médio em escolas especificamente negras. Ele acaba fazendo, né, terminando esse ensino médio, mas fazendo também, ao mesmo tempo, durante esse percurso, uma escola técnica, e nessa escola técnica é onde ele começa já a aprender as primeiras lições, não da mecânica do motor de avião, mas de motor de carro, mas é esse aprendizado sobre esse conteúdo de motores que em algum momento vai levá-lo a se especializar na construção, no conserto de motores de avião. Posteriormente, ele vai fazer então uma faculdade, né, um programa de estudos de motores. Ele vai se especializar em um instituto chamado Instituto Tuskegee. E o Instituto Tuskegee era um instituto que era especializado, ele era no Alabama. Esse instituto era um instituto no qual havia ali vários cursos que eram cursos técnicos. Então, é a partir de um curso técnico lá no Alabama, no Instituto Tuskegee, que ele vai conseguir, então, se aproximar da mecânica. Ele não vai se tornar um aviador, mas ele vai se aproximar de estudos da mecânica de um motor de avião.
8: E aí, qual é o momento em que ele faz essa transição e começa a efetivamente a se tornar um aviador?
7: Então, ele vai para Chicago. Então, ele vai identificar em Chicago uma possibilidade de entrar numa escola de aviação. Geralmente, há uma tendência a se enfatizar a questão da segregação racial no sul dos Estados Unidos, mas ele vai encontrar também a discriminação racial e a segregação na cidade de Chicago. Bom, o que isso significa na vida dele? Que ele vai se inscrever, né? Ele se matricula numa escola de aviação. Ele é rejeitado nessa escola de aviação várias vezes. E aí ele vai encontrar uma estratégia que é de arrumar um emprego como um trabalhador da limpeza. Então, ele vai ser responsável pela limpeza da escola, e à noite, nessa escola, ele vai aproveitar, né, o momento de intervalo ali de limpeza, e ele assistia de maneira extraoficial às aulas de aviação dos estudantes que, de fato, estavam matriculados nessa escola. E aí, depois, o grande desafio dele vai ser o quê? Ele já havia, de fato, aprendido a parte teórica, mas ele precisava oficializar essa parte teórica. Então, depois de ele adquirir todo esse conhecimento, nas aulas de maneira informal. Ele monta um grupo de estudos com amigos negros que também estavam interessados, e aí nesse grupo de estudos eles vão pegar um pouco da teoria que o Robson havia adquirido e começam ali encaixar peças e tal, a montar os motores dos aviões. E eles vão chegando no momento que eles vão se aprofundando nesse conhecimento, que já não é mais teórico, já é prático, eles conseguem fazer, né, o motor funcionar. Um dos professores dessa escola de aviação, a Curtis Wright, que é a escola de Chicago, ele acaba se interessando pela figura do Robinson, e o Robinson demonstra, faz uma exibição junto com os amigos, do conhecimento que eles têm sobre o motor. O motor funciona, ou seja, o Robinson estava apto a lidar com a mecânica, máquinas, especificamente com a mecânica de aviação. E aí, então, esse professor, ele vai se esforçar para oficializar, então, o conhecimento do Robinson. E o Robinson vai ser muito bem sucedido nesse sentido, porque a partir daí ele vai ter o reconhecimento dele pela escola como um conhecimento que não é mais extraoficial, mas ele vai ter ali o reconhecimento, o seu diploma, né, que vai significar a formalização do seu conhecimento sobre a aviação. Mas ele ainda não tinha, de fato, tempo de voo. Isso vem depois, no momento em que eles, os próprios amigos, eles passam, então, a organizar um espaço, que é o espaço não só de mecânica de aviação, mas eles vão criar uma espécie de escola que é específica deles, e ele vai ter apoio desse professor. E esse mesmo professor, ele começa a integrar a escola, levando esses amigos do Robinson, esses colegas, para a escola, e começa a formá-los. Ou seja, vai se criando uma geração de aviadores negros que, obviamente, eles vão adquirindo essa formação, mas eles não vão tendo ainda o acesso. Esse acesso vai se formar, vai ser viável a partir do momento em que eles criam um clube de aviação, e a partir desse clube de aviação eles vão adquirir o avião para começar a fazer os primeiros voos.
8: E como é que a sociedade se posicionava diante disso? A criação, a sociedade dessa época, a criação aí de uma escola exclusiva para pessoas negras na aviação. Havia alguma resistência por parte ou da sociedade do entorno, ou enfim, da sociedade de um modo geral?
7: Bom, de modo geral, se entendia que a aviação, ela envolvia um conhecimento extremamente complexo, seja trabalhando com motor, seja principalmente se tornando um aviador. Então, todas essas pessoas que estavam envolvidas nesse universo, era quase um consenso de que os negros não estavam aptos para desempenhar esse tipo de função, que era uma função que supostamente envolvia uma certa complexidade que estava além da capacidade intelectual dos negros. Entretanto, no que se refere a montar cursos especificamente negros, isso não era um problema, né? Dentro desse contexto segregado, desde que os negros exigissem que fossem, que os negros aviadores fossem incluídos em instituições de aviadores brancos, não havia nenhum tipo de problema. Mas essa era uma questão da época, de que os negros, né, eles não estavam, de certa forma, eles não tinham essa capacidade intelectual. Inclusive, havia, isso é interessante, porque antes do Robinson, existia uma figura que foi extremamente importante, que não foi, né, um homem negro aviador, mas uma mulher negra aviadora, que é a Bessie Coleman. A Bessie Coleman, ela conseguiu, na década de 1920, ter reconhecido a sua capacidade como aviadora, só que não nos Estados Unidos. Na Europa, ela teve que ir para a França, ela se forma nos Estados Unidos, mas ela só vai adquirir, ela só vai conseguir incrementar a sua capacidade de aviação e depois ter o brevet, né, o licenciamento, conseguir a licença para pilotar avião na França. E depois ela retorna aos Estados Unidos, ela começa a fazer voos comerciais e também a participar de shows aéreos nos Estados Unidos. E ela vai ser a primeira grande figura entre a população afro-americana que vai se destacar como aviadora. Então, a primeira pessoa negra que vai ser um exemplo não é um homem negro, é uma mulher negra, é a Bessie Coleman, E, de certa forma, o Robinson, ele trilhava esse caminho da Coleman, que teve toda essa dificuldade, mas ela teve que se formar fora dos Estados Unidos, né? Então, de certa maneira, esse mundo dos aviadores, os brancos entendiam que não era adequado a convivência de negros e brancos. Se os negros entendiam que eles deveriam avançar nesse tipo de conhecimento e aprender a pilotar aviões, eles deveriam fazer a partir das suas próprias instituições. E aí é que vem justamente essa proposta do Robinson e dos colegas de criar um clube de aviação, e eles vão constituindo toda essa estrutura para, em certo momento, eles consolidarem um curso de formação de aviadores.
8: E aí, o que que dá de resultado dessa empreitada aí do curso de aviação?
7: A consequência disso aí vai surgir justamente naquele instituto em que, lá no Alabama, no sul, em que o Robinson se forma como mecânico. Esse mesmo instituto dá os primeiros passos para criar uma escola muito bem estruturada de formação de aviadores negros. Então, os grandes aviadores negros dos Estados Unidos, dá para dizer que a primeira geração, de fato, ela vai ser formada nesse instituto. Mas, em meio a esse processo, aí a gente já está falando, chegando na década de 1930, é que o Robinson, na Etiópia, porque ele vai participar justamente da guerra, do conflito da Etiópia com a Itália, e esse é o momento que é muito interessante. Aí a gente já está em 1935. Em 1935, a Itália é uma Itália que ela está sob um regime autoritário. A gente está falando já um contexto caminhando para a Segunda Guerra Mundial. A Itália sob a liderança do Mussolini. E o Mussolini, diante de todo o fervor nacionalista, ele vai retomar um revanchismo com a Etiópia. Como eu havia mencionado no começo da fala, a Etiópia havia derrotado os italianos na década de 1890. Os italianos não engoliram essa derrota e levam esse revanchismo para 1935. Quando eles invadem, começam a ocupar o território da Etiópia, a Etiópia ela vai recorrer a vários movimentos anticoloniais que estavam organizando Estados Unidos. E muito desses dessas sociedades anticoloniais se transformaram em sociedades anticoloniais amigas da Etiópia. Essa invasão dos italianos, ela tem um impacto muito forte no movimento anticolonial. Por quê? Mais uma vez, a Etiópia foi o único país, né, foi o único espaço soberano durante a era colonial no continente africano. Nesse sentido, ela tinha todo uma simbologia entre os africanos e os negros dos Estados Unidos também. Quando, de certa forma, ela é invadida, essa é uma espécie de ultraje que vai ter impacto também entre os negros nos Estados Unidos. Então a gente vai ter aí uma rede de amigos da Etiópia a mobilizar principalmente recursos, né, financeiros, para ajudar a Etiópia. O Robinson, o que ele poderia se oferecer? Ele se oferece justamente para organizar uma força aérea para a Etiópia. Ele vai conseguir entrar em contato com o Selassie, que é o chefe de Estado naquele momento da Etiópia. Então ele é convocado pelos etíopes e ele inicia todo o processo de constituição, então, de uma força aérea etíope, né, que vai participar desse conflito.
8: E aí, efetivamente, o Robinson participa nesse conflito de que maneira? Ele atua como um aviador ali proeminente na defesa da Etiópia em quais episódios?
7: Bom, justamente no momento de guerra em que os italianos já estavam avançando para cidades que já eram mais estratégicas, o Robinson, ele não pilota um avião que é um avião com armas, então ele tem uma função que não era de confrontar a Força Aérea Italiana, essa sim de aviões armados, mas de fazer uma espécie de monitoramento do terreno e trazer informações para as tropas etíopes, né? Então, ele, enquanto aviador, ele foi formando outros aviadores, se eu não me engano, cerca de 26. Todos esses 26, eles não tinham Nenhum dos aviões eram aviões armados, apenas de monitoramento. Em algum momento ele quase acaba sucumbindo à Força Aérea Italiana, e aí eles conseguem adquirir um avião muito mais rápido, então ele consegue levar e trazer informação do avanço das tropas de maneira muito mais rápida. Infelizmente, né, da perspectiva dos etíopes, os etíopes eles acabam sucumbindo ao poder, à força dos italianos, mas o Robinson ele consegue ali concluir o trabalho dele, que é de formar uma força aérea etíope e ajudar as forças etíopes a monitorar, enquanto foi possível, fazer o monitoramento do avanço das tropas italianas. Mas ele acaba tendo que sair rapidamente para justamente não lidar com o problema da presença dos italianos, né, ser preso, enfim. E aí ele acaba retornando aos Estados Unidos. Mas esse não é o último capítulo da história dele com a Etiópia. Somente anos depois ele retornaria à Etiópia, mas aí com uma outra função, né, que é de ampliar essa escola de aviação, e ela vai ser muito importante porque amplia e ao mesmo tempo ele vai dar os primeiros passos para criar, então, uma companhia aérea, a Companhia Aérea Etíope, né? As linhas aéreas etíopes, que é uma linha aérea que existe até os dias atuais. Então não dá para pensar uma cultura da aviação na Etiópia sem pensar o papel e a função do Robinson, né? E o Robinson, então, torna a Etiópia, aí já depois da guerra, já depois da derrota dos italianos na Segunda Guerra Mundial, os italianos são derrotados pelos aliados, e é nesse processo que a Etiópia retoma a sua soberania.
8: Durante quanto tempo o Robinson atuou na primeira fase?
7: Foi muito rápido, foi um ano apenas, entre 35 e 1936, e enfim, mas foi somente um ano, mas que foi muito intenso, né? Nesse ano ele foi obrigado a trabalhar intensamente. É necessário enfatizar que ele não era o único piloto que tinha formação. Vários outros pilotos negros, não somente dos Estados Unidos, do Caribe também, participavam da formação dessa força aérea etíope, mas ele era a grande liderança. E até um certo momento até em que ele entra em conflito com um aviador de Trinidad e Tobago, eles chegam a ter um enfrentamento físico, mas o Selassie, que é o chefe de Estado etíope, acaba optando pela permanência do Robinson, e esse piloto de Trinidad e Tobago, ele é obrigado a deixar a Etiópia. Mas é um período muito curto de tempo que é intenso nesse sentido, de treinar, organizar, então, essa força aérea, entre aspas, porque não se tratava de uma força que estava armada, que seria capaz de comprar aliados, mas que tinha uma função que era muito importante de ajudar a defesa das tropas etíopes a partir do monitoramento das tropas italianas.
8: O senhor contou aí do episódio com o piloto de Trinidad e Tobago. Por que houve esse enfrentamento?
7: Isso estava associado a quem manda mesmo, né? Então, enfim, há uma disputa ali para saber quem vai ser responsável por liderar a constituição, entre aspas, essa força aérea etíope, e eles acabam ali entrando em conflito.
8: Agora, professor, o senhor já explicou aí o interesse, né? Na verdade, o porquê se deu essa ligação de Robinson com a Etiópia especificamente, né? Havia ali grupos que apoiavam a Etiópia nos Estados Unidos. Mas por parte do Robinson, havia algum interesse maior dele nesta localidade, no próprio país, ou enfim, do porquê o interesse dele em apoiar a Etiópia?
7: É muito mais uma questão mesmo da simbologia da Etiópia. Então, esse é um aspecto que é um aspecto de um aspecto da política do, não diria, ativismo do Robinson, né? Então, o Robinson, em algum momento, ele não é mais uma figura que está ali determinada a se transformar num piloto, num aviador. Ele se transforma num aviador, ele vai ter o seu conhecimento formalizado, ele vai organizar as primeiras escolas, mas ele também vai lutar pelo fim da segregação nos Estados Unidos. Ou seja, ele tem uma atuação política. Quando a Etiópia é invadida, né, ele entende aquilo ali como um traje, uma espécie de ultraje, porque ele entende que ele tem algum tipo de conexão, de afeto político com aquela soberania africana. Então, ele entende, né, que a invasão italiana não é apenas uma invasão de um país em um outro continente. Ele entende, né, o Robson entendia que, enquanto afro-americano, ele tinha uma conexão com os africanos também. E esse é um tipo de sentimento que era muito forte entre os afro-americanos e os caribenhos naquela época. Eles estavam todos acompanhando várias em que a Etiópia ia lutando para manter a sua autonomia,

0: participar da guerra, não como aviadores, né, mas como parte do exército etíope naquele momento. Então, ele faz, o movimento do Robinson não é um movimento individual. Trata-se de uma espécie de um movimento político na comunidade negra ou nas comunidades negras dos Estados Unidos, né, porque isso tem grande repercussão nessa população negra dos Estados Unidos. Então, o percurso dele parece que é individual, mas ele está associado a esse movimento de outros afro-americanos que vão também, numa pequena quantidade, até porque o próprio governo norte-americano, diante desse movimento, ele vai tentar frear ao máximo com que os afro-americanos tentem chegar à Etiópia, seja da maneira que for. O Robson conseguiu fazer isso, chegar à Etiópia e contribuir com a resistência etíope.
1: O senhor apresentou o cenário desse conflito entre Itália e Etiópia, mas acho que é importante também a gente trazer para cá qual era o cenário da Etiópia nesse momento. Em que condições ela entra nessa defesa, para se defender da Itália?
0: Bom, as condições eram condições precárias, nada que se comparasse às colônias, precárias quando comparado com países que tinham uma estrutura mais sofisticada. Eu estou fazendo comparação com a própria Europa, mas ao mesmo tempo a Etiópia, ela vinha desde da década de 1870 passando por um processo de modernização. Então é um país que foi incrementando a sua infraestrutura com estradas. Se inicia um processo ali de constituição, de construção de linhas férreas, que vai dinamizar a economia etíope, né? Mas essa infraestrutura, ela é capaz de manter minimamente essa economia etíope funcionando, mas a infraestrutura, ela não era capaz, ela não poderia ser convertida necessariamente em uma infraestrutura de guerra que fosse capaz de conter os italianos. Né? Os etíopes apostaram bastante, né, no conhecimento do terreno, e isso facilitou essa resistência, né? Facilitou em 1890 e contribuiu para a resistência em 1935. Entretanto, já é o momento em que o desequilíbrio tecnológico é muito grande. Esse desequilíbrio tecnológico em 1890 ele não era tão acentuado naquele momento. Mas havia ali uma diferença muito grande entre os recursos italianos e os recursos etíopes, né? A Etiópia, ela estava ali se dedicando a manter um certo desenvolvimento, uma modernização da sua economia desde a década de 1870, do jeito que dava. Mas essa modernização, ela não chegou e ela não tinha a base suficiente para fundamentar a constituição de uma força armada, de forças armadas estruturadas para conter uma força europeia como a Itália naquele momento.
1: Sim. E aí a gente fala de um Robinson que o senhor disse durou aí essa empreitada dele, mais ou menos um ano. Ele retorna para os Estados Unidos e ele faz o quê? Qual é a continuidade do trabalho dele?
0: Ele vai dar continuidade à formação de aviadores. E aí vai se consolidar justamente a escola de Tuskegee, que talvez seja o maior legado. Por quê? Porque essa escola de Tuskegee, né, ele retorna em 1936, é a escola que vai formar os aviadores negros que vão participar da Segunda Guerra Mundial. Então, a partir de 1942, a gente vai ter o quê? Os Estados Unidos já participando da Segunda Guerra Mundial, assim como na primeira, os Estados Unidos não entram na guerra logo no seu início. Há todo um debate interno de qual é o momento adequado, se é adequado. Os Estados Unidos entram na guerra, depois se inicia um debate que, a depender das demandas da guerra, se podemos treinar soldados negros, como, em que termos se darão o recrutamento de cidadãos negros para participar da guerra. E aí entra o debate, que é o debate sobre a segregação nas forças armadas dos Estados Unidos. Essas forças armadas, elas vão se manter segregadas até 1948, ou seja, até 3 anos depois da Segunda Guerra Mundial, mas mesmo sendo segregada, por conta das demandas

0: do conflito na Europa na década de 40, os aviadores negros que estavam sendo formados pelo Instituto Tuskegee, né, os aviadores de Tuskegee, nem todos eles saíram necessariamente do Instituto de Tuskegee, mas eles eram conhecidos como os aviadores de Tuskegee. Então, eles começam a participar de funções que eram funções secundárias, no sentido de escoltar bombardeiros, né, aviões bombardeiros, durante algumas travessias, até o momento em que a guerra vai chegando no seu ápice e os próprios aviadores negros participam de combates com os aviadores alemães. O Robinson, ele não participa desse processo, mas ele é considerado o pai dos aviadores de Tuskegee. É ele que é reconhecido como aquele responsável que vai viabilizar a participação desses aviadores. Esses aviadores vão ter o reconhecimento do governo norte-americano, né? E a partir do momento em que eles têm o reconhecimento das Forças Armadas, eles começam a se articular no sentido de se transformar num grupo de pressão que vai exigir as Forças Armadas. Isso vai acontecer em 1941. Então, tem uma grande contribuição do Robinson.
1: Sim, só para a gente ficar claro, então, durante a Segunda Guerra em si, não houve participação não só de aviadores negros, como de integrantes das Forças Armadas que fossem da população negra. Isso, não havia permissão para pessoas negras participarem, ingressarem nas Forças Armadas na Segunda Guerra Mundial nos Estados Unidos.
0: Não, eles participaram, né? Mas eles participaram em tropas segregadas. Então, eles não tinham, se evitava o contato deles com os aviadores brancos. Então, você tinha ali os aviadores negros e geralmente eles ficavam, eles desempenhavam funções durante a guerra, né? Então, transporte de alimentos ou escoltar outros aviões, mas sem entrar naquela linha de frente de combate com por exemplo, com os aviões, com os aviadores alemães. Mas à medida em que a guerra ela foi entrando no seu auge do conflito, de fato, eles perceberam que não tinha como não contar com esses aviadores negros. Então, esses aviadores negros, mesmo com todas as reticências das autoridades norte-americanas, né, eles chegaram ao ponto de ordenar a participação desses aviadores, porque chegou um momento que eles não poderiam mais abrir mão desse recurso. Então, de fato, os aviadores negros, com toda a resistência, eles participam, mas eles não participam enquanto um grupo de aviadores que tinham ação com aviadores brancos dos Estados Unidos no dia a dia. O que é que eles acabam fazendo? Eles são sempre, quando eles são chamados como um esquadrão, que é esquadrão especificamente negro. E a participação deles é vista como uma participação positiva pelo governo norte-americano. Mas ainda que tenha sido positiva, né, se entende que essa participação ela não foi ainda, ela não era ainda o suficiente para atestar ou para iniciar o processo de integração racial. É necessário que esses aviadores retornem, não somente os aviadores, mas todos os combatentes negros, aqueles que são os aviadores, que fazem parte, que estão ali no exército norte-americano, lutando em terra. A gente tem uma participação enorme dos negros na Segunda Guerra Mundial. Quando eles retornam, eles vão se transformar numa força política que vai exigir a integração racial das Forças Armadas. Eles vão lutar isso, né, eles vão trazer esse termo, eles vão lutar por isso durante a década de, durante 3 anos após a Segunda Guerra Mundial.
1: Existem dados sobre o quantitativo de população negra que teria morrido no combate, de combatentes negros na Segunda Guerra Mundial?
0: Eu não tenho esse número. Evidentemente os números existem, mas eu não tenho de cabeça, eu não tenho de memória esses números. Mas proporcionalmente, né, foi muito menor. Por quê? Porque sempre as autoridades das Forças Armadas, elas evitaram ao máximo utilizar os combatentes negros. Só foram naqueles momentos em que eles não tinham mais alternativas, momento que eles já tinham muitas perdas de soldados brancos, que eles recorreram aos negros. Então, proporcionalmente é menor. Seja na Primeira Guerra Mundial, na Segunda Guerra Mundial, os negros, eles são recrutados para fazer comida. Por exemplo, a gente tem muitos brancos, né? Soldados brancos morrem, então os negros são aqueles que vão recolher os corpos e dar o tratamento aos corpos para que esses corpos retornem aos Estados Unidos. Então eles estavam desempenhando funções que dentro do funcionamento das Forças Armadas eram funções secundárias. Mas eles foram para a linha de combate quando não teve mais alternativa. E uma grande motivação das Forças Armadas para evitar a participação dos negros é que eles entendiam que os negros também, esse é algo que vai ser um tema recorrente nas Forças Armadas, é o fato de que os negros eram menos leais que os brancos. De que uma vez os negros aprendendo a lidar com armas, tendo treinamento militar, se transformando em aviadores, no contexto de guerra, eles iam retornar aos Estados Unidos com esse conhecimento de guerra e eles poderiam se transformar em elementos perigosos para a sociedade norte-americana. Né? Esses negros, eles não eram tratados como aqueles cidadãos, né, que retornariam e cidadãos que estavam ali manifestando lealdade. Eles eram tratados com certa reticência, era um tratamento com desconfiança de que eles poderiam retornar e utilizar armas para fazer ofensivas contra as comunidades brancas, principalmente no sul do país.
1: E aí John Charles Robinson se torna um importante aviador da história da aviação americana. Ele é reconhecido, professor, ao longo da história, do tempo? Ele recebe esse reconhecimento por parte da sociedade em geral?
0: Sim, ele consegue ter o legado dele reconhecido em vida, reconhecido também pelos próprios etíopes, né? Ele vai retornar em 1944, como eu disse anteriormente, já no período pós-guerra. Ele acaba morrendo na própria Etiópia em 1954, ou seja, ele chega em 44. Se ele morreu em 1954, ele tem uma experiência de 10 anos na Etiópia. E um acidente aéreo, né? Reconhecimento da Etiópia e tem o reconhecimento dos próprios afro-americanos também. Né? Então ele entra, e é algo muito comum nos Estados Unidos, principalmente no mês que ele tem em fevereiro, que é o mês da história negra dos Estados Unidos. Todo mês de fevereiro, então, né, há eventos no país em que se celebra a importância dos negros nos Estados Unidos. E o Robinson, ele entra nessa narrativa desses grandes heróis, dessas pessoas que tiveram esses grandes feitos em momentos específicos, como uma guerra na Etiópia ou a contribuição que ele dá para a formação de aviadores para a Segunda Guerra Mundial.
1: O senhor falou que ele morre num acidente aéreo. Isso ocorreu onde?
0: Na capital mesmo, em Addis Abeba, 1954. Né? Ele estava ali cumprindo um papel que era um papel de pilotos. Ele continuava a treinar pilotos. Ele dá início à fundação da Ethiopian Airlines e, ao mesmo tempo, ele vai formando pilotos. Então, ele acaba sofrendo acidente de avião e falecendo.
1: Ele mesmo era o piloto nessa tragédia?
0: Essa informação eu também não tenho, né? Uhum. Provavelmente não.
1: Sim.
0: É bom dar essa informação, né? Tem aí, por exemplo, processos ou eventos que são organizados entre os Estados Unidos e a Etiópia, que são eventos justamente para comemorar a contribuição do Robinson. Né? Então, aí para reforçar mais uma vez a importância dele, tanto nos Estados Unidos quanto para a Etiópia, enfim. E ele ficou muito conhecido como Condor Marrom.
1: Sim.
0: Como Brown Condor, por conta da cor do avião dele durante a guerra contra a Itália na Etiópia, em 1935 e 1936.
1: E aí ele deixa um legado, né? Ele deixa um legado para a aviação e também como um ativista do movimento negro, né?
0: Sim, não há dúvida, né? Porque não dá para pensar o fim da segregação racial sem a contribuição dele, porque ele é a figura que, enquanto ele esteve já formado, enquanto ele esteve nos Estados Unidos, ele foi ali lutando junto com aqueles colegas que ele foi formando também, que depois se transformaram em aviadores também, esses colegas para fazer pressão para a integração dos negros em vários aeroclubes dos Estados Unidos. E é bom reforçar também que a contribuição dele não fica circunscrita à aviação, mas em toda a integração racial das Forças Armadas dos Estados Unidos, para além da Força Aérea.
1: A escola que ele fundou ainda existe, professor?
0: É uma universidade, né? Ele acaba contribuindo para esse instituto, e esse instituto depois se transformaria numa universidade. E essa é uma universidade importante lá do estado do Alabama.
1: Ah, que bom. Professor, foi uma ótima conversa. Acho que a gente destrinchou bastante a história dessa figura importantíssima, né, para a história da aviação americana e também para a história da luta, né, da população negra pelo seu reconhecimento e a sua dignidade. Acho que tivemos um ótimo papo aqui. Tem algo que o senhor queira ressaltar que eu não tenha perguntado?
0: Não, acho que os temas mais importantes foram contemplados, sim. Só para lembrar que pelo que eu contei, tiveram dois filmes. Além de dois filmes, vários outras referências que aparecem em quadrinhos, só para reforçar essa coisa do legado. Então tem um filme que é específico sobre as experiências dos aviadores negros, do qual o Robson tem relação também.
1: Bom, muito obrigada ao professor Flávio Tales Ribeiro Francisco, professor do curso de Relações Internacionais da Universidade Federal do ABC. Foi uma ótima conversa. Acho que a gente trouxe aqui para o Virada mais uma história interessante aí de pessoas que tiveram uma atuação importante em campos tão difíceis, né, professor? A aviação é um deles e o outro talvez mais importante ainda, que é a defesa da dignidade das pessoas, das populações negras no mundo e não diferente nos Estados Unidos também. Muito obrigada, viu?
0: Obrigado mais uma vez pelo convite.
1: Até a próxima, tchau, tchau.
0: Até a próxima, tchau.
1: Pessoal, a morte de John Charles Robinson foi causada por um desastre aéreo. No dia 13 de março de 1954, Robinson decolou para o que deveria ser mais um voo de rotina na capital etíope. No entanto, as condições ou falhas mecânicas traíram o veterano. Durante a aproximação para o pouso no aeródromo de Addis Abeba, o avião perdeu sustentação e despencou, colidindo violentamente contra o solo. Os destroços da aeronave foram rapidamente cercados pelas equipes de socorro. Milagrosamente, o condor marrom não morreu no impacto imediato. Preso às ferragens e gravemente ferido, ele foi retirado com vida e levado às pressas para o hospital de Addis Abeba. Durante longas e dolorosas duas semanas, Robinson lutou sua última batalha, não contra caças no céu, mas lutou pela própria vida em uma cama de hospital. Seus pulmões e seu corpo cansados de tantas batalhas resistiram o quanto puderam, mas as lesões internas provocadas pela queda foram severas demais. No dia 27 de março de 1954, aos 50 anos de idade, o coração do condor marrom parou de bater. A notícia da sua morte ecoou como um trovão de tristeza, tanto na Etiópia quanto nos Estados Unidos. Ele foi sepultado com honras militares no solo etíope, que tanto amou e defendeu. O menino, que começou limpando o chão de uma escola que o rejeitava, morreu como um herói internacional, um libertador dos céus africanos. John Charles Robinson quebrou as correntes da gravidade e também do preconceito. Toda vez que um avião da Ethiopian Airlines cruza os céus do planeta, ou toda vez que um piloto negro assume o manche de uma aeronave moderna, está lá um pouco do condor marrom. Ele ensinou também que as asas da liberdade pertencem aos que têm coragem de rejeitar o racismo e seguir em busca da vida que escolheram viver. Pessoal, espero que tenham curtido esse episódio. Continuem ligados no Virada, que é o podcast diário de história da Sputnik Brasil. Às 7h25 da manhã, 3 da tarde e 11 da noite. E amanhã a gente vai falar aqui no Virada sobre as forças terrestres russas. No dia 1º de outubro, a Rússia celebra o Dia das Forças Terrestres, a data mais antiga e simbólica de seu exército. A origem remonta a 1º de outubro de 1550, quando o czar Ivan IV, conhecido como Ivan o Terrível, assinou o decreto histórico criando os regimentos de Streltsy, com atiradores de elite. Foi o primeiro passo para a formação de um exército permanente e profissional no país, rompendo com as antigas tropas feudais. Séculos depois, essa herança se transformou nas Forças Terrestres da Federação Russa, hoje o maior ramo das Forças Armadas do país. Embora a tradição seja secular, a comemoração oficial como feriado profissional só foi instituída em 31 de maio de 2006 por decreto do presidente Vladimir Putin para homenagear a história, a continuidade e o papel estratégico das tropas terrestres na defesa da Rússia. Obrigada pela companhia de sempre, um forte abraço e até o próximo Virada de História.
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3: Hoje é sábado, dia 3 de outubro de 2026. O presidente Luiz Inácio Lula da Silva, do PT, afirmou hoje, durante o último ato de campanha em São Paulo, que seu grupo político está enfrentando um chefe de quadrilha e o crime organizado. No entanto, Lula não citou nominalmente em sua fala o adversário Flávio Bolsonaro, do PL. Em outro momento, Lula associou o governo do ex-presidente Jair Bolsonaro a irregularidades na Previdência e mencionou o banqueiro Daniel Vorcaro. No discurso deste sábado, Lula repetiu a estratégia de apresentar a eleição como uma disputa entre dois campos políticos antagônicos, ao afirmar que de um lado está a democracia e do outro a barbárie. O presidente pediu aos apoiadores que buscassem votos até a hora da eleição neste domingo. Lula também disse que espera vencer no primeiro turno e convocou apoiadores a ocupar a Avenida Paulista após a votação. O Tribunal Regional Eleitoral do Estado do Rio trocou este ano 72 locais de votação que ficavam em pontos dominados por facções criminosas. A medida afeta mais de 200 mil eleitores em 20 cidades. As mudanças já superaram as eleições de 2024, quando houve a mudança de 53 pontos de votação. Hoje, 33 urnas passaram por testes de integridade e 10 por testes de autenticidade. Neste fim de semana, 17 mil policiais militares vão fazer a segurança nas ruas. O trabalho começou hoje com PMs fazendo a guarda dos locais de armazenamento das urnas eletrônicas e a escolta dos equipamentos até os locais de votação. A Polícia Civil terá delegacias com equipes completas e reforço para atender ocorrências. Crimes eleitorais são tratados em conjunto com a Polícia Federal. A Autoridade Nacional de Segurança Nuclear informou que um veículo que transportava material radioativo foi roubado em Guarulhos, na Grande São Paulo. O material transportado é o actínio 225, utilizado em tratamentos médicos. O veículo roubado na última quinta-feira é um Citroën Jump Furgão, com capacidade de 1,5 tonelada e tem a placa GGJ3G06. Ele é identificado com o símbolo internacional de radiação. As autoridades orientam que, caso o veículo, a embalagem ou material sejam encontrados, a população não toque, não abra e não manipule a embalagem ou seu conteúdo. A orientação é também manter a área isolada e comunicar imediatamente às autoridades no telefone 21 99304-9453. Repetindo, 21 99304-9453.
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3: Uma faixa da Avenida Brasil sentido Zona Oeste está interditada em Olaria devido ao caminhão enguiçado na altura do Megabox. A Sete Rios está no local e o trânsito é intenso no trecho. Na Zona Sul, retenções na autoestrada Lagoa Barra sentido Lagoa devido a um acidente envolvendo utilitário e um carro na altura do acesso ao túnel Zuzu Ângelo em São Conrado. Uma faixa está ocupada e há retenções no local. Bastos para o Radar Sputnik, agora 5:05.
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5: Opa. plataforma criada por um adolescente de 16 anos tem ajudado outros jovens e um público com desconhecimento sobre a política nas eleições gerais deste ano. É o votae.org, que traz, com dados retirados do site do Tribunal Superior Eleitoral, informações sobre o sistema político brasileiro, os cargos em disputa, quais são os candidatos em cada cargo, o calendário eleitoral, entre outros. No aplicativo, é possível, por exemplo, entender como uma lei é criada, verificar quem são os representantes atuais na presidência da República e nos estados, nos cargos de governador, senador e deputado federal, além de poder conferir um radar político com as principais notícias relacionadas ao cenário das eleições.
6: No votae.org, iniciativa do estudante Maurício Melzer, o eleitor também tem acesso a um tradutor de politiquês para conhecer os termos que são comumente usados no noticiário e ainda fica sabendo qual a ordem de votação para os cargos num simulador de urna. Há poucos dias do primeiro turno das eleições, a plataforma reúne uma série de informações relevantes para exercer o direito de voto e, portanto, de cidadania. Por lá, também dá para montar a própria cola eleitoral para o dia da votação. O site VotaE se justifica logo de cara que existe porque o Brasil tem uma das maiores democracias do mundo, mas pouco se entende sobre como ela funciona e reforça a importância do voto jovem, principalmente daquele que vai votar pela primeira vez.
5: Eu sou o Rafael Costa.
6: E eu sou o Kaique Santos e você está ouvindo o podcast Jabuticaba Sem Caroço da Agência Internacional de Notícias Sputnik Brasil.
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6: 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Agora sim, vamos chamar o nosso primeiro entrevistado do episódio.
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6: A gente recebe no Jabuticaba Sem Caroço o Maurício Melzer, estudante e criador do votae.org. Maurício, bem-vindo aqui ao Jabuticaba. Obrigado por disponibilizar um pouco do seu tempo em conversar com a nossa produção aqui do Jabuticaba Sem Caroço. Você tem 16 anos, né? A idade em que muitos adolescentes e jovens tiraram o título de eleitor, apesar de o voto não ser obrigatório até os 18 anos. O que fez exatamente você pensar na criação do VotaE? Quais eram as suas principais dúvidas sobre o nosso sistema político? Conta pra gente.
7: No começo desse ano, eu tirei meu título de eleitor em maio. Meus pais queriam que eu tirasse e eu não tinha muito interesse sobre o assunto da política. E isso foi o que me fez criar, na verdade, o site e a plataforma. Porque não foi só a falta de interesse, mas também a falta de conhecimento que pra mim faltava no assunto. Eu não sabia que fazia um senador, um deputado, a importância do Congresso. E isso me fez sentir muito desconfortável, assim, porque eu tirei meu título, só que eu não sabia o que fazer com ele, porque eu não me sentia, assim, digno de votar, assim. Eu sabia que meu voto não ia ser um voto consciente. Então, eu fui atrás e comecei a pesquisar bastante. E percebi logo em seguida que também era um problema que meus amigos, e depois eu descobri ainda que muitos jovens também, não só meus amigos, encaram esse problema, que é essa falta de conhecimento no mundo da política. Então eu quis fazer uma plataforma que encaixasse para esse público, que ajudasse esses jovens, me ajudasse a me preparar para essas eleições.
5: Maurício, você chegou a dizer que não sabia exatamente o que fazia um senador ou qual era aí a importância do Congresso. Aí eu te pergunto, por que você acredita que existe essa dificuldade entre os adolescentes, enfim, os jovens que estão começando a exercer o direito de voto? E o que essas e outras descobertas mudaram aí na sua própria relação com a política?
7: Bom, eu acho que tem uma dificuldade para os jovens entrarem nesse mundo, porque não é uma integração, assim, tranquila. Eu acho que é muito direta, assim, pô, tirar meu título agora, tem que aprender tudo. Porque não existe educação cívica nas escolas e dificilmente um jovem vai lá atrás por interesse próprio, assim, querer descobrir essas coisas. Então eu acho que tem uma dificuldade, porque tem um desconforto, eu acho. Porque já que é muita informação e é tudo muito denso e complicado de entender, é difícil do jovem se interessar e buscar a iniciativa de querer entender de uma linguagem que talvez não seja tão quente assim para ele ou para ela, né, claro. E eu acho que poder me sentir essa obrigação que eu senti de querer entender melhor e ter essa iniciativa foi muito importante, porque eu consegui agora traduzir essas informações de uma maneira que acho que fica que o jovem se sente mais bem-vindo. E essa linguagem essa iniciativa que eu tive, ela me ajudou a perceber que o mundo da política não é tão complicado como parece. E que depois de perceber, assim, entender um pouco mais sobre o assunto, sobre o Congresso, sobre as eleições, e conseguir traduzir ela de uma maneira que acho que é boa para o jovem, foi algo que, assim, foi bem legal, porque eu comecei a sentir bastante interesse sobre o assunto. E agora eu me sinto muito mais confiante para votar.
6: Falando agora, Maurício, um pouquinho sobre a plataforma mesmo, né? Sobre a ferramenta. Quanto tempo levou entre ter a ideia e colocar o votae.org no ar? Você desenvolveu a plataforma sozinho ou contou com a ajuda de outras pessoas? Conta pra gente, explica aqui, por favor, como foi esse processo.
7: A ideia, ela nasceu em maio, assim, quando eu tive essa preocupação minha. Eu queria construir uma coisa que ajudasse todos, só que eu não sabia a forma que eu ia fazer. E eu acho que eu descobri que para ter o alcance maior teria que ser uma coisa online, teria que ser uma coisa que seria acessível para todos os jovens no Brasil. Então, decidi criar um site. Tenho 16 anos, eu não sou mestre de computação, mas eu consegui ali aprender bastante de como eu criei independentemente o site. Foi antes dos candidatos serem anunciados, então começou só com os representantes atuais, e para você entender, e um manual para entender o sistema político brasileiro. E de lá vieram várias ideias e eu fui implementando, usando IA, usando o que eu aprendi de computação também. Quando chegou a ficar um pouco mais complicado, quando lançou os candidatos, que são mais de 19 mil candidatos. Então, é muita coisa para fazer perfis individuais. Então, eu tive que uma ajuda do desenvolvedor, mas a maioria do site, sem ser essa parte dos candidatos, foi uma coisa que eu fiz. E a plataforma em si, ela é uma plataforma de educação cívica. Ela tem, que nem eu falei, um manual para entender os sistemas brasileiros. Então, exatamente essas preocupações que eu tive de que faz um senador, o que faz um deputado, a importância do Congresso, etc. E também os perfis individuais dos representantes atuais e de mais de 19 mil candidatos.
5: O Votae utiliza dados oficiais, né, do Tribunal Superior Eleitoral, e são muitas informações. Como foi para transformar uma quantidade tão grande de informações eleitorais em algo que seja realmente aí fácil de entender? Qual foi aí a parte tecnicamente mais difícil de construir? Conta pra gente.
7: Olha, já que é uma plataforma partidária, todas essas informações vêm do TSE, de vínculos do TSE, que a gente tem uma API vinculada com o site do TSE. Só que a gente traz, diferente de outras plataformas que existem por aí, a gente traduz isso de uma forma leve, de uma forma que é fácil do jovem entender. A gente tem o tradutor de politiquês que tem no site, que traduz todos esses termos e essas palavras complicadas. E a gente traz todas as informações aí, já que é muita, muita informação, nos perfis dos candidatos. A gente tem um IA que resume de um jeito legal para o jovem também. E a parte mais difícil, sem dúvida, foi recentemente, quando eu tive que adicionar todos os candidatos. Que nem eu falei, são mais de 19 mil. Então, tanto para conferir se está tudo certo, quanto para programar tudo, foi algo que demorou bastante. Mas tá dando tudo certo e fico feliz, mas foi uma parte bem, bem complicada.
6: Aproveitando que você mencionou aí o tradutor de politiquês, né, que é uma das ferramentas do votae.org, quais são os termos que você percebeu que mais confundem quem está começando a acompanhar a política e que pode estar sendo explicado ali nesse site?
7: São muitos, muitos termos. E eu acho que não consigo te falar que acho que é um termo específico, mas eu acho que a quantidade que existe e são muitas palavras e muitas siglas, acho. Eu acho que isso complica, assim, confundir uma com a outra. Então, eu acho que é difícil de falar uma palavra em si, que eu acho que é bastante que vai confundir, mas eu acho que a quantidade faz com que fique complicado do jovem conseguir, né, vai memorizar, mas talvez não entenda tudo.
5: E para quem está conhecendo o Votae agora, quais são as principais ferramentas que você destacaria na plataforma?
7: Olha, eu acho que antes de você descobrir quem que você vai votar, acho que é crucial, assim, que alguém conseguir entender o que você está votando primeiro. O que faz um senador? O que faz um deputado? O que faz um governador? O que faz um presidente? O que são esses cargos? Por que você está votando neles? E aí sim, acho que acho que você tem as ferramentas para conseguir descobrir quem te representa. Então, acho que essa parte da educação cívica, do entendimento das instituições, eu acho que é a parte mais importante. no site.
6: O simulador de urna, Maurício, pode ser especialmente útil para quem vai votar pela primeira vez, foi com esse objetivo que você criou o Vota.e, mas não só, né? Não só para esse público. O que uma pessoa consegue aprender utilizando essa ferramenta?
7: Olha, o simulador da urna, ele é que é muito comum. Acho que eu, minha primeira vez votando também, eu ficava com bastante medo, assim, na hora de talvez não lembrar meu número ou qual, que cargo que eu tô votando agora. Então, é importante você saber como parece antes, quantos números você vai votar, em que, né, que ordem. Então, tanto ali o simulador da urna quanto a colinha que existe no site, elas ajudam você a estar mais preparado antes, não ter nenhuma surpresa na hora de votar. Quando chegar na urna.
5: Você criou a plataforma justamente um ambiente em que o jovem recebe diariamente aí uma quantidade enorme de informação política nas redes sociais, né? Inclusive com muita desinformação. E você também define o projeto como independente sem recomendação de candidatos ou partidos. E aí, Maurício, o que diferencia para você uma informação eleitoral confiável de um conteúdo político que simplesmente apareceu no feed de alguém?
7: Informações confiáveis, elas vêm... Elas têm como objetivo te educar, ponto. Acho que não é para te influenciar a algum voto, a te trazer alguma conclusão específica, que nem o Vota.e faz, assim. Eu acho que ele te dispõe todas as informações que você precisa saber. Mas dali você é para tirar suas conclusões. É para pegar essas informações e descobrir o que você vai fazer com elas. Não te jogar para algum caminho específico. Eu acho importante você ter uma conclusão própria e ferramentas, essas informações que nem a Vota.e, acho que elas permitem você tirar essas conclusões próprias.
6: Você quis dizer, então, na linha da desinformação, né?
7: Exato, exato.
6: É isso. Maurício, na sua experiência conversando com outros jovens e colegas, você acredita que existe falta de interesse por política ou existe principalmente falta de informação acessível?
7: Eu acho que uma coisa faz com que exista outra. Eu acho que a falta de informação acessível, assim, cria esse desinteresse. Ou talvez a falta de interesse mesmo. Porque eu acho que nem eu falei, é um mundo muito denso e o jovem, ele não é difícil ele querer sair dessa área confortável e encarar um novo. É um fato isso. Isso não é só a nossa geração, são todos os jovens que já existiam no mundo. Então, acho que trazer informações, disponibilizar elas de uma forma que atrai os jovens, permitem que pelo menos alguns tenham algum interesse. Né? Porque eu acho que se não existir informação acessível e que dê para o jovem entender, não tem como ele despertar interesse, porque não vai nem saber que existe, não está sendo bem-vindo nesse mundo. Então, acho que sim, acho que existe uma falta de interesse por uma falta de informação acessível.
5: O Vota.e foi pensado nos jovens, né? Mas acabou podendo aí ser útil para as pessoas de outras idades. Te pergunto, Maurício, você percebeu esse público mais amplo chegando à plataforma? Dá para ter aí uma noção da quantidade de acessos e sobre o que as pessoas têm buscado aí na plataforma?
7: Sim, a gente... Sim, foi destinado aos jovens... Mas com o tempo eu acho que várias idades, pessoas de várias idades conseguiram acessar. Tem uma pessoa muito mais velha que está querendo, pô, tem uma dúvida sobre esse candidato, ou tem uma dúvida sobre esse cargo aqui, eu quero entender um pouquinho mais. E tá ali, tá fácil de acessar, tá muito fácil de entender. Então é para realmente qualquer idade. É muito bom para o jovem que está encarando esse mundo pela primeira vez, mas eu também acho muito útil para as pessoas que já têm uma experiência. A quantidade de acesso, a gente começou com 1.000 e pouco. No primeiro mês, mas já agora a gente está com mais de 16 mil acessos, que é um baita crescimento. Então dá para a demanda está subindo, já que tá chegando as eleições, as pessoas começam a ficar mais preocupadas e é legal ver que a minha plataforma está sendo usada para satisfazer essa demanda e está sendo útil para as pessoas. Isso é muito, muito legal de ver. As pessoas estão usando especialmente, acho que tanto a parte ali dos candidatos, das eleições de candidatos, que mostra todos os perfis dos políticos, e também a parte de entender o sistema. Então, é muito, muito legal que está sendo muito bem utilizado.
6: Agora, faltando poucos dias para o primeiro turno, Maurício, o que, que uma pessoa que ainda está completamente perdida deveria fazer dentro do Vota.e?
7: Bom, eu acho que para o jovem, acho muito, muito importante, que eu falei, ter noção dos cargos em que você vai estar votando. Faz um deputado federal, um deputado estadual, senador, governador e presidente. Acho que é essencial saber disso, saber os cargos antes dos representantes. E depois eu acho que dá uma olhada nos candidatos, ver quem representa você. E finalmente, isso é para todas as idades agora, é montar sua colinha para chegar na urna preparado ali, fácil para votar. Monta os seus números ali, escolhe seus candidatos. E quando chegar na hora das eleições, está ali tudo pronto.
5: A plataforma, Maurício, ela permite fazer a comparação entre candidatos e até baixar planos de governo. Esse também é um bom caminho para decidir em quem votar, faltando aí poucos dias?
7: Sim, acho que faltando esses poucos dias, é importante, acho que é bem útil se o eleitor conseguir acessar, acho que acessar as propostas seria de um candidato que você está na dúvida. Acho que é bem legal se você puder passar ali, dar uma olhada, tem ali no site para você acessar. Eu acho que é bem importante ali para você entender o que planeja para o futuro, mas também é importante ver o que ele fez na prática também. São vários, uma coisa fala uma coisa do futuro, outra coisa é ver o que ele fez ou ela fez no momento, né, no passado. Então acho legal ali que a gente tem histórico do político, a gente tem acesso ao que ele planeja para o futuro. E ver o que você, que combina mais com você como um eleitor.
6: Agora falando um pouco de você mesmo, Maurício, como que é conciliar a criação e manutenção de uma plataforma eleitoral com a sua rotina enquanto estudante de 16 anos? Né? Nessa entrevista a gente teve até, né, que adaptar um pouco os nossos horários para fazer dar certo contigo por conta dessa rotina dos estudos. Você já pensa numa carreira que você pretende seguir? Já tem algo em mente? Tem a ver com a ciência política?
7: Então, tô na escola também. Então, eu comecei durante as férias, agora de junho. Então, eu tive bastante tempo ali para criar uma boa base do Votae. Mas agora está sendo mais intensivo que nunca. Agora, chegando perto das eleições, estou trabalhando bastante. E, claro, né, eu tenho bastante foco na escola, mas também é importante priorizar agora o momento. Então, tô trabalhando muito no projeto, em conteúdo e em melhoras para o site, para que caiba melhor para o eleitor e que seja mais fácil de acessar. Eu despertei um interesse na ciência política, talvez não em ser político, acho que isso não é uma coisa que eu penso muito, mas eu tenho bastante interesse nessa parte, assim. Então, sempre estou muito cercado por economia também, mas acho que para mim, o futuro para mim não tá tão certo, assim, exatamente o que eu quero fazer.
5: E para fechar, pergunta que não quer calar, né? O que você gostaria que acontecesse aí com o Votae depois das eleições de 2026?
7: Então, obviamente, passando essas eleições, o projeto foi criado por essas eleições. Quando eu fundei ele em maio e lancei em junho, eu tive só o intuito de servir para essas eleições para os jovens. Mas vendo o impacto e a relevância do assunto, eu não conseguiria só desligar o site e a plataforma. É uma coisa que eu descobri que é muito mais importante e chegou numa dimensão muito maior do que eu poderia ter imaginado quando eu criei. Então, eu gostaria de deixar como uma plataforma, um hub de educação cívica para todas as idades, que nem está sendo servido agora, para entender o sistema, para entender a política, porque, como eu falei, o primeiro passo é entender essa parte, entender os cargos, entender o que você está votando. Então, acho que vai finalizar como essa plataforma mesmo de educação cívica.
6: Maurício, excelente. Esse é o Maurício Melzer, estudante e criador do votae.org, essa plataforma que vai ajudar aí não só os jovens, mas muita gente pode ajudar nesses dias faltantes para o primeiro turno. Muito obrigado pela conversa, pela entrevista no Jabuticaba.
7: Ótimo, muito obrigado, viu?
5: É isso, obrigado, Maurício, e parabéns aí pela plataforma que tá ajudando, vai ajudar ainda mais muitas e muitas pessoas, viu? Um abraço para ti, tchau.
7: Muito obrigado.
5: Segundo os dados divulgados pelo TSE, mais de 3,5 milhões de jovens com idade entre 16 e 18 anos estão aptos a votar em 2026. A quantidade representa 2,25% do total de eleitores brasileiros, sendo a região Nordeste onde está o maior número de jovens nessa faixa etária. Comparando as últimas eleições gerais de 2022, houve aí uma queda de 14,52% no eleitorado jovem, que ainda não atingiu a maioridade. Isso é, naquele ano eram mais de 4,177 mil pessoas na idade em que o voto é facultativo, no movimento que dialoga com o aumento do eleitorado mais velho com 60 anos ou mais.
6: E é entre os jovens que a dúvida sobre em quem votar predomina. A pesquisa BTG Nexus, que ouviu 2 mil pessoas e foi divulgada em 28 de setembro, 6 dias antes do primeiro turno, apontou que 27% dos eleitores com idade entre 16 e 24 anos admitiram que ainda poderiam mudar o voto. O percentual é mais que o dobro da média geral dos eleitores, que é de 12%. E é neste contexto que a plataforma Votae também surge para ajudar.
5: E a gente fala mais sobre isso com o nosso próximo convidado.
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6: Jabuticaba Sem Caroço, tenho o prazer de conversar com o Carlos Oliveira, que é doutor em ciência política e pesquisador de comportamento político. Professor Carlos também, né? Bem-vindo aqui ao nosso Jabuticaba Sem Caroço. Obrigado pela disponibilidade, né, aí de deixar um pouco do seu tempo pra gente pra falar sobre esse assunto. Como vai? Bem-vindo.
8: Olá, vou bem, Kaique. Obrigado pelo convite. É um prazer falar com vocês.
6: Professor, o fato aí de, né, de um adolescente de 16 anos, pegando esse exemplo do Maurício Melzer, perceber que não entendia bem o que fazia um senador ou um deputado, ou, né, o Congresso mesmo como um todo, e transformar essa dúvida numa plataforma, o que que nos diz sobre a relação da juventude brasileira com a política, né? Esse jovem que tenta ingressar aí nesse sistema político a partir dessa idade onde o voto nem é obrigatório. Para a gente fazer uma introdução aqui, conta para a gente.
8: Então, é interessante a gente defender que os jovens participem da política. Quanto mais cedo, melhor. Inclusive, eu acredito que tratar de política e comentar sobre os impactos da política na vida tem que ser algo que vá desde as primeiras séries do ensino fundamental, lá desde o início da alfabetização, porque tudo na vida envolve política. Se você vive num país democrático, a política é a base para poder se negociar, para poder se resolverem os problemas e as complexidades da sociedade, porque você tem uma sociedade extremamente diversa, pessoas que pensam de jeitos diferentes, que têm ansiedades diferentes, que têm necessidades diferentes, perspectivas diferentes, e como é que você consegue, num país grande e com essa diversidade, encontrar soluções para os problemas complexos? A política é a solução. Então, é preciso que desde bem pequeno, o ser humano, os jovens, entendeu, possam ter a política como um instrumento da vida, do dia a dia. A política, ela deveria ser tão comum, a política, como escovar um dente, por exemplo, como cuidar da própria saúde. Porque sem política é impossível você viver na sociedade de maneira organizada, de maneira a incluir todas as perspectivas e achar soluções que sejam boas para a maioria das pessoas. Então, quanto mais cedo entender e participar, melhor.
9: Carlos, quando um jovem, né, chega ali aos seus 16, 17, 18 anos e precisa escolher 6 candidatos na urna, conta pra gente o quanto esse jovem deveria entender do sistema político para poder fazer uma escolha minimamente informada.
8: O primeiro ponto é saber o que faz cada uma daquelas autoridades que ele está escolhendo, né? Então, ele tem que aprender a atribuir responsabilidade. O que faz um deputado estadual? Qual é a função dele? Então, o jovem precisa buscar esse tipo de informação. O que faz um deputado federal? O que faz um senador? O governador?
9: E você acha que eles sabem?
8: Infelizmente, ainda não. Alguns sabem, depende muito do ambiente onde os jovens estão. Se um jovem faz parte de uma família que tem interesse por política, que discute mais política, que lê mais sobre política, certamente ele vai ter mais informações e vai entender mais isso. E depende também do nível de curiosidade do ambiente, porque normalmente o ambiente influencia muito sobre o engajamento político. Um jovem que, por exemplo, faz parte de um grêmio escolar, que eu nem sei se ainda existem os grêmios escolares, mas enfim, grupos escolares que organizam lá a negociação com a direção da escola para cuidar do funcionamento do dia a dia da escola, essas pessoas normalmente já começam, esses jovens normalmente já começam a ter mais interesse, a buscar mais informações sobre política, e normalmente eles vão saber atribuir as responsabilidades. Porque assim, se a pessoa tira o título simplesmente por votar e não sabe o impacto daquele voto, o impacto daquela escolha sobre a realidade da vida dela e de todo mundo depois, o voto acaba sendo ainda um passo muito pequenininho. É importante que vote. É importante que, mesmo que ainda não tenha consciência do que se faz, do que é feito, do que cada autoridade dessa desenvolve, atribuir responsabilidade. Por exemplo, quando eu digo atribuir responsabilidade, você pega o prefeito da cidade, o jovem sabe o que ele faz. Qual é a diferença da atuação de um prefeito para o presidente da República? Às vezes é um problema num posto de saúde que não está funcionando, ou buracos na rua da cidade, e a pessoa tende a colocar a responsabilidade sobre aquilo no presidente da República. Às vezes é uma questão de investigação policial envolvendo mais que um estado ou algo nacionalmente, as pessoas não sabem que é uma responsabilidade, por exemplo, da Polícia Federal. A questão da segurança no dia a dia, o roubo do celular, entende? A violência na cidade, que é uma responsabilidade do estado, do governo estadual. E também a questão da educação, quem é que administra a educação básica, o jardim de infância, é a prefeitura, é o governo estadual, é o governo federal. Esse tipo de informação é muito importante para que, quando o jovem olha a plataforma ou as promessas de um político, ele possa associar aquelas promessas e a atuação perspectiva do político conforme a realidade da expectativa de ação do político, aonde aquele político vai agir.
6: E aí, professor Carlos, quando você traz esse exemplo, isso não é uma exclusividade também dos jovens, né? Essa dificuldade de entender, talvez é algo que comece ali também na juventude, por falta, enfim, de formação, por N motivos, mas que persegue também outros públicos em outras cidades também, de não saber exatamente o que determinado cargo, determinado político faz. O que que significa, né, pensando aí esses estudos no comportamento, sobre comportamento político, uma plataforma como essa, votae.org, tentar traduzir o sistema político para quem está chegando agora ao eleitorado, e isso na verdade acaba ajudando mais do que esses jovens, né? Mas isso pode reduzir uma barreira real à participação da política por talvez, esse público que se afasta justamente por não conhecer ou por ter um descrédito ali, não saber exatamente como funciona, e aí essa pessoa que se isenta por conta disso?
8: Sem dúvida, esse tipo de plataforma é excelente, é louvável, e quanto mais ampliado for esse tipo de iniciativa, melhor será. Imagina, você tem uma plataforma que, além de incentivar o voto, discute o que cada autoridade faz, discute a realidade do país, a importância de se engajar, a importância de ser parte. Porque, veja bem, a democracia é um processo que está em constante desenvolvimento. E a expectativa para que você tenha uma boa democracia, a primeira expectativa, vamos tomar como exemplo o caso dos Estados Unidos, lá no início, quando eles estavam lutando pela independência, o Thomas Jefferson, que foi um dos responsáveis por escrever a Declaração de Independência dos Estados Unidos e os propósitos daquela independência, e aí as bases da democracia representativa, que é a nossa expectativa de cuidado do Estado, alguma pessoa, alguma autoridade que vai nos representar. E o principal ponto que ele dizia sobre uma democracia representativa de qualidade é que as pessoas, os eleitores, fossem muito bem informados sobre as coisas da política. E o que é que significa ser informado sobre as coisas da política? O que cada autoridade faz, o que cada política pública impacta, entende? Como funcionam os poderes da república, nesse caso, que é no nosso caso uma república, como funcionam atuações, para que servem as atuações de cada uma das autoridades para o dia a dia das pessoas. Então, quando você tem um eleitorado informado, você vai ter melhor democracia, você vai ter, inclusive, respostas das autoridades de forma muito mais relacionadas e vinculadas, linkadas às expectativas da comunidade. Então, se você tem um portal como esse, focando exatamente em incentivar e informar, você está colaborando para a democracia como um todo.
9: O TSE, Carlos, mostra uma redução aí de 14,5% no número de eleitores de até 18 anos, se a gente comparar aí a 2022, né, que teve aquele boom, vários artistas chamando os jovens para votar, né, para exercer a cidadania. Como interpretar esse dado? É correto olhar para ele apenas como um sinal de afastamento do jovem da política, pensando que voto é facultativo, ou temos aí também um outro olhar, talvez?
8: Não, na verdade, a gente tem que pensar na própria realidade demográfica brasileira, né? Então, a gente está se tornando um país mais idoso, né? Então, você tem menos jovens do que você tinha antes. Então, a expectativa de agora para frente, a gente ter um eleitorado que seja maior a partir dos 45 anos para frente. Você vê, o que mais cresceu agora em termos de eleitorado foram aquelas pessoas com mais de 60 anos, né? Então, você aumentou 5 vezes, se você considerar os últimos 16 anos, né? A quantidade de pessoas com mais de 60 anos no público que deve votar. Lembrando que é obrigatório o voto no Brasil para quem tem de 18 a 70 anos, 16 e 17 facultativo também para os analfabetos, e acima dos 70 também é facultativo. Então, o ponto mais importante não é nem essa questão de desinteresse. Obviamente o desinteresse afasta as pessoas da política, a desilusão com a falta de perspectiva. Às vezes a pessoa olha o próprio jovem que está começando a pensar na política, enfim, de maneira mais séria, acaba olhando para as opções, e às vezes isso leva a uma desilusão. Falar, eu não vou votar porque ninguém me representa. Mas não seria o caso, eu não vejo como a desilusão ou desinteresse como causa para a redução da quantidade de pessoas mais jovens entre os eleitores. Eu reforço que a gente está envelhecendo, você tem uma taxa de natalidade mais baixa, então, obviamente, a gente vai chegar a um momento em que você vai ter uma minoria de jovens entre o eleitorado.
6: E, professor, existe uma janela importante aí, justamente, né, quando você ressalta que a idade na qual o voto é facultativo. Ou seja, entre 16 e 17 anos, esse jovem que ele pode ou não votar, é uma decisão dele, sem punição nenhuma, o voto obrigatório aos 18 anos. O contato com a política antes dos 16 pode fazer essa diferença para a participação eleitoral futura? Você tinha citado, né, a escola, e até achei interessante que você lembrou do Grêmio, e acredito que, do Grêmio estudantil nas escolas, acredito que tenham poucos ainda, principalmente, né, em escolas públicas, acho que geralmente que se desenvolvem isso, né, pelo menos tem essa impressão, talvez ainda existam, mas tenham diminuído. Mas é só nesses ambientes, só num Grêmio, só na escola, em quais ambientes essa formação deveria acontecer também desde antes? E mesmo na escola, né, seria talvez só no Grêmio, ou talvez alguma disciplina, alguma matéria que explique exatamente sobre isso?
8: Todos os espaços sociais poderiam ser espaços para se conversar sobre política. E aí existe uma coisa que é fundamental a gente considerar, que o mundo passa por um momento em que a política, ela vive, infelizmente, uma polarização raivosa, que é aquela polarização mais afetiva, que não é algo em que você coloca ideias na mesa e você começa a debater ideias, que é muito saudável. A gente não quer um universo em que todo mundo pensa do mesmo jeito. Você pode pensar de maneira diferente e conviver com esse pensamento diferente. O problema é que os assuntos importantes da política, da economia, eles ficam de lado, e o que começa a mobilizar, infelizmente, a maior parte dos debates é o sentimento, é o gosto ou a rejeição por alguém. Então, se você gosta de um personagem político, e lembrando que o sistema político brasileiro, infelizmente, é mais focado nas pessoas do que em partidos, do que em ideias, o que seria melhor, a meu ver, se você pudesse ter um sistema em que as pessoas pensassem muito mais nas ideias do que em personagens, mas isso é com o tempo, existem razões pelas quais o Brasil passa por isso, e o mundo também passa por isso, né? O foco em personagens em vez de o foco nas ideias. Então, é preciso considerar isso primeiro, né, para que você possa debater política de maneira séria e que impacte de maneira positiva a democracia e a organização da sociedade em termos de participação. Então, todos os locais que você convive, que você está, são bons para você debater política, desde que ela não seja baseada na raiva ou no sentimento de gosto só, ou o sentimento de afeto. Você gostar de alguém e rejeitar outra pessoa, porque isso não vai fazer com que as pessoas se atentem aos problemas que você precisa de enfrentar. A gente precisa de considerar a violência, a gente precisa considerar a educação, a gente precisa considerar tecnologia, a gente precisa considerar saúde, a gente precisa considerar o desenvolvimento tecnológico, as oportunidades, o mundo que a gente vai enfrentar daqui para frente. Por exemplo, assunto extremamente importante no mundo hoje em dia, a inteligência artificial, as terras raras, que são minérios importantes para poder garantir o funcionamento e a criação das tecnologias no mundo inteiro, e tecnologias que estão em desenvolvimento, que dependem disso. Como é que a gente vai lidar com essas coisas? Como é que os políticos vão tratar disso? Quais serão as políticas públicas para tratar desses assuntos? Isso é um assunto que é do jovem, é para a futura geração, é um assunto de todo mundo. Então, se começarem em todos os ambientes, por exemplo, reuniu para fazer um churrasco, reuniu para falar sobre futebol, fala de futebol e depois, gente, e aí, o que você acha da política de administração das terras raras no Brasil, como é que a gente deve cuidar disso? A gente deve pensar em regular, de que forma? E aí as pessoas começam a debater, em vez de ficar falando, eu odeio Cicrano, eu odeio Beltrano, o político tal é isso, é aquilo, sabe? Indo para a parte pessoal, às vezes a pessoa, o político tal, digamos assim, eu vi uma foto do político tal bebendo um bebida alcoólica na igreja, sei lá, alguma coisa assim, sabe? Essas coisas, elas não são os fatores mais importantes a serem discutidos, entende?
9: É interessante você trazer esse comentário, professor, porque eu compactuo dele. Eu acho que as discussões estão cada vez mais rasas, superficiais. É muita gente, principalmente usando as redes sociais, são muitos cientistas políticos, né? As pessoas se sentem muito confortáveis para falar sobre política sem saber o básico, né? Aqui no Rio de Janeiro é muito comum a gente ver nas redes sociais, né? A gente lê nas redes sociais, infelizmente a violência aqui é uma pauta muito latente na nossa vida, e vira e mexe o povo cobrando o prefeito. Eu mesmo já falei, meu querido, deixa eu falar uma coisa, polícia é do estado, não é da prefeitura. Então, pelo amor de Deus, o que pega a prefeitura é a guarda municipal e não a polícia. É, enfim, e as pessoas não sabem o básico. E aí eu te pergunto, o quanto que as redes sociais, professor, interfere nesse conhecimento, né? Porque se a gente olhar para o jovem, ele está muito inserido no TikTok, no Instagram, no YouTube, enfim, no WhatsApp, e não lê um jornal e não pega um livro para ler. Então, como que isso muda a maneira como esse novo eleitor forma a sua opinião?
8: As mídias sociais, as redes sociais, né, em termos mais populares, normalmente a gente usa em pesquisas científicas o termo mídia social, mas todo mundo conhece como rede social. Na verdade, quando elas surgiram, eu enxergava como um veículo de comunicação, um espaço, um meio de comunicação que é democratizar a maneira das pessoas falarem sobre os mais diversos assuntos. O problema é que não é o mal que a gente tem. O mal é que, às vezes, a gente acaba se deixando levar, ou as pessoas

0: O primeiro sentimento que você tem, ou que nós temos como seres humanos, é de ansiedade. Você fica meio chateado quando você recebe uma informação que contradiz as suas crenças. Agora, quando você recebe um conteúdo que é de acordo com aquilo que você acredita, a primeira sensação que você tem é de satisfação. E essa sensação de satisfação, às vezes, ela acaba gerando um problema que aquele conteúdo pode ser falso, pode ser mentiroso. E se ele for mentiroso, mas condizente com aquilo que você acredita, às vezes você endossa e acaba divulgando. E é isso, é uma barreira para a educação política. Então, o que que a gente tem que fazer? O que que as pessoas têm que fazer? Quando você se depara com qualquer tipo de conteúdo, você tem que duvidar primeiro. Infelizmente, você tem que ser um pouco cético. E aí, a partir daquele conteúdo que você está olhando, se for um conteúdo sensível sobre política, por exemplo, ou sobre saúde, por exemplo, tem muita gente hoje antivacina porque acaba vendo notícias ou boatos esparramados pelas mídias sociais e acreditam naquilo. E sabe por que normalmente as pessoas acreditam? Porque normalmente vem de pessoas que são do ciclo, são amigos, colegas, pessoas que estão dentro da própria bolha, digamos assim. Então, isso já é uma condição para você acabar considerando aquela informação como correta. E fora isso, ela é condizente com o que você acredita. E aí, a maneira da gente enfrentar isso é a gente ser cético, a gente começar a olhar para aquilo e fazer muitas perguntas, tá? A resposta já está um pouco longa, mas eu queria dar um exemplo para vocês. Imagina que saia nas mídias sociais aí alguma informação sobre algum conteúdo falso dizendo que vai ter todas as escolas a partir do ano que vem vão ser obrigadas a ensinar determinado conteúdo. Aí determinado conteúdo que, sei lá, talvez seja, vamos pensar no aborto, que é um tema extremamente complexo. A partir do ano que vem todas as escolas vão ter que defender o aborto. Tá, e aí isso começa a circular e aí todo mundo começa a acreditar nisso. E aí as pessoas recebem de um parente, de um amigo, de um colega, de um grupo da qual essas pessoas fazem parte, e aí começam a acreditar nisso. Qual é a maneira de você enfrentar? Primeira coisa, você vai ter que pensar o seguinte: quem é que desenvolve política na área de educação? Aí você vai pensar, de maneira geral, quem cria as políticas básicas que dão os parâmetros é federal. Mas quem cria isso? É o Conselho Nacional de Educação. E no Conselho Nacional de Educação, você tem participantes da sociedade, você tem professores, você tem várias pessoas que são estudiosos de educação e que têm visões de mundos completamente diferentes. Você acha que certas coisas vão passar num conselho que é extremamente diverso? Digamos que passe. Passou no Conselho Nacional de Educação. Aí chega no Estado, o Estado ele adere se ele quiser. E aí tem as secretarias de educação de cada estado, tem a secretaria de educação do município, que também vai avaliar aquele conteúdo, se vai aderir àquele conteúdo ou não. Então você tem as diretrizes básicas, né, curriculares básicas, mas você tem adesão das secretarias, você tem participação de gente com visões de mundos distintas. Como é que as pessoas todas vão aceitar sem falar, sem reclamar, uma determinada política imposta de cima para baixo, e aí você vai dizer que aquilo é verdade? Então a gente tem que saber como funcionam as coisas para a gente poder avaliar as informações.
1: Esse é o professor Carlos Oliveira, doutor em ciência política e pesquisador de comportamento político. Professor Carlos, muito obrigado pelo ótimo papo aqui no Jabuticaba.
0: Eu que agradeço a gentileza do convite, estou sempre à disposição e parabenizo a vocês por esse trabalho importante e continuem firmes aí, porque certamente é um passinho de cada vez e logo, logo isso pode abranger mais pessoas e trazer para nós uma política de qualidade, gerar uma política de qualidade e melhorar a nossa representação.
2: Obrigado, professor, e volte sempre. Um abraço, tchau.
1: Num cenário de muitas informações e transformações, com a evolução da tecnologia e também de desinformação, com disputa de narrativas e eventual crise das instituições, ainda existe um medo e receio de que o público jovem se distancie cada vez mais da política. Mas uma pesquisa recente, divulgada pelo Observatório de Novas Gerações, da consultoria Trópice, mostra o contrário.
2: Segundo o levantamento, 87% da geração Z acompanha assuntos políticos pelo menos uma vez por semana. E a internet, o grande palco onde se informam. O estudo destaca que 80% recorrem, inclusive, a vídeos longos em plataformas como o YouTube para se aprofundar nos temas políticos. Ainda assim, os conteúdos curtos são consumidos por 90% dos entrevistados.
1: Uma das questões levantadas por este estudo é de que a sociedade não passa pelo chamado apagão cívico, expressão utilizada para se referir a uma possível falta de engajamento, apatia ou desinteresse da população, especialmente dos mais jovens, a respeito de temas como política. Como a escola contribui ou deixa de contribuir para o interesse e aprendizado sobre política?
2: Pauta para o nosso próximo convidado.
3: Para onde vamos?
2: E o Jabuticaba Sem Caroço bate um papo agora com Edson Gabriel Garcia. Ele

0: É professor, diretor de escola pública, aposentado, escritor de literatura infantil, juvenil, cidadania e política e também atualmente é assessor parlamentar na Assembleia Legislativa de São Paulo. Uau, Edson, quanta coisa no currículo, hein? E ainda tem aí 60 obras escritas, né? Seja bem-vindo.
1: Exatamente, obrigado, um prazer estar com vocês para conversar um pouco sobre essas produções todas e essas reflexões que eu traduzo nas minhas obras.
0: É isso, Edson. Bom, e você chega para falar sobre política, né? E como que essa pauta conversa com o chão de escola, que são duas pautas aí que você domina muito bem, né? No cotidiano da escola, é possível perceber os jovens desinteressados por política ou até mesmo interessados, mas como ali a gente pode entender uma certa dificuldade para compreender como a nossa política funciona? Qual é a sua avaliação?
1: Olha, eu acho que, primeiro, até antes de falar um pouco sobre esse possível interesse ou o desinteresse do jovem pela política, eu acho que tem que fazer um comentário que é o seguinte: de um modo geral, as escolas são refratárias a esse tema da política, né? Eu acho que parece que política é um assunto que queima a voz, queima a mão, queima o currículo das escolas. As escolas temem discutir essa questão da política. E eu acho que isso passa para o jovem, né? Esse desinteresse pela política que não está no currículo, uma série de proibições, todas as administrações de um modo geral sempre punindo o professor se ele quer conversar sobre política, os trabalhos sobre política na escola não decolam, muito medo em cima disso. Então eu acho que fica até difícil a gente cravar o jovem tem interesse ou o jovem não tem interesse pela política. Eu particularmente acho que se o tema for colocado, o interesse aparece e brota com muita força, com certeza.
0: É, e tudo acaba sendo, né, professor, de certa forma político, né? Qualquer coisa, até mesmo a roupa que a gente veste é uma forma de fazer política também, né? Então ela deveria ser vista de uma forma muito mais ampliada do que simplificar ali nesses políticos corruptos que infelizmente constantemente nós do jornalismo precisamos noticiá-los, né? Eu te pergunto, o que costuma despertar mais interesse dos alunos? É a disputa entre os candidatos ou temas que afetam diretamente a vida deles, como educação, emprego, segurança e saúde?
1: Eu acho que a impressão que eu tenho, eu convivi muito tempo em escolas e a gente até numa época em que era mais possível trabalhar a política, né? Eu acho que assim, no momento que a gente vive, quando esse momento de 2, 3 meses, 4 meses anterior à eleição, e vamos de uma vez, eu trato disso também muito claramente, que política não é só em época de eleição, não vamos confundir política com eleição. A eleição faz parte da política, mas a política é uma coisa muito mais ampla, né? E neste momento, assim, eu acho que o que interessa é isso, os candidatos, os partidos, as notícias sobre isso, né? Mas, de um modo geral, a política, mesmo que não se perceba, mesmo que o jovem não perceba que ele está discutindo política, tratando de política, eu acho que passa por coisas como essa, né? O cotidiano da escola, como é que a escola funciona, por que que a escola é assim ou não de outro jeito, qual é a relação da escola com a família, a escola no contexto todo. Eu acho que esses temas para o jovem são temas mais próprios, né? Ele ainda tem essa coisa do emprego meu, do meu trabalho, está um pouco mais lá na frente. Essa coisa assim do fazer do país uma nação um pouco mais séria, um pouco mais justa, está um pouco mais lá na frente. Eu acho que ele discute coisas mais pertinentes dentro da escola, dentro da vida, do cotidiano dele, que são essencialmente políticas. Eu vou dar um exemplo para você. O Grêmio Estudantil, que você foi estudante e deve se lembrar com clareza disso, depois na faculdade, os diretórios acadêmicos, né? A gente tem quase que uma nulidade nas escolas de ensino fundamental, de ensino médio, da presença de grêmios politicamente ativos. Os grêmios acabam sendo aquela coisa inodora, insípida, incolor, muitas vezes braço da gestão escolar ou das administrações, para fazer comemorações cívicas de um civismo bastante discutível também. E eles não têm uma atuação política, como, por exemplo, chegar e falar: oh, mas por que que está faltando professor aqui? Por que que eu não tenho tenho aula, por que que os equipamentos das disciplinas de tecnologia da informação vivem quebrados e ninguém conserta? Essa discussão é uma discussão que fica longe do cotidiano deles dentro da escola, e se elas fossem colocadas, seria a essência da discussão política, porque, como você falou agora há pouco, né? Tudo na vida da gente passa por decisões políticas, e decidir que está faltando professor na escola é uma decisão política anterior à escola. Decidir que não se vai consertar o que quebrou, ou se demora um ano para consertar, para trocar um equipamento, é uma decisão política que antecede a possibilidade de autonomia da escola, né? Então eu acho que essas coisas estão todas imbricadas, embaralhadas, embaraçadas, e até dificulta um pouco o jovem na escola a se sentir como um ser pleno de política.
2: Professor Edson, muito bom, né, você lembrar também do Grêmio Estudantil, que vez ou outra a gente já tratou aqui. Eu tive a felicidade de fazer parte também de Grêmio Estudantil, não na escola, mas depois em cursinho popular, porque aí tem isso do engajamento e do engajamento presencial, né, de que eu acho que isso faz toda a diferença, e desse diálogo, né, e dessa fazer político com outras pessoas também, enfim, tomar as decisões em conjunto, uma série de coisas que remetem à nossa política depois também para essas decisões quando a gente vai exercer o direito de voto aí nas eleições. Mas queria tocar no assunto aqui de como que fica as redes sociais nesse contexto, porque analistas, né, há um tempo dizem, ainda, né, diziam também que as telas e esse imediatismo digital criam uma geração indiferente aos rumos políticos, chama até do apagão cívico, né, que é esse suposto desinteresse ou apatia da juventude da sociedade em relação à política e às instituições do país. Só que já tem estudo que mostra que isso, na verdade, não está acontecendo, está mudando justamente pelas redes sociais também, que esse jovem talvez não tenha esse engajamento mais presencial, não tenha, né, essa, não tenha esse formato como era antes, mas está ali se informando por meio de outros meios, se mobilizando de outra forma. Queria que você comentasse a respeito disso. As redes sociais, elas aproximaram os jovens da política, ou também tornaram mais difícil, né, separar informação, opinião, propaganda e a desinformação?
1: Eu não sou um pesquisador nessa área e eu tenho dificuldade em cravar a resposta objetiva, né? Não estou fugindo da sua pergunta, não. Só estou fazendo uma análise da dificuldade que eu tenho, mas eu tenho opinião, claro. Eu acho que, assim, se a gente colocar na balança, eu acho que o peso é mais negativo do que positivo, né? Eu acho que as redes sociais meio que abriram, para usar uma expressão pejorativa, abriram as porteiras e passa tudo. E passa tudo muito sem critério, passa tudo muito sem profundidade, passa tudo muito superficialmente, e eu acho que isso acontece também com a política, né? Eu acho que, de repente, infelizmente, você tem um episódio qualquer, que ele adquire uma substantividade de volume da discussão, enquanto você tem outras questões maiores por trás. Então, por exemplo, é difícil você discutir pelas redes sociais, com raras exceções, e alguns sites, alguns blogs e etc. Mas, assim, popularmente é difícil você discutir que é um tema essencial, que precisaria ser muito discutido no país, por jovens, por comunidades, por escolas, que é a questão das emendas de orçamento. E isso, o viés é mostrar o político que usou mal, mostrar como isso é ruim, como isso afeta, sempre de uma forma negativa. E não pegar a discussão e fazer, bom, emendas do orçamento, o que que é isso? Quais são as emendas? Elas precisam existir? Elas devem existir? E fazer uma discussão que afeta todo mundo. E aí a gente vai nesse caldo meio, não sei, me falta um adjetivo para dizer, esse caldo meio fedido, meio estranho, meio esquisito que as redes sociais colocam, que a gente acaba sempre pegando, e reforça aquilo que eu falei no início, de que a política é uma coisa ruim, é uma coisa pegajosa, é uma coisa que não faz bem, é uma coisa que só tem coisas ruins, porque as redes sociais reforçam muito esse aspecto, né? Tem um ditado popular que fala assim, que a mentira tem 7 pernas e ela anda muito mais depressa que a verdade. Talvez por isso, discutir política e discutir os efeitos da política, os conceitos da política, seja muito mais difícil do que fazer piadas sobre política, apontar os malefícios da política. Então, eu acho que é um pouco isso. Agora, se eu tiver aqui hoje, com toda a experiência que eu tenho, que eu já tenho um certo tempo de vida e de leituras e tal, eu diria para você que a balança está pesando mais pelo aspecto negativo. Não acho que as redes sociais ajudem a grande massa da juventude. Para quem já tem um certo critério, para quem já tem uma tela, para quem já tem um olhar que consegue filtrar, ok, mas quem não tem, embarca nessas coisas tipo, ah, eu não preciso fazer faculdade não serve para nada, para que estudar? Eu posso ficar rico com dois ou três toques e tal, essas bobagens que acontecem, né? E isso graça muito mais do que fazer uma proposta de fazer uma discussão política.
2: Professor Edson, e o que, né, pensando aqui, a política geralmente ela é ensinada um pouco mais diretamente o funcionamento por meio de algumas disciplinas da educação básica ali, principalmente filosofia, sociologia no ensino médio, que ainda, né, na verdade, né, que aí já não é mais educação básica. Mas queria que você comentasse se são suficientes, é suficiente esse ensino por meio dessas disciplinas apenas, o que a gente tem nesse sentido, pensando principalmente na maior parte aí das escolas brasileiras e sobretudo nas escolas públicas também. E pensando aqui que a gente está pegando esse gancho justamente, né, dessa plataforma que foi criada por um jovem de 16 anos que tinha, sentia uma falta de entender mais sobre esse sistema político e como tudo funciona, para justamente ensinar para outros jovens como ele sobre isso.
1: Pegando a sua pergunta, que é uma pergunta muito interessante, muito legal, eu não sou especialista em currículo escolar, mas eu acompanho esse movimento todo e te respondo com toda certeza, não é suficiente, ou estas matérias, essas aulas não são suficientes, mas muito distante, até porque elas têm conteúdos que são pertinentes a ela, que tangenciam a política, mas não entram na política. Isso é a primeira parte da resposta. A segunda parte, se você pegar, por exemplo, o estado de São Paulo, há uma diminuição clara, proposital do governo atual do estado de São Paulo em diminuir não só a presença dessas matérias em alguns anos, como diminuir o número de aulas. E terceiro, o currículo contextualiza o que se deve estudar. Então, nessas disciplinas que poderiam puxar o tema da política, ele meio que é quase que escanteado. Então, você tem todo um movimento para dificultar esse tema, esse assunto na escola. E aí eu faria um comentário, que é um comentário também da minha experiência, que a formação dos professores também não prima por essa questão de discutir a política na escola. O professor, que é o cara que mais sofre a ação nefasta da política na escola, é o cara que menos está preparado ou que menos quer trazer a política para discussão dentro da escola. Você poderia, por exemplo, até no ensino fundamental, você poderia, por exemplo, discutir em matemática o custo da passagem de ônibus que o menino ou a menina, o jovem, paga para ir da escola dele, para ir da sua casa até a escola. Isso é um tema, sem você estar falando que isso é política, mas é um tema essencialmente político, né? Então eu acho que nessas disciplinas que você colocou, fechando a minha resposta, a gente está muito longe de entender que isso é uma presença necessária. Recentemente, foi a coisa de 2 meses atrás, foi aprovada uma lei, e eu temo que seja mais uma dessas leis que a gente fala, lei que não pega, né? Aqui no Brasil tem isso, né? A lei que não pega, de aprovação de ensino político na escola. Só que fica aquela coisa assim, genérica, né? Fala, bom, mas quem vai fazer isso? Qual é o recorte? Onde que entra? Né? Mais ou menos como aquela coisa dos estudos da nossa ligação com a África, né? Que fica também aquela coisa genérica e acaba não acontecendo. Parece que é de propósito nesse sentido, né?
0: É isso. Tivemos o prazer de ter essa aula com Edson Gabriel Garcia. Ele que é professor, diretor escolar da rede pública, aposentado, escritor de literatura infantil, juvenil, cidadania e política e atualmente assessor parlamentar na Assembleia Legislativa de São Paulo, dando essa aula pra gente aqui, né? Sobre a política sendo trabalhada no chão de escola. Edson, muito obrigado pelo seu tempo aqui no Jabuticaba e volte sempre.
1: Obrigado, eu que agradeço e quero elogiar que a minha fala só foi possível porque as perguntas de vocês também foram provocativas, interessantes, instigantes, e eu acho que a gente responde também nesse nível. Muito obrigado, e fica aí a sugestão do meu livro Política, Decifra-me ou Te Devoro, Editora Cortez, para quem tiver interesse no assunto. Obrigado.
2: Daí, dado o recado, muito obrigado, professor Edson, foi um prazer e foi ótimo. Até uma próxima. Tchau, tchau.
1: Tchau, tchau.
2: Nosso tempo acabou, então chegou a hora de colocar ponto final em mais um episódio do Jabuticaba Sem Caroço. 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
0: 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Tchau e até a próxima.
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5: Hoje é sábado, 3 de outubro de 2026. A votação para brasileiros no exterior foi iniciada oficialmente pela Nova Zelândia. As sessões eleitorais foram abertas às 8 horas da manhã no horário local, 4 da tarde no horário de Brasília, nas cidades de Wellington e Auckland. Uma hora depois, a votação começou na Austrália, país vizinho na Oceania, nas cidades de Canberra, Melbourne, Perth, Sydney e Brisbane. Ao todo, 186 cidades em 134 países terão urnas para receber votos nas eleições brasileiras. As sessões vão funcionar principalmente em consulados e embaixadas. Quase 920 mil eleitores brasileiros no exterior estão aptos a votar este ano. O número representa pouco mais de 0,5% do eleitorado brasileiro e cresceu 358% desde 2010. Brasileiros no exterior podem votar apenas para presidente. Com 265 mil eleitores, os Estados Unidos concentram o maior número de brasileiros aptos a votar. Em seguida, aparecem Portugal, Japão, Canadá e Alemanha. Dois homens foram presos em Boa Vista, capital de Roraima, por suspeita de compra de votos. O agente de trânsito Paulo Roberto Alves Timóteo, de 46 anos, e Jesus Ribeiro, de 47, foram presos em flagrante pela Polícia Militar, com R$30 mil escondidos nas meias e nos sapatos. O dinheiro estava dividido em cédulas de R$100. Também foram apreendidos R$500, que seriam para uso pessoal. Em depoimento registrado pela PM, os suspeitos admitiram que o montante seria destinado à compra ilícita de votos pelo valor aproximado de R$300 cada, e relataram um vínculo de trabalho com o candidato ao Senado, Nicolete, do PL. Os dois foram encaminhados à sede da Polícia Federal, onde vão responder por crime eleitoral. O domingo de eleições deve ser com chuva na cidade do Rio. Segundo o sistema Alerta Rio, o tempo permanece instável devido à aproximação de uma nova frente fria pelo oceano, com possibilidade de chuva fraca isolada durante a madrugada e a parte da manhã. A partir da tarde, a previsão de chuva moderada com pancadas isoladas. Os ventos podem ser pontualmente fortes. Hoje, ao longo do dia, o predomínio foi de céu encoberto e de chuva fraca a moderada. Para essa noite, a previsão de céu nublado a encoberto com predomínio de chuva fraca de forma isolada. Hoje as temperaturas permaneceram amenas e estáveis em relação a ontem. A mínima foi de 17 graus no Alto da Boa Vista e a máxima foi de 23 graus em São Cristóvão. Amanhã as temperaturas devem variar entre 18 e 30 graus.
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5: Atenção, motorista, uma faixa da Avenida Ayrton Senna na Cidade de Deus está interditada no sentido Orla em razão de ônibus enguiçado na altura do Sesc. Equipes da Sete Rios estão no local. O trânsito apresenta retenções no trecho. Há reflexos na estrada do Gabinal, Rua Edgar Werneck, na linha amarela. Maurício Bastos para o Radar Sputnik. Agora, 6:05.
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7: Olá, pessoal, mais um Mundioca chegando. E hoje a gente vai falar do bloco sul-americano criado para gerir metais críticos. Eu explico. Chile, Argentina, Bolívia e Peru formaram um bloco no final de agosto desse ano para coordenar a exportação e a integração de cadeias de suprimento de minerais críticos, como cobre e lítio, por exemplo. E eles se alinham aos interesses estratégicos, sabe de quem? Dele mesmo, dos Estados Unidos. O acordo foi oficializado no dia 28 de agosto de 2026, durante o primeiro encontro ministerial da região sobre o tema. O foco principal é integrar cadeias de fornecedores voltadas a insumos vitais para baterias, veículos elétricos e infraestrutura de inteligência artificial. A iniciativa dialoga com a estratégia dos Estados Unidos de diversificar e de blindar suas cadeias de suprimento globais, reduzindo assim a dependência da forte concentração e do domínio exercido pela China no setor. Lembrando que o Brasil não faz parte desse grupo e sancionou em setembro desse ano a Política Nacional de Minerais Críticos e Estratégicos, que é acompanhada de um fundo garantidor de incentivos fiscais robustos de até 5 bilhões de reais em créditos tributários, isso para estimular o beneficiamento e a transformação local de terras raras e minérios essenciais. E paralelamente a isso, o Mercosul também articula internamente um mapa do caminho voltado para esses insumos, visando a transição energética, enquanto o Brasil tenta parcerias tecnológicas tanto com potências ocidentais quanto em fóruns multilaterais para assegurar a agregação de valor do seu próprio território. No programa de hoje, a gente vai conversar com dois convidados que vão tentar destrinchar e explicar mais ou menos o que isso está acontecendo. A gente lembra que antes de ser legalizado no Brasil, o Brasil ter uma norma colocada nessa Política Nacional de Minerais Críticos e Estratégicos, em Goiás, uma mina foi vendida para os Estados Unidos, onde, segundo o contrato, durante 15 anos de tudo que aquilo que for tirado de lá, vai para os Estados Unidos. A gente chama o nosso primeiro convidado agora.
8: O Mundioca tem o enorme prazer de receber mais uma vez o Vitor Acarapi Castro, ele que é pesquisador especializado em economia política internacional, doutorando do programa de pós-graduação em economia política internacional da Universidade Federal do Rio de Janeiro, a UFRJ. Seja bem-vindo, Vitor, tudo bem?
9: Obrigado, Melina, obrigado, Marcelo, obrigado por ter me convidado mais uma vez. Eu já fui muito bem apresentado e estou aqui para falar do tema que nos convoca.
7: Muito obrigado por ter aceito o nosso convite, Vitor. E a gente começa esse bate-papo querendo saber o seguinte: esse acordo, vamos dizer assim, essa coordenação entre Peru, Bolívia, Argentina, Chile, por enquanto, sobre minerais críticos. À primeira vista, é tudo para fortalecer esses países numa negociação sobre minerais que todo mundo está correndo atrás. Mas também tem um outro lado. Qual é o risco desse acordo ser feito especificamente para atender os desejos de Washington?
9: Muito bem, sabe, eu estava pesquisando sobre a declaração conjunta entre os quatro países, aí surgiu essa semana uma matéria sobre uma nova declaração, foi feita em 22 de setembro, lá na Nova York, que fala justamente aquela coisa econômica, sabe, e os minerais críticos estão ali. Então, aquela declaração dos escudos das Américas aderir-se a essa declaração dos quatro países que a gente está falando agora. Bom, eu vou também fazer uma breve apresentação daquela declaração, o que estão falando os quatro ministros naquela declaração, mas vou tentar juntar tudo, tá? Uma interpretação neutra do documento revela como o acordo quadro de intenção política que busca coordenar o fortalecimento dos minerais críticos entre os quatro países, Argentina, Chile, Bolívia e o Peru, para melhorar seu posicionamento no mercado global diante da transição energética. É aquela coisa que você falou, Marcelo. O texto formaliza o bloco regional na tentativa de padronizar os critérios de investimento e agregar o valor local. Mas se a eficiência real depende do desenvolvimento de políticas vinculativas, compartilhadas e da capacidade dos quatro países de superar as assimetrias internas regulatórias, as técnicas e as políticas. Eu vou tentar falar as três coisas, como que é um pouco complicado, mas também vou fazer uma vinculação com o caráter geopolítico também. Mas aí, o que são os minerais estratégicos? A literatura mainstream diz que os minerais estratégicos, de maneira geral, têm uma característica técnica e de mercado voltada para o risco de desabastecimento a curto e médio prazo. Se a cadeia global de suprimentos falhar, a economia local sofre um colapso iminente, Dentro desses minerais encontra-se o lítio, cobre, níquel, cobalto, terras raras, enfim. Cada país tem motivos específicos para designar um mineral como crítico. Os Estados Unidos têm seus critérios para designar minerais críticos, a Europa também, e cada mineral varia segundo o país e segundo os critérios. Chile e o Peru são os maiores exportadores mundiais de cobre no mundo, juntos concentram quase um terço da produção mundial. O cobre é denominado como o metal da eletrificação. Não tem como pensar em transição energética sem o cobre, por exemplo. A Argentina, Bolívia e o Chile, os três países conhecidos também como o Triângulo do Lítio, têm as maiores reservas do lítio do mundo no planeta, concentram quase 60% desse mineral, sendo que Chile produz a maior parte do carbonato do lítio e ele também exporta, seguido da Argentina, exporta principalmente para a China. Mas por que o carbonato do lítio? Esse mineral é um refino do lítio, carbonato do lítio, que é a matéria-prima das baterias. Se estima que 70% da produção mundial desses derivados do lítio tem como destino final as baterias de íons de lítio. Então, por isso é importante o lítio para a transição energética, assim como o cobre, que são os dois minerais críticos que os Estados Unidos estão falando, o que os presidentes agora que se reuniram e fizeram aquela declaração estão falando. São esses dois minerais principalmente. Mas por que justamente agora? Porque a maior parte dos carros elétricos são produzidos pela China. 80% dos painéis fotovoltaicos também são feitos por ele. Turbinas eólicas também é o domínio absoluto que tem a China com as turbinas eólicas. 60% das baterias de íon-lítio também são produzidas lá. A China possui controle quase monopolista das cadeias de suprimentos globais para a fabricação, refino e patentes de tecnologia verde. A transição energética é intensiva em minerais críticos. Para você ter uma ideia, para produzir um carro elétrico, você precisa 6 vezes mais minerais que um carro convencional. Então, é intensiva mesmo em minerais estratégicos ou críticos, depende do ponto de vista que você olhe. Agora, falando do comércio, China é o maior parceiro comercial do Peru, Chile e a Bolívia. Também é um dos maiores da Argentina. Peru e Chile exportam quase a totalidade do cobre para a China. Peru cerca de 60%, Chile cerca de 70%. O Chile exporta em torno de 65% do carbonato de lítio para a China. A Argentina exporta 45% do lítio também para a China. Mas por que esses dados são interessantes? A declaração sobre os minerais críticos assinada pelos quatro países possui uma relação direta de alinhamento com a estratégia dos Estados Unidos e a iniciativa dos Escudos das Américas. Eu vou tentar amarrar por quê aqui, sabe? Bom, eu vou tentar fazer uma linha de tempo para a gente se situar um pouco como que vai se construindo aquela relação minerais críticos, Escudos das Américas e os Estados Unidos e esses quatro países. Os Escudos da América são uma coalição política e de segurança criada 7 de março desse ano. É uma cúpula na Flórida, nos Estados Unidos. Não é um tratado, nenhuma organização internacional. Não possui personalidade jurídica e não tem nenhum instrumento constitutivo submetido à ratificação parlamentar. Seu braço operacional é a Coalição das Américas contra os Cartéis, sediada no Cone Sul. Um segundo momento é a declaração que a gente está falando agora, feita pelos quatro países sobre os minerais críticos. E aí eu vou te falar da declaração dos Escudos da América, feita em 22 de setembro, agora, durante o período de sessões das Nações Unidas. Todos os membros dos Escudos da América se reuniram e fizeram uma declaração. E nessa cumbre de Nova York, os governos firmaram ou assinaram conjuntamente uma carta, tipo uma carta de defesa da soberania hemisférica, a qual expandiu formalmente o alcance do escudo hacia três pilares, sendo um deles a seguridade econômica. A declaração de 22 de setembro, conjunta, publicada esse mesmo dia, delinea as intenções dos países signatários. Ela está estruturada em torno de três pilares essenciais, na área de segurança, na área da esfera econômica e no que diz respeito à coordenação multilateral. Na área de segurança, propõe ações conjuntas contra 24 organizações designadas como grupos narcoterroristas, incluindo o congelamento de ativos, restrição à migração e responsabilidade criminal por fornecer apoio material. Na segunda, que nos interessa aqui, é a esfera econômica. concentrasse na redução de investimentos, cadeias de suprimentos de minerais críticos e padrões para fornecedores confiáveis de infraestrutura digital. E um terceiro elemento, no que diz respeito à coordenação multilateral, contempla a coordenação de consultas e o desenvolvimento de posições comuns em fóruns regionais e multilaterais. Aí, contudo, eu sei que não tem muito a ver, mas eu achei um pouco interessante, um dos elementos que me chamaram mais a atenção é, nos términos operacionais, a intenção de solicitar ao Conselho Permanente das Organizações dos Estados Americanos a convocação de um órgano de consulta nos artigos 6 e 13 do Tratado Interamericano de Assistência Recíproca, do TIAR. Então, aí você tá falando coisas mais sérias, eu acho. É muito mais complicado. Então, nessa declaração feita em 22 de setembro, agora, ela já faz uma amarração com a declaração de 28 de agosto. Ele já inclui nessa nova declaração dos escudos da América os minerais críticos.
8: Agora, Vitor, nós como latino-americanos que somos, devemos olhar esse acordo, essa cooperação, com uma certa desconfiança?
9: Devemos, sim. Essa articulação surge em um momento muito específico, cara. Tem na literatura muitos analistas, muitos cientistas, inclusive, falando sobre uma integração dos países, por exemplo, do Triângulo do Lítio, para eles se unirem e conformarem tipo uma OPEP do lítio, sabe, para controlar os preços do lítio no mercado internacional. Mas pela divergência entre as políticas dos países, tipo, o Chile estava com o governo Piñera naquele momento, o Evo Morales na Bolívia e na Argentina também tinha o Macri naquele momento, então você não conseguia unificar, sabe? Então era um pouco difícil. Mas agora é estranho que esses quatro países, que esses três países que nunca se sentaram para falar, justo neste momento se sentem para falar em uma integração que visa, inclusive, padronizar a estrutura organizativa do lítio, ou seja, a governança, né? Se você faz uma pesquisada do lítio, os três países têm tipos de governança totalmente opostos. A Bolívia tem uma governança centrada no Estado. O Chile tem uma governança híbrida, o Estado e empresas privadas. E a Argentina tem um modelo totalmente liberal. Então você não tem como padronizar, pelo menos tecnicamente, ou em términos de governança, os três países. Aí se sumasse o Peru ainda complicaria as coisas, mas é muito estranho que aconteça nesse tipo de coisa. Só tem que ter uma coisa muito superior, tem que estar acontecendo alguma coisa muito forte para esses países se unirem, porque já tem muito tempo discutindo para se unificar nesses países.
10: Em comum, todos são governados atualmente por políticos conservadores.
9: São. O último foi o Chile. De fato, no 22 de setembro, quando foi feita essa nova declaração dos escudos das Américas, confirmada a entrada do Chile. Lembremos-nos que quando foi feita a primeira reunião dos escudos da América, ainda estava Boric. Então ele tinha participado mais como observador, não tinha ingressado. Agora com o Castro, o governo novo do Chile, ele formalizou sua entrada, né, no escudo das Américas. A Bolívia tem também o governo que era para ser centro-direita, mas se ratificou como extrema-direita, o governo de Rodrigo Paz. Temos a filha do ex-presidente Fujimori no Peru. E bom, na Argentina a gente tem o Milei, não tem muito para falar também. Já conhecemos o cara.
8: Agora, Vitor, o grande desafio desse acordo, será que ele não é justamente evitar que essa região repita com o lítio e com o cobre aquela velha lógica das commodities, que é exportar o recurso bruto, depois importar a bateria, o produto industrializado e pagar por isso?
9: É uma das questões, né? Não repetir a exportação unicamente das matérias-primas. Mas, cara, agora tem se falado muito sobre o refino. O refino tem uma característica de ter um pouco mais de valor agregado, né? Você consegue ter mais ingressos por conta disso, mas no caso do lítio não é muito não, você precisa mesmo assim, como a gente tem um tipo de lítio que é em salmoura, você precisa tirar de água, fazer um bombeio para as piscinas e se evaporar depois, então é difícil você levar esse mineiro para assim, em salmoura, em água, para outro país se refinar, sabe? Então tem que ser localmente, então o carbonato de lítio que já é refinado, ele também é vendido como material básico, sabe? É praticamente a matéria-prima da bateria de íons de lítio, não tem muito muito valor agregado. E o que o tratado, o acordo que a gente está falando agora, está contemplando isso, não está contemplando a produção de baterias, está contemplando a produção de carbonato do lítio, do hidróxido do lítio, que de todas formas não, você não consegue levar a salmoura com água e com todas as impurezas para a China, para outros países, sabe? Então é por ali, é meio estranho essa declaração.
10: Se fosse para ser levada a sério, essa união poderia melhorar o quanto o poder de negociação desses países com China, com Estados Unidos, com quem mais aparecer?
9: Bom, a gente tem aqui, como a gente estava falando, tem uma declaração de 22 de setembro, que é a última dos escudos da América, é dentro dos escudos da América, né? Então você não vai ter muito poder de negociação, você está alinhado com os Estados Unidos. Você, a única coisa que eu acho que vai discutir é o tipo de inversão que você vai receber, porque nesse acordo dos escudos da América está se falando de a revisão de investimentos. Os países têm que revisar os investimentos que têm, sabe? Então, a maior parte dos investimentos no setor do lítio e parte do cobre também em nossos países é feita pela China. A China investiu na SQM do Chile, que é a segunda mineradora do lítio mais importante desse país. Está investindo também em projetos no norte da Argentina, no lítio também. A China também está investindo, ou está querendo investir, no lítio da Bolívia. A China está investindo pesado nessas indústrias extrativas, sabe? Então você não tem como pensar que você vai ter outro poder de negociação frente aos Estados Unidos, porque está dentro da lógica dos Estados Unidos. Então você está sendo comandado por outro, na verdade. Você está dentro do ônibus e o motorista é os Estados Unidos.
8: Essa aproximação entre o Milei e o Washington, você acha que pode fazer da Argentina uma espécie de porta de entrada dos Estados Unidos para os minerais estratégicos do Cone Sul? Ou seria exagero a gente interpretar dessa forma?
9: Está funcionando como um enclave a Argentina. Está funcionando mesmo como um enclave de entrada massiva dos investimentos direitos estrangeiros dos Estados Unidos. A Argentina, nos últimos 4 anos, mesmo que tenha descido bastante os investimentos direto estrangeiro, na mineração está entrando ainda muito investimento. Então, pode-se afirmar que a Argentina está atuando como um enclave para os países vizinhos. No caso do lítio, está funcionando também assim.
10: Agora, o Brasil, como é que você avalia a nossa posição? Isso eu te pergunto porque o Brasil tem reserva relevante de minerais estratégicos, tem uma base industrial maior do que os seus vizinhos. Ele deveria reagir a essa articulação? Deveria tentar se acomodar nessa organização? Como é que você avalia o papel do Brasil daqui para frente?
9: Estava olhando que o Brasil tem bastante nióbio, que é um dos minerais bastante que vai demandar muito no futuro. O nióbio é usado principalmente para os motores de ímã, que são motores hiper, hiper fantásticos. Eu gosto daquele mineral. As terras raras, o Brasil é o segundo país depois da China que tem as maiores reservas, então já é um ponto importante. O Brasil tem capacidade industrial para industrializar. Eu estive pesquisando, tem uma empresa que o nome é Sigma, mas é de capitais privados, que explora lítio aqui no Brasil. Mas é lítio verde, lítio um pouco diferente, sabe? Mas a gente pode tentar ter algum tipo de intercâmbio de experiências, algum intercâmbio de conhecimentos, talvez, para a produção de baterias, porque não adianta que você pense em só exportar lítio como produto refinado, porque aí não está o valor está nas baterias, na produção de celda de bateria, em torno de 15, 25% de uma bateria representa o lítio, o custo, ou seja, de uma bateria que custa $1,000, apenas o 15% desse $1,000 representa o valor do lítio do valor refinado do lítio nessa bateria. Mas mesmo assim, eu penso que o Brasil poderia tentar ter algum tipo de acordo com os países vizinhos para tentar criar uma empresa que seja, não sei, poderia ser tipo relação sul-sul, sabe? Mas está um pouco complicado com a polarização política dessa região. O Brasil tem eleições, já está bem perto, a gente não sabe como que vai funcionar daqui para frente também, né? Não tem como predecir.
8: É, infelizmente a gente está nessa semana de tensão, né, pré-eleição. Bom, mas a CEPAL divulgou um relatório dizendo que os olhos do mundo estariam voltados aqui para a América Latina justamente por causa das nossas riquezas, né, e os minerais críticos eles estão nesse pacote. Eu te pergunto até que ponto a disputa pelos minerais críticos está se tornando para o século XXI o que o petróleo foi para o século XX.
9: É bastante importante porque você está tendo a transição energética. Uma transição energética vai demandar muitos minerais, bastante minerais, como eu tinha falado no começo. Para você ter um carro elétrico, precisa 6 vezes mais de minerais que um carro convencional. Então, eu acho que essa já é uma mostra que você vai precisar muito mesmo minerais. Os relatórios, tanto da CEPAL, tanto da Agência Internacional de Energia, também estão falando que a demanda do cobre, do lítio, dos minerais, das terras raras, dos minerais críticos, no geral, vão se incrementar na próxima década. Então, aí você precisa fazer uma contagem do que é o que você tem. Se você quer repetir aquela velha história de ser somente fornecedor de matérias-primas ou tentar ter algum tipo de valor agregado em nossos países. Então, eu acho que muitas dessas, sozinhos a gente não consegue fazer. Eu acho que a gente precisa se unir. Mas aquela união feita pelos Estados Unidos para esses 4 países, incluindo a Bolívia, o Chile, o Peru e a Argentina, é uma união meio espúria, sabe? Não acredito muito nisso. É muito estranho aquela declaração que foi feita pelos 4 ministros. E está bem de acordo com... Eu estava olhando também esses dias as declarações dos presidentes na Assembleia Geral das Nações Unidas. Eu acho que sou Castro, presidente chileno, que não mencionou os cartéis, sabe? Os narcoterroristas. O presidente boliviano fez menção, o argentino também, e a presidenta Keiko Fujimori também fez menção aos cartéis, né, narcoterroristas daqui da América Latina. Então, você tem um alinhamento praticamente em torno aos Estados Unidos. Você sim tem, você tem que ter certeza que vai ter, você tem que ter certeza que vai ter muita demanda dos minerais daqui para frente, até pelo menos a próxima década vai se incrementar, mas você tem que pensar como é que você quer responder àquele boom das commodities, das materiais, dos minerais críticos. Você vai ficar olhando como os países deixam um buraco lá atrás e levam tudo, ou você vai tentar se desenvolver a partir de que você já tem integrado pelo menos até meia cadeia produtiva, sei lá, a produção de células das baterias, não as baterias como tal, mas pelo menos células das baterias entre o território.
10: Ou seja, o que a gente está vendo agora, muito provavelmente uma exploração de commodities, onde os países vão entregar o seu tesouro, não vão desenvolver etapa de processamento, de refino, de fabricação com tecnologia, ou seja, a gente está imitando exatamente aquele sistema que sempre foi.
9: Pela declaração, até parece que não. Muitos desses ministros, acho que foi o ministro do Peru, que fala sobre que a gente não quer ser mais somente explorada e a gente quer compor as cadeias globais de valor, que estar em uma posição bem privilegiada naquelas cadeias. Mas é difícil antecipar como é que de fato vai ser dada aquela articulação daqui para frente. É uma declaração, eu penso que ainda bem no começo, está se construindo ainda, mas eu penso assim, do meu ponto de vista, que um desenvolvimento liderado por um país que já nos explorou, não acho que dê certo, sabe?
8: Pois é, será que colocar as riquezas latino-americanas na mão, como você mesmo disse, dos Estados Unidos, não é esperar que o tubarão vire vegetariano? Isso não vai acontecer?
9: Eu penso que vai acontecer mesmo. Vai acontecer. Aquela velha lista, tem alguns artigos sobre como é que os países que se integram nas cadeias globais de valor, com a esperança de upgrading, que seria como um escalamento dentro daquelas cadeias produtivas, ou seja, você tem que ingressar, uma vez que você ingressa, vai subindo, conseguindo tecnologia, vai se desenvolvendo. Mas tem bastantes artigos criticando aquelas cadeias e mostrando empiricamente que aquela coisa não acontece. Os países produtores de minerais, como a gente, produzir somente minerais, fica nos selos de baixo valor. Não tem aquele upgrading prometido. Não sobe, não escala nas cadeias globais. Fica somente como fornecedores de minerais. Então, na integração nas cadeias produtivas, você precisa ter muito investimento em pesquisa e desenvolvimento. Se você não tem investimento em pesquisa e desenvolvimento, você não consegue subir. Você vai ficar mesmo naquela cadeia global de valor, mas no chão de fábrica, sabe? E bom, é como a gente está nesse exato momento. A gente só está exportando matéria-prima. O cobre que o Peru exporta é matéria bruta para a China. Eu acho que em torno de 60, 50% ele está exportando. Os três países, o Triângulo do Lítio, nenhum país tem produzido baterias, assim, à escala. E a gente tem a maior parte do lítio aqui. Tem 60% da concentração do recurso do lítio no Sul América e nenhum país produz. Aí fica a questão, né? A gente está mesmo se desenvolvendo ou a gente está repetindo aqueles velho ciclo econômico de só vender minerais mesmo.
10: Agora, Vitor, a gente está conversando sobre um acordo que foi feito agora com líderes conservadores com um país conservador. Vamos dizer que daqui a 4 anos, daqui a 5 anos, dependendo de cada país, entrem novos presidentes, novos governantes, mas que sejam da ala progressista. O quanto esse acordo corre o risco de ruir?
0: Gostou da pergunta, né?
8: Até suspirou.
10: Olhou assim e falou, nossa.
9: Ontem eu estava vendo uma imagem, os países que agora são conservadores de direita, sabe? Estão pintados de azul e outro que são mais progressistas de vermelho. E aí só o Brasil que está ali e os demais países todo azul. Então a geografia política está bem esquisita. Eu penso que não. Eu estava falando bem, eu acho que não foi no começo, mas perguntaram, eu falei sobre a OPEP do lítio, que foi um intento de articular os três países do Triângulo do Lítio para vender os minerais, para tentar produzir baterias em qualquer um desses três países. E naquele momento estavam também governos progressistas. Estava Evo Morales, tinha na Argentina o tempo também de Michelle Bachelet, tinha o tempo do Boric, porque coincidiu com o presidente boliviano Arce Catacora. Alberto Fernandes na Argentina, a Cristina Fernandes também, bem um pouco mais antes. Mas não existiu um momento de convergência nesses países para desenvolver, para produzir baterias de maneira local, sabe? Então, daqui para frente, se eu tivesse uma bola de cristal que leia o futuro, pensaria que poderiam discutir aquele acordo. Se fosse muito contrário aos interesses dos países, eu penso que eles quiseram sair daquele acordo. Aí, só para te mostrar, para falar ou encerrar esse tema ali, o ex-presidente Boric e a Michelle Bachelet já enviaram uma carta para o presidente Kast pedindo reconsideração a ele sair dos escudos das Américas. Então, acho que essa já é uma resposta que dos presidentes progressistas pedindo para sair daquele acordo. Eu penso também por quê? Se vou pensar nos minerais estratégicos, o Chile domina a maior parte das exportações. O Chile não precisa, nesse momento, se fazer uma união, fazer com que os demais países tentem se unir. Porque o Chile tá dominando o setor das exportações do lítio. Se a gente fala do carbonato do lítio, que é a matéria-prima para as baterias, o Chile domina com 77% do mercado. Então eles exportam bastante o carbonato do lítio. E eles já têm uma indústria consolidada, já tem mais de 2 décadas atuando no país. Então é uma questão para se pensar mesmo.
10: Tá certo, a gente teve imenso prazer de voltar a ouvir a análise geopolítica do Vitor Hugo Acarapi Castro, pesquisador especializado em economia política internacional, doutorando do programa de pós-graduação da UFRJ. Vitor, muito obrigado mais uma vez por estar conosco. Espero que você tenha gostado de conversar comigo, com a Mel e com os nossos ouvintes.
9: Bom, Marcelo, muito obrigado, Melina também, muito obrigado para a gente que está nos ouvindo e até a próxima, se que o VA, até a próxima.
8: Até a próxima, um abraço, obrigada.
10: Um abraço.
9: Abraço, abraço.
10: A pergunta que fica é, essa união pelos minerais críticos é ou não é uma forma de subserviência aos Estados Unidos? Lembrando que o documento assinado por esses países sul-americanos foi fruto do primeiro encontro ministerial dos países do Cone Sul sobre o tema. no marco da afinidade ideológica, os Estados Unidos vêm costurando acordos bilaterais com alguns dos principais países latino-americanos para garantir o fornecimento de minerais críticos e reduzindo assim a independência da China. Um exemplo de acordo foi o que aconteceu no último mês de fevereiro entre Estados Unidos e Argentina, no qual Buenos Aires se comprometeu a priorizar o país norte-americano no suprimento de lítio, cobre e outros minerais. Um detalhe é que se a maior parte do valor dos minerais críticos está nas etapas de processamento, refino e fabricação de produtos tecnológicos, exportar o minério sem desenvolver essas etapas vai reproduzir o histórico padrão latino-americano de dependência econômica. Ou seja, a gente exporta a matéria-prima e pega o produto já finalizado, enriquecido, com maior valor agregado. Ou seja, a expectativa é que esses acordos quebrem essa cadeia histórica. Bom, a gente vai chamar o nosso segundo convidado para a gente ter uma ideia melhor disso. O Mundioca tem o prazer de falar pela primeira vez com o Juan Muniz Sartori Fernandes, ele que é professor, mestre e doutorando em Geografia pela Universidade Federal do Rio de Janeiro, integrante do grupo RETES de Pesquisa da Universidade, do Laboratório de Estudos de Movimentos Sociais e Territorialidades da Universidade Federal Fluminense e da Rede de Pesquisadores em Geografia Socioambiental. Juan, muito obrigado por ter aceito o nosso convite. Seja bem-vindo aqui conosco. Tudo bom?
11: Olá, Marcelo. Eu que agradeço o convite. É sempre um prazer estar falando de Sputnik Brasil. E espero que tenhamos uma boa conversa.
10: Com certeza vamos ter. Juan, a coordenação que a gente vê entre Chile, Argentina, Bolívia, Peru, sobre minerais críticos, isso representa uma estratégia própria de desenvolvimento sul-americano ou é mais uma resposta à pressão dos Estados Unidos para reduzir a influência chinesa na região?
11: Bom, Marcelo, importante lembrarmos que essa é parte de uma série de iniciativas norte-americanas para driblar, contornar a dependência chinesa no acesso aos minerais críticos. E o que são esses minerais críticos? Importante destacarmos aqui, sobretudo, o lítio, né, fundamental para o desenvolvimento de baterias, né, armazenamento de energia dessas baterias, e o cobre, que é um importante transmissor dessa energia, né? Então, o cobre está, por exemplo, em todas as redes de transmissão. Então, os Estados Unidos e outros países, a própria União Europeia, têm interesse em ampliar suas cadeias de acesso a esses minerais, né? E os especialistas têm chamado essa iniciativa e outras iniciativas do próprio Estados Unidos, entendido essa iniciativa enquanto uma tática de friendshoring, que é uma prática que prioriza a aquisição de insumos e o comércio por economias que compartilham valores semelhantes, né? E, bom, é importante a gente lembrar, a essa altura do campeonato, quem são os líderes do executivo: Chile, Bolívia, Peru e Argentina, né? Não custa nada lembrarmos, né, que, bom, no Chile nós temos José Antônio Kast, né, que assumiu em março desse ano, um líder de extrema-direita, e que, enfim, o próprio Chile já tem essa política de internacionalização do capital, ele vem para ampliar essa tentativa de dar maior controle, tirar o controle estatal, na verdade, sobre o lítio, e ampliar o controle privado sobre esse minério e outros, né? Na Bolívia, temos o Rodrigo Paz, que depois de 20 anos de hegemonia do MAS, esse economista de centro-direita vem também dando uma virada completa no modelo boliviano de mineração. Já no Peru, temos Keiko Fujimori, né, sobrenome que dispensa apresentações. Também é líder conservadora e bastante alinhada a essa política de livre mercado, né, e alinhada, portanto, a Washington também. Por último, na Argentina, temos Javier Milei. Né, esse também, para nós brasileiros, dispensa apresentações. Né. Então, nesse momento, a gente percebe que Donald Trump, dos Estados Unidos, está alinhando a esses países que possuem governos de valores semelhantes, portanto, de direita ou de extrema direita.
10: Agora, ao fazerem isso, ao se comprometerem em ampliar a oferta desses e de outros minerais estratégicos, esses países estão negociando apenas a exportação de matérias-primas, ou seja, commodities, né? Ou também eles estão trabalhando o próprio desenvolvimento no processamento, na tecnologia e na indústria dentro de seus próprios países, deixando de ser apenas um exportador de matéria-prima?
11: Bom, Marcelo, então, esses acordos, né, essa iniciativa, né, sobre o Escudo das Américas e outras iniciativas bilaterais entre esses países, e iniciativas inclusive que, vez por outra, incluem o Brasil, né, não prevê nada desse tipo, né, de elaboração de etapas posteriores da cadeia de extração e processamento dos minerais críticos. Então, o Serviço Geológico Norte-Americano, por exemplo, ele já detém conhecimento sobre o subsolo do Brasil e de vários outros países latino-americanos, por vezes até mais do que o Serviço Geológico desses próprios países. Então, os Estados Unidos, de certa forma, sabe onde estão os depósitos, qual o teor desses depósitos e a importância geopolítica dos mesmos. Então, nesse sentido, nós não podemos afirmar que haja nenhuma tratativa para que etapas posteriores, né, no caso o processamento, a transformação mineral dessas substâncias, seja consolidada nesses países. E, bom, isso ilustra o que a gente já conhece, né, e já é amplamente debatido pela bibliografia, de uma renovação dessa dependência. Né? Então, enquanto a América Latina se consolida como um fornecedor de natureza barata, né, e, portanto, vai exportando uma série de passivos socioambientais, desmatamento, uso restrito da água e por aí vai, o centro do capitalismo, nesse caso os Estados Unidos, se beneficia, né, pegando esses minérios, agregando valor a eles e vendendo e lucrando em cima dessa destruição e da devastação socioambiental dos países latino-americanos. Isso já aconteceu em outros momentos da nossa história, da história latino-americana, desde do ouro, da prata lá em Potosí, né, passando pelo petróleo, pelo próprio minério de ferro. Bom, então essa já é uma história bastante conhecida aqui na América Latina.
10: Agora, essa corrida entre Estados Unidos e a China pelos minerais críticos, a gente sabe que a China é detentora da maioria da capacidade toda da cadeia de produção, da retirada até o refino, é a China que manda, os Estados Unidos tentam correr atrás para não ficarem dependentes até da China. Mas essa disputa entre os dois pode oferecer aos países sul-americanos alguma oportunidade de aumentar o seu poder de barganha ou não?
11: Então, no cenário ideal, a rivalidade entre Estados Unidos e China ofereceria aos países detentores, né, dos minerais críticos uma oportunidade para formar uma espécie de OPEP do lítio, por exemplo, OPEP dos minerais críticos, e aumentar o poder de barganha desses países, exigindo, por exemplo, a industrialização, né, a transformação mineral nos seus próprios territórios, e também uma transferência de tecnologia em troca ao acesso a essas jazidas. No entanto, o que acompanhamos é, na verdade, uma espécie de submissão voluntária desses países. Então, o alinhamento mais conservador dos governos desses quatro países, então vão, na verdade, transformando esses países em eros exportadores de recursos, novamente. Né? A grande diferença agora é que toda essa rodada extrativa se legitima através de um discurso ligado à dita transição energética, à descarbonização da economia, à eletrificação da economia, né, que são medidas que, em tese, reduziriam os impactos

0: de outros países na produção, no refino, no fornecimento, ou seja, também estão querendo encontrar alguma chance de ter alguma independência desse processo todo?
1: Sem dúvida. Antes mesmo do governo norte-americano se tentar se alinhar aos países, né, há já um interesse das próprias mineradoras norte-americanas em avançar suas atividades para esses países. Portanto, obviamente, Estados Unidos, alinhado a essas empresas, têm também feito uma série de acordos para incentivar não só a ida dessas mineradoras para esses países, ou a ampliação dessas mineradoras nos países, mas também fugir, contornar essa restrição ao mercado chinês, né? A China, que hoje detém cerca de 65% a 80% de toda a capacidade de refino do lítio, por exemplo, mas não só do lítio, do cobre, do níquel, de vários outros minerais críticos, né? Então, essa é uma estratégia utilizada pelos Estados Unidos.
0: Agora, a gente aqui no Brasil, a gente está num período eleitoral, onde a gente vê candidatos com posicionamentos diferentes sobre essa questão. Você acredita que o Brasil possa fazer parte dessa coordenação sul-americana caso o candidato da oposição, seja ele qual for, vença a eleição?
1: Bom, o Brasil primeiro precisa olhar para o seu próprio quintal. Recentemente, cerca de 2 semanas atrás, foi aprovada a Política Nacional de Minerais Críticos e Estratégicos. Apesar de parte do seu texto ser mencionado a necessidade de se industrializar, ampliar a capacidade de transformação mineral no seu próprio território, na prática isso vem sendo bastante contestado, né? Então pode-se esperar que talvez essa seja mais uma lei para inglês ver, né? O que a gente vê atualmente são mineradoras chinesas mesmo, norte-americanas, canadenses, suíças, né, que já detêm, na verdade, algumas décadas, o controle e a exploração de minerais críticos, estratégicos, né, e que se transforma aqui no Brasil ainda é muito pouco, né? E também a gente se preocupar, na verdade, a ausência de setores da sociedade civil, de comunidades tradicionais, na presença do conselho dessa Política Nacional de Minerais Críticos e Estratégicos. Então, antes de tentarmos ampliar esse debate com os nossos co-irmãos latino-americanos, é preciso, na verdade, olhar também para o nosso próprio território, as nossas questões ainda internas. Bom, mas sem dúvida o Brasil pode fornecer uma capacidade de diálogo importante dentro do próprio Mercosul e se alinhar a esses outros países para, enfim, ter um poder de barganha ainda maior, para não nos tornarmos novamente meros fornecedores de recursos, nesse caso, né?
0: E essa lei só saiu depois de que Goiás vendeu a única mina que estava em funcionamento no Brasil, não é isso? Única mina de minerais críticos no Brasil.
1: Sim, no caso, na verdade, é uma mina de terras raras, né, no município de Minasu, ali no sul de Goiás, que, bom, é uma mina já atuante há algum tempo. Se espera que a capacidade dela de exploração aumente, sobretudo por conta do aumento da demanda. E sim, já teve esse movimento, né, de mineradoras da Serra Verde, mineradoras norte-americanas, interesse chinês, o interesse chinês também em minas do Amazonas, né, Presidente Figueiredo, uma mina de estanho, mas que se espera que também tenha terras raras, né, como subproduto dessa mina. Então, de fato, as mineradoras chinesas, norte-americanas, já estão, obviamente, presentes no território brasileiro, seja pesquisando ou já até mesmo em fase de lavra, e esse interesse tende a crescer.
0: Agora, essa criação de uma frente sul-americana para minerais críticos, ela foi criada para os países usarem como instrumento coletivo de negociação, seja com Oslo, seja com Pequim, ou, na tua visão, elas vão acabar sendo subservientes ao Washington somente?
1: A tendência é que essa subserviência se mantenha, né, assim como em outras cadeia do petróleo mesmo, cadeia do próprio agro, né, que, bom, o Brasil, enquanto um dos países maiores exportadores ligados ao setor do agro, ainda depende, por exemplo, da importação de fertilizantes, né? Então, a tendência é que esse modelo primário exportador se mantenha, não há, nesse momento, grandes notícias para que a gente tenha um avanço, né, uma política de reindustrialização, por exemplo, partindo dos minerais críticos. Isso tem sido debatido nos projetos de governo, sobretudo do atual presidente Lula, mas ainda no campo do discurso.
0: A gente pode dizer, Juan, que a gente está perdendo uma grande chance histórica de mudar essa configuração?
1: Sem dúvida. Importante lembrar, né, que a atividade de mineração, ela é uma atividade insustentável por natureza. Mesmo que seja para a exploração de minerais críticos, estratégicos, ligados ou não à transição energética, a mineração, ela é uma atividade danosa ao ambiente, ainda que seja em um ambiente para diversos setores, é preciso que ela seja pensada de forma

0: inteligente, né, para que os danos e violações não se multipliquem pelas comunidades, obviamente o ambiente, né, o meio ambiente não ser afetado, né, ou ser essa afetação seja mitigada o máximo possível, mas diante desse cenário todo, né, já que debater mineração ainda é um tabu, questão no Brasil, mesmo depois de grandes eventos, até então entendidos como desastres, né, mas também pode ser entendidos como crimes, como Mariana, Brumadinho, a gente tem a oportunidade de debater novamente o modelo mineral brasileiro. Já que a mineração ela é, de certa forma, indispensável para alguns setores da economia, que ela seja feita da forma mais ambientalmente, socialmente responsável possível, né, e que a esses minérios seja agregado o valor devido no nosso próprio território, para que a gente não passe novamente a ser um mero exportador de recursos, né, de bens da natureza.
1: Na tua visão, como estudioso da área, o Brasil tem reservas relevantes de minerais estratégicos, tem uma base industrial maior do que os vizinhos, ele deveria entrar numa cooperação dessa e deveria agir exatamente como os outros ou não? Como é que você, se tivesse o poder de definir, como é que você definiria a posição do Brasil caso ele entrasse numa coordenação dessa?
0: Bom, é importante lembrar que o Brasil faz primeiro fronteira com boa parte dos países da América do Sul, né, sul-americanos, com exceto Equador e Chile, e é necessário pensar, sobretudo, os impactos dessa atividade transfronteiriços, né, visto que uma parte significativa das jazidas está, né, no que a gente conhece como uma zona de fronteira entre o Brasil e esses outros países sul-americanos. Então é importante pensar nos impactos gerados pela atividade, né, e também pensar boas práticas da extração à transformação mineral, né? Então seria interessante que o Brasil tomasse a frente, liderasse essas discussões, fazendo também um intercâmbio de experiências, né, e de pensar junto, né? Por exemplo, o Chile já convive, e a própria Bolívia, há mais tempo com a extração do lítio, né? O Brasil vem ampliando a extração, sobretudo no Vale do Jequitinhonha, Minas Gerais, né? Então, seria interessante que setores de governo conversassem, né, para entender quais são as medidas que o Chile tem feito, se tem feito algo para reduzir os impactos oriundos da atividade de extração do lítio, por exemplo, né? Eu estive em janeiro no Salar do Atacama, né, no Salar de Uyuni, né, Salar do Atacama dentro do deserto do Atacama no Chile, Salar de Uyuni na Bolívia, e pude presenciar um pouco dessa dinâmica. Por exemplo, a extração do lítio, que é feita em gigantescas piscinas de evaporação, onde se exige um bombeamento contínuo de valores absurdos de salmoura e de água doce, e isso vai resultando em severa privação do acesso à água para comunidades agrícolas e também comunidades indígenas no local, né? Há também a subsidência do salário, dos dois salários, né, mas sobretudo do Salar do Atacama, onde o solo afunda de 1 a 2 centímetros todos os anos devido a essa perda, né, do volume hídrico. E, bom, mesmo que a extração de lítio no Brasil não seja do mesmo modelo, acredito que hajam possibilidades de intercâmbio entre os dois países para reduzir os impactos dessa atividade, repensar caminhos, né, ligados a esse suposto desenvolvimentismo, né, não só no lítio, mas no cobre também, nas terras raras, né, no níquel e outros minerais críticos da transição energética.
1: A Bolívia em particular, ela poderia usar essa posição que ela tem hoje estratégica para superar esse modelo? É um modelo parecido com o do Chile, da Bolívia, não?
0: É, o modelo, na verdade, boliviano é um modelo que privilegia a participação estatal, né, na extração. Então, as empresas estrangeiras, na verdade, fazem parte de consórcios, né, com o próprio governo boliviano, como, por exemplo, empresas chinesas, né, que atuam no setor mineral na Bolívia, né, e no Chile já temos, na verdade, um setor muito mais ligado onde o setor privado tem muito mais facilitações, tá? Então, temos também empresas estatais chilenas atuando, né, a SQM, por exemplo, que é uma gigante do lítio, que opera lá no Salar do Atacama, mas há a presença de empresas chinesas, por exemplo, a BYD, né, grande montadora de carros elétricos chinesa, esteve interessada e atua, né, de certa forma, na região, já interessada em compor a cadeia do lítio, né, desde a sua base.
1: Agora, você acredita que mesmo com essa coordenação, Chile, Argentina, Bolívia e Peru, eles vão ainda continuar competindo entre si para atrair investimentos ou os investimentos chegarão naturalmente?
0: Bom, extração mineral, ela exige uma detém uma certa rigidez espacial, né? A mineração está onde os depósitos estão. E Argentina, sobretudo Argentina, Bolívia e o Chile detêm, talvez hoje, o mineral crítico mais cobiçado, que é o lítio, concorrendo ali com as terras raras, né? Então, as mineradoras vão ter que estar onde tem as jazidas. E, obviamente, pode ter uma competição entre esses países para elaborar uma série de facilitações à chegada dessas mineradoras, né? E ampliação dos projetos, abertura de novos projetos. Então, a tendência é que haja, sim, um processo de corrida desregulamentadora para fortalecer a presença dessas mineradoras estrangeiras. E, bom, isso tudo tende a acelerar processos de licenciamento ambiental, aumentar os incentivos fiscais, né, a desoneração dessas mineradoras, o que pode gerar uma nova rodada de pendência, de crimes ambientais, renovação do extrativismo que a gente já conhece aqui na América Latina.
1: Você não acredita que esse acordo poderia acelerar uma construção, sei lá, de uma cadeia sul-americana de baterias, de veículos elétricos, semicondutores, tecnologias de energia limpa, por exemplo?
0: Infelizmente, isso não...
1: É utopia.
0: Ainda está ainda é uma utopia. Isso tem sido bastante deliberado pela China até o momento. A China é a grande fábrica do mundo, sobretudo nos dispositivos ligados à transição energética, né? Das baterias aos dispositivos de energia solar, eólica. A China detém boa parte desse controle. Não à toa, os Estados Unidos têm contornado a situação através do acesso primeiro às jazidas, né? Essa etapa primária dessa cadeia, né? Para depois, posteriormente, no seu próprio território, agregar valor a esses minérios.
1: Agora, na tua visão, a gente está diante de um nascimento de uma estratégia que pode, na verdade, de acordo com os ventos de quem esteja no poder, virar alguma coisa forte para transformar recursos naturais em desenvolvimento e industrialização aqui na região da América do Sul?
0: Marcelo, acho que a gente, de certa forma, já tocou nesse assunto, assim, acho que vai ser uma... Tô aqui pensando alto com você agora, tá?
1: Tranquilo.
0: Acho que isso gira em torno dessa questão do... Bom, não há nada previsto até o momento, né? O que se tem em jogo é os países latino-americanos oferecendo o que eles têm, o que os Estados Unidos sabem que eles têm, porque os próprios Estados Unidos é responsável já foi responsável em algum momento pelo estudo de viabilidade geológica desses subsolos. Então, assim, os Estados Unidos quer no momento é cessar esses depósitos.
1: O que eu tô colocando é o seguinte, essa coordenação entre esses países saiu no momento que a gente sabe que a onda azul chegou e colocou administrações mais conservadoras, vamos dizer assim, nesses países. Vamos supor que daqui a 4-5 anos mude e a onda vire vermelha. Você acredita que os Estados Unidos ainda vão ter prioridade em fazer a exploração desses recursos naturais? Ou quem chegar vai falar assim, vamos discutir agora de novo? Ou são contratos fechados que levam décadas?
0: Isso varia, né? Eu conheço, obviamente, um pouco mais da legislação brasileira, mas normalmente esses estudos estão vinculados ao próprio processo de licenciamento ambiental, que geralmente dá um prazo de 20, 30 anos. A esses empreendimentos. Óbvio que há necessidade de renovação dessas licenças, né? Mas no caso do mercado brasileiro, há uma volatilidade entre a cessão dessas empresas, né? Geralmente essas empresas, quando atuam no Brasil, fazem uso de suas subsidiárias, né? Abrem um CNPJ brasileiro e utilizam suas subsidiárias. E essas subsidiárias, vez por outra, são repassadas a outras empresas, né? Por exemplo, Oriximiná, nós já tivemos, onde a empresa Mineração Rio do Norte, né, já foi uma subsidiária da Vale. Hoje ela é uma subsidiária da Glencore, que é um grande grupo suíço, né, que tem investimento também da Rio Tinto, né, um grande grupo britânico, australiano. Né. Bom, então há uma volatilidade entre as mineradoras. Entre os estados, né, o que se tem até os dias atuais é meramente a exportação desses recursos, né? Mas no discurso, por exemplo, do candidato a presidente do Brasil, Lula, há um interesse em fortalecer etapas posteriores à extração, no caso do processamento. Mas isso está ainda muito pouco detalhado, né? Se menciona, por exemplo, na Política Nacional de Minerais Críticos e Estratégicos, mas não se desdobra exatamente como, até quando, de que forma, com quem, sabe? Isso ainda não está muito claro.
1: Eu falo isso porque o que a gente veio a saber depois é que essa venda da mina de Goiás estabelece que os Estados Unidos, durante 15 anos, eles vão explorar sozinhos. 100% do que for retirado serão deles, nada para o Brasil. E a gente sabe que a União controla essa saída do que é do subsolo. Então, assim, é por isso que eu te pergunto: quem estiver amarrado sob contrato vai ter que cumprir, porque senão há aquela insegurança jurídica que não permite ou que afasta outros investimentos estrangeiros em países que precisam ter investimentos do exterior?
0: Bom, esses acordos especificamente, eles podem ser sempre revistos, né? Mas a tendência é que eles sejam cumpridos, sim. Então, é uma rodada conservadora, né, de fornecimento desses do subsolo como mero recurso, tende a se postergar décadas posteriores. O que pode ser feito é rever esses contratos, mas sabemos de toda a insegurança jurídica que esse processo gera.
1: Na tua opinião, quem deveria controlar os recursos minerais estratégicos? Os governos, empresas estrangeiras, empresas estatais, consórcios regionais, sul-americanos? Qual é um modelo que você acha assim, olha, esse modelo é que, na minha opinião, seria o melhor para todo mundo?
0: Não, defendo que os estados soberanos tenham a garantia de sua soberania do solo e subsolo, sem dúvidas, né? Então, acredito que os estados nacionais, né, tenham a capacidade de gerir as etapas, sobretudo a etapa inicial de exploração, fazendo com que a exploração, já que ela ocorra, né, ela gere uma rodada de não só de crescimento econômico, mas de verdadeiro desenvolvimento, sobretudo aqueles que estão ao redor das minas, né, dos municípios, das comunidades afetadas, né? Então, que os estados recolham a compensação financeira, né, relacionada à exploração mineral, paguem aqueles que sofrem com as atividades de extração mineral e, no mundo ideal, não se limitem nessa etapa primária, né, de exploração. Transformem o mineral também, seguindo todas as legislações referentes à questão ambiental, transformem esse minério em um produto de alto valor agregado, né, o que seria ideal, no caso não só brasileiro, mas também no caso dos outros países sul-americanos. Isso seria, ao meu ver, um projeto mineral soberano para esses países.
1: Diante do que a gente está conversando aqui, você diria que a América do Sul vai ser mais um tabuleiro, ou já está sendo mais um tabuleiro da disputa entre Estados Unidos e China, agora pelos minérios críticos, terras raras e etc e tal?
0: Sem dúvidas. Há um processo parecido que já aconteceu com petróleo, né, décadas anteriores, né, tu vê a influência norte-americana na Venezuela, a própria Guiana, no Brasil, anos atrás, enfim, outros países sul-americanos. Novamente, a América Latina se vê no centro dessa disputa geopolítica entre Estados Unidos e China, na tentativa de garantir mercados, né, que forneçam esses insumos estratégicos a esses dois países.
1: Para terminar, Juan, essa aproximação, principalmente dos países andinos com os Estados Unidos, o quanto isso enfraquece iniciativas de integração sul-americana como o Mercosul, Unasul, outros mecanismos regionais?
0: Bom, quando esses países de forma multilateral, mesmo que multilateral, né, dialogam com os Estados Unidos ou com a própria União Europeia, ou com a China, não enquanto Mercosul, né, enquanto outros grupos multilaterais, isso acaba enfraquecendo o poder de barganha que esses países poderiam ter frente a essas grandes potências geopolíticas, e enfraquecendo também o próprio Mercosul, distanciando de um modelo sul-americano de crescimento econômico, mas também de desenvolvimento, né, visando superar esse modelo primário exportador.
1: Tá certo, a gente teve o imenso prazer em acompanhar a análise pela primeira vez, a gente espera que seja a primeira de muitas, do Juan Muniz Sartori Fernandes, ele que é professor, mestre e doutorando em geografia pelo UFRJ, integrante do grupo RETES de pesquisa da Universidade do Laboratório de Estudos de Movimentos Sociais e Territorialidades da UF e também da Rede de Pesquisadores em Geografia Socioambiental. Juan, espero que você tenha gostado de conversar comigo, com os nossos ouvintes, e espero que você volte em breve aqui ao Mundioca.
0: Muito obrigado, Marcelo, eu que agradeço o convite e sempre disponível para trocarmos outras ideias daqui para frente. Grande abraço.
1: Um grande abraço. programa está chegando ao fim. 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Eu vou ficando por aqui. Um abraço. Até a próxima, pessoal.
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4: 7:03. Hoje é sábado, dia 3 de outubro de 2026. Presidente e candidato à reeleição pelo PT, Luiz Inácio Lula da Silva, tem 45% dos votos válidos no primeiro turno da disputa pelo Palácio do Planalto, segundo pesquisa Datafolha divulgada há pouco. O senador Flávio Bolsonaro do PL, por sua vez, aparece com 42%. Nesse mesmo cenário, Ronaldo Caiado do PSD tem 4%, Renan Santos do Missão e Augusto Cury do Avante somam 3% cada, enquanto Romeu Zema do Novo aparece com 1%. Foram ouvidos 2.002 eleitores pelo Datafolha entre os dias 1º e 3 de outubro. A margem de erro é de 2 pontos percentuais para mais ou para menos. O nível de confiança é de 95%. Para o governo estadual, pesquisa Quest sobre a disputa no Rio, também divulgada há pouco, aponta que Eduardo Paes do PSD tem 49% dos votos válidos. Douglas Ruas do PL aparece com 40%. Na sequência, Antony Garotinho do Republicanos marca 6%, seguido por William Cirilo do PSOL com 3%. André Marinho do Novo registra 1%, o mesmo percentual de Coronel Busnello do Missão. A Quest também testou um cenário sem Antony Garotinho, após decisão do Tribunal Superior Eleitoral. O ministro Floriano de Azevedo Marques determinou que os votos em Garotinho sejam considerados nulos. Nesse cenário, Paes tem 51% dos votos válidos, enquanto Ruas marca 43%. Em São Paulo, o governador Tarcísio de Freitas, candidato à reeleição pelo Republicanos, lidera a disputa com 60% dos votos válidos no primeiro turno, segundo pesquisa Quest. Fernando Haddad, do PT, aparece na segunda colocação com 36% dos votos válidos. Na sequência, aparecem Vera Lúcia, do PSTU, e Vivian Mendes, da UP, com 2% cada. Em Minas Gerais, segundo a pesquisa Quest, também divulgada hoje, o senador Cleitinho Azevedo do Republicanos tem 54% das intenções de votos válidos na disputa pelo governo do estado. Patros Ananias do PT tem 23%, Alexandre Calil do PDT tem 10% e Flávio Rosco do PL 6%.
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4: O Centro de Operações da Prefeitura do Rio informa que o ônibus enguiçado na Avenida Ayrton Senna, sentido Orla, na Cidade de Deus, na altura do Sesc, foi retirado da pista e a via está liberada. No entanto, o trânsito ainda apresenta retenções na região. Há reflexos na Estrada do Gabinal, na Rua Edgar Werneck, na Avenida Tenente Coronel Muniz de Aragão, na Linha Amarela, sentido Barra, na chegada à Cidade de Deus, e ao longo da Avenida Ayrton Senna, sentido Linha Amarela, desde o acesso pela Avenida das Américas até a chegada à Gardenia Azul. Maurício Bastos para o Radar Sputnik. Agora, 7:05. Ótima noite. Até amanhã.
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5: Trabalhadores do campo, já poderão então ser concretizados.
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6: E aí, apaixonados por história, beleza? Bárbara Pereira na área para revirar um dos vários episódios brutais realizados pela Alemanha nazista contra os judeus. Um massacre ocorrido entre os dias 29 e 30 de setembro de 1941. Em um desfiladeiro nos arredores de Kiev, na Ucrânia. Esquadrões móveis de extermínio organizaram a operação com o apoio de colaboradores locais. Sob o pretexto de um reassentamento, milhares de judeus foram convocados a se apresentar com seus pertences. Ao chegarem ao local, foram obrigados a entregar objetos de valor, despir-se e caminhar até a beira do desfiladeiro, onde eram fuzilados e caíam sobre os corpos das vítimas anteriores. Apenas nesses 2 dias, cerca de 33 mil pessoas foram mortas, um dos massacres mais rápidos e letais já realizados. afetados por fuzilamento direto durante o Holocausto. Babi Yar continuou sendo usado como local de execuções ao longo da ocupação alemã, vitimando também outros grupos perseguidos. As estimativas chegam a mais de 100 mil mortos. O local tornou-se um símbolo histórico do extermínio em massa praticado no leste europeu antes da consolidação dos campos de extermínio e ganhou repercussão mundial décadas depois por meio do poema Babi Yar, do poeta soviético Yevgeny Yevtushenko, e da Terceira Sinfonia, do russo Dmitri Shostakovich, obras que denunciaram o silêncio oficial sobre a natureza específica do crime contra os judeus. Então, vamos conhecer esse episódio com os nossos entrevistados? Agora a gente conversa com a professora Bianca Fiore. A Bianca Fiore é professora e também especialista no tema Holocausto. Professora, muito obrigada por aceitar o convite para conversar com a gente aqui do Virada de História.
7: Imagina, é um prazer.
6: Bom recebê-la. A gente fala de um episódio ocorrido entre os dias 29 e 30 de setembro de 1941, em que acontece um massacre numa região chamada Babi Yar. Me corrija se eu estiver errada na pronúncia do nome. Mas antes da gente chegar neste episódio em si, eu queria que a senhora pudesse nos apresentar essa região. O que, que significa essa região naquele contexto histórico antes desse episódio ocorrido na Segunda Guerra Mundial?
7: Bom, os alemães nazistas, né, eles tinham a visão de que eles precisariam de um espaço vital para viver. E esse espaço vital seria o território da Europa inteira. E durante o Holocausto, a ideologia nazista, ela vem falando sobre pessoas que são ideais para viver nesse mundo, né, que ele vai criar. Então, dentro dos países da Europa, nós vamos ter a Ucrânia, que vai fazer parte também deste território que precisa ser esvaziado de pessoas que não são puras e perfeitas, para que os puros e perfeitos, brancos, loiros, de olhos claros e alemães, possam tomar conta do seu território, que é seu por direito, vamos dizer assim, na ideologia nazista. Então, todos os territórios que foram conquistados, né, pela Alemanha nazista nesse período, já foi pensando nesse espaço vital que eles precisavam. Dentro da Ucrânia, né, a gente vai ter aí em Kiev 160 mil judeus que residiam, e os judeus foram os alvos principais, né, dos nazistas.
6: E aí os alemães nazistas vão em direção a essa região ali da Ucrânia. Como foi essa chegada da Alemanha nazista nessa região?
7: Bom, nós vamos ter um grupo especializado para fazer a execução de judeus na parte da Europa Oriental, nesses países, Ucrânia, Lituânia, Iugoslávia, por essa região, né, Letônia. Então, nós vamos ter os Einsatzgruppen, eles vão ser divididos em quatro, então A, B, C e D, e eles vão ter uma missão. A missão deles é fazer com que a limpeza do território seja feita, isso quer dizer que os judeus sejam mortos.
6: Uhum. E ali, entre esses dois dias, acontece esse massacre. Como foi isso?
7: Isso, a população de Kiev fica sabendo, né, porque esses 160 mil judeus, eles aproximadamente formam 20% da população total da capital, né, da Ucrânia, de Kiev. Então eles ficam sabendo que os alemães estão chegando e eles, muitos que têm condições, vão embora, né, eles fogem justamente por conta de saberem que eles poderiam ser pegos e mortos. Então, os alemães invadem e, claro que não são só os alemães nazistas que vêm, né, da Alemanha, eles vão fazendo auxiliares, pelotões, tropas auxiliares de pessoas do próprio país que apoiam também a ideologia nazista. Uhum. Então, às vezes, coincidia de pessoas, de vizinhos matarem vizinhos, né? E durante esses dois dias, eles mataram mais de 33 mil judeus, que seriam 33.771 judeus. Uhum. Eles fizeram nessa ravina, né? Eles bombardearam ali o espaço para formar buracos. as pessoas eram levadas até lá, elas eram despidas e eles atiravam nas mães com as crianças no colo, em idosos, em grupos mais ou menos entre 10 e 15 pessoas por vez.
6: As outras pessoas chegaram a esses corpos? Como esses corpos foram descobertos? Enfim, qual foi o cenário desse massacre?
7: Bom, os corpos eles permaneciam ali, justamente por isso que eles até fizeram buracos, para que fosse depois mais fácil só colocar uma terra por cima.
6: Sim.
7: E em algumas situações nem isso eles faziam, né? Eles ou largavam os corpos lá ou eles queimavam. E para que isso fosse descoberto, aí a gente já está falando quando as tropas aliadas começam a recuperar os territórios, uhum. E eles vão andando, as tropas, né, a pé vão andando e vão encontrando tanto os campos de concentração e de extermínio, quanto pessoas fugindo e esse cenário, esses vários cenários de massacre.
6: E aí você disse, 33 mil judeus foram mortos nesse episódio e também houve o apoio de populações locais. Quem eram essas pessoas que apoiavam esse tipo de atuação da Alemanha nazista?
7: Primeiro, pessoas que compactuavam com a ideologia, acreditando que se eles fizessem, se eles fossem simpatizantes, eles então poderiam fazer parte dessa ideologia grandiosa, porque era assim que era passado, né, principalmente por conta das propagandas, e pessoas que já tinham certa antipatia ou que eram antissemitas, né, pessoas que nutriam ódio pelo povo judeu e que acreditavam, que concordavam de que eles não deveriam mais viver. Então, esse tipo de pessoa é que era recrutada para fazer parte das tropas do Einsatzgruppen.
6: E havia também os contrários à União Soviética nesse grupo?
7: Sim, com certeza.
6: E por que que eles se colocavam anti-União Soviética neste momento?
7: Nesse momento, por conta do conflito em si, que estava ocorrendo entre a Alemanha, o Eixo, né, e os aliados. E como a União Soviética, depois que a Polônia, né, é invadida pelos nazistas, a parte da Polônia que ficou para a União Soviética é invadida pela Alemanha nazista, a União Soviética então parte para o lado dos aliados, e nesse momento então nós temos alguns ucranianos lutando pela Alemanha nazista, tentando sobreviver, porque muitos também foram lutar nas tropas russas, né, e aqueles que ficaram, eles tentaram de alguma forma não serem mortos, então eles acabavam entrando nas tropas da Einsatzgruppen para tentar sobreviver mais um tempo, porque se você fosse pensar, né, depois se a Alemanha nazista tivesse conseguido conquistar o seu objetivo, eles também não fariam parte da raça pura ariana, então eles também em algum momento seriam executados.
6: E aí você disse, eles fizeram esse massacre e as tropas continuaram seguindo ou alguns grupos se instalaram na cidade? Porque quando a gente olha para alguns documentos desse período, há também alguns relatos de que muitos ficaram, inclusive, para dar continuidade a esse processo de extermínio. E mataram ciganos, enfim, outros grupos étnicos. Há, na historiografia oficial, relatos de instalação de nazistas neste território?
7: Com certeza, e não só nesse território, como em todos os outros países que a Alemanha nazista conquistou, eles faziam como se fosse o seu novo lar ali. Né, eles tinham, pela ideologia, eles tinham a certeza de que ali era parte do seu espaço vital. Então, sim, muitos nazistas se instalam em Kiev, e não só na capital, para continuar o massacre e continuar essa limpeza que a ideologia propunha e que eles acreditavam que deveria ser feito.
6: E aí você falou, bom, eles fizeram esse massacre, houve todo esse dia, que foi o pior dia, né? Os ambos dias, 29 e 31, o massacre de Babi Yar. Como é que essa cidade se reconstrói depois? Como é que este local, este território se reconstrói após a passagem dos nazistas?
7: Na Europa, a gente vai ter, a partir do momento que os aliados avançam sobre as tropas nazistas, a gente vai ter um processo chamado desnazificação, que é onde os aliados começam a mostrar para quem ficou e para quem estava apoiando a ideologia o que realmente estava sendo feito. Porque nem todo mundo sabia de tudo que estava acontecendo. muitos seguiam a ideologia nazista para ter algum benefício, mas não necessariamente estavam no meio das mortes, dos assassinatos, dos campos de concentração. Eles não chegavam a ter noção de que isso existia. Então, os aliados, eles começaram a levar a população até esses locais para mostrar o que realmente era a ideologia nazista e o que foi aquele momento que, posteriormente, a gente vai chamar de Holocausto. Então, esse processo de desnazificação é extremamente importante para que quem ficou e quem estava apoiando percebe, para que essas pessoas percebam, olha, eu estava apoiando isso, a morte de mais de 15 milhões de pessoas, 6 milhões somente de judeus, né, pessoas que eram meus vizinhos, pessoas que viviam comigo e que para mim naquele momento importava seguir essa ideia porque eu iria me dar melhor com essa ideia. Então esse processo vem para falar, não, olha como você estava errado, olha o que realmente estava acontecendo. E é um processo que acontece não só psicologicamente, mas fisicamente também, porque os alemães, eles chegavam e eles caracterizavam tudo para como se fosse a extensão da Alemanha. Então, ruas mudavam de nome, cidades mudavam de nome para nomes alemães. Um exemplo disso é a cidade de Oświęcim, na Polônia, que fica conhecido como a cidade de Auschwitz por conta dos campos Auschwitz. Mas, na verdade, o nome da cidade em polonês é Oświęcim. Mas nessa época se muda para Auschwitz, porque é um nome alemão.
6: Os aliados chegam e conseguem libertar essas pessoas do jugo desses nazistas. Como foi isso? Há um dia específico ou foi um processo contínuo? Como se deu aí a libertação dessas pessoas do controle nazista?
7: Bom, a gente tem, a partir de agosto de 1943, o Exército Vermelho se aproximando de Kiev para começar a colocar ordem, né, na situação e expulsar os alemães do território. E aí os alemães, eles começam o seu modus operandi de vamos acobertar o que nós fizemos, porque nós sabemos que para as outras nações isso é crime, né, mesmo não sendo dentro da organização nazista. E então a gente vai ter esse processo das tropas soviéticas chegando, acabando com a cidade, né, porque já teve o conflito da invasão nazista. Depois, agora a gente tem a recuperação da cidade, mas não necessariamente essa recuperação vai ser sem um conflito armado, né, na verdade vai acabar mais ainda com a cidade e pode até acontecer de mais pessoas civis acabarem morrendo por conta dessa ação. Mas então o Exército Vermelho começa a recuperar Kiev, tirar as mãos dos alemães nazistas de Kiev. E a população, aos poucos, vai tentando recomeçar a sua vida. Então, eles vão começar a fazer a limpeza da cidade, ir atrás, fazer uma organização para ir atrás das pessoas desaparecidas. Então, outros começam a voltar para suas casas e encontram, às vezes, a sua casa toda destruída, que foi bombardeada, ou outras pessoas morando na sua casa. É um processo bem longo, mas quem vem para libertar Kiev é o Exército Vermelho.
6: E aí, mesmo tendo pessoas contrárias às posições da União Soviética naquele momento, é o Exército Vermelho que vai ali nessa região, ajuda e apoia, né, a sair desse jugo nazista. Mesmo assim, esse pensamento anti-União Soviética, ele se manteve nessa região?
7: Olha, sobre essa pergunta, eu poderia te dizer que dependia muito da situação da pessoa naquele momento. Se aquela pessoa, ela acreditava que a vida dela poderia melhorar com tudo, toda a bagagem que a União Soviética poderia trazer, então ela poderia mudar de ideia, ela iria querer esse novo ar, essa nova maneira, né, de governar e tudo mais. Mas aqueles que começaram a realmente acreditar que a ideologia nazista fazia sentido e que aquilo era o certo, então não, nós teremos ainda pessoas contrárias.
6: Bom, o que esse episódio trouxe à luz sobre a atuação nazista naquele período, né? Você falou, olha, os aliados traziam e mostravam para as pessoas que tinham o que era o pensamento, né, nazi-fascista, se é que a gente pode falar assim. O que esse episódio especificamente trouxe à luz naquele momento e ao longo da história sobre a atuação nazista na Segunda Guerra?
7: Olha, eu acredito que seja exatamente o que aconteceu e o que a ideologia nazista sempre promoveu em propagandas. É uma ideologia totalmente discriminatória, é uma ideologia preconceituosa e que é pautada em verdades, né, em mentiras, como muito foi dito durante essa época por um dos políticos de Hitler, da cúpula, né, nazista. Se você conta a mentira muitas vezes, ela vai acabar se tornando uma verdade. Então, o que a gente consegue tirar disso é que todas as mortes ocorridas, toda discriminação, perseguição, tortura e toda perda que foi causada pela ideologia nazista é algo que a gente precisa sempre se lembrar para que isso jamais se repita, para que a gente possa conviver em paz e entender que cada um é único, mas que a gente faz parte de um mundo, de uma sociedade, que o ser humano não consegue viver isolado, ele precisa do outro. E esse outro, ele não vai ser igual, ele vai ser diferente, e é isso que é bonito. É uma coisa que eu sempre falava depois que eu terminava as minhas visitas no Memorial do Holocausto. Eu trabalhei 3 anos e meio lá. E eu sempre dizia no final das minhas visitas, o importante, a essência da humanidade é cada um ser do seu jeito, porque assim a gente pode aprender cada dia um pouquinho com aquela pessoa, com aquelas outras pessoas.
6: Você falou que trabalhou 3 anos lá. Para o nosso ouvinte que talvez não tenha tido oportunidade nem de conhecer, né, alguém ter contado ou de ter visitado, o que é o Memorial do Holocausto lá nessa região?
7: Eu falei lá, né, e não especifiquei aonde, em São Paulo.
6: Ah, tá.
7: Fica no Bom Retiro ali, perto da Luz. Eu trabalhei 3 anos e meio lá.
6: Existe lá na cidade de Babinhar um outro memorial também em relação a esse massacre?
7: Existe.
6: Existe, né? O que esse memorial, você tem informações sobre o que esse memorial apresenta a esse visitante?
7: Eu sei poucas coisas sobre esse memorial, mas justamente porque quando eu fiz a minha viagem, eu foquei na Polônia, eu não consegui chegar até Kiev, né, na Ucrânia, para visitar. E o que eu sei é que não tem nenhuma estrutura, como se fosse um museu fechado, nem nada do tipo, mas terão algumas placas indicando acontecimentos que naquele espaço aconteceu, o massacre, tantas pessoas foram mortas e por quem que elas foram assassinadas. São informações pontuais sobre o acontecimento naquela região.
6: Tá certo. Professora Bianca Fiore, especialista em Holocausto, muito obrigada, viu, por essa conversa aqui no Virada de História sobre esse episódio tão trágico, né, da humanidade. Muito obrigada, viu?
7: Eu que agradeço.
6: Até a próxima. Tchau, tchau.
7: Até.
6: Hoje basta descer na estação de metrô Dorohozishche, no distrito de Chevchenkivsk, para chegar a um dos lugares mais singulares da capital ucraniana. À primeira vista, é um parque como outros: árvores altas, caminhos pavimentados, bancos à sombra. Moradores passeiam com cachorros, corredores fazem seus treinos e muita gente atravessa a área apenas para encurtar o trajeto até o metrô. Mas quem caminha alguns minutos percebe que este não é um parque comum. Chamado Babinhar, o espaço funciona ao mesmo tempo como área verde e como memorial a céu aberto. A antiga ravina, que deu nome ao lugar, foi parcialmente aterrada e nivelada durante o período soviético. E o terreno hoje se integra à malha urbana na cidade. O resultado é um contraste que define a atmosfera local. O cotidiano de uma metrópole moderna acontece lado a lado com monumentos que pedem silêncio. Esses monumentos foram erguidos em épocas diferentes e contam cada um à sua maneira como a memória do lugar mudou ao longo das décadas. O mais imponente é o Monumento Soviético de 1976, dedicado aos cidadãos soviéticos. Já a menorá de bronze, instalada em 1991, no ano da independência da Ucrânia, homenageia especificamente as vítimas judias. Há ainda memoriais menores, dedicados às crianças, a sacerdotes ortodoxos e ao povo cigano, espalhados pelo parque e encontrados aos poucos por quem o percorre. Entre as adições mais recentes está a Sinagoga Memorial de Babinhar, inaugurada em 2021. A estrutura, feita de madeira, tem um mecanismo que abre e fecha e foi comparada a um livro pop-up. É uma proposta arquitetônica ousada para um espaço de contemplação, pensada para atrair visitantes de hoje e convidá-los a uma pausa. Sobre todo esse conjunto, ergue-se a Torre de Rádio e Televisão de Kiev, uma gigantesca estrutura metálica construída na década de 1970, bem ao lado do memorial. Visível de vários pontos do parque, ela lembra que Babin Yar não está isolada da cidade. Faz parte dela, cercada de infraestrutura, tráfego e vida urbana. Hoje, Babin Yar é um espaço de convivência incomum. Não é apenas um ponto turístico, nem apenas um monumento. É um parque onde se caminha, se descansa e se reflete no mesmo endereço, no coração de uma Kiev que continua a se transformar. No mesmo endereço. É um parque onde se caminha, se descansa e se reflete sobre o que aconteceu em Babin Yar em 1941. Vamos saber mais sobre esse episódio trágico com o nosso próximo entrevistado? Agora, neste segundo bloco, a gente conversa com o historiador Rodrigo Yanes. Professor, muito obrigado por aceitar o nosso convite para essa conversa.
8: Muito obrigado pelo convite, é um prazer.
6: A gente está falando de um episódio específico, que foi o episódio de Babin Yar. Me corrija se eu estiver pronunciando errado. Esse episódio, o que, que ele representou para aquela história do Holocausto como um todo, professor?
8: O massacre de Babin Yar foi um dos maiores massacres da Segunda Guerra Mundial. No período de tempo em que ocorre em apenas ao longo de 2 dias, pode-se considerar que é o maior, né, num período tão curto. E entre os vários massacres de judeus que ocorreram diante da invasão barbarossa da União Soviética, ele figura apenas em segundo lugar, né, após o massacre de Odessa, que é onde se concentrava a maior população de judeus da União Soviética. Então, o massacre de Babin Yar, ocorrido em Kiev, é um dos episódios mais brutais de todo o Holocausto, se pode dizer, sem dúvida nenhuma.
6: Agora, professor, vamos destrinchar um pouco esse episódio e o contexto daquele momento. Qual era o contexto histórico ali, no momento em que ocorre esse episódio de Babin Yar?
8: Ele é um dos primeiros episódios que se chama, o que se convencionou a chamar, na Rússia, na história soviética, de Grande Guerra Patriótica. A Grande Guerra Patriótica é o pedaço da Segunda Guerra Mundial que compete à União Soviética. Ocorre, portanto, após junho de 1941, quando os nazistas em União Soviética. Ele figura entre os primeiros massacres, né, logo nos primeiros meses da invasão da União Soviética. Né. O primeiro, se ele for lembrado, primeiro de todos, ele ocorre em Lvov, né, que é uma cidade fronteiriça, uma das cidades fronteiriças da União Soviética, naquele momento uma das primeiras a ser tomadas pelos alemães, e já nos primeiros meses ocorre essa perseguição de judeus em Lvov, esses assassinatos, e vários episódios semelhantes vão ocorrer paulatinamente nos meses que se seguem. A capital, então, da Ucrânia Soviética, Kiev, ela é tomada em setembro de 1941, e logo nesse mesmo mês, no fim desse mês, ocorre o massacre de Babin Yar. Então, o contexto é o contexto de invasão da União Soviética, onde havia a maior população judaica ao lado da Polônia do continente europeu, o contexto do General Plan Ost, que é o plano de genocídio que os alemães tinham para a Europa Oriental, em particular para a União Soviética, no qual, e a ideologia racista do nazismo, que se considerava os eslavos, né, Untermenschen, não menos do que pessoas, e estava previsto pelo General Plan Ost a eliminação de pelo menos metade dessa população, a escravização da outra metade, no caso dos judeus, nem isso eles eram considerados, né? Ou seja, não eram considerados nem pessoas, e o plano era do extermínio completo. E um dos episódios mais trágicos nessa trajetória é o massacre de Babin Yar, que vai vitimar aí mais de 33 mil pessoas, quase 34 mil pessoas, principalmente judeus, mas não apenas, havia também prisioneiros soviéticos, prisioneiros de guerra, enfim, figuras associadas ao o Partido Comunista da União Soviética, os comunistas eram particularmente perseguidos, Roma, enfim, minorias étnicas, mas principalmente judeus, no caso de Babi Yar, 34 mil que são massacrados em um período de apenas 2 dias, quer dizer, são números inacreditáveis.
6: Uhum. E aí houve ali o apoio de parte da população para que os alemães se estabelecessem ali e fizessem esse massacre. Por quê, professor? O que que fazia com que essas pessoas apoiassem a barbárie dos alemães?
8: Foi um fenômeno que ocorreu em várias regiões da União Soviética e os alemães se utilizaram de aspirações nacionalistas de alguns povos da União Soviética. Vários dos povos da União Soviética, né? Inclusive dos próprios russos, os batalhões, os alemães organizaram assim chamado Exército de Libertação da Rússia, de russos colaboracionistas, porém os números mais significativos de colaboracionistas figuram entre os países bálticos, onde havia historicamente uma elite alemã, e a Ucrânia. No caso da Ucrânia, grupos bastante definidos, nacionalistas ucranianos, de bandeiristas, né, seguidores dessa figura chamada Stepan Bandera, que logo nos primeiros dias da invasão da União Soviética lança manifestos em apoio aos nazistas, em apoio a Hitler, numa esperança de que Hitler concedesse algum nível de independência, né, para uma Ucrânia na configuração, na nova ordem que Hitler tentava impor na Europa, né? Que fosse um estado vassalo da Alemanha, mas havia essa aspiração independentista, nacionalista. E foram organizados alguns grupos, né, de nacionalistas ucranianos. No caso do massacre de Babi Yar, foi utilizada a força de uma polícia voluntária organizada pelos nacionalistas ucranianos, composta por nacionais ucranianos, servindo aos alemães, né? Então, e há muitos relatos de sobreviventes do massacre de Babi Yar que apontam para o fato de que eles foram conduzidos principalmente por ucranianos sob comando dos alemães. E ucranianos, e aí alguns relatos, falam dos ucranianos do oeste da Ucrânia, né, da porção ocidental da Ucrânia. Eu mencionei a cidade de Lvov. A cidade de Lvov é a principal cidade dessa região, que é o oeste da Ucrânia, que era uma região que foi disputada pela Polônia e pela União Soviética, e ficou algumas décadas sob controle da Polônia, e onde nasce o movimento, o cerne do movimento nacionalista ucraniano, né, esse movimento dos bandeiristas, ele surge principalmente na Ucrânia Ocidental. E boa parte da composição dessa polícia colaboracionista e dessas organizações nacionalistas é composta por ucranianos vindos dessas regiões ocidentais do país.
6: E há relatos também, professor, de que uma vez instalados esses alemães nazistas, eles não só aniquilaram judeus, mas como outros povos também, né? Eles tinham interesse também em destruir povos ciganos, enfim, outros povos que eles consideravam inferiores. Há relatos nesse sentido, certo?
8: Não apenas relatos, não há muita dúvida de que foram vitimadas figuras de diversos grupos. Eu cheguei a mencionar os Roma, os ciganos, mencionei comunistas, né, ativistas políticos, mas, enfim, outros grupos, né, foram também perseguidos sistematicamente e massacrados pelos alemães. E algumas minorias étnicas em particular, mas de modo geral, os eslavos, o plano para a população eslava era de escravização e eliminação de uma parte considerável da população. Então, o general Planost, né, o plano de conquista do leste, ele é um plano abertamente genocida, né, e visava vários grupos sociais.
6: E nesse contexto, como é que foi a atuação dos aliados para poder retirar, né? Não só retirar, mas como acabar com essa dominação alemã, especialmente aí nessa região?
8: Já desde as primeiras semanas da Operação Barbarossa, a União Soviética entra em negociações, em acordos com os principais aliados, né? principalmente o Reino Unido e os Estados Unidos. Isso estabelece um programa de apoio à União Soviética, um apoio principalmente material por parte dos aliados, né? O assim chamado Lend-Lease, que vai contribuir com o esforço de guerra soviético. Porém, vai demorar anos, cerca de 3 anos desse momento que a gente está falando do primeiro ano de guerra na União Soviética, em 1941, os soviéticos vão conseguir retomar o território ucraniano apenas em 1944, e a um custo humano imenso, né? Então, se a gente coloca muita ênfase no apoio material, é importante lembrar que o elemento principal dessa equação, que é a força humana e o custo em vidas, foi pago pela União Soviética, né? A gente está falando de um custo ali em milhões de pessoas para libertar as regiões ocupadas. E para se ter uma ideia da escala da tragédia, né? Porque a gente está falando de massacres, ocorrências que ficaram por muito tempo em segredo, por muito tempo não foram documentadas, né? Vai ficar décadas para realizar um estudo, uma documentação, para se colher depoimentos dos poucos sobreviventes, para se ter uma clareza da escala da violência desses massacres.
6: Uhum. Como é que essa região se recupera, professor? O senhor falou aí, foram décadas, e até mesmo para se chegar, né, nessa região e fazer um processo de reconstrução. Como é que foi o processo de reconstrução desse local específico?
8: Babi Yar é nos subúrbios, então ficava nos subúrbios da cidade de Kiev, né, capital da Ucrânia Soviética. E era uma região, justamente, foi escolhida por ser uma região pouco habitada. Então, na época, era uma região onde existia um cemitério judeu, e foi o estratagema foi anunciar, fazer um chamado dos judeus da cidade para se reunirem nesse local voluntariamente. Claro que eles não sabiam que estariam sendo levados para a morte. E apareceu, inclusive, um número muito maior do que o esperado pelos alemães. Então, essa região era uma região relativamente isolada. Eles fizeram grandes covas coletivas, levaram, inclusive, alguns dias para cobrir todas essas covas, para cobrir as dezenas de milhares de pessoas que foram executadas, né, naquela região, e é uma região, permaneceu sendo uma região pouco ocupada da cidade de Kiev, né? Porém, se a gente está falando da destruição das vilas e das cidades, a União Soviética perde aí na casa das milhares de vilas com a invasão nazista. Centenas de cidades são destruídas, muitas dessas vilas não chegaram a ser reconstruídas após o fim da guerra. O número total de perdas humanas pode chegar na casa dos 30 milhões, aí eventualmente se fala em 27, 28 milhões de pessoas apenas na União Soviética. Então foi um processo muito longo de reconstrução, e um processo que vai trazer consequências aí demográficas pelas décadas que se seguiram. A União Soviética vai se recuperar de uma maneira bastante extraordinária, e no entanto as marcas dessa guerra elas permanecem. Talvez um exemplo do mais extraordinário que foi feito, a gente está falando então dezenas, não, centenas de milhares de residências completamente destruídas. Já na década de 60, a União Soviética consegue, através de um programa vasto de construção de moradias, zerar o déficit habitacional no país. Isso aí, menos de 20 anos depois do fim da guerra. É que muitas vezes a gente associa aqueles edifícios soviéticos a algo de menor qualidade, apartamentos pequenos, apartamentos simples, talvez desconfortáveis, né? O que aqui na Rússia se chama de Khrushchevka, né? Em referência ao Nikita Khrushchev, que é o sucessor de Stalin, que empreende essa grande campanha de construção de domicílios. Porém, foi a Khrushchevka que zerou o déficit habitacional do país, e a Khrushchevka que virtualmente encerra com o período de comunalkas na União Soviética. Comunalkas são os apartamentos coletivos, que eram muito comuns, né? Às vezes duas, três, mais do que isso, famílias moravam num apartamento, dividindo as áreas comuns, né, e espalhadas pelos quartos de um grande apartamento. Isso era bastante comum antes do período Khrushchev, e quase que cessa ali de existir ao fim da década de 60, se torna uma raridade na União Soviética. Então, é um processo duro, mas com resultados bastante impressionantes de reconstrução do país.
6: Agora, professor, quando a gente faz uma pesquisa rápida sobre esse episódio, há algumas correntes que dizem que autoridades da União Soviética decidiram esconder a identidade de muitos de origem judaica em alguns dos seus, né, das suas populações, em representantes dessas populações. E aí a minha pergunta é, por receio de que houvesse ali também novas violências com essas populações?
8: Ao fim da guerra, os soviéticos haviam estabelecido, ao longo da guerra, os soviéticos haviam estabelecido um comitê judaico antifascista, né? Uma organização que coordenava a comunidade judaica da União Soviética. Porém, no fim da década de 40, esse comitê é liquidado. A União Soviética entra numa fase, numa crise com a população judaica do país, diante do que é entendido pela União Soviética como uma traição da parte de Israel, do Estado recém-criado, criado com um apoio muito grande das autoridades soviéticas, do Stalin, e as relações com Israel, enfim, Israel que recebeu armamentos do Bloco Socialista,

0: ou pode se utilizar da grande população judaica soviética para, enfim, realizar espionagem, sabotagem em favor do bloco ocidental dentro do país. É um momento complicado em todo o bloco socialista nesse sentido. O bloco socialista que tinha muitas lideranças judaicas no pós-guerra, né? Principalmente na Tchecoslováquia, mas também na Hungria, na Romênia, boa parte da liderança comunista que havia acabado de assumir o poder nesses países, em aliança com a União Soviética, era composta por judeus locais, né? E tudo isso cria esse clima de não fomentar, de buscar não fomentar o nacionalismo, digamos assim, né, judaico, dentro da União Soviética. E as discussões são encerradas, alguns deixa de se dar o ênfase no caso, por exemplo, do massacre de Babi Yar, no caráter essencialmente judeu que motivou esse massacre. E se trata desses massacres num contexto mais amplo de massacres promovidos contra o povo soviético, não particularmente contra alguns grupos, no caso, os judeus. É nesse contexto que o massacre de Babi Yar, que as comemorações, não comemorações, mas a memória em torno do massacre de Babi Yar, acaba sendo, de alguma forma, dissociada da questão propriamente do Holocausto judeu na Guerra Fria.
1: E aí existe aí um poema chamado Babi Yar que vai dar visibilidade para esse massacre. O que representou, né, a divulgação desse poema no mundo sobre essa situação?
0: É um poema do Yevtushenko, né? Yevgeny Yevtushenko, um poeta russo, que ganha muita visibilidade justamente num contexto um pouco posterior da Guerra Fria. A gente está falando de um período em que os Estados Unidos está se utilizando da população judaica soviética, uma campanha de União Soviética. É o momento em que a gente está falando dos refusniks ou dos abkhazniks, né, que era o período em que muitos judeus eram instigados a emigrar para Israel, porém as autoridades soviéticas restringiam essa imigração. E essas pessoas que não recebiam essa autorização acabavam ficando conhecidas como refusniks. E começa toda uma campanha, né, de internacional pressionando a União Soviética para permitir que esses judeus deixem o país. E em torno disso começa a surgir, ressurgem essas discussões que tinham sido um pouco deixadas de lado ali no final da década de 40, início da década de 50. A partir do fim dos anos 60, dos anos 70, elas começam a ressurgir, as discussões em torno do Holocausto, da União Soviética, e é aí que surge esse poema do Yevgeny Yevtushenko, que menciona a questão de Babi Yar e começa a se discutir a escala do massacre, né? Porque até então não se tinha uma ideia muito clara de qual foi a escala do massacre. Isso vai motivar uma pesquisa mais rigorosa dos restos mortais e o estabelecimento dos detalhes em torno do massacre, que vão surpreender, enfim, toda a sociedade pela escala, né? Sabia-se da ocorrência, não se sabia os números. E aí, quando a gente obtém os relatos dos sobreviventes, o choque vai ser o nível de barbaridade. A gente tem relatos bastante impressionantes. Alguns, quem tiver interesse, pode procurar. Alguns desses relatos estão disponíveis na internet. Relatos que tratam, por exemplo, de como os alemães mataram bebês utilizando baionetas. Bebês judeus, a população foi levando suas crianças, como havia sido ordenado, né, como havia sido anunciado. Os judeus deveriam se reunir naquele local, as pessoas não imaginavam que seriam massacrados, levaram as crianças. Então, há relatos, enfim, bastante gráficos, bastante terríveis, do que ocorreu com essas pessoas que voluntariamente se entregaram, né, sem saber a morte naqueles dias.
1: Hoje, qual é a construção de memória que se tem desse episódio nessa região e, claro, na Rússia também? Há todo um recordar para não repetir?
0: Principalmente a partir da década de 90, houve uma preocupação de restabelecimento dos fatos e de rememorar esse local. Eles foram construídos memoriais, monumentos nesse local. Isso, né, todas as regiões atingidas, mas as regiões que concentravam as maiores populações judaicas eram a Ucrânia e a Bielorrússia. Então, Belarus. Então, nesses dois locais é evidente que é maior,

0: essa preocupação com a memória, e ao mesmo tempo, no atual contexto, é algo que é utilizado nas narrativas em torno do conflito, por exemplo, da Ucrânia com a Rússia. Quer dizer, o governo do presidente Zelensky tem uma proximidade muito grande com Israel, e o fato de Babi Yar ter sido um dos maiores massacres de judeus acaba não passando despercebido. Babi Yar é, então, de certa forma, instrumentalizado como uma ferramenta de política externa da Ucrânia, de aproximação com Israel, e até mesmo de ataque contra a Rússia, ou contra, pelo menos contra a atuação soviética sobre a memorialização do local, né, no contexto da retórica bastante anticomunista que é empregada hoje pelas autoridades ucranianas.
1: O que que é essa região hoje, professor?
0: Babi Yar é o subúrbio de Kiev. É uma região de subúrbio, uma região um bosque, uma região ainda pouco ocupada, claro que muito mais do que era naquele período. Há alguns edifícios próximos, tem uma estação de metrô não muito longe ali da região, porém ainda é uma região afastada do centro e não muito ocupada. Tem nas proximidades uma estação de metrô, tem muito mais construções do que tinha na época, mas ainda é uma região periférica da cidade, longe do centro e relativamente pouco ocupada até hoje, na cidade de Kiev, né?
1: Professor, mesmo tendo a União Soviética naquele momento sido a que mais colaborou para que esse grupo de pessoas ali naquele local fosse libertado, vamos dizer assim, desse jugo da Alemanha nazista, né? Embora tenha morrido tanta gente, ainda hoje, como o senhor disse, há uma instrumentalização desse episódio, não desse episódio em si, né? Mas da presença russa naquela região contra a própria Rússia. Como é que o senhor explica essa contradição?
0: Com o fim da União Soviética, a Ucrânia se viu numa situação em que era necessário construir um mito nacional, um mito fundador. E as circunstâncias que optaram por dar enfoque numa narrativa etnocêntrica ucraniana, nacionalista, no etnonacionalismo ucraniano, em detrimento dos que habitam a Ucrânia. A Ucrânia não é um Estado apenas ucraniano. A Ucrânia é um estado multinacional. É um estado onde, no período soviético, conviviam vários grupos étnicos: húngaros, eslovacos, poloneses, russos, tártaros, búlgaros, gregos, armênios, enfim. É um estado multinacional. Porém, com o fim da União Soviética, se optou, do ponto de vista ideológico e de construção de uma narrativa nacional, e recuperou figuras ultranacionalistas e uma narrativa que, com o passar dos anos, se tornou cada vez mais ultranacionalista. E nessa narrativa foi apagado o papel lamentável que os nacionalistas ucranianos cumpriram no colaboracionismo com os nazistas e na realização do Holocausto, né? Tristemente, a Ucrânia, mesmo antes da chegada dos alemães, tinha sido palco, se a gente lembrar da virada do século XIX para o XX, principalmente da Guerra Civil Russa, a Ucrânia foi palco de alguns dos maiores pogroms, alguns dos maiores massacres e perseguições contra judeus, mesmo antes da chegada dos alemães. E isso foi apagado, e aí figuras como a do próprio Zelensky acabam servindo justamente para legitimizar esse apagamento. Ele, como um judeu, ele tenta suavizar esse aspecto ou ignorar alguns fatos históricos sobre a repressão do seu próprio povo por nacionalistas ucranianos. É um processo que a gente vê de construção de uma narrativa nacional e que, no caso da Ucrânia, passa por reabilitação de figuras associadas com o fascismo e distorção de alguns episódios históricos, instrumentalização desses episódios históricos, como é o caso de Babi Yar e outros episódios do Holocausto no país.
1: Houve outros massacres relevantes ali na própria Ucrânia durante a Segunda Guerra Mundial? Com esse patamar, o senhor já explicou para a gente que não, mas houve outros?
0: Houve uma série de massacres. Patamar, inclusive, semelhante, se a gente for falar do massacre da população judaica de Odessa, é um patamar semelhante, só não foi Foi inclusive o número de vítimas total foi maior, ele só foi realizado de maneira mais espaçada, não foi concentrado em apenas 2 dias, mas houve uma série de massacres ao ponto de que boa parte da Ucrânia ou é eliminada fisicamente ou é transferida para os campos de concentração e de extermínio, ou consegue fugir junto com o Exército Vermelho ou atrás das linhas do Exército Vermelho e se desloca para leste, né? Se desloca para longe do front. E aí é nesse momento que a maior parte dos judeus acabam se salvando, aqueles que conseguiram, aqueles milhões, a União Soviética teve 1,5 milhão de vítimas de judeus na Grande Guerra Patriótica, são mais de 1 milhão que conseguem escapar aí para longe das linhas e das regiões ocupadas. Então houve uma série de massacres, é uma história que inclusive ainda está sendo documentada. Se a gente observar, por exemplo, um país que tem um trabalho muito grande de pesquisa no sentido de restabelecer a quantidade de vítimas da guerra é Belarus, né? Belarus atualiza frequentemente o número de vítimas com as exumações, as pesquisas são realizadas.
1: Professor, para a gente poder fechar, tem algo que é importante a gente pensar aqui também. Eu queria ouvir as suas reflexões sobre esse assunto. É o fato de a então União Soviética foi ali, como o senhor mesmo usou essa expressão, foram várias vidas perdidas para tentar restabelecer toda uma região. Essa região é um exemplo disso. Durante a Segunda Guerra, foram ali, doou seu sangue, né? A gente pode dizer isso. E houve um apagamento, inclusive, desse próprio papel da União Soviética, né? Quando você fala da Segunda Guerra Mundial, de um modo geral, fala-se dos aliados e pouco se fala da, pelo menos aí, claro que não academicamente, mas quando a gente vê ali um pano de fundo ali geral, um pouco se fala da atuação da União Soviética com o seu sangue ali, com a sua população, com os seus exércitos perdendo vidas também. O que que o senhor atribui a esse apagamento?
0: É um lamentável produto da Guerra Fria que vem se aprofundando nos últimos anos diante dessa situação de quase nova Guerra Fria que nós vivemos. Não há dúvidas para nenhum pesquisador da área quanto ao fato de que a União Soviética é a principal responsável pela vitória sobre a Alemanha nazista. A União Soviética é a principal responsável por salvar os judeus que estaram na Europa, por libertar os campos de concentração, por, diante dos seus avanços e da sua resistência, proteger uma população imensa para atrás das linhas do fronte, enfim, são aspectos inquestionáveis. E, no entanto, um revisionismo histórico que teve início na Guerra Fria e que vem ganhando força nos últimos anos, tenta, inclusive, equiparar em algum nível a União Soviética com a Alemanha nazista, algo que não tem nenhum respaldo historiográfico, mera peça de propaganda, e que, no entanto, vem dando monta entre alguns setores, lamentavelmente. A gente observou cenas lamentáveis, como o parlamento do Canadá aplaudindo um colaboracionista do nazismo ucraniano. Me parece produto dessa distorção histórica que é realizada. É lamentável, acho que é um papel importante que os historiadores, os divulgadores de história fazem, de tentar restabelecer os fatos, né, que foi que o resultado da Segunda Guerra Mundial foi um resultado de uma conjunção de forças dos aliados, e que o papel cumprido pela União Soviética não pode ser igualado ao de nenhum outro país envolvido. O montante de vítimas, a área destruída, o esforço empregado, não tem realmente comparação. E é uma coisa que os contemporâneos da vitória sabiam, né? Se a gente pegar as pesquisas na época, a opinião popular na época, as pessoas atribuíam a vitória à União Soviética. Foi com o passar das décadas que isso foi mudando, com anos de revisionismo e de propaganda e de uma indústria cultural que apresenta outras versões ou dá enfoque em outros aspectos da história. Isso acabou mudando.
1: Tá certo. Professor Rodrigo Ianhes, muito obrigada pela sua participação. Professor Rodrigo, que é um historiador, foi uma ótima conversa aqui no Virada de História para a gente poder entender a história, seus vários ângulos, inclusive o papel que vem fazendo o tal do revisionismo, criando negacionistas também, né, professor? Muito obrigada, viu?
0: Eu que agradeço o convite. E até mais.
1: Já que falamos muito do poema de Babinhar aqui nesse episódio de hoje, a gente resolveu trazer o que diz esse poema na tradução de André Rosa, que foi publicada no jornal O Rascunho.
2: Vamos voltar no tempo com o quadro Aconteceu na História.
1: Nenhum monumento se ergue em Babiar, um penhasco íngreme feito lápide áspera. Tenho medo. Hoje tenho tantos anos quanto o próprio povo israelita. Vejo-me agora como judeu. Eis que perambulo pelo antigo Egito. E eu, pregado à cruz, pereço. Ainda tenho em mim as marcas de pregos. Vejo-me como Dreyfus, o filisteu. É meu delator e juiz. Estou atrás das grades. Estou cercado, intimidado, humilhado, caluniado. E as damas em rendas de Bruxelas berram, enquanto furam-me o rosto com guarda-chuvas. Sinto-me como uma criança em Bialystok. O sangue escorre, se espalha pelo chão. Chefes de botequim em raiva desimpedida, entre cheiros de vodka e cebola. Apanho com pontapés, impotente. Aos carrascos suplico em vão. Enquanto berram, esmaguem o judeu, salvem a Rússia, um muambeiro violenta a minha mãe. Ô, meu povo russo, eu sei, vocês são internacionalistas em sua essência, mas aqueles cujas mãos são sujas chacoalham com seu puríssimo nome. Eu conheço a bondade da sua terra. Quão vil são os antissemitas que suntuosamente chamam a si próprios de união do povo russo. Vejam-me como Anne Frank, frágil como um ramo em abril. E amo, não preciso de palavras. O que preciso é que nos olhemos nos olhos. Tão pouco se pode ver, cheirar. As folhas nos são proibidas e o céu também é impossível. Podemos, contudo, gentilmente, abraçarmos uns aos outros num quarto escuro. Estão chegando? Não tenha medo, são ruídos. A própria primavera virá até aqui. Venha até mim, depressa, me dê os seus lábios. Estão quebrando a porta? Não, é o gelo se partindo. As ervas selvagens murmuram sobre o babiar. As árvores soam sinistras como num julgamento. Há no silêncio um grito sem fim. E tirando o chapéu, eu encaneço aos poucos. Eu mesmo, feito um berro surdo e incessante, sobre milhares e milhares de enterrados. Eu sou cada velho aqui abatido à bala. Eu sou cada criança aqui abatida à bala. Nada disso será esquecido por mim. Deixem a Internacional trovejar. Quando for enterrado para sempre, o último antissemita da Terra. Não tenho uma só gota de sangue judeu, mas, em seu ódio insano, todos os antissemitas neste momento me odeiam, como um judeu. E por isso, eu sou um verdadeiro russo. Pessoal, espero que tenham curtido esse episódio. Continuem ligados no Virada, que é o podcast diário de história da Sputnik Brasil, às 7h25 da manhã, 3 da tarde e 11 da noite. 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E se você gostou do programa de hoje, vai gostar ainda mais do episódio de amanhã. A gente vai te contar a fascinante história de John Charles Robinson, um aviador afro-americano conhecido mundialmente como o Condor Marrom, isso mesmo, Brown Condor. Em 1935, ele desafiou as leis da neutralidade dos Estados Unidos para viajar até a África e lutar contra a invasão da Itália fascista de Benito Mussolini lá na Etiópia. Não vou dar mais spoiler, você vai saber tudinho em detalhes no Virada de História de amanhã, hein? Obrigada pela companhia de sempre, um forte abraço e até o próximo Virada de História.
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4: Faltando 6 dias para o primeiro turno das eleições gerais, as últimas pesquisas apontam que a disputa para a presidência da República segue apertada, com os dois principais candidatos mais bem posicionados praticamente empatados. Em contexto de alta polarização que permanece em 2026, o cenário parece não surpreender, já que o atual presidente Lula do PT e o senador Flávio Bolsonaro do PL, que lideram a corrida eleitoral, optaram por não participar de nenhum confronto direto até agora, o debate. Enquanto isso, os demais candidatos não conseguiram saltar para números mais expressivos, sendo pouco improvável alguma mudança e o crescimento rápido. Agora na reta final de uma terceira via, segundo os analistas.
5: Na pesquisa Datafolha, divulgada na última semana, em 24 de setembro, Lula apareceu com 40% das intenções de voto, seguido por Flávio com 36%. A distância entre eles de 4 pontos está no limite da margem de erro, que é de 2 pontos percentuais para mais ou para menos. Na sequência ficaram Augusto Cury, do Avante, com 5%, Ronaldo Caiado, do PSD, com 4%, Renan Santos, do Missão, com 3%, e Romeu Zema, do Novo, e Samara Martins, do Unidade Popular, com 1% cada. Os outros 6 demais candidatos não pontuaram, enquanto brancos, nulos ou nenhum somaram 5% e a quantidade de indecisos representou 2%.
4: Nesta Datafolha, que ouviu 2.002 pessoas, entre os dias 22 e 23 de setembro, o nível de confiança é de 95%. A pesquisa está registrada no TSE com o número BR-00304-2026 e também apontou empate técnico entre Lula e Flávio em eventual segundo turno. O candidato petista teria 47% das intenções de voto e o candidato bolsonarista 45%.
5: Dias antes, a Quest apontou cenário parecido, com empate no limite da margem de erro entre os dois candidatos no primeiro turno e empate técnico no segundo, com Flávio Bolsonaro 1% à frente de Lula. O que explica uma disputa tão acirrada até agora e o que ainda deve ditar e influenciar a disputa nesses próximos dias até 4 de outubro?
4: Eu sou o Rafael Costa.
5: E eu sou o Kaique Santos e você está ouvindo o podcast Jabuticaba Sem Caroço da Agência Internacional de Notícias Sputnik Brasil.
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5: 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Vamos então conversar com o nosso primeiro entrevistado deste episódio.
6: Politicando por aí.
5: O Jabuticaba Sem Caroço recebe agora o João Feres Júnior, que é cientista político e professor titular de ciência política do Instituto de Estudos Sociais e Políticos da Universidade do Estado do Rio de Janeiro, IESP-UERJ. Ele também é coordenador do Laboratório de Estudos da Mídia e Esfera Pública, o LEMEP. Professor, bem-vindo aqui ao Jabuticaba Sem Caroço. Obrigado pela disponibilidade em conversar com a gente sobre esse tema que vai ser aí o tema mais falado nos próximos dias, ainda mais, para a gente decidir aí a nossa política. Como vai? Bem-vindo.
7: Obrigado, Kaique. É um prazer estar aqui no programa Jabuticaba Sem Caroço, conversar com você e com o Rafael.
5: Professor, a fotografia mais recente das pesquisas segue apontando, né? Está consolidando, na verdade, o atual presidente Lula do PT e o senador Flávio Bolsonaro do PL muito próximos, de maneira muito acirrada, com uma oscilação ou outra de um ou outro um pouquinho mais à frente, mas geralmente apontando a empate técnico quando se considera a margem de erro. O que mudou na dinâmica da eleição para chegarmos a esse cenário? Isso já era esperado também nessa etapa final, a partir do que é realizado aí a partir do horário eleitoral, a partir das sabatinas que um ou outro tem participado? Conta pra gente, por favor.
7: O mais impressionante dessa eleição é que mudou muito pouco desde o começo que as pesquisas começaram a ser feitas, né? Esses dois candidatos já estavam liderando, francamente, e houve uma pequena oscilação somente ao longo da pesquisa. Mas, assim, de semana em semana tem pequenas oscilações, mas mudou muito pouco. Eu acho que isso é um sinal de que o processo eleitoral... E, assim, eu sempre falo para os meus alunos, quando eu estou falando em público também, que a eleição, a maneira como eu gosto de entender a eleição, né, como acho que as pessoas deveriam entender, como um processo comunicacional. Você tem no momento inicial da campanha, mesmo antes da campanha, preferências no eleitorado, e aí você tem os políticos em relação aos políticos. E durante a campanha, a campanha é um processo de informação na qual os candidatos, partidos, tal, as máquinas eleitorais tentam se comunicar com o eleitorado e virar os seus votos. O que a gente está vendo, na verdade, é muito pouco disso ultimamente, nessa última eleição. Ou quase nada. Uma certa incapacidade de você comunicar, pautar a eleição para o eleitorado. E eu, como também tenho bastante experiência com grupos focais, já assisti vários grupos focais nessa eleição agora, você nota assim, uma apatia enorme no eleitorado. E as pesquisas de opinião que mostram por aí, que saem por aí, elas focam muito no resultado positivo, né? Do que as pessoas decidem que eles vão votar quando é estimulado. Mas quando você pergunta para as pessoas, e eles mostram menos esse dado, se já tem o voto definido, 42%, 40% diz que ainda não tem. Isso é uma coisa meio chocante essa altura do campeonato. Inclusive, se você compara com eleições passadas. Eu acho que existe um esgarçamento, um desgaste enorme, não só da representação política em si, né? Ou seja, as pessoas muito descrentes da representação política, mas inclusive do sistema de comunicação que tradicionalmente sustentou a eleição, que fez com que a eleição se movesse. Que é basicamente a imprensa tradicional, a primeira cobertura da imprensa tradicional, que antes fazia muita diferença, hoje eu acho que faz menos, mas porque perdeu muito, muito espaço por as redes sociais. O horário eleitoral gratuito, que é levado de roldão nisso, porque ele é veiculado em mídias tradicionais. As pessoas nos grupos locais, é impressionante, pouquíssimos respondem, assim, dizem seguir, né? E a campanha direta em geral existe ainda, né? Mas as pessoas são bastante céticas em relação a essa coisa de santinho, né? E os debates também, assim, os debates também não estão acontecendo como acontecia no passado. E mesmo quando acontece, as pessoas também não acompanham, não assistem. Porque não tem mais tanto hábito de assistir televisão, acabam recebendo excertos dos debates pelas redes sociais. Então, tudo aquilo que existia antigamente, com o qual a gente se acostumou e a gente se acostumava a esperar da eleição, assim, um movimento baseado no noticiário, aquela coisa quente que tinha antigamente, lembra? Isso não está ocorrendo nessa eleição. E o que a gente está vendo pesquisa após pesquisa é mais ou menos a repetição dos mesmos números. Então é isso, esse é o meu diagnóstico.
4: E professor, como interpretar corretamente um cenário em que o Lula, né, aparece numericamente à frente no primeiro turno, mas há empate técnico principalmente nas simulações de segundo turno?
7: Eu acho um pouco chocante, se você pensar no paradigma antigo das eleições, é um pouco chocante. Se a gente for assim colocar na ponta do lápis, a extrema-direita, representada pelo candidato Flávio Bolsonaro, só teve más notícias desde que basicamente ele saiu da presidência da República.
4: Verdade.
7: Não é verdade? É só notícia ruim. Eu não vejo uma notícia boa para eles. Mesmo as notícias que eles achavam que ia ser boa, por exemplo, como ir lá nos Estados Unidos falar com o Donald Trump, na verdade, inclusive nos grupos locais que a gente eu tenho um projeto de grupos locais contínuos, então a gente está o tempo todo observando isso. Pegou muito mal aquela coisa de ir lá lamber as botas do Trump. Então, mesmo aquilo não deu certo. Não obstante, tem um monte de gente que declara que vai votar no Flávio Bolsonaro. Por mais. E aí, por outro lado, o noticiário do Lula tem sido, em parte, negativo. Claro, o presidente da República sempre apanha muito, principalmente dos grandes meios de comunicação. Mas tem um monte de notícia positiva. Mas isso também parece não surtir muito efeito. Então, o que a gente está vendo, na verdade, é uma certa, assim, apatia do eleitorado em relação ao próprio noticiário, à própria pauta política. Eles preferem se aferrar. E o que acontece? Eu acho assim, quando acontece isso, começa a surgir, como eu já vi também em estudos que fizemos de outras eleições passadas, começa a colar um certo discurso assim, ah, não, mas tá tudo tão ruim assim, melhor mudar, né? Então, votam em qualquer candidato que não for da situação. Esse tipo de sentimento é comum também, é uma coisa que acontece e é produto da apatia, olha que coisa irônica. Uma coisa que eu vejo, assim, eu já vi grupo de bolsonaristas, gente que vota no Bolsonaro declaradamente, assim, as pessoas têm pouquíssimo, mesmo os bolsonaristas, pessoas que se acham bolsonaristas, conservadores, pouquíssimo entusiasmo em relação ao Flávio Bolsonaro, tá entendendo?
5: Sim, pegando um gancho aí, né, sobre isso mesmo, sobre essa determinada apatia que acho que tem a ver um pouco com a nossa percepção ou análise, né, da percepção do eleitor nessa reta final, como uma parcela do eleitorado ainda pode, talvez na verdade ainda, né, pode mudar de voto, a gente tem um percentual considerando aí os indecisos, né? Quais segmentos merecem mais atenção nessa reta final? A gente consegue observar pelas pesquisas o que, que elas conseguem revelar nesse momento e principalmente o que elas não conseguem revelar sobre o comportamento do eleitor até o dia da votação, principalmente nesse período final, e que é um período também em que as campanhas tentam aproveitar, né, o mais forte ali que elas têm, talvez aproveitando os últimos acontecimentos, às vezes até guardar, né, algumas estratégias para essa última semana, que seja debate, que seja propaganda no rádio e na TV, ou que seja, né, as peças nas redes sociais que estão muito fortes. A gente, né, consegue mudar ainda, a partir até de exemplo de outras eleições, nessa última semana, última semana e meia mais ou menos, principalmente esse eleitor que ainda não sabe em quem vai votar, ainda que talvez ele não vá escolher um dos principais dos dois candidatos mais bem posicionados e não vai alterar talvez a disputa ali significativamente em primeiro ou segundo turno, mas pode alterar também para esses candidatos que estão atrás? Como é que é isso? Qual que é a sua visão?
7: Eu acho que os candidatos que estão atrás não têm chance alguma. E a tendência é que eles sejam ainda mais liofilizados, sistema, desidratados. Porque existe, de fato, faz tempo que está havendo essa coisa, não é dessa eleição, uma certa antecipação do segundo turno no primeiro turno, né? E o que as campanhas vão tentar, provavelmente a extrema-direita, que já tem por prática campanhas de desinformação, vão tentar, agora ainda que tenha como aliados as grandes empresas de plataformas digitais americanas, pró-Trump, vão tentar campanhas de desinformação, certamente, eu não tenho dúvida disso, nos dias que precedem a eleição.
4: E, professor, seguinte, a gente, né, você, apesar de você ter dito que você não vê, né, os outros candidatos se aproximarem aí do Lula e do Flávio, né, mas acho que no primeiro debate da Band, né, o Renan e o Augusto Cury, o Augusto do Avante e o Renan do Missão, eles começaram a ter também um certo protagonismo nessa busca pela presidência. Há espaço real para uma candidatura romper a polarização aí entre Lula e o Flávio nesta altura do campeonato?
7: Eu não vejo espaço nenhum. Inclusive, você viu o Augusto Cury já começou a cair de novo. Né? Não adianta nada, o debate da Band, pouquíssima gente vê.
4: Mas é bem tradicional, né, professor? Começar os debates com a Band é uma coisa, eu acho que a população, de certa forma, principalmente essa que já acompanha a política, é um pouco assim, opa, é o primeiro debate, vamos ver como que eles vão se sair, né? Você acha que teve essa expectativa? E também assim, né, quando a gente perde a participação do Lula, do Flávio Bolsonaro, e por algum motivo o Zema se sentiu muito seguro.
7: Porque ele é muito importante.
4: De não participar desse debate, né? Mas eu acho que talvez se o Lula e o Flávio tivessem participado.
7: Ou talvez por incapacidade intelectual, não sei. Tô brincando.
4: E professor, você acha que um debate tem capacidade de mudar uma eleição, esta reta final aí, né, os 45 do segundo tempo, ou seu impacto atualmente é principalmente potencializado ali pelas redes sociais depois da transmissão?
7: Eu acho que o debate pode fazer alguma diferença, sim. E é claro que ele vai ser recortado conforme as preferências de cada lado, mas assim, ainda a velha mídia ainda tem algum impacto. Então eu acho que pode fazer diferença, sim. Quero crer, eu vejo.
4: E, professor, você numa entrevista, né, até avaliou que rádio e televisão perderam aí espaço diante dessa multiplicação dos canais de comunicação, mas continuam relevantes, sobretudo ali, para os eleitores indecisos. O seu projeto também identificou, em análise da campanha presidencial nas redes sociais, que conteúdos de maior desempenho nem sempre tratam ali de propostas ou políticas públicas, né, privilegiando vínculos afetivos e também identificação política. E aí eu te pergunto, o que as campanhas, né, melhor dizendo, de Lula e Flávio Bolsonaro fizeram de diferente nas redes sociais em relação à televisão e ao rádio? Porque é sabido, haja vista assim, né, eu acho que a família Bolsonaro, ela usa as redes sociais com muita maestria, né, aí agora se é pro bem, pro mal, eu deixo a avaliação para você, mas eu acho que eles conseguem ter um domínio que talvez a esquerda não tenha muito bem. Isso Isso, inclusive eu já até li alguns artigos de cientistas políticos falando que a esquerda não sabe dominar tão bem a oratória nas redes sociais como a direita. E aí, você acha, qual a avaliação que você faz do desempenho desses dois candidatos?
7: Olha, eu não tenho os dados agregados aqui, analisados ainda sobre... A gente está esperando fechar o primeiro turno para produzir um negócio assim. Mas eu acho que há algumas diferenças fundamentais e algumas dinâmicas também fundamentais. Primeiro que assim, as pessoas não estão tão ingênuas como estavam antigamente em relação a redes sociais, né? Eu acho que isso é um dado que a gente vê também. Eu vejo em grupos focais. Segundo que, assim... Redes sociais tendem a reforçar muito o nicho, né? A circular dentro da própria bolha. Então, assim, a capacidade da rede social capturar o indeciso é menor, entendeu? Exatamente porque roda sempre, as mensagens rodam mais dentro da bolha. Dito isso, existe também uma diferença, eu acho que, assim, de princípio quase, entre a estratégia de comunicação da direita e da esquerda. Porque, assim, a direita trata, e a extrema-direita particularmente, a comunicação como algo puramente instrumental. Então, o objetivo é mover a pessoa do outro lado, não importa que se mostre uma coisa completamente falsa, uma meia-verdade, né? Abrindo mão, ou lançando mão de qualquer tipo de estratégia. A esquerda tem pruridos para fazer esse tipo de campanha, eu acho. Você não vê em lugar nenhum, é raro. Você vê, talvez o Janones é o cara que se aproxime mais, mas assim, mesmo assim ele teve um papel muito, papel nenhum durante a comunicação do governo Lula. Né? Assim, a esquerda, exatamente por ter uma concepção deliberativa de democracia, ou seja, achar que democracia é de fato você conversar com partes diferentes e tentar chegar a um certo acordo, acha que argumentos verdadeiros são importantíssimos, as informações verdadeiras são importantíssimas, tipo mostrar o que o candidato fez, as obras, as conquistas da administração, tudo mais. Então tem um padrão de comunicação que é um padrão que tende a ser menos emotivo, para usar um dado que você... e mais racional. E isso não funciona tão bem nas redes sociais. Então isso eu acho que continua acontecendo num certo sentido, porque de fato a esquerda não vai rasgar esse princípio e começar a mentir deliberadamente e a manipular abertamente os eleitores. Pelo menos eu não vejo isso na propaganda.
4: A gente tivemos até aí uma série de críticas ao Flávio Bolsonaro, que fez alguns vídeos com inteligência artificial bombardeando o Lula, né, sequestrando Lula e colocando ali também uma garrafa de alguma bebida alcoólica do lado, enfim.
7: Ah, eu não vi isso.
4: Enfim, ele se colocou também de sunga nas redes sociais, como também uma arte de IA, isso também gerou vários burburinhos. Então, assim, eles usam ferramentas que, ainda assim, quando a gente pensa que os eleitores do Flávio Bolsonaro também são idosos, acabam acreditando, né, professor? Tipo, aqui no Jabuticaba, a gente já repercutiu várias vezes, né, como que a inteligência artificial afeta principalmente a população idosa, que a inteligência está cada vez mais perto do real, né? E, enfim, e muitos não conseguem distinguir o que é real do que é ficção. Então, assim, é uma linha muito tênue, né? Então, por isso que eu volto a dizer, eu acho que a direita, ela tem uma certa maestria em usar as redes sociais, e volto a dizer de novo, aí você avalia se é pro bem ou se é pro mal. Aqui o entrevistado é você. E que eu acho que a esquerda ainda deixa muito a desejar. Enfim, mas...
7: Mas é exatamente isso que eu estava falando, Rafael, assim, ela deixa a desejar porque ela não pode, sob a pena de, assim, violar os seus princípios mais básicos, não pode se comunicar dessa maneira com os outros. Inclusive, eu acho que, às vezes, quando faz essas coisas muito agressivas, muito fake, isso pode até ser um tiro que saia pela culatra, porque o eleitor que vota na esquerda também não é uma pessoa crítica a esse tipo de comunicação, em geral, entendeu?
4: Me lembrei dos gatinhos do governo Lula. Lembra disso, Kaique? Quando ele fez uma campanha colocando os gatinhos que achou que estivesse inovando, o povo foi lá e caiu matando em cima do...
5: É isso que o professor falou, né? Às vezes, adotar a mesma estratégia para um eleitor que já é, talvez, fielmente, não está acostumado com aquilo, pode fazer causar aquela percepção de que é igual, às vezes até, né, ter esse incômodo, ah, é igual ao outro, né? Enfim. Mas, professor, queria que você comentasse aqui para nós também, porque...
7: Posso só adicionar uma coisa, Kaique? Assim, porque o nosso no monitor de debate público, não sei se vocês conhecem essa pesquisa que eu faço, que é uma pesquisa de grupos locais contínuos no WhatsApp. Então a gente monitora grupos de bolsonaristas, lulistas, gente indecisa. E assim, muito claro...
5: As bolhas.
7: Não só as bolhas,
5: então, mas também.
7: Não só as bolhas. São seis grupos, na verdade. Bolsonarista convicto, moderado, indeciso conservador, indeciso progressista, Lula descontente, que votou Lula, mas não está contente com o governo, e lulista, que votou no Lula e apoia o governo. Mas a gente vê, é muito diferente, por isso que as pessoas ficam falando de polarização como se fosse uma coisa simétrica. Eu acho esse discurso sobre polarização, esse diagnóstico da polarização no Brasil, muito mal ajambrado, na verdade. O pessoal fica se promovendo em cima disso e, assim, esquece de dizer que ela é muito assimétrica. Porque, assim, se de um canto, de uma ponta, os bolsonaristas convictos repetem de uma maneira, assim, bovina, tudo que ouvem e recebem das redes de comunicação bolsonaristas, e é impressionante, eles repetem imediatamente. Aconteceu qualquer coisa agora, daqui a 10 minutos eles estão postando vídeo nos grupos focais, nossos grupos focais são no WhatsApp, né? Postando vídeo, postando todas as narrativas bolsonaristas já prontas para aquele negócio. Do outro lado, os lulistas, os que votaram no Lula em geral, assim, é um pessoal que, primeiro, que não está conectada a nenhuma rede de comunicação lulista. Pelo contrário, assiste mídia tradicional, Globo, Folha de São Paulo, imagina. Esses meios de comunicação tradicionalmente também são bastante, assim, enviesados contra o Lula e contra o PT. Mas esse pessoal não, eles consomem esse tipo. E aí você vai perguntar para eles não têm narrativas prontas, assim, e eles às vezes são super críticos em relação ao governo e tal, não tem esse fechamento, né, ideológico do outro lado. Então é muito assimétrico, quem está radicalizado é a direita no Brasil.
5: Professor, podemos deixar de perguntar aqui também de algo que atravessou essa eleição, né, principalmente aí no último mês, antes do primeiro turno, que foi o acirramento aí da, né, da crise institucional entre os ministros do STF, com algumas revelações do caso Master. Queria que você trouxesse, comentasse pra gente sobre isso, porque a crise envolvendo os ministros Alexandre de Moraes e André Mendonça, principalmente, né, que foi o que colocou mais à tona isso de novo, teve aquela sessão de julgamento que era para decidir, não foi decidido nada, que foi também uma espetacularização, né, para todo mundo acompanhar. Chegou nesse momento, a campanha num momento particularmente mais sensível, exigindo o posicionamento de alguns presidenciáveis, e mesmo, por exemplo, o presidente Lula, que até demorou um pouco, mas também chegou a se manifestar a respeito. Queria que você comentasse, né, em quais condições uma crise envolvendo o STF deixa de ser esse assunto institucional, como que ela deixou e passa a funcionar também como tema eleitoral, haja visto que foi utilizada inclusive pela candidatura, né, de Flávio Bolsonaro no 7 de setembro. Mas isso teve potencial ou deve ter, se a depender de como caminhar, teve julgamento cancelado a respeito de André Mendonça também nos últimos dias. Como que isso deve mexer aí ou não deve mexer, ou a gente tem que esperar também passar o primeiro turno para ver como que isso vai continuar, que a gente sabe que vai continuar até 2027, muito provavelmente.
7: Então, Kaique, eu sabia que essa pergunta viria. É muito difícil a gente medir o real efeito dessa questão específica, né? Mas eu acho assim, primeiro que ela é um bom exemplo de como a apropriação feita pelas campanhas é seletiva. Você vê, primeiro porque assim, a posição anti-STF, ou super crítica ao STF, já foi incorporada como parte da identidade do bolsonarismo, porque o STF foi responsável por colocar Bolsonaro e os depredadores do 8 de janeiro na cadeia, certo? Então, isso já estava construído antes. Ou seja, o bolsonarista é um cara que acha que o STF é do mal, assim, detesta o STF por essas razões. Quando eclodiu esse escândalo da Suprema, esse conflito entre ministros da Suprema Corte, e isso pareceu uma confirmação, né, do que eles estavam dizendo, particularmente porque envolvia Alexandre de Moraes. E eles, claro, que turbinaram esse negócio. À medida que Cássio Nunes e André Mendonça são envolvidos também, e outros ministros são envolvidos na coisa, é claro que, veja bem, para os bolsonaristas, isso foi filtrado, eles não tocam isso, então eles continuam na mesma interpretação que só coloca o Alexandre de Moraes. Por mais incrível que pareça, trata-se do caso Master, do Vorcaro, né, com quem o Flávio Bolsonaro está envolvido até a tampa do, do cérebro. Então, assim, mas isso não é para a gente, para as pessoas que são bolsonaristas, isso parece uma contradição gritante. Para quem é, não parece em grande medida. Mas eu acho que, assim, isso é uma operação, essa filtragem, tirando fora tudo que é ruim para o bolsonarismo, só olhando para o problema do Alexandre de Moraes e tudo mais, é feita mais para os bolsonaristas radicais, que já vão votar no Flávio Bolsonaro. Então, não tem um efeito eleitoral tão grande assim. O pior do efeito eleitoral, eu acho que é o efeito eleitoral sobre os indecisos, sobre o pessoal do centro, que é o escândalo do STF lançar mais uma, vamos dizer, uma nuvem de desesperança, de desconfiança, de perda de legitimidade das instituições democráticas. Induzindo com isso uma ideia de que não, a gente precisa de alguma mudança, porque do jeito que está, está muito ruim. Veja bem, a Suprema Corte completamente corrompida, precisamos trocar essa Suprema Corte e tal. E mudança significa, em outras palavras, Flávio Bolsonaro, que é a única opção de mudança viável que se apresenta até agora. Então eu acho que é esse o efeito sobre a eleição mais forte que pode ter.
5: Perfeito. Professor João Feres Júnior, cientista político, professor titular de ciência política no Instituto de Estudos Sociais e Políticos da Universidade do Estado do Rio de Janeiro, o IESP-UERJ. Ele também é coordenador do Laboratório de Estudos da Mídia e Esfera Pública, o LEMEP. Professor, muito obrigado por colaborar aqui com a gente nesse episódio do Jabuticaba Sem Caroço.
7: Eu que agradeço, Kaique e Rafael. Foi muito boa a conversa.
4: Obrigado, professor. Volte sempre. Um abraço. Tchau.
7: Tchau, tchau. Um abraço.
4: Este último mês de campanha eleitoral ainda foi um pouco mais movimentada, com acontecimentos políticos que poderiam, de alguma forma, impactar a disputa presidencial. O Supremo Tribunal Federal vive um momento de maior desgaste desde a redemocratização. Nas últimas semanas, os ministros tomaram uma série de decisões individuais que se anularam umas às outras. E, pela primeira vez, o plenário se reuniu para avaliar a abertura de uma investigação contra um dos seus integrantes.
5: Mas, apesar de, nas pesquisas, boa parte dos eleitores ter declarado que a crise envolvendo o Supremo teria alguma influência no voto para presidente e que prejudicaria mais alguma candidatura, a grande maioria...
8: Acompanhe agora em rede nacional de rádio e televisão o pronunciamento do excelentíssimo senhor presidente do Tribunal Superior Eleitoral, ministro Cássio Nunes Marques.
9: Boa noite, cidadãs e cidadãos brasileiros. Amanhã, todos nós temos o mesmo compromisso: escolher as candidaturas que julgamos mais aptas para comandar os destinos do nosso país. Nestas eleições, teremos 5 cargos em disputa e 6 votos a serem registrados na urna. 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Depois, deputado estadual, com 5. Em seguida, o primeiro nome ao Senado. Na sequência, a indicação para a segunda vaga ao cargo de senador, ambos com 3 números. Finalmente, com 2 números, escolheremos quem ocupará os cargos de governador, presidente da República e seus vices, nessa ordem. Já deu para perceber que memorizar tanta informação não é uma tarefa fácil. A Justiça Eleitoral recomenda que você, antes de ir à sessão de votação, anote em um papel os nomes e os números das suas candidaturas escolhidas. No site do TSE e de cada TRE, existe um modelo de cola eleitoral. Basta imprimir. Para facilitar, acesse o QR Code na tela. 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O importante é lembrar de levar. Essa atitude simples garante a certeza do voto e ajuda a diminuir o tempo de votação. É importante lembrar que nenhum tipo de aparelho eletrônico pode ser levado para a cabine, inclusive o celular. Isso porque nossa Constituição estabelece que o voto é direto, secreto e tem valor igual para todos. Da mesma forma, é mandamento constitucional levar cada brasileira e cada brasileiro até a urna. Nesse sentido, instituímos de maneira inédita o programa Seu Voto Importa, que buscará em casa pessoas com deficiência ou mobilidade reduzida e as que vivem em comunidades remotas, incluídos os povos indígenas, os quilombolas e as comunidades tradicionais que já se cadastraram. Também investimos na qualidade das informações dirigidas à cidadã e ao cidadão. Formulamos um manual para o eleitor e o traduzimos para várias línguas indígenas. Isso porque tenho a convicção de que você, eleitora ou eleitor, deve estar no centro da atenção da Justiça Eleitoral. Trabalhamos todos os dias para cumprir essa missão. O voto é direito fundamental e o principal instrumento de participação na vida pública. Por meio dele, cada cidadã e cada cidadão dá a sua contribuição para definir os rumos do país. Lembre-se, a decisão pertence exclusivamente a quem vota. A urna eletrônica, que há 30 anos integra a experiência democrática brasileira, garantirá mais uma vez esse direito. Nosso sistema de votação, que se atualiza a cada pleito, reúne mecanismos de segurança, transparência e auditabilidade únicos no mundo. Nestas eleições, convidaremos os últimos 2 eleitores aptos a votar em cada sessão eleitoral do país para acompanhar o encerramento do processo de votação. 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O documento traz um QR Code que permite a comprovação do resultado por meio do aplicativo BU na mão. Faço agora um chamamento às candidatas, aos candidatos e seus apoiadores. Amanhã é o dia da liberdade do voto. Ameaças, assédio ou tentativa de interferência na vontade do eleitor, em qualquer de suas formas, serão prontamente reprimidas. Peço ainda o compromisso de todas as brasileiras e de todos os brasileiros com a qualidade das informações que circulam neste momento. Em caso de dúvida, recorram aos canais oficiais da Justiça Eleitoral. Checar antes de compartilhar é uma atitude simples e eficaz e que está ao alcance de todos. Registro agora meu agradecimento ao empenho das magistradas e dos magistrados, das promotoras e dos promotores, das servidoras e dos servidores da Justiça Eleitoral durante todo esse período, e especialmente das mesárias e dos mesários que voluntariamente dedicarão o seu domingo à democracia. A você, eleitora e eleitor, reitero o convite para comparecer amanhã à sua sessão de votação com o seu documento de identificação com foto e a cola eleitoral de papel preenchida. A Justiça Eleitoral estará pronta para receber você. 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Muito obrigado e excelentes eleições a todos.
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5: O Jabuticaba Sem Caroço tem o prazer de conversar, receber agora a Elcimara Telli, cientista política, presidente da Associação Brasileira de Pesquisadores Eleitorais, a ABRAPEL. Ela é também professora da Universidade Federal de Minas Gerais, a UFMG. Professora, bem-vinda. Elcimara, que eu também vou chamar aqui mais de Mara. Muito obrigado por disponibilizar um pouco do seu tempo para conversar com os ouvintes do Jabuticaba e da Rádio Sputnik. Como vai?
12: Tudo bem, muito obrigado eu pelo convite para a gente analisar essas eleições tão competitivas como as de 2026, né?
5: É isso, né, professor? E nas últimas semanas, a distância entre os dois presidenciáveis mais ali colocados, mais bem colocados nas pesquisas, Lula, atual presidente do PT, e Flávio Bolsonaro, senador do PL, diminuiu em vários levantamentos, né? Mas os institutos ainda apresentam números diferentes, com um ou outro aparecendo numericamente à frente. Queria que você começasse contando para nós o que você identifica como a principal mudança no comportamento do eleitor nesse período. A gente está diante de uma tendência consistente ou ainda de oscilações dentro da margem de erro mesmo, e isso já era um pouco natural que acontecesse?
12: Olha, a gente fala uma tendência que é dentro da margem de erro. Podemos dizer hoje que Lula está muito à frente, nem também podemos dizer que ele está muito atrás do Flávio. São eleições muito mais competitivas do que as eleições de 2022, provavelmente a mais competitiva, e que pode resolver ou não já no primeiro turno, porque dentro da margem de erro, tanto o Flávio quanto o Lula podem ambos irem para o segundo turno, ou um deles na reta final aí se colocarem muito à frente e o eleitor decidir por uma razão ou outra que vai fazer o voto útil. O que é o voto útil? Nós temos aí um candidato de extrema direita, da direita radical, que é o Flávio, e outros candidatos à direita, como o Renan, como o próprio Cury, como o Caiado. Se o eleitor considerar que existem chances reais do Flávio ganhar essas eleições, esses eleitores dos pequenos partidos, né, os chamados partidos nanicos, podem migrar o voto para Flávio Bolsonaro. ao passo que isso não aconteceria com Lula, porque ele não tem outro candidato de esquerda, né, nessas eleições, a não ser o próprio Lula, uma vez que a esquerda veio sozinha, né, e o Lula expressa esse pensamento mais à esquerda, então dificilmente votos do Renan ou votos do Caiado irão migrar para o Lula no primeiro turno. Né? Então, existe de fato a possibilidade aí das eleições terminarem no primeiro turno se o eleitor, por motivações psicológicas e influência da campanha, deixar os outros candidatos de direita e ir em direção ao Flávio. Então, eu não gostaria de fazer um prognóstico sobre o que vai acontecer, porque nós temos aí mais uma semana de campanha, pouco mais de uma semana, e temos vários fatores que podem influenciar a decisão do eleitor. A campanha pode chamar na reta final, conversar com esses outros eleitores dos demais candidatos, ou podem acontecer novas denúncias, né? Nós não temos uma campanha, nós temos aí uma disputa entre Moraes e Mendonça na cabeça do eleitor, é isso que aparece, muito mais do que a própria campanha. Esse caso Borcaro, o caso Master, está envolvendo muito, né? Fazendo uma nuvem sobre o debate político. Então, essas ocorrências, né, podem aí mudar os números. E o próprio Lula mudou um pouco o tipo de campanha que ele está realizando. Aí está tentando ir mais para as ruas, organizando seus ativistas, rodando mais o Brasil, mudando a pauta. A pauta estava muito no ataque ao Flávio. Agora ele já começou a fazer conversas e propostas mais concretas para o eleitor, como o aumento do Bolsa Família, a ideia de que o SUS vai dar a canetinha, a proibição das BETs. Isso aí pode movimentar o eleitorado, porque a campanha do presidente Lula estava muito sem pauta, estava sendo agendada pela campanha do Flávio. Então, quando um tema passa a agendar o debate, quem propôs aquele tema consegue chamar mais atenção, né? Então, o Lula tem que mudar ainda mais a campanha dele para ele ter uma reta final, né, mais positiva, porque ele está estacionado e as decisões de voto parece que estão congeladas. Muito embora as pesquisas variem dentro da margem de erro, parece que existe uma paralisia, né, nessa campanha. O eleitor parou ali e agora as campanhas têm que falar muito com os indecisos, aquelas pessoas também que não desejam comparecer, né, para votar.
5: Legal, vários elementos aí pra gente esmiuçar ao longo da entrevista, e quero pegar aqui um que você nos explicasse até que ponto essa diferença entre levantamentos, ela pode ser explicada também para além dos acontecimentos, né, que podem influenciar ou não essa percepção do eleitor, principalmente também um eleitor que talvez esteja indeciso ou tenha um potencial maior de mudar de voto, mas, né, o que pode ser explicado por isso, ou também de metodologia, período de campo e composição de amostra. Até que ponto essa diferença entre levantamentos pode revelar mesmo um eleitorado que realmente está muito dividido numa eleição ainda bastante polarizada? Aqui eu queria entender, né, trazendo tudo isso um pouco, essa experiência sua enquanto presidenta da Abrapel, de como funcionam essas pesquisas também. E a gente está no momento que até esse finalzinho, as rodadas, né, elas têm intervalos menores de uma pesquisa para outra e muitas pesquisas saindo também. Comenta pra gente, por favor, Mara.
12: Olha, para fazer uma pesquisa, a primeira coisa que você tem que fazer é decidir a sua amostra, né? Essa amostra pode ser probabilística ou pode ser uma amostra por cota. Usualmente, não se faz nas campanhas ou durante as eleições as probabilísticas, porque elas são mais assertivas, elas se aproximam mais dos resultados, só que elas são muito mais caras e o campo delas é muito mais demorado. Porque na probabilística você sorteia quem será entrevistado, um determinado perfil. Se a pessoa não estiver em casa, você tem que buscar essa pessoa uma ou duas vezes mais para que ela responda. E se ela não responder, você tem que buscar alguém que seja muito semelhante. Teoricamente, essa pesquisa é a única que seria aceita pelos estatísticos, né? Que é a pesquisa probabilística. Nós trabalhamos no Brasil, sobretudo durante as eleições, com pesquisas por cota, porque elas são mais rápidas. Mas nessa amostragem aí, existem algumas variações. Você tem que ter uma cota que se aproxime muito da composição real do eleitorado brasileiro. Felizmente, nesse ano, nós temos o censo do IBGE, e a partir do censo, nós podemos fazer uma amostra mais qualificada, que nós não tínhamos em 2022, porque durante o governo Bolsonaro, o censo atrasou. Você se lembra disso? Então, as pessoas pegavam PNAD, pegavam outros tipos de pesquisa. Então, o que está acontecendo, talvez, tem alguma discrepância entre as pesquisas, que não são muitas, elas estão dentro da margem de erro. Pode ser o dia da coleta, porque qualquer evento vai interferir nas respostas dos informantes, né? E mesmo tipo de metodologia. Algumas fazem por fluxo, ou seja, você fica na rua perguntando.

0: analfabeto funcional. Então, essas pesquisas feitas nas internets, um dos institutos faz, eventualmente não captura o eleitor mais pobre, o eleitor menos escolarizado, que é exatamente o eleitor lulista, que tende a votar mais no Lula, conforme a gente observou, né? Ele teve uma grande exceção entre 0 a 2 salários mínimos. Tem as pesquisas por telefone, que tem funcionado muito, desde que tem uma voz humana falando com a pessoa. E tem outro tipo de pesquisa que é por telefone, mas é por robô. E o que, que acontece quando é por robô? Existem muitas pessoas que desistem de responder. E aí, nesse sentido, você faz 100 ligações para ter uma pessoa. O interessante seria verificar qual é o perfil dos não respondentes. E, além disso, também o eleitor pode não mentir, mas se sentir incomodado para dar respostas verdadeiras. Se eu estou entrevistando alguém, uma mulher próxima do seu marido, para não gerar conflito com ele, ela pode dar as respostas desejadas pelo seu parceiro ou pela sua parceira. Ou seja, você não consegue aferir de fato o que a pessoa está pensando. Ou, para evitar conflitos com os amigos, você pode, em função do controle social, dar respostas que sejam agradáveis para aquele grupo, que é a questão da desejabilidade. O que, que as pessoas do meu grupo desejam ouvir de mim? Mas só que na urna não tem grupo. Não tem pessoas. Então, o treinamento do entrevistador no campo, quando eu falo campo, na pesquisa domiciliar ou por telefone, tem que ser muito eficiente. É ali que nós podemos encontrar alguns erros, o modo como o entrevistador pergunta, a cor do entrevistador, o sexo do entrevistador, tudo isso pode alterar a resposta do informante. Então, é muito complexo. Mas, em geral, o que a gente observa é que existe, na reta final, um número pequeno de pessoas que dizem que não comparecerão ou de pessoas que dizem que não têm ainda seu voto decidido. Em que momento a gente pode validar que essas informações são verdadeiras? Que, na verdade, ele disse que não sabia porque ele está envergonhado do seu voto. Ele sabe, mas ele não diz. Então, na reta final, essas pessoas podem entender, né, para um lado que já estava cristalizado. Ele já sabia que ele iria votar, mas ele não quer responder. E aí parece, ó, pesquisa errou. Não, pesquisa não errou. Na verdade, é um informante que não quis responder. Seja por desconforto, seja por critério de desejabilidade, seja pelo controle social. Então, tudo isso pode alterar um pouco, né, esses resultados entre os institutos. E até o município que foi sorteado. Pode ser que você sorteie vários municípios, porque esse sorteio é aleatório, né? Onde um candidato, alguns deputados, tem uma campanha mais bem elaborada em relação a outro. Isso não significa que os resultados são falhos. Isso pode, na verdade, alterar um pouco as respostas. E tem uma outra questão que é super importante, que deveria estar, do meu ponto de vista, muito clara dentro do TSE, quando você pede autorização para fazer o campo. As perguntas, a ordem das perguntas muda o resultado completamente. A ordem das perguntas e o modo como a pergunta é elaborada. Se você colocar uma pergunta antes da outra, né, você pode contaminar todo o resto das respostas, porque você pode induzir, através do modo como você ordena as perguntas, a uma determinada resposta. E você pode induzir alguma resposta pelo modo como a pergunta foi feita. Ou perguntas mal formuladas também não conseguem ter resultados satisfatórios. E a gente observa, então, quando a gente vai fazer pesquisa, o mais importante é o questionário. Segundo lugar, o treinamento dos entrevistadores. Isso porque os institutos não fraudam a amostra. As metodologias de fluxo, ou de robô, ou de telefone, já foram testadas usualmente, estão usadas o mundo inteiro. Agora, o questionário é uma ação humana. Né? O que, que você pergunta?
1: Professora, é muito legal, né, entender tudo isso e trazendo aqui, né, um pouco de como esse comportamento também aparece nos estados, esse recorte. Quando a gente sai da média nacional e olha para os estados, o cenário parece até bastante heterogêneo. Em São Paulo, por exemplo, o candidato Flávio Bolsonaro apareceu numericamente numa das pesquisas à frente de Lula no primeiro turno. Em Minas Gerais, os dois estavam também aí, né, pegando aqui, pensando numa das pesquisas, tecnicamente empatados, e em Pernambuco, Lula apareceu mantendo uma vantagem bem maior.

0: Talvez reforçando essa ideia de que no Nordeste ele ainda esteja forte. Mas queria, né, partir daí para acrescentar um outro detalhe para que você nos explicasse. Minas, onde você está, onde você atua também como professora, historicamente é um estado importante para entender o comportamento do eleitorado nacional. Desde 1989, todo candidato que venceu a votação neste estado também ganhou a eleição para presidente do Brasil, e nessa eleição está aparecendo muito mais equilibrado do que em outros momentos. O que está acontecendo, né, no eleitorado mineiro? Há algum perfil de eleitor ou região do estado que esteja particularmente mais disputada, ou isso tem a ver mesmo também com a polarização e que é refletida também em Minas, né? Traduzindo aí o que é nacionalmente.
1: Olha, eu acho que está acontecendo em Minas uma coisa muito simples. Minas nunca havia sido governada candidato de direita. Minas sempre teve alternância entre o MDB, que era naquela época a época de centro-esquerda, os bons tempos do PMDB no seu início, depois pelo PSDB, que aqui em Minas era o partido de centro também, que era, tinha um programa mais voltado para a questão da democracia, e depois pelo PT. Então, pela primeira vez em 2018, surfando na onda bolsonarista, elegemos um candidato outsider, um candidato que era empresário, que não tinha nenhuma participação na política, e Minas ficou 8 anos à mão de um governador. E alguns estudiosos classificam já o Partido Novo como partido bolsonarista, um partido, portanto, de ultradireita. E, obviamente, que nesse período de 8 anos, o governador Zema, que era um outsider e se tornou um político profissional, teve tempo mais do que suficiente para agregar prefeitos, né, para fazer articulações, que é provável que esses prefeitos que estão sob o manto de Zema estejam aí fazendo campanha, né, para o candidato Flávio Bolsonaro ou para o candidato Zema. Então, o partido de direita também contamina as opções dos eleitores. Né? São 8 anos de governo do Partido Novo, que é mais radical e mais bolsonarista do que o próprio Flávio Bolsonaro. Né? Eu acho que isso explica um pouco que Minas nunca ficou só à direita ou só à esquerda. Eu acredito que Minas tem o eleitorado mineiro, ele é muito pragmático, do meu ponto de vista. Ele tende muito a votar para se alinhar ao partido vencedor da presidência, porque ao se alinhar ao partido vencedor, seja de direita ou de esquerda, ele pensa que Minas não entrará em conflito com o governo federal, e ao não entrar, poderá receber recursos, poderá ter uma boa relação. E além disso, como todos sabem, Minas faz fronteira com vários estados. E, portanto, no norte de Minas existe uma influência do Nordeste, no sul, uma influência de São Paulo, a oeste nós temos aí Goiás, né, que faz divisa também com Minas, Espírito Santo a leste, Rio de Janeiro. E tem um detalhe muito importante: o horário eleitoral nessas divisas, né, eventualmente, são de outros estados. Então, o pessoal do sul pode estar vendo a propaganda do Tarcísio no extremo sul, e não a propaganda do governo de Minas. Então, tudo isso influencia para que o eleitor possa fazer suas escolhas. Eu não acho que o eleitor mineiro mudou muito. Eu acho que ele foi um pouco mais para a direita a partir de 2018, mas as eleições aqui em 2022 foi bastante competitiva. Lula ganhou, de fato, em Minas e no Nordeste, mas por pouca diferença. Essa diferença foi fundamental para que Lula ganhasse no segundo turno. Já era bastante competitivo. A última pesquisa que saiu ontem já mostrava um dado muito importante. O candidato Patrus foi lançado ao governo de Minas para ocupar um território, certo? Porque o PT perdeu muita força em Minas e perdeu muita força na região metropolitana de Belo Horizonte. Eu acredito que essa era a intenção: não permitir, né, que Lula ficasse sem palanque no segundo turno. Mas ele era um candidato aparentemente frágil. Contudo, as pesquisas de ontem já mostraram um crescimento enorme do candidato do PT e uma queda do candidato Cleitinho, que estava bem à frente. O que pode explicar isso? Lula tem vindo muito a Minas. Em uma única semana, ele esteve 2 vezes em Belo Horizonte. É provável que eles tenham pesquisas de tracking, pesquisas internas, que mostrem, né, os obstáculos que Lula estava tendo para encontrar, atrair o seu eleitor, despertar o seu eleitor para as eleições. Então, ele tem vindo aqui e é interessantíssimo, porque ele está puxando o candidato Patrus, que já aparece com 30% das intenções de voto. Ele iniciou a campanha, ele largou muito frágil e está se fortalecendo. Por que isso é importante? Porque para a coalizão do Lula, deve-se ter um candidato, um palanque para o Lula no segundo turno. Se o Cleitinho ganhar no primeiro turno, que parece cada vez mais improvável, Lula fica sem palanque em Minas. E pode ser derrotado em Minas, né? Então tem uma relação que é o seguinte: o candidato a presidente influencia as eleições de governador, mas o governador também pode influenciar as eleições para presidente, né? Então tem essa associação entre o voto para presidente e voto para governador, sem que a gente saiba o que influencia o quê. Se é o governador que influencia para estar sendo presidente ou vice-versa. No caso de Minas, eu acho que essa levantada do Patrus tem muita relação com o lulismo. O Lula está conseguindo realmente carregar o Patrus, porque o Patrus é do PT. Ele não conseguiu carregar o Calil em 2022, que também era candidato a governador. Por quê? Porque o Calil não era do PT. E todos nós sabemos que existe uma certa fidelidade ainda, né, dos eleitores do PT com o candidato que seja puro sangue, que seja do PT. Parece que dessa vez a história está nos mostrando que isso é real. Patrus mais bem votado, aparentemente, nessa reta, do que foi Calil em 2022, que foi apoiado pelo PT, mas não era do PT. Acho que deu uma explicação muito longa, né?
0: E vamos falar de um outro elemento que também é importante nessa estratégia de campanha, ou que até seria, porque nesse ano não vimos tanto, ou não vimos nenhum, que é a questão do de debate. Lula e Flávio Bolsonaro não participaram dos debates que seriam, ou que até foram, né? Se a gente lembrar do da Band, que foi esvaziado, que foi realizado ainda com a não presença deles, então dos que estavam planejados até agora. E essa ausência dos dois levou, inclusive, ao cancelamento do debate da Record, que seria agora o primeiro com a participação dos dois no domingo 27 de setembro. A única esperança seria a participação, ou ainda é, o debate da Globo. O que se que, né, previsto ali para 1º de outubro. O que significa uma eleição em que os dois candidatos que concentram a maior parte das intenções de voto optarem por reduzir esse tipo de exposição nesse formato de apresentação de ideias, propostas, de confronto direto? O que que eles estão protegendo e qual tipo de risco estão evitando?
1: Pergunta interessante, porque o debate ele é fundamental sobretudo para os indecisos, ou se não for para os indecisos, ele é muito importante para que os ativistas dos dois polos, do Flávio ou do Lula, possam fazer recortes, disseminar as ideias que foram propostas em um debate, ou então atacar o outro. Na verdade, o debate se transforma num grande horário gratuito de propaganda eleitoral. Os recortes vão para a propaganda e ajuda que os ativistas tenham argumentos, tanto para defender seu candidato, quanto para atacar o outro a partir dos erros que os adversários possam cometer. Então, Lula comete um erro, mas os ativistas vão olhar outras partes do debate e dar cobertura às partes positivas e dar uma cobertura negativa ao outro. Essa é a primeira questão. Segunda questão, não é democrático uma eleição que você não tenha debate. É uma das eleições, olha, que eu estudo as eleições há muito tempo, desde 89 eu mirava, né, refletia sobre as eleições, antes mesmo de você nascer, né, em 89 você não era nascido. Eu desconheço uma campanha tão despolitizada e apática quanto esta. Não tem política na campanha. Não existe uma discussão nem no debate, nem fora do debate. A única discussão que está sendo feita é Moraes versus Mendonça, como se fosse uma eleição para o ministro do Supremo Tribunal, né, do Brasil, do STF, Supremo Tribunal Federal. E o que está em jogo, está sendo colocado na própria cobertura das mídias, é o escândalo do Banco Master. E um pouquinho da agenda ali vai para a visita, vai para a campanha dos candidatos, a cobertura, quem foi para onde, visitou, não sei o quê. Mas muito despolitizado, né? Um debate, uma campanha em cima de corrupção, uma disputa por quem é mais ou menos corrupto, que passa uma ativação, inclusive, dos evangélicos, porque o Mendonça é evangélico, ele é tido como o cristão. Isso ativou muitos evangélicos. quando ele foi colocado como a vítima de um esquema, certo? Então, assim, a política ficou de fora dessas eleições, ficou completamente de fora dessas eleições. E na ausência de debate, isso vai sendo disseminado. Se tivesse um debate agora, uma semana antes da eleição, seria divulgado, seriam as ideias debatidas, né? Nesse evento, nesse encontro, sem debate, continuamos aí no processo no qual a percepção da corrupção aumenta muito, porque a cobertura da mídia é principalmente sobre corrupção. Todos os dias surge um corrupto novo, né? No escândalo do Vorkaro, parece que o Vorkaro controlava de mulher ao sistema financeiro do país, né? A república toda parece que estava sobre o manto de Vorkaro, e isso induz o eleitor, do meu ponto de vista, né? Não sei se isso vai ser confirmado nas eleições, a se afastar da política, porque isso faz com que todos os políticos, né, todas as instituições representativas e não representativas apareçam como corruptas. O que, que isso pode significar? Estou tomando como base o lavajatismo. O eleitor pode reduzir o seu comparecimento, isso pode aumentar a abstenção, porque já que a minha participação é ineficaz, a minha participação eleitoral não melhora a democracia, porque os candidatos e os políticos são corruptos, por que é que eu irei participar? Então isso pode aumentar de fato um pouco a abstenção. Ou, hipótese alternativa, como está muito disputado entre Flávio e Lula, isso pode significar também mais atração. Mas quem é mais atraído? São os eleitores, segundo as pesquisas da literatura, que possuem identidade partidária. São os eleitores que possuem ideologia, sendo esta de direita ou de esquerda. São os que mais comparecem para votar. São dados reais. Os que têm preferência partidária ou ideologia, eles são os que mais comparecem para votar. Só que parte significativa dos dados de 2022, da pesquisa Termômetro das Campanhas, nos mostrou que os eleitores que mais se autodeclararam por uma ideologia, eram os eleitores do Bolsonaro. Olha que coisa interessante. 70% em média, 80% dos eleitores do Bolsonaro se autodeclararam de direita. Ao passo que 51% dos eleitores do Lula se autodeclararam localizados à esquerda. Mas um grande número dos eleitores do Lula que não conseguiam se localizar numa ideologia. Ora, as pesquisas demonstram na literatura que o eleitor que mais participa é o eleitor ideológico, temos aí uma probabilidade de que os eleitores de Flávio compareçam mais do que os eleitores de Lula. E aí, nesse sentido, isso pode prejudicar mais a Lula do que ao Flávio, tendo em vista que, ao contrário das principais análises, o eleitor do Lula, sim, parte se declara de esquerda e parte vota mais pelo pragmatismo e pelas políticas públicas, é mais pobre, vive mais longe das urnas, tem menos incentivo para comparecer às eleições. Então, a pesquisa não capta isso.
0: E perfeito, e fico aqui pensando, né, eu também pensando agora, refletindo, porque para um dos dois lados, tá, entendemos os motivos pelos quais eles talvez não comparecem das campanhas, já fizemos até um episódio especificamente sobre isso, mas fico pensando talvez de, se para um especificamente não seria vantajoso, haja visto que outros candidatos estão mais alinhados politicamente ali dentro de um espectro e que poderiam talvez atacar, mesmo que indiretamente, né, utilizar de elementos para prejudicar alguém que tá à frente junto, né, eu não tô citando nomes, mas a gente, né, consegue entender do que eu tô falando. O Flávio Bolsonaro, por exemplo, poderia talvez, né, aproveitar esse momento numa eventual não presença de Lula para ver se uma estratégia funciona com demais candidatos que são mais de centro, que vão para centro-direita e que já estiveram até em palanques juntos em outros momentos. Mas enfim, é isso, né? Não dá para ser tão certeiro, não dá para entender às vezes o que eles estão pensando. E por enquanto, a estratégia de não participar dos debates, pelo visto, está funcionando, porque os dois estão mais bem posicionados ali, ainda empatados em muitas pesquisas há poucos dias do primeiro turno das eleições. Essa professora Elcimara Teles, cientista política, presidenta da Associação Brasileira de Pesquisadores Eleitorais, a Abrapel, professora da UFMG, a Universidade Federal de Minas Gerais. Professora, foi ótima a conversa, muito obrigado.
1: Eu que agradeço, passou rapidinho, essa meia hora virou quase uma hora.
0: Passou rapidinho e teríamos muito mais tempo para conversar, mas